0: Ele já conquistou a posição de titular. Então vai ser agora Tito Adriano Martins por uma vaga. Então eu vejo uma defesa muito bem arrumada. Agora, essa vitória ela não teria acontecido se não fosse a bela atuação de Paulo Vitor. Paulo Vitor se redimindo, né, de algumas situações, ficou até fora de relação de jogo do Atlético e voltou, deu a volta por cima. Há três rodadas vem fazendo aí um campeonato no nível muito bom. Então, para mim, Paulo Vitor, o craque do jogo.
1: Então tá eleito o goleiro Paulo Vitor, o craque do jogo, Bandeirantes, aqui em FM 98,7, o Paulo Vitor, o paredão atleticano. 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Vem aí a próxima atração do futebol da Bandeirantes.
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1: Gustavo Ramos. Sou eu, boa noite. Este é o apito final. O melhor pós-jogo da Rádio Bandeirantes. Para Goiás 1, Vila Nova 0, Ceará 0, Atlético 1. 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E Guradono tá chegando para 2.040 telas conectadas. Qual é a informação, Igor?
3: Adson Batista confirmado em instantes ao vivo aqui na Rádio Bandeirantes. Posteriormente também vamos ouvir o treinador Eduardo Souza.
1: 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Boa noite, motorzinho. Este é o apito final, o melhor pós-jogo do Rádio Esportivo do Brasil. Para Ceará 0, Atlético 1. O Dragão enfim conquistou a primeira vitória jogando fora de casa, hein, motorzinho?
0: Boa noite, Gustavo Ramos, a todos aqui da Rádio Bandeirantes. Obrigado por essa audiência massacrante até esse momento. Nos embalos de sábado à noite, 21 horas. A galera tá firme aqui apoiando a Bandeirantes, a melhor e a maior do Centro-Oeste, né? Então, Guga, vejo um jogo muito equilibrado defensivamente. Equilibrou o setor ofensivo. Na última rodada, o Atlético teve 12 ou 14 finalizações, 6 dentro do gol, não fez nenhuma. Nessa precisou só de uma penalidade, né, que o Gustavo Coutinho foi lá e fez o gol e deu a vitória. É uma vitória na raça, uma vitória guerreira. Neste momento, Operário joga, Operário perdendo pro CRB, o Atlético tem mais 2 jogos aí, dois times que podem passar o Atlético na tabela. Criciúma e Juventude vai começar daqui a pouco. Penso que a galera, torcida atleticana, vai estar de olho nesse resultado, porque interessa para que o Atlético não mude no término da rodada, Guga.
1: Beleza, motorzinho, 9:05. Daqui a pouco o presidente Adson Batista, daqui a pouco também o Eduardo Souza no apito final. 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Apesar de viver uma série invicta, o Eduardo conquistando essa primeira vitória jogando fora de casa tira um peso enorme também das costas, das cobranças que vinha do exterior para o interior e dá uma moral aí pro jogo da Copa do Brasil, né, motorzinho?
0: Exatamente, o Eduardo ele vem colocando uma característica diferente. O Eduardo vem se mostrando que fora de casa ele consegue segurar resultado. Contra o Atlético Paranaense, um baita jogo, uma dificuldade tremenda, jogadores de qualidade, capacidade técnicas muito maiores do que a do Atlético, ele foi lá e segurou, ele foi lá e neutralizou o time do Atlético Paranaense. E agora, um jogo contra um Ceará, é lógico que um Ceará, né, com um Castelão vazio, uma torcida protestando, mas não deixa de ser um time muito forte na Série B. Acabou de retornar de uma Série A do brasileiro. Então o técnico Eduardo Souza vem se mostrando no quesito segurar resultado, segurar placar, ele vem fazendo e vem também tirando um pouco da desconfiança, porque o que vale para o técnico, Guga, não é o desempenho, é apenas o resultado, Guga.
1: 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Ele conseguiu segurar a pressão do Ceará e buscar a vitória por 1-0, motorzinho.
0: O futebol de hoje, Guga, tá assim, numa condição muito boa quando você perde um jogador. Desde que você esteja organizado defensivamente. É difícil entrar com duas linhas bem fechada, bem arrumada, né? Com jogadores um perto do outro. O jogador não tem capacidade técnica. Muitas das situações a gente vê esse tipo de jogo numa Premier League, mas numa Premier os caras sabem jogar, os caras sabem romper a linha. A Série B o nível técnico não é tão alto, então quando você tá com homem a menos, você tem grande chance de ganhar jogo sim. É só saber jogar com a inteligência tática e a organização. O Eduardo foi feliz nas mudanças dele. É, um jogo onde que precisava que ele tenha uma leitura. O time do Ceará só chegava forte pelos corredores, ele neutraliza essa jogada. Aí quando ele coloca o Adriano Martins, ele fica melhor ainda defensivamente. Bola por cima, o Atlético estava ganhando todas. Né? O time do Ceará não tinha essa técnica de levantar a cabeça no fundo. A primeira que foi no fundo, meteu para trás, quase deu problema pro time do Atlético. Então, o Eduardo, ele foi inteligente nas suas mudanças, no que se pede, segurar resultado, defensivamente, arrumar uma equipe.
1: 9:08, 9:08, e trazendo a tabela de classificação até aqui da Série B do Campeonato Brasileiro, líder é o Sport, tem 16 pontos, jogou na rodada, venceu a Ponte, então o Sport tá assumindo a liderança, o Fortaleza é o vice-líder com 14, o São Bernardo é o terceiro colocado com 13, o Vila Nova é o quarto colocado com 13, o Operário de Ponta Grossa é o quinto colocado com 12, o Criciúma é o sexto com 11 pontos somados, no meio de tabela o Juventude na sétima posição com 11, o Atlético oitavo colocado com 11, o Náutico nono colocado com 10 e o Goiás é o décimo colocado com 10 pontos. O Atlético é o 11º com 10, o Ceará é o 12º com 10 pontos somados. Na 13ª posição, o Botafogo de Ribeirão Preto com 9, o Avaí é o 14º com 9, o Novo Horizontino é o 15º com 9 e o Cuiabá é o 16º colocado também com 9 pontos somados. Na zona de rebaixamento, o CRB 17º colocado com 8, a Ponte Preta 18º com 7, o Londrina é o 19º com 5 e o Lanterna é o América Mineiro com 2 pontos somados. 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JHS Compressores, referência em Goiás. 9:11, este é o apito final. Deixa eu abraçar aqui uma galera boa que tá aqui na audiência. Ele pediu e eu tô aqui mandando a vitória do Dragão pro Luan Lincoln, torcedor do Dragão, tá na audiência, tá conectado, forte abraço pra você, Luan. Fala, Wesley.
0: Sabe quem mitou nessa rodada nas casas de apostas? Marcos Louredo, rapaz. Ele apostou no Goiás, ganhou. Ele falou, ó, vou apostar no Atlético também, que eu tô com uma sorte, eu tô virado pra lua. Grande Marcão Loureiro, da família Loureiro, tá ligado até esse momento. Dona Maria Loureiro, seu Peri, todo mundo ligado aí, prestigiando a Rádio Bandeirantes.
1: Forte abraço, Marcos Loureiro, companheiro, gente boa toda vida. E tá mais rico aí, ó. Tá fazendo a boa, tá fazendo a fezinha, tá levando o dinheiro das bets. Fala aí, Igor Adorno.
3: Temos quantas pessoas ao vivo no momento?
1: Rapaz, gente, viu? São agora, nesse momento, 2.000 telas conectadas.
3: Então, pra esses 2.000 atleticanos, já fica o recado, Gustavo. Já está aberta a venda de ingressos para a Copa do Brasil, viu, Guga?
1: Coisa linda.
3: É, o Atlético que já está vendendo, comercializando finalizando esse que será o jogo mais importante do ano para o Atlético. Então fica a convocação para o torcedor atleticano lotar, lotar. Só vale um estádio cheio na quinta-feira para empurrar o Dragão em busca de uma classificação na Copa do Brasil, Gustavo.
4: Aí não dá para aceitar menos de 6 mil torcedores na partida contra o Atlético Paranaense.
3: No mínimo,
4: né?
3: No mínimo, tem que ser mais.
4: Tem que ser mais, né? Então lança aí os valores novamente pro torcedor atleticano.
3: Só R$20 a meia entrada, com a camisa do Atlético, 40 inteira, torcedor com a camisa do Dragão já pode pagar meia, viu, Guga?
4: Motorzinho, 6 mil é o mínimo. Casa cheia na próxima, é próxima quinta, né?
3: Quinta-feira, 7 horas.
4: Quinta-feira, 7 da noite no Ascioli, né, motorzinho?
0: Tá pouco.
4: Pouco.
0: Pouco, né? Tá pouco, 6 mil, tá louco? Não, ó, torcedor atleticano, ele é exigente pra caramba. Ele estava cobrando o trabalho, não estava cobrando trabalho?
4: O trabalho veio.
0: Agora é a hora de dar, né, o respaldo. Agora é a hora de prestigiar, né? 6 mil pra mim é jogo normal de meio de semana. Um jogo comum. Não, amigo, vamos lá, vamos chegar, lotar isso aí. É jogo valendo mais de 3 milhões na passagem da Copa do Brasil. Tá vivo. Fez um baita resultado fora de casa contra o Atlético Paranaense. Vem a 5 jogos, cara. 5 jogos sem perder. Então, torcedor atleticano também precisa dar aquele voto, aquele voto de confiança, porque esses jogadores, juntamente com o Eduardo Souza, vem aí reerguendo no Campeonato Brasileiro.
4: 9:13, 9:13, este é o apito final na Bandeirantes. 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Agora 9:13, motorzinho, a leitura pré-jogo do Eduardo Souza fez com que acontecesse um movimento inclusive que fez o torcedor atleticano questionar o porquê. Saiu o Assis e entrou o Bruno José. Acertou apesar da expulsão. A leitura antes da bola rolar, a entrada do Bruno José e do resultado de vitória por 1-0.
0: Você percebeu que eu não falei da escalação do Bruno José. Eu esperei. Sim. Ele, né, Guga? Eu esperei o atleta, né, produzir. Ele começou até bem. Ele erra um gol, ali é aquela confiança. Falta confiança, né? Aquele gol ali não dá pra errar daquela maneira. Só ele o gol. Ele não esperava aquela bola bonita, né? Que ela veio da esquerda para a direita. Então tomou um susto. Depois ele se, né, reabilita de novo no jogo, buscando 2 jogadas que quase sai gol, né, para o Atlético. Na terceira ele sofre o pênalti. O excesso de vontade era tanto. Hoje o Bruno José estava com vontade, estava competindo. Aquele Bruno José entregue, morto, cansado, não foi o de hoje. Dos outros jogos, ele merecia que eu falasse isso. Esse não. Aí o excesso de vontade passou. Passou da conta. Tanto é que eu falei, olha, no intervalo, se esse time perder, tomar uma virada, pode colocar na conta do Bruno José. Então, Bruno José, lá no vestiário, você tem que agradecer cada um dos seus companheiros que correram por você. Porque você não pode fazer uma... Pra mim foi um excesso de vontade junto com uma irresponsabilidade. Na linha de fundo, a bola não tinha perigo nenhum pro time do Atlético. Tava longe, 100 metros do gol dele. Não, né? Não dava pra fazer isso, mas é a vontade que é demais. E passou do ponto. Então eu penso que essa escolha, até nisso o Eduardo acertou hoje. O Bruno José jogou, mas foi infeliz em um lance ao ser expulso e deixar os seus companheiros com um a menos.
4: Agora dá até pra dizer que o Bruno José pode vir a fazer falta na partida da próxima contra quem que o Atlético joga a próxima, Igor? Botafogo?
3: É contra o Botafogo.
4: Não, o Botafogo já foi.
3: Aliás,
4: quem joga o Botafogo é a equipe do Goiás.
3: É o Goiás.
4: Exatamente. Me traz aí a próxima do Dragão na Série B. Mas a pergunta é essa: faria falta Criciúma para um próximo jogo contra o Criciúma no Heriberto Rios?
3: Isso.
4: Olha, o Bruno José, Wesley?
0: Guga, se ele repetir, né, algumas boas atuações que ele fez em 40 minutos que ele esteve dentro de campo. A tomada de decisão dele estava sendo legal, indo para cima, ele estava querendo o jogo, né? Ele é um jogador que vai retomando o seu espaço. tem muita credibilidade com a diretoria, né? O pessoal quer reabilitar o jogador, só que faltava o jogador querer ser reabilitado. Hoje ele quis, né? Mas eu vejo que nós temos ali alguns jogadores que estão na frente. Eu penso que o Assis só não jogou hoje por conta do volume que vinha jogando. O Assis, para mim, é titular desse time juntamente com o Marrone. O ataque do Atlético hoje é Assis, Marrone, Giovani e Coutinho. Para mim, do meio campo para frente, esse é o ataque. Aí cabe ao próprio Bruno José aproveitar novamente essas oportunidades que ele aproveitou. Três oportunidades ele aproveitando e não fazendo aquela lambança, né? Que aquilo ali é um erro individual, não é um erro coletivo, é uma tomada de decisão do jogador. Quem sabe lá na frente ele pode estar brigando por uma titularidade.
4: 9:17, 9:17. 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E hoje entrou e também ajudou a segurar a vitória jogando na Arena Castelão contra o Ceará. Que análise você faz do trabalho de Léo Tocantins na noite de hoje lá na Arena Castelão, hein, motorzinho?
0: Olha, o Léo Tocantins, ele é aquele jogador taticamente correto. É, ele baixa a linha, ele marca bem, ele faz o que o treinador da atual gosta. Ele gosta de um extrema que ajude na marcação. Eu penso que é mais por isso, por essa condição, que às vezes ele não tem a força para atacar. Né? Ofensivamente, o Léo Tocantins ainda está devendo. Eu vejo que ele ainda precisa melhorar no último terço, na parte final do jogo. Ele ainda não fez gol, ele ainda não buscou uma jogada diferente, ele ainda não foi aquele protagonista de uma partida. Mas quando é conjunto, quando é entrega, o Léo Tocantins dá conta. Aquela mudança que eu faria no intervalo, o Eduardo, depois de 15, 20 minutos, ele fez. Colocou o Léo para fechar o corredor, viu aonde que o Ceará estava atacando muito, com muito volume, poderia tomar o gol por ali. Ele fecha com o Léo Tocantins. Aí nisso ele sabe fazer muito bem. Então, se tiver que usar o Léo Tocantins hoje, é pra segundo tempo, tá ganhando, coloca ele pra puxar um contra-ataque e marcar bem. Então é essa situação. Igual hoje, estava ganhando com um homem a menos, sabe marcar. Então o Léo, ele ainda precisa melhorar na parte ofensiva, Guga.
4: Agora 9:20, 9:20. 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Motorzinho, agora o geral, né? O coletivo do Dragão. Chama a atenção. Mais uma vez, a gente já comentou, o Bruno José recebeu o cartão vermelho, excesso de vontade, tá expulso, não joga o próximo compromisso. Mas o Dragão já vem de uma suspensão que é a do Igor Henrique. 2 jogos, 2 cartões vermelhos. O que tá acontecendo com a rapaziada do Dragão por essa sequência de cartões vermelhos, hein, Wesley?
0: Guga, você está com a gente em todos os debates. Você acha que deve lembrar que eu levantei essa pauta. Eu falei, olha, os times goianos estão... Cada rodada está sendo jogador expulso. Na última rodada tinha 4 do Goiás, 3 do Vila, 4 hoje com o Igor, acho que 3 ou 4 com o Igor Henrique, me falta a memória. Então é uma situação que preocupa. O grupo já não é tão cheio de qualidade de opções para o técnico. E aí você perde, a cada rodada você perde um jogador. Hoje o Cristiano fora pelo terceiro cartão amarelo. Isso aí é uma coisa corriqueira, é normal. Volante, ele vai sempre pro combate, né? Nessa situação eu concordo. Mas expulsão boba, né? Como foi essa do Bruno José. Aquela do Igor Henrique eu não concordo.

0: precisam controlar o ânimo dessa rapaziada. Tem que saber que o jogo é tão intenso e tão dinâmico, se você perde um jogador, você pode jogar fora tudo aquilo que você construiu. E nessas três situações, nos três clubes, são muitos jogadores expulsos. E eu vejo que isso não é normal.
1: 9:22, 9:22. 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O Atlético venceu 1-0. O Goiás também venceu o Vila 1-0. Este é o apito final, rápida parada. Já voltamos com o presidente Adson Batista e com o treinador Eduardo Souza, aqui na maior do Centro-Oeste, 9:23.
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4: Volta, 9:26. Este é o apito final. Tá ligando o seu rádio agora e eu trago o resultado pra você do jogo do Dragão. Há pouco na Arena Castelão em Fortaleza, o Atlético bateu o Ceará pelo placar de 1-0. Gol de Gustavo Coutinho no primeiro tempo de pênalti. O Dragão que ainda teve o Bruno José expulso, mas os jogadores, os atletas de Eduardo Souza seguraram e conquistaram a vitória. Os 3 pontos vêm pra Goiânia. Um pouco mais cedo, na voz de Ronair Mendes, o maior talento da narração esportiva do Brasil, o clássico do Centro-Oeste deu Goiás. O Verdão bateu o Tigre pelo placar de 1-0. O gol foi de Anselmo Ramon na etapa final de jogo. E este é o apito final, trazendo a repercussão, a informação, tudo de Goiás 1, Vila 0, Ceará 0, Atlético 1. 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Situação de momento, o que acontece na Arena Castelão? Daqui a pouco o Watson fala, daqui a pouco o Eduardo também fala. O que acontece na Arena Castelão, hein, Igor?
5: Em instantes, no aguardo da presença do Watson Batista e também o Eduardo Souza. A tendência é que tenhamos primeiro a fala do presidente atleticano, já já diretamente de Fortaleza na Arena Castelão, Gustavo.
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0: 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Motorzinho, como se deu, como construiu e como o Atlético concretizou a vitória desta noite em cima do Ceará na Arena Castelão, hein, Motorzinho?
1: Olha, um jogo muito intenso, né? No primeiro tempo, o Atlético poderia ter metido uns 2 até 3 pela intensidade que criou, pelo volume que criou. Time do Ceará, um time que tem bons nomes, mas eu vejo que tem algo estranho lá no Ceará, né? Os caras não acertam o gol, os caras jogam tudo pra fora, parece que tá mandando recado pra diretoria. Então, mas o Atlético não tem nada a ver com isso, foi lá, fez o seu gol e foi competente ao segurar o resultado. É lógico que com uma boa atuação da sua defesa, precisou da defesa hoje e ela correspondeu. Foi bem nos dois tempos, o Atlético fazia um primeiro tempo espetacular, após a chegada do Robson Gomes. Tá muito cedo para falar isso, né? Mas eu penso que pode mudar mais para melhor com o trabalho do novo preparador do Atlético, o preparador físico, né? A parte de desempenho físico tem agora um comandante. Então eu vejo que o Atlético ganha com essa contratação. Pode reabilitar fisicamente alguns jogadores, porque a Série B é força e velocidade. Se você tem essas duas situações bem equilibrada, você consegue fazer uma Série B tranquila e buscando, né, os objetivos da sua equipe. Hoje o Atlético pega o elevador e vai para a 8ª colocação. É lógico que ainda falta a rodada para saber no término da rodada qual posição deve se perder, são 2 a 3 posições. Mas pelo que fez hoje, uma entrega e foi letal, ao contrário do último jogo contra o Juventude. Teve várias oportunidades e não foi letal. Nessa não, precisou de uma para vencer a partida e depois teve, né, a competência do técnico e também dos jogadores em cumprir uma situação, uma ordem tática.
0: 9:29, 9:29, pintou gol, Unitintas na Fonte Nova, 30 minutos, primeiro tempo, é gol do Bahia, Luciano Juba abre o placar de pênalti, Bahia 1-0, Cruzeiro que é o próximo adversário do Goiás na Copa do Brasil, Bahia tá vencendo 1-0, pintou gol, Unitintas pintando as cores da vida, intervalo de jogo no estádio Rei Pelé, em Maceió, lá no estado de Alagoas, o Pedro Castro, 2 vezes, balançou as redes para o CRB, intervalo CRB 2, Operário 0, resultado bom, tá segurando o Operário, Vila permanece na 4ª posição da Série B do Campeonato Brasileiro. E a bola já tá rolando no Jacone, Alfredo Jacone, Caxias do Sul, Juventude, tá empatando com o Criciúma, placar 0-0. 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Deixa eu explorar um pouco mais aqui o Igor Adorno para saber a programação, Igor. Até porque o Atlético jogou hoje sábado, amanhã seria, né, teoricamente, o dia da folga. Quanto que o Atlético viaja, se reapresenta e inicia os trabalhos de preparação para enfrentar o Furacão, hein, Igor?
2: Olha, Guga, amanhã mesmo o Atlético já retorna para Goiânia. A expectativa é que segunda-feira trabalhos já a todo vapor, focados no confronto de quinta. Daí então o Dragão trabalha no CT Dragão do Brasil segunda, terça e quarta, e aí na quinta-feira concentração total. Lembrando que para esse jogo, Gustavo, mais uma vez o lembrete, os ingressos já estão à venda desde sexta-feira lá na plataforma Ingresso SA, por enquanto somente vendas online para esse confronto, Guga.
0: Bem a calhar, né, Motorzinho, essa distância, o jogo hoje sábado para a decisão, só na quinta-feira no Antônio Ascioli contra o Furacão, né, Wesley?
1: Exatamente, né, uma viagem tranquila, Fortaleza, né, até Goiânia, penso que é voo direto, eu não sei como que é o translado do Atlético para Goiânia, mas esse voo já peguei muitas das vezes, né, deve ser um voo direto ou Brasília-Goiânia, então não tem problema, é tudo tranquilo. Chegando aqui, você ainda tem tempo para regenerar alguns jogadores, porque a entrega ela foi muito grande, né? Nós tivemos aí jogadores que estavam há um bom tempo sem jogar, que foi a do Matheus Índio, e entrou e fez bem o papel de marcação, não apareceu muito pro time, né? Ele não teve aquela participação ofensiva, mas conseguiu neutralizar, saiu cansado, com fortes dores nas pernas pela entrega que fez. Então nós tivemos aí uma coisa positiva, o elenco começa a se reerguer, né? O meio campo do Atlético é o setor que tem mais competição interna, então quem der brecha, quem der mole, acaba perdendo. É o momento que o Atlético vem numa ascensão, e o jogador que ficar de fora vai perdendo espaço, daqui a pouco não tem como reclamar, Guga.
0: 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Ô Torzinho, vitória é vitória em qualquer lugar, vale os mesmos 3 pontos. A competição é igual para os 20 clubes de uma Série B de Campeonato Brasileiro. Mas o quão dá moral para o Atlético essa vitória na Arena Castelão, dada a dificuldade contra um adversário como a equipe do Ceará, hein, Wesley?
1: Olha, e para um time que vivia internamente uma cobrança muito grande, a confiança ela aumenta pra caramba, aumenta muito. É isso, você começa a passar pro elenco, né, passar para o próprio torcedor, que estava cobrando muito e com razão, mas os caras estão dando a volta por cima. Tem que dar o braço a torcer, a torcida atleticana, e ir ao estádio, né, prestigiar e empurrar e valorizar. Porque o trabalho em cima de crítica, você faz 3 vezes mais, você rema 3 vezes mais. Com vitória, com clima bom, é fácil. Então eu penso que esses jogadores merecem uma condição de voto de confiança no jogo da Copa do Brasil, que é 10K, meu amigo, no Ascioli. Menos que isso não dá. Não dá. A torcida atleticana tem que quebrar essa escrita de que a torcida não chega, a torcida não vai ao estádio. Ah, mas não tem desculpa. Não tem desculpa. São 5 jogos de invencibilidade. Ah, o futebol não apresenta, mas o resultado sim. O resultado tem que valorizar, tem que dar aquela incentivo, porque trabalhar na dificuldade, como eu falei, não é todo mundo que consegue sair da dificuldade. Nem todo mundo tem a personalidade de virar uma situação como estava o Atlético internamente. Cobrança de todo lado. E agora eu tô vendo que os caras estão virando. Eu não sou nenhum burro, nem cego de chegar aqui e falar que o Atlético não jogou nada. E falar que o Atlético não foi merecedor do resultado. Aí eu estaria faltando com a verdade do jogo. E a verdade do jogo foi simples: mereceu vencer e venceu bem.
0: 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Wesley, Copa do Brasil, entre as partidas da Série B, se por um lado tem um tempo para decisão contra o Furacão, da partida do Furacão para a batalha que vai ser no Heriberto Rios contra o Criciúma, pouquíssimo tempo tem o Dragão para mais um jogo fora de casa pela Série B do Campeonato Brasileiro, hein, Mutor?
1: Exatamente, aí é que tá a necessidade de um elenco. Você já resgatou alguns jogadores, tá começando a resgatar alguns jogadores, né? E faz, assim, muita diferença quando você tem ali um grupo de atletas no mesmo nível. Que você pode... Hoje foi a vez do Bruno José, né? O próprio Assis ficou fora. Então ele descansa, ele nem participa da partida, porque pode ter certeza, será a opção no próximo jogo. dentre outros jogadores que também não entraram, que não para o próprio Guilherme Marques, que não entrou e vinha sempre entrando. Então nisso o elenco ele começa a se fortalecer internamente. E o próprio Igor Henrique e Cristiano, que também descansaram, né, por suspensão, por expulsão. Então o Eduardo ele vai ter um elenco recheado de opções, né, para colocar neste confronto do Campeonato Brasileiro e também antes na Copa do Brasil. Basta saber, o Igor depois procura saber que dia que o Atlético Paranaense joga. E aí sim você vai olhar a diferença de descanso de um para o outro, até porque tem a viagem para Goiânia do Atlético Paranaense. Então o Atlético chega um pouquinho na frente, penso eu, fisicamente.
0: Amanhã contra o Vasco da Gama no Rio de Janeiro.
2: 8:30 da noite lá no Rio, e aí o Atlético Paranaense já faz esse trajeto direto para Goiânia.
1: Então já bate direto, né? Não vai em Curitiba, vem direto para Goiânia. Você vê, uma logística, né, que você precisa ter uma estrutura para fazer isso. Ter elenco também para fazer isso. Então eu vejo que o Atlético Paranaense não volta para os seus domínios, faz o que é certo, porque se você volta e depois pega novamente ponte aérea, eu penso que vai recuperar aqui em Goiânia, e aí eu acredito que o Atlético está na frente no quesito descanso.
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2: Só lembrando, né, trazendo a informação que o Atlético para esse jogo contra o Furacão conta com dois reforços, podemos chamar de reforços, né, Gustavo, que é o retorno, os retornos de Cristiano e Igor Henrique, esses dois jogadores que não atuaram hoje por estarem suspensos e são jogadores considerados titulares desse meio campo do Atlético, que hoje veio 60% em jogadores considerados reservas. Então o Cristiano volta, o Igor Henrique também.
0: E aí eu te pergunto, motorzinho, entre Cristiano e Igor Henrique, qual dos dois ou os dois devem retornar ao time titular?
1: Não, o Cristiano, ele é titular desse time, hein? Ele é titular desse time, tranquilo. Já eu não posso falar o mesmo do Igor Henrique. Ó, pra você ver como são as coisas, né? O tal do futebol, ele é dinâmico demais. O Igor Henrique até esses dias estava cotado aí para ser craque do campeonato, né? Foi campeão no último campeonato. É aquela situação, amigo, se você der brecha e não acompanhar o segmento da sua equipe, você vai ficando para trás. Futebol hoje o nome não segura ninguém na titularidade. Hoje o Matheusinho entrou e cumpriu bem o que o técnico pediu, né? Hoje o Vilela foi o primeiro volante e foi bem no que foi pedido. Então o Cristiano, para mim, desses dois aí, é o único que tem, né, uma condição de titular, até porque ele não sai por deficiência técnica, ele não sai por condições clínicas, ele sai justamente por um terceiro cartão amarelo, que é uma coisa muito corriqueira no futebol.
0: 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Até aqui, motorzinho, 9:41 da noite, daqui a pouquinho, Watson Batista e mais participações do nosso motorzão da galera, aqui no apito final. O Atlético venceu o Ceará 1-0. Eu volto já com o apito final.
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5: Boa noite, este é o apito final, 9:44. E eu vou com o Igor Adorno, pois tem convidado no Dragão, não tem, Igor?
6: Adson Batista falando ao vivo na Rádio Bandeirantes, diretamente de Fortaleza, Arena Castelão, após Dragão 1-0 contra o Ceará. Vamos ouvi-lo.
7: Começando agora, aqui direto do Castelão em Fortaleza, vitória do Atlético 1-0, grande vitória do Dragão pelo Campeonato Brasileiro da Série B. Vamos às perguntas, os repórteres que ficaram em Goiânia estão enviando as perguntas e o presidente vai responder aqui. Começando pelo Igor Adorno da Rádio Bandeirantes. Adson, essa vitória foi a afirmação do trabalho do Eduardo Souza? Boa noite.
8: Boa noite. Não, eu não tinha dúvida, né? O Eduardo, ele precisa de apoio de todos, né? Um treinador jovem, né? Mas que tem conceitos muito atualizados e importantes. O cara é sério, trabalhador, né? Eu fico muito feliz por isso acontecer, porque a gente sabe do potencial, da condição dele fazer um grande trabalho, né? Ele é sempre um treinador corajoso, ousado, né? Então, muito, muito bom essa vitória. Mostra que o Atlético é um time que tem camisa, é grande, né? E precisa ser respeitado, né? Porque em alguns momentos a gente sente menosprezado por alguma parte de algumas pessoas, né? Mas isso também é de menos. O Atlético é um clube quase centenário e que tem muita tradição, e só time de tradição consegue aqui, com 10 jogadores, conseguir levar um resultado tão importante. Agora nós entramos no campeonato. Isso, para mim, é o mais importante.
7: Adson, Henrique Alcaraz, Feras do Esporte. Boa noite, presidente. Na sua última coletiva, você comentou sobre o Bruno José. Inclusive, falou que não era possível ele ter desaprendido a jogar. Como você avaliou a atuação dele hoje, começando como titular?
8: Cara, ele estava muito bem no jogo. Eu acho que o Eduardo foi muito feliz, porque o time ficou muito equilibrado pelos dois lados, né? Com muita velocidade. Ele estava muito bem no jogo. Eu não sei se é excesso de vontade. Não é possível ele dar uma entrada daquela, um carrinho daquele. Ele prejudicou a equipe, né? E o mais importante, graças a Deus, graças a Nossa Senhora, o Espírito Santo, conseguimos levar essa vitória tão importante, porque é uma sequência boa para que o Atlético entrar no grupo de possíveis classificáveis, né? Então, um momento importante. Vejo que o Robson Gomes terá muito trabalho. Nós terminamos aqui com os três jogadores aqui totalmente entregue. Eu vi o título ali no final ali, eu já estava desistindo já, porque quase jogador saindo com cãibra. Então vai ter um trabalho muito grande, nada melhor trabalhar ganhando. Então foi muito importante essa vitória.
7: Adson, boa noite, Ana Lívia Futebol 62. Essa partida mostra que o Atlético consegue emocionalmente superar a Série B?
8: Não tenho dúvida, o Atlético é um dos grandes da Série B, já foi campeão da Série B, já subiu para a Série A várias vezes, né? É um time que tem casca, é um time que tem história nessa competição, né? Então a gente fica satisfeito, porque nós estamos recuperando, né? O começo do campeonato foi ruim, agora pegando essa sequência positiva, nós temos que agora pensar no jogo do Atlético Paranaense. Precisamos do nosso torcedor, precisamos do Ascioli lotado para tentar surpreender uma das grandes equipes do Brasil, uma equipe muito qualificada, que é o Atlético Paranaense.
7: Adson, Zé Roberto da CBN, Atlético e Goiás ganharam hoje com 10. Não pode ficar com medo ao jogar com um a menos?
8: Claro que não, né? O atleta, ele tem que ter o emocional equilibrado e, logicamente, você ganhando um jogo, você tem que ter uma postura de superação, né? Isso foi o que aconteceu. É evidente que eu vejo alguns jogadores nossos que precisam muito evoluir fisicamente, né? Você vê o Guilherme Lopes saindo com cãibra. Jogador, quando tem esse tipo de cãibra, igual ele teve aqui, e jogando com a semana, treinando com a semana aberta, é porque não está bem fisicamente. Então, eu vi alguns jogadores sentindo muito fisicamente, né? E parabéns a toda a equipe, mas principalmente ao ao goleiro Paulo Vitor, né? O Barreto, o Júnior Barreto, né? Alguns jogadores ali que foram acima da média, né? Então, quando você ganhar um jogo, você realmente tem que ter jogadores com destaque e, naturalmente, todos foram muito competitivos e, por isso, estamos levando a vitória para nossa casa.
7: Beleza, presidente Adson, encerrada a entrevista.
6: Beleza, então tá aí Gustavo Adson Batista falando diretamente lá da Arena Castelão após essa boa vitória do Atlético 1-0 contra o Ceará. E já em instantes retornamos aqui trazendo a fala do treinador Eduardo Souza, Guga.
5: Tá certo então, Igor Adorno trazendo aí o presidente Adson Batista para Felipe Meias e Cuecas, atacadista em peças íntimas, meias, moda fitness com as maiores marcas do mercado, Lupo, Puma e Selene. 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Doutorzinho, quando perguntado o presidente Adson Batista sobre a confirmação do trabalho do Eduardo Souza, ele disse que não tinha dúvida, que o Eduardo é um profissional jovem, mas capacitado. Ele não tinha dúvidas quanto à capacidade de gerir e trabalhar no Dragão o técnico Eduardo Souza, motorzinho.
9: Você vai lembrar que eu falei assim, ó, o técnico ele vive de resultado. Quando o resultado não estava chegando, ele estava na berlinda, ele estava sendo cobrado. Isso é a coisa mais normal do mundo, é a coisa mais natural, o Eduardo sabe disso. É, e os resultados vieram, agora ele é o melhor. Então, assim, é o futebol, cara, é a vida, só tem espaço para vencedor. Eu não comungo assim, eu penso que você precisa ter, como se diz, acreditar no trabalho, não pode ficar mudando a rota toda hora. Então o Atlético acreditou no trabalho. Na última entrevista do Eduardo, o Eduardo estava quase demitido. Nessa agora ele já é o melhor. Então você vê o tanto que o resultado é importante. Técnico ele tem que ser sabedor disso. Não adianta você fazer bonito para os outros, sendo que o principal, que é o resultado, você não consegue atingir. Daqui a pouco você roda. Então o trabalho do Eduardo, ele tá dando a sequência, na constância, e precisa ter esse tipo de trabalho, né? E mais, e assim, essa palavra ele nunca vai ter, que é tranquilidade, principalmente lá no Atlético, que eu conheço muito bem. A cobrança ela é diária, é permanente, é dia e noite esse tipo de cobrança. Não é só lá, é no meio do futebol, existe muito isso. Mas o Eduardo vem controlando, né? Vem controlando esse tipo de situação e hoje foi coroado. Além do desempenho, o resultado.
5: 9:51 na Bandeirantes, tá chegando o Eduardo e o Igor também tá chegando com ele, né, Igor?
6: Exatamente, o Eduardo Souza fala conosco ao vivo aqui diretamente de Fortaleza após a vitória do Dragão. Vamos ouvir o treinador atleticano.
7: Vamos começar aqui com as perguntas dos repórteres que estão aqui em Fortaleza, posicionados para perguntar pro técnico do Atlético. Daqui a pouco as perguntas do pessoal de Goiânia. Vamos lá.
10: Tá certo. O Eduardo, boa noite, prazer falar com você. Queria que você falasse um pouco do primeiro tempo da tua equipe e depois que teve a expulsão, teu time teve que recuar mesmo para poder sustentar o placar. Queria que você falasse do primeiro tempo, do segundo tempo e falasse um pouco também do adversário. O que você achou do Ceará Esporte Clube?
11: Boa noite. Ah, o Ceará é uma equipe forte, concorrente junto com o Atlético para os objetivos de acesso, né? Uma equipe qualificada, com investimento alto, um treinador que tem os dois últimos acessos aí da Série B, o atual campeão. Então uma equipe que nós sabíamos da dificuldade. Primeiro tempo, gostei muito da nossa equipe, soube se defender num bloco médio, sofreu pouco, teve duas chances de bola parada, que o Ceará é muito forte. Nós tivemos muitas transições ali, até em construções, tivemos um gol quase em cima da linha que acabamos errando e depois o pênalti. E no final a expulsão, ela nos tirou a possibilidade de você competir de igualdade durante mais de 60 minutos, né? E aí nós voltamos com a mesma equipe, os primeiros 15 minutos do Ceará com a posse, mas sem chances claras, e depois, natural, vem o desgaste, vem as trocas. Eles colocaram o time para cima, povoaram muito a entrada da área, tiveram ali duas, três chances boas, né? Mas o Paulo fez duas boas defesas, eles tiveram uma chance mais assim importante. Nós vemos agora com 5 jogos sem perder, os últimos 5 jogos 75% de aproveitamento, e estamos recuperando do nosso início ruim.
12: Boa noite, professor. O Alisson, canal BPR. Queria perguntar para você, você já falou um pouquinho sobre a história do jogo, mas como foi preparar o seu time para enfrentar o Ceará, sabendo que o Ceará tem uma sequência alta de jogos e provavelmente teria rotação no sentido de escalação. Como foi preparar o time para esse jogo? E também falar um pouquinho sobre a sua mudança, porque você estava com um a menos e trocou 6 por meia dúzia no ataque. Você não jogou o time todo para a defesa nesse aspecto. Qual foi o intuito também nesse sentido?
11: É, nós sabíamos e falando sobre o desgaste, né? Que é um desgaste realmente, será jogando jogo em cima de jogo, mas a expulsão acabou equilibrando isso. Porque nós, com o resultado, poderíamos muito no segundo tempo usar esse desgaste, né? Nós esperávamos as trocas, algumas, principalmente nas laterais, né? Só foi feito uma. No meio campo a gente acreditava que ele iniciaria ali com o Dieguinho, que é um jogador muito dinâmico, né? E o Fernandinho, que foi uma surpresa, mas assim, acredito pelo fato do desgaste, né? O Pedro que entrou. Então a gente preparou bem isso aí, de principalmente segurar o início do jogo, onde o Ceará tem o apoio da torcida, e depois os espaços eles iam acontecendo, como aconteceu. Mas infelizmente a expulsão, como eu falei, ela nos tirou a possibilidade de no segundo tempo usar esse fator do desgaste do Ceará. A gente fez as trocas, a gente mudou só o Adriano ali, colocou o Adriano como zagueiro e o Tito como quase um lateral para aumentar a estatura, porque nós sabemos que quando você está com a menos, o adversário ele vai forçar essas bolas aéreas, né? Adiantou um pouco o Everton ali para fazer a segunda linha, né? Defendendo num 4-4-1 e depois trocas normais, o Marrone e o Coutinho se desgastaram muito, o Jacó é um cara que segura bem a bola, conseguiu segurar, o Tocantins é um jogador que faz muitas vezes a ala, fez no Novo Horizontino, então o lado direito era com o Rafael, era um lado muito forte, né, de apoio com o Alex, desculpa, depois o Rafael. Então a gente procurou fechar mais o lado esquerdo, dar o lado direito, o lado esquerdo do Ceará, o nosso direito, mais possibilidades a eles, porque nós sabíamos que o lado direito do Ceará era muito forte. Então a gente trancou mais aqui, até para ter uma área mais preenchida, e graças a Deus e ao trabalho desses meninos que eles vêm fazendo ao longo do... Deus nos abençoe com essa grande vitória.
13: Boa noite, professor. Werner Júnior, torcida amiga. Queria também falar sobre a campanha agora do Atlético Goianiense. Consegue chegar momentaneamente à 8ª colocação, 11 pontos. O senhor mesmo falou que já está recuperando. É importante essa vitória fora de casa na Arena Castelão, já que o Ceará tem um bom aproveitamento nessa primeira derrota em casa na Série B. Então eu queria que o senhor falasse, de acordo agora com a temporada, o que vê com os jogadores, né? E o restante aí dessa Série B.
11: Perfeito. Como eu falei antes do jogo, nós tínhamos falado contra o Juventude que infelizmente nós tivemos um volume muito alto, não conseguimos vencer. São equipes que vão brigar. Então, você competir e vencer essas equipes, você mostra pro campeonato que a sua equipe vem para grandes objetivos, né? Nós tivemos 2 derrotas no início do campeonato, onde nós fomos superiores, infelizmente, por detalhes nós perdemos, mas nós sabíamos do nosso potencial. Então nós vemos aí há 5 jogos na Série B, mais um empate com o Atlético Paranaense na Arena da Baixada hoje, se eu não me engano, 5º ou 6º da Série A. Isso aí vai credenciando e dando confiança, né, para que a gente possa evoluir. É uma perna muito difícil, Ceará, o Atlético na Copa do Brasil, depois o Criciúma, outro jogo muito difícil. E nós sabíamos que nós tínhamos que pontuar para que não entrasse na zona do rebaixamento, pelo contrário. Passando dessa perna, depois nós temos 2 jogos em casa para quem sabe a gente possa entrar no G6.
7: Tá certo. Vamos agora com as perguntas dos repórteres que estão em Goiânia, Eduardo. Enviaram aqui pelo grupo de imprensa. Começando aqui pelo Henrique Alcaraz, da Band News. Boa noite, Eduardo. Podemos considerar essa partida como uma virada de chave na campanha do Atlético, pensando e avaliando a postura da equipe hoje?
11: Alcaraz, a gente tem feito bons jogos. Que às vezes a gente está avaliando o nosso momento pelos três primeiros jogos, que foram 3 derrotas. Mas se você analisar friamente, eu não sei, talvez nessa perna de 5 jogos nós somos a melhor campanha. Não posso te garantir, talvez o Sport. Então, acho que se cria-se uma situação. O campeonato ele é feito de fases. Nós estamos numa fase muito boa, de 6 jogos sem derrota. Né? Então, dentro do nosso grupo, dentro do nosso dia a dia de trabalho, foi muito se falado e valorizado esse momento. Né? Mas externamente, quem às vezes não está acompanhando o campeonato ou está vendo só a posição na tabela, acredito que o Atlético esteja num mau momento. Mas pelo contrário, o Atlético vem de um bom momento, é uma equipe totalmente nova. De quando eu cheguei aqui, da equipe titular que vem jogando, são três atletas, o restante são jogadores novos, que você passa o conceito, tem a parte física, e hoje mostrou os meninos correram o tempo inteiro como vem correndo, mas às vezes você toma gols ou deixa de fazer gols no segundo tempo e aí acaba tendo uma cobrança excessiva em relação a isso.
7: Eduardo, Igor Ador, do Rádio Bandeirantes Goiânia, por que da opção pelo Bruno José em relação ao Assis para o jogo de hoje?
11: Porque era um jogo que o Ceará iria nos, em muitos momentos, atacar com até 8 jogadores. A gente analisou, o Ceará ataca com 7 no mínimo. Em muitos momentos ele defende com o primeiro volante os dois zagueiros. E o Bruno é um jogador que vem treinando muito bem. E nós iríamos ter escape tanto com o Giovani como com o Bruno, o que aconteceu. O pênalti foi no Bruno, o Giovani fez uma jogada. E o Assis é um jogador mais armador. Então o objetivo era ter 4 homens no último terço com velocidade. Infelizmente a expulsão nos fez no segundo tempo perder essa possibilidade.
7: José Roberto, CBN. Eduardo, o Atlético ganha um reforço na preparação física com o Robson Gomes. Hoje o time controlou bem a parte física?
11: Acredito que sim, né? Você jogar com a menos por 60 minutos, né? O Robson é um profissional experientíssimo que vai vir agregar o trabalho que já está sendo feito, né? Não só na parte física, mas também na experiência, nos processos dentro do clube. E foi o que eu bem disse, todos em prol do Atlético, para que a gente possa continuar crescendo. Esse é o nosso objetivo e nós vamos trabalhar para isso.
7: O Emerson do Fala Dragão, Eduardo, parabéns pela vitória, vitória suada. Paulo Vitor eleito por muitos o craque do jogo e a dupla de zaga bem elogiada. Qual o segredo para esse ajuste no sistema defensivo, antes criticado e agora alvo de elogios?
11: Foi o que eu falei quando eu cheguei, eu fui campeão da Série D e campeão catarinense com as melhores defesas, menos quase meio por jogo, né? Na Série D foi 24 jogos, 13 gols, e no catarinense foram 12 ou 13 jogos, se eu não me engano, 7 gols ou 8. Então é uma característica, e isso não deixa de ser ofensivo, né? O Paulo foi o melhor em campo hoje, porque pedia você com a menos, como o Jandrei contra o Juventude foi o melhor em campo contra nós. Então são jogos, são situações que acontecem. Nós temos ótimos zagueiros, o Natan hoje entrou de volante, nós temos procurado trabalhar as situações, o Everton foi para a lateral esquerda, para que a gente, dentro do elenco, de qualidade, mas que o Atlético sempre prezou de ter um elenco enxuto, a gente precisa que os jogadores consigam fazer várias posições dentro do jogo.
7: Finalizamos a entrevista do técnico Eduardo.
5: Beleza, então tá aí o Eduardo Souza falando na Bandeirantes, Gustavo, ele que agora chega a uma boa marca de invencibilidade, como ele mesmo cita em uma das suas respostas, volta pra Goiânia e tem a missão agora pela frente da Copa do Brasil, quinta-feira contra o Atlético Paranaense, mais uma missão aí para o Eduardo Souza e os seus comandados, Guga.
14: Tá certo então, Igor Adorno, 10 horas, 1 minuto, na Vita Pane, tem sabor de verdade, pães, tortas, salgados e muito mais. 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Agora em Goiânia, 10 horas, 1 minuto, 10 e 1, falou o Eduardo Souza aqui no Futebol da Bandeirantes. O Wesley Souza atento, acompanhou a toda a entrevista, mas eu ainda preciso voltar no presidente Adson Batista, o motorzinho. Ele que concedeu entrevista anteriormente ao Eduardo Souza e ele deixou aqui alguns pontos interessantes para o debate. 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O Adson, ele, quando perguntado sobre o Bruno José, a gente conhece o Adson, ele é bem caricato, né? O motorzinho. Ele muda a entonação da voz, ele, né, fala assim com muita firmeza. Ele elogia primeiro que o Bruno José foi uma boa escolha do Eduardo Souza, mas Sempre tem um mas, né? Mas ele comentou aquilo que você comentou aqui no nosso apito final. Excesso de vontade, ele não entendeu o que, que o jogador fez ali naquele momento, no primeiro tempo de jogo, e que teria prejudicado o Atlético naquele momento da partida, hein, Wesley?
9: Olha, mas isso eu posso falar de carteirinha. Eu já passei uma situação desse tipo assim no Atlético, e todo dia eu era cobrado. Todo dia eu entrava na salinha do Atos, era cobrado, papapá e tal. Até uma hora que eu fiquei grilado, falei, pô, vou calar a boca desse cara pra ver se ele para de me encher o saco. Né? Não, mas é verdade mesmo, ele sabe disso, ele sabe. E aí eu fui pro jogo, acabei com o jogo, fiz gol, dei passe, isso e aquilo. Então, assim, só que eu não tinha essa característica de ser, às vezes, desleal. É de chegar numa condição. Mas pode ter certeza que o Bruno José foi pilhado. Ele foi pilhado durante a semana, foi cobrado.
14: Deve ter pegado os cortes dos comentários da imprensa.
9: Exatamente, Guga. Foi isso que aconteceu. Ou seja, ou o jogador dá a resposta, ou ele se entrega. Porque o Atos, ele deixou bem claro. Quer resgatar o Bruno José. Não foi isso que ele falou em entrevista?
14: Sim.
9: Então ele tá tendo oportunidades. É lógico que eu não tô falando que é o Adson que escala, mas pela semana que ele vem fazendo, ele vem tendo a oportunidade, a escolha dele. E o que o Eduardo fala, tá certo. Ele precisa de ter profundidade, porque o Assis não é de profundidade. E o time do Ceará, vocês viram que com igualdade dentro de campo, o Ceará chegava com muito volume pelos lados. E a minha análise sempre foi: tem que fechar o corredor para que o Ceará não chegue. Tá chegando muito pelos corredores. Então a escolha do Eduardo pro Bruno José foi isso. Só que o jogador, cara, o jogador quando entra, ele fica cego. Ele fica cego para mostrar para aquele cara lá que tá falando dele, cobrando, aquele torcedor que vai no estádio, que cobra, o Wesley, aquele cara chato que tá me colocando lá embaixo. Eu não tô colocando a pessoa lá embaixo. Eu tô cobrando o atleta. É diferente. Então, se quiser dar resposta pra mim, dê dentro de campo, como deu hoje. E você pode reparar que o Atos falou quase a mesma coisa que eu. Ele tava bem, mesmo errando aquele gol, ele tava buscando, ele tava querendo, ele tava demonstrando que queria ajudar e resolver, ao contrário de outros jogos lá atrás. Pra mim, o Bruno José estreou hoje, dia 9/5/2026, contra o Ceará na Arena Castelão. Aí vem um roteiro que poderia ter sido melhor para ele. Poderia ter sido aquele roteiro espetacular, Bruno José dando a volta por cima. Ele volta a retroceder a uma tomada de atitude. O bom dele, para o bem dele, os jogadores abraçaram a causa dele e correram por ele. Então ele já começa a mostrar para aquele cara, para aquela cobrança, para o presidente, para a torcida, para a diretoria, até para ele mesmo, que ele quer dar a volta por cima e voltar a jogar o futebol que deu, né, uma condição para ele lá no Grêmio Novo Horizontino, dentre outros clubes que ele passou. Mas aqui, até essa data de hoje, antes ele não vinha sendo aquele Bruno José que credibilizou para que o contratasse para vestir a camisa do Atlético Clube Goianiense.
14: 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Ô Igor Adorno, e a última informação no Dragão, hein, Igor?
6: Beleza, Gustavo. O Atlético, que após essa vitória volta para Goiânia, se reapresenta na segunda-feira. CT Dragão do Brasil, trabalho 100% focado agora na Copa do Brasil. Detalhe, Gustavo, o Dragão empatou em 0-0 lá na cidade de Curitiba contra o Atlético Paranaense e com qualquer vitória simples ou até mesmo com um empate e decisão nos pênaltis, pode carimbar a sua vaga às oitavas de final da Copa Nacional. Caso isso venha acontecer, acontecer, Gustavo, mais 3,5 milhões de reais na conta do Dragão, o Atlético que foca agora na Copa Nacional. Despeço de você, Gustavo, agradecendo a você e a todos que cooperaram conosco em mais uma jornada esportiva, e na segunda-feira eu estou de volta ao vivo aqui na Rádio Bandeirantes a partir das 10 horas da manhã no nossa área com mais informações atleticanas, Guga.
14: Beleza, Igor, forte abraço para você, bom descanso, ótimo trabalho e até semana que vem, segunda, no nossa área. 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Separei aqui alguns tópicos, motorzinho, e você responde sobre uma colocação feita no início da coletiva, quando ele diz e cita que o campeonato é feito de fases e que o Atlético vive uma boa fase. São 6 jogos de invencibilidade. Eu puxei os jogos aqui, motorzinho. Vitória contra o Cuiabá, vitória contra o Londrina, empate com o Botafogo de Ribeirão, vitória contra o Avaí, empate com o Juventude, e agora vitória contra o Ceará, motorzinho.
9: Melhor momento de Eduardo no comando do Atlético. Melhor momento. É, agora é a hora de não ficar também com achando que é o melhor. Você não é o pior quando está na fase ruim, porque você tem o seu valor, e não pode achar que é o melhor porque a fase está mudando. Campeonato de 38 rodadas, anota aí, Guga, todo mundo vai passar uma crise. Até aquele que está lá no topo da tabela, se ele tiver uma boa gordura, essa crise passa e ele mantém o seu objetivo, que é de acesso. E se você tiver numa crise ruim na reta final, flertando com a zona de rebaixamento, o fim, amigo, é terceira divisão. Então, pode ter certeza, quem já passou a sua crise, às vezes o clube vai ficar três crises dentro do campeonato. Eu já vi isso, já cansei de ver. Então, você tem que estar preparado para mudar a fase até a abertura da janela, porque antes disso tem que ser com esses jogadores que estão aí, resgatar os caras, dar uma sequência, uma confiança para que eles possam desempenhar o bom futebol. A fase está passando, lembra que eu falei, ó, o Atlético está vivendo uma fase. Fase, ela não permanece, ela não perdura até para sempre, ela passa, seja ela boa, seja ela ruim. Na boa, aproveita e ganha tudo. Na ruim, você tem que arrumar um jeito de sair rápido. Então o Atlético vem saindo, mas também não pode achar que também já é aquele time para ir de peito aberto contra um Atlético Paranaense, mesmo jogando no estádio Antônio Ascioli. Jogo de Copa, você tem que ser inteligente, amigo. 90 minutos lá, 90 minutos cá. E esse 90 minutos aqui no estádio Antônio Ascioli vai precisar de algumas situações. Primeiro, torcedor precisa abraçar a causa e buscar encher o estádio Antônio Ascioli, mesmo que seja no meio de semana. Tem que ser, tem que buscar. Segundo, os jogadores têm que entender que tem que manter a mesma humildade de marcação. Não vem essa achando que vai jogar amassando o Atlético Paranaense, que não vai. E pode tomar um revés se sair de peito aberto contra esse clube. Então tem que jogar com inteligência. E sendo sabedor que se terminar do jeito que começou, um 0-0, ainda tem a chance de penalidade, não, tem a chance dos pênaltis. Então eu penso que tem que ser inteligente para jogar esse jogo.
14: 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Forte abraço pro meu amigo Francisco Otávio Chiquinho, proprietário da Vita Pane. 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Tá com a cabeça inchada, é torcedor do Tigrão. Tá lamentando a derrota do Vila, mas tá confiante que o Tigrão vai virar a página e já vai começar a reabilitar já na próxima quarta-feira na Copa Centro-Oeste contra a equipe do Anápolis. Forte abraço, Chiquinho. Obrigado pela participação, pelo carinho da audiência. 10 horas mais 13 minutos, 10 e 13. Ô, Tozinho, o Gustavo Coutinho fez o gol. O melhor em campo, o craque do jogo da Bandeirantes foi o Paulo Vitor. Mas o personagem, o foco não sai de Bruno José. E aí o Eduardo, ele justifica a escolha do Bruno na sua leitura pré-jogo. A opção do Bruno José se deu pelo fato do Ceará atacar com 8 jogadores. E aí me chamou a atenção essa leitura. E ele utilizou da possibilidade do Bruno José ser uma das válvulas de escape do Atlético e acabou sendo uma leitura correta, pois ele, Bruno José, na escapada em 2 oportunidades. Na primeira ele perde um gol inacreditável e na segunda ele sofre o pênalti que deu a vitória para a equipe do Dragão, Motorzinho.
9: Exatamente, Guga, você tá espetacular nas leituras de jogo, você é fenômeno. Na atualidade, os treinadores modernos, o que eles pensam? Se você romper uma linha, como você, o outro time joga com a linha alta, rompeu essa linha, você vai deixar 4, 5 jogadores para trás. E se você tem uma velocidade com condução de bola, você consegue chegar rápido no gol do adversário. E foi isso que o Eduardo quis utilizar com a escalação, né, do Bruno José. Por 3 momentos, ele foi quase que eficiente. Primeiro momento, jogada pelo lado contrário, lado esquerdo, transição também. A defesa do Ceará desorganizada, jogada pelo lado esquerdo. Quem finalizou, Bruno José, pelo lado contrário, fechando como atacante. Outro bom momento, ele vai pra dentro, marchando pra cima do cara, e isso em outra transição, pênalti. Então o Eduardo foi feliz também quando ele estudou o time do Ceará. E você pode ver que nas minhas análises durante a transmissão, eu falei várias vezes, falei, olha, o time do Ceará tem determinados momentos que ele fica com 8 jogadores dentro da área do adversário atacando a bola. Quem pega aquela segunda bola que tira e arma bem o contra-ataque, o meia que pensa e 2 pontas que sabem conduzir bem a bola, você mata o jogo. O time não consegue sustentar só com um volante. O time do Ceará sustenta com um volante só. Rompeu esse volante, fica no mano a mano, fica em situações numéricas maiores. Então o Eduardo, ele estudou bem o time do Ceará e a escolha foi certa. Ela seria errada se o Bruno José fosse aquele Bruno José de outros jogos atrás. Mas esse Bruno José de hoje pode se mudar o pensamento dele de grande maioria dos torcedores e imprensa de Goiânia.
14: 10 horas 15 minutos, 10 e 15. Este é o apito final da Bandeirantes. Estou ao lado do Wesley Souza, o Motorzinho, ao lado também de Cláudio Rabelo de Castro Cacau, ao lado de Newton César, o Mão na Mesa, e de João Batista, o Joãozão. 10 horas 16 minutos. Este é o apito final de Ceará 0, Atlético 1. E mais um ponto em que o Eduardo, ele ressaltou na sua entrevista coletiva, é que os bons resultados dele, inclusive ele cita a conquista do Campeonato Catarinense com Barra, se deu por ter as melhores defesas que ele já trabalhou. Ele trouxe, né, como uma informação dele, né, Eduardo Souza, que a defesa do Barra foi a melhor do Campeonato Catarinense, e agora ele tem nas mãos 4 bons zagueiros. Esses 4 zagueiros estiveram em campo na partida contra o Ceará hoje, hein, Motorzinho?
9: A linha de defensores foram formatada por 4 zagueiros, realmente. O Tito, coitado, ele vai ter pesadelo com o Netinho, né? Acho que era o Netinho que estava atacando pelo lado esquerdo. Ele vai ter pesadelo de tão cansado que ele estava. Ele tomou um sufoco ali, mas conseguiu sustentar bem. O Eduardo, cara, ele, quando ele era sempre requisitado a ser técnico do profissional, técnico principal, ele entrava e arrumava. Ele pegava um Atlético bagunçado, você vai lembrar, ele pegava um Atlético bagunçado e arrumava, dava padrão de jogo para essa equipe. Hoje é o contrário, hoje ele é o técnico principal, cara. Ele tem que colocar essa característica dele, e eu tô vendo essa característica em 2 momentos. Naquela contra o Atlético Paranaense, onde que pedia que você tivesse um jogo perfeito defensivamente, ele teve. Ele conseguiu trazer o 0x0 para Goiânia contra uma equipe, uma baita equipe. E hoje ele sustentou um resultado, se não me engano, com 40 minutos, né, do primeiro tempo, que o Atlético perdeu o Bruno José. É, foram 70 minutos defendendo praticamente com desconto. Então eu vejo que essa característica ele está conseguindo colocar em prática. E os jogadores estão assimilando muito bem no que se pede, é, marcação defensiva.
5: 10:18, 10:18, este é o apito final aqui na Rádio Bandeirantes Goiânia. Eu sou o Guga, está ao lado do motorzinho, analisando Ceará 0, Atlético 1. Vou fazer mais uma rápida parada aqui, porque daqui a pouquinho eu vou com o destaque final da opinião do motorzinho e também voltar ao estádio Aile Pinheiro, pois o Cláudio Rabelo de Castro, Cacau, o Nilton César e o João Batista, o Joãozão, estão conosco também para analisar Goiás 1, Vila Nova 0. Este é o apito final da Bandeirantes, eu volto já, 10:18.
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4: Estamos de volta, 10 horas 21 minutos. Este é o apito final. Ceará recebeu o Atlético e perdeu para o nosso Dragão pelo placar de 1-0. Mais cedo, 16h, no estádio Alê Pinheiro, Goiás recebeu o Vila e venceu jogando em casa. Bateu a equipe do Vila pelo placar de 1-0. E trazendo, atualizando as informações da bola rolando pelo Brasil afora, pelo Campeonato Brasileiro da Série B, acréscimos de jogo no Rei Pelé, CRB 3, Operário 0. Na Arena Fonte Nova, segundo tempo, 9 minutos, etapa final de jogo, Bahia 1, Cruzeiro também 1. E no Alfredo Jaconi, em Caxias do Sul, Juventude 0, Criciúma também 0. A Série B do Campeonato Brasileiro, que está vivendo a sua 8ª rodada, e até aqui tá assim a tabela de classificação. O Sport é o líder, 16 pontos. O Fortaleza é o vice-líder, 14 pontos. O São Bernardo é o terceiro colocado, 13 pontos. O Vila é o quarto colocado, mesmo com a derrota, a primeira na competição, até aqui 13 pontos. Criciúma é o quinto com 12 e o Operário é o sexto colocado com 12. Juventude na 7ª colocação com 12. Então, até aqui, Criciúma, Operário e Juventude, os três em campo nesse momento, e mesmo com a derrota, o Vila Nova não sai do G6 do Campeonato Brasileiro da Série B. O 8º colocado é o Dragão do Brasil.

0: 5 pontos e o América Mineiro, 20º colocado, com apenas 2 pontos somados.
1: Guga.
0: 10h23, Wesley Souza, fala, motorzinho.
2: Deixa eu só abraçar essa audiência espetacular do meu amigo Gilvan, lá da Procuradoria do Trabalho, né? Ele mandou uma mensagem aqui falando que tá muito feliz com a vitória do Atlético. Tô em casa te ouvindo. Então um abraço você, Gilvan, um excelente domingo aí pra você e pra toda a sua família.
0: 10h23, motorzinho, eu trouxe a tabela de classificação da Série B e me chama aqui muito a atenção. Eu não me recordo, juro pra você, tamanho equilíbrio. Vamos pegar aqui de exemplo o Cuiabá, 16º colocado, é o primeiro time fora da zona de rebaixamento, correto?
2: Exato.
0: Então, 9 pontos tem o Cuiabá. O primeiro dentro da zona de classificação, que é o Operário, 6º colocado, tá jogando, tá perdendo e tem 12 pontos conquistados até aqui, ou seja, motorzinho, são só 3 pontos de diferença.
2: O campeonato é o campeonato.
0: É uma vitória.
2: Exato, é o campeonato do equilíbrio. É, quando você não tem um grande na competição, que é a Série B, você vê que todos entendem que podem também investir e buscar um acesso. Quando tem um grande, infelizmente, a vaga vai sempre para esse grande. Isso é uma coisa corriqueira que acontece. Mas como tá o equilíbrio é tão grande, eu penso que muita coisa vai mudar, cara. O que me surpreende é a posição do América Mineiro. Cara, o América Mineiro vive numa crise desde o ano passado. 2 pontos na lanterna da Série B.
0: Em 8 rodadas.
2: Nossa,
0: é. Ainda joga, é claro, mas em 7 rodadas, 2 pontos.
2: Não vai mudar muita coisa, né? Se não partir de dentro pra fora, o Ameriquinha é o Coelho, o grande Coelho, né? Tive o prazer de jogar nessa equipe, tenho um acesso com eles, vai cair pra Série C. Então é um clube que traz uma situação estranha dentro dessa Série B. Lá em cima, São Bernardo vem atrapalhando muitos que pensam que o São Bernardo não é aquilo tudo, né? Ganhou, diz que ganhou na sorte, mas tá aí, 3º colocado com 13 pontos. Esses dois clubes me chamaram a atenção. Do extremo, lá em cima, até lá embaixo.
0: O motorzinho, e também chama a atenção, mas aí de uma forma positiva e esperada, pelo menos do meu ponto de vista, as posições de Sport e Fortaleza, que são os grandões da Série B do Campeonato Brasileiro e da região Nordeste do país. O Sport que assumiu ali o Márcio Goiano como treinador, ele era interino. Desde a saída do treinador anterior, Roger Silva, o Márcio assumiu e o Sport alavancou de uma maneira extraordinária, mesmo com os poréns. E os poréns é problemas financeiros. O Sport está arrumando a casa, está fazendo uma campanha até aqui de chamar a atenção. E o Fortaleza não poderia ser diferente, apesar também da crise financeira, vem de uma Série A, está confirmando também o favoritismo, hein, motorzinho?
2: Exatamente, o Márcio, né, que é conhecido como Márcio Panturra, foi meu técnico, joguei contra ele, né, no fim da carreira dele, e depois ele foi meu técnico lá no Atlético. Ele chegou como auxiliar na época, eu me lembro, grande Márcio Panturra, uma resenha danada, a panturrilha dele dá 2 coxas da minha. Tem uma situação, um fato raro. Posso falar, Guga? Tá acabando.
0: Não, tem até 11 da noite, mas você fica à vontade.
2: Ai, meu Deus. Então, assim, teve uma época lá que aqui em Goiânia tinha um tal de Café Cancun, rapaz. Os caras moíam.
0: É da minha época.
2: Então, os caras moíam esse Café Cancun. Aí, um certo dia, eu não era da turma do Sereno. Aí, um certo dia, chega uma resenha no vestiário no outro dia. O Márcio Panturra tava lá nesse Café Cancun, só que ele era auxiliar daqui do time profissional. Os caras ficaram doidos, falou, ele vai entregar, que não sei o quê. Aí o Márcio chegou no jogador e falou assim, pode ficar tranquilo, vocês estavam na folga de vocês, eu não vi nada, não sei de nada, mas ganha o jogo domingo. Aí ganhamos o jogo domingo, mas ficou tudo bem. Grande Márcio, Márcio é um parceiro e merecedor, né, desse sucesso que ele está tendo. E olha que o Sport até pouco tempo estava numa crise interna politicamente e até chegou a cortar energia da Ilha do Retiro. Mas eu tô vendo que o Sport está se reerguendo e o próprio Fortaleza, que fechou aí numa dívida milionária e também está se reerguendo dentro da Série B.
0: Rapaz, eu lembro do Panturra ano passado treinando Goianésia, motorzinho.
2: Goianésia, pra você ver como que é o futebol.
0: Como é que o futebol muda em um ano, hein?
2: É loucura, cara, loucura. Aquele cara que hoje tá num time grande, ele...

0: pode também cair para um time pequeno rapidinho. O duro é chegar lá. E o mais difícil ainda é se manter no alto no futebol, porque a competição no nosso futebol brasileiro, ela é muito grande, Guga.
1: 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Ô, Torzinho, oitava colocação para o Dragão. São 8 jogos. 3 vitórias, 2 empates, 3 derrotas, o saldo tá zerado, foram 8 gols marcados, 8 sofridos, 11 pontos, essa posição, oitava colocação, ela reflete e ela provoca reflexões, ou é a posição em que o Atlético, nesse momento, se justifica estar pelo futebol desempenhado até aqui, motorzinho?
0: Tudo isso que você falou, se você não tiver equilíbrio, não vai. O Atlético era um time que estava tomando gol em todas as rodadas, todas as partidas ele estava tomando gol. O Eduardo se preocupou em arrumar a cozinha, em arrumar a defesa, começou a equilibrar, zerou o saldo de gol, estava negativo, agora está zerado. Agora é remar para virar positivo. O ataque fazia, mas a defesa tomava. Hoje a defesa não toma e o ataque fez. Então esse equilíbrio representa esses 6 jogos do Atlético de invencibilidade.
1: 10:29, 10:29, estou com Wesley Souza, o motorzinho da Bandeirantes, este é o apito final, tá ligando o rádio agora, não acompanhou, Danilo Santos narrou a vitória do Dragão, pelo placar de 1-0, mais cedo, 16:00, não acompanhou, o Goiás bateu Vila, jogo no Ailê Pinheiro, bateu Vila, placar 1-0, Verdão voltou a vencer depois de 4 derrotas seguidas, e ainda de quebra, bateu Vila Nova e tirou a invencibilidade do Guto Ferreira, que era de 10 jogos, e a invencibilidade do Vila na Série B do Campeonato Brasileiro. Daqui a pouco mais de Goiás e Vila, daqui a pouco a repercussão do clássico do Centro-Oeste em que o Goiás venceu. Mas antes, vou de destaque final da opinião, já me despedindo, agradecendo a parceria e o trabalho do Wesley Souza e desejando uma ótima noite. E o seu destaque final, motorzinho?
0: Gustavo, obrigado aí por estar conduzindo aí brilhantemente uma jornada muito pesada. Pesada, né? Você pegou lá do começo e você brilhantemente conduzindo, né? Sempre colocando uma pauta importante. Parabéns aí por essa condução.
1: Valeu, motor.
0: O meu destaque é para você.
1: Opa.
0: Muito sucesso nessa nova jornada. Você é um cara que tá lutando e buscando e é merecedor de tudo que tá vivendo. Então, estou à disposição. Depois de uma jornada tão pesada como essa, né? Começamos cedo e tivemos aí um clássico que foi muito movimentado. Teremos muita coisa para falar durante a semana. Segunda-feira vai bombar o nosso debate.
1: Vai vir grandão, hein, motorzinho?
0: Um pouquinho. Eu tenho 1,60m, 1,70m. Eu vou subir para 2 metros.
1: Vai vir grandão.
0: Vou não. Brincadeira. É uma situação que a gente respeita todo mundo e sabe que...
1: É na amizade, né?
0: É importante isso daí, né, Guga? Mas parabéns aí pela situação. No clássico, saiu um vencedor que foi o Goiás. E o Atlético venceu fora de casa, e vencer fora de casa dá uma moral, e do jeito que foi, com homem a menos, dá uma moral para que o torcedor lote o estádio Antônio Ascioli no próximo jogo, que será da Copa do Brasil. Eu me despeço também de vocês, desejo a todos um bom fim de noite, um ótimo domingo, em nome aqui do nosso João Batista, nosso chefe aqui, que também está acompanhando até esse momento, sabe que essa equipe tem tudo para entregar e vai entregar o possível sempre nesses jogos grandes. Então, parabéns a toda a nossa equipe pela entrega até esse exato momento.
1: Valeu, motorzinho, até mais, até segunda-feira aqui no nosso Sporting Debate, trazendo aqui o melhor debate de ideias do rádio esportivo em Goiás, em todo o Brasil. Boa noite, bom descanso, motorzinho. 10:32, gente, olha isso, na Bom Dia Autopeças, a cada R$300 em compras, você concorre a uma moto Start 160 zero quilômetros ano 2026, e a cada múltiplo de 300, você ganha mais cupons. 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Vou voltar ao Ailê Pinheiro. O apito final também contempla a vitória do Goiás pelo placar de 1-0 em cima do Vila pela 8ª rodada do Campeonato Brasileiro da Série B. Quero voltar com o meu grande ídolo, maior craque da opinião, Cláudio Rabelo de Castro, o Cacau, e perguntar pra você, Cacau, bem-vindo novamente aqui ao apito final. O Daniel Paulista, ele considerou a vitória de hoje uma vitória do trabalho. Comentou ser defensor da sequência de um trabalho e valorizou o Michel Alves, que é o diretor de futebol da equipe esmeraldina. E aí eu te pergunto, essa declaração do Daniel, ela foi mais de um tom de desabafo ou tem razão o comandante Daniel Paulista em defender sequência de trabalho, hein, Cacau?
2: Ah, tem muita razão. O Daniel Paulista hoje foi bem. O Goiás fez um ótimo jogo, conquistou uma grande vitória. Saiu de uma fila de 4 derrotas consecutivas diante da sua torcida, que apoiou o time. Parabéns à torcida esmeraldina também. Mas ele tem razão, a vitória do trabalho. Michel Alves deu apoio, pediu a compreensão de todo mundo para a fase ruim. E isso é muito importante para o técnico, né? Quando ele está sob pressão, alguém tem que apoiar. E o Michel fez esse trabalho. Então ele, depois dessa grande vitória, vai respirar, vai ter condições aí, inclusive, de melhorar a produção do time em alguns setores, como, por exemplo, no ataque. O Goiás tem tantas oportunidades e, ao mesmo tempo, desperdiça muitas oportunidades por falta de precisão nos arremates. Então, resumindo, o que sobrou hoje no Daniel Paulista, que foi humildade, reconhecer a força do adversário, faltou principalmente no técnico Guto Ferreira e também no vice-presidente Hugo Jorge Bravo, que simplesmente não reconheceram que o Goiás foi melhor, que teve uma boa produtividade e que ganhou merecidamente o jogo, fazendo aí com que a torcida saísse feliz com aquilo que viu. Eu acho que o Daniel Paulista segue firme agora para um jogo contra a equipe do Cruzeiro, que é muito complicado, muito difícil. Por isso, nada mais justo do que ele reconhecer o prestígio que ele teve junto ao Michel Alves. Aliás, o voto de confiança que ele teve para continuar trabalhando.
1: Tá certo então, Cacau. 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Ô João Batista, Joãozão, eu te faço a mesma pergunta. Daniel considerou como uma vitória do trabalho, é defensor da sequência de trabalho e valorizou a posição, o trabalho do Michel Alves, diretor de futebol. Foi desabafo ou tem razão o comandante Daniel Paulista, hein, João?
3: Olha, eu penso que sim. 4 derrotas seguidas, o trabalho vinha sendo muito pressionado, o Daniel Paulista. Penso que se hoje não tivesse conquistado uma vitória, muito provavelmente nesse momento o Daniel Paulista estaria deixando o time esmeraldino. Nós vimos os jogadores, né, a torcida, todos os funcionários, né, imbuídos num só objetivo, que era conquistar os 3 pontos para que a manutenção do Daniel Paulista pudesse ser feita. E isso acabou acontecendo. Penso que você vencer um clássico, além de dar muita moral, você mantém o trabalho, porque ontem o Daniel era muito bom. Teve esse pedaço de campeonato muito mal, com 4 derrotas seguidas. Mas nada melhor do que vencer um clássico, e ainda mais na circunstância que o Goiás acabou vencendo, com um jogador a mais, jogando boa parte do jogo, sendo melhor que seu adversário. Então o Daniel hoje sai muito fortalecido, tanto ele quanto o Michel Alves, mostrando que o Michel fez uma escolha correta ao manter o trabalho do Daniel, pelo menos até agora, neste jogo contra o Vila.
1: 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Me chamou a atenção, Hugo Jorge Brava, suas declarações, ele tentando apaziguar, citando que no Vila não existe terra arrasada. E o que você achou dessa declaração, hein, Newton?
4: Bem, Guga, aqui no apito final, é claro que o Vila não é terra arrasada, mas que é ruim perder duas vezes seguidas para o seu principal rival. É, o Vila conseguiu esse ano aí perder, não é que o Vila conseguiu, foi derrotado pelo seu arquirrival duas vezes, no Campeonato Goiano e agora no Brasileirão. E outro detalhe, o Goiás conseguiu quebrar um jejum de 16 anos, tinha 16 anos que o Vila não perdia para o Goiás numa Série B. Eu entendo que o Hugo tentou amenizar, agora tem que ver como é que o torcedor vai aceitar. O Vila vai precisar de dar uma resposta, começar a quarta pela Copa Centro-Oeste e no próximo domingo contra a equipe do Avaí. Eu entendo o seguinte, você pode perder, mas tem que ter sangue nos olhos e faca nos dentes. Eu não consegui ver isso no Vila Nova hoje. Vila foi amplamente dominado pela equipe do Goiás e penso que o torcedor não gostou do que viu hoje na Serrinha.
1: 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E já pensando em sequência, em futuro, tanto de Goiás quanto de Vila Nova. Ô Cacau, a vitória como ela aconteceu hoje, diante do seu maior rival, quebra de tabu, de jejum de derrotas. Aquela vitória hoje conquistada contra o Vila, ela dá mais confiança para o jogo contra o Cruzeiro na terça-feira no Mineirão? Não, Cacau.
2: Ah, não tenha dúvida, você sai de um clássico com muito mais confiança. Você venceu um adversário que vinha muito bem no campeonato e que dificultou muito as ações do Goiás. O Goiás, inclusive, teve um jogador expulso, né? E o que prejudicou muito ali no final do segundo tempo, mas logo em seguida acabou fazendo o seu gol, uma bela jogada do Lourenço, participação do Caio, que havia acabado de entrar no jogo. E aí a precisão na entrada do Anselmo Ramon para fazer o gol da vitória. Então isso dá confiança. Os jogadores que estavam pressionados, depois de quatro derrotas consecutivas, logicamente que vão para Belo Horizonte agora com um pouco mais de tranquilidade. Tranquilidade essa que pode, inclusive, trazer um problemão para o time do Cruzeiro, que não vem bem. O Cruzeiro sim está pressionado agora para fazer uma grande vitória em cima do Goiás. É exemplo do que o Goiás experimentou com o Vila. Então vamos ver como é que vai ser esse jogo na terça-feira. Mas que traz muito mais confiança e tranquilidade, opa, é claro que traz uma vitória sobre o seu principal rival, né?
1: É isso, Cacau, 10h41, já me despeço de você com seu destaque final da opinião, te desejando muita luz e muito sucesso e um bom descanso, e te encontro na segunda-feira aqui no nossa área, viu, Cacau?
2: Olha, eu não gostei da arbitragem, acho que a expulsão do jogador do Goiás não foi correta, não foi justa, o que prejudicou muito o andamento do jogo, porque o Daniel Alves teve que trazer o time para trás. E nessa sequência, numa jogada, o Goiás acabou conquistando o gol que lhe deu a vitória. Mas foi um resultado justo pelo que o Goiás fez em relação ao time do Vila, que foi muito criticado pelo seu técnico e também pelo seu vice-presidente. O Goiás jogou melhor, foi mais time, mereceu o resultado e a torcida saiu feliz com o que viu. Então, boa sorte pro Goiás agora contra a equipe do Cruzeiro na sequência da Copa do Brasil.
1: Tá certo então, Cacau, 10h42, vou com João Batista, ô Joãozão, e responde aqui sobre a sequência e o futuro do Goiás, se essa vitória do clássico de hoje contra a equipe do Vila, se dá moral, se enche a bola, dá mais confiança pro time esmeraldino para a decisão de terça no Mineirão, hein, João?
3: Claro que sim, né? Apesar do Cruzeiro ser muito favorito contra o Goiás na próxima terça-feira lá no estádio Mineirão em Belo Horizonte, né? A ficar com a vaga a próxima a próxima fase da Copa do Brasil, mas dá moral pro Goiás. O Goiás ainda vai receber o Lourenço, próprio Anselmo Amão voltando, Felipe Machado também tendo, né, se recuperado. O Goiás vai mais inteiro para esta partida contra o Cruzeiro. Decisão de 90 minutos. O Cruzeiro é muito favorito, mas não apenas para a partida contra o Cruzeiro, porque penso que lá o que acontecer com o Goiás, né, uma derrota será normal. Agora, se vem uma vitória, aí seria para consagrar o trabalho do Daniel Paulista. Mas vitória é muito difícil, porque o Cruzeiro, no meu modo de ver, é muito favorito. Mas para a sequência do Campeonato Brasileiro, penso que essa vitória vai fortalecer muito o elenco do Goiás e principalmente o técnico Daniel Paulista.
1: Certo então, João, já aproveita e manda o seu destaque final. Boa noite, João, valeu, até semana que vem aqui no Nossa Área, Esporte Debate, Bandeirantes Esporte Clube, Joãozão.
3: Ah, boa noite para você também, Gustavo Ramos, boa noite a todos os nossos companheiros de trabalho, aos ouvintes da Bandeirantes, muito obrigado pelo carinho, pela audiência. Todos fiquem com Deus, amanhã é Domingo das Mães, um abraço a todas as mamães que acompanham aqui a Rádio Bandeirantes, muito obrigado pelo carinho, pela audiência, feliz Dia das Mães e até lá, Guga.
1: Beleza, João, até lá, valeu demais e é isso, amanhã Dia das Mamães, feliz Dia das Mamães, principalmente para as mães dos nossos colaboradores, colegas de trabalho, aqui os nossos parceiros de todos os dias aqui da Bandeirantes, para você que tem sua mamãe, dá aquele abraço na sua mãe amanhã, é um dia muito especial, quero aproveitar aqui e mandar um grande beijo, um forte abraço para minha mamãe Ana Maria, que hoje reside em Gurupi, no Tocantins. Não vou ter a oportunidade de abraçá-la pessoalmente, mas vou dar aquela ligada, vou dar aquela vou mandar aquela mensagem para ressaltar a importância que a minha mamãe tem na minha vida, na vida do meu irmão, de todos da minha família, do meu filho, inclusive. Então, um beijo para você, mamãe. Você que está em Gurupi, um calor danado, mas sempre acompanhando aqui a programação da Rádio Bandeirantes, aqui comigo no comando do futebol na Bandeirantes. 10h45, vou com o Nilton César. O Vila ainda é assunto, o Vila é destaque aqui no apito final da Bandeirantes. Também falando de futuro, de sequência, de projeção, o Vila também volta a campo. No meio da semana recebe o Anápolis pela Copa Centro-Oeste. E o Hugo comentou, Nilton, que vai de time alternativo. E aí, pra você, o Vila deve ir longe nessa Copa Centro-Oeste de time alternativo contra o Anápolis na quarta?
4: Olha, o Vila corre o risco aí de ser eliminado, né? Eu colocaria o que o Vila tem de melhor, mas assim, vamos ver, porque aquele último jogo que o Vila fez aqui em Goiânia pela Copa Centro-Oeste com o Guto, o Vila acabou empatando e não foi bem. Vamos ver quais são os jogadores que serão relacionados para esse jogo. Eu não tenho essa convicção que o Vila estará na final da Copa Centro-Oeste. Já vai haver uma cobrança por parte do torcedor. E o fator de ter perdido um clássico vai durar ao longo dessa semana e penso que só vai ser esquecido se o Vila conseguir estar na final da Copa Centro-Oeste e ganhar do Avaí no próximo final de semana. Uma eliminação na quarta-feira do Vila para o Anápolis, você pode ter certeza que vai gerar mais críticas. É um momento que não é bom. O Vila ainda não havia passado por isso, Guga. Vamos ver e ter uma noção do time que vai entrar em campo e se vai estar de fato na final da Copa Centro-Oeste, porque essa derrota de hoje, Guga, ela vai ecoar ao longo de toda a próxima semana.
1: 10h46, beleza, Nilton? Já aproveita, tá com o microfone na mão, já traz o seu destaque final da opinião, desejando pra você uma boa noite, Nilton.
4: Olha, Guga, eu esperava mais aqui no meu destaque final em relação à equipe do Vila Nova. Sinceramente, no jogo passado, naquele empate com o Atlético, o Vila foi mais time do que propriamente hoje. Faltou, na minha opinião, ali mais empenho, mais disposição da parte do Vila em relação à equipe do Goiás. Eu vi um Goiás dominar praticamente todo o jogo, ganhar com o gol do Anselmo Ramon, jogou com menos um e o Vila acabou aceitando tudo aquilo que o Goiás impôs no lance, ou melhor, no jogo de hoje, que culminou no lance do cruzamento do Caio, em que o Anselmo Ramon marcou. Eu vejo o seguinte, a cobrança agora ela vai para em cima do Vila. Ele vai ter que dar uma resposta em relação a essa semana. É nesses dois jogos importantes. A começar quarta contra o Anápolis e fechar no domingo contra a equipe do Avaí. Lamento em relação ao desempenho da equipe hoje. Penso que o Guto acabou deixando a desejar, assim como os jogadores, nessa derrota para a equipe esmeraldina.
1: Valeu então, Nilton. Até uma próxima aqui no nosso Futebol na Bandeirantes. O Nilton volta amanhã no Apito Esportivo, a partir das 10 da manhã, da programação da Rádio Bandeirantes, aqui do domingo, amanhã, final de semana, Dia das Mães. E o Nilton César volta com muito conteúdo para você amanhã com o Apito Esportivo. 10h48, destaques finais também da reportagem. Começo com o mandante, o Divino Lucena, tá voltando com seu destaque final, não é isso, Lucena?
5: Legal então, Guga, em relação ao time esmeraldino, reapresentação amanhã no período da tarde, nesse domingão do Dia das Mães. Treinamento na segunda-feira lá no CT pela manhã, sem coletivo do técnico Daniel Paulista ou até mesmo de outros jogadores. E no período da tarde o time já viaja para Belo Horizonte, já pensando agora na Copa do Brasil, jogo da volta contra a equipe do Cruzeiro. O time esmeraldino então, focado agora único e exclusivamente para este compromisso. E uma única dúvida do técnico Daniel Paulista em relação ao atacante Cadu. Conversei com ele ainda logo no final do jogo, ele estava por lá cumprimentando os jogadores, descendo ali para o vestiário, e ele falou, olha, acho que não vou, vai depender do departamento médico, estou me sentindo melhor, mas eu acho que não viajo para enfrentar a equipe do Cruzeiro. Portanto, Felipe Machado, Lourenço, que retornaram hoje, o Felipe Machado não entrou, mas já esteve presente no banco de reservas, viajam para Belo Horizonte e ficam à disposição do técnico Daniel Paulista. Guga.
1: Beleza, Lucena, que também deve viajar para Belo Horizonte acompanhar o Goiás contra o Cruzeiro na terça-feira, 9:30 da noite, pela quinta fase da Copa do Brasil, jogo da volta, o primeiro jogo ficou 2-2 no estádio Serra Dourada. Vou também com destaque final da informação, a última notícia no Vila, você de volta, oi Tandara.
6: Beleza, Gustavo, meu destaque final vai pro fim da invencibilidade do Vila Nova. A equipe colorada não tinha perdido nessa Série B do Campeonato Brasileiro e agora sofreu a sua primeira derrota sob o comando do técnico Guto Ferreira. A equipe colorada entra em campo novamente na quarta-feira diante do Anápolis pela Copa Centro-Oeste, jogo às 7 horas da noite no estádio Onésio Brasileiro Alvarenga, em que o Vila Nova deve entrar em campo como equipe alternativa. Na próxima rodada da Série B, o Vila Nova encara o Avaí em casa, domingo que vem, às 6 horas da tarde, e para essa partida o técnico Guto Ferreira não vai contar nem com o Janderson, nem com o João Vieira. Os dois jogadores estavam pendurados, receberam o terceiro cartão amarelo nesse clássico contra o Goiás, e por isso não enfrentam o Avaí na próxima rodada da Série B. Aproveito para deixar uma boa noite para você, Gustavo, para os companheiros de trabalho, e é claro, para todo mundo que nos acompanha aqui na Bandeira Goiânia.
1: Boa noite, um forte abraço para você também, Tandara, bom descanso e até segunda aqui no Nossa Área, com Danilo Santos e toda a primeira equipe do Rádio Esportivo em Goiás, em todo o Brasil. 10h51, tá chegando o nosso apito final, literalmente, tá acabando os serviços aqui da Rádio Bandeirantes Goiânia, agradecendo os trabalhos técnicos de Joaquim Quirino, Anflício Pisquila, Luan Alves e João Vitor Barros da produção, do Thiago Oliveira na live, do Edinaldo Maurício na mesa de áudio, agradecendo também a parceria, o trabalho muito bem feito dos nossos narradores, o Danilo Santos no jogo Ceará e Atlético, do Ronair Mendes, o maior talento da narração esportiva do Brasil em Goiás e Vila Nova, abraçando todo o time de comentaristas, o Cláudio Rabelo de Castro Cacau, o Nilton César e o João Batista, o Joãozão, e os nossos repórteres Lucena, Tandara Reis e Igor Adorno. Eu, Gustavo Ramos, vou ficando por aqui te desejando um lindo e maravilhoso domingo de Dia das Mães. Eu volto na segunda-feira no Bandeirantes Esporte Clube, também no Esporte em Debate. Uma ótima noite de sábado, um bom final de semana, feliz Dia das Mães para todas as mamães. E aqui deu, tchau!
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8: Os artistas sofriam feroz perseguição. Suas obras eram burramente censuradas por pessoas sem o menor preparo intelectual para julgar o conteúdo implícito nos textos. De tal forma que mutilavam versos sem conteúdo ideológico algum, deixando passar outros claramente contestatórios. Os festivais de música popular brasileira revelavam ídolos para todos os gostos, já que o futebol estava tão embaixo.
9: O quarto festival da música popular brasileira. Vamos chamar por uns instantes Calil Filho, diretamente dos nossos estúdios em Congonhas. Alô, Calil?
10: Então vamos lá. Segundo lugar, no júri popular, com 587 votos no interior, com 888 votos na capital, com um total de 1.475 votos, A Família.
9: César Camargo, Mariano e Wilson Simonal. A participação do Sol.

FIFA, por sorteio, determinou que o México seria o próximo país a sediar o Mundial de Futebol depois da Inglaterra. O Mundial no México foi o de 1970. Os militares que estavam no poder tinham consciência da importância de um bom desempenho da nossa seleção nas circunstâncias daquele momento. Outro fracasso, como o de 1966, teria certamente consequências imprevisíveis para a própria estabilidade do regime. A verdade é que o governo fazia de tudo

Copa do Mundo de 70 chegou num momento extremamente oportuno para o governo militar. A primeira preocupação foi encontrar um técnico de perfil bem do agrado das massas. O escolhido foi o jornalista e dirigente esportivo de outras épocas, João Saldanha. Apaixonado torcedor do Botafogo, sem papas na língua, João Saldanha, de estilo meio fanfarrão, que não costumava levar desaforos para casa, convocou jogadores e a estes denominou de Minhas Feras. Dizia no seu estilo que o seu time até poderia perder no placar, mas jamais no esforço e na dignidade. Na raça, segundo Saldanha,

0: os sensores burros, como sempre foram todos os sensores, não perceberam é que João Saldanha tinha muita simpatia pelas esquerdas e não tinha trava na língua. Certa vez, os jornalistas disseram a Saldanha, numa coletiva, que o presidente Garrastazu Médici gostaria de ver Dario na seleção. Saldanha não titubeou um instante. Até onde sei, presidente da República não escala time de futebol. Escala ministério. Ele escala o dele e eu não dou palpite. Espero que faça o mesmo em relação à seleção que eu escalo. O falecido jornalista Haroldo Chiorino disse certa vez sobre João Saldanha.
1: O Saldanha realmente foi uma inovação na termos de técnico de futebol, né? Convocou 22, 11 reserva, 11 titular e foi
0: fácil. Saldanha descomplicou tudo. Convocou 22, deixando claro que seriam de início os 11 titulares e os 11 reservas. Quem quiser ganhar a posição é só me provar nos treinos. O povão caiu de amores por João Saldanha, por sua maneira direta de responder aos questionamentos. Não fazia mise-en-scène com ninguém. Num determinado jogo, o repórter, não tendo nada mais de inteligente para abordar, perguntou a João Saldanha o que ele estava achando do gramado. Não sei. Grama não faz parte do meu cardápio. Em termos de resultados, nada melhor. Em 6 jogos, 23 gols. Alguém fez melhor que isso até hoje? O Brasil classificou-se para o Mundial de 70 com um pé nas costas. Era realmente uma seleção que encantava, graças a João Saldanha. Mas João Saldanha não perdia a oportunidade de ficar alfinetando os homens lá de Brasília. Até que um dia a casa caiu. Por que será?
1: Médici dizendo que era para convocar o Dario, outro dizendo que era por ele ser comunista, essas coisas todas, né? Até no fim, me parece mesmo que a questão mesmo foi por ele ser comunista, né? É pena que ele não pôde ir avante no seu trabalho, porque daria exemplos futuros, porque é um cara muito, muitas ideias avançadas em termos de futebol, de concentração, de técnica, essas coisas todas, ele podia ser mais útil ao futebol brasileiro.
2: Na semana que vem, recordaremos a dura caminhada do Brasil rumo ao tricampeonato mundial de 70 no México. Uma jornada que começou um ano antes, em 1969, nos jogos classificatórios. Duríssima. E mais duro ainda foi o técnico João Saldanha, que superando todas as dificuldades classificou o Brasil. Recordaremos tudo isso, mais a fantástica seleção que encantou o mundo em campos mexicanos. E por aqui nós encerramos o programa Memória. Estiveram comigo Adriano Roveri, da equipe do Centro de Documentação e Memória da Rádio Bandeirantes, o CEDOM. Roger Palme, o sonoplasta que editou o programa, sonorizou e que é o responsável pelo layout final. Também a minha assistente de produção, Débora Raposo. Muito obrigado a todos e até nosso próximo encontro. Um abraço e até semana que vem.
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0: tá no ar, o do bom e do melhor, aqui pela Bandeirantes, pelas emissoras afiliadas que compõem a rede Bandeirantes de rádio, pelos aplicativos Band Play, Band Rádio e também com a nossa transmissão multiplataforma com imagens no nosso canal do YouTube, no youtube.com/Rádio Bandeirantes Oficial e também no Facebook, né? Estamos aqui com imagens e preciso falar aqui antes de anunciar o nosso convidado, bom, já até falei aqui na passagem do jornal, gente, pro do bom e do melhor, mas antes, né? De anunciar, de apresentar, de dar início aqui à entrevista, essa semana foi uma semana muito importante aqui pro grupo Bandeirantes, não é? A Bandeirantes completou, comemorou no dia 6 de maio 89 anos, já abrindo a contagem regressiva para os 90, 9 décadas de história, de trajetória. E não é fácil você manter uma emissora, um grupo que a partir aqui da Bandeirantes, não é? Criou-se um grupo gigantesco com outras emissoras de rádio, com a chegada da televisão depois, com o digital, com tantos canais, empregando tanta gente, e a gente tem muito orgulho, não é? De trabalhar aqui, de fazer parte dessa família, e de ter esse contato, não é? Com os donos mesmo, com a família, porque são pessoas muito acessíveis, são pessoas do bem, são pessoas, né, que estão sempre ali dando um retorno, um feedback com relação ao nosso trabalho. Então a gente se sente num ambiente muito à vontade para fazer o que a gente faz, para exercer o nosso ofício, a nossa profissão. E fiquei muito feliz, né, de no dia 6 participar aqui da inauguração de um novo estúdio multimídia. E agora a Bandeirantes cresce, não é, com esse estúdio moderno, tecnológico. Hoje ainda o do bom e do melhor está sendo feito aqui do estúdio 3, mas em breve a migração de todos os programas, para o estúdio 1 e para o estúdio 2 também. Em breve a gente vai ter ali todos os programas sendo feitos dessa que é uma revolução aqui para Bandeirantes, não é? Aproveitar, agradecer aqui já todo mundo que está se manifestando, porque a gente já anunciou, a gente vem anunciando durante a semana o nosso convidado. Então já tem gente mandando beijos, mandando abraços, e aí já com perguntas, com mensagens de carinho, e a gente vai repassar tudo aqui em instantes para Milton Parron, convidado de hoje aqui do bom e do melhor. E hoje a gente não vai ter o nosso quadro tradicional de prestação de serviço de saúde, plantão médico Bandeirantes, porque hoje é mesmo um programa especialíssimo receber aqui o Parron com tanta história. Parron, se me permite, queria começar o programa de hoje de uma forma diferente, não é? Abrindo como você abre o Memória. Alô, São Paulo, olá, Brasil! Anunciando aqui, recebendo hoje nos estúdios da Bandeirantes, no Morumbi, em São Paulo, um dos maiores nomes do rádio, do jornalismo, Milton Parron. Olha, antes de mais nada, Parron, eu sei que você não gosta de dar entrevista, eu sei que você foge de entrevista, mas eu tô muito feliz mesmo, de verdade, de te receber aqui. Há tempos, né? Venho tentando organizar esse encontro, viabilizar aqui. E que bom que deu certo hoje pra gente conversar, pra gente bater papo, contar história, ouvir as suas histórias. É uma alegria mesmo, de verdade, de coração te receber, viu, Parron?
1: Muito obrigado, Danilo. Aos amigos da Bandeirantes, bom dia a todos. Agora, você imagina, meio século entrevistando, aí de repente começo a te entrevistar. Agora eu vejo porque as pessoas que eu entrevistei ao longo deste meio século fugiu como o diabo da cruz. Realmente não é a minha praia. Da entrevista não é a minha praia.
0: Ah, mas tô feliz, eu sei que você não gosta, mas tô feliz, viu, Parron? Porque hoje a gente vai ter a oportunidade de, nesse programa aqui, ouvir muitas das histórias, das curiosidades, fatos curiosos, engraçados, outros nem tanto, não é? E eu queria, na verdade, começar aqui do começo, e queria começar falando de uma pessoa importantíssima na sua vida, grande responsável, na verdade, por te levar para o rádio, né? Eu tô falando, na verdade, do seu pai, porque você lá atrás, menino, você não gostava de rádio, era o seu pai mesmo, né? Um rádio amante, apaixonado pelo rádio, Parron?
1: Você não acredita, meu pai era espanhol, e tinha um programa na Rádio América, que à época pertencia ao grupo já dirigido pelo Sr. João Sade, e tinha um programa aos domingos nessa Rádio América chamado Ondas de Espanha. Eu tinha, 8 anos de idade, por aí, e todo domingo meu pai lá ia com minha mãe, evidentemente, e a mim. Eles convenciam para ir, e não ficar fazendo escândalo, não querendo ir, de que me dariam um ingresso para o Cine Imperial, que não existe mais, na Rua da Moca, para assistir qualquer coisa lá. Então eu ia contrariado, mas ia, por causa do bendito convite para o cinema. Quem apresentava Ondas de Espanha era Salomão Júnior, que era irmão de Salomão Esper. E volta e meia, o Salomão Esper é que fazia às vezes, quando o irmão, por qualquer razão, não podia apresentar. Ali começou meu contato com a rádio. E passei a ter aversão pelo rádio. Porque por culpa do rádio, eu não podia ir pro futebol lá, cara, os coleguinhas, enfim. Depois nos mudamos para Avaré. Lá em Avaré, já adolescente, precisando trabalhar, porque aos 15, 16 anos, na época que me refiro, era necessário que você já começasse a. E aparece lá um anúncio na Rádio Avaré dizendo que precisava de locutores. Meu pai ouvia muito. Não apenas a Rádio Avaré, ouvia as rádios de São Paulo também. Ele sempre foi um amante do rádio. Quando ele ouviu aquele anúncio, falou, vamos lá, vamos fazer um teste. Mas teste para quê? Teste para locutor. Mas eu não sou locutor. Lá fomos nós. Fui devidamente reprovado. E aquilo provocou a ira do meu pai. Ele tinha conta no Banco do Estado de São Paulo, onde o gerente era um dos dois sócios da Rádio Avaré. Ele ameaçou o senhor Clóvis Guerra, falou, eu vou tirar minha conta, vou encerrar minha conta nesse banco, vou transferir para o Banco do Brasil. Mas por quê? Não, vocês reprovaram meu filho. Aí eu, então, com méritos, fui admitido na Rádio Avaré, mas não como locutor, porque eu era um garoto, não tinha nem como operador. Então hoje estou me sentindo meio à vontade aqui.
0: Marrom, você na verdade é natural de Araçoiaba da Serra, só nasceu em Araçoiaba?
1: Só nasci em Campo Largo, que era o nome de Araçoiaba quando eu nasci, depois que mudou para Araçoiaba.
0: E você também depois foi pro norte do Paraná, é isso?
1: Norte do Paraná, um lugar chamado Patrimônio do 15, hoje chama-se Quinzópolis, era um distrito de Santa Mariana, e na relativamente próximo a Londrina, mais perto de Cornélio Procópio.
0: E depois então Avaré, com 13, 14 anos,
1: não,
0: é isso?
1: São Paulo.
0: Ah, São Paulo.
1: Lá São Paulo, ficamos aqui em São Paulo uns 3 anos, meu pai era comerciante, ele montou um armazém na rua Santa Rosa, vizinha da Paula Souza, onde sim, a Bandeirantes, né?
0: Sim.
1: E depois, por uma série de razões, ele comprou uma fazendinha lá em Avaré, e nos mudamos para lá.
0: Mas então essas mudanças todas de cidade por conta do trabalho do seu pai, é isso?
1: Ah, do meu pai. Por conta do trabalho, em verdade, eu vim parar aqui em São Paulo, definitivamente, trabalhar numa loja chamada Três Leões, uma loja de departamentos, tipo Mesbar, Piranha, etc., menor. Fechou também. Foi o único emprego do qual fui despedido. Em 3 meses, o período de experiência. Fim dos 3 meses, aí eles passavam a ter obrigações trabalhistas, então me dispensaram. E até hoje eu tenho trauma de ter sido dispensado daquele emprego 60 anos atrás.
0: Agora, com o rádio mesmo, a relação com o rádio começa em Avaré, que você já contou aqui essa história, como
1: aprendiz de operador de mesa.
0: E sem salário, Parron? Ou recebia alguma coisinha?
1: Não, tinha um saláriozinho muito. Salário conforme.
0: E como o seu pai, não é, que forçou ali aquela situação, quando você chegava ali na Rádio Avaré, você gostava, se sentia prazer, ou foi se apaixonando aos poucos?
1: Fui me apaixonando aos poucos. E me apaixonei de tal maneira, tinha um locutor que eu fazia o horário da noite, um horário que podia errar à vontade na mesa lá, que a repercussão era menor que do horário diurno. E esse locutor, Bruno Marcon, arruma uma namorada e, apaixonado, volta e meia noite, ele atrasava, faltava, enfim. Aí eu pegava o microfone, levava do estúdio, levava para a técnica e fazia isso que se faz hoje em dia no rádio. Ó, eu não sei se aquilo era, se era uma tremenda de uma evolução ou se hoje é uma involução. Mas eu sei que eu levava o microfone e operava ao mesmo tempo.
0: Ele também dava umas fugidinhas pra namorar.
1: Comecei a pagar o Bruno Marcon pra ele faltar. Fui pegando, porque começou a ter repercussão. Nessa época eu fazia o ginásio, né, lá em Avaré, e os colegas meus falavam, te ouvi ontem à noite, ou aquela música, ou bota hoje lá, ou... Enfim, pediam músicas pra mim, dizendo que estavam me ouvindo. Ah, eu fui me empolgando, né? O amor nasceu daí. Aí entra de novo o senhor Ramon, meu pai, saudoso. Escreve uma carta para dona Sara Kubitschek. Ela era primeira dama. Ele era o marido dela, Juscelino. Rádio Nacional do Rio era uma emissora estatal. Eu escrevi para ela, dizendo que, enfim, contando uma história. Você acredita que alguns dias depois chegou um telegrama lá em Avaré? A Avaré inteira ficou sabendo, porque o telegrama chegava, era via rádio, e o telegrafista lá contou para a Avaré inteira. Antes de eu saber, já. E aí eu fui para o Rio de Janeiro, para fazer um teste na Rádio Nacional, num determinado dia marcado lá. Chego lá, Celso Guimarães submeteu o teste, ele era o diretor lá, o chefe dos doutores. Um grande nome hoje, tá? E também fui devidamente reprovado. Lá meu pai não tinha conta em banco lá, não tinha nada. Então não teve como. Aí fomos para a Rádio Mauá, uma rádio que ele ouvia muito, entrava bem lá em Avaré. Fausto Guimarães era o apresentador mais famoso lá. Nos apresentamos ali também reprovado. Só que ele, esse Fausto Guimarães, que era um gaúcho, morava no Rio, esperto. Ficamos uma semana lá no Rio de Janeiro e meu pai todos os dias pagando almoço dos mais, entendeu? Nos melhores restaurantes do Rio, para esse Fausto aí. Aí ele falou, olha, o senhor pode voltar para Varé, mas deixe o menino aqui, que eu já acertei tudo com a Ângela Maria. Ele vai ser secretário dela. Escuta, eu nem sei o que é ser secretário. Não precisa saber. Você vai aprender com ela. Você acredita? Eu só fui falar com a Ângela Maria, só fui estar com ela 500 anos depois, tempos relativamente recentes, um pouco antes dela morrer, ela teve no meu programa Memória. Aí eu contei essa história para ela. Mas isso nunca chegou ao meu ouvido, é evidente que não chegou. É evidente. Se eu estivesse esperando, estaria até hoje lá no Rio, aguardando. Veja as coisas que eu passei. Aqui em São Paulo, meu pai falou com Silvio Santos, que disse, estava presente, disse ao meu pai, olha, o rádio não é exatamente, como ele é muito jovem, bota ele para estudar, mantenha os estudos, eu vou me casar agora, não tenho nem roupa para comprar um terno. Silvio Santos. Ele, meu pai, não feliz, foi... Bom, no final das contas, foi falar com o vice-governador de São Paulo, que era o Porfírio da Paz, com o qual meu pai tinha uma certa amizade e tal. E o Porfírio me mandou para a VASP, que a VASP também era uma empresa estatal aqui de São Paulo. E lá fiquei no escritório trabalhando e, ao mesmo tempo, incansavelmente, o senhor Ramon conseguiu lá com Latuf Aurami, que era um engenheiro, pois esteve aqui na Bandeirantes muitos anos. O Latuf era de Avaré. E ele me arrumou para ser rádio escuta da Rádio Pan-Americana, Departamento Esportivo. Então, ali começou tudo.
0: Então, nesse momento, você estava trabalhando durante a semana na VASP.
1: Isto.
0: E só aos finais de semana
1: na Rádio Escuta, na Rádio Pan-Americana.
0: A gente está falando de 58, 59, Parron?
1: 59.
0: 59.
1: Isso.
0: Então, na verdade, bom, a Rádio Avaré, você não considera o seu início no rádio? Você considera na Pan-Americana, Parron?
1: Ah, foi, né? Foi. Quer dizer, a Avaré teve também a participação, porque despertou o meu amor por este veículo aqui. Mais do que eu, só Roquete Pinto, porque olha, o que eu gosto de rádio é... Televisão não é minha praia. Rádio, até porque televisão é veículo pra gente bonita como você, né?
0: Imagina! Ô Parron, tem muitos ouvintes aqui, muitos ouvintes dando seu alô, o seu recado. A gente vai abrir espaço aqui também, né, para colocar a participação da nossa audiência. O Francisco Ferreira de Oliveira já tá chegando aqui, o Luiz Pazini. Hoje o ótimo Parron, tô assistindo aqui. O Sérgio, bom dia Bandeirantes, feliz em acompanhar neste sabadão. O Gilberto Almeida do Jardim Universal também tá aqui parabenizando a escolha do convidado. Isaías Francisco de Lima, Parron é a história, Parron, grande cara, viva, um salve para vocês, é o Edilson Procópio de Azevedo. A Cida Luzumira também tá aqui, tá na escuta. A Cida Baldavira, bom dia Parron, toda a equipe, o Carlos Eduardo, grande Parron, tá mandando aqui as palminhas. A Cleusa Muniz tá em Santos, tá ouvindo a gente aqui também. Parron, você agora é o entrevistado, não é? Diz ela aqui. O Plácido de Araújo, grande ouvinte, sempre encontro com o Plácido nos teatros aí da vida, voz icônica do rádio, da Bandeirantes. O Carlos Seno também tá aqui, a Bandeirantes teve e tem os maiores nomes do rádio brasileiro, né? O Parron, o Zaidan, aliás, também mandar um abraço aqui pro Zaidan, pro Manuel, que estão ouvindo aqui as histórias de Milton Parron. O Etelboni tá aqui também, que presente para nós ouvintes receber o Milton Parron. Bom, daqui a pouquinho a gente vai colocar mais, né? A participação aqui dos nossos ouvintes que já participam com mensagens de texto e de áudio também. Daqui a pouquinho, então, no nosso WhatsApp, a gente vai fazer uma rodada com os nossos ouvintes no 11 99904 8756. Mas a gente tava falando, então, da sua chegada na Pan-Americana, ali em 59, não é? Que depois se tornaria a Jovem Pan, não é, Parron? E lá você ficou há 30 anos, pouco mais?
1: 29 anos.
0: Algumas saídas e algumas voltas também.
1: Não, sabe como é que é? Rádio você, às vezes, desempenha seu trabalho em duas simultaneamente. No caso da Pan, eu saí um pequeno período, fui para a Rádio Globo apresentar. Gil Gomes estava saindo da Globo, estava indo para a Record. Tive que botar alguém no horário, porque era o horário absurdamente, entendeu? A audiência era um programa policial. Eles não podiam levar de volta para cobrir o lugar do Gil, precisava alguém do o Afanásio Jazade, porque o Jazade estava na Rádio Capital e tinha brigado lá com a Globo. Ele saiu brigado lá, então não podiam. E alguém é o Fernando Vieira de Mello, que era meu diretor lá na Pan. Ele me indicou e falou pro genro dele, que era assessor da diretoria lá da Rádio Globo: bota o nome do Parron aí e leva ele para aí. E eu soube pelo próprio Fernando: você vai ser chamado para eu apresentar programa de polícia? Sim, você. Você vai para lá para ganhar um pouco mais. É a chance que você tem pelo seu pé de meia. Você acredita que ele quase que me jogou para fora de lá? Me obrigou a ir para a Rádio Globo. Por duas razões. Primeiro, para o seu Tuta valorizar o pessoal que tem aqui. Segundo, para você ser merecidamente remunerado. Devo isto a ele. Fui para a Rádio Globo, fiquei lá 2 anos. Terminou o contrato. Eu voltei levado pelo próprio Fernando de volta. Depois que eu saí da Pan, fui para a Rádio USP. Desentendi com o Fernando. E desentendi depois de 29 anos. Por que que eu me desentendi? Porque eu já comecei a me sentir uma estrela. Você vai crescendo, ou se não vai crescendo, vai envelhecendo e achando que você é o máximo. e comecei a desentender com aquele e, além de ter sido meu professor o tempo todo, meu anjo da guarda, era uma pessoa que sabia tudo, tudo sobre jornalismo no rádio. Eu estou na Rádio USP, depois de um ano e pouco, ele me telefona, fala, estou saindo da PAN. Como saindo da PAN? Era antigo lá para burro. Está brincando? Saindo como? Estou saindo e estou montando uma rádio com um gênio, que era do... Essa rádio chama-se Trianon, eu quero você lá. Mas eu estou aqui, não, eu quero você... Bom, conclusão. Lá fui eu para a Rádio Trianon, mas sem sair da USP. Era 2 meses, 3 meses. Me desentendi de novo com o Fernando, porque tinha mania da bronca na frente de todo mundo. Quando ele achava que dava bronca, era na frente de todo mundo, não era particularmente, não. E eu me aborreci, deixei uma cartinha lá de demissão, não voltei mais. Ficou me telefonando ele, o Delfiol, que era sócio dele lá na rádio. Aí um dia, 3 anos depois, telefona o Orlando Duarte. Arrom, vai visitar o velho era o Fernando Vieira e Mello, é uma forma carinhosa. Eu vou visitar ele aonde? Ele está internado numa casa de repouso ali na região de São Roque ali, perto da Castelo Branco lá. Lá fui eu. Eu e a minha

0: Foi lá e eu fiquei sentado no sofá com a Débora, esperando ele chegar. Quando ele veio com ela, segurando no braço dela, incomum Fernando segurar o braço de alguém, pra, a não ser por um gesto de amizade, mas não por necessidade de cabeça baixa. Chegou perto de mim, sem olhar para mim. É, tá, enfermeira. Senhor Fernando, seu amigo veio te visitar. Essa baixa. O senhor conhece ele, senhor Fernando? Olha. Ah. Acho que eu preciso ser internado junto com ele naquele. Mantive. É que de andar, tinha um jardim grande ali, ficamos andando. No certo momento sentamos num banco embaixo de uma árvore lá. Tinha aquelas flores no chão da árvore, e pegou com a dificuldade de uma florzinha que ela deu para Débora ainda. Voltamos lá para dentro, ele sentamos no sofá, ele deitou no meu ombro e dormiu. Acho que tinha aplicado alguma injeção nele para. Enfim, Alzheimer estava se manifestando, então chamamos a moça lá, ela veio. Não pode ficar sossegado. Aí ela segurou a cabeça dele, eu levantei com a Débora. Estamos nesse lado de volta. No meio do caminho eu parei. Aí eu desabei. Veio a minha memória quanto eu tinha sido canalha, entre aspas, com ele durante toda a vida. Como eu dei trabalho para ele. Que descabeçado que eu era. Tem muita dor de cabeça para ele. Nunca ele me disse se você é bom. Suportando porque você. Você entrega. Nunca me disse. Mas eu soube por todos os demais. Eu virava as costas. Ninguém é igual a ele. O segundo pai que eu tive.
1: É, você é muito grato, né, Parrom? Algumas pessoas, não é, que estiveram ali do seu lado, dando oportunidade, segurando a sua mão e também te incentivando, não é? Porque, claro, início de carreira, algumas escorregadas, alguns equívocos, não é? E ali o Fernando, e não só ele, outras pessoas que você sempre se refere também, e se refere dessa forma muito carinhosa e de gratidão, porque é muito importante a gente ser grato às pessoas, não é, Parrom?
0: Como é que eu não vou ser grato a uma pessoa que me fui suspenso 3 dias. Ele quebrou a suspensão porque ele era autoridade lá dentro da PAN, ele mandava. E por que que eu fui suspenso? Vou te contar. Costa e Silva era o presidente da República. E de todos aqueles presidentes do período ditatorial, Costa e Silva foi o único. Eu cobri todos eles, desde Castelo Branco até o João Batista Figueiredo. O único que você se aproximava e se dirigia a ele foi o Costa Silva. Ah, mas os atos mais, o AI-5, por exemplo, os atos mais rigorosos, toreadores da democracia, foram editados no período do Costa Silva. Sim, mas ele era uma pessoa afável com a gente. E numa daquelas idas e vindas, tinha vindo a São Paulo para apaziguar aqui o núcleo aqui dos que estavam alinhados com o governo, estava meio rebelde. Então ele veio aqui para ter uma conversa com esse pessoal e inaugurar algumas obras. Na hora que ele foi embarcar de volta em Congonhas, eu chego a ele, claro que você não vai chegando. Você vai pedindo ao pessoal de segurança, dá licença, e me aproximei dele. Ao vivo. Presidente, fiz umas, duas, três perguntas para ele, e aí encerrei. Presidente, olha, eu te desejo, a Jovem Pan deseja que o senhor tenha um retorno, um ótimo retorno, e foi muito bom tê-lo aqui ao vivo com o paulistano. Um grande abraço da Jovem Pan, viu? Ah, meu filho, muito obrigado, tal.

0: escuta, quem é que é essa jovem? É a Jovem Pan, emissora de rádio. Rádio? É, a Pan-Americana. Ah, muito antiga, Pan-Americana. É do Saad, não é? Não, senhor, ela é do... O doutor Paulo Machado Carvalho. Ah, tá. Do Saad é a Bandeirantes, não é? Rapaz, 3 dias de suspensão. Pô, que havia nesta época uma concorrência. Sim. Hoje você é tão democrático, estou aqui na Bandeirantes falando de Jovem Pan. Imagina se naquela época já estaria sumariamente rifado.
1: Mas então nem cumpriu também a suspensão,
0: não,
1: porque logo
0: porque
1: Fernando já tratou de cortar aí, não é?
0: É, não teve culpa, tuta, poxa. Deixa eu falar mais uma.
1: Claro, por favor, Parron.
0: A gente fazia também, volta e meia, a televisão, a Record, TV Record. Quando nós tivemos o Campeonato Mundial de Futebol, 1970, no dia teve início.
1: Débora Raposa entrando aqui. Débora Raposa entrando no estúdio Bandeirantes.
0: E eu fiquei nervoso.
1: E o Parron ficou nervoso.
0: Ela sempre me encanta, sabe? Então, mas aí.
1: Bom dia, Dé. Fica aqui com a gente, fica aqui, tirar umas fotinhas aqui do
0: Parron. Tem que preparar o Brasil, gente, não tem? Então, por favor, não vai perder a hora.
1: Aí. Diga, fica aqui, Dé, fica aqui. Diga lá, Paulo.
0: Nós tivemos, então, no dia que teve início o Mundial, um terremoto que causou um número fantástico de mortes no Peru. O Tuta me mandou para lá, para fazer para TV Record e para Jovem Pan. A TV Record era o dia D, o programa. E ao ar nas noites de, eu não me lembro, acho que segunda-feira ou domingo à noite, sei lá. Fui eu e Laerte Garcia Rosa, um cinegrafista. Repórter, gênio, já falecido também. Lá em Lima, nós fomos até o balcão da Varig, eu fui falar com o gerente da Varig, para ele mandar os tapes que a gente ia gravar lá no. Ficava quase 2.000 quilômetros de distância, a região mais assolada, ficava quase 2.000 quilômetros de 1.000 quilômetros de Lima. E meios de transporte não havia, estava tudo, entendeu? Então nós combinamos de mandar para ele e ele mandaria, despacharia para São Paulo o material. Fizemos isso. Quando nós voltamos depois de uma semana comendo pão que o diabo amassou numa região chamada Huarei, que foi arrasada pelo terremoto, chego lá no hotel, ligamos para São Paulo e já levamos uma esculhambação. Falou: olha, o Tuta tá uma arara com vocês dois, eu e o Laerte. Por quê? Pô, o programa tá indo pro ar e não tem material nenhum, se não mandaram nada. Mas como não mandamos? Rapaz, fomos lá no balcão da Vale, à noite, onde mora esse camarada? E fomos na casa lá do gerente. O Laerte queria bater no cara e para segurar o Laerte foi outra luta. Bom, conclusão. Voltamos para São Paulo 2 dias depois, trazendo as fitas que estavam lá. O homem não despachou nada. Quando chegamos aqui, foi o Fernando que entrou de novo no circuito, porque o Tuta não queria botar mais nada no ar. Acabou botando e a gente recebeu o Prêmio S. Esse foi o Fernando.
1: Uma das, né, coberturas históricas aí, cobertura difícil, né, Parron? E ainda mais numa tragédia como essa, né, num terremoto. A gente tem outras aqui, são muitos, né, os fatos, os momentos, né, cobertura pela PAN e aqui depois na Bandeirantes. Mas quero abrir espaço aqui porque tem muita gente querendo conversar com o Parron. A Denise Corrochano tá aqui mandando um beijo. O Newton Aires Santista de São Vicente, essa entrevista você acertou no ângulo, Danilo. Tem mensagens de carinho chegando em áudio também, vamos ouvir.
2: Bom dia a todos, bom dia pessoal da banda, Danilo, Parron. Você faz eu acordar mais cedo no domingo, hein, Paulo? Para ouvir as memórias
3: mesmo,
2: da Bandeirantes.
3: E aqui, é,
2: sem você, não ia saber de nada do passado, dos jogos, das reportagens todas.
3: Tá
2: de parabéns, Paulo. Você é o cara.
3: Alegria mesmo, de verdade, de coração.
2: Casa Velha de Praia Grande. Obrigado a todos. Danilo, bom programa. Só a voz dele é inconfundível. Todo domingo de manhã. Parron, Deus te abençoe.
1: O Gilberto aqui, Milton Parron, o verdadeiro guardião da memória do rádio brasileiro. Seu trabalho une talento, história e paixão pela comunicação. O Dário Vidal Fernandes, ouvindo a Bandeirantes há mais de 50 anos. Depois de ouvir o Zaidan aqui no Gente, em seguida aqui o Parron, sábado vai ser esplêndido. Agradecer a Deus por essa tremenda satisfação, um prazer numa manhã só. A Yara Serrazes de Santos, eu iria desejar um bom programa, mas o que posso dizer já iniciando com o magnífico Parron é um privilégio. Que delícia ouvir o Parron, ouvir o Memória, conheci a Débora também. Ah, conheci o Parron e a Débora no casamento da Paula Marinho. É a Loreta Bellini, do bairro de Santana, aqui também. O Deto Cordeiro de Mauá, a melhor entrevista até agora. O João Rosinha de São Bernardo do Campo, tenho 63 anos de Bandeirantes, sempre acompanhei o trabalho do Parron. A Lúcia Maria, da Vila Mariana, também está aqui. Puxa, tanta gente. Marli Gomes acompanhando as reportagens do Parron, o Sedon, o trabalho que ele faz. O Vander, Parron é sinônimo do rádio. Parabéns mais uma vez. De São Bernardo do Campo, tem mais mensagens de áudio aqui. Vamos lá.
4: Bom dia, Danilo Gobato. Bom dia, Milton Parron. Bia, um amor de pessoa que eu conheci aí no estúdio. Parabéns, Band, parabéns, Milton. E eu também estou aniversariando esse mês que passa, esse mês agora, dia 6. E o maior presente que eu tive na minha vida foi estar aí no estúdio, conhecer o estúdio, com esse cidadão também, que é um amor de pessoa, Pedro Campos. E o Danilo, esse amigão das madrugadas, Bandeirante a Caminho do Sol, né? É um tenados.
5: Bom dia, Walter Lima de Osasco. Pensei que ele não ia falar da Rádio USP. Ele falou. Grande Parron, um abraço. E um bom dia para vocês, um bom trabalho, querido.
1: Aqui a gente vai falando de todas, né? Dessa trajetória aí do Parron pelas emissoras aqui de São Paulo. Márcia, a Márcia aqui, filha do nosso saudoso querido Salomão, tá te mandando aqui um abraço, parabéns pelo programa. Márcia, um beijo grande para você, viu? Obrigadíssimo sempre. Ana Paula Rodrigues também tá recebendo mensagens aí, tá todo mundo querendo falar com o Parron, né? Diga
6: todo
1: lá,
6: mundo,
1: Ana.
6: Se mobilizando para falar com você, Parron. Quem me mandou uma mensagem aqui dizendo que tá muito feliz em te ouvir é o Valmir Salaro, né? Ah. Grande jornalista, disse que você foi chefe dele e mestre dele na década de 80, faz um tempinho, mas você tem um lugar ali no coração dele, na passagem dele, né? No começo da carreira dele como jornalista.
1: Grande Valmir Salaro, um abraço, obrigadíssimo pela audiência, né, Parron?
0: Valmir, uma grande figura, realmente. Esse minha marido foi o meu professor. Que professor? Esse pessoal tem talento. O que precisa, às vezes, é você abrir a porta para que ele possa só. O Valmir é uma dessas figuras que o grande repórter, realmente. Eu recebi aqui também.
1: Diga.
0: Do Marcelo Silveira Beca. Fala, escuta, conta aquela história do Chico Picadinho. E também do imperador do Japão.
1: Ah, essa eu tenho a sonora aqui, viu, Parron? Essa eu separei aqui. Aliás, preciso mandar um abraço. Ana, obrigado, viu?
6: Obrigada, gente.
1: Vai chegando mensagem, pode ir entrando aqui.
0: Você tem sonora do quê?
1: Eu tenho a sonora da princesa do Japão. Eu tenho essa sonora aqui, viu, Parron? Aliás, eu preciso agradecer aqui, não só a Débora Raposo aí pela ponte, sempre pelo contato, pela ajuda, mas também o Adriano Roveri, que me ajudou aqui. Eu entrei em contato com o Adriano, falei, olha, vou receber o Parron, quero uma surpresa, me ajuda a selecionar aqui, fazer a curadoria desse material, mas não conta pro Parron. E aí, em segredo, aqui ele separou alguns áudios que a gente vai tocar ao longo dessa entrevista, viu, Parron? Mas conta então primeiro a história do Chico Picadinho, que você foi parar na cela, ficou frente a frente com ele, não foi?
0: Esse Chico Picadinho aí, tchau, querido, é o Francisco da Costa Rocha. O que acontece é o seguinte, eu era rádio escuta da Pan-Americana. Esporte. Aí o plantão esportivo, a Luane Neto, todas as figuras que eu vou exibir os nomes aqui, já infelizmente já se foram. O Luane Neto deixou o plantão esportivo e passou para a reportagem, porque já não aguentava mais ficar preso. O plantão esportivo da Rádio Record, Laércio dos Santos, foi pro lugar do Alane na Pan-Americana e me indicou pro Geraldo José de Almeida, que era o titular de esportes da Rádio Record. Lá fui eu para ser plantão esportivo da Rádio Record. Pedi demissão da VASP, ganhando lá na VASP R$19.000, e fui para a Record ganhando 13. Olha que troca que eu fiz. Por causa do bendito do amor pelo rádio. Fiquei na Record um certo tempo. Aí uma equipe aqui da Bandeirantes, liderada, estava Darcy Reis, estava José Val Peixoto e, bom, outros aí, saíram da Bandeirantes, foram para a Record, compraram o horário ali, para fazer esporte lá. Primeira pessoa que eles dispensaram, Milton Parron. Estava lá, fazia o quê? 3, 4 meses efetivo, tinha saído da VASP. Falei, pô, tô desempregado de novo. Só que tinha futebol de salão lá. Ah, tinha um ginásio ali. E em terra de cego, quem tem olho é rei. E eu, a vida inteira, ficava jogando no gol, nas peladas, por aí. Eu me dei bem no campeonato lá. E o goleiro de jornalismo era o Reale, Reale Júnior, que não pegava nada. Aí tava o Fernando bravo com ele, tava o Tuta bravo, que eram todos do mesmo time lá do jornalismo. Aí então um deles sugeriu o meu nome e eu passei a jogar pelo jornalismo. No dia que eu fui demitido, o Tuta me chama, fala: você saiu? Te mandaram embora da rádio? Me mandaram embora, me dispensaram. Estava nesta época também como rádio escuta de jornalismo, porque para jogar no time precisava ter vínculo ali. Então me botaram de rádio escuta lá. E plantão esportivo, continuei sendo, até ser demitido pelo pessoal que foi pra lá. Aí o Tuta pega o telefone interno, liga pro RH. Me chama aí o Bevenuto, era o diretor. Bevenuto, tem um pedido aí de demissão, uma ordem de demissão do Milton Parron aí? Tem, tá na minha mesa, que já vou despachar. Não, não despacha não, rasga, joga fora. Mantém ele como está e aumenta quanto está aí salário. E aumentou o salário ainda. E lá fiquei eu. Bom, fiquei como rádio escuta do jornalismo, ganhando. Oh, mas não era o que eu queria, microfone. Então o que eu fazia? À noite, final de semana especialmente, eu pegava lá um gravador, tinha lá de reserva, um gravador todo estropiado, e ia para as delegacias, porque delegacia é o local onde as portas estão sempre abertas e onde sempre tem notícia. Eu, numa daquelas idas, vou falar do Chico Picadinho,
1: sim.
0: Numa daquelas idas foi ao terceiro distrito policial, lá na rua Guaianazes ficava, não sei onde fica hoje. Chego lá, entro, delegado titular na porta, estava aberta, mas bati, e ele sentado na mesa lá, escrevendo alguma coisa. Bom dia, doutor. Isso foi no período da manhã. Nem levantou os olhos. Bom dia, doutor. Ele continuou escrevendo. Doutor, bom dia. Rapaz, esculhambação. Fala o que você quer. O que quer? Ó, doutor, eu sou jornalista. Quê? Eu sou jornalista, sou lá da Rádio Record. Quem é que mandou você aqui? Eu falei, Shazam, a palavra-chave era Fernando Vieira de Mello. Era um nome mais que respeitado e conhecido. Ele que mandou aqui. Ah, como é que ele soube? Eu não sei, eu não tenho nem ideia. Ah, girou, que era o assistente dele, outro delegado. Leva esse rapaz lá pro camarada lá embaixo, lá. Foi você que falou, Mágido? Falou o quê? Foi você que avisou lá, recorda esse caso aí? Aí do Chico, aí embaixo? Não, eu não. Então, trata de apurar, que eu quero saber quem foi. O moço veio aqui, é um amigo meu que mandou, ele, se era amigo, não sei, mas respeitava o Fernando. E desci com esse doutor Magna. Chegamos lá, era xadrez, não era parede, era xadrez. Ô, Chico, vem cá. Ele estava lá no fundo do xadrez.
1: Você não fazia ideia de quem era, né?
0: Mas nem... Mas não podia também dizer. Escuta, mas o que que é? Se eu fui lá porque me mandaram, entendeu? E o camarada chegou perto de mim ali. Olha, vou fazer o seguinte. Você vai me dar o seu nome, a sua idade e me conta todos os detalhes. Por que é que você praticou isso? Aí começou a falar. Aí encontrei com a Margarete e a gente começou a beber no bar. Onde foi? Ali na rua Aurora. Porque quando ele falou Margarete já, porque estava todo dia nos jornais, mas todo dia fazia notícias populares, era aquele crime.
1: Sim, sim, você ali frente a frente com ele.
0: E eu frente a frente, sem saber. Quando eu começou a falar, aí eu matei a charada. Saí dali voando. Chego lá no aeroporto, que já estava lá a Record. Não tinha dinheiro, peguei um táxi, eu não tinha dinheiro pro táxi, pedi pro cara esperar na porta, subi correndo. Ô, Fernando, olha, eu peguei um táxi, agora preciso pagar aí embaixo, eu trouxe uma matéria aqui que... Ó, você vai ver. Eu não quero saber, você me traz... Bom, conclusão, tive que pegar dinheiro emprestado da discoteca com um amigo meu lá, o Dias, para pagar o táxi. E subi correndo para passar a gravação lá no Rack Central. E tá passando ali material, seu Vandique Freitas, que fazia um comentário diário, entrou ali para gravar o comentário dele. E eu comecei a ouvir aquilo lá. Ele tinha sido diretor de jornalismo antes do Fernando. Geral lá, seu Vandique. O que é isso aí? É o cara lá daqui, esquartejou, matou, esquartejou aquela bailarina lá, Margarete. Mas prenderam ele? Eu tô gravando agora. Mas você tá fazendo o quê? Tô passando aqui. Não, bota no ar já isso aí. Tinha mais jornalista? Não, só eu. Põe já no ar. Aí parou a gravação, tocou tudo no ar. Eis que, como a rádio era ouvida nas redações, Ferreira Neto, lá da redação do Diário da Noite, lá, liga pro Fernando, que ele era muito amigo também, tinha trabalhado na Record. Fernando, onde é que tá esse camarada aí que vocês botaram no ar, que tá no ar aí? O esquartejador da Rua Aurora. Ô, Ferreira, eu não tô entendendo. Como não tá entendendo? Tá na tua rádio, você não sabe o que tá... Lá foi o Fernando correndo lá, para ver o que tá vendo aqui. Era eu. O que que tá aí no ar? Corta aí. Aí o seu Vandique virou o cão lá. Não vai cortar nada. Fui eu que mandei ele botar no ar. Não, vai ter que botar na televisão. Lá fomos pra televisão. Tirou a gravação. Aí botou. Tinha quase uma hora de gravação. Eu me sentei numa mesa, como estou aqui.
1: Na TV.
0: Não tinha como ilustrar aquilo lá. É o som, só. É só o áudio. 5, 10, 15 minutos. Eis que chega lá. Onde eu estava sentado ali, com a bruta daquelas câmeras, antigamente, tripé, o diabo. Chega Narciso Caliri, que era secretário da redação. Ô, fulano, estou usando a expressão fulano porque falou um palavrão. Ô, fulano, você vai ficar com esta cara desse tipo, como se fosse a coisa mais divertida do mundo, está rindo de quê?
1: Para você.
0: Para mim, está rindo de quê? Não, fecha a cara, você está com um criminoso, esquartejador. Eu fechei a carranca. Esses 10 minutos. Pô, você vai ficar o tempo todo com esse. Pega um papel, pega uma caneta. Eu peguei. Finge que está escrevendo. Eu fiquei escrevendo. Chega Fernando. Você está escrevendo o quê? É a tradução da Bíblia? Para de escrever. Rapaz.
1: Você não sabia o que fazer na frente das câmeras, Parrom.
0: E é por isso que eu tenho aversão por televisão até hoje.
1: Uma das histórias aí de Milton Parrom. Tem outras aqui que a gente vai tirando da cartola, a gente vai relembrando. A gente tem alguns áudios também que eu já vou tocar aqui na sequência. E claro, a participação do ouvinte Bandeirantes, histórias aqui depois, né? Nessa trajetória aqui na Bandeirantes, que começa em 94. 94, Parrom. 94, 95?
0: 94.
1: A gente vai rapidinho pro intervalo comercial, dá tempo de tomar uma água, tomar um cafezinho, a gente já volta aqui com as histórias de Milton Parrom no Do Bom e do Melhor.
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1: Bom, histórias no ar e fora do ar também, né? A gente volta aqui com o Milton Parrom nesse programa super especial, recebendo um dos maiores nomes do rádio, do jornalismo, o Milton Parrom, que já contou um pouquinho de como tudo começou, né? Natural de Araçoiaba da Serra, depois foi pro norte do Paraná, São Paulo, Avaré, começou na Rádio Avaré, 30 anos de Jovem Pan, e aí em 94 aqui na Bandeirantes, não é? E antes da gente contar algumas histórias aqui da Bandeirantes, Parrom, eu queria voltar a falar sobre o seu pai, porque o seu pai, além de ter apresentado, não é, o rádio e ter te incentivado também, ele te mostrou algo que você depois viria a se apaixonar também, que é a aviação. Você, com 5 anos, fez o seu primeiro voo com o seu pai, no colo do seu pai, Parrom?
0: No colo, meu pai, Paulistinha. Era em assentos em tandem, quer dizer, um na frente, o piloto, atrás o passageiro, e eu no colo do meu pai. Isso lá no Paraná, lá no Bando do 15. E ele comprou, meu pai pagou lá dois passeios. Primeiro fui com ele, o segundo meu irmão iria com ele. Aí meu irmão é mais novo que eu. Não, mas nem a pau entrar no avião. Falei, não, eu vou. Entrei e fui de novo. Eu me apaixonei por aviação, realmente. E o meu sonho era ter ingressado na Força Aérea. Esse era meu sonho. Acontece que, muito precoce, como sempre fui, me casei antes da hora. Adolescente ainda. Lá é a Varé. E uma das condições para ingresso na academia, na Força Aérea, que a pessoa fosse solteira. Eu só fui muito mais tarde fazer o curso de pilotagem. Antes disso aí, acabei fazendo paraquedismo, porque o paraquedismo tinha um acordo entre o Aeroclube de Bragança Paulista e o Clube de Paraquedismo aqui de São Paulo. Ficava a sede em São Paulo, né? Em São Caetano, é verdade. E por esse acordo você poderia fazer curso de pilotagem lá em Bragança sem pagar a joia e sem ser sócio do aeroclube. Aí eu fiz paraquedismo daí.
1: Pilotar mesmo, então você tirou, você pilota desde quando?
0: Brevetado desde 78.
1: Desde 78. Você tem um avião?
0: Tenho. Não, avião.
1: Você tem um avião. Você tem um avião. Parrom, você sabe que a aviação pra mim é mágica. Eu vou continuar viajando, voando, e não vou conseguir entender essa engrenagem. Pra mim realmente é incrível, né? A tecnologia, a modernidade, a revolução. Quando eu entro dentro de um avião, depois de 8, 9 horas, você tá ali num outro continente, né? Num outro país, na Europa, por exemplo. Como que isso saiu ali de São Paulo e chegou aqui na Europa? Qual que é a sensação, né? Qual que é a sensação de fazer subir aquela máquina, fazer descer aquela máquina, cortar os céus, ver ali do alto, né? As plantações, as cidadezinhas, as montanhas, os rios. Como que você conseguiria descrever esse momento, esse sentimento, essa sensação?
0: Primeira coisa é que eu descobri por que os passarinhos cantam. Essa é a primeira. Falando, aí é pessoal,
1: sim,
0: né?
1: Sim, claro.
0: Não existe essa questão do desafio, conseguir essa máquina do chão, estou trazendo de volta, não. E é o prazer de estar lá em cima e a satisfação de você ir de A a B num espaço muito mais curto do que você iria se fosse pelo chão, se fosse de carro. E não existe outra, a não ser os inconvenientes. De repente você pega no meio do seu trajeto aí uma formação meteorológica inadequada, aí você vai passar por grandes emoções. Mas, fora isso, é trivial. Até acho que piloto qualquer um pode ser. E desses modernos aviões, mais ainda, você tem que ser bom de computação. Nesta aviação na qual estou inserido aí, que é a primária ainda, nessa você tem que ter pé e mão. Funcionar, nada de computador, nada disso aí.
1: Você pilota, você voa todo final de semana? Como que é?
0: Quase todos.
1: E tem um destino certo? Você traça a rota? Né? Como que é?
0: A não ser um voo mais longo.
1: Ah, sim.
0: Você vai ter que traçar o plano de voo e vai ter que registrar o seu plano de voo e vai fazer um voo controlado. Mantendo a sua posição a cada instante com os órgãos que você vai cruzar, os órgãos de terra, né? Mas fora isso, não. Fora isso, no visual puro ali, você voa sem... Não vai entrar em área controlada, evidentemente, se você não estiver voando controlado.
1: Sim.
0: Você vai causar um tumulto.
1: E você já sabe também onde pousar, onde tem, sim, pista, onde tem tudo, onde que você pode ir.
0: É. Não, qualquer piloto decola, sabe para onde vai, sabe qual é a estrutura do local que ele vai pousar, entendeu? Isso tudo lá.
1: Mas, Parrom, você sabe que a gente começou esse programa falando sobre o seu início, sua trajetória, curiosidades, mas já aqui na Bandeirantes, em 95, você entrevistou, em uma das entrevistas com o seu João Jorge Saad, e você perguntou justamente para ele sobre o início da vida profissional, a relação dele com o rádio, e a gente tem esse trechinho de 95, não é? E assim como você, que ali no começo não tinha muita familiaridade com o meio rádio, o seu João respondeu isso aqui. Vamos ouvir.
12: O senhor tinha o hábito de ouvir rádio nessa época, embora o rádio fosse coisa tão difícil de ser,
13: né? Não, eu saía de São Paulo, o rádio não pegava, era um radinho pequeno que você tinha no carro e não tinha alcance. Estamos falando de 1938, isso era antes da guerra, né? Que o Brasil já vinha com aquele equipamento todo, maquinaria de todas essas fábricas, tudo obsoleta, né? Não tinha transmissor que tivesse alcance. Então você só ouvia pipoca, você ligando no carro, o barulho do motor, você saindo de Santa Mara, você já não ouvia quase nada. E também eu não ligava pro rádio.
14: O senhor não tinha uma emissora predileta?
13: Não tinha, não. Gostava de música.
14: Não ouvia bandeira?
13: Eu ouvia tudo que pudesse ouvir.
1: Um trechinho só dessa entrevista de 95, e o seu João, bom, não cheguei a conhecê-lo, mas falam, você também fala, né, Parron, que era uma pessoa divertidíssima. O Ronco aqui, que já participou do Bom e do Melhor, falava que era engraçado e era parceiro também, não é? Conta um pouquinho dessa história com o seu João.
0: Bom, isso aí é um predicado da família, né? Se cruzar aí pelos corredores, Carlos Saad, Johnny Saad, se você conhece, tudo bem, se você não conhece, você vai pensar que é um funcionário como outro qualquer, porque eles têm a mania, entre aspas, de cumprimentar a todos, indistintamente. O seu João, eu me diverti muito na entrevista, nessa aí que você usou aí. Eu tive com o seu João, acho que umas, para entrevista, né?
1: Uhum.
0: Umas 3 ou 4 vezes. Uma delas foi essa aí, essa primeira aí. Ele disse que ele tinha imobiliária, Aricanduva. E Aricanduva tinha uma vasta área aqui nessa região do Morumbi que pertencia a ela. E ele, seu João Saad, resolveu doar uma grande área para que o São Paulo Futebol Clube construísse ali o seu estádio, que é onde está o Cícero Copel. E, seu João, e o senhor foi cobrado? Não, nada, absolutamente nada. O senhor deu para o São Paulo? Sim, exato. O senhor é São Paulino desde quando? Não, eu sou corintiano. mas como? Corintiano, o senhor dá o estádio pro São Paulo? Então, teve uma outra, foi ele quem me pautou.
1: O seu João?
0: Seu João. Via Luquete, Roberto Luquete, sim, que era o diretor aqui. Bom, o seu João disse que já deu essa matéria. 2, 3 pessoas aí, 2, 3. Não foi adiante. Dá pra se tocar? Fazer umas investigaçõezinhas aí. Foi a matéria sobre o oxigênio hospitalar. O estado de São Paulo gastava uma fábula. Hospitais, do Hospital das Clínicas, do Servidor Público e outros aí, Santas Casas, que o preço do oxigênio hospitalar para essas entidades, que era o governo de São Paulo que bancava, era, digamos, R$ 1.000 o metro cúbico. Estou dando um número aqui empírico. Para o particular, para os hospitais particulares, era 200. Uma diferença de 70%, 80%. Um absurdo. E aí a gente se envolveu nesse negócio aí e foi uma. E o Estado acabou, Mário Covas, cancelando todos. E outra também do seu João, aí foi um amigo dele que tinha uma empresa de gás, GLP, gás de cozinha, que também era outro absurdo. Os botijões, tinha botijão de gás aí da época da Segunda Guerra Mundial. Não eram reclassificados, né? Um risco danado de vazamento. Tanto assim que você pega na época aí, o número registrado no Corpo de Bombeiros de explosões, de acidentes em domicílio, por causa de botijões defeituosos, era muito grande. A gente se envolveu lá também, e aí foi baixada uma lei, que está vigorando até agora, obrigando todas as empresas engarrafadoras e distribuidoras de gás de cozinha a reclassificarem a cada tempo todos os botijões que estão aí no.
1: Fernando Araújo deixando aqui a sua mensagem. Que honra ouvir a enciclopédia do jornalismo. Parabéns, Parron. Maria Lúcia Travaglione, sensacional a ideia de trazer aqui o Parron. Terezinha também está aqui. Silvia Crisante, um beijo para você. Tanta gente que a gente não vai conseguir, né, registrar. Mas, na reta final aqui, a gente tem mais 5 minutinhos. Anunciar os vencedores, né? No início do programa, fizemos aqui um sorteio. 5 ouvintes que irão no dia 13 de maio, na quarta-feira que vem, no Teatro Santander, conferir Tina Turner, o musical. É imperdível, eu já fui assistir, de arrepiar a história da Tina Turner todinha, contada ali no palco, ela que teve que se reinventar, começar do zero, uma relação abusiva de violência que sofria ali com o marido, primeiro o empresário dela nos primeiros anos. Então, atenção, os vencedores aqui do Bom e do Melhor: o Adriano Lívio, a Maria Cristina Vardaro, o Eduardo Nonato, o Marco Aurélio e a Marta Isabel, 5 vencedores, todos eles com direito a acompanhante. A Beatriz Beirute já entrou em contato pelo WhatsApp, já passou as orientações, mas é só comparecer no dia 13 ali no balcão com o nome, com o documento. O espetáculo começa às 8 horas da noite, importante respeitar o horário. Chega com antecedência, retira os ingressos para curtir, depois conta para a gente. Agradecer aqui também a Paola, a Rosana, todo mundo do time aí de eventos por essa parceria, né? Mandar um abraço ali pro pessoal também da produção do Tina Turner, que é essa super montagem. A Ana Lu e o próprio musical vão receber certamente todos os prêmios da temporada, e eu tenho certeza vocês que vão ter agora a oportunidade de no dia 13 conferir de pertinho, não vão se arrepender, e depois conta aqui pra gente, tá certo? Bom, também na reta final, deixar já aqui o parabéns para todas as mamães, não é? A minha mamãe tá lá em Sorocaba, ouvindo aqui, ao lado do meu pai, da minha tia também, que saiu de São Carlos e foi lá para Sorocaba para passar o Dia das Mães. Então, logo mais estaremos juntos e poder, né, desfrutar aí do Dia das Mães, para a gente comemorar e para celebrar. Então, todas as mamães que estão ouvindo agora, a gente deixa aqui, né, todo o nosso carinho, nosso abraço. E Parron, em 2 minutos.
0: Sorocaba fica na grande Araçoiaba, né?
1: Olha, Parron, que Araçoiaba, desde que você saiu de lá, não cresceu muito, não.
0: Incrível, né?
1: Incrível. Parron, em 2 minutos aqui, a gente ouviu tantas histórias, né? Mas eu vou contar uma que eu acho que você não sabe, não sei se eu já te contei, mas eu me lembro que você trazia dessas suas viagens, né, dessas suas andanças, uma pinguinha. E eu levei essa pinguinha para minha saudosa tia Hilda, que adorava uma pinguinha depois do almoço, tomava ali com o tio Vicente. E a pinguinha era tão boa, que ela tomava assim a conta-gotas, porque não queria que acabasse. E ela deixava escondida no armário para ninguém pegar, viu, Parron?
0: Então, ainda era.
1: Não, minha tia é falecida, minha tia é falecida.
0: Mas não foi por causa da pinga, né?
1: Não foi por causa da pinga. Pelo mas adorava Deus. Aquela pinguinha que você trouxe e guardava ali, não queria que ninguém bebesse, não podia dividir com ninguém, deixava ali no armário. E uma curiosidade aqui, porque também tinha muito carinho aí, viu, Parron?
0: Tá terminando, é?
1: Tá terminando, Parron. Tá terminando. Passou rápido. Encontrei com o Parron, viu, Bi? Encontrei com o Parron aqui no café antes de começar. Fui receber o Parron. Ele falou: quanto tempo de programa? Falei: Parron, 1h45. Ele falou: Danilo, eu não tenho história. Falei: ah, Parron, pelo amor de Deus, se você não tem história, então. Passou rápido, Parron. Passou muito rápido. Eu queria te agradecer aqui de verdade, de coração mesmo, dividir, né, tantas histórias, curiosidades, momentos da carreira. Ficou faltando tanta coisa. Você que cobriu o Joelma, que você, uma cobertura de fôlego, né, que você passou ali a madrugada, o dia ali cobrindo. Agora que a gente teve a série também da Ângela Diniz, você também acompanhou o julgamento, né, do Doc Street, e tantas coberturas memoráveis, não é? Então, puxa, nessa manhã aqui, 1h45, foi só uma parcela aí, uma porcentagem muito pequena de tudo isso que você fez em todas as emissoras e continua fazendo, porque esse final de semana tem memória, no sábado tem também o Repeteco no domingo, e sempre com programas espetaculares, que eu também faço questão aqui, aliás, de deixar um abraço pro nosso Roger Palme Duarte, que toca aí também o Memória com você. Parron, brigadíssimo, obrigado mesmo, viu?
0: Ô Danilo, eu que agradeço, e a todos que se manifestaram o meu carinho, como eu gostaria de ter o poder da presença para dar um abraço pessoalmente a cada um. muito, muito, muito obrigado mesmo, de coração.
1: Reta final aqui do Bom e do Melhor, deixar um beijo para todo mundo que acompanhou, obrigadíssimo mesmo pela audiência, pelo carinho, ao Parron, à Débora, às nossas mamães aqui também. Tchau, pessoal.
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15: De verificar, de ter essa acurácia com relação à veracidade dos dados daquele usuário. Então, eu acho que é um ponto de partida, e aí a gente vê a sociedade se movendo como um todo. Então, a gente vê a população cobrando os governos de, olha, eu também preciso que vocês cobrem as plataformas, né? Também cobrem essas empresas, para que seja também do interesse delas que esses jovens, e aí eu digo jovens, mas crianças, né? Meu filho mais velho de 9 anos, ele fica muito tempo no YouTube hoje. Então, eu acredito que a plataforma poder trazer essa preocupação e trazer também esses controles e utilizar a tecnologia também como meio de proteção já é um caminho. Acredito que vai ser uma evolução, né? Como tudo que a gente vem acompanhando nos últimos tempos com a própria inteligência artificial, a gente tem muito ainda pela frente para evoluir. E a gente vê também o governo atendendo a população e cobrando as plataformas, né? Então, nos Estados Unidos, eles têm o COSA lá, que é o Kids Online Safety Act, que já é uma lei que está sendo reforçada agora, pensando nessa cobrança das plataformas e também como um meio de proteger as crianças. A gente vê a União Europeia também com o DSA, que é o Digital Safety Act, que é ali para todos os países que englobam a União Europeia, também fazendo essa cobrança. Uma lei também na Austrália, acho que da Austrália mais rígida. O ECA Digital, que saiu agora em março desse ano aqui no Brasil, indo muito na lei, na linha ali do DSA, que é a lei da União Europeia. E que venham com um reforço para os pais, né? Nós temos, e aí respondendo a sua segunda pergunta, nós temos alguns recursos hoje que as plataformas fornecem para a gente. Limitar o tempo de uso, a hora que começa a utilizar, a hora que bloqueia. Quais são, qual que é a faixa etária que a criança tem. Então, é a gente reforçando o que a nossa criança está utilizando. E aí, para as crianças isso faz muito sentido, mas para os adolescentes a gente tem outras preocupações, porque eles burlam, né? E aí a gente tem os adolescentes tanto consumindo os conteúdos da internet, quanto produzindo os conteúdos também, fazendo os vídeos. Então, a gente, no papel de pais, né, a gente tem ali uma missão muito difícil de acompanhar, não só de bloquear, né, mas também de educar, que é um pouco disso que a Paula trouxe. Não deixar isso só a cargo das plataformas.
16: Eu lembro que quando eu era criança, eu comecei a acessar, assim, chat. Tinha chat online, né, de operadoras, de provedoras de internet. O jeito dos meus pais para eu sair do computador era puxar da tomada. Sim, era fácil.
15: Exatamente a mesma
16: tinha
15: coisa.
16: Agora, meu amigo, pra você tirar uma criança do celular é difícil, né?
15: É uma guerra.
16: Paula,
17: né, que você está trazendo, era o computador da casa.
16: É.
17: Às vezes a gente ouve dos pais, das famílias, uma reação do tipo, ah, mas no meu tempo estava tudo certo. Eu queria só trazer essa diferença do uso, quando o uso se torna individual, quando a tela fica cada vez menor. E principalmente, gente, isso não é uma fala anti-tecnologia, muito pelo contrário, eu estou nessa área há mais de 20 anos e não atuaria se não gostasse. Mas a gente tem que achar um lugar de cuidado em que o uso seguro, o uso saudável e o uso crítico por parte dessas crianças e adolescentes seja cuidado, né? Então, a gente poder falar que, por exemplo, a tela super individual, que é muito diferente do tipo de uso que os pais tiveram antes, a tela super individual com sistema de recomendação muito bem elaborados, algoritmos muito bem desenvolvidos para nos entregar somente o que a gente deseja. O scroll infinito, que é um dos mecanismos, né, de design manipulativo, a gente nota que nunca tem fim, né? É sempre maravilhoso e é sempre infinito. As recomendações, os autoplays, né? Então tudo isso são recursos de design das plataformas que sim, se eu faço um controle parental minimamente bem estruturado, dá para, por exemplo, segurar ali, barrar o autoplay, por exemplo, no YouTube. Já se podia fazer isso. O ponto da legislação, e principalmente que eu estou citando aqui, articulações do ECA digital, tem a ver com trazer isso de maneira padrão. Então, quem não sabe fazer não está prejudicado por isso, porque a gente sabe que é uma porcentagem muito pequena de famílias, dentro de todas as diversidade de famílias, desde a pessoa que tem que sair às 4h30 da manhã e deixar a criança com a babá eletrônica, que é o celular, completamente desconfigurado, completamente para voltar às 9 horas da noite. As realidades que a gente tem são muito múltiplas, a gente não pode tomar uma régua única de cuidem das crianças, passem horas monitorando o que seu filho faz. Isso não é a realidade, né?
16: Você citou o ECA digital, né? Natalian também falou rapidamente sobre isso. Eu queria entrar mais a fundo, principalmente depois da decisão do governo federal dessa semana de elevar de 14 para 16 anos a idade indicativa para usuários acessarem o YouTube. Eles disseram que houve uma análise técnica e isso acontece principalmente depois de um surto que teve aí no YouTube de umas novelinhas feitas com inteligência artificial que mostram frutas animadas vivenciando histórias, experiências adultas. E assim, tem conteúdo de crime, de violência explícita, sexualização. É um conteúdo 100% adulto e que até então estava aí livre para qualquer pessoa acessar, inclusive crianças menores de idade. O governo federal recebeu esse alerta, né, e tomou essa atitude dessa recomendação. Natalian, queria te ouvir sobre isso.
18: Um movimento super importante do governo, né, junto com a NPD também, que foi o órgão brasileiro nomeado, vamos dizer assim, para ser o órgão regulador aqui no Brasil dessas ações. Então a gente já vê uma primeira ação muito expressiva, importante, com essa redução da idade para o YouTube. E isso deve começar a refletir também, inclusive é o que rege ali no ECA, um dos termos ali que vem nessa regulamentação, que é que isso também seja refletido no algoritmo. Então, para que esses conteúdos não sejam indicados, primeiro sejam devidamente classificados, né, esses vídeos, por exemplo, das frutas, né, eles não estavam categorizados adequadamente, provavelmente propositalmente para que o conteúdo seja consumido por crianças. Então vem uma legislação para cobrar da plataforma que isso seja feita de forma adequada, quiçá que seja removido da plataforma, já que é um conteúdo impróprio, né? Não verídico, construído ali com inteligência artificial. Então, e a gente vê de novo, né, e aí o que vai fazer esse direcionamento do algoritmo? A própria tecnologia também. Então, a gente tem a tecnologia de um lado sendo utilizado para, de uma forma indevida, vamos dizer assim, né, para a construção desses conteúdos, e a gente também vê ela sendo utilizada para proteger os usuários de alguma forma.
16: Paula, você queria comentar esse assunto também? O criador desse tipo de conteúdo não deveria ser responsabilizado?
17: É um conteúdo que é um pouco cavalo de Troia, né? Ele tem uma aparência inofensiva, uma aparência que é deliciosa para as crianças, você poder ver uma fruta falando, né? A gente, às vezes, tem que se deslocar um pouco do nosso lugar de adulto. Mas são conteúdos que, como a Natalian disse, trazem enredos, trazem roteiros que abordam assassinato, abordam uso de entorpecente, estupro, violências em geral, e são impactantes, não importa se são frutas, então, porque são frutas com aparência humana. Sobre a responsabilização dos criadores, a gente tem uma forma de deliberar sobre todas as criações, que é a classificação indicativa, que já existe no cinema, já existe no teatro, já existe nos games, que é uma orientação e que situa o porquê da idade limite. Então, se a gente vai ao cinema e vê que um filme é 14 anos, a gente abre o nosso streaming para assistir, vai estar lá, violência, uso de drogas. Então, essa classificação que justifica a determinação é também uma das deliberações novas. Então, os conteúdos eles podem existir se forem para contas de pessoas de mais de 16 anos e ainda assim com essa ressalva do porquê da classificação indicativa.
16: Eu queria falar da medida drástica da Austrália. Natalia, você trouxe isso também rapidamente há pouco, que foi o primeiro país do mundo a banir totalmente menores de 16 anos de qualquer tipo de rede social, né? Foi um país pioneiro. Outros já estão estudando essa medida, como o caso de países da União Europeia também. Esse assunto está em debate. Mas eu queria entender se, na opinião de vocês, esse é o caminho. A gente tem que ir realmente para essa exclusão total de menores de idade nas redes sociais ou as outras ferramentas restritivas que estão sendo adotadas podem ser suficientes para conter esse problema e para ajudar na proteção das crianças?
18: Olha, Beatriz, eu acredito que, ainda mais nessa faixa etária da adolescência, tudo que é proibido tem um sabor diferente. E aí a gente não consegue, e a Paula trouxe um tema que é muito importante, né? As famílias têm dinâmicas sociais diferentes. Como é que, de repente, isso é um recurso que pode estar sendo utilizado por uma família por N questões. Então, eu não acredito que banir completamente seja o caminho mais assertivo, ainda mais para essa faixa etária. Talvez para uma faixa etária, não sei, tá até 9, 10 anos, até por uma questão socioemocional também, psicológico, talvez fizesse mais sentido. Mas eu acredito que a tecnologia está evoluindo absurdamente rápido. Se as plataformas trouxerem, de fato, uma preocupação para esse tema e, de fato, aplicarem os recursos que têm, porque a gente está falando da Meta, das maiores empresas de tecnologia do mundo, são empresas que têm total capacidade tecnológica e até de conhecimento, de recurso, para se investir não só em controles, mas para de fato ter uma proteção e um direcionamento assertivo desses conteúdos. Eu acredito que esse vai ser o caminho mais rápido e o mais assertivo.
16: Até porque os jovens na Austrália podem usar um VPN, né, para driblar também essa regra.
18: Exatamente.
16: Criar uma outra conta. Quer dizer, já há dados concretos que mostram que há brechas nessa lei, né, Paula?
17: Sim, tudo é burlável, né? Acontece que a proibição ela já seta um limite que a gente precisa avaliar de maneira muito objetiva. Esses limites eles dialogam com danos que já estão mapeados, né? Com danos de déficit de atenção, danos de saúde mental, danos de exposição a conteúdos inadequados, distração, prejuízo no aprendizado. A gente já tem isso tudo mapeado em exames, por exemplo, PISA, né, da OECD. A gente tem uma queda conforme os ambientes digitais foram se proliferando do impacto disso nos jovens. A gente precisa lembrar que o córtex pré-frontal deles está em desenvolvimento até os 21 anos de idade, em média. Saber que esse desenvolvimento físico também está sendo impactado pelo uso desses dispositivos, tudo bem, eles têm usos ótimos, você pode realmente usar o YouTube e outras plataformas para aprender um monte de coisa. Acontece que, mais uma vez, o design dessas plataformas ele é feito para gerar vício e adicção. A lógica é simples, economia da atenção. Se a plataforma tem os usuários com a atenção retida ali, isso significa dinheiro para elas. Se eu saio daquela plataforma e vou para outro, é o concorrente dele que está ganhando dinheiro. Ou se eu saio da plataforma e vou ler um livro, pior ainda que ninguém ganha. Então, isso aqui que a gente precisa olhar. O design é muito mais sério do que o conteúdo, no fim das contas, se a gente for olhar o impacto enquanto sociedade. A gente ainda não sabe o que isso vai gerar daqui a pouco. É como se a gente observar o caso e disser, não existem níveis seguros para consumo dessa substância.
16: É muito interessante você ter falado isso, porque eu também queria puxar para a nossa conversa aqui uma decisão inédita num tribunal de Los Angeles, nos Estados Unidos, que recentemente decidiu condenar, em uma indenização milionária, ao Google e também a Meta, dona do Face, Instagram e WhatsApp, em um processo em que uma jovem de 20 anos acusava essas plataformas de serem desenvolvidas para tornar os usuários viciados. E é muito isso que você está falando, né? Então, esses algoritmos, né, esses mecanismos em que essas redes sociais são criadas, fazem o usuário se viciar. E aí não importa a idade. Então, essa jovem entrou com essa ação, dizendo que, inclusive, essas redes sociais e YouTube fizeram, e o Google, aliás, fizeram com que ela agravasse uma depressão que ela já tinha e tal, e o processo foi vencido, né? As empresas tiveram de pagar essa indenização. Natalia, você acha que esse primeiro processo, né, pode abrir portas para mais, quer dizer, pode abrir precedentes para mais pessoas prestarem atenção nisso e querer entrar na justiça?
18: Ah, com certeza, Beatriz. Com certeza. E juridicamente, o usuário, ele tem esse direito, né? Porque ele está se sentindo ali prejudicado de alguma forma, tendo ali sua rotina impactada. E é muito interessante que quando o usuário que está consumindo tem essa consciência, porque o padrão é a gente...

0: Unidos de mães de crianças que usavam redes sociais e que se suicidaram. E aí tem uma relação, né? Crianças que participavam de desafios online acabaram cometendo suicídio, morreram, né? Ao ver vídeos nas redes sociais. Então, eu acho que é um movimento crescente também, né, Paula, de judicializar essa questão.
1: Tem espaços que passam totalmente fora do radar de quem não é da geração. Tem linguagens que passam fora do radar. Eu também sou mãe, meu filho é um pré-adolescente e eu atendo muitas famílias, muitas escolas. E o que eu vejo é que tem fenômenos acontecendo que, da mesma forma como a gente era jovem e passava por cima ali, os pais nem despertavam a curiosidade que a gente estava vivendo, isso está acontecendo com os pais, mas a gente precisa tratar desse momento de uma maneira muito diferente como foi tratada antes, porque os riscos são muito diferentes, né? A exposição, por exemplo, a predadores sexuais, né? Se você é uma pessoa pedófila e está interessado em acessar jovens, crianças totalmente desprotegidas, que os pais não sabem o que está fazendo e que está tudo bem, mas está dentro do quarto, está seguro, a criança está segura, está dentro do quarto. Não, não está segura, está dentro do quarto. Esse é o ponto, mudou. Antes a segurança era a gente estar dentro de casa. Agora, talvez estar dentro de casa com a porta fechada é um grande perigo. Então, se você é um aliciador, um predador, onde você vai encontrar isso? Você vai encontrar isso nos jogos online, você vai encontrar isso no Discord. Essas crianças estão ali querendo ser vistas, querendo ser amadas, querendo relacionar, como todos nós queremos. Então, poder ter um pouco dessa malícia é parte da educação digital, é parte do letramento digital. E, mais uma vez, é muito cruel a gente botar responsabilidade nos filhos. É muito cruel a gente dizer, você não sai desse celular. Claro, eu também não saio do celular, é feito para eu viciar também. Então, a gente poder tratar disso tudo enquanto sociedade, mas, mais uma vez, trazer a responsabilidade para quem é responsável, que são as plataformas. Sem esse design manipulativo delas, nada do que a gente está conversando aconteceria. E a gente nem entrou muito aqui em assuntos que têm a ver com o uso da IA generativa, né? O uso da IA para gerar vídeos, para gerar imagens, que cai num outro problema. A gente tem grupos de WhatsApp em que as crianças e adolescentes criam nudes uma das outras e bota ali isso. Isso tem um dano psíquico, emocional, social terrível para quem passa. A gente tem casos muito complexos e eu quero fazer um destaque sobre isso. A gente está falando muito de rede social, rede social, rede social, mas a gente tem que estar de olho em todos os espaços em que as crianças estão socializando digitalmente. Então, sim, o Discord, sim, o chat do jogo do Minecraft, o chat do Free Fire, todos esses ambientes que a gente sabe que estão ali desprotegidos. E o WhatsApp? O WhatsApp é o grande calcanhar de Aquiles quando a gente fala da proteção digital. Eu conheço muitas famílias que falam, não, meu filho não tem rede social, mas tem o WhatsApp. É uma super rede social. É o lugar onde eles socializam, onde acontece o problema do bullying, do cyberbullying, onde eles que têm pouca malícia sobre o traquejo social não sabem o que tem que falar naquele ambiente e o que é feito para falar pessoalmente. Tem tantas coisas que só vão vir com a maturidade, mas a gente está atacando as crianças ali. Então, quando você me fez a pergunta sobre proibição, a proibição também entra um pouco nesse quesito. Não há maturidade em várias instâncias para criança e adolescente lidar com as sutilezas desse espaço, com os riscos desse espaço, com a malícia que é necessária ter para se estar nesse espaço.
0: Paula Martini, Natália Silva, quero agradecer muito esse debate urgente, necessário, né, que a gente teve aqui hoje. Obrigada, até uma próxima para vocês.
2: Eu que agradeço. Obrigada, Beatriz. Prazer, Paula.
1: Muito obrigada, até logo.
0: E eu quero agradecer também a sua companhia aqui no Band News no Mundo. E te lembro que se você quiser rever este programa, basta acessar as páginas das redes sociais do jornalismo da Band. Até semana que vem. Tchau.

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0: 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Em maio de 2024, o meu estado, Rio Grande do Sul, enfrentou uma das maiores tragédias da sua história, as enchentes. Já se passaram 2 anos e a cidade de Porto Alegre ainda está se reerguendo, assim como tantas outras. A nossa equipe percorreu as bacias dos rios Caí, Taquari, Jacuí e o Guaíba, para entender o que mudou na infraestrutura de proteção e como é o cotidiano da população da região. Olha só.
1: Na enchente de maio de 2024, o rio Caí passou dos 17 metros e 50 centímetros em São Sebastião. O normal é abaixo de 2 metros. 60% do território do município foi impactado.
2: O curso d'água do rio Caí tem uma extensão de 285 quilômetros. Atinge total ou parcialmente 42 municípios, mais de 650 mil habitantes.
1: O rio Caí nasce no Planalto da Serra Geral, no município de São Francisco de Paula, entre as altitudes de 900 e 1.000 metros. Dividido em Alto, Médio e Baixo Caí, recebe o nome de Rio Santa Cruz até a divisa dos municípios de Canela e Gramado. A foz é no delta do rio Jacuí. No município de São Sebastião do Caí, a cheia já é rotina. Todo ano, a área urbana é atingida pela inundação. No bairro Navegantes, a 700 metros do leito do rio Caí, a Bete mora sozinha nesta casa. A água chegou na janela do segundo andar da residência. Embaixo, funcionava o salão de beleza, que por anos foi o sustento e o que pagou a faculdade da filha.
3: Essa área de risco foi considerada a partir de 2025. Quando foi feito o novo plano diretor. E tudo foi considerado área de risco. Porém, a gente paga impostos.
1: Mesmo com 2 laudos do Conselho Regional de Engenharia e Agronomia e da Defesa Civil, ainda assim a Bete não foi contemplada com o compra assistida.
3: Eu fui fazer a inscrição para compra assistida. Da minha casa para baixo, todos foram favorecidos. Da minha casa para cima, ninguém.
4: E por que que tu recebeu não recebeu compra assistida?
3: Não sei. Não sei. Porque você vai, conversa com um, conversa com outro e ninguém te dá uma explicação. Esse é o problema. E não é só eu. Mais da metade do bairro está nesta situação.
1: 12.600 famílias foram selecionadas em todo o Rio Grande do Sul no programa Compra Assistida. 20 mil ainda aguardam.
2: Atrás dessas árvores fica a RS-124, que liga Montenegro a São Sebastião do Caí. Quando a água ultrapassa os 13 metros, chega no asfalto e bloqueia a passagem entre as duas cidades.
1: Na maior inundação dos últimos anos, o rio Caí também invadiu a cidade de Montenegro com força. 9 mil pessoas foram afetadas.
5: Aquelas pessoas, muitas vezes, que eram acostumadas a enchentes menores, como essas que eu disse, 7, 8 metros, elas não têm processos culturais de adaptação a enchentes de 10 metros, porque 3 metros, 2 metros fazem total diferença na casa das pessoas, nas vidas das pessoas e nas estruturas públicas também. Quando a gente está falando da gestão pública, ainda ela não conseguiu se adaptar em tempo sequer. Os planos diretores, aqui do município de Montenegro é um desses casos, conseguiu se adaptar.
1: Em 2014, o governo do estado e a Metroplan desenvolveram um estudo de alternativas para minimizar o efeito das cheias na região do Caí. As soluções passam pela construção de diques, desapropriação de áreas atingidas e rebaixamento da calha do rio. Quase 10 anos depois, em 2023, os valores foram atualizados para a implementação das melhorias, mas o estudo não foi revisado. A Secretaria da Reconstrução do Estado confirmou à nossa reportagem que a contratação de uma nova empresa para a atualização e complementação do relatório vai ser feita ainda neste ano. 7,5 milhões de reais devem ser investidos. Newton é pescador e mora no Vale do Caí há quase 50 anos, na frente do rio.
6: Vivia com as enchentes, vivia explorando como é que era a direção das correntezas, corredeira de água aí, a trajetória das águas. Quer dizer que conheço tudo aí, das enchentes, conheço praticamente tudo, né?
2: Aqui de cima, né, onde a gente está agora, o senhor já subiu essa casa no ano de 2000 para ela não pegar, porque a gente fica bem na frente do rio aqui, né?
6: Isso, é. Bem na frente do rio. Tem alguma coisa aí que a gente até ganhou, ó. Esse aqui ganhou, aquele ali ganhou. Mas as portas tive que trocar. Essa aí ainda não foi trocada, mas já está toda estourada. Essa aqui foi trocada. Porta do banheiro, trocada. Da cozinha, só aquele armário ali, que é de madeira, que não foi trocado. Eu tenho receio de dar enchente grande ainda. Depois dessa, eu não duvido.
1: Por parte da prefeitura, foi apresentado em abril deste ano a revisão do plano de contingência. O novo projeto aponta rotas de fuga, pontos de encontro e abrigos definidos. E também estabelece procedimentos como monitoramento do rio, ações de resgate e atendimento à população. Enquanto isso, pessoas como a Beth, que vivem às margens das águas, aguardam em casas condenadas uma solução.
4: E como é que é a sensação de vocês, assim, quando ou tem uma previsão de chuva ou tem chuva forte?
3: Desespero. Tu liga a televisão, a previsão é de El Niño. O que que vai dar? Enchente. Entendeu? Então, assim, ó, tu não sabe pra quem recorrer.
1: O retrato do pós-enchente nas ilhas de Porto Alegre foram alguns bancos de areia. Formaram-se enormes bancos de areia em diversas localidades. Esse tem quase 2 metros de altura. Dá para ter uma noção pela placa. São 750 metros cúbicos de areia só aqui. Os montes foram removidos e muita gente decidiu sair junto com eles.
7: A população diminuiu bastante por conta do compra assistida, né? Bastante mesmo. Muito.
4: Vocês sentem isso como moradores, assim, de
7: Minerva? Muito, nossa, mais de 50%.
1: O Lago Guaíba nasce do Rio Jacuí e Taquari e vai até a Laguna dos Patos, na cidade de Rio Grande, no sul do estado. Mais de 1 milhão e 300 mil pessoas moram em áreas banhadas pelo Guaíba. São 14 municípios. Diferentemente das cheias no Vale do Taquari, onde o rio pode subir 1 metro por hora, as cheias do Lago Guaíba costumam abranger uma grande área, mas de forma lenta. Por isso, não causam tanto arraste. Em 2024, 160 mil pessoas foram afetadas e quase 40 mil edificações. Ainda assim, a capital foi atingida com força com o colapso do sistema de proteção. Os principais mecanismos desenvolvidos entre a década de 60 e 70 são diques e comportas, além de 23 casas de bomba. 2 anos atrás, 75% dos motores estavam funcionando. Hoje, 95 dos 101 motores operam.
8: Porto Alegre tem 43 quilômetros de diques, sendo 23 diques externos, como Edivaldo Pereira Paiva, Diário de Notícias, o Muro da Mauá, a própria Freeway, a Castelo Branco e mais 20 quilômetros de diques internos, como a gente chama o dique do Sarandi, o dique do Arroio Areia, a própria Talude do Dilúvio é um dique até a rua Lucas de Oliveira. Então, a gente vem recompondo todas essas estruturas ao longo desses 2 anos. Os principais pontos de extravasamento e de rompimento a gente já consertou no dique Assis Brasil e Fiergs, na Zona Norte, o dique do Sarandi em 2 trechos, um bastante emblemático, onde aconteceu 2 rompimentos lá no evento de 2024. Ainda tem bastante trabalho a ser feito nesse sentido, principalmente onde tem ainda famílias que residem no local e insistem em ficar nesses locais.
1: Para avaliar a nova cotação de inundação em Porto Alegre, a prefeitura contratou uma consultoria que deve entregar o estudo ainda no mês de maio. Ele leva em consideração 3 fatores. Um aumento de 53 centímetros do nível do mar causado por mudanças climáticas, o vento sul e a cota atingida em maio de 2024, de 5 metros e 37 centímetros. Até o momento, em Porto Alegre, foram disponibilizados 2 bilhões e 300 milhões de reais para o sistema de proteção contra cheias. A previsão é que todas as obras finalizem entre 2030 e 2031. Na região das ilhas, não há sistema de proteção. O poder público trabalha com a conscientização da população que já está acostumada com as cheias. Um exemplo são esses totens de monitoramento que alertam para volumes de chuva, velocidade, direção do vento, pressão atmosférica e vibrações no solo. 10 foram instalados em janeiro do ano passado. Este fica na beira, próximo à cafeteria da Carolina, que acabou de inaugurar. Ela segue apostando no bairro que nasceu e morou a vida toda.
7: Qualquer lugar tem seu problema, né? Qualquer lugar, a gente, o nosso problema é a enchente. Entendeu? Então, não faz sentido para mim, entendeu? Me mudar daqui no momento.
1: Carolina não chegou a pedir o compra assistida. Ela limpou a casa e segue morando no mesmo espaço. Mais de 4.800 famílias já foram beneficiadas pelo programa na capital. 40 famílias seguem vivendo nesses módulos, moradias temporárias. Ao todo, 80 foram entregues no começo de 2025. As que ficaram vazias logo foram invadidas e depredadas.
9: Teve duas pessoas que foram expulsas daqui há 3-4 dias atrás, que não puderam pegar nada de dentro de casa. Saiam fora. Né? O que foi feito com eles, não sei.
1: Em todo o estado, 526 famílias vivem até hoje nesses espaços. Na capital, o diretor de habitação de Porto Alegre classificou a solução como um fracasso.
10: O módulo temporário, a experiência de Porto Alegre, ela fracassou. Ela não foi bem sucedida. No começo nós tínhamos um local que era prazível, estava bem posicionado e ele degringolou ao longo do caminho.
1: O diretor promete que até a metade deste mês de maio, as famílias passarão a receber um auxílio de R$ 1.000, valor para aluguel, porque a entrega de casas definitivas ainda pode demorar mais de um ano.
11: As nossas cidades aqui da região metropolitana vivem isso há décadas. Sempre que chove, nós temos pontos de alagamento em vários lugares, e sempre tivemos. Hoje, nós temos um olhar mais atento e uma capacidade de ação maior para poder investir nessas áreas. O grande desafio é manter esse engajamento e continuar tendo como prioridade terminar esses projetos que estão em execução. É muito importante que esteja na cabeça das pessoas a necessidade de estar sempre se buscando novas soluções.
1: Jacuí nasce no limite entre Passo Fundo e Mato Castelhano, no norte do estado. Na cidade de Triunfo, recebe o rio Taquari e deságua no delta do Jacuí, onde se forma o Guaíba. A bacia é dividida entre Alto e Baixo Jacuí e, ao todo, mais de 80 cidades são banhadas por essas águas. Em 2024, muitas cidades do centro do Rio Grande do Sul foram atingidas durante as enchentes, como Dona Francisca, Cachoeira do Sul, Agudo e Restinga Seca. A Universidade Federal de Santa Maria monitora o comportamento do Alto Jacuí há mais de 2 décadas. Para eles, uma das soluções para que as cheias não sejam tão prejudiciais são as práticas de conservação do solo.
12: A universidade, em cooperação com a Emater, tem atuado fortemente na sensibilização dos agricultores para adotarem essas práticas de controle do escoamento superficial, que inicia lá nas propriedades rurais, nas áreas rurais, nas bacias de cabeceira. Obviamente que grandes obras de engenharia chamam mais a atenção da população, né? Como se fosse um grande esforço para evitar que o problema aconteça. Entretanto, pelo que a gente observa em outros países, como Estados Unidos, a construção de barragens, ela nem sempre é efetiva. E ela também causa algumas desvantagens.
1: Na região do Baixo Jacuí, Eldorado do Sul foi a cidade mais castigada pelo rio.
13: Essa aqui é a minha casa, que eu residia em 2024, antes da enchente. 18 anos morei aqui, na Vila da Paz. E essa é a situação que acabou ficando depois de conta da enchente. Pra ver, eu tava colocando azulejo nela, tava arrumando, ó. Aqui tiraram os forros, né, porque ela tinha forro. Olha só a altura da água que passou. Olha as telhas, sujeira. Uhum. Barro. Aqui é a minha casa, que existiu um dia.
14: ela tinha 2 quartos, sala, cozinha e um banheiro e um pátio imenso. Passou mais de 6 metros de altura e ela caiu. O rio é logo aí atrás, né? E hoje realmente não tem como querer voltar para um lugar onde o rio mora atrás. Eu penso assim, né? Eu não voltaria. Ah, aquela bonequinha lá, ó. Eu não tinha nem a minha filha de 20 anos quando eu ganhei. Agora eu encontrei ela. Tá ali, ó, inteira.
15: Tá aqui, ó.
14: A boneca tá inteira te esperando, mana.
15: Aham.
14: Uhum. No meio dos lixos, olha aqui. Essa boneca tem mais de 20 anos. E eu encontrei ela aqui no meio do lixo.
1: As gêmeas Maria Cristiane e Maria Cristina dividiram esse terreno por 32 anos. Ele fica na Vila da Paz, muito próximo a um dos diques de Eldorado. Elas largaram tudo às pressas quando a água subiu.
15: E eu disse, e agora, vamos para onde? Não tem onde ir com as crianças chorando, desesperada. E daí, de lá, a mulher pegou e disse, não, vocês vão num ônibus e a gente vai largar vocês lá em Sentinela do Sul. Aonde é isso? Não conhecia, não tinha noção de onde era que existia esse lugar.
1: A Maria Cristina ficou mais de 1 ano no aluguel social, até conseguir o compra assistida e se mudar para essa casa.
15: Eu esperava por uma coisa na minha casa, mas Deus, ele me deu uma coisa muito melhor. Entrei nessa casa dia 22 de outubro, o meu esposo entrou de joelho, agradecendo muito a Deus. Eu entrei agradecendo muito a Deus pela casa que ele me concedeu, né? E essa casa aqui que eu estou hoje é maravilhosa. É melhor do que eu imaginei.
1: Eldorado do Sul fica a menos de 6 metros acima do nível do mar. Por isso teve o território tão atingido. 90% da área urbana foi inundada. A prefeitura declarou estado de calamidade no dia 9 de maio de 2024. Mais de 30 mil pessoas ficaram desalojadas, o que representa 75% da população.
16: Um anteprojeto de proteção contra as cheias no município foi apresentado pelo governo. O custo estimado de implantação completa do sistema de diques e casas de bomba é de mais de 1 bilhão. A meta é que toda a estrutura fique pronta até 2031.
11: Todo esse traçado foi definido nos estudos que foram feitos anteriormente, foram adaptados na medida do possível, né, agora na atualização do anteprojeto, e nós temos que ter em mente também que as questões de engenharia são questões técnicas que precisam ser obedecidas na elaboração e na escolha desses traçados que vão ser feitos. Agora, nós estamos trabalhando junto com a prefeitura também para estudar outras alternativas para proteger áreas que não estão contempladas neste projeto de proteção do DIC, né? Então nós também aprovamos recursos para a prefeitura para fazer estudos para proteger esses outros bairros também.
17: A gente quer realmente que essa cidade possa ter a certeza que ela vai poder crescer, se desenvolver, protegida e com um sistema de proteção que realmente funciona.
14: Saudades ficam, coisas ficaram, mas para mim é como se diz, vida que segue, né?
1: Taquari. Ele faz parte da bacia hidrográfica Rio Taquari-Antas, uma das maiores e mais importantes do estado do Rio Grande do Sul, com 546 quilômetros de extensão.
18: E o rio, ele é essa coisa bonita, tranquilidade. Eu acho que ele serviu para desenvolver todo o Vale do Taquari, vai continuar servindo para isso. Agora, ele também se torna muito perigoso, né, em momentos de uma cheia maior, vinculados, obviamente, né, a chuvas excessivas.
1: Cruzeiro do Sul, ainda há marcas de lama que nenhuma chuva lavou. O bairro Passo de Estrela fica nas margens desta curva do rio. 200 residências que estavam instaladas aqui foram destruídas. Para esse espaço, considerado zona de arraste, um parque ecológico memorial é planejado, assim como para a zona de risco, onde ficava o cemitério de Mussum.
18: Essa sinuosidade ela contribui para que alguns trechos do rio, quando ele, por exemplo, sai da calha, e quando ele sai e sobe muito, tem uma variação de altura muito grande, ele, ao invés de fazer aquela curva natural do rio, ele vai reto. Mais um outro componente, que é esse afundilamento. Você imagina, né, esse caminhão cheio descendo nessa ladeira abaixo e, de repente, a estrada dele, além de fazer a curva, afunila. Então, assim, ele ganha muita força, uma força muito destrutiva.
16: O nível normal do Taquari é de 13 metros, mas chegou a 33 em Lajeado e Estrela durante a última enchente.
18: O rio Taquari é um rio de uma resposta muito rápida. Ele tem inundações naturais associadas a essa dinâmica de mudanças climáticas. Dificilmente grandes obras de infraestrutura vão conter a força desse rio.
16: O Lourenço faz parte da sexta geração da família que cuida das terras na linha Bento Gonçalves, em Roca Salles. É difícil de imaginar que 2 anos atrás tinha uma grande propriedade rural aqui.
19: A parte de lá eram as casas, aos fundos então era onde tinha o gado de leite, os galpões de máquinas, e na frente tinha a granja de suínos aqui.
20: O que, que é isso aqui que a gente está sentado?
19: Isso aqui era um pilar de um galpão, de máquinas que foi arrancado pela água, sobrou esses pedaços aqui, o restante se despedaçou. Então a gente tentou limpar ao máximo para conseguir mexer com lavoura aqui, para aproveitar o solo, a área de terra, o solo, e a gente está reconstruindo numa outra área, que é bem mais alto, mais distante do rio. Mas é um projeto assim que é demorado, porque de uma hora para outra a gente estava bem instalado aqui, não tinha nenhuma ideia de sair desse local, e de uma hora para outra não tem mais nada.
1: Para recolocar de pé as cidades do Vale do Taquari mais atingidas pela enchente de 2024, o governo do estado criou ainda naquele ano o Plano de Reconstrução, uma parceria da Secretaria de Desenvolvimento Urbano e Metropolitano com a Univates. A ideia foi fazer um plano diretor para os municípios localizados em áreas como essa, suscetíveis a deslizamentos e inundações.
16: As áreas foram divididas entre alto risco, onde nada pode ser construído, médio risco, onde algumas edificações estão proibidas, como residências no térreo, por exemplo, baixo e sem risco. Grande parte dos resultados já estão prontos. Podemos observar que mais de 28% do território de Roca Salles é de alto risco para inundações e movimento de massas. E só 16% não tem risco nenhum. Já Mussum tem mais de 30% das terras em alto risco. Colinas tem 40% do território em médio risco.
21: Os 7 municípios que a gente está trabalhando, eles são os que têm maior índice de domicílios destruídos na região do Vale do Taquari. Lajeado, na época, tinha um plano diretor recente e por isso que ele não foi contemplado nesse processo. A gente desenvolveu também as diretrizes de ocupação prioritária, que é a gente informa para os municípios aonde eles podem crescer.
16: Cada uma das cidades está em diferentes etapas, mas de acordo com a SEDUR, tudo deve ser entregue até o final de maio. A previsão para homologação da licitação é em junho. Esses resultados vão apontar onde podem ser construídos os loteamentos. Mas quando questionamos a secretaria onde essas pessoas estão nos últimos 2 anos...
22: Acho que ainda tem um número muito pequeno que ainda está, por exemplo, em desalojado, assim, né, em termos em abrigos ou em casas de parentes, mas eu acredito que algumas já foram para novas residências e isso que eu acho que cada um foi dando o jeito que conseguiu. Assim.
19: Eu nasci aqui, a família, como eu disse antes, meus filhos é a sexta geração que morava aqui nessa propriedade, isso vem um histórico, né? Da família, já tem uma história de mais de 100 anos aqui nesse local. Dá uma saudade, sim.
0: O Band News Docs vai ficando por aqui. Muito obrigada pela sua companhia, pela sua audiência. Até a próxima.
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0: Depois de mais de 2 meses de conflito, aumenta a esperança de acordo entre Estados Unidos e Irã. O petróleo chegou a ficar abaixo de 100 dólares. A visão é que tanto Estados Unidos quanto o Irã querem o fim da guerra, embora o consenso ainda seja complexo. Ao mesmo tempo, abriu espaço até para o encontro presencial entre Lula e Trump, que vinha sendo postergado desde março. Hoje vamos falar como a economia brasileira ainda pode ser afetada pelos efeitos da guerra e o que está na mesa de negociações entre Brasil e Estados Unidos. Hoje comigo na Economia para Você, a economista Andréa Ângelo, estrategista de inflação da Warren Investimentos. Andréa, prazer falar com você aqui presencialmente. A gente se fala tanto por mensagem, telefone. Bom te receber aqui.
1: Obrigada, Juliana. É um prazer enorme estar aqui. Vamos conversar um pouquinho mais presencialmente.
0: Bem melhor, né? Também um cenário complexo, né? Tanta coisa para tentar amarrar, Andréa. Vamos começar então falando da guerra. Tem aí essa visão de que podemos estar próximos, finalmente, de um cessar-fogo? Será?
1: Olha, Juliana, está bem complexo, como você bem mesmo mencionou. Mas acho que o mais relevante agora é entender se é uma trégua ou realmente é um cessar-fogo definitivo. Acho que o mercado financeiro, não só o brasileiro, está esperando que isso seja definitivo. Mas ainda há muita negociação para ocorrer. Tem outros países entrando nessa negociação. Então, acho que tem uma complexidade sobre Gaza. Acho que é muito difícil. Obviamente, todos os outros países e guerras anteriores que aconteceram, você entra para terminar logo. Acho que estender mais tempo vai ficando cada vez mais difícil o acordo mesmo. Mas talvez agora eu entendo que a gente está numa probabilidade maior de uma trégua do que realmente um cessar-fogo definitivo.
0: Porque o Trump já está com a popularidade despencando, o Irã muito enfraquecido do ponto de vista militar, mas enfim, costurar esse acordo que todos querem sair com um discurso de vitória. Né, André? Agora vamos ver como é que cada um vai conseguir encontrar aquilo que lhe convém, né? E a gente aqui no Brasil observando, preocupado com essa pressão inflacionária, que é a tua especialidade, a gente vem conversando, que inicialmente ficou muito claro o impacto nos indicadores de inflação dos combustíveis, depois já reverberando por alimentação. O quanto que, nesse momento, você vê de impacto concreto de inflação a partir desses efeitos do conflito?
1: Olha, Juliana, foi muito bom. A gente mediu dentro da Warren, fizemos um estudo que a gente mediu o IPCA inteiro com um choque, respondendo a um choque de 40% do petróleo. E o que, que ele mostrou? Ele mostrou que há um repasse muito rápido que acontece em 25% de toda a inflação brasileira. E esse impacto rápido é em 1 a 2 meses. Então, a gente já viu realmente na gasolina, no diesel, né, nos combustíveis, como você mencionou. Agora a gente começou a ver nos alimentos, que é uma grande parte da cesta de consumo do brasileiro. Quase 16% da cesta de consumo do brasileiro é gasto em alimentos.
0: Principalmente baixa renda, né?
1: Principalmente baixa renda. E é o que realmente acho que parece que vai mais sofrer. Porque esse primeiro impacto mais rápido tem essa sensibilidade que a gente chamou no nosso estudo maior, vem nos alimentos, nos leites, nos ovos, frango, carne. Depois começa a espalhar para itens ligados a câmbio, então automóveis, eletroeletrônicos, e é o que a gente já está vendo de surpresa na inflação, porque o câmbio, ele está apreciando, né?
0: A gente está com o dólar em queda, né?
1: Isso, 4,90, né? Então um patamar bastante fraco, pensando num momento de conflito e de incerteza. Mas mesmo assim a gente está vendo o preço desses produtos industrializados eles subirem. Então a gente já imagina que isso realmente é um reflexo da guerra.
0: E o nosso estudo mostrou. Porque tem a ver com insumos, é isso, né?
1: Exatamente. Da indústria. Com a logística, então com todos os materiais de semicondutores, minerais. Então realmente isso responde a esse conflito. Até produtos químicos. Então, você também vê esse impacto acontecendo na inflação. Então, respondendo a sua primeira pergunta, o estudo que a Warren mediu foi que pode adicionar o 40% de choque de petróleo, adiciona até 1,5% na inflação. E aí, dividido em 2026 e 2027. Então, não é só este ano que a gente acredita que a gente vai estar sofrendo os efeitos difusos, espalhados da guerra.
0: Porque vai se espalhando e essa é a grande preocupação, né? Aqui no Brasil, A gente tem a tal da indexação, que é uma herança do período da hiperinflação, em que vários preços são reajustados com base na inflação passada. Né? Plano de saúde, aluguel, salário mínimo. Então, a gente vê, inclusive, as expectativas de inflação subindo, não só para 2026, mas para 2027 e até 2028. Então, o difícil do Brasil, diferente do controle inflacionário de outros países que não têm essa indexação tão forte, é que ela não cai rapidamente nessa inflação, né?
1: Exatamente. O estudo mediu, Ju, que 48% do IPCA vai responder a 40% do choque de petróleo. E sendo que a primeira parte vai ser atribuída a esse um mês de choque e ele vai e volta rápido. Porém, quando a gente pega um impacto médio que começa a cair nos preços no terceiro mês de conflito, que é o que a gente vai estar começando a viver agora, Ele vai ser bastante difuso e vai começar a pegar itens mais sensíveis e que mostram a tendência dessa inflação, que são itens de serviços. Aí o impacto posterior, que é depois de 6 meses de conflito, ele pega mais itens de serviço, como estacionamento de carro, o seguro de carro. Por quê? Porque primeiro subiu o bem, que eu falei que é o que vai começar a sentir primeiro. Então sobe o preço do bem, o preço do automóvel, E depois vai começar a subir o preço do serviço ligado àquele bem. Então a gente vai estar surfando esse choque dentro da inflação para os próximos 11 meses, né? Até ele começou a acontecer.
0: Mesmo que a guerra acabe agora.
1: Exatamente esse é o ponto que eu queria chegar, Juliana. A guerra acabou agora. O choque ainda vai se propagar e nós vamos ainda pagar o preço. Mas só que também tem um lado, né? Muitos especialistas do setor de petróleo dizem que vai ser, mesmo que a guerra acabe amanhã, o preço não volta ao patamar pré-guerra. Sim. Então o preço do barril não vai voltar a 65 dólares. A gente pode estar ainda vivendo num patamar mais elevado.
0: Muito risco ainda, até a normalização total.
1: Dos estoques globais, exatamente. Mas, de qualquer forma, o 40% de choque ele é repassado na inflação do Brasil nos próximos mais 11 meses à frente. E aí, como você explicou, da indexação, da tal da inércia da inflação brasileira, a inflação de 2028 acaba subindo. Então, tudo que a gente, né, o que que significa? A gente vai subir a inflação desse ano por conta do choque, você acaba subindo do ano que vem. Só que ainda você tem o efeito do próprio choque subindo, não só a inércia de 27 respondendo à inflação do ano anterior. E em 2028 acontece a mesma coisa. São 2 anos seguidos de inflação mais alta, a inércia também vai fazendo com que a expectativa de 2028 seja elevada.
0: É muito duro, né? Esse conflito virou o mundo de cabeça para baixo, a gente viveu uma disrupção histórica, né, no fornecimento de gás e petróleo no mundo. E além da questão do custo direto do combustível, né, via diesel, gasolina, a gente tem falado do choque também de fertilizantes, de petroquímicos, né, que aí tem a ver com borracha, plástico, enfim, elementos ali da indústria. Quanto que a alimentação, Andréia, ainda pode sofrer as consequências? Porque hoje, quando a gente pensa em alimentação, a gente pensa em custo de frete, de transporte, para a entrega desses itens que você falou que são mais sensíveis a aumento de custo, né? Você citou o leite, por exemplo, carne. A parte de aumento de fertilizante, você imagina, se o fertilizante ficar caro, na hora de eu usar o fertilizante na plantação, esse custo da alimentação fica ainda mais caro, né? O quanto que fertilizante também pode encarecer alimentos?
1: Encarece no grupo dos alimentos que são mais voláteis e respondem mais rápido a esse choque do preço elevado do fertilizante, como, por exemplo, os produtos in natura. Então, o tomate, a batata, e é o que a gente já está vendo acontecer. Então, esses produtos de curta produção, né, rápida produção, eles são os que sentem mais rápido esse custo do fertilizante.
0: Pode já estar tendo efeito, então?
1: Pode já estar tendo efeito, entendi. Sim. Agora, o que está todo mundo revisando é o custo da alimentação de 2027 por conta do fertilizante nas grandes safras, na soja, no milho, no trigo. Então, isso aí realmente é um impacto mais elevado.
0: Que demora mais tempo, né?
1: Que demora mais tempo para acontecer. Mas vai acontecer. E vai chegar no pãozinho francês, vai chegar nesses alimentos que são processados. E aí, esses alimentos processados são os que respondem um pouquinho mais devagar, só que o choque nele, ele fica por mais tempo.
0: É que tem alguns alimentos que a gente ainda não está plantando, né? Então, talvez tenha alguma sorte aí de talvez não precisar usar esse fertilizante mais caro, ou ainda assim acaba gerando uma pressão de custo?
1: É uma pressão de custo por conta de provisão da próxima safra. Então, sim, né, você já importava o fertilizante, coloca no custo de produção para fazer a safra do ano que vem. E aí tem duas alternativas. Ou vai ser uma safra muito mais cara para o produtor, ou vai ser uma safra menor, porque o produtor não vai ter incentivo, não vai conseguir arcar com os custos para fazer aquela plantação. Então, de qualquer maneira, é preço mais alto.
0: E além da questão da guerra, tem ainda o fenômeno climático, El Niño, que veio no meio dessa confusão toda se antecipar, porque a expectativa era que o fenômeno climático viesse mais para o fim do ano. E agora as previsões estão apontando que ele pode chegar antes e pode ser ainda mais rigoroso. Como que vocês estão prevendo o impacto do El Niño na inflação de alimentos?
1: É um risco elevado. Hoje a gente não tem ainda inserido no cenário, porque é clima. Mas, de toda forma, quando você vai se aproximando do acontecimento, a previsibilidade aumenta. E sim, medindo esse choque de El Niño, com a probabilidade de acontecer, segundo o Escritório Estatística de Clima dos Estados Unidos, o NOAA, ele coloca que o El Niño ele fica fraco em julho, mas ele já começa em julho desse ano, aí ele vai aumentando a intensidade dele até ele ficar forte em outubro, depois ele volta a ficar fraco e moderado. Bem, seguindo esse cenário, a gente tem mais 20 pontos percentuais na inflação, 0,20. Então, ou seja, essa inflação de alimentos que já pode ficar mais elevada por conta de guerra, ela ainda tem outro risco muito grande de ficar elevada por conta de El Niño. E aí, te respondendo, quais produtos respondem ao El Niño? In natura. Então, essas curtas, né, de curta duração, produção de curta duração.
0: Legumes, verduras, hortaliças.
1: Frutas, exatamente. Fruta. E aí, depois, quem responde a um El Niño são as carnes. As carnes respondem depois de 6 meses.
0: Que já estão caras.
1: Que já estão caras e também podem ficar um pouco mais caras pela guerra. Então, são vários choques encadeados. Então, as carnes também podem responder. E aí, na medição desse efeito todo que eu te falei, você fica uma parte para agora e uma parte para o ano que vem.
0: Dureza, né?
1: Dureza. E quando você volta para um cenário que você não tem nenhum El Niño forte ou fraco, ou nem moderado, ele acabou, a gente demora para tirar isso dos preços. Só tira isso dos preços em 2028, no meio do ano.
0: É muito tempo. Agora, vamos olhar o copo meio cheio dessa história, né? Tentando, assim, né? Olhar no meio desse caos o lado positivo, que é o dólar. Ninguém imaginava um dólar a 4,90. As previsões para dólar esse ano estavam mais na casa de 5,50, um ano eleitoral. E a gente é grande exportador de petróleo, a gente tem uma política americana que está fazendo com que recursos saiam dos Estados Unidos em busca de oportunidades, o Brasil está sendo beneficiado. Então, temos aí elementos, o próprio juro muito alto no país, até o nosso desafio fiscal e das contas públicas está sendo deixado meio em segundo plano, né? E o que se fala é que o dólar até pode cair mais até com o fim do conflito, que é uma tendência de enfraquecimento do dólar global que tende a se manter. O quanto que esse dólar nos ajuda, Andréia?
1: Olha, ajuda bastante, mas como eu disse, a gente tem um outro choque, né? Pensando em preços, ajuda a não subir mais. Mas, de toda forma, é um cenário de um câmbio realmente mais baixo. E aí, quando a gente vai explicar dólar, é isso. É o quanto você explica o dólar pelas jabuticabas brasileiras e o quanto você explica o dólar pelo dólar no mundo.
0: A jabuticaba é o juro, por exemplo.
1: A jabuticaba boa, nesse caso, para trazer o dólar para baixo, é o juro. Sim, então o investidor ele vai em busca de oportunidade e é sempre ele faz o que a gente chama de relativo, né, para ele fazer essa escolha. O quanto a gente pode ser melhor ou pior do que o resto dos nossos pares. E aí, olhando os nossos pares, a gente tem sim uma menor dependência de importação desses combustíveis. Então, a nossa balança de petróleo, ela é superavitária. E com isso, você vê que você tem uma balança mais superavitária, você tem uma demonstração de que o conflito não recai nesse sentido. Uhum. Um outro ponto, e até hoje mesmo, a gente viu a produção industrial do Brasil nesse último mês de março, que foi quando o IBGE divulgou, que a produção industrial veio bem. E veio bem por quê? Pela indústria extrativa e de transformação.
0: Claro.
1: Efeito da guerra. Então você tem uma aceleração da atividade. Pode ser momentânea? Pode, mas está acelerando. Então tanto a extração quanto as refinarias processando mais, a indústria química também, porque está difícil você trazer o produto, então vamos pegar a capacidade que não estava produtiva aqui e religar, né, a esse tipo de indústria. Então, para o Brasil, é visto como um momento que pode ser melhor para crescimento, melhor para as contas externas, pela ajuda da balança comercial. E olhando México, que tem dependência, e outros pares brasileiros, a gente ganha nessa conta do investidor. E aí ganha mais um pouco, porque a gente não vai conseguir cair os juros.
0: Pois
1: como
0: é.
1: Imaginava.
0: E é a parte cruel, né? O governo está aí lançando o Desenrola 2.0, com um endividamento recorde que vem antes da guerra, inclusive, né? Mas obviamente que se agrava com os juros se mantendo alto por um período ainda mais prolongado. E o Banco Central parece que não se compromete com a continuidade de queda de juros, embora a intenção pareça ser essa, né?
1: É, eu acho que o tom é mesmo de cautela. Não está claro quanto que vai ser esse orçamento ainda de juros. Acho que esse acho que é o ponto principal. Porque tem sim os efeitos da guerra, tem os efeitos da guerra na economia, que pode puxar o PIB, tem esses efeitos da guerra nos preços, que vão elevar também, e pode ser mais inflação. Então, o certo, assim, ou certo não, né? Em política monetária e economia nunca nada é tão certo, mas a probabilidade maior realmente é de que você não tenha uma Selic que era esperada em janeiro, fevereiro, dela encerrar esse ano próximo de 12 ou 12,5, como até o Boletim Focus já tinha trazido isso. É mais perto de talvez 13, com 13,5, alguma coisa por aí.
0: E a inflação quanto esse ano?
1: E a inflação desse ano mais perto de 5,5, se a gente somar os efeitos do El Niño, esses efeitos de guerra.
0: Pensar
1: que a gente começou.
0: Pensar que estava com previsão até abaixo de 4, né?
1: Previsão
0: uma virada abaixo. Grande, né?
1: É uma virada enorme. E o horizonte de política monetária do Banco Central é lá na frente, é o 2027, só que o 2027 também está subindo por essa inércia e esses outros riscos que a gente vê, que a gente conversou, que vai acabar caindo na inflação do ano que vem. Então, de tudo isso, é um momento de muita cautela. Até o Banco Central norte-americano trouxe isso. Sim. Na última reunião. Então, tirou da precificação de mercado a probabilidade de queda lá fora. Aqui também foi diminuindo, mas de qualquer forma o Banco Central ainda está mostrando, olha, eu vou continuar caindo, mas talvez seja esse ritmo mais devagar mesmo, não vou conseguir dar uma queda de Selic de 50 pontos, o ciclo realmente pode ser menor do que era esperado antes. Então vamos esperar os efeitos concretizarem na economia e tomando decisão reunião a reunião e ficando mais dependente dos dados.
0: É, dureza. Se a guerra acaba hoje, talvez tenha algum espaço para dar uma acelerada, mas, de novo, como você falou, ainda é preciso entender os repasses de preços, né? Como que isso vai se alastrando ao longo do tempo, né?
1: Isso, exatamente. Acho que esse é o principal ponto para o Banco Central exigir essa cautela em excesso.
0: É, olhando ainda o copo meio cheio, temos a reunião do presidente Lula com o presidente Trump, em meio a uma janela aí de oportunidade, né, o que parece aí com alguma expectativa de resolução do conflito. E o Brasil, como você falou, sendo visto na foto como um país que está bem, né? Temos nossos problemas, mas estamos longe do conflito e temos terras raras, minerais críticos, que é a menina dos olhos nesse momento. Isso é um instrumento geopolítico hoje que o Brasil tem, que são esses elementos utilizados em tecnologia, né? Baterias, chips, e que os Estados Unidos estão de olho para poder ficarem menos dependentes da China. Então, estão ali cortejando o Brasil. O quanto que a gente consegue, Andréia, se beneficiar desse bilhete premiado? Porque a angústia é que já tivemos muitos bilhetes premiados ao longo da história do país e não soubemos aproveitar. Então, Estamos aí num debate, não temos nenhum marco regulatório ainda para explorar esses minerais. A Câmara aprovou, mas tem uma preocupação de ter muito uma visão que possa prejudicar investimentos, né? Tem um lado positivo que eu acho que é que o governo tem falado, que é não exportar simplesmente o mineral, mas tentar fazer um valor agregado, né? Aqui dentro, que o Brasil não tem essa tradição, isso é importante para a gente, enfim, poder absorver essa riqueza, né? O quanto que a gente pode se aproveitar dessa oportunidade?
1: Olha, eu acho que essas negociações diplomáticas têm que realmente serem bem eficientes para a gente não se tornar em mais um produto somente exportadores de commodity, né? Então, acho que realmente isso acho que está na pauta de negociação do governo. Me parece que a reunião foi bem sucedida, o presidente conseguiu ir com esse ponto, né? De que, olha, vamos... você vem para cá, a gente faz um acordo, mas a transformação desses minerais para a gente, para você levar embora, vai ser realmente aqui dentro. E aí sim, você transforma a matéria-prima para você tentar impulsionar a indústria local. É uma maneira maravilhosa que o Brasil tem hoje, né, um insumo grande de negociação com os Estados Unidos. Porque, como você falou, os Estados Unidos ele não quer mais depender de China. Olha para o Brasil tem a segunda maior reserva dessas terras raras. É a hora do Brasil olhar isso como uma galinha dos ovos de ouro, trazer para a mesa de negociação e mudar um pouco essa dinâmica da indústria brasileira. Acho que é uma grande oportunidade. Agora, vamos ver o que vai acontecer, porque tem outras amarras dentro disso, né? Mas pode ser uma oportunidade de negociar as tarifas nos Estados Unidos que foram impostas. Pode ser oportunidade de negociar a seção 301, né? Caso tenha alguma coisa escalando nesse sentido.
0: É até bom a gente poder trazer um pouco essa questão, que além de terras raras, um outro assunto fundamental nas negociações é a seção 301, que é uma investigação que foi aberta pelos Estados Unidos sob o argumento de que há uma concorrência desleal, aí cito PIX, etanol, pirataria, enfim, tem um 25 de março aqui em São Paulo, Comércio Popular entrou também e está para sair, assim, em até 2 meses o governo americano pode decidir que existe mesmo a concorrência desleal e servir de desculpa para colocar tarifas em cima do Brasil. A gente viveu um tarifaço agora recentemente. Então, saber usar, né, como você está trazendo, esse interesse de terras raras e minerais críticos como poder de barganha para proteger os nossos produtos, né?
1: Exatamente. E eu acho até que o governo aprendeu muito bem na negociação das tarifas. Eu acho que o vice-presidente Geraldo Alckmin, que ficou encarregado dessa negociação, ela foi bem sucedida. Então, acho que acho que teve uma lição aprendida e realmente agora é a hora de sentar à mesa, colocar todos esses problemas e oportunidades e mostrar que não é bem assim. O PIX, mercado financeiro do Brasil, realmente é muito reconhecido com alta tecnologia. Então, é necessário, a gente não é desleal com todos os outros países.
0: Até porque fez uma inclusão bancária enorme, né? Então, você tem, inclusive, mais gente para poder utilizar, por exemplo, um cartão de crédito de uma bandeira americana, né? Então, a ideia do governo brasileiro, inclusive, é demonstrar que não houve perdas e sim você tem... por outro lado, esse contingente de pessoas que foram incluídas no sistema financeiro, né?
1: Exatamente. Então, é mais realmente a oportunidade de fazer política externa bem feita e colocar todas essas questões. Os Estados Unidos, eles têm

0: É negociação, faz parte, assim como eles estão vindo para a gente porque não estão conseguindo negociar com China, mas temos que aproveitar a oportunidade, realmente.
1: É, pois é, e saber aproveitar essas oportunidades é o grande desafio sempre do Brasil, como você falou, né, uma galinha dos ovos de ouro que precisa ser aproveitada, porque o mundo todo está querendo fazer negócio com o Brasil. A China também está interessada, obviamente, nas terras raras. A gente finalmente fechou, depois de 20 anos de negociação, o acordo Mercosul-União Europeia. Então, o Brasil, pela primeira vez, está tendo oportunidade de se inserir nas cadeias globais de valor, olhar essas questões mais estruturais, né? Que é inclusive a cobrança nesse momento do Desenrola 2.0, para que não seja só um socorro pontual, para que haja uma agenda capaz de tirar o Brasil, por exemplo, de um juro estratosfericamente alto sempre, né? Então, essa agenda de longo prazo, uma agenda de Estado e não de governo, é algo que a gente está precisando há muito tempo, né, Andréia?
0: Não, com certeza, estamos precisando há muito tempo para ganhar eficiência, produtividade, a gente crescer de forma estrutural e aí conseguir gerar menos inflação. Acho que em todos esses sentidos. E aí sim a gente consegue trazer o juro para baixo. Então houve uma bancarização elevadíssima, como você bem mesmo mencionou, houve um excesso de atividade profissional por conta também de reforma trabalhista. Hoje o mundo, o Brasil mudou. As pessoas têm três empregos, igual nos Estados Unidos. Nos Estados Unidos é assim, então de manhã ela faz uma coisa, à tarde outra, às vezes à noite outra. Então foi um rendimento que veio para as famílias que ficou elevado. Só que o brasileiro, ele não guarda dinheiro, ele gasta. Acho que historicamente a gente não tem poupança no Brasil. E realmente agora chegou a hora de sentar à mesa e renegociar. O programa do governo, ele é bem desenhado, acho que para resolver algo, digamos, pontual. Mas realmente, você precisa sentar à mesa, Febraban e todos os outros bancos e discutir outro tipo de estrutura para o crédito brasileiro. Uhum. Não só para você conseguir fazer um crédito mais barato. Acho que o crédito mais barato vai ser consequência de reformas, de ganho de produtividade, de Brasil crescendo. Mas acho que o programa, para te responder, Ju, ele é realmente efetivo. Porque pode atingir mais de 20 milhões de brasileiros, 90% de desconto. Mas acho que ele vai ser excelente também quando você tiver uma renegociação para adimplentes, né? Não só os inadimplentes. Por outro lado, você pode gerar mais demanda, você tem uma atividade mais forte neste momento que a gente continua discutindo que tem uma necessidade de uma desaceleração da atividade. Então, são coisas que em economia nunca é muito exato, né? A gente tenta fazer o equilíbrio de tudo, mas há essa percepção mesmo.
1: Tá certo. Vou agradecer aqui a participação da Andréia Ângelo, economista e estrategista de inflação da Warren Investimentos. Andréia, muito assunto sempre. Nosso tempo chegou ao fim, com gostinho de quero mais. Já te convido para voltar em breve.
0: Com certeza, volto com o maior prazer. Muito obrigada e até a próxima.
1: Até. Obrigada a você por estar aqui comigo no Economia para você. Até o próximo.

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0: Olá, começa agora mais um Viver Melhor. No programa de hoje vamos falar do intestino e de doenças inflamatórias. E para esclarecer todas as nossas dúvidas, recebo o Dr. Fernando Flacker, que é gastroenterologista do Einstein Hospital Israelita aqui em São Paulo, e o Dr. Mauro Toporowski, gastroenterologista pediátrico e professor do Departamento de Pediatria da Santa Casa aqui de São Paulo. Mas antes, vamos assistir uma matéria sobre esse tema. Vamos lá.
1: O mau funcionamento do intestino atrapalha a vida de qualquer um.
2: Se ele não funciona, você vai ficando mais irritada, entendeu?
3: Disposta, né? Um pouquinho assim, triste, né? Porque a gente tem que ter saúde.
1: Isso acontece porque a composição da microbiota, que são bactérias que estão no intestino, afetam todo o corpo. O desequilíbrio pode causar doenças como obesidade, distúrbios autoimunes, inflamações e até depressão.
4: Tem muitas pessoas que pensam que o intestino ele só serve para a digestão. Mas a ciência mostra que hoje em dia o intestino ele comporta um ecossistema complexo formado por trilhões de micro-organismos para regular a nossa saúde em geral.
1: Alguns sinais mostram que algo está errado. Constipação, inchaço abdominal e até cansaço. Este especialista faz um alerta sobre o uso de probióticos, que prometem melhorar a saúde intestinal.
4: Isso não deve ser oferecido para todos os indivíduos, não há essa indicação formal para todas as pessoas. Isso precisa ser visto por um especialista.
1: Para os casos mais graves, há um novo tratamento disponível na rede pública. O Ministério da Saúde incorporou ao SUS este ano o transplante de intestino delgado, indicado principalmente para aqueles pacientes com falência intestinal grave. A expectativa é operar inicialmente 15 pessoas por ano. Para evitar problemas, fica a recomendação: uma dieta rica em fibras aliada a exercícios físicos.
0: Pois é, Fernando, a gente ouve as pessoas falam, pô, meu intestino funciona pouco. Outros dizem, olha, o meu intestino é ótimo, eu vou 3 vezes por dia. Qual é o fisiológico, o correto?
5: Essa é uma dúvida grande, né? Porque as pessoas querem ter um ritmo perfeito ou igual, alguma coisa assim. E é difícil, tem gente que vai 3 vezes ao dia e tá tudo bem. Tem gente que vai dia sim, dia não. E também está tudo bem. Então, o que a gente fala é que o que sai do normal é quando ou altera realmente o hábito habitual, né? O hábito comum, ou quando você começa a ter incômodo, ou de dor, ou esforço, ou de ficar com desconforto, distensão, gases. Então, quando tem um incômodo, a gente fala que isso saiu do normal. A frequência é um dado que varia muito de pessoa para pessoa.
0: Quer dizer, é absolutamente individual.
5: Individual, exatamente.
0: Agora, Mauro, criancinha, acabou de sair da maternidade, tá tudo ok, tá tomando e mamando leitinho no peito, portanto, recebendo de forma exclusiva o leite materno. Que atenção a gente deve ter para essa criança?
6: Então, atenção a gente deve ter, primeiro, se essa criança está ingerindo bem, se está mamando bem. Então, se está mamando bem, está ganhando peso. O ritmo intestinal nessa fase, ele é bem diverso nessa fase do que vai ser um pouco mais à frente. Os nenês têm um reflexo chamado gastrocólico, então eles sugam e evacuam. E essas fezes, inclusive no leite humano, são fezes moles, às vezes quase líquidas. E o pessoal pensa que isso é diarreia, às vezes. Isso não é diarreia, principalmente se esse nenê está em bom estado de saúde, mamando bem, corado, ativo, fazendo um bom xixi, um xixi clarinho e ganhando peso. Então, não é porque as fezes são molinhas, isso indica algum distúrbio, não indica distúrbio.
0: Em que momento eu olho e falo, olha, tem problema aqui?
6: Tem problema aqui, nos dois sentidos. Primeiro, se esse nenê não está bem clinicamente, se ele começa a ter, por exemplo, essas fezes líquidas ejetivas em maiores volumes, e a gente já percebe que esse nenê está perdendo peso. Então, aí sim, ele adquiriu alguma coisa que modificou o hábito intestinal dele e ele não está indo bem, está perdendo peso. Ele tem, por exemplo, sangue nas fezes. Não, não pode ter sangue nas fezes. É uma coisa fora do comum, não é fisiológico, né? Então, se houve sangramento, houve alguma inflamação lá embaixo, alguma coisa está acontecendo. E outra situação é se esse nenê estava bem e, de repente, ele começa a ter esforço para evacuar. A frequência dessas evacuações passa a ser muito esparçada, dor, consistência dura, muito ressecado. E a gente fala, bom, ele saiu daquela situação normal e está tendo constipação intestinal, está tendo o intestino preso e vai merecer todo um tratamento para o intestino preso.
7: Agora, Fernando, a gente olha algumas pessoas e fala assim, olha, eu vou começar a minha atividade física... Vou, ao mesmo tempo, começar a ser muito mais atento na minha dieta, usar mais vegetais, e, de repente, o indivíduo começa a ter mais evacuações ao longo do dia, e evacuações com diarreia, às vezes até com um pouquinho de cólica, e a sensação é de dizer, tá vendo, eu mudei a dieta, essa é a causa. A partir de que momento eu devo falar, pera, pode ser a dieta. Eu tenho ou posso ter alguma coisa que esteja me comprometendo?
5: A parte de adaptação, quando a gente muda de dieta, às vezes quando a gente muda de ambiente, vai mudar de cidade, muda toda mudança, existe uma mudança de flora intestinal. Existe uma adaptação do intestino a essa mudança. Essa mudança costuma durar de 1 a 6 meses, depende de pessoa para pessoa. Então é normal, a gente começa a fazer atividades diferentes, e a gente começa a ter hábitos diferentes e muda. O que a gente precisa sempre observar são os sinais de alarme. Então, como ele falou, começou a sair sangue, começou a sair muco nas fezes,
7: muco, o que que seria?
5: Muco seria como um catarro, como se fosse... uma secreção que a gente tem
7: do nariz,
5: só que sai nas fezes. Ou se realmente o hábito vai de uma vez para 5 vezes, ou se de repente a pessoa muda, começa a ir uma vez na semana, com esforço, com dor. Essas coisas são coisas que a gente precisa procurar ajuda para ver se isso faz parte dessa adaptação, ou normalmente não faz, tem alguma coisa diferente acontecendo, tá? Mas é normal essa flutuação. Hoje em dia, a gente, mundo globalizado, a gente viaja, a gente come comidas em todos os lugares, então isso é mais...
7: Passa situações de estresse no dia a dia e acaba...
5: A parte do cérebro, intestino, né, é muito ligado, né, então até dos termos, né, que a gente usa, enfesado, se borrar de medo, são termos muito comuns que a gente usa com essa ligação direta que a gente tem, né? Então, isso influencia bastante, né, esse quadro.
7: Mauro, quando eu passo a olhar essa criancinha e dizer, eu acho que ela pode ter uma alergia à proteína do leite?
6: Bom, esse é um tema, assim, bem em voga, né, porque a gente ouve, assim, com frequência, né, essa ocorrência dessas alergias. E você tem sinais já no primeiro ano de vida dessa ocorrência, quando você tem a substituição, quer dizer, aquela mãe está em regime de aleitamento exclusivo, está dando de mamar e ela vai trabalhar. Está expirando o seu prazo, né, de que ela tem de licença maternidade, e ela vai ter que dar uma fórmula para esse nenê, e ela não dava essa fórmula, que é a fórmula da base de proteína de leite de vaca. Então, esse nenê que estava mamando o peito começa a receber uma fórmula e começa a ter sintomas que ele não tinha anteriormente. Cólicas muito intensas, muitas vezes nauseia, aceitava bem a mamada, começa a aceitar pouco, ganhava bem peso, não está ganhando peso, às vezes já começa a ter palidez, começa a ter evacuações diarreicas. Então tem todo um conjunto de sinais e sintomas que falam, isso não era assim e ficou assim a partir do momento que nós iniciamos uma fórmula. Então são dados que chamam atenção, e esses dados são muito indicativos, né? Poucos dias depois a mãe fala pra gente, né? Fala, olha, estava bem, de repente começou a apresentar isso e não teve infecção, não teve nada, não teve febre, não teve nada, e é esse o quadro clínico que está se apresentando agora. A nós isso né? A lâmpada já acende, que provavelmente houve uma sensibilização alérgica à proteína. Então esse é um dado muito importante.
7: Agora, isso pode acontecer mesmo com aleitamento materno exclusivo? A mãe ingerindo leite e de alguma forma isso...
6: Pode sim. Quer dizer, pode porque a mãe ingerindo leite, parte de fragmentos, né, que a gente chama de peptídeos, né, que são absorvidos no intestino da mãe que ela ingeriu leite, são excretados na glândula mamária e podem sensibilizar o nenê. E os sinais indicativos são esses também. E dos mais comuns é ter um pouco de sangramento intestinal baixo. Esse é talvez um dos mais comuns. E é muito importante, porque se você observou isso aqui, e essa mãe, ela isenta a ingestão de leite, quer dizer, ela para de tomar leite, poucos dias depois, esses sintomas melhoram. Então é indicativo de melhora quando você faz a isenção da proteína da dieta materna.
7: Da mãe.
6: Da mãe.
7: Fernando, a partir de que momento eu olho e falo assim, puxa vida, vou precisar procurar um gastroenterologista? Em que momento da obstipação, desse ressecamento das fezes, ou a partir de que momento do número de evacuações ou de períodos, dias, dessas evacuações mais amolecidas ou líquidas?
5: Como eu falei, algumas coisas como o esforço ou o desconforto são coisas muito importantes. Então, se a pessoa está tendo uma constipação e está tendo toda a evacuação, brigar com o banheiro, sentar, fazer esforço, às vezes com sangramento, tem aquela desconforto de distensão, fica com a barriga inchada, isso começar a ser uma coisa comum, isso precisa ser visto. Então, toda mudança no hábito, ele precisa ser visto, tá? Então, tanto para mais como para menos. Como eu falei, tem pessoas que têm um hábito mais para ir várias vezes, tem gente que vai menos. E o oposto também, a diarreia, ela precisa ser vista quando ela começa a passar do confortável, começa a ir muitas vezes ao banheiro, começa às vezes não conseguir segurar, ou às vezes você chega num ambiente e tem que procurar já saber onde é o banheiro, porque você sabe que vai precisar. Isso é um comportamento muito comum em quem está já com uma diarreia, às vezes mais crônica, e não está percebendo que isso está impactando na vida, né? Então, além de desconforto, sangramento, os sinais de alarme, começa a perceber que está afetando o seu dia a dia, está incomodando, fica aquela coisa atrás de você que você fica pensando muito em banheiro. Fica pensando, ou, puxa, se eu for agora vai ser difícil, vai doer, ou se, puxa, é uma coisa que eu não consigo segurar, atrapalha no meu dia a dia, eu não consigo trabalhar direito. Então, essas são coisas muito comuns, que às vezes as pessoas acostumam com isso. E não é para ser assim. É para ser uma coisa que é mais normal. O mais normal é não ter esse esforço todo.
7: A gente tem uma situação que é o uso do antibiótico para tratamento de sinusite, pneumonia, sim, infecção urinária e o intestino. E alguns dizem, puxa vida, eu tive diarreia ou estou tendo diarreia. Quais são os riscos dessa diarreia e de que forma eu posso evitar, me precaver, me prevenir desses episódios?
5: A gente tem que separar, porque assim, algumas medicações, um efeito colateral da própria medicação é a diarreia. Então tem muitos antibióticos que realmente é um efeito colateral do antibiótico. Mas tem muitos casos que o próprio antibiótico, ele não vem com... um CPF, ele não procura a bactéria exata, ele mata as bactérias que ele é capaz de matar. E isso acaba mudando a flora intestinal. Então, o que acontece às vezes é a gente ter uma alteração do intestino depois do antibiótico. Então, a gente tem uma alteração de flora, ela pode ser uma alteração que passa, e normalmente a flora tende a voltar ao normal depois de um tempo, ou ela pode ser uma alteração que a gente chama de patológica, ou seja, ela vira uma doença. Existem algumas bactérias que podem crescer, existem algumas alterações de, às vezes, não só uma bactéria, mas todas as bactérias em geral acabam crescendo demais. É um supercrescimento bacteriano. Existe o Clostridium, que é uma bactéria que existe e que ela se sobressai quando a gente usa antibióticos. Então, é muito comum essa alteração e a gente precisa diferenciar se é um efeito colateral do medicamento ou se é uma alteração de flora que a gente precisa tratar.
7: a gente fala de intolerância à lactose, ao glúten. Em que momento isso passa a acontecer na vida dessa criança e a gente consegue dizer isso pode ser decorrente a essa intolerância ou a outra? Existe alguma forma que os pais possam se atentar nessa
6: precaução? O público, ele confunde muito, há uma confusão de conceitos, né? Então se confunde muito a alergia com a intolerância à lactose, que são situações diferentes, né? A alergia é sempre uma proteína e a lactose é o açúcar do leite, né? A gente chama o açúcar do leite. Então a lactose, nós mamíferos, nascemos, temos uma quantidade muito grande no nosso intestino de uma enzima chamada lactase que desdobra essa lactose. Então,
7: quebra
6: essa lactose
7: e permite
6: a digestão dessa lactose. Quando uma criança tem uma diarreia muito importante, vômito e diarreia, temporariamente, às vezes durante uma semana, duas semanas, esse intestino inflamado, essa lactase, ela é esfoliada e transitoriamente esse neném pode ter um pouquinho de intolerância à lactose durante aquele processo diarreico. Mas isso, passado alguns dias e melhorando da diarreia, isso se recompõe e esse neném volta, essa criança pequena volta a tolerar a dieta com lactose, a dieta láctea que ele faz naturalmente. No transcorrer da idade, então existe a chamada hipolactasia, né? Chama-se ontogenética, ou seja, tem famílias, né, que passam a ter, a partir de alguma certa idade, começam a ter um decréscimo, uma diminuição da sua concentração de lactase que tem no intestino para desdobrar a lactose, ou seja, para fragmentar essa lactose e digeri-la. Então, aí sim, você passa a ter sintomas, né, de intolerância à lactose quando ingere leite, quando ingere alguns tipos de queijo ricos em lactose e não desdobrando bem. Essa lactose passa a ser fermentada no intestino e produz sintomas, gases, distensão abdominal, cólicas, muito relacionadas ao período pós-ingestão da dieta láctea, tá certo? Então, tem que se verificar, se fazer o diagnóstico, se verificar, tem métodos de fazer o diagnóstico e se fazer uma reposição dessa enzima, hoje facilmente reposto, devido a ter intolerância, então ele vai, toma sua enzima e ele pode até consumir perfeitamente bem a dieta láctea sem problema nenhum.
7: Sem problema algum, sim.
6: Sim. Ou existe também, né, o desenvolvimento de tecnologia de produção de alimentos lácteos, mas isentos já de lactose. Também tem isso, né? Existem leites sem lactose, existem iogurtes sem lactose. Então ele não precisaria ingerir a enzima. Mas isso é uma fase diferente, são crianças maiores ou adolescentes, ou mesmo adultos, né? Que,
7: em relação ao glúten, por exemplo?
6: Em relação ao glúten, é muito interessante, né? Porque a gente, conforme a gente vem pesquisando um pouco mais, sintomas digestivos e às vezes sintomas até extradigestivos, como a gente vê que a exposição ao glúten pode gerar em alguns indivíduos suscetíveis, né, para desenvolver essa doença chamada doença celíaca, que é uma intolerância permanente ao glúten. Então, as crianças muitas vezes começam a ter diarreias, cólicas abdominais, não ganham bem peso, anemia. Esses são sintomas muito próprios da criança pequena. Mas idades um pouco à frente, tipo 5, 6 anos de idade, ainda crianças, muitas vezes essa doença vai, aquela criança que vinha crescendo bem e que de repente para de crescer. Que, por exemplo, comia bem e já não come bem. Uma criança que você constatou que tinha uma anemia, começou a tratar, mas veja que essa anemia não vai para frente, quer dizer, ele não consegue fazer depósito de ferro, não corrige. Então, são outros sintomas que também são de intolerância, né, que são da doença celíaca e que hoje existem marcadores sorológicos claros, muito facilmente realizados, né, em testes laboratoriais, do qual você sai da fase só da suspeição e vai para a fase de diagnóstico.
7: Confirmatório. Ou seja, no sangue esses exames?
6: Esses exames são geralmente no sangue, né, que se faz esses marcadores positivos quando a gente quer assertivamente fazer o diagnóstico, essa endoscopia com biópsia verificando o grau de inflamação que se tem no intestino.
7: Agora, interessante que a gente fala o seguinte, poxa vida, eu passei a ter intolerância ao glúten ou a lactose? E aí você vai ver, mas com 60 anos, qual é a justificativa disso?
5: É, como ele falou mesmo, a lactose, a intolerância à lactose, ela aumenta bastante a incidência com a idade. Então, é mais comum até a gente ficar intolerante à lactose depois de uma certa idade do que aos 30, aos 40. Quanto ao glúten, é uma doença que é um pouco alérgica, uma alergia à proteína, mas é um pouco autoimune. Então, existe uma predisposição. Quem tem essa predisposição, ela pode desenvolver essa doença a qualquer momento. Claro que é mais comum na infância, mas ela pode desenvolver essa reação alérgica ao glúten a qualquer momento. Tá? Então, inclusive aos 60 anos. É mais raro, mas a gente vê sim.
7: Olha aí. Vamos para a sala digital, que é uma parceria do Grupo Bandeirantes e a Google, e vamos saber o que os internautas têm pesquisado sobre esse assunto. Vamos lá.
8: Doutor Jean, a gente sabe que quando se fala sobre intestino, se fala também sobre o segundo cérebro do corpo. E por isso, aqui na sala digital, a gente traz dados do que os brasileiros estão pesquisando sobre intestino. Aqui no nosso gráfico, a gente tem um comparativo de o que solta o intestino versus o que prende o intestino. As consultas que os brasileiros estão fazendo por soluções para cada uma das situações. E olha só. Buscas por soltar o intestino representam quase o dobro das buscas por prender o intestino, o que mostra a preocupação dos brasileiros com a constipação, com essa dificuldade para evacuar. E trazendo aqui algumas perguntas selecionadas entre as mais buscadas sobre intestino nos últimos 5 anos, a gente tem: quais são os sintomas de infecção intestinal? Como desinflamar o intestino? O que é a constipação, que a gente acabou de comentar aqui no nosso gráfico anterior? O que é obstrução intestinal e câncer de intestino? Tem cura? São perguntas muito interessantes e a gente volta para o estúdio com duas delas. Como desinflamar intestino e quais são os sintomas de infecção intestinal? É com vocês.
7: Mauro, vamos lá. Primeiro, quais são os sinais e sintomas de uma infecção intestinal? Até que ponto eu digo, eu acho que isso é infecção? Ou isso, eu só comi alguma coisa que mexeu um pouquinho com o meu intestino?
6: Bom, boa parte dessas infecções intestinais advém de a gente ter contato com vírus, alguns vírus. Muitos desses vírus você tem no histórico. O contato com outras crianças que também na mesma sala de aulinha ou parentes, na mesma época, apresentam um quadro, muitas vezes que abre, né? Nem abre com diarreia, muitas vezes ele abre com febre, mal-estar, tendência de vomitar. Muitas vezes as crianças vomitam bastante e aí sobrevém diarreia. Então era uma criança que estava bem e tem esses marcadores: febre, vômitos, diarreia e às vezes um histórico de contágio com outras crianças na mesma fase que estão apresentando também esse quadro. Já chama muito a atenção. Outras vezes você tem contaminações de alimentação. Então, às vezes a mãe fala, puxa vida, eu esquentei lá uma torta que estava lá no freezer, eu esquentei, nós comemos aqui em casa e passamos mal, tivemos uma diarreia, geralmente uma contaminação bacteriana, certo? Daquele alimento que acabou não sendo bem acondicionado e promoveu esse tipo de infecção entérica, que algumas pessoas têm. Então, um comeu, passou mal, outro também teve diarreia. Então, você fala, algumas pessoas comeram, tinha uma comida que estava pretensamente, houve realmente uma suspeita que essa comida não estivesse bem acondicionada e, de repente, alguns indivíduos tiveram uma diarreia forte, às vezes até um pouquinho de sangue nas fezes, dependendo do agente etiológico, dependendo da bactéria que está determinando. Então, isso é um outro conjunto, né? Então, tem as enterofecções virais, tem essas infecções entéricas pelas bactérias. E tem também, algumas vezes, alguma que a gente chama alguns protozoários, né, que determinam alguns tipos de diarreia. Então, crianças têm muitas giardíase, né?
7: Ou seja, parasitose de forma
6: tem,
7: geral.
6: Tem as parasitoses e assim por diante. Então, você tem esses agentes infectantes e dão essas diarreias chamadas do rol das diarreias chamadas infecciosas.
7: Como desinflamar esse intestino?
6: Bom, aí, assim, a gente também tem visto essas doenças inflamatórias intestinais crônicas, né, ocorrerem também em crianças. Então, era algo que se modificou no transcorrer do tempo. quando comecei a fazer gastroenterologia, a gente pouco via adolescentes e crianças com doença inflamatória intestinal, via pouco. Hoje a gente tem um contingente crescente do diagnóstico. Eu não sei se a gente pensa um pouco mais também, claro, a gente pesquisa mais, houve uma facilitação maior de se fazer os exames complementares, como as endoscopias e colonoscopias em crianças, hoje se faz com mais facilidade do que se tinha
7: as
6: anos atrás.
7: As dietas podem ter algum impacto, influência sobre isso ou não? As dietas, por exemplo?
6: As dietas é uma das partes, porque, assim, doença inflamatória não tem quem quer, tem quem pode. Há que se ter uma suscetibilidade para ter essa doença e tem algumas coisas do mundo moderno, assim, que estão relacionados a uma maior incidência. Então, essas dietas feitas, assim, com muitos produtos edulcorantes, corantes, ultraprocessadas, essa dieta ocidental industrializada dessa forma é uma dieta que concorre com maior possibilidade de disparar uma doença inflamatória em quem tem tendência. Enquanto existem dietas que também protegem, uma dieta bem balanceada, com poucos produtos químicos, com uma quantidade boa de fibras, uma dieta mais natural, com frutas, legumes, é uma dieta que propicia, né, uma
7: proteção,
6: uma proteção, né, faz com que essa microbiota, né, que foi Fernando falou um pouco, faz essa microbiota se equilibre um pouco mais e provavelmente proteja, né, não dispare tanto essa doença inflamatória. Sim.
7: Olha, eu não tenho dúvida que a gente ficaria aqui conversando horas e horas. Estamos ainda com muita dúvida. Eu tenho certeza que você aí de casa também, mas o Viver Melhor de hoje vai terminando. E lembrando que todos os episódios do programa estão disponíveis no canal Band Jornalismo no YouTube. Nos vemos na semana que vem, sempre com muita informação sobre saúde e bem-estar. Obrigado pela companhia e, ó, até a próxima. Eu vou esperar você. Beijo.
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0: Alexandre de Moraes suspende a aplicação da lei da dosimetria aprovada pelo Congresso, que favorece condenados pelo 8 de janeiro. A decisão vale até que o Supremo julgue recursos contra a lei. A oposição protesta.
1: Para viralizar nas redes sociais, um influenciador com mais de 1 milhão de seguidores encena a reação a um roubo no Rio de Janeiro. Polícia descobre a farsa e ele acaba preso.
0: IP consegue eliminar para voltar a vender produtos de limpeza do lote sob suspeita de contaminação por bactéria, mas decide manter a parte da produção parada até a decisão final da Anvisa.
1: Ex-presidente do Banco de Brasília troca de presídio em mais um passo para negociar o acordo de delação premiada.
0: E você vai ver também nessa edição.
2: Espanha monta a mega operação para o desembarque nas Ilhas Canárias de 149 passageiros do cruzeiro atingido por surto de hantavírus. Protesto de funcionários impede que navio atraque no porto.
3: Uma disputa política inesperada nos Estados Unidos. Republicanos e democratas tentam mudar as fronteiras de distritos onde são mais fortes.
4: Tradicionalmente, esse redesenho ocorre a cada 10 anos, após o censo. Mas desta vez, vários estados estão mudando o mapa no meio da década.
2: Flagrante absurdo em hospital de Campinas. Funcionária usa os dedos para passar geleia no pão que é servido aos pacientes.
3: Primeira onda de frio do ano muda a paisagem no sul do país. Previsão é de temperaturas próximas de 0 grau durante vários dias.
0: Boa noite.
1: Boa noite para você. O Jornal da Band começa falando do atropelamento de 4 pessoas da mesma família em São Paulo.
0: Bom, o motorista não tem habilitação e ele se recusou a fazer o teste do bafômetro. Márcio Campos.
5: Meia-noite e 30, uma família está na calçada em frente ao comércio que tem. De repente, um carro desgovernado atinge todo mundo.
6: Não teve nem o que fazer, foi tão rápido que simplesmente passou por cima. Desespero, porque a gente só ouviu minha mãe gritando. Os dois, eles estavam com uma dor muito forte de bebida. E eles até falaram que realmente eles estavam numa festa.
5: Foram atingidos a mãe, o irmão, a cunhada e o sobrinho de Maria Clara. O mais grave é o menino de 11 anos que quebrou a perna e ainda está internado. O motorista de 23 anos não tem habilitação. Ele se negou a fazer o teste do bafômetro e a coleta de sangue. No IML, passou por exame clínico que não detectou embriaguez. Diante do resultado, foi liberado e vai responder por lesão corporal culposa.
6: Infelizmente, a gente está no Brasil, né? Amanhã eles estão em casa. E minha família está toda no hospital.
5: No interior de São Paulo, Matheus Garcia, que aparece no vídeo virando uma garrafa de bebida alcoólica enquanto dirige, matou uma jovem de 19 anos e feriu uma outra pessoa num ponto de ônibus. O caminhoneiro está preso. No começo de abril, 2 crianças de 10 e 5 anos morreram atropeladas por um motorista em alta velocidade em Diadema, na Grande São Paulo. Imagens de câmeras mostram Demóstenes Dias Macedo tomando uma lata de cerveja cerca de 1 hora antes do acidente. Ele foi preso e um exame comprovou que estava embriagado.
7: Nem bem acontece uma tragédia e logo vem outra. E em todas elas, a história se repete. Motoristas irresponsáveis que assumem o perigo de dirigir bêbados e que acabam matando.
5: Em muitos casos, vão para a delegacia, mas acabam respondendo o processo em liberdade.
8: Existe uma indignação das pessoas de que ele, provocando um crime de tamanha repercussão sob o ponto de vista de vítimas, ele sair pela frente, pela porta da frente da delegacia ou do fórum, é um tapa na cara da sociedade que já pediu um basta sobre esse tipo de crime.
5: Ontem, parentes e amigos fecharam a marginal do Rio Tietê, na zona norte de São Paulo, em protesto pela morte do entregador Gabriel Damasceno Silva, de 18 anos. A moto que ele conduzia foi atingida por um carro. O motorista Adriano Marco da Silva, de 54 anos, se negou a fazer o teste do bafômetro. Assumiu ter bebido 2 cervejas numa festa, passou por exame de sangue, mas foi liberado em seguida.
9: Ele devia estar preso porque ele estava bêbado, isso é tudo do boletim de ocorrência. A gente está fazendo isso aqui porque a gente quer justiça. A gente quer resposta. Aí até quando ele vai ficar solto?
1: Que horror. Um avião cargueiro pousou e saiu da pista. Foi no aeroporto de Salvador hoje de manhã. Nas imagens, a gente consegue ver os pneus do avião enterrados no gramado e também ali na lama. Não foram divulgadas as causas do acidente. Os tripulantes não ficaram feridos.
2: Em São Paulo, uma mulher morreu durante uma tentativa de assalto na Marginal Pinheiros. A vítima, de 27 anos, estava numa moto com a namorada. As duas foram abordadas por bandidos. Os criminosos tentavam roubar um celular. Preso a motocicleta. Durante a ação, a mulher se desequilibrou, bateu no guarda-reio e não resistiu. A namorada ficou ferida e está no hospital. Os bandidos fugiram.
1: Uma cena inacreditável aconteceu em um hospital de Campinas, no interior de São Paulo. Uma funcionária que cuidava da alimentação foi filmada assim, usando os dedos para passar geleia nos pães que seriam servidos aos pacientes. O hospital pertence à rede Mário Gatti, onde há 2 meses foram registrados 9 casos de contaminação por uma superbactéria na UTI. Em nota, o hospital disse que a funcionária era de uma empresa terceirizada e foi demitida. E que depois desse caso, houve reforço no treinamento das equipes que cuidam da alimentação.
2: Reforço no treinamento? Reforço. É algum treinamento, né?
1: É, pelo menos algum, né? De higiene.
2: Que loucura. Foi enterrada hoje a passageira de um carro por aplicativo que foi morta por um policial civil numa briga de trânsito com um motorista. O policial está preso. A gente vai ao Rio de Janeiro falar ao vivo com o repórter Adson Ramos. Adson, conta pra gente as novidades desse caso.
10: Oi, Oneg, boa noite para você, boa noite para todo mundo. Fred Wilson de Jesus atirou contra o veículo em que estava Tamires Rodrigues de Souza Peixoto, de 28 anos, depois que o motorista do carro fez uma manobra. Ao se entregar, o policial alegou que achava que se tratava de um assalto. No pedido de prisão temporária, a juíza Tula Correia de Mello ressaltou que ele usou treinamento e armamento do Estado e que apresentou um comportamento agressivo que terminou com a morte de Tamires às vésperas do Dia das Mães. Ele segue detido e deve passar por audiência de custódia nos próximos dias. Hoje, familiares se despediram de Tamires, que era mãe de 2 meninas. A Tainara, que é amiga da família, contou como é que foi dar a notícia para as crianças. Neste sábado, seria a festinha de aniversário da mais nova. Acompanhe.
11: A gente conversou, elas vieram aqui se despedir, a gente explicou da forma que deu para elas, que a mamãe não estaria na festinha, que a mamãe tinha virado uma estrelinha, que agora ela estava dormindo. E elas se
1: ainda hoje, como fica a situação dos produtos IP depois que um recurso liberou as vendas? Mesmo com a decisão, Anvisa mantém a orientação para os consumidores não usarem os produtos do lote sob suspeita. Você vai ver daqui a pouco. Tá sentindo frio por aí? É uma forte massa de ar polar entrou no país e já derrubou as temperaturas em alguns lugares. Na região sul, teve muito frio, chuva, geada e deve esfriar ainda mais.
12: Sábado de sol entre nuvens e o gaúcho tá como?
13: Agora tá bem frio, mas sei lá, tá muito louco, né? Uma hora um calorão, daqui a pouco um frio. Eu odeio frio.
14: Uma sensação térmica de uns 4, 5 graus. Tem que usar bastante agasalho, cobertor.
12: Casaco em cima de casaco. E para acompanhar, chimarrão para alguns e quentão para outros. Chegou a época do ano de tirar até a roupa do pet do armário. Quem saiu ganhando nessa brincadeira foi a Filó. As 12 cidades que registraram mais frio no país neste sábado foram gaúchas. Cambará do Sul marcou 5 graus. Só as ovelhas se aventuraram do lado de fora. Em Santana do Livramento, quem teve que sair de casa passou frio. Mas a campeã foi Soledade, no norte do estado, que amanheceu com 1 grau e 6 décimos, com direito à geada. As temperaturas mais baixas são reflexo da primeira onda de frio do ano, que deve durar até pelo menos quarta-feira. Aqui no sul tem previsão de muito frio, inclusive abaixo de 0 grau. Há também risco de geada em vários municípios. Em Santa Catarina, teve chuva congelada em Bom Jardim da Serra e São Joaquim. Entre as capitais do sul, Curitiba teve a maior temperatura, mas ainda assim não passou de 13 graus, com sensação térmica menor por causa da chuva.
15: A gente espera que a concentração, o pico dessa onda de frio ocorra na madrugada e manhã de segunda-feira. Tá? A gente tem aviso de declínio de temperatura, a gente tem previsão de geada forte para várias localidades, principalmente em regiões de serra.
12: Para os próximos dias, o jeito é se agasalhar bem. E tem quem goste.
16: Tomara que esfrie mais ainda, porque eu tenho casacos aí que eu não consigo usar aqui. Não serve, é muito quente. Casacos térmicos, a gente não consegue usar.
12: Agora vai dar.
16: Vai dar. Eu tô louco pra tirar esses casacos do guarda-roupa.
1: E olha, pode tirar, viu? E quem vai pra Serra Gaúcha, a gente tava olhando na reportagem, sempre espera ver o quê? A neve. Nas próximas horas, as condições estarão favoráveis, viu? Porque a umidade tá alta e a temperatura deve ficar abaixo de zero. Combinação que pode resultar em neve ou em chuva congelada. Nas capitais do sul, também faz frio amanhã. Mínima de 7 em Curitiba, 8 em Porto Alegre e 12 em Floripa. Em São Paulo, o efeito desse ar polar aí vai ser mais sentido, com força mesmo, amanhã. O Dia das Mães será chuvoso, com temperaturas entre 13 e 19 graus. No Rio, chove a partir da tarde, mas ainda assim esquenta. Máxima de 29, a mesma prevista para Brasília, onde o tempo fica seco. Já em Salvador, chove rapidamente entre a tarde e a noite e a máxima chega aos 31 graus. No centro-oeste e no norte do Brasil, o domingo vai ter pancadas de chuva, com chance de temporais no Mato Grosso do Sul.
2: Mesmo depois do Supremo Tribunal Federal limitar o pagamento dos chamados penduricalhos, vários órgãos da Justiça e também do Ministério Público tentam driblar as restrições. As entidades estão denunciando essa farra.
17: No Paraná, a proposta era pagar até R$14 mil extras a juízes e desembargadores para orientar estagiários. O benefício seria tratado como verba indenizatória e ficaria fora do teto constitucional. Na Advocacia Geral da União, a mudança previa auxílio-saúde de até R$7 mil, além de reembolsos para a academia e outras despesas para parentes de servidores. Em abril, o Conselho Nacional de Justiça e o Conselho Nacional do Ministério Público também autorizaram gratificações de R$16 mil a juízes e promotores por acúmulo de função, mesmo durante licenças e afastamentos.
18: As manobras vieram após o Supremo fixar um freio nos pagamentos extras do funcionalismo. Agora, os chamados penduricalhos não podem ultrapassar 35% do teto, hoje em torno de R$46 mil.
17: Um levantamento da Coalizão de Combate a Supersalários, que reúne entidades como República.org e Transparência Internacional, identificou novas verbas indenizatórias, reclassificação de cargos e outras manobras para viabilizar pagamentos extras. Segundo a organização, entre agosto de 2024 e julho de 2025, pelo menos R$20 bilhões foram pagos acima do teto constitucional.
19: A gente precisa agora pegar essa decisão do Supremo e levar ela para o Congresso, para uma grande lei de salários públicos, que reorganize melhor, limite esses salários no topo do 1%, que são os maiores salários públicos do mundo, e organize, remunere e recompense melhor as pessoas que estão abaixo de 99% dos servidores públicos que trabalham pelo Brasil.
18: As tentativas de driblar o teto já estavam no radar do STF. Em decisão conjunta, os ministros Flávio Dino, Cristiano Zanin, Gilmar Mendes e Alexandre de Moraes reforçaram a proibição de novos penduricalhos e vedaram mudanças que possam contornar as restrições.
17: As decisões prevêem responsabilização civil, penal e administrativa para presidentes de tribunais e procuradores em caso de pagamentos irregulares. Depois da repercussão, o Tribunal de Justiça do Paraná e a AGU recuaram das medidas.
2: A IP conseguiu uma liminar que permite voltar a vender produtos de limpeza com lotes final 1, que estão sob suspeita de contaminação por bactéria. Mesmo assim, a empresa disse que vai manter parada parte da produção até uma decisão definitiva da Anvisa.
1: A Anvisa continua recomendando que os consumidores não usem os produtos sob suspeita. Roberta Scherer.
20: Dois dias depois da suspensão de venda de parte dos produtos da IP, são muitas as dúvidas dos consumidores ainda.
21: Não ficou claro. Porque eu não sei o que fazer, né? Porque se eu jogar no lixo comum,
4: eu acho que também é prejudicial.
21: Eu não imaginava um risco nesse sentido, né?
20: A empresa prometeu atender seus clientes por telefone, mas o atendimento, que só opera de segunda a sexta, deixou muita gente sem resposta. Hoje, uma gravação automática parecia que iria dar instruções mais claras.
22: Para informações sobre o comunicado da Anvisa, técnico...
20: Mas logo a comunicação caiu.
22: 521.
20: A Anvisa determinou na quinta-feira o recolhimento de 4 desinfetantes, 12 lava-roupas e 7 lava-louças com lote final 1. A decisão foi tomada depois de uma inspeção na fábrica de Amparo, no interior de São Paulo. A determinação parou as linhas de produção do local também. Um dos principais centros operacionais da marca, a fábrica conta com 4.300 funcionários. A empresa, que é brasileira, ocupa hoje o posto de marca de produtos de limpeza mais utilizada do Brasil. A IP reagiu e entrou com um recurso. Ontem ficou definido que, enquanto a diretoria analisa a situação, a primeira decisão que determinava o recolhimento e a parada das atividades está suspensa. Mas a Anvisa ainda recomenda que os consumidores não usem os produtos indicados por segurança. Em nota, a IP diz que mantém voluntariamente suspensa a produção de líquidos com lote final 1, apesar de ter obtido efeito suspensivo em recurso. A medida visa agilizar a conclusão de ações apontadas pela Anvisa e reforçar o compromisso da marca com a segurança do consumidor e a colaboração com as autoridades. Na inspeção que baseou a determinação recente da Anvisa, foram constatados descumprimentos em etapas críticas do processo produtivo, falhas no sistema de garantia de qualidade, indicando risco à segurança. Também foi levado em consideração um fato do ano passado, quando na mesma fábrica foi encontrada uma bactéria, a Pseudomonas. A bactéria entra no corpo por feridas, cortes, pele queimada ou uso de equipamento hospitalar contaminado. As consequências variam de otites e problemas de pele a quadros graves, como pneumonia. O risco é maior para pacientes imunossuprimidos ou com doenças como diabetes e fibrose cística.
23: Elas têm capacidade de provocar doença invasiva e doença grave em pacientes hospitalizados principalmente. Essas bactérias, pela capacidade de serem resistentes a vários antibióticos, quando elas acometem um indivíduo nesses ambientes, elas têm uma alta letalidade, uma alta capacidade de provocar morte.
24: Se é IP, pode confiar. Quem ama, cuida. IP, cuidar do que é seu. Esses são alguns slogans da propaganda da marca IP, que pertence à Química Amparo, empresa fundada pela família Beira, no interior paulista, há quase 80 anos, um caso fantástico de empresa nacional, líder num setor cheio de multinacionais. Daí porque choca ver que ela foi autuada em 2024, 2025 e agora de novo em 2026, sempre por contaminação pela bactéria que a OMS considera ameaça global à saúde pública. É a investigação que vai dizer agora. A empresa foi negligente, e aí toma outra multa, ou distribuiu o produto sabendo da contaminação, e aí a punição tem que ser mais pesada. Quando a Anvisa suspendeu a fabricação e a comercialização dos produtos, a Química Amparo, ela deixou vários consumidores no vazio, como a gente viu na reportagem, e entrou com um recurso. Ela está exercendo um direito dela? Tá. Pois o consumidor deve fazer o mesmo. Até o caso ser esclarecido, pensa duas vezes antes de comprar um produto IP. Aí, quando resolver, você decide se a marca merece mais uma chance.
20: Daqui a pouco, ataque americano mata duas pessoas em barco no leste do Pacífico. E na reportagem especial, o boom do turismo em Madrid, do restaurante mais antigo do mundo ao futebol.
25: De cada 10 turistas que passam por aqui, pelo menos 3 têm destino final nesse lugar.
20: É já, já.
26: O contribuinte que quer receber a restituição do imposto de renda já no primeiro lote precisa correr, viu? O prazo para tentar garantir o pagamento no fim deste mês termina amanhã.
0: A declaração do imposto de renda do Manuel já está na fila de restituição. Ele enviou os dados logo nos primeiros dias.
3: Sempre eu procuro fazer dos primeiros.
0: E o dinheiro que ele vai receber já tem destino certo.
3: Porque eu tenho o jazilo no cemitério dos Colinas lá, eu pago duas vezes por ano, né? Então, quando eu recebo, que tem do abono lá, que recebo lá do imposto de renda, eu já vou lá e já pago, né?
0: Quem quer aumentar as chances de receber a restituição já no primeiro lote precisa correr. O ideal é entregar a declaração até esse domingo. Não é garantido, mas é possível.
5: Por quê? Porque a partir de segunda-feira, a Receita Federal vai começar a elaborar o lote que vai ser pago no dia 29 de maio. A pessoa que entregar a partir de segunda, mesmo tendo prioridade, não vai conseguir estar no primeiro lote, porque o lote já vai ter sido gerado.
0: Neste ano, a Receita Federal reduziu de 5 para 4 os lotes de restituição. O primeiro pagamento está previsto para o dia 29. A prioridade segue para idosos, pessoas com deficiência ou doenças graves e professores. Depois vem quem usou a declaração pré-preenchida e escolheu receber via Pix. Mais de 20 milhões de declarações já foram enviadas. São esperadas 44 milhões. Quase 60% dos contribuintes usaram a declaração pré-preenchida. Porém, a facilidade exige atenção.
6: E confirmar se o documento e as informações constantes no informe de rendimentos estão corretas e adequadas, confirmar com a empresa. Estando corretas, utilizar essa informação para preencher a declaração e até mesmo retificar se ela utilizou a pré-preenchida.
0: O prazo para a entrega da declaração termina em 29 de maio. Tem gente que prefere não arriscar.
7: Todos os anos eu procuro fazer logo no começo, né, assim que abre para fazer, porque a restituição vem mais rápido, né? Então prefiro me livrar logo de cara.
24: Passageiros do cruzeiro atingido por um surto de hantavírus desembarcam amanhã nas Ilhas Canárias, território da Espanha. A operação de repatriação acontece em meio a protestos e com 3 mortes confirmadas pela doença.
8: Uma grande operação de saúde acontece em Tenerife, na Espanha, para receber os 149 passageiros do navio. A chegada gerou protestos de moradores e trabalhadores portuários, com medo da contaminação. Por causa disso, o navio não vai atracar no porto. Os passageiros vão seguir em barcos menores, direto para o aeroporto, onde embarcam para seus países. Cada país será responsável pela quarentena de seus cidadãos. No Reino Unido, por exemplo, os cerca de 20 britânicos vão ficar isolados em um hospital perto de Liverpool, que já abrigou pacientes da China durante a pandemia de Covid. A quarentena no hospital deve ser de 72 horas a princípio, se não houver complicações de saúde. Depois, o isolamento continua em casa. O cruzeiro saiu da Argentina em direção a Cabo Verde quando o surto foi descoberto. 8 pessoas adoeceram a bordo e 3 morreram. Apesar do alerta, a Organização Mundial da Saúde afirma que o risco para a população em geral é baixo.
26: Um influenciador, ou chamado assim, né, de um influenciador, com mais de 1 milhão de seguidores, acabou preso no Rio de Janeiro porque ele encenou um crime na rua. Tudo isso para viralizar nas redes sociais.
9: Pegou, Marco. Pode correr.
27: O vídeo produzido por Luan Lennon é uma farsa. O que parecia ser um flagrante de furto, na verdade, foi combinado.
28: O que tu pegou aqui no carro? Bora, cadê? É teu isso aqui?
9: Não.
28: Então o que tu pegou ali agora?
27: O influenciador chama a polícia.
28: Chama o 90 aí.
9: Não, desculpa, mano.
28: Chama o 90, meu irmão. Pegou ou não pegou?
9: Não peguei, não.
28: Pegou ou não pegou, pô? Pegou, tá tentando pegar o celular dos outros ali, rapaz.
27: A polícia militar chegou ao local e levou todos para a delegacia.

0: táxi, tanto de Luan Lennon quanto de dois componentes da sua equipe, incurso no artigo 339 do Código Penal, denunciação caluniosa.
1: O influenciador Luan Lennon passou por audiência de custódia na tarde desse sábado e teve a prisão em flagrante convertida em preventiva. A polícia também vai investigar se ele e outros membros da equipe já cometeram esse crime outras vezes. Empresário e estudante de direito, Luan Lennon se apresenta na internet como alguém que combate a desordem do Rio. Em março desse ano, a influenciadora Monique Fraga foi presa depois da polícia do Rio Grande do Norte descobrir que ela fingiu que tinha sido sequestrada com o marido. Tudo para ganhar mais seguidores na internet.
2: Eu não fui assaltada, eu não fui roubada, eu não fui furtada. Eu fui sequestrada.
1: Segundo a polícia, o marido dela não sabia que se tratava de um sequestro forjado.
3: Paula, para não falar um palavrão, esse povo tem o quê? Titica na cabeça, né?
4: Sei lá, tá precisando de terapia aí, gente. Pelo amor, estão tudo doido. Não, e como se a polícia não tivesse mais o que fazer, né?
3: Pois é, e cana agora, né?
4: É.
3: O promotor de justiça, Lincoln Gakia, é o convidado do Canal Livre de amanhã. Na opinião do inimigo público número um do PCC, a classificação de facções criminosas como organizações terroristas não traria benefícios para o Brasil.
5: Sem tirar a gravidade e a periculosidade dessas organizações. Qual a vantagem o Brasil teria em classificá-las como terrorista? Nenhuma. Por quê? Porque, veja no caso dos Estados Unidos, tá? Isso permitiria que os Estados Unidos praticasse sanções de ordem econômica contra o Brasil.
6: O senhor acha que agora a lei antifacção sancionada nesse ano tem falhas ainda? Ela vai causar temor para os criminosos, para o PCC?
5: Nesses 35 anos de carreira, eu nunca vi uma lei, por exemplo, que é aprovada de afogadilho ou por algum tipo de interesse social, clamor público, que fizesse determinado tipo de criminoso ser dissuadido.
7: Eu queria que o senhor avaliasse isso. É possível combater o crime de maneira eficiente sem a coordenação nacional? Essa coordenação nacional é fundamental. E como fazer isso com os estados sem ferir a autonomia deles?
5: O que a gente precisa, na verdade, é de uma autoridade que esteja acima das polícias, que possa coordenar, formar as equipes com todas as polícias, mais a Receita Federal, COAF, com os tribunais de conta, Controladoria Geral da União, com os órgãos de controle e com os ministérios públicos.
8: De onde vem principalmente o dinheiro hoje do PCC? É de tráfico? É hoje, por exemplo, com as fintechs? É através de combustíveis? Onde que está dividido isso principalmente?
5: Na verdade, a gente tem que separar o que é o carro-chefe, o que é a forma de financiamento do PCC, que hoje é basicamente o tráfico internacional de cocaína para a Europa. Não há nenhuma atividade criminosa no mundo que dê mais dinheiro hoje que o tráfico de cocaína.
9: A presença do PCC em vários segmentos da sociedade, na política, a gente vai ter está no ano eleitoral, o que tem sido feito para coibir essa questão? E agora, a corrupção, o combate à corrupção é necessário exatamente para tentar enfraquecer a organização criminosa?
5: Nenhuma organização criminosa, mafiosa como o PCC, ela consegue crescer e florescer se não houver a corrupção. Corrupção de agentes públicos é um dos requisitos de uma organização mafiosa.
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4: O Superior Tribunal de Justiça definiu nessa semana as novas regras para o aluguel residencial em plataformas digitais. Veja como ficou.
10: Há 10 anos, o Marcelo viu no aluguel por curta temporada uma oportunidade de negócio. Ele começou transformando a casa onde morava em hospedagem e hoje já administra 3 imóveis.
11: Cada condomínio existe uma regra e a gente segue essas regras. Então a gente tem que respeitar a regra do condomínio e para cada prédio a gente segue a ordem.
12: Nos últimos anos, esse tipo de hospedagem cresceu muito. E com isso, as reclamações entre os moradores também aumentaram. Os problemas chegaram até o Superior Tribunal de Justiça. Por maioria de votos, o STJ entendeu que a locação de imóveis residenciais por curta temporada só pode acontecer agora com autorização do condomínio.
10: A permissão deve ser votada em assembleia e precisa ser aprovada por no mínimo 2/3 de todos os condôminos. Antes mesmo da decisão, esse prédio na zona norte do Rio já proibia o aluguel por curta temporada.
13: Como o condomínio ele tem a convenção fala sobre prédios estritamente residenciais, já entendemos que não deveríamos nem colocar em pauta porque o condomínio tem muitas famílias idosas.
10: O Rio de Janeiro ocupa

0: sexto lugar no ranking das cidades que mais oferecem vagas na plataforma Airbnb. A cidade está na frente de Roma e Dubai. A empresa informou que contribuiu com quase 100 bilhões de reais nas economias locais em um ano e afirma que a decisão do STJ diz respeito ao direito de propriedade de quem aluga o imóvel. Essa advogada especialista em direito imobiliário acredita que a regulamentação é o melhor caminho.
1: A gente sempre orienta pela regulamentação, né? Porque aí você não proíbe, mas cria regras que precisam ser seguidas para que a convivência entre o proprietário residente e o proprietário locador por curta temporada convivam em harmonia, que é o que se espera de um condomínio.
2: Hora de ver como foi o dia dos pré-candidatos à presidência.
3: O PL escolheu Santa Catarina para lançar oficialmente a pré-candidatura do senador Flávio Bolsonaro à presidência. O evento reuniu milhares de pessoas numa casa de shows em Florianópolis. Em clima de Copa, o telão exibia uma espécie de álbum de figurinhas com os pré-candidatos do partido.
4: É uma questão de tempo para a gente retomar esse país, para a gente oferecer de novo o caminho da prosperidade para todos nós brasileiros.
3: Antes do evento, aqui em Florianópolis, Flávio Bolsonaro voltou a falar sobre a operação da Polícia Federal contra o presidente nacional do Progressistas, o senador Ciro Nogueira. Ciro foi ministro da Casa Civil do ex-presidente Bolsonaro e chegou a ser citado pelo presidente do PL para assumir a vaga de vice de Flávio. A investigação da PF aponta que o senador recebia mesadas de até R$500 mil de reais do banqueiro Daniel Vorcaro em troca de favores políticos.
5: Ele é acusado de crimes graves, né, que estão sendo apurados. O que eu tenho dito é que ele tem a sorte, pelo menos, de, na relatoria do seu processo no Supremo, ser o ministro André Mendonça, que é um cara sério, que aplica a lei, que não vai perseguir ninguém.
3: Flávio Bolsonaro chegou ontem à capital catarinense. Ele foi a um cinema assistir à pré-estreia de um documentário sobre a vida do pai, o ex-presidente Jair Bolsonaro. Já o presidente Lula participou ontem de um evento para anunciar investimentos no setor de energia. Ele voltou a comemorar um encontro com Donald Trump na Casa Branca. O governo conseguiu 30 dias de prazo para negociar uma solução para o tarifaço americano.
6: Eu ainda disse para o presidente Trump, nós somos dois homens de 80 anos de idade. E dois homens de 80 anos de idade não brinca serviço. E é dessa forma que a gente vai ganhando, sabe, a respeitabilidade. Ninguém respeita quem não se respeita. Ninguém respeita lambibotas.
3: Romeu Zema foi ao Rio de Janeiro, onde o Partido Novo lançou André Marinho como pré-candidato ao governo do estado. O pré-candidato à presidência retomou o discurso de combate à criminalidade e citou a prisão de segurança máxima em El Salvador como um exemplo. Ronaldo Caiado esteve num evento no interior de Goiás. O pré-candidato do PSD também falou sobre segurança pública e defendeu endurecer o combate ao feminicídio.
7: Ainda hoje, Reino Unido envia navio de guerra com defesa antiaérea ao Oriente Médio e promete missão no Estreito de Hormuz. E os riscos da contaminação cruzada que matou um turista depois de comer carne de caranguejo em Maceió. É já já.
2: Você já imaginou se no Brasil os políticos pudessem redesenhar as fronteiras dos estados a cada eleição para garantir mais votos para o partido deles?
7: É, parece estranho, né? Mas é praticamente isso que está acontecendo agora na disputa pelo poder nos Estados Unidos.
8: A eleição legislativa que vai definir o controle da Câmara dos Deputados dos Estados Unidos só será realizada em novembro. Mas a batalha política já começou e não está sendo travada só nos palanques. Nos bastidores, republicanos e democratas disputam uma guerra silenciosa e decisiva. O redesenho dos distritos eleitorais. Para entender, pense nos Estados Unidos como um quebra-cabeça. A Câmara dos Deputados é formada por 435 peças, os distritos, e cada um elege um deputado. A estratégia é simples. Ao redesenhar o mapa dos distritos de um estado, um partido pode agrupar seus eleitores em mais distritos e concentrar os eleitores do adversário em menos. Quando essas linhas são alteradas, isso pode favorecer um outro partido. Com isso, aumentam as chances de eleger mais deputados, mesmo sem ter no total mais votos. É uma guerra de caneta e papel, que pode decidir quem vai controlar o Congresso e ter o poder de aprovar ou barrar os projetos do presidente. O Partido Republicano de Donald Trump e o Partido Democrata da oposição estão tentando redesenhar as fronteiras desses distritos, nos estados onde eles têm mais força. Tradicionalmente, esse redesenho ocorre a cada 10 anos, após o censo. Mas desta vez, vários estados estão mudando o mapa no meio da década. Os republicanos saíram na frente. Por exemplo, em estados majoritariamente republicanos como Texas, Alabama e Tennessee, as novas divisões podem garantir cadeiras extras ao partido. Os democratas tentaram responder em estados como Virgínia e Califórnia. Na Califórnia, tradicionalmente democrata, o projeto já foi aprovado. Já na Virgínia, um estado pêndulo, sofreram um revés importante nesta semana. A Suprema Corte do Estado anulou um mapa que poderia render até 4 novas vagas ao Partido Democrata.
9: Remember, this war is going to continue for 2027 and 2028. We're in a permanent war, a war between the states, again. On redistricting.
8: Hoje, os republicanos controlam a Câmara dos Deputados por uma margem estreita. E num cenário tão equilibrado, poucos distritos a mais podem decidir quem terá o comando do Congresso nos dois últimos anos do mandato do presidente Donald Trump.
7: Aqui no Brasil, o ex-presidente do Banco de Brasília, o BRB, foi transferido hoje para a prisão conhecida como Papudinha. É mais um passo para negociar o acordo de delação premiada.
10: O ex-presidente do BRB está numa sala como esta. Área de sol descoberta, mesa, cadeiras, cama de solteiro e ar-condicionado. Mais atrás, cozinha, banheiro e área de serviço. Paulo Henrique Costa foi transferido com a autorização do relator do caso Master no Supremo, o ministro André Mendonça. Ele saiu do centro de detenção provisória da Papuda para a chamada Papudinha, a mesma unidade onde o ex-presidente Bolsonaro ficou preso. A defesa de Paulo Henrique Costa pediu a transferência para a superintendência da PF em Brasília, onde está o dono do Master, Daniel Vorcaro. Mas Mendonça não autorizou. Mesmo assim, os advogados avaliam que na Papudinha será mais fácil negociar a delação premiada do ex-presidente do BRB.
11: A proposta de Paulo Henrique Costa é considerada estratégica aqui pela Polícia Federal. Ele é suspeito de receber propina do banqueiro Daniel Vorcaro para facilitar a compra do Master pelo Banco de Brasília. Um negócio de cerca de 20 bilhões de reais, depois cancelado pelo Banco Central. Essa é uma frente da investigação que a PF quer ampliar.
10: A expectativa dos delegados é de que Paulo Henrique cite o alto escalão do governo do Distrito Federal à época, como o ex-governador Ibanez Rocha, além de servidores do BC, que, segundo a PF, teriam feito vista grossa a crimes financeiros. Ibanez tem dito que não cometeu nenhuma irregularidade e que confiava totalmente em Paulo Henrique Costa.
11: Já a proposta de delação de Daniel Vorcaro segue complicada, segundo os próprios investigadores. O dono do Master está sendo pressionado pela família a trocar novamente a equipe de defesa. Desta vez, por advogados que tenham uma interlocução maior no Supremo Tribunal Federal e aqui na Procuradoria-Geral da República.
10: O primeiro esboço de delação foi rejeitado e o segundo, apresentado nesta semana, também é pouco detalhado, de acordo com delegados. Vorcaro não mencionou, por exemplo, a mesada de 300 mil a meio milhão de reais, que pagava, segundo a Polícia Federal, ao senador Ciro Nogueira, em troca de favores políticos. O presidente do Progressistas atribuiu as acusações à perseguição em ano eleitoral. No Congresso, oposição e governo prometem apoio a algo que o Centrão quer distância, a CPI do Master.
12: Essa questão agora de Ciro Nogueira, esse envolvimento todo de agentes políticos precisa ser urgentemente investigado. O parlamento, que tem autorização constitucional para, através de CPIs, fazer as suas apurações, precisa entrar em campo para investigar tudo.
13: Com certeza outras provas virão envolvendo políticos, especialmente do Centrão e da extrema direita, que estão desde o início neste rolo da fundação do Banco Master.
10: Só que a instalação da comissão depende do presidente da casa, Davi Alcolumbre, que já avisou que não vê necessidade da investigação.
2: O Reino Unido vai ampliar a presença militar no Oriente Médio. O governo britânico anunciou o envio de um navio destroyer com defesa antiaérea para a região. A embarcação está de prontidão para uma futura missão no Estreito de Hormuz. A operação é coliderada pela França. Hoje, o Irã questionou a seriedade da diplomacia americana nas negociações para o conflito, já que Estados Unidos não pararam com os ataques, mesmo com o cessar-fogo.
7: A polícia da Bahia investiga uma ação policial que terminou na morte de um inocente em Salvador. Mais um. Um bandido em fuga invadiu uma casa e pegou uma mulher como refém. O filho dela, Lucas de Jesus, de 19 anos, tentou intervir na situação. Houve troca de tiros e Lucas foi baleado. A gente consegue ouvir os tiros. Ele chegou a ser socorrido, mas infelizmente não resistiu. Além dele, o bandido também morreu. Um PM foi socorrido com ferimentos na mão e no abdômen. Hoje, familiares e moradores da região protestaram pela morte de Lucas. Uma perícia vai identificar de qual arma partiu o disparo que matou o rapaz. Se da polícia ou do criminoso.
2: Um turista morreu em Maceió, vítima de uma reação alérgica. O caso chama atenção para os cuidados que precisam ser tomados por quem tem restrições alimentares, além do risco da chamada contaminação cruzada.
14: Durante uma viagem para Maceió, o cabeleireiro Erivelton Gomes, de 34 anos, passou mal depois de comer caranguejo e morreu. A família disse que ele tinha alergia a camarão. Segundo os médicos, o que aconteceu no caso dele foi uma reação cruzada. Pessoas alérgicas a um tipo de fruto do mar também podem ter reações graves ao consumir outros alimentos.
15: Crustáceos, eles podem ter uma proteína que é comum a todos eles. E se você tem alergia ou se você faz uma reação imunológica a essa proteína, você vai fazer a todos os alimentos que têm aquela proteína.
16: Os especialistas alertam que em casos mais graves a reação alérgica pode evoluir rapidamente para um quadro de anafilaxia, quando o organismo responde de forma extrema. Coceira, inchaço e falta de ar exigem atendimento imediato.
14: Em restaurantes, o cuidado precisa começar antes mesmo do pedido. É recomendado que clientes informem sobre qualquer restrição alimentar e evitem consumir pratos sem saber os ingredientes ou a forma de preparo.
17: Minha noiva tem alergia a camarão, a determinados frutos do mar, e a gente tem um determinado cuidado com isso. Quando a gente sempre sai, ela leva esse antialérgico.
15: É peixe para um lado, é camarão para o outro, é siri que está ali sendo preparado para o outro, é caranguejo também. Então é muito difícil para as pessoas que estão ali naquele espaço garantir que no alimento dele, aquele alimento, aquele outro alimento que não é o mesmo que ele tem reação.
14: A orientação é que pessoas com histórico de alergia busquem acompanhamento médico e não ignorem sintomas. Em muitos casos, a reação pode começar em minutos e se agravar rapidamente.
7: Agora uma notícia boa. A gente precisa e merece, né?
2: Pois é.
7: O Brasil acaba de conquistar pela primeira vez o Prêmio Internacional de Robótica, disputado nos Estados Unidos. Além disso, uma garota de 15 anos foi vencedora na categoria de Jovens Líderes do Mundo no Desenvolvimento de Robôs.
18: Aos 15 anos, Sofia Lana entrou para a história da robótica nacional. Ela se tornou a primeira brasileira a receber um prêmio internacional que reconhece jovens líderes na comunidade mundial no desenvolvimento de robôs.
19: Acho que eu vou conseguir virar uma referência, então servir de inspiração para outras meninas, muitas vezes mais novas, que não conseguem entrar na robótica por questão de sentir que não tem um espaço.
18: Sofia liderou os Amigos Droides, equipe mineira que disputou o maior campeonato de robótica do mundo, em Houston, nos Estados Unidos. E de forma inédita, um time brasileiro conquistou o primeiro lugar.
20: Tem uma equipe brasileira, uma equipe de baixo orçamento que consegue se tornar campeã mundial num torneio mega concorrido nos Estados Unidos, jogando com um monte de equipes da Europa, dos Estados Unidos, do Canadá, é mostrar que A gente tem solução.
18: O destaque veio com o Fast, o robô criado pelos estudantes, feito em policarbonato, sem parafusos, mais leve, resistente e de baixo custo, tem um sistema construtivo inovador.
7: Enquanto muita gente ainda vê a robótica como algo distante da realidade brasileira, esses mineiros mostram justamente o contrário.
18: O projeto vai além da engenharia. A equipe criou um programa social que ensina robótica em escolas públicas e para pessoas em situação de vulnerabilidade. E dentro desse universo, as meninas ganham cada vez mais espaço.
19: O maior aprendizado que a gente tem dentro da nossa equipe, que a robótica trouxe para cada um de nós, é o poder que a gente tem de poder aprender coisas. Então é algo que a gente leva pra gente, mas que a gente também leva pros nossos projetos e que a gente tem sempre a vontade de passar pros outros jovens.
0: Eu já tive nesse lugar de ser pequenininha na robótica e quando eu via uma menina ali nesse meio e eu me inspirava muito ela e as coisas mudavam. Então eu espero muito conseguir estar levando esse, né, recado, essa inspiração para as outras meninas e jovens no geral de entrar na robótica.
2: Belo exemplo, né?
21: Adorei.
2: Bacana. E agora a gente vai fazer uma viagem até Madrid, que está vivendo uma fase muito boa no turismo. Vamos conferir na reportagem especial do Giba Ismanioto.
22: Dos palácios majestosos aos parques arborizados, Madrid revela séculos de história e cultura.
23: O Palácio Real de Madrid é um colosso. São 3.418 quartos. Todo mundo podia brigar com quem quisesse.
22: E ainda é um grande polo de negócios. A cidade funciona como uma ponte entre a comunidade europeia e a América Latina.
24: Atualmente, Madrid se tornou em uma nova Miami. Muitos latino-americanos, e claro, muitos brasileiros também, vêm a Madrid não apenas para fazer negócios, mas também para morar.
25: Para quem procura história, o centro antigo. Negócios? Por essa região aqui. Esse complexo moderno, que fica a 10 quilômetros do centro antigo de Madrid, foi criado para atender a necessidade de quase 20 mil pessoas que trabalham todos os dias nas empresas financeiras e também se hospedam nessa região de business da cidade.
22: E aqui em Madrid tem um negócio que está aberto há 300 anos, 3 séculos.
25: Nós íamos almoçar no restaurante mais antigo do mundo em atividade.
22: Esse restaurante nunca fechou. Serve receitas de séculos atrás, como o clássico porco assado.
24: A receita com o leitão nós fazemos desde a fundação do restaurante.
22: E tem um forno que nunca foi apagado.
26: O forno é original.
24: O forno é original, de 1725.
22: Ele é mais um dos tantos atrativos turísticos que rendem muito dinheiro para a cidade. E se tem outro negócio próspero por aqui e que mexe com corações brasileiros e espanhóis, é o futebol.
25: Esse gigante de aço que você vê atrás de mim é uma máquina de transformar sonhos em receita. De cada 10 turistas que passam por aqui, pelo menos 3 têm destino final nesse lugar. O Santiago Bernabéu, casa do Real Madrid, se tornou um centro de entretenimento que funciona todos os dias do ano.
22: E haja tecnologia. Olha como o estádio protege seu gramado para receber grandes shows.
27: Hoje, acredito que quase todos viajam em busca de experiências. E é por isso que este momento em que o turismo esportivo permite viver uma experiência verdadeiramente única é bom para os negócios.
22: Essa família que turistou pela capital espanhola fez questão de também ir ao tour do estádio Bernabéu.
28: O futebol é o esporte mais, é o mais mágico que existe, né?
22: O mais animado, o Leonardo.
29: Hoje nós vamos conhecer o melhor estádio daqui, que é o Bernabéu.

0: Em São Paulo, especialistas em marketing político se reuniram para analisar as novidades nas eleições deste ano. Na agenda, o papel da inteligência artificial e a importância dos debates.
1: Eles viram de perto uma revolução que aconteceu numa velocidade impressionante. Da propaganda eleitoral no rádio e na TV, à força das redes sociais. As fórmulas para fazer a campanha de um candidato nas eleições mudaram radicalmente. Durante 2 dias, especialistas em marketing político discutiram essa transformação, principalmente o que será decisivo em 2026 e como separar o que é real e o que é fake em tempos de inteligência artificial.
2: É quase impossível você conseguir separar, ó, isso aqui é uma deepfake, isso aqui é verdade, né? Então, a sofisticação aumentou muito, o risco também aumentou.
1: Um dos momentos decisivos de uma campanha também passou por uma grande inovação, o debate eleitoral.
3: Perguntaria ao senador Mário Covas, o senhor é a favor ou contra a legalização do aborto?
4: Contra.
3: Para mim chega.
5: O senhor não quer concluir nada dessa resposta?
3: Para mim basta. Se for uma louça, basta. Para mim basta.
1: Mudanças na forma. Antes, os candidatos ficavam protegidos por bancadas.
6: Fale qualquer coisa aí. 30 segundos para a sua pergunta,
7: Gabriel. Uma beleza. Ótimo. Já que Sua Excelência, o ex-presidente da República, nada tem a dizer, eu tenho muito.
1: No último debate presidencial da Band, eles se movimentavam pelo estúdio, escolhiam o assunto e administravam o próprio tempo de resposta. Já vai longe o tempo em que editar um debate era quase sempre sinônimo de problema. Hoje, ao final de cada bloco do programa, as próprias equipes dos candidatos jogam nas redes sociais os cortes que mais lhe beneficiam. Cada um tem sua própria narrativa do debate. Com a experiência de quem desde 1989 esteve envolvido com a realização de debates, o jornalista da Band, Fernando Mitre, foi um dos convidados especiais do encontro. Ele também é autor do livro Debate na Veia, a democracia no centro do jogo, e já fala sobre os próximos debates que a Band está programando.
4: A Band, ela tem um compromisso com a tradição, mas essa tradição não significa repetição. Pelo contrário, é um compromisso de fazer sempre a boa cobertura, mas com saltos de qualidade, com evolução. Novidades, como vieram em todas as campanhas, virão de novo nessa cobertura.
1: A Band já definiu as datas para os primeiros debates nestas eleições de 2026, na disputa para os governos estaduais e para a presidência da República. No primeiro turno, eles acontecerão nos dias 9 e 16 de agosto.
8: A Band vai comandar um pool no debate, junto com o YouTube, inclusive a gente está na sala digital, e mais uma vez a Band vai utilizar a sala digital, pegando a percepção dos brasileiros, pesquisando, respondendo os anseios deles. Então a gente mais uma vez repete essa parceria com o YouTube, assim como também com a TV Cultura, trazendo a TV Gazeta e formando dessa maneira um pool realmente de emissoras, de forças de comunicação, para a gente poder entregar o melhor debate no domingo às 8 horas da noite, ou seja, um horário mais nobre dos nobres na televisão aberta, para que a gente possa dar neste horário a possibilidade de famílias, de todas as pessoas poderem acompanhar e decidir o seu voto, entender das propostas também.
0: A seguir, Alexandre de Moraes suspende a aplicação da lei da dosimetria aprovada pelo Congresso, que favorece condenados pelo 8 de janeiro. Decisão vale até que o Supremo julgue recursos contra a lei. Oposição protesta.
9: Ataque americano contra embarcação no Pacífico mata 2 pessoas. Os Estados Unidos intensificaram as ações na região desde o final do ano passado.
0: Em desfile que celebra a ação soviética na Segunda Guerra Mundial, Putin afirma acreditar que conflito com a Ucrânia está chegando ao fim. O líder russo ainda criticou a OTAN e disse que espera que o conflito no Irã termine em breve. Já já, no Jornal da Band.
9: Fica com a gente.
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0: O ministro do Supremo, Alexandre de Moraes, suspendeu a aplicação da lei da dosimetria, que abre caminho para a redução da pena aos condenados do 8 de janeiro. Vamos para Brasília ao vivo agora? Caian Messina tem os detalhes dessa decisão. Oi, Caian, boa noite para você.
11: Boa noite, Paula. Boa noite a todos. Exatamente, Moraes argumentou que, como a nova lei está sendo questionada por 3 recursos no próprio Supremo, ele suspendeu a validade até que o STF bata o martelo sobre esses recursos. O ministro foi sorteado o relator das ações protocoladas por partidos da base governista, como o PSOL e Rede, além da Associação Brasileira de Imprensa, que argumentam que a legislação é inconstitucional. Moraes também notificou a Procuradoria-Geral da República, a Advocacia-Geral da União, além da Câmara e do Senado para se manifestarem a respeito da proposta aprovada pelos parlamentares. A lei da dosimetria, promulgada ontem pelo Congresso, estabelece a redução de penas e facilita a progressão de regime para os condenados pelos crimes do 8 de janeiro. Um dos beneficiados pode ser o ex-presidente Jair Bolsonaro. Condenado a 27 anos de prisão, ele pode ir para o regime semiaberto em cerca de 3 anos. As diminuições de penas não são automáticas. Caberá um pedido formal ao próprio STF, que terá então de refazer o cálculo das penas. Até a suspensão dos efeitos da lei, pelo menos 10 pessoas já tinham pedido essa revisão, inclusive a defesa do próprio ex-presidente Jair Bolsonaro.
12: Agora, o Caian, como o Congresso aprovou essa lei e o ministro Alexandre suspendeu os efeitos dela, obviamente a gente tem reação. Você podia falar um pouquinho para a gente sobre essa reação no Congresso?
11: Com certeza, Oineg. Os parlamentares agora estão completamente divididos. Os governistas afirmam que um debate jurídico sobre uma proposta como essa acaba sendo fundamental. Mas, ao mesmo tempo, disseram que o fato do recurso ter caído com o próprio Alexandre de Moraes pode acirrar os ânimos ainda mais politicamente. Já a oposição diz que a decisão foi uma canetada de um só ministro, que não pode prevalecer sobre a vontade popular expressa pela maioria folgada do Congresso Nacional. O bloco de oposição agora promete reagir. Pretende pressionar o presidente da Câmara, Hugo Mota, a tirar da gaveta a emenda constitucional que limita o alcance de decisões monocráticas de integrantes do STF. Voltamos agora a São Paulo.
0: Valeu, Caian. Fim de uma era política na Hungria. O líder de centro-direita, Péter Maggiar, tomou posse como novo primeiro-ministro. Ele sucede o nacionalista Viktor Orbán, que estava no poder há 16 anos. Maggiar prometeu mudanças, um combate duro à corrupção e o início de um novo capítulo na história húngara. Um dos primeiros atos simbólicos foi a recolocação da bandeira da União Europeia no parlamento, visando uma reaproximação da Hungria com o bloco.
12: A seguir, avião atropela e mata uma pessoa antes de decolagem nos Estados Unidos.
0: Em desfile que celebra a ação soviética na Segunda Guerra Mundial, Putin afirma acreditar que conflito com a Ucrânia está chegando ao fim. É daqui a pouco.
12: Isso aí. Fica com a gente.

0: nessa?
1: Aqui reunindo todas as informações, porque daqui a pouquinho eu vou entrar ao vivo para trazer tudo para vocês.
2: Mais um ataque dos Estados Unidos contra embarcações suspeitas de tráfico de drogas. As Forças Armadas americanas atingiram um barco no Oceano Pacífico. Duas pessoas morreram e uma sobreviveu. Os ataques no Pacífico e no Caribe já mataram mais de 190 pessoas desde setembro de 2025.
3: Na Rússia, o desfile do Dia da Vitória foi mais discreto esse ano. A festa, que celebra a vitória da União Soviética na Segunda Guerra, não teve grandes equipamentos militares passando pela Praça Vermelha. Além da ameaça de ataques ucranianos, há uma preocupação nacional com um conflito que já matou milhares de pessoas e drenou 3 trilhões de dólares da economia russa. No discurso, Vladimir Putin criticou a OTAN e disse que a guerra na Ucrânia é justa e está chegando ao fim. Ele espera que o conflito no Irã também termine em breve.
2: O pré-candidato à presidência, Ronaldo Caiado, divulgou nota agora à noite sobre a decisão do ministro Alexandre de Moraes de suspender os efeitos da lei da dosimetria. Caiado chamou a decisão de deplorável e disse que ultrapassa os limites das relações institucionais.
3: Incidente grave em um aeroporto americano. Uma pessoa morreu depois de ser atingida por um avião na pista do Aeroporto Internacional de Denver. Aconteceu quando a aeronave decolava para Los Angeles. Os pilotos abortaram a decolagem depois de relatos de fumaça na cabine. Os 224 passageiros e 7 tripulantes foram retirados em segurança. A administração do aeroporto disse que a pessoa não era funcionária. Agora, autoridades investigam como ela teve acesso à pista.
2: E o Jornal da Band termina aqui.
3: Boa noite, feliz Dia das Mães e segunda-feira tem mais.
2: Tchau.
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0: Estamos por aqui, de volta ao vivo. Seguimos juntos nessa noite de sábado na Band News TV, trazendo para você em tempo real as atualizações, as notícias do Brasil e do mundo. O senador Flávio Bolsonaro, pré-candidato à presidência da República pelo PL, comentou agora à tarde a decisão do ministro Alexandre de Moraes, do Supremo Tribunal Federal, que suspendeu os efeitos da lei da dosimetria sobre os presos pelo 8 de janeiro. A gente tem falado bastante aqui a respeito disso ao longo do dia. Para você que está chegando agora, a gente reitera, o ministro Alexandre de Moraes suspendeu a lei da dosimetria até que isso seja analisado pelo plenário do STF. Por enquanto, ainda não tem data para esse julgamento, mas por enquanto, portanto, não vai acontecer a redução de penas para os réus do 8 de janeiro, nem para o próprio pai de Flávio, o ex-presidente Jair Bolsonaro. Em uma entrevista coletiva, o senador disse que a decisão do ministro parece jogo combinado e que Moraes teria dado aval lá atrás para o texto da dosimetria do relator deputado Paulinho da Força.
1: Eu lamento que, mais uma vez, sempre ele, né, Alexandre de Moraes, eu acho estranho porque foi o próprio Alexandre de Moraes que escreveu o texto que foi aprovado no Congresso Nacional da dosimetria. Foi o próprio Alexandre de Moraes que interditou o debate no Legislativo, tanto na Câmara quanto no Senado, porque nós queríamos anistia ampla, geral e restrita. E aí, estranhamente, né, o relator lá na Câmara, que tem muita proximidade com Alexandre de Moraes, parecia que recebeu ligações diretamente dele sobre o que poderia ou não poderia estar nesse texto da dosimetria. Portanto, feito, segundo o próprio relator Paulinho da Força dizia, o texto que nós aprovamos na Câmara dos Deputados e no Senado foi um texto autorizado pelo Alexandre de Moraes, e agora, muito estranhamente, ele vai dar essa canetada, eu não sei detalhes, estou sabendo agora exatamente qual foi o fundamento, eu não sei. Mas parece mais uma vez um jogo combinado, mais uma vez é a democracia que fica abalada. É uma decisão do Congresso Nacional, em sua grande maioria, defendendo a lei da anistia, e numa canetada monocrática, mais uma vez, o ministro do Supremo revoga a decisão de nós, os verdadeiros representantes do povo. Mas o Brasil parece que está se acostumando com isso, mas nós não vamos nos acostumar. E é por isso, por causa desse excesso, eu enxergo nisso mais uma vez um excesso, é que a credibilidade do poder Judiciário foi para lá tudo lixo.
0: E o ex-presidente do BRB, Paulo Henrique Costa, já está no 19º Batalhão da Polícia Militar do Distrito Federal, que fica dentro do Complexo Penitenciário da Papuda. A transferência foi autorizada pelo ministro André Mendonça, do Supremo Tribunal Federal. Costa estava detido na penitenciária da Papuda, que fica ao lado desse novo local, mas a defesa dele solicitou a mudança com a intenção de discutir a possibilidade de uma delação premiada. No fim de abril, os advogados informaram ao STF que ele pretendia firmar um acordo de delação premiada e solicitaram a transferência, alegando necessidade de preservação da integridade física e da segurança do ex-presidente do BRB. Paulo Henrique Costa está preso em Brasília desde o dia 16 de abril como desdobramento de uma nova fase da Operação Compliance Zero da Polícia Federal, que é justamente a operação que investiga suspeitas de fraudes financeiras ligadas ao Banco Master. E, aliás, esse processo foi o mesmo pelo qual passou o Daniel Vorkaro, o dono do Master. Ele também manifestou o desejo de fazer colaboração premiada e logo depois disso foi transferido. Os advogados, da mesma forma que agora com o ex-presidente do Banco de Brasília, alegaram que no local onde ele estava ele correria risco, que haveria risco à integridade física dele, e pediram a transferência enquanto é negociada a delação. No caso do Vorkaro também ainda não está garantida essa possibilidade. E agora com Paulo Henrique Costa, da mesma forma, temos a transferência dele, o ministro André Mendonça autorizou, e há a possibilidade, sim, de que, a partir disso, comece o processo da sua delação premiada também. E a Procuradoria-Geral da República pediu ao ministro André Mendonça, do STF, que a delação do empresário Maurício Camisotti seja refeita. Informações apuradas pela repórter Natália Pazzi, da Band Brasília, atestam que a decisão foi tomada depois que os investigadores identificaram inconsistências nas informações que foram apresentadas por ele na versão inicial. Camisotti é investigado no inquérito de fraude do INSS. O empresário firmou um acordo de delação premiada ao confessar fraudes e desvios em aposentadorias do INSS. Ainda não há prazo para a conclusão. E o Superior Tribunal de Justiça decidiu que aluguel de imóvel residencial em condomínio por Airbnb depende de autorização de 2/3 dos condôminos. A medida vale para locação de curta estadia e não se restringe a uma plataforma específica. Segundo o STJ, é necessário que a decisão seja tomada pelo condomínio por meio de uma assembleia dos proprietários dos imóveis. Em nota, o Airbnb afirmou que a decisão se refere a um caso pontual que não é definitiva e que não proíbe a locação. A empresa diz ainda que restringir a locação seria inconstitucional e que vai recorrer da decisão. A medida da segunda sessão do STJ foi tomada na quinta-feira. O caso envolvia a locação de um apartamento em Minas Gerais, onde a proprietária havia recorrido de uma decisão tomada pelo Tribunal de Justiça que proibiu a locação sem autorização do condomínio. O Airbnb também participou da ação como interessado no processo. A maioria dos ministros entendeu que a locação dos imóveis nesse formato descaracteriza o caráter residencial, o que exigiria autorização do condomínio. Segundo o STJ, a decisão uniformiza o entendimento do tribunal sobre esse tema. E o prazo para entrega da declaração anual do MEI de 2026 termina no próximo dia 31. Todos os microempreendedores individuais, inclusive os que não tiveram faturamento no ano passado ou que baixaram o CNPJ, devem enviar a declaração para evitar multas e regularizar a situação. Sobre os detalhes para essa declaração, eu conversei com o especialista em direito tributário, Alan Chaves. Veja.
2: É um processo muito simples, ele é feito para ser simples, então o próprio empreendedor entra no sistema CIMEI e lança as informações de faturamento do ano e faz a sua declaração. É importante que ele tenha em mente que o rendimento bruto mensal deve ser de no máximo R$ 6.750 e anual no máximo de R$ 81.000. Reais. É importante que ele saiba também que no primeiro ano de operação do MEI, ele deve considerar a proporção desse valor de R$ 81.000, considerando os meses decorrentes da sua inscrição no MEI. O que eu quero dizer com isso? Então, se ele começou o MEI no mês 7 de 2025, por exemplo, ele vai considerar esse R$ 81.000 fatiado em 12 meses, e cada mês a R$ 6.750. E aí ele vai multiplicar os meses faltantes, que seriam 5, vezes 6.750, ele vai ter o valor máximo para tributação no MEI naquele ano corrente. Então é importante ele ter isso em mente. Outro ponto importante é que ele saiba que ele pode até ter no máximo um empregado, não pode ter mais que um empregado. Então esse é um ponto importante para que ele não seja excluído do MEI. Outro ponto relevante que vale a gente deixar claro é que o MEI precisa emitir notas fiscais. Se ele presta serviço ou vende produtos para pessoas físicas, é opcional somente se a pessoa física pedir por conta do Código de Defesa do Consumidor. Entretanto, se ele presta serviço para as pessoas jurídicas ou faz vendas para pessoas jurídicas, ele precisa emitir notas fiscais com regularidade. Além disso, outra obrigação acessória é o relatório mensal de receita bruta, que ele precisa entregar todo mês informando a receita dele, e anualmente a declaração anual de faturamento, que é a DAS-N-CIMEI, que ele entrega exatamente pelo sistema do MEI. Então, se ele jogar lá no Google DAS-CIMEI ou declaração anual de faturamento MEI, ele vai encontrar um link da Receita Federal para ele fazer essa declaração. Então, ele vai informar lá o CNPJ dele, vai fazer o acesso via GOV e vai fazer a declaração.
0: E o que acontece, doutor, com quem perder esse prazo?
2: Esse prazo é importante. Quem perde esse prazo passa a ter multa por atraso dessa obrigação acessória e essa multa pode chegar até 20% do tributo acumulado em atraso. Então, é importante que ele tenha essa ciência. É legal a gente destacar que o MEI é uma forma simplificada para que o empreendedor possa se regularizar. E aí, nessas condições, ele tem uma tributação muito favorecida. Ele tem a tributação entre R$ 82 até R$ 87 por mês. Então não é uma tributação muito agressiva, facilita para que ele possa estar ativo no mercado. E segundo, que quem é MEI tem reconhecimento dos seus direitos previdenciários. Então ele fica quites com o INSS e pode ter benefícios previdenciários por ser MEI. Então é uma vantagem para o empreendedor e para ele sair da irregularidade.
0: Doutor, e por que as pessoas ainda não regularizaram, ou seja, por que muita gente está nessa situação, tem uma dificuldade de informação, será? Como é que o senhor explicaria esse fato de tanta gente ainda não ter feito esse envio? É só o brasileiro que deixa para a última hora mesmo? Qual a avaliação?
2: Olha, a gente vai falar de postergar, né? Procrastinação, é muito possível que seja esse o motivo de todo mundo entregar na última hora. A declaração de imposto de renda tem a mesma sistemática. Nos últimos dias é que o sistema fica lotado. Mas a informalidade, eu acho que tem a ver com dois fatores. Primeiro, a desinformação de não saber que você consegue ser MEI, que você tem benefícios previdenciários, que é muito simples, que você mesmo, sem a necessidade de um contador, somente com uma conta Gov, consegue se vincular ao MEI, você faz o cadastro, automaticamente o CNPJ é gerado, já gera para você uma carta específica que vai funcionar como se fosse o alvará temporariamente, então você consegue operar de forma muito simplista. E eu acho que o segundo ponto, as pessoas que estão fora dessa, estão na informalidade, é muitas vezes por uma evasão fiscal. Ele não quer ser tributado, fatura mais do que R$6.750 no mês, e aí ele quer ficar na informalidade para não ser tributado. Mas, obviamente, essas pessoas ficam no risco fiscal de serem encontradas, porque a gente tem, obviamente, diversas obrigações obrigações fiscais, obrigações acessórias, como nós chamamos, que são documentos que são entregues pelas empresas e pelos bancos que cruzam informações. Então, essa pessoa, uma hora ou outra, vai ser fiscalizada.
0: E há exatos 20 anos, começava uma onda de ataques do PCC que parou São Paulo. O crime organizado revelou sua força, espalhando medo e caos na maior cidade do país. Mas, afinal de contas, o que mudou de lá para cá? É o que você vai ver agora na reportagem especial do Rodrigo Hidalgo e do Leandro Santana.
3: Horas antes do Dia das Mães, São Paulo começava a sentir os primeiros sinais de uma crise sem precedentes. Por trás da rotina aparente, uma facção criminosa articulava ataques coordenados. O vazamento da informação sobre a transferência de lideranças ajudou a acelerar o confronto.
4: Separaram 765 presos e levaram para uma penitenciária só, bem na véspera do Dia das Mães. E por causa disso, houve aquela onda de ataques que teve repercussão mundial.
3: Em poucos dias, mais de 70 presídios registraram rebeliões. Nas ruas, bases da polícia viraram alvo.
4: Delegacias foram metralhadas e outros policiais também já estavam, já tinham sido mortos. Foi uma loucura total isso.
3: Foram centenas de ataques ordenados de dentro das prisões.
5: Alguns presos que ganharam o benefício da saída temporária do Dia das Mães participaram de ataques contra a polícia. Eles receberam na cadeia a missão dada por integrantes do PCC.
3: Naquela noite, o cinegrafista Nivaldo saiu normalmente para trabalhar.
6: Presidente, vamos lá.
7: Você estava realmente numa guerra.
8: Quando você chegou naquele dia, você ouviu via rádio o que estava acontecendo?
7: Era uma gritaria do tipo muito desesperadora, né? Estão atacando a base, é tiro, copom, policial baleado.
9: Começou numa sexta, entrou pelo final de semana, entrou pela segunda-feira. E a gente que trabalha fazendo a cobertura na madrugada, a gente teve que combinar entre os colegas e andar de comboio. Colete à prova de bala e andando no comboio, para um proteger o outro.
10: Não dava mais para negar a existência da facção criminosa que durante anos o Estado de São Paulo, por seus governantes e por escolha política, negou.
3: Aqueles ataques marcaram um ponto de virada. O crime organizado mostrou que tinha capacidade de comando, coordenação e enfrentamento direto ao Estado.
10: Batalhão da polícia alvejado, guardas civis, bombeiro, tivemos hospitais, tivemos ônibus incendiados, instituições financeiras.
11: Isso causou um transtorno enorme pela surpresa que acarretou, naturalmente uma surpresa decorrente da fragilidade do sistema de inteligência das polícias, ninguém esperava.
3: O impacto foi imediato.
12: Barbarizou o estado de São Paulo e até o país, né? A cidade de São Paulo ficou atemorizada, ficou uma cidade fantasma. Com certeza morreu muito inocente.
3: No meio do caos, uma advogada foi chamada às pressas para integrar uma missão fora do padrão. Ao lado de autoridades, embarcou em um avião do estado rumo ao interior paulista com um objetivo: tentar interromper a onda de violência. No presídio, a conversa foi direta com Marcola, o chefão até hoje do PCC. Lá, uma ligação foi feita, não pelo próprio Marcola, que evitava usar telefone, mas por um parceiro de confiança.
6: Foi um acordo?
13: Não houve acordo de espécie alguma. Houve sim uma explicação de tudo o que acontecia, das consequências que aquele ato de ataque do Salve Geral estava tomando e que a melhor solução seria parar por ali antes que a coisa ficasse pior.
3: Morreram 564 pessoas, 505 civis e 59 agentes públicos.
0: E o roubo de cabos se espalhou no Brasil. Além da fiação elétrica das ruas, as quadrilhas agora miram cabos elétricos de trens e do metrô. Uma nova lei endurece a pena para esse tipo de crime.
14: Trem, tantas vezes, precisa esperar.
15: Mas ontem estava indo bem devagarzinho, estação por estação, bem devagar.
14: Foi assim nesta semana na linha 7 Rubi, que liga a cidade de Jundiaí à capital paulista.
15: Aí meio-dia e cheguei, já era mais de uma hora, acho que 1h10, 1h15 na escola onde eu trabalho. Então demorou.
14: Os furtos de cabos e fios estão no topo dos problemas enfrentados pelas operadoras de transporte sobre trilhos em São Paulo, com 73 ocorrências em 2026, entre metrô e trens metropolitanos. Pelo menos 32 impactaram as operações. A linha 17 Ouro do Monotrilho, inaugurada há pouco mais de um mês, já teve 5 furtos de cabos de energia. 3 deles com impacto direto no serviço aos passageiros.
16: É o que está dentro dos fios e cabos que interessa aos ladrões. O cobre, um metal valioso que movimenta um enorme mercado paralelo de criminalidade, deixando prejuízo para as empresas e um enorme transtorno para os usuários das linhas.
17: Os ferros velhos acabam vendendo esse produto para outras empresas, né, para empresas terceiras. Eles fornecem a nota fiscal e, na medida em que o ferro velho ele consegue fornecer essa nota fiscal daquilo que foi vendido como sucata, o produto passa a ir para o mercado legal novamente, né? Existe, digamos assim, uma lavagem da origem ilícita desse produto.
14: Esta semana, o governo federal sancionou uma lei que endurece as penas para furtos, roubos e receptação. No caso dos furtos de fios usados em serviços como energia elétrica e transporte, a pena passa de 1 a 4 anos para 2 a 8 anos de prisão.
18: Parou a linha, parou tudo. Você perde tudo. Perde dia de trabalho, dia de médico, tudo você perde. É só prejuízo.
0: E uma discussão por causa de uma manobra no trânsito terminou com a morte da passageira de um carro de aplicativo no Rio de Janeiro. O atirador é um policial civil que foi preso.
19: Motorista de aplicativo e a passageira estão nesse carro preto que faz uma manobra proibida e bloqueia um outro veículo. O homem que está no carro branco começa a gritar e, ao ser ignorado, atira. O disparo atinge a parte de trás do veículo e as costas da passageira. Tamires Rodrigues de Souza Peixoto, de 28 anos, chegou a ser socorrida, mas não resistiu.
20: Coisa de 10 segundos, nem 10 segundos, acho que uns 5 segundos eu escutei o estampido do tiro. Aí eu fui olhar pelo retrovisor para falar com a menina, com a Tamires. Quando eu olho no retrovisor, eu fui falar, Tamires, eu acho que eles atiraram no carro. Quando eu olho para trás, a menina já estava desfalecendo, o vidro todo estilhaçado. Aí ela foi caindo para o lado, eu vi o buraco da bala no meu vidro. E ela caindo, me pedindo, pelo amor de Deus, não deixa eu morrer, não deixa eu morrer. Aí eu fui entrando em desespero.
19: Mãe de 2 filhas de 4 e 6 anos, essa sexta-feira seria um dia importante para Tamires. Era a festa do Dia das Mães na Escola das Filhas. No sábado, seria a festinha de aniversário de uma das crianças.
21: Uma mãe excelente, largou o trabalho, largou a vida dela para cuidar das filhas dela, que ficavam em casa com ela. A gente era rede de apoio uma da outra, a minha filha de 3 anos, amiga das filhas dela. As meninas estão em casa, a gente não sabe o que falar.
19: A Delegacia de Homicídios identificou o atirador, um policial civil lotado em Madureira, na zona norte do Rio. Fred Wilson Souza de Jesus se entregou na tarde dessa sexta-feira, depois da DH pedir a prisão dele. Foi detido e afastado das funções.
0: E a Justiça do Paraná vai imputar o ginecologista acusado de abusar sexualmente de pacientes.
22: Cabo Rayane Cabinili Lass, em que posso ajudá-la?
14: Dentro do Centro de Operações da Polícia Militar, mas num espaço

0: de violência doméstica em que a justiça determina o uso da tornozeleira eletrônica. Só que na capital paulista, agora, são 282 tornozeleiras ativas. Sempre que a distância mínima estipulada é desrespeitada, é acionado um sinal sonoro aqui na cabine.
1: Aqui é a residência da mulher. Ele tá passando nessa avenida.
2: O protocolo é a gente fazer contato com ela e verificar se tá tudo bem com esta mulher. Se ela tá bem, se ele tentou algum contato com ela.
0: A vítima foi acionada, mas não atendeu a ligação.
2: Simultaneamente foi despachada uma viatura para a residência dela, é o ponto fixo, e para o último local que foi acionado aquele bip sonoro.
0: Um projeto de lei que tramita no Congresso quer criar um protocolo de acolhimento padronizado e válido em todo o país para mulheres vítimas de violência. O objetivo é garantir atendimento humanizado e evitar situações que desestimulem a mulher a romper o ciclo de violência. Hoje, a Lúcia sabe a importância desse atendimento.
3: Fui orientada a abrir sim o boletim de ocorrência. É um serviço que faz toda a diferença na vida da mulher que já está traumatizada e fragilizada pela violência.
0: Uma rede que tantas vezes conecta quem atende e quem precisa de ajuda numa mesma corrente.
2: Por trás desta farda, eu também já passei por aquilo que você passou. E eu consegui. E hoje, a gente da cabine de Laz, nós policiais militares femininas, estamos aqui para te ajudar a sair disso.

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Toda jornada começa com o primeiro passo. A jornada da nossa entrevistada começou com 170 degraus, numa escadaria no centro de Salvador. Foi ali que ela aprendeu sobre comunidade, identidade, pertencimento e sobre não desistir no meio do caminho. Anos depois, sua jornada cruzou oceanos. Brasil.

0: Brasil, Estados Unidos, África e de volta. Porque algumas jornadas não são sobre os lugares, mas sobre quem a gente se torna.
1: Verdade. Hoje, no Que É Ser Brasileiro, a gente tem a alegria de receber Sawane Bispo. Ela é executiva de inovação, palestrante, especialista em mercados africanos e fundadora da Identity África. Sawane, que prazer te receber aqui. Seja muito bem-vinda.
0: Muito obrigado.
2: Eu que agradeço pelo convite. Muitíssimo obrigado. Um prazer estar aqui. E eu tenho certeza que vai ser uma conversa muito enriquecedora.
1: Ah, muito com obrigada certeza. Pelo carinho. Sawane, quem é você?
2: Eu sou Sawane Bispo, uma mulher cuja origem aqui já foi trazida, mas que também se reflete numa réplica da sua ancestralidade matriarcal, que a criou. Então, eu sou neta de Dona Helena Bispo, afilhada de Sandra Bispo, filha de Celeste Bispo e mãe de Samila Bispo. Me intitulo Ancestralidade do Futuro e, como vocês podem perceber com o meu sotaque, baiana, soteropolitana, com muito orgulho.
1: É, Arnaldo já falou da escadaria, né? Já deu um spoiler ali.
0: Pois é, eu quero saber desse local, desse lugar, desse ambiente, que não é só apenas físico, mas é também, como você está falando, das pessoas, né? É, me conta um pouco sobre essa sua localidade e sobre as pessoas do lugar.
2: Eu digo que eu cresci em um quilombo urbano. Minha avó criou muitos netos. E eu, apesar de ser filha única, então cresci com muitos primos, num senso de comunidade. Mas é uma comunidade que é até interessante poder falar sobre isso, porque é a comunidade onde a gente não só convive com os vizinhos, mas a gente respeita os mais velhos. Então eu cresci tomando a bênção. Bênção, Dona Antônia. Qualquer pessoa mais velha ajudando a carregar as compras naquela escada, né, com as pessoas trazendo do mercado. E eu entendi que essa relação com a comunidade, com o ser, ela vem naturalmente, não só desse meu âmbito familiar, que minha mãe também, como uma ativista, ela lecionava à noite no EJA e de dia ela trabalhava como investigadora da Polícia Civil na Delegacia Especial da Mulher. Então minha mãe trabalhava com pessoas o tempo todo. E pessoas em suas situações de vulnerabilidade. Seja uma mulher que vai denunciar violência doméstica ou seja uma pessoa já adulta que não teve a oportunidade de estudar enquanto mais nova. Olhar para o outro com esse senso de quem se é, né, na sua essência, de fato, é uma coisa que transpassa a relação pessoal e vai para o profissional também. E quando eu me vi trabalhando com o continente africano, eu gostaria de fazer esse link, porque eu tive uma experiência a convite do Ministério de Turismo da Costa do Marfim. Eu fui ao país para poder fazer uma imersão por 2 semanas. E em uma dada cidade, o rei daquela comunidade, antes de falar, fez uma coisa que me levou de volta para casa, que foi simplesmente jogar água em 3 pontos, que é o que a gente chama de despachar a porta. E lá em casa era proibida alguém sair, né? A primeira pessoa a sair de casa, ela tinha que abrir os caminhos, ela tinha que despachar a porta. Então, saía atrasado para poder ir para aula. Já despachou a porta? Poxa, minha avó! Volta para poder despachar.
1: Mas como que funciona esse ritual?
2: Pega o copo, joga um pouquinho.
1: E você bebeu a qualquer água?
2: Sem beber. E cá, é só para abrir os caminhos.
1: Só para abrir os caminhos. Uhum. E aí exatamente. Você viu exatamente esse ritual.
2: Exatamente. E minha avó nunca pisou em África. Minha mãe também não. Minha avó cresceu falando Yorubá, né? Em casa. Yorubá
0: é
2: o idioma.
0: Interessante, né? Porque você está falando de algo que é um vínculo, né, mais profundo e que talvez funda a sua identidade. Né? Como é que essa... A fato da sua avó falar Yorubá transformou a sua até lógica de pensar o mundo.
2: Principalmente com uma baiana em território paulista. Essa questão de saber quem se é fundamental. Então, eu tive um embasamento em casa muito forte, para além da minha identidade, que vai na questão da ancestralidade. Sempre me foi ensinada sobre a beleza africana, sobre a força do nosso povo e sobre as injustiças que aconteceram e ainda prevalecem. Então, nunca me confundi. Isso é muito interessante. Ela também não. Minha avó também não. E ela transpassou isso. Então, chegar aqui, eu tô chego aqui sabendo quem eu sou, apropriada de mim. Nossa, tá aqui há tanto tempo e não perdeu o sotaque. Claro! Porque o sotaque é parte da minha identidade. O Oxente tá em mim. Entender isso é muito forte. Mas o mais interessante é perceber que identidade não é uma coisa que se constrói, é uma coisa que se herda. Você nasce quem você é. Você é quem você é e ponto. Então, não precisou ela ir ao continente africano para poder aprender iorubá. Não precisou ela ir lá para poder ver o rei fazendo isso. Ver aquilo me levou de volta para casa. E aquela casa não era o continente africano. Era o meu quilombo em Salvador.
1: E ela aprendeu onde a falar iorubá?
2: Com a mãe dela.
1: Com a mãe dela.
2: Com a mãe dela. Minha avó nasceu em 1904. Ela aprendeu com a mãe dela. Os primos da minha avó fundaram, inclusive, um terreiro de candomblé que hoje é patrimônio nacional, tombado pelo IPHAN. E, coincidentemente, ou não, porque existe realmente essa conexão, uma vez eu fui atuar como intérprete de um grupo de professores nigerianos que foram visitar o terreiro. Minha tia pediu isso. E chegando lá, via professores de diferentes religiões, inclusive mulheres de burca, porque existe essa pluralidade religiosa no continente africano. Mas na hora de cantar, teve uma hora que o Babalorixá começou a cantar. Cantar uma música iorubá. Todo mundo cantou essa música junto, os professores, todos.
1: Que bonito, né?
2: Eu não consigo esquecer. Isso tem cerca de 20 anos. E para mim foi tão forte, porque é transatlântico, né? É de fato assim, essa conexão, a identidade a gente herda. A gente não perde no meio do caminho, ela tá com a gente.
1: E o seu nome é um nome de origem africana, né? Sawane. Como é que é essa história e o que representa para você?
2: Eu digo que meu nome é um brainstorming. Porque Sawane é a junção de babá, que é essa pessoa que lidera, né? Quando a gente olha, Babalorixá é o rei da casa. Então, babá é que lidera com Buaná, que é senhor, senhora. Então, assim, a senhora que lidera, a pessoa que lidera. Mas eu traduzo como a iluminada, porque é assim que eu me sinto, mas eu tenho em mim, eu sei, essa natureza da liderança. Então, faço muito jus ao nome, porque aí seria Bauana nessa junção, mas a minha madrinha se chama Sandra. Então, trocaram B pelo S para poder homenagear essa madrinha, Sawana. E aí trocaram a última letra para dar uma suavizada, porque não tinham noção de que eu ia ser essa mulher tão forte. Pensaram que ia ser um nome muito forte. Sawana é muito forte. Virou Sawane.
1: Ah, que legal. Bem brasileiro isso, né?
2: Pois
1: essa
2: bem.
1: Mistura mesmo, né?
0: Bem brasileiro e, ao mesmo tempo, quase que um reconhecimento sobre o valor e a potência desse núcleo familiar, né, que você está descrevendo. Você falou da sua avó, falou um pouquinho da sua mãe. Eu queria que você falasse mais sobre ela. Qual é o valor que você acha que ela transmite para você, que você leva para o seu trabalho, para a sua vida?
2: Bom, minha mãe era formada em letras.
0: Uhum.
2: E atuou na delegacia, na Polícia Civil, por maior parte do tempo, né, dos seus mais de 30 anos como servidora, ela foi alocada na Delegacia da Mulher. Quando ela trabalhou no colégio, onde eu pude estudar como bolsista, pelo fato dela ser funcionária, que é um tradicional colégio de Salvador, extremamente elitista, inclusive, e ela começou a trabalhar justamente com a autoestima daquelas pessoas adultas ali. Trabalhar com a autoestima dessas pessoas em vulnerabilidade, ela acabou migrando para trabalhar com a autoestima das queixosas, as mulheres que iam à delegacia de dia para denunciar. Além disso, vem a conexão com o próprio movimento negro, que foi trabalhado muito. Eu acompanhei muito a Cidadania e Consciência Negra.
0: Uhum.
2: Então, percebendo ali minha mãe falando, ensinando pessoas adultas sobre se olharem no espelho e gostarem do que vem, honrarem, né, se orgulharem daquilo, naturalmente fez com que eu fosse aprendendo também. Não quer dizer que tenha sido a coisa mais fácil, né? Mas eu aprendi isso e eu nunca mais soltei. E hoje, como mãe também, quando eu olho para minha filha e vejo toda aquela negritude, né, de uma mãe baiana e um pai africano, de origem da Tanzânia, eu vejo a importância de se trabalhar isso. Minha mãe realmente foi minha maior referência, é a minha maior referência, porque apesar da matéria não estar mais aqui, toda a ancestralidade dela se faz presente em mim e em seus legados. E é, eu acho que é uma coisa fundamental. O que minha mãe me ensinou com tudo isso, ainda que ela não tenha verbalizado, aprenda, né, porque era pelo exemplo, foi que a identidade e negritude da gente são inegociáveis. Disso a gente não abre mão.
0: É interessante você estar falando sobre a sua filha. Tem uma frase que eu achei muito bonito, que é a ancestralidade do futuro, que você fala que quando você se tornou mãe, você percebeu isso. O que significa?
2: Significa dar continuidade aos ciclos. Significa subir os degraus. Uhum. Perceber que eu nasci ali e eu preciso continuar a trajetória, porque aquele ali um dia foi impossível também para muitas pessoas dessa família. Ser essa referência que eu tive para que ela mire em um futuro, que ela enxergue um horizonte bonito. Porque o nosso dia a dia, a sociedade, a gente tem cargas muito pesadas. Então, ensiná-la sobre o direito da leveza e ensiná-la sobre a beleza que quem tem que enxergar nela é ela mesma, é o meu papel enquanto essa ancestralidade do futuro. Um dia eu não mais estarei aqui, mas ela vai lembrar de mim. Ela vai lembrar de tudo que eu ensinei verbalizando, mas principalmente lembrar de tudo que eu ensinei só vivendo, só sendo quem eu sou hoje.
1: Você estudou numa escola que era uma escola de classe média alta. Ali você via realidades muito diferentes do mundo que você vivia, né? Como é que foi crescer transitando entre esses dois mundos?
2: Eu estudei num colégio onde os filhos de Bel Marques, então cantor do Chiclete com Banana, na época estudavam. Na década de 90, os meus colegas, alguns chegando de carro conversível em Salvador e eu chegando lá a pé, com minha mochilinha vindo da minha escadaria. Essa dualidade diária socioeconômica me ensinou a ter ambição. Porque por mais que eu não tenha sido a primeira geração de acesso à educação particular, sim, mas minha mãe, assim como os irmãos, cursaram universidade pública. Mas acesso ao conhecimento, mas não acesso ao fruto desse conhecimento.
0: Uhum.
2: Isso não nos foi ensinado. Quando eu saio do meu território periférico e eu vejo que tem um outro mundo além daquela escadaria, né, onde a gente ri, onde a gente divide a comida, mas onde a gente não para questionar sobre algumas outras coisas que poderiam ser diferentes, onde a gente não aprende a almejar esse diferente, eu aprendi a ter ambição. Inclusive, eu queria até falar que foi na escola que eu tive vontade de viajar. Na verdade, tomei uma repulsa, mas veio uma vontade aqui por dentro. Porque Salvador chove muito em junho. E a gente tem as férias. Justamente nas duas últimas semanas, as férias escolares. Quando voltou das férias, todo mundo bronzeado. Eu falei, que isso, gente? De onde é esse bronze? Uma chuva. Aí passamos as férias em Cancún, depois fomos pra Disney. Tomei uma raiva da Disney. Mas foi instantâneo. Tinha 14 anos, meu Deus do céu, que raiva da Disney. Mas não era a raiva da Disney, era a raiva da... Eu sabia que a Disney era uma coisa distante, então era mais fácil de ódio do que desejar também, sabendo que eu nunca ia ter.
1: É, e essa ambição é interessante, essa palavra que você usa, porque parece algo negativo, né? Mas a ambição, ela é importante para te impulsionar, né?
2: Claro, a ambição é eu ter a recompensa na mesma proporção da minha competência, não tem nada de errado nisso. Uhum. Inclusive, foi nessa época que eu cheguei, peguei a agenda de minha mãe, uma agenda de couro no fundo, tinha um mapa mundi, saí marcando um monte de país que eu queria conhecer. Marcando um monte de lugar, vou viajar um dia, vou para tal e tal, tal lugar. Quando foi que essa menina imaginou que um dia ia conhecer mais de 30 países? Quando foi que essa menina, cuja mãe pegou avião uma única vez, que foi quando saiu de Salvador para vir para São Paulo ficar com ela, imaginou que sua filha, com 8 anos de idade, já conheceria 7 países? Quando foi? E o que possibilitou isso? Essa ambição, mas eu sei que não depende só de mim, não depende só do meu desejar. E quem dera se a meritocracia fosse de fato uma realidade, né? Basta você querer. Oh, minha gente. A gente vive numa sociedade que o povo, 4:30 da manhã, você já vê transporte público lotado. Esse povo não está querendo. É, eu sei que também foram portas que foram se abrindo. Então, a oportunidade também, associado a quem estava do outro lado, desejar-me dessa oportunidade, abrir a porta, assinar ali, ó, venha, você vem. Mas chegar até a porta, eu aprendi vendo que as pessoas ali, elas simplesmente pegavam um elevador. Enquanto eu tinha que subir a escadaria, que quando chovia era uma tragédia, virava uma cachoeira. E não era sobre inveja, era sobre o desejo de ter essa moradia digna, de viver com mais qualidade.
1: É justo.
2: E de não normalizar essa escassez.
0: Sim.
2: Também. Uhum. Então, acho que foi o meu processo de rompimento com a normalização da escassez, ter estudado em uma escola de elite lá em Salvador.
1: Importante.
0: Eu vi uma entrevista sua que numa das viagens que você fez nos Estados Unidos, aconteceu uma coisa que te falaram que mudou um pouco a sua visão.
2: A minha primeira viagem internacional também foi por causa da Disney. Ai, meu Deus. Porque eu estava fazendo faculdade de estatística, a professora chegou na sala falando, passei as férias na Disney. Ah, Jesus, aqui também, mas... Você tá numa federal, mas a pessoa... Ah, meu Deus, até
1: tem
2: aqui
1: outro lugar,
2: a Disney,
1: não, né?
2: Gente. Todo mundo vai pra esse lugar. E tinha um monte de brasileiro trabalhando lá. Por que vocês não vão também? Vocês precisam do inglês pro mestrado. Na época, eu queria fazer mestrado em econometria. Mas eu entendi que aquilo significava muito e não era só pra mim. Minha mãe fez uma feijoada na laje da gente naquele domingo, lá em 2007, uma despedida, vai fazer 20 anos daqui a pouco, uma despedida, tinha muita simbologia, aquilo já significava muito. Chegar lá, e uma semana depois, vem um grupo de 6 estudantes de Gana para trabalhar na mesma empresa. E uma, filha, falou para mim que ela era uma princesa no país dela. Você não é no seu? Princesa onde, meu Deus? Que o povo não enxerga nem o meu nariz aqui, bem achatado, os meus lábios carnudos, como uma coisa bonita. Como é que eu vou ser tratada como princesa? E foi quando eu entendi que essa normalização da negritude em outros territórios... Eu já tinha escolhido, nos Estados Unidos, Louisiana. Que é o estado, é a Bahia dos Estados Unidos,
0: Sim.
2: né? Falando culturalmente. Então, para mim, aquilo já tinha uma simbologia grande, mas ver pessoas africanas foi meu primeiro contato ali. E ouvir isso, entender que a gente é potência, não? A gente é bem tratado nos lugares, a gente não tem que ficar combatendo essas coisas. Aquilo ali virou a chave para mim.
0: Foi essa reflexão sobre a sua questão brasileira, né, da africanidade, dessa reflexão que você teve esse impacto, que foi fazer com que você olhasse para a África e pensasse no empreendimento ali para você e para as empresas, que tivesse esse outro olhar que você está falando, que é diferente?
2: Contextualizando breve, depois dessa minha primeira viagem ao exterior, eu quis viajar novamente e me tornei tripulante de navio, cruzeiro, que tinha que viajar trabalhando. Então, eu vou trabalhar em navio, mas quero continuar viajando. Eu gostei, me possibilitou sair da minha caixa de exatas, conhecer mais o mundo, pensar na história, na geografia, nas culturas, nos idiomas, sabe? Outras coisas. E foi quando eu pisei em solo africano pela primeira vez. Porque o navio, eu passei por 11 países no navio, fiquei 9 meses embarcada. E o navio passou, o primeiro país africano foi Cabo Verde. Quando eu desci em Cabo Verde, que eu vi aquela beleza, aquele povo, aquelas casas, aquela alegria, aquela começar a ir comprando um monte de coisa para minha mãe, falei, gente, olha aí. Mas, gente, como não fala disso? Não fala assim, dessa beleza. Ali eu já voltei toda feliz para casa, muito feliz, porque eu vi uma África bela. Não foi ouvir a África bela que eu ouvia em casa. Uhum. Eu ouvia mais com força, não com tanta beleza, mas ver é diferente. Quando eu passei a trabalhar mais com a educação internacional, que aí as viagens se tornaram mais frequentes, eu pisei na África do Sul, eu tive um choque. São 11 idiomas oficiais associados majoritariamente aos grupos étnicos, que as pessoas falavam comigo em Zulu. Então elas achavam que eu era de lá e já identificavam a qual grupo étnico eu pertencia. Eu era só uma pessoa. Então eu pensei, gente, eu quero mais essa sensação. Por que não proporcionar isso para outras pessoas? Mas eu acabei até migrando, viu? Porque também exigir, esperar que essa pessoa com quem eu queria dialogar nesse processo de ressignificação da autoestima, da identidade, que ela adquira aqui toda a estrutura necessária para uma viagem desse porte, por mais que o continente africano tenha custos consideravelmente mais baixos olhando para outros continentes, era pedir demais. Então, eu acabei olhando para as empresas e migrei para um corporativo, porque conscientizando essas lideranças corporativas, as portas que eu digo que se abriram para mim, elas podem se abrir para outras pessoas. E essas pessoas, automaticamente, elas ganham mais espaço e têm essa recompensa na proporção da sua competência e podem viajar para onde elas quiserem. Então, acabei mudando um pouquinho, não o objetivo, mas o meio.
0: Queria que você falasse um pouco sobre o seu trabalho hoje com as empresas e como é que tem sido essa aceitação, se você está enxergando que tem hoje maior espaço para essas discussões.
2: Trabalho com certificação internacional, desenvolvimento de lideranças em sustentabilidade e inovação. Por quê? Porque quando a gente olha para a inovação, é norte. A gente não pega contextos semelhantes, história, demografia. Então, isso é fundamental para garantir ou para dar mais viabilidade a essa aplicabilidade aqui no nosso território. Porque por mais que vá para a China, por exemplo, e vê uma coisa muito maravilhosa, lá o contexto territorial na China é muito distinto do contexto aqui no Brasil. Quando a gente vai para um país da África do Sul, como a África do Sul, onde teve o apartheid, onde existe um trabalho recente, mas que já vem dando muito resultado em vários aspectos, outros precisam melhorar, precisam, mas muitos já podem ser referência para a gente, por que não olhar também para isso? Então é uma conversa de diáspora para a terra-mãe mesmo, nesse lugar de voltar para poder aprender direito com o contexto atual.
1: E que tipo de evolução nas empresas você tem sentido a partir desse teu olhar?
2: A gente vê vagas afirmativas e vagas afirmativas não só para posições de base. Posições de liderança também, criação de comitês, por exemplo. Fomento a iniciativas que olhem para empreendedores negros, para mulheres negras, desenvolvimento, abertura de ofertas, como teve casos de bolsa em instituição de grande renome aqui, olhando para mulheres negras. A provocação, acho que existe uma maior provocação e compreensão de que não é uma coisa que já aconteceu e deixa para lá, não cabe mais nos dias de hoje. Entende-se, e mais do que a questão de reparação, é muito mais do que isso. Em uma imersão de uma única semana, as pessoas veem a potencialidade das pessoas desse território. Então, ninguém vai para lá para poder ajudar, fazer trabalho voluntário, isso é nenhum outro. Vai para lá para aprender e ver.
1: É que a empresa, ela quer saber se isso aí vai ter retorno em termos de lucratividade.
2: Exato. Olha o que você perde quando você desconsidera uma pessoa de um território como esse. E aí vejo questões super revolucionárias. Então, assim, empreendedores, empresários que estão despontando e chamando a atenção do mercado mundial. Você poderia ter um desses na sua empresa.
1: Sawane Bispo, o que é ser brasileiro?
2: Ser brasileiro é gostar muito de quem se é. É enfrentar dificuldades diárias, mas com uma resiliência que eu não sei de onde vem, parece que vem da alma. E terminar o dia com cansaço e alegria. Rimou! Com cansaço e alegria. O brasileiro, ele tem a capacidade de ser feliz. E isso é maravilhoso. Eu espero que seja uma constante. Então, é ser feliz apesar das desavenças, apesar de todos os problemas. E ainda assim, dentro de casa a gente briga. Precisa melhorar isso, precisa melhorar aquilo. Mas saiu de casa, não. Ela não vai falar de minha casa, não. É isso que é ser brasileiro. O patriotismo pra gente é nato. É nato. A gente só precisa exercer melhor.
1: Eu adorei esse seu, a sua gargalhada, que você fala que é rir para trás, né? É uma delícia.
2: Ah, é essa leveza. Sabe por quê? Porque a gente já chora tanto para frente que a gente tem o direito de ser livre, de rir, porque a felicidade também nos pertence.
0: Isso aí, vamos ser plenos juntos.
2: Por favor.
0: Obrigado, Sawane. Foi lindo. Muito obrigado.
1: Obrigada. Ah, eu já era sua fã, fiquei mais ainda.
2: Obrigada por
1: ter vindo. Obrigada pela sua presença sempre aqui com a gente, no Que É Ser Brasileiro. Até semana que vem.
0: Tchau.

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0: Seja bem-vindo, estamos começando aqui mais uma edição do Band News Entrevistas. E a gente começa falando do encontro entre Lula e Donald Trump. Entre outros assuntos, os dois presidentes falaram sobre tarifas e balança comercial. Nós conversamos com o professor de Relações Internacionais, Leonardo Trevisan, que analisou o encontro.
1: Sem dúvida nenhuma, é a importância desse encontro, tá? Está exatamente no formato como ele foi proposto para resolver problemas. Nada imediato, nada instantâneo. Os dois países parece que entraram numa fase de respeito mútuo e de respeito também às tecnicalidades, respeito também às soluções técnicas. Esse é o ponto que me chamou mais a atenção. Os dois presidentes parece que estavam absolutamente conscientes de que é preciso ter uma discussão partida, uma discussão montada sobre dados técnicos, sobre ações diplomáticas. É uma fase completamente nova no relacionamento com Trump. Trump adora soluções imediatas, as soluções de força. Se você me perguntar por que que ele mudou de ideia tanto, por que que o presidente Lula pôde sair do acordo dizendo, olha, vamos com calma, vai ser montado um grupo de trabalho, e o grupo de trabalho vai ter 30 dias para solucionar picos e solucionar tarifa? Isto é sinal de que chegaram adultos na sala. Desculpe a expressão tão forte. Isto é sinal de que Trump se convenceu de que será preciso uma negociação com profissionais e uma discussão menos midiática. Se você me perguntar por que que isso está acontecendo, eu não tenho nenhuma certeza, mas eu tenho a sensação de que, de algum modo, o gato subiu no telhado. O que que eu quero dizer com isso? Que, de alguma forma, Trump sentiu que a gasolina subiu 40%. Trump sentiu que ele precisa do Brasil do lado dele para evitar a China entrar tanto no Brasil. Se alguém não leu, fica sabendo, né, que a Câmara de Comércio Brasil-China escolheu o dia certo, hoje, para divulgar que o volume de investimentos chineses no ano passado foi 45% maior que 2024. Será que Trump sabia disso? É evidente que sabe. Então, portanto, de alguma forma, é preciso ter a clareza de que Trump entendeu que a relação com o Brasil é uma relação especial e que demanda tecnicalidade, demanda algum tipo de controle de técnicos especialistas, e ela não pode ser apenas e tão somente midiática. Me surpreendeu muito essa inovação em relação a Trump. Quanto a Lula, parece que ele saiu muito tranquilo da reunião toda. Eu assisti com todos a entrevista coletiva e a tranquilidade com que ele dispensou no tratamento com os jornalistas e a certeza de que as soluções virão ao seu tempo e serão soluções que interessem para os dois lados.
2: A gente viu, especialmente por parte do Donald Trump, um perfil bem diferente, sorridente, tentando ser mais leve, inclusive nos comentários, de uma relação que está desgastada e que, nos últimos episódios, a gente viu ali as críticas do presidente brasileiro ao presidente americano, né, à distância, claro. A gente teve o episódio recente do ex-deputado Alexandre Ramagem, que também teve efeitos ali com a expulsão do delegado brasileiro e também aqui a descredenciamento do profissional americano que atuava, enfim, uma relação que estava estremecida, e aí esse encontro presencial cheio de sorrisos, cheio de elogios uns aos outros, o quanto disso tem a ver com o cenário doméstico que cada um enfrenta? Tanto Lula quanto Trump internamente vêem sua popularidade despencar, mais o Trump por conta da guerra e também pelos impactos da guerra na economia americana, o presidente brasileiro, aliás, vendo a popularidade dele por conta das questões também ligadas ao preço do petróleo, mais economia também, eleição chegando por aí. O quanto desses sorrisos tem a ver com uma imagem que os dois querem passar diante de um cenário doméstico delicado?
1: Sem dúvida nenhuma, Andressa. Cenário doméstico delicado acalma qualquer presidente, seja ele qual for. Políticos sabem, políticos só pensam, acordam e vão dormir com o mesmo pensamento. Voto. Isso é indiscutível, isso é em qualquer lugar onde tem exercício democrático. Brasil e Estados Unidos têm. Então, de alguma forma, os dois estão preocupados. A observação tem pertinência. Os dois são preocupados com seus cenários internos. Mas eu tenho uma sensação de que essa tranquilidade foi por um encontro mútuo. E eu ousaria fazer uma observação curiosa. Vocês repararam quem era a única autoridade não presente? Secretário de Estado Marco Rubio. Ah, ele estava com o Papa. Cuidado, né? Ele não podia ajeitar as agendas para estar aí? Isto são sinais muito fortes de mudança na perspectiva da política externa americana. Eu repito, a ausência de Marco Rubio quer dizer alguma coisa. Ah, ele estava com o Papa, não podia vir. Desculpa, se negociam agendas. Ele é o secretário de Estado. Por que que estava Vance do lado de Trump e não o secretário de Estado? Como estava o Mauro Vieira do lado do presidente Lula? É a tradição. Esse é um sinal que eu acho que explica algumas coisas. É isso que você notou, de uma certa baixada de temperatura. A frase que o Trump disse, a frase que o Lula disse, que o Trump falou a ele, não haverá invasão de Cuba, me chamou atenção. Isto é exatamente o contrário. Sabe, eu acho que há sim sinais muito fortes e que eles precisam se acomodar à realidade eleitoral. Mas há sinais também de que é preciso fazer acomodações políticas. O discurso, vamos chamar um discurso antigo nosso, os mais vão lembrar. O discurso do prende e arrebento, típico de Marco Rubio, parece que perdeu espaço. É essa tranquilidade de Trump? De alguma forma, quando nós olhamos para isso, nós temos que observar que esses sinais de mais calma, esses sinais de chegada de corpo técnico para fazer discussão, é uma chegada de um esvaziamento de uma certa solução mais radicalizada dentro da Casa Branca. Isso é indiscutível. É só olhar o cenário dos que estavam presentes.
2: Uhum. Professor, o Lula chegou também a falar sobre a questão da ONU, sugerindo uma mudança ali, uma reformulação do Conselho de Segurança da Organização das Nações Unidas. Queria entrar nessa esfera porque muito se fala do esvaziamento de protagonismo da ONU e de outras organizações também, visto todo o cenário internacional, que é bastante desafiador, né? Porque cada país com seus pontos internos que acaba despejando no externo e aí vira esse global realmente muito conflituoso. ONU, na sua perspectiva, faz sentido o que o Lula propõe de reformulação? Qual a sua visão sobre a ONU atualmente?
1: Olha, primeiro de tudo, não há dúvida nenhuma, isso aí todos, é uma voz unânime, que a ONU precisa de uma reforma. Né? A ONU, se está discutindo o Irã, se está discutindo a guerra de Gaza, se está discutindo a Ucrânia, não se vê sequer alguém chamar o secretário-geral da ONU, não existe. Né? Então, bastam esses exemplos muito concretos, né, Lene, para a gente observar que a ONU precisa de uma reforma. O problema está em que reforma, qual reforma. Né? Esses países que o presidente Lula nomeou, Brasil, Japão, Índia, México, eles pedem um espaço no Conselho de Segurança há décadas. É dos anos 60 esse pedido de que o Conselho de Segurança acolha novos integrantes. Especialmente Japão e Alemanha, Brasil representando outros continentes no contexto. O problema concreto está se os cinco que lá estão, né, os nominados, bem claro, Estados Unidos, Rússia, China, Inglaterra e França, os vitoriosos da Segunda Guerra Mundial vão ser aceitos. A realidade é absolutamente necessária. A ONU precisa de uma reforma. Observe que toda a discussão sobre o Irã, que é o exemplo de agora, não tem ninguém da ONU fazendo, nem sequer a intermediação. Idem com a Ucrânia, idem com a tragédia de Gaza. Então, quando nós olhamos para esse quadro, é evidente que a ONU precisa reformar. Tem uma frase sobre esse episódio da ONU que vale do que o presidente Lula disse. O presidente Lula disse que o mundo está diferente, que o mundo de 2026 não é o mundo de 1945. Parabéns, é isso mesmo. Só que o mundo de 1945 comportava uma Assembleia Geral da ONU que o mundo parava para prestar atenção. Quem é que para hoje para prestar atenção na Assembleia Geral da ONU? Qual é a escolha que nós vamos ter? Fechar a ONU? Eu acho que isso não é racional, né? Então, de alguma forma, precisa colocar a ONU mais em ordem com as mudanças do mundo. As mudanças do mundo comportam novos participantes, mais participantes. Existe, sim, um plurilateralismo presente, em gestação. Existem diferentes atores no cenário geopolítico que merecem atenção. Lula mencionou um deles, né? Indonésia, por exemplo. Como é que você pode pensar em Ásia sem um país com 270 milhões de habitantes? Com porta aberta para todo mundo islâmico, asiático? Como é que você pensa isso? Então é evidente que precisa, de alguma forma, uma mudança desse contexto. A questão é a de sempre. Vamos usar uma expressão bem nossa, Lene. Será que os donos da ONU vão largar o osso, como diriam meus alunos? Eu tenho medo que não, né? Eu tenho receio que eles não vão largar o osso, não, porque meus alunos falam assim. Então eu tenho uma sensação muito clara de que nós vamos ter um embate muito forte entre aqueles que estão batendo na porta da ONU e dizendo precisamos participar das decisões e o velho mundo ordeiro da ONU da Segunda Guerra Mundial. Eu temo que tudo o que acontece com IA, com inteligência artificial, com a rapidez que o presidente Lula diz que só lia no jornal do dia seguinte, eu desconfio que isso vai forçar esses cinco a mudarem de opinião.
0: E o governo federal lançou esta semana a nova versão do programa Desenrola. Na semana passada, o presidente Lula já deu uma pista de quais as dívidas que poderão ser negociadas a partir de agora. Eu conversei sobre esse assunto com o ex-ministro da Fazenda e ex-presidente do Banco Central, Henrique Meirelles.
3: Esse programa endereça especificamente essas pessoas que ganham até 5 salários mínimos ou microempreendedor e etc. É um alívio, não há dúvida. Resolve o problema temporariamente. Agora, olhando mais à frente, nós temos que ver exatamente como serão os próximos passos. Tá bom, então a pessoa tem lá uma dívida, a pessoa ganha até 5 salários mínimos, enquadrou no programa, ou é uma microempresa, enquadrou no programa. Então tem duas questões aí. Primeiro, o juro cai. Vamos supor, ele está pagando aí 3% ao mês ou 4% ao mês, seja lá o que for, agora passa para 1,99. Muito bem. Alguém vai ter que pagar isso, certo? Essa diferença, porque quando o banco vai catar esse recurso no mercado, ele paga uma taxa maior. Então, e ele está baseado também no contrato. Então, em última análise, através de liberação de recursos do FGTS, apesar de existirem recursos aí também de outras áreas, isso, em última análise, são recursos governamentais, mas que não entram no déficit primário, por exemplo, exatamente porque são recursos que são buscados em outras áreas, tipo fundo garantidor ou o FGTS, no caso, que é isso, é da própria pessoa, mas uma série de coisas. Em resumo, em última análise, o governo vai pagar a diferença, porque o banco não tem condições de bancar isso na medida em que ele tem que captar do outro lado a taxa de mercado. Então, é um programa viável, sim, nesse aspecto. É um programa que vai aliviar a situação dessas pessoas, sim, não há dúvida. A questão é, o governo continua gastando mais do que arrecada. Neste caso, então, tem uma tecnicalidade que está sendo muito usada ultimamente. Ah, mas não entra no déficit primário, né? Porque os recursos são usados do fundo garantidor aqui, do fundo de garantia lá, e outros fundos que tecnicamente, portanto, não seriam despesas do governo, mas em última análise aumenta a dívida pública. Então, em algum momento, o governo vai ter que, de fato, pagar tudo isso. E o importante é que a questão básica, no fundo, não é enfrentada. É a questão do juro alto do Brasil. Este é o problema fundamental. E isso precisa ser enfrentado. Como? O governo precisa gastar menos no geral, benefícios para as empresas serem reduzidos, etc, etc, ou outras coisas. E, em função disso, o Banco Central possa reduzir a taxa Selic e, em consequência, o custo de captação para os bancos caindo também. Então, o que precisa é se viabilizar uma queda de juros para toda a economia. Ninguém vai falar que é injusto ou é justo. Pode falar, todo mundo pode, mas o que eu quero dizer é o seguinte: esse é um programa que certamente beneficia essas pessoas que estão endividadas, que estão com problema. Ótimo, é uma ideia. Agora, além disso, o governo precisa, não só aqui ele está gastando para pagar essa questão, no fundo a diferença vai ser paga pelo governo. De uma forma ou de outra, não foi elaborado nos comunicados exatamente como vai se dar essa compensação, mas haverá essa compensação. Por outro lado, o fato concreto é que nós precisamos ter juros mais baixos para toda a economia, para o Brasil crescer melhor. E para isso, no geral, o governo tem que diminuir o déficit, porque no que ele gasta muito, isso sobe a dívida pública. E acaba, por exemplo, esses que se beneficiam nesse programa, é justo, é do ponto de vista social, etc. Tá. Mas se ele continuar gastando mais do que ganha e continuar a se endividar, então nós teremos um outro problema igual daqui a pouco. E todos aqueles que ganham acima de 5 salários mínimos, que não são contemplados por isso, já tem um problema agora.
0: Pois é, né, ministro? Então, fica a sensação, pelo que eu estou entendendo aqui da exposição do senhor, que é uma solução paliativa, né? Mais ou menos como um remédio sendo aplicado, mas a causa do problema não está sendo tratada, pelo contrário, tem até o risco de que se agrave lá na frente. E aí, uma outra preocupação que ficou é em relação à educação financeira, ou à falta de educação, de consciência financeira do brasileiro, porque tem agora a liberação do Fundo de Garantia, não tem o risco de que esses brasileiros já endividados acabem pegando dinheiro e, ao invés de quitar parte das dívidas, acabem fazendo novas dívidas, acabem consumindo mais? Isso não pode também acabar sendo um risco em alguma medida?
3: Pode, não há dúvida. Não há dúvida de que talvez o governo devesse mover uma grande campanha de esclarecimento, né, no sentido de que as pessoas passassem a ter uma consciência desse aspecto. Não adianta nada. Tá bom, ele está pagando um juro grande, supor aí 4% ao mês. Aí baixa para um pouco abaixo de 2%. Ótimo, melhorou. Mas se ele voltar a consumir, etc., tomando dinheiro emprestado, nós vamos ter o mesmo problema à frente.
0: Ô, ministro, e o que teria que ser feito, então, na prática pelo governo? Não é mesmo o controle das contas públicas, como o senhor falava agora, o enxugamento de gastos? Que tipo de medida o governo teria que adotar para resolver, de fato, na origem, esse problema do endividamento?
3: Exatamente esse é o ponto. Eu acho que você colocou bem, quer dizer, o governo precisa resolver o problema central. Qual é o problema central? O governo está gastando mais do que arrecada. E não adianta cada vez mais tentar arrecadar mais. A taxa de captação, a taxa de, digamos assim, de endividamento do governo brasileiro já é muito grande, não é? E tem pouco espaço para aumentar ainda mais isso. Então, o que o governo precisaria fazer? De fato, cortar as despesas, no geral, controlar esta parte, que é muito difícil, sabendo, no ano eleitoral, mas seria, de fato, a única saída, e isso permitindo, aí é o Banco Central que diminua a taxa Selic, diminuindo a taxa de juros de todas as operações do mercado. É esse o caminho.
0: Ô, ministro, e isso é um problema generalizado da economia brasileira, ou seja, reflete um problema crônico do brasileiro, ou não é algo que se agravou nos últimos anos, justamente como reflexo disso tudo que a gente está falando aqui, é algo que poderia ter sido evitado ou não é um problema já estrutural da nossa economia?
3: poderia ter sido evitado, não é? Desde que houvesse uma consciência por parte dos agentes públicos, né, do governo em geral, de que não existe mágica em economia. Você gasta, você tem que ou cobrar imposto para pagar isso, né? E, só que o Brasil já tem, o nome técnico é carga tributária, o total de impostos arrecadados pelo governo, ou cobrados pelo governo, etc., na economia já é um dos mais altos do mundo, em relação comparados com o produto interno bruto brasileiro, né? Então, que é o total da produção nacional. Então, esse é exatamente a questão central. O governo tem que controlar, a partir daí o Banco Central pode baixar a taxa de juros para todos e o Brasil voltar a crescer. Isto é um problema aqui específico, que dá uma solução temporária, justa, etc. Mas, de novo, no geral vai custar aí mais de 20 bilhões de reais ao governo no final do processo, segundo anúncios do próprio Ministério responsável. Então, tudo bem, vamos fazer isso, vamos jogar esse problema à frente, mas uma hora nós vamos ter que resolver. Quer dizer, a dívida pública não pode continuar subindo nesse ritmo que está, e tem que se permitir criar um ritmo de expansão na economia, dos gastos públicos principalmente, que viabilize ao Banco Central cortar a taxa de juros para patamares menores aí sim, isso beneficia toda a economia. Vou te dar um exemplo concreto. Quando eu assumi o Banco Central, a taxa Selic era 25%. Eu, inclusive, subi um pouco essa taxa Selic, porque a economia estava muito duro, os agentes econômicos todos, consumidores, empresários, etc., todos estavam duvidando muito de que o governo pudesse fazer alguma coisa. No caso, o governo do então eleito presidente Lula, né? Então, o que aconteceu? Nós controlamos a inflação, que estava subindo, estava alta, a inflação caiu, nós pudemos reduzir a taxa de juros e pudemos reduzir, inclusive, a Selic, a taxas aí muito menores do que, inclusive, agora, que estamos aí com, estávamos com 15, agora estamos com 14,5, etc., mas é uma taxa muito alta ainda. E nós chegamos naquela época a uma taxa aí perto de 5%. É possível, mas é importante a contribuição do governo com uma contenção do gasto público em geral. Porque eu digo muitas vezes, o melhor programa social que existe é o emprego. Nada melhor do que o emprego. Esse é o ponto fundamental. Nós temos que criar condições para a economia crescer, as pessoas contratarem, as empresas contratarem também, e isso em si é a solução para essa questão nacional que nós estamos discutindo aqui. E nós estamos discutindo o reflexo em um público específico, aqueles que ganham até isso, até os 5 salários mínimos, e resolvendo o problema da dívida dele. Mas a vida continua. Tá? Ele, como é que vai ser daqui a 6 meses, daqui a 1 ano, seja lá o que for, ele vai continuar tendo que tomar empréstimo ou não? Então, esse é o ponto fundamental. O melhor seria que ele pudesse tomar empréstimo ou não tomar empréstimo, mas com taxas de juros mais baixas, e para isso seria necessário que o governo controlasse o ritmo de expansão das despesas.
0: E só para fechar, ministro, e para os bancos, para as instituições financeiras, qual a avaliação? Para as instituições é positivo esse programa?
3: Sim, né? Os bancos que são emprestadores, exatamente para esse grupo de pessoas, é um grupo enorme, etc., muito importante para o país, para a economia do país, e para a justiça social também, né? Agora, é importante que esse assunto seja resolvido na raiz, né? Para o banco, ótimo, porque a taxa de juros alta que ele próprio banco paga também para captar esse recurso, o governo vai ajudar agora com esse programa Desenrola 2, que esse custo baixe até lá, o segundo semestre, perto da eleição, etc. Então, depois disso, a vida continua, não só para esse grupo de pessoas, mas para todos os brasileiros. E qual a solução? A solução é, mais uma vez, controlar as despesas do governo, permitir que a economia cresça mais com juros menores, e isso, como eu disse, é consolidado pelo fato de que o melhor programa social que existe é o emprego.
0: Hora do intervalo e daqui a pouco tem outros destaques para você. Até já!

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1: Já estamos de volta com mais Band News Entrevistas. E falando agora de economia, uma pesquisa da Serasa revela que quase metade dos brasileiros endividados com bancos concentra mais de uma dívida em uma única instituição. Para entender o que está por trás desse cenário e como organizar as finanças, a Band News ouviu o especialista da Serasa Educação Financeira, Fernando Gamaro. Veja aí.
2: A gente fez uma análise, né, para realizar essa pesquisa sobre o endividamento das instituições financeiras. E a gente avaliou os dados desde 2018 até agora em 2026 para entender o que mudou, né, no cenário da inadimplência nesse período. E o que a gente percebe é que as dívidas financeiras acabaram ganhando uma representatividade ainda maior nesse período, principalmente no pós-pandemia, por conta da digitalização de muitas pessoas que não eram bancarizadas e começaram a ter acesso ao crédito, principalmente pelas fintechs, pelas novas instituições financeiras, e num momento de juros alto, com duplo dígito, e isso acabou sem educação financeira, gerando inadimplência em níveis altíssimos, como a gente vê hoje, ultrapassando 82 milhões de pessoas, mais de 50% da população adulta.
3: Agora, Fernando, quando você falou da questão online aí, eu pensei na hora no cartão virtual, o cartão de crédito virtual. E por quê? Vou até dar o meu exemplo pessoal. Eu sou uma pessoa que eu sou consumista, eu confesso. Minha educação financeira não existiu, minha família sempre foi de gastar, mas o meu marido é completamente diferente de mim. Então a gente tem uma balança lá em casa. Mas o que que acontece? Muitas vezes eu saio, inclusive, sem o cartão de crédito, para não poder gastar ele com qualquer coisa, entendeu? Ter ali realmente os limites, tudo meio coordenado. E aí, com a questão do cartão virtual, o que que acontece? Muitas vezes eu estava aqui assim, ó, trabalhando, vendo não sei o quê, e gostei, você pega na hora o cartão virtual, aquele número coloca ali, mesmo se você não tiver, só você tem o aplicativo só ali. Eu achei um perigo danado, vou te contar, viu? Porque a gente pode acabar gastando muito mais do que imagina, e com a coisa do cartão virtual, às vezes você não vai lá e não se organiza. O cartão de crédito, ele segue sendo, Fernando, o nosso maior vilão quando a gente fala de endividamento. Queria que você falasse sobre ele, sobre a questão de digitalização, da gente ter hoje ali na palma da nossa mão, da gente ter o cartão virtual hoje e dos juros abusivos que são cobrados pelos cartões de crédito quando a gente não paga. Quais os cuidados que a gente tem que ter?
2: Legal, Paula. Sem dúvida, a acessibilidade, ela é perigosa. Ela é boa, sem dúvida, mas ela é perigosa, está sempre à disposição, assim, é algo que pode levar a um gasto descontrolado. Então, sem dúvida, essa disciplina, esse controle, encontrar metodologias que acabe te limitando a fazer esses gastos, como, por exemplo, não ter o cartão de crédito digital, se esse for o melhor cenário, mais extremista, mas pode ser um dos cenários. Mas o que a gente percebe na raiz do Brasil mesmo, quando a gente avalia os gastos com cartão de crédito, é que o cartão, ele não é só usado para fazer compras grandes, parceladas. O cartão de crédito no Brasil, infelizmente, ele é visto como uma extensão da renda do brasileiro. Então, muitas das compras dos cartões de crédito, a maioria delas é feita em supermercado, farmácias, compra do dia a dia mesmo. Então, não são compras impulsivas e parceladas, são compras da extensão da renda. Então, o crédito, ele pode ser o aliado, desde que exista planejamento. Desde que você entenda que aquela compra, aquela conta vai chegar no mês seguinte. Não é uma extensão da renda, não pode ser entendido dessa forma.
3: Exatamente. A gente está agora com um novo desenrola aí do governo federal, que é chamado de Desenrola 2.0, que ele é justamente para ajudar não só pessoas, famílias que têm uma renda de até

0: um valor X, que é R$ 8.105, mas também micro e pequenas empresas, a questão da agricultura e tal, do setor agropecuário. Mas tem essa questão que é justamente para você resolver essas dívidas que você tem, principalmente com as instituições, com os bancos. Então eles falam, olha, vai lá atrás dessas instituições, saiba quais são as dívidas que você tem e negocia. E eles dizendo que essa negociação pode levar até a 90% do valor que você está devendo. Você pode começar a pagar depois de 30 dias, mas você vai pagar. Vai ter juros mais baixos, ali em torno de 2%, bem menor do que os juros de cartão de crédito, bem mais baixo do que a taxa Selic, mas também tem. Qual que é a sua dica para utilização desse Desenrola 2.0? Quem realmente deve se apoiar nele para usar? E quem usar, o que que deve fazer? Porque tem a questão do FGTS também, né, Fernando? Que eu acho uma bela de uma casca de banana ali. Porque a pessoa pega um dinheiro que é dela própria, esse dinheiro não volta, aquele dinheiro que ela pegou, né? E o FGTS a gente tem que lembrar que é um dinheiro nosso, do nosso suor, do nosso trabalho, e que pode ser usado para vários fins, inclusive se algum desse que está utilizando venha a ser demitido um dia.
1: Sim, perfeito, Paulo. Eu acho que o planejamento financeiro é a chave, de qualquer forma. Não há dúvida que o Desenrola, ele traz excelentes oportunidades para a negociação das dívidas. Então, como você disse, os descontos são excelentes, a taxa de juros ela é muito mais atrativa para a negociação, as condições de pagamento também são mais atrativas, e o mercado, os bancos, as instituições financeiras também percebem esse momento como um momento de oportunidade, porque a inadimplência também não é positiva economicamente para as empresas. Então, eles querem, com certeza, conseguir mais negociação de dívidas e, por isso, eles oferecem condições ainda mais atrativas nesse momento que as pessoas tendem a negociar mais. Então, a dica que eu tenho é que quem está buscando renegociar suas dívidas e está com um planejamento financeiro que permita fazer essas renegociações, é que aproveite um momento para renegociar. Porque, sem dúvida, o que a gente viu no programa Desenrola 1, por exemplo, foi que durante o programa houve um estancamento do crescimento da inadimplência. E isso é muito positivo. Infelizmente, não se manteve a longo prazo por questões de educação financeira, questões dos juros e tudo mais. Mas para os consumidores isso é muito positivo, porque permite a negociação das dívidas naquele momento. Então, para quem está buscando renegociar as dívidas, já está com um dinheiro planejado para a renegociação das dívidas, entende que pode entrar em um parcelamento ou fazer o pagamento à vista de uma dívida, em primeiro lugar, entenda a oferta que está sendo oferecida para você agora. O desconto é maior do que estava sendo oferecido anteriormente? Quais são as condições de parcelamento que eu tenho agora? Elas são mais interessantes do que as que estavam sendo oferecidas anteriormente? Se sim, é um excelente momento para renegociação, sem dúvida alguma. Então, avalie primeiro as condições. O aplicativo da Serasa, por exemplo, a maioria das instituições financeiras colocaram as condições também do Desenrola no aplicativo da Serasa. Então, ali você já consegue consultar todas as opções de parcelamento, de pagamento à vista, qual desconto está sendo oferecido, tudo em um único lugar, de forma mais facilitada.
2: E o presidente Lula sancionou a lei que aumenta as penas para crimes de furto, roubo e receptação. Para entender o alcance das mudanças e os impactos na segurança pública, a apresentadora Paula Valdez conversou com o senador Efraim Filho, relator do projeto no Congresso.
3: O tema da segurança pública, Paulo, é o tema hoje número um, né, na preocupação do cidadão brasileiro, da família brasileira. Por isso, a nossa responsabilidade na relatoria, né, de um tema que dialoga com a vida real do cidadão brasileiro, que está preocupado com essa escalada da violência, as facções criminosas ocupando espaços de poder, seja na economia, seja na própria política. Então, esse é um projeto que ele vem na linha, né, de endurecer o jogo contra o crime, contra a bandidagem, contra as facções, o aumento de pena em crimes que estão cada dia mais presentes. A gente vai falar sobre isso. E sobre a validade, que você incluiu também na sua pergunta, a partir do momento da sanção, né, do presidente Lula, agora, né, no dia de hoje, a gente começa realmente a ter esse projeto válido, né, se aplicando, aplicando as suas regras, aplicando as suas decisões para tornar mais rigorosa as penas daqui por diante.
0: Agora, o presidente Lula sancionou com veto a lei que endurece essas penas, né? Eu queria entender que veto é esse e se na sua leitura realmente é um veto que pode acabar impactando negativamente.
3: Paula, sobre o veto, é importante dizer que, infelizmente, a Câmara dos Deputados modificou algumas das alterações que nós fizemos aqui no Senado. E foram alterações para aperfeiçoamentos, para balancear algumas penas que realmente estavam distorcidas. E quando a Câmara resolve não acolher, né, o entendimento nosso, a Câmara acaba inserindo, acaba cometendo um equívoco, tá certo? Inserindo penas mais gravosas que desequilibram a relação. O veto do presidente Lula, o mais comentado, tem razão no seu argumento, né? O crime de roubo qualificado ficou mais grave que o de homicídio qualificado, né? Ou seja, houve esse equívoco por parte da decisão final da Câmara dos Deputados, que aqui no Senado a gente tinha corrigido. É importante assim que o nosso telespectador entenda. O projeto, ele sai da Câmara, é votado lá, vem ao Senado, recebe a minha relatoria. Nós fazemos um projeto muito bem acabado, com muita humildade, mas de profundo conhecimento, e volta à Câmara, porque nós fizemos emenda, ele tem de retornar à Câmara. Nesse retorno à Câmara, ela acolhe, vamos dizer, 80% das modificações que nós fizemos, mas 20% dessas modificações que nós fizemos, a Câmara rejeita, entre aspas. Portanto, volta ao texto antigo da Câmara dos Deputados, aonde existiam esses defeitos que a própria Presidência da República identificou. Então, assim, não traz necessariamente prejuízos, porque foram ali em casos isolados, tá certo? Mas poderão haver projetos de lei específicos daqui por diante para solucionar, né, apenas esses casos que foram objeto de vetos, porque os vetos realmente se mostraram razoáveis.
0: Sua visão, senador, incluindo inclusive, né, essa relatoria desse projeto, agora assinado pelo presidente Lula, você impactar no tempo, né, de penas para esses agressores, para esses criminosos, serem penas mais rígidas, isso pode realmente resolver a situação da violência no Brasil, ou ainda é muito pouco, já que a gente tem do outro lado também? Você pode até enrijecer essas penas, tornar alguns crimes mais hediondos, sérios, enfim, né, em que as penas são maiores, que de repente você não tem um prazo ali, já fica preso desde o início, enfim. Mas, ao mesmo tempo, a gente tem de um outro lado o STF, que volta e meia judicializa essas pautas, né? Vide a própria saidinha. O Congresso vai lá e proíbe a saidinha, e o STF vai lá e só proíbe a saidinha a partir daquele momento. Então, hoje, por exemplo, se alguns criminosos ainda estivessem presos, como a... esqueci o nome dela, que matou os pais, que a gente está sempre falando por aqui. Se ela ainda estivesse presa, por exemplo, Suzane von Richthofen, se ela ainda estivesse presa, ela continuaria saindo em todos os dias das mães, sem problema nenhum pela decisão do STF, que é o que a gente tanto contesta. Esse texto, como ele foi aprovado agora, ele ainda tem alguma falha, ou ele pode ser determinante para que as injustiças parem de acontecer e para que a gente possa ter uma segurança maior ao viver no país?
3: Olha, sua avaliação está perfeita. Esse projeto, ele não é a solução para todos os problemas, ele é um passo adiante. Mas a solução para o problema da insegurança pública no Brasil, ele vai muito mais além, ele tem muito mais ingredientes. Esse é apenas um item, né? Vamos dizer assim, um dos pilares é a questão, sim, da repressão, né? Penas mais duras, combate à impunidade. O outro pilar é a questão educacional, é a questão de conscientização, é a questão de políticas públicas. Uma coisa não é incompatível com a outra, né? Não, claro que só endurecer penas não vai resolver. Você tem de trabalhar oportunidades de geração de emprego, renda para quem precisa, né? Você tem que trabalhar campanhas de conscientização educativas, temas como feminicídio, por exemplo, eles vão além, né, do crime, é uma questão cultural que precisa ser combatida. Então aqui ninguém está dizendo que você tem que esquecer, né, o outro pilar, o pilar da ressocialização, o pilar da educação, o pilar das políticas públicas. Mas não dá, e aí eu chego exatamente no que o projeto representa, não dá para você deixar de lado o pilar do combate à impunidade. Né? Crimes que se tornaram cada vez mais graves, né, e que afetam a população no seu dia a dia e que tinham penas de menor potencial ofensivo. E o que é que penas de menor potencial ofensivo significam? Muitas vezes um meliante, né, infrator, que é conduzido ali por um roubo de um celular, tá certo? Por um furto à mão, por um roubo à mão armada, por exemplo, e que às vezes ia para a delegacia, assinava um mero termo circunstanciado e saía pela porta da frente. É um trabalho de enxugar gelo das autoridades policiais e que tem gerado a descrença da população. E aí entro no tema do Supremo, ao qual você se reportou. Nessa descrença da população com a justiça, né, ela passa o sinônimo de impunidade. As audiências de custódia, por exemplo, onde você vê pessoas que são presas, são liberadas no outro dia e voltam a cometer crime. Quem tem que estar protegido é a família, que não é o bandido que tem que estar protegido, não. Tá? As pessoas não querem políticos que façam alianças com a bandidagem, que façam pacto com facções criminosas. O político que se alia ao bandido representa o crime. As polícias querem, as pessoas querem um poder público, tá certo? Que valorize a polícia, que valorize a lei e a ordem, que seja rigoroso, que tenha coragem de fazer esse enfrentamento, né, à escalada da violência, do narcotráfico que financia muitas vezes esse crime. Então, esse projeto, ele torna a pena mais rigorosa, a grande maioria aumenta em 1 ou 2 anos, e não é a questão de aumentar em 2 anos, é que retira esses crimes da seara dos crimes de menor potencial ofensivo, que muitas vezes não permitem uma prisão preventiva ou uma prisão temporária, que com mero ter assinatura de termo circunstanciado, ter uma suspensão condicional da pena, isso revolta, né, as vítimas, os familiares das vítimas, isso transmite a mensagem de impunidade. É isso que o projeto está querendo combater. Não é se aumentar pena simplesmente por aumentar pena, mas é dar mais efetividade, tá certo, no combate ao crime, mais instrumentos à justiça e à polícia para preservar a lei e a ordem.
0: O senhor estava falando aí dos crimes de furto, né? A pena geral de furto passa, então, de reclusão de 1 a 4 anos para de 1 a 6 anos. Mas tem uma diferenciação ainda se o crime for praticado no período noturno. Que diferenciação que é essa, senador, e por que, que ela é tão importante?
3: Paulo, ela é uma qualificatória, né? Ou seja, para mostrar que quando você faz esse aumento de pena a que você se reportou, ele sai dessa seara de crimes de menor potencial ofensivo, que podem muitas vezes ser punidos com penas alternativas, então com a mera prestação de serviço à comunidade, com pagamento de multa, né, de cestas básicas. Então você, com crimes que cada dia estão mais presentes, vem logo à mente, né, aquela frase infeliz, né, do presidente Lula, quando diz que aquela pessoa, aquele moleque roubou seu celular só para tomar uma cervejinha, né? O cidadão não ficou com raiva. Isso é um tapa na cara da sociedade, né? Às vezes o patrimônio que aquela pessoa tem, o seu celular, ali está a sua vida, está seus contatos, né? Está muitas das informações profissionais dele, né? Então você não pode menosprezar esse tipo de situação. Vou também dar um outro elemento, né, que está cada dia mais presente. Quem de nós aí não conhece alguém, ou até nós mesmos já fomos vítimas de golpes eletrônicos, né, que estão lá pelo WhatsApp, e até ameaças de sequestro, a outra é fraudes com questões de cartão de crédito, e não existia punição, veja só, não existia punição até a aprovação desse projeto para a conduta de você ceder a uma conta bancária laranja, né, para quem faz o Pix. Então você faz um Pix, aquele de uma fraude, cai na conta de uma pessoa, se aquela pessoa não foi ela que cometeu o crime, o fato da conta dela estar à disposição para esse dinheiro transitar, ele não era um crime. Então são coisas que estão presentes no dia a dia. Esse projeto também ataca, vou trazer um outro tema, crimes com relação aos pets, né, aos animais. Eles fazem parte hoje, é membro da família, né, das pessoas. Então, crime de roubo de pets, receptação de pets roubados, que são caros. Né, você tem pets hoje que é do valor de um carro, por exemplo. Então, quer dizer, ele antes dessa lei, o roubar um pet era equiparado a roubar uma coisa, uma bicicleta, uma bola, né? E o valor sentimental disso hoje, o valor que a sociedade dá a essa relação é diferenciado. É isso que o projeto entrega, né? Atualização de normas penais que recebem hoje da sociedade um valor diferenciado e que merece ser punidos de forma mais rigorosa, e também aumentos de pena em casos, né, que geram graves danos à sociedade. Me permita 15 segundos só para trazer mais um exemplo. Por exemplo, quem rouba fios, né, de internet, por exemplo, quem rouba fios de energia. Hoje tem a telemedicina, tem hospitais, né, que funcionam, estão fazendo cirurgia ali ligados na rede de dados, na internet. Se chega alguém e rouba esses fios e tira um hospital de funcionamento, olha o dano que essa pessoa está causada. Então, não pode equiparar esse roubo desse fio de uma rede de energia, de um provedor de serviços, ao roubo de um pneu de carro. Então, o projeto ele vem nesse sentido, ele é bom, ele é útil, e aperfeiçoamentos, se forem necessários, nós estamos prontos para fazer.
4: Viu? Inclusive cabos, por exemplo, do transporte público aqui nos metrôs e trens de São Paulo, a gente tem quase que todos os dias, ou se não todas as semanas, né? E isso impacta a vida de milhares e milhares de brasileiros que não conseguem ir ou vir. Hoje de manhã, de novo, na linha 17, a gente teve de novo ela sendo prejudicada, porque de novo fios foram furtados. Agora, senador, o senhor estava falando de uma questão que eu acho muito importante também, a questão dos pets entrarem. Eu sou mãe de pet, então assim, não consigo nem imaginar uma situação como essa, acho realmente muito importante. Mas tem também o outro lado desse projeto, que é a criminalização daquele que compra o objeto que foi roubado. Porque a partir disso, você pode deixar o criminoso sem saber onde que ele vai, entre aspas, desovar isso que ele roubou, ou seja, se aqui dentro eles não vão comprar. E esse que compra vai também ser responsabilizado por isso. Agora eu quero entender como que isso funciona na prática, porque aqui em São Paulo, por exemplo, a gente tem a questão dos celulares, que a delegacia fala, olha, hoje em dia quem rouba, quem compra um celular roubado, essa pessoa recebe essa mensagem, mas muita gente diz que na prática não recebe essa mensagem não. E que na verdade a pessoa tem que ir lá devolver isso que ela comprou sem saber que foi ou não roubado. Como que na prática, nesse projeto, funciona essa criminalização para aquele que compra aquele objeto furtado? A pessoa sabendo, como é que ela vai saber? Como é que vai funcionar na prática, inclusive essa fiscalização, senador?
3: Olha, Paula, essa é uma atitude que ela precisa ser dolosa, né, no conceito técnico da palavra, que é uma atitude dolosa. É aquela que é praticada com o discernimento e o conhecimento de que ela está infringindo no crime. Então, se você faz a receptação de mercadoria roubada, sabendo que é roubada, se você compra, né, aquela mercadoria sabendo que ela é roubada, ou seja, você está comprando ali uma mercadoria num ambiente, é um criminoso, né, o cara que está vendendo. Então, assim, isso existe a investigação para provar, né, que havia essa... Ali, hoje você tem troca de mensagens, né, você tem conhecimento. Então ninguém está querendo punir alguém, algum pai ou mãe de família, né, que vai estar ali comprando do seu vizinho uma televisão, achando que é do vizinho e depois ele descobre que é roubada. Não é isso, tá certo? É quando a pessoa tem a intenção e o conhecimento de forma dolosa fazer a aquisição, a receptação, né, de mercadoria e sabidamente é roubada. Quando você tem um carro, você vai comprar um carro, né, que o cara está vendendo ali, né, num valor irrisório, você já parte também de um pressuposto que aquilo ali não é um negócio de mercado. São apenas alguns exemplos, mas não tem receita pronta. Isso é a investigação que vai dizer, e que as pessoas fiquem sabendo. Eu comprei aquele celular, mas todo mundo compra celular lá na feira e sabe que é roubado. Você está cometendo um crime. Se for investigado e chegar a você, você não vai poder, né, dizer que a excusa é que todo mundo faz a mesma coisa. Então a gente sabe que tem, como eu disse, tem uma questão cultural a ser vencida, mas a questão cultural ela tem que apontar no rumo certo. E o rumo certo, claro, é preservar né, inclusive o patrimônio das pessoas. Porque se você consegue inibir a venda de um produto roubado, logicamente a vantagem do roubo ela passa a diminuir e a redução de crimes é uma consequência natural.
4: Agora, eu queria mudar um pouquinho, mudar, mas não mudar, tá, senadora? A gente tem perguntado aqui muito para parlamentares, tanto eles sendo deputados ou senadores, a respeito da redução da maioridade penal. E por que que é mudar e não mudar o assunto? Porque ainda a gente está falando a respeito da segurança. A gente teve mais um caso agora de estupro coletivo envolvendo menores de idade, 7 e 10 anos esses meninos, que foram atraídos por uma, entre aspas, brincadeira de pipa, e a gente tem menores envolvidos nesse assédio, nesse abuso sexual também. A gente sabe que estava para ser colocada em discussão essa questão da redução da maioridade penal, na verdade, dentro de uma PEC, pelo menos para colocar para a população tomar essa decisão sobre se a maioridade penal teria que ser reduzida ou não. Foi retirada dessa PEC, desse texto, por uma articulação e um pedido do governo federal, e até hoje essa discussão não voltou à tona, não voltou a ser discutida por parlamentares, mesmo com uma promessa disso, que isso aconteceria ainda nesse ano. Quero saber a sua posição, senador, a respeito da redução da maioridade penal. O senhor é a favor ou contra e por quê?
3: Paula, eu sou a favor da redução da maioridade penal em crimes graves ou hediondos, tá certo? A gente não está falando do trombadinha, né, do bate-carteira, daquele que tira a correntinha, tá certo, ali passando na rua. Não são esses casos. Esses casos não merecem ter a redução da maioridade colocada, porque são casos que a ressocialização pode funcionar. Nós estamos falando de crimes, tá certo? Da gravidade do tipo de homicídios, estupros, tráfico de droga, tá certo? De pessoas que com 17 anos já têm o discernimento, tá certo? Sobre o certo e o errado. Ninguém venha me dizer que um jovem de 17 anos hoje, que puxa o gatilho na hora que está roubando um celular, uma bolsa, um carro, tá certo? Que tira a vida de um pai ou de uma mãe de família para deixar uma criança órfã, de quem atira, tá certo, num outro jovem e deixa um trauma, né, pro resto da vida de um pai ou de uma mãe de família, que ele não tinha discernimento, né, que ele, porque a maioridade penal, ela traz o conceito, né, de capacidade, né, de entender a prática do crime. E o código é de 1940. Podia ser que lá em 1940, tá certo, um jovem de 16 anos não tivesse esse discernimento. Não é a realidade de hoje, tá certo? Ele sabe, e ele sabe tanto que aquilo que a lei, o ECA, o Estatuto da Criança e do Adolescente, era para trazer como proteção, está funcionando como brecha, né? Brecha de impunidade. Ele sabe que aquela lei lhe protege, tanto que quando ele comete um crime e um policial pega ele, quer que ele, ei, tira as mãos de mim que eu sou de menor, você não pode me prender. Eles já sabem disso. Então, é essa distorção de uma lei antiga, arcaica, obsoleta, que não acompanhou a velocidade das transformações. Então, para concluir, eu digo que para os crimes hediondos, eu sou a favor. Não se deve esquecer, a gente já falou sobre o outro pilar, tá? O pilar da educação, o pilar das políticas públicas, o pilar, né, de dar, principalmente nas áreas de vulnerabilidade, o apoio a famílias, tá certo? Que educa esses jovens. Agora, se a escola falhou, se a igreja falhou, se a família falhou, se o governo falhou, a ninguém lhe é dado o direito de puxar um gatilho e tirar a vida de ninguém. O direito à vida, ele é supremo. E todo mundo nasce e sabe que ninguém pode tirar a vida de outro. Então, não se dá para dizer que é vítima da sociedade, tá certo? Alguém que puxa o gatilho sabendo o crime que está cometendo e que ali se tem, né, uma proteção legal. É assim que eu penso. Acho que a gente tem que avançar assim nos dois pilares, tá? Da repressão e o da política pública de educação, para que a gente consiga afastar, infelizmente, crimes cometidos, né, por adolescentes que na prática já são maiores, né, de idade do ponto de vista psicológico.
4: Senador, só para encerrar, por que então esse assunto está tão travado e não anda em Brasília, hein, essa discussão?
3: Paulo, porque aqui nós temos um reflexo da sociedade. Então, tem gente a favor, tem gente contra, né? É natural, o debate ele acontece. E existem ainda muitos dogmas, com medo de enfrentar os temas, tá certo? Existe falta também de esclarecimento sobre quais são as causas, quais são as consequências. Tanto é que eu comecei minha resposta por algo, né, que você vê que talvez é o mais corriqueiro nos debates. Nós não estamos falando do batedor de carteira, né, do trombadinha, de quem puxa correntinha. Não é esse o caso. Né? Nós não queremos esse tipo de pessoas misturadas, né, com as facções criminosas, porque elas viram até instrumento das facções criminosas. Nós estamos falando de estupradores, nós estamos falando de homicidas, nós estamos falando, né, de traficantes que com 17 anos e com discernimento, eles usam a lei como brecha e não como proteção à infância e à juventude.
2: E por hoje é só. Assim a gente encerra mais essa edição do Band News Entrevistas. Obrigado pela sua companhia e continue ligado. Ao longo da nossa programação tem mais informação para você. 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

0: Já parou pra pensar no que faz você se sentir brasileiro? Qual gatilho desperta a sua identidade? Pra Caetano Veloso é o idioma. Minha pátria é minha língua, ele diz numa canção. Mas a língua não existe apenas pra dizer palavras como saudade, cafuné. Ela também serve pra degustar. Tacacá, moqueca, feijoada, chimarrão. Caetano, que me desculpe, mas a minha pátria é o meu paladar. Hoje, nós vamos viajar pelo Brasil através da gastronomia sem sair de São Paulo. Nordeste brasileiro é formado por 9 estados e mais de 50 milhões de habitantes. São diversos climas, paisagens, sertão, agreste, floresta, litoral. E não existe apenas uma gastronomia nordestina, são diversas. Eu vim aqui até o Centro de Tradições Nordestinas encontrar a chefe Carmen Virgínia para explorar mais desses sabores. Minha mãe, assim como você, é pernambucana, meu avô paterno é pernambucano. E o que eu vejo é que são muitos sabores, muita variedade no Nordeste, né? Não é apenas uma gastronomia.
1: Não, nós temos 9 estados, né? Nós somos um Brasil dentro do Brasil. Eu digo que Pernambuco, né, que Recife, né, além de ser a capital da criatividade, é o coração do Nordeste. O baiano também vai dizer isso, é lógico. Mas eu vou puxar a sardinha pro meu Recife, porque não é todo lugar que é igual como Recife. Tem as melhores comidas, o melhor carnaval.
0: Nós estamos aqui com uma variedade de pratos. Tem queijo de coalho, moqueca, sarapatel, vatapá, a pimentinha que não pode faltar.
1: Carne de sol
0: e
1: macaxeira
0: lá, porque aqui é mandioca no Rio Aipim. A culinária brasileira é muito variada. Agora, me conta um pouco mais, isso aqui é só uma parte do que a gastronomia nordestina tem a oferecer, não é mesmo?
1: Aqui a gente vê a parte do litoral, né? Toda a praia. Tudo que temos de praia, de Aracaju até lá São Luís do Maranhão, não é? Aí ali a gente já vê o sertão. O sarapatel, ele está presente na mesa dos pernambucanos. Está presente na Paraíba, está presente também em Salvador.
0: Explica o que é o sarapatel, né?
1: O sarapatel, os miúdos, ele pode ser de porco ou pode ser de bode, né? E aí, ou de cabrito, né? Da família. Então, o que é sarapatel? Ele é feito com as vísceras, né? Com as entranhas, que a gente chama. Com o sangue, né? Com o bucho. Sarapatel, modéstia à parte, é muito gostoso. O cominho não pode faltar no sarapatel, assim como em muitas preparações nordestinas. Porque o cominho e o colorau nos representa,
0: é verdade,
1: né, como povo.
0: Agora, carne de sol é tipicamente nordestina também, né? Explica um pouco da diferença da carne de sol para carne seca.
1: A carne seca, ela é diferente o processo de salga. É, a carne de seca, que a gente chama lá charque, carne charque, ele dura mais o processo de cura. A carne de sol, não. Ambas são saborosas, ambas. Só que existe uma que a gente bota no feijão, que é a charque. A carne de sol a gente costuma comer como se fosse realmente uma proteína, né? Ela vai bem com batata doce, cuscuz, macaxeira, inhame. Ai, meu Deus, a boca vai aguando, né?
0: Então vamos comer, já que tá aguando a boca, porque tá difícil. O aroma que tá vindo...
1: Só sentir tá... falta de
0: Nossa,
1: algo você, aqui.
0: Por favor, o quê?
1: A galinha de cabidela.
0: Galinha, que é galinha ao molho pardo. Tem vários nomes, né? Isso é interessante. A gente tem o suco de cajá.
1: E vamos brindar.
0: Suco de cajá.
1: Do Nordeste.
0: Tipicamente coisa nordestino. Nossas frutas nordestinas são incríveis. Dona Carmen, você tem já muito tempo o restaurante Altar lá em Recife, né?
1: Vai ser 10 anos.
0: 10 anos e agora trouxe para São Paulo. Por que você decidiu vir aqui para São Paulo com o seu restaurante?
1: O Altar, ele tem por natureza, conquistar pessoas, todos os paladares. E é uma necessidade que eu tenho de estar em todas as bocas, em todos os lugares ao mesmo tempo, e de exercer essa cidadania minha. Né? A cozinha, ela é tão grandiosa para ter barreiras, né? De estado para estado. Então eu considero a comida que eu faço muito soberana. Eu costumo dizer que a minha comida é melhor do que eu. Então eu queria muito que a minha comida fosse apreciada por todos os paladares. E São Paulo, por ser uma metrópole grande, onde todo mundo está em São Paulo.
0: É verdade. Né? Agora a gente falou aqui sobre a variedade de opções que a gente tem no Nordeste. Como é que você define a sua gastronomia? O que que é a gastronomia da Carmen de Pernambuco?
1: É uma cozinha ancestral que veio antes de mim, que foi herdada da minha avó, das mulheres de terreiro, das minhas vizinhas, das pessoas que eu encontrei na vida e que foram generosas comigo em ensinar receitas. Porque a carne que está aqui na sua frente sempre existiu antes da faculdade. Eu não aprendi a cozinhar na faculdade. Eu já fui para a faculdade já sabendo o que eu queria da minha vida, queria aprimorar as técnicas, mas sem desmerecer de onde é a minha principal fonte de inspiração. São as mulheres do cotidiano, é a mulher nordestina, né? É a mulher preta. Então a minha cozinha fala sobre isso, fala sobre a força da mulher. É uma cozinha de resistência, de existência, né? É uma cozinha ancestral, mas também pode ser chamada uma cozinha de raízes nordestinas.
0: E o que que a gente encontra no seu restaurante?
1: Encontra galinha de cabidela, vai encontrar uma tábua parecida com essa daqui, que é feita com agulhinha, camarão, lula, polvo. Não tem o queijo coalho, mas é muito parecida. Vai encontrar eu homenageando os meus amigos através de pratos que foram criados por mim. Então eu tenho um groove do Zé, eu tenho a lambreta ali de Itamaracá, eu tenho pessoas imortalizadas em meus pratos, né? Baseada nas pessoas que me inspiram. Eu tenho um peixe aí na Jaca, que é uma coisa incrível, que foi criado para minha mãe, que é um peixe com molho de muqueca e vem com camarão
0: e coentro.
1: Coentro e vem à parte um arrozinho de queijo coalho com banana. Um arroz de coco bem desse meladinho, misturado com queijo coalho bem picadinho e banana.
0: Agora, apesar de toda essa diferença, tem algo que eu acho, a meu ver, que é incomum na culinária nordestina. A pimentinha não pode faltar, né?
1: Ela
0: estava
1: aqui o tempo todo, ó, no meu nariz. Pimenta
0: é
1: vida, né?
0: A pimenta nordestina é maravilhosa e não pode faltar num prato como
1: não,
0: esse.
1: Não, prato nenhum. Né? Como é que você vai comer uma muqueca, um caldinho de feijão, um caldinho de sururu, sem a pimenta? Tem que ter a pimenta. A pimenta é o que te leva ao Nordeste em qualquer momento.
0: É verdade. Então, Carmen, pratos incríveis aqui, já temos nossa pimentinha. Agora é curtir e aproveitar muito esses pratos incríveis. Muito obrigada por ter
1: obrigada
0: vindo
1: a você.
0: E por estar curtindo esse momento aqui comigo.
1: Eu acho que é uma boa pedida você vir ao Nordeste. E se não puder, não tiver dinheiro para pegar um avião e ir, você vem aqui no centro, né, de tradições nordestinas.
0: A gente tem o Nordeste inteiro aqui.
1: Tem o Nordeste inteiro, inclusive na música, inclusive nas pessoas que vai passando. É muito Nordeste.

0: amor à carne preparada na brasa é pilar dos pampas do Brasil e marca registrada do El Pampero em Pinheiros. Rodrigo, antes da gente focar na gastronomia e nesses pratos belíssimos que estão por aqui, posso contar um pouco mais sobre a geografia dos pampas gaúchos?
1: Então, o Pampa é uma planície que ocupa metade do Rio Grande do Sul, pedaço do Uruguai e da Argentina. É o menor bioma do Brasil, talvez o que está em maior risco de extinção por causa das lavouras. E a pecuária é, vamos dizer, o ouro do Pampa. É o maior produto, o melhor produto e que conserva a biodiversidade.
0: E vem daí, então, a paixão, né? O amor pela carne.
1: Vem da formação do gaúcho, né? Desde das missões jesuíticas, quando o gado veio da Europa para o Brasil. E aí foi se formando essa cultura do churrasco, enfim, do fogo de chão. Não, o churrasco é manter a cultura do pampa gaúcho, de um povo, de uma cultura, de um modo de vida.
0: Agora, você pode falar um pouco mais sobre o churrasco pampeiro?
1: Bom, o churrasco do pampa é mais na lenha. A gente procura fazer cortes que não são tão usuais, assim, vamos dizer, nas churrascarias, como, sei lá, a entranha, a costela, o bifiante também, por que não? As achuras, são os miúdos.
0: E aqui a gente tem miúdo, né?
1: A gente tem miúdo. A mojerra, que é a maior iguaria das achuras, né? Na Argentina, no Uruguai, até no Rio Grande do Sul mesmo, não é considerado um miúdo, vamos dizer assim, é considerado uma iguaria, né? Aí a gente tem o bife ancho e o arroz carreteiro. O bife ancho a gente trabalha aqui na casa uma carne a pasto, que vem do sul do Brasil. E o carreteiro vem da formação do povo gaúcho. Eu acho que é o prato talvez mais icônico do Rio Grande do Sul, vamos dizer assim.
0: Agora, o restaurante tem 7 anos e você demonstra muito amor por essa gastronomia. Eu vejo aqui na porta que além da bandeira dos outros países ali da região, tem uma bandeira do Alegrete. É como se fosse um país à parte aqui no Brasil. Me conta um pouco sobre a sua história com o Rio Grande do Sul e com toda essa cultura gastronômica.
1: O Alegrete é o centro de tudo, né? Onde vem minha família, é a minha origem.
0: Tem alguma receita por aqui que venha herança de mãe, avó?
1: O carreteiro, eu preparo ele da forma como a gente comia na casa da minha avó. Que é essa coisa de colocar o queijo, o ovo, um pouquinho de azeite, que não é o tradicional gaúcho, né? E eu dei um toque que já era o que eu comia na casa da minha avó, enfim, né? Uma coisa familiar, assim, vamos dizer, né?
0: É muito bonito ver todo esse amor e todo esse cuidado que você tem com a gastronomia, com as suas origens. E até a cachaça daqui é do sul.
1: Todos os produtos do restaurante eu tento trazer de origem ou do Uruguai, ou do Rio Grande do Sul, ou da Argentina. E a cachaça é de voti, né? Hoje eu não tenho, mas eu sempre tenho uma caipirinha de butiá, né? Que é também um coquinho, né? Que vem de uma palmeira, do Pampa. E o pessoal, e, enfim, é uma coisa muito regional. Tanto que tem um dito popular, né? Que é me caiu os butiá do bolso. Né? Quer dizer assim, fui surpreendido, me caíram os butiá do bolso.
0: E que tal a gente então encerrar essa entrevista com uma expressão lá do sul?
1: Tem uma música regionalista que eu acho que mostra bem a força e a fibra, né, do povo gaúcho, que fala: não podemos se entregar para os homens, mas de jeito nenhum.
0: Muito bom.
1: Saúde.
0: Maior floresta tropical do mundo. A Amazônia tem sabores únicos. A gastronomia tem profundas raízes indígenas, com muitos peixes, farinhas e frutas típicas da mata. Agora, para provar tudo isso, a milhares de quilômetros da mata, é só vir aqui no Da Selva. Iana, você nasceu no Amazonas. Quais são os sabores dessa culinária tão única que fizeram e fazem parte da sua vida?
2: Então, muito dos sabores que me remetem à infância são os peixes, né, à beira do rio, né, o cheiro do rio e da mata, açaí, pimentas, enfim, são bastante, uma variedade enorme de sabores que a gente tem lá e que me remete até hoje, com a presença do Da Selva ainda mais.
0: E o Da Selva, como é que surgiu a ideia de abrir um restaurante com culinária de ingredientes exóticos, né? Ingredientes que são apenas da Amazônia e do estado amazônico aqui em São Paulo.
2: Então, surgiu a necessidade da gente abrir um restaurante amazônico fora da região norte, justamente pela dificuldade em encontrar esses produtos, né? Já que são tão nativos da região. Então, a oferta que se tinha era muito pouca e muito cara. E uma das coisas que a gente da Selva fala é sobre popularizar a dieta amazônica. Quando eu falo popularizar, era dar acesso a que todas as pessoas possam ter a oportunidade de comer um prato, um sabor que seja, da Amazônia aqui em São Paulo, né? E São Paulo foi o local escolhido também por a gente reunir várias gastronomias do mundo inteiro, né? E a gente considera e defende muito e bate no peito que a culinária amazônica e do norte, ela é tão brasileira quanto as outras, né? Então, a marca Amazonas, a marca Amazônia, ela é muito conhecida. Então, a gente precisava ter essa representatividade da gastronomia fora de lá.
0: Bem, a gente está aqui com uma mesa linda, perfumada, aromática. Me conta um pouco sobre esses pratos que estão aqui, porque eu já comecei aqui no tacacá e tá delicioso.
2: É, o famoso tacacá a gente escolheu como entrada. Ele é uma bebida de origem indígena que contém tucupi, jambu, goma de tapioca e camarão. E como prato principal, a nossa estrela e carro-chefe e um dos pratos mais importantes pra gente, que representa a culinária do Manauara, que é a banda de tambaqui, né? Um peixe de água doce, banana assada da terra que acompanha vários pratos nossos, baião de dois, vinagrete e as nossas farinhas, que tem uma particularidade também. Apesar de serem de base de mandioca, ambas são de dois lugares diferentes e com selo de indicação geográfica, né? O Ariní, que fica no baixo rio Juruá, no Amazonas, que leva o nome do município Ariní, e Cruzeiro do Sul, que leva o nome de Cruzeiro do Sul, que é do Acre. Então a gente tem duas farinhas diferentes aí.
0: E essa influência indígena nos pratos?
2: Devido a gente ser por conta da região ficar muito e ter muitas comunidades indígenas, isso acabou influenciando muito, né? Eles vieram antes de nós e foram atrás da caça, da pesca e trouxeram isso pra gente como referência, né? Então, o ribeirinho, muito próximo do indígena, é aquele que se come peixe todo dia. E aí trouxe isso pro metropolitano ali da cidade grande e a gente foi aderindo, né? Como a gente tem como maior opção de proteína os peixes devido ao rio, né? A nossa oferta é muito grande, a gente adotou isso como parte de boa parte das refeições. Quando eu quero dizer boa parte, o amazonense ele come peixe 3 vezes ao dia, no café, no almoço e na janta, né? De tão, e nas suas variadas formas, em caldo, assado, frito, enfim. Então, essa influência dos indígenas é muito forte devido a eles estarem com todo o acesso da floresta e do rio muito próximo.
0: Agora, quando a gente fala de ingredientes, tem alguns que são, assim, assinaturas, né? Jambu, eu tô com a língua já dormente aqui, por conta do tacacá, que tem essa folha.
2: Sim.
0: Que se usa em diversos pratos, né? Inclusive em drinks. Você quer falar um pouco mais sobre o jambu?
2: Sim, o jambu ele é uma punk, né? Que é uma planta não convencional, de origem nortista, né? Não só de um estado, na região toda do norte como um todo a gente tem plantação de punks. E ela tem essa particularidade devido à dormência da boca, né? O que traz essa explosão de sabores e que é uma delícia. No caso do drink, a gente tem uma cachaça mista de bacuri, que a gente chama o ouro da Amazônia, e o jambu, que ele, na sua forma de cachaça, também traz essa dormência e é uma explosão muito gostosa. Além disso, no drink a gente também tem o cumaru, que é a nossa baunilha da Amazônia, né? Ela é extremamente aromática e saborosa. É um sucesso. Então a gente vai agora experimentar a banda de tambaqui e eu espero que você goste.

0: prato lindo. Agora, são ingredientes muito especiais, muito particulares daquela região. Como é que você faz para ter tudo isso à sua disposição aqui em São Paulo?
1: Os peixes, ele vem tanto do Amazonas quanto de Rondônia, carreta refrigerada e tudo mais. Os produtos do norte, ele tem uma sazonalidade, né? Então, há situações onde eu preciso comprar uma quantidade muito maior para eu conseguir ter esse abastecimento durante um longo período, até a safra voltar novamente, né? E essa comida, mesmo ela sendo servida no restaurante, com todo o serviço, com todos os aparatos, mas ela é uma comida de casa. O peixe assado aos domingos, na churrasqueira, na grelha, a farinha, o arroz ou o vinagrete sendo feito em casa por mãe ou por vó, tem uma relação muito afetiva comigo. E assim, a gente tem tido feedback de pessoas que têm a mesma sensação dessa relação afetiva quando vêm aqui, né? Nortistas que não estão mais no seu local de origem, moram em São Paulo, e quando vêm, remetem à infância. Então a gente fica muito feliz de conseguir levar isso, né? E diminuir um pouco a distância, né? Porque são 4 horas de avião e alguns muitos mil quilômetros de carro.
0: Aqui tem arte também, as paredes remetem à Amazônia.
1: Os artistas também são locais, são amazonenses, parintinenses, onde acontece o boi-bumbá. A gente trouxe eles para fazer esse material pra gente, que fica muito lindo, né? A presença da arte. E a gente fica muito feliz que vocês tenham visitado a gente. Muito obrigada.
2: Obrigada.

0: experimentar sabores novos é maravilhoso, não é mesmo? Eu adoro, mas tem dias que bate aquela saudade da comidinha de casa. Eu sou carioca, você já deve ter percebido pela maneira que eu falo, experimente. E tô aqui no Posto 6, mas não é o de Copacabana. É o bar na Vila Madalena e, assim como um bom boteco, não pode faltar bate-papo. Convidei outro carioca radicado aqui em São Paulo, que assim como eu, ama boa gastronomia. Saúde.
1: Saúde.
0: Fábio, você foi crítico gastronômico no Rio de Janeiro durante muitos anos. Qual a importância da comida de boteco, do boteco pro carioca?
2: Pois é, eu exerci essa árdua função por quase 10 anos na revista Veja Rio. Hoje eu sou editor da Veja São Paulo. O boteco é uma instituição carioca, né? Uma instituição cultural. O bar... tem uma importância na formação da sociedade carioca. O Rio é uma cidade muito para fora, né?
0: Agora, lá a gente tem algumas particularidades. A gente tem garçons mal-humorados, a gente vai pro bar, direto da praia.
2: Essa coisa do garçom mal-humorado virou um pouco folclore, né? Virou até uma marca de alguns lugares, tipo o Bar Lagoa, que é um bar super tradicional. Em geral, são aqueles garçons veteranos, de anos e anos de estrada, muito experientes e um pouco impacientes. Mas a verdade é que, em geral, que é uma característica também muito grande nos bares, se você for a um bar no Rio de Janeiro, você vai ver muito, os garçons conhecem as pessoas pelo nome, porque são frequentadores assíduos. Em geral, o boteco carioca é um ambiente despojado, muito acolhedor e com a comida sempre gostosa.
0: É o tradicional boteco de estimação, né? Aquele boteco que a pessoa frequenta a vida inteira, que chama o garçom amigo, né? É uma cultura muito diferente, né? Rio e São Paulo, apesar de ser um do lado do outro, a informalidade é...
2: Exatamente. As pessoas têm, né, seus prediletos e frequentam semanalmente mesmo, né?

0: Agora vamos falar da parte que interessa aqui, né? Da gastronomia dos petiscos. A gente tem diversos por aqui, mas todos com a cara do Rio, né? Esse aqui eu acho que realmente surgiu por lá, né? O bolinho de feijoada.
1: É, ele com certeza é uma criação da Kátia Barbosa. É. Do aconchego carioca.
0: Que dominou que por lá, uma delícia.
1: Hoje em dia, provavelmente, você come bolinho de feijoada em qualquer lugar do Brasil. O bolinho de bacalhau é muito típico do Rio de Janeiro. É uma cidade que, na gastronomia, ela tá muito arraigada à cultura portuguesa. Você encontra bolinho de bacalhau em muitos botecos. Em quase todos os botequins, você vai achar um bolinho de bacalhau.
0: Caldinho de feijão,
1: caldinho
0: pode
1: de feijão
0: faltar.
1: Também tem em tudo
0: feijoada
1: quanto é lugar.
0: É muito Rio de Janeiro também. É. E o filé aperitivo, né?
1: Lá é servido geralmente com um pãozinho ou com uma torradinha. É, em geral, sem o molho, né?
0: Essa cultura de ir ao bar direto da praia, essa socialização, eu acho que é muito presente também na alma do carioca, né? De encontrar os amigos. Então, vai muito além de apenas tomar, comer alguma coisa. Eu acho que é uma continuação da praia, né? A pessoa sai da praia, vai pro botequim, vai.
1: Exatamente, é por isso que tem aquela história, né? Que fala, o carioca diz, passa lá em casa, só que ele não te passa o endereço, não combina qual vai ser a data. Mas eu acho que é porque muito isso, porque as pessoas se encontram na rua, sem combinar. Isso é muito típico do Rio de Janeiro, né?
0: Além desses aqui, o que mais você acha que remete ao Rio, que a gente podia associar a um boteco carioca?
1: A sardinha frita é um petisco que você encontra em alguns bares.
0: Que é super português também,
1: que também,
0: né?
1: Também é super português, que tem aí certamente uma herança portuguesa. Tem inclusive o Beco das Sardinhas no Rio, ali na região central.
0: Quando a gente pensa no calçadão de Copacabana, né? Tipicamente português.
1: Exatamente. Como uma cidade litorânea, então petiscos de peixe, né? Tipo lula, tem o polvo, alvinagrete. Traduz a alma carioca, assim, se você for o conjunto de botequins, né, carioca. Do Rio, da cidade do Rio.
0: É exatamente isso que você falou, é a alma carioca. Um boteco carioca não pode faltar.

0: mais livros, né? E o que a gente tem visto no Brasil é que, infelizmente, a gente tem um incremento muito importante do uso de telas, então muito disseminado entre as famílias. Mais de 50% das famílias disseram que seus filhos fazem uso diário de tela. E, por outro lado, experiências bem empobrecidas dessas outras atividades, que essas sim são mais interessantes para o desenvolvimento infantil, que não envolvem tela, mas que, infelizmente, nesse levantamento, elas aparecem numa proporção muito menor, não só em relação à amostra internacional, como eu falei para vocês, mas mesmo olhando só para os dados aqui no Brasil, são dados que chamam a atenção negativamente, né?
1: Agora, Thiago, é muito interessante porque aí vou colocar até uma experiência pessoal minha, né, com os meus filhos, porque aparentemente o fato de você ler para os seus filhos, ou para o seu filho, para sua filha, acaba inclusive gerando ou estimulando para que você atinja esses outros pontos, né? Fale sobre sentimentos, porque você desenvolve uma relação mais próxima com seus filhos, você acaba depois buscando outras atividades ali na cola, na esteira da leitura, que são as músicas, enfim, coisas que você pode levar para seus filhos musicalmente falando, né? Isso eu estou falando como leigo, tá, Thiago? Se eu estiver falando alguma besteira, você me corrija, por favor. Depois você vai para contações de histórias, brincadeiras, enfim. Além dessa relação pessoal que acaba se desenvolvendo dentro da família, que tipo de impactos gera na educação e no desenvolvimento desse ser humano daí para frente, os ganhos que esse ser humano pode ter se você tiver uma mudança desse cenário que vocês identificaram na pesquisa?
0: Cristiano, essa pergunta é muito boa. Um dos aspectos é uma dimensão mais técnica do estudo, mas ela é bastante interessante. A gente mede três conjuntos principais de dimensões do desenvolvimento infantil. O primeiro é o que a gente chama das aprendizagens fundamentais. Então aqui a gente tem a parte de literacia emergente e numeracia emergente. Uma segunda é o que a gente chama das funções executivas, em que a gente mede memória de trabalho, controle inibitório e flexibilidade mental. E a última são as chamadas habilidades socioemocionais, em que a gente gera medidas para empatia, capacidade que a criança tem de identificar emoções e atribuir emoções, e também medidas para confiança, comportamento pró-social e o chamado comportamento não disruptivo. Por que eu comecei a minha resposta com isso? Porque quando a gente coleta essas 10 medidas sobre o desenvolvimento das crianças e a gente correlaciona essas medidas uma com as outras, o que a gente observa, algo muito interessante, é que muitas delas estão altamente correlacionadas, ou seja, elas caminham juntas. O que significa isso? Olha, quem vai bem em aprendizagens fundamentais costuma ir bem nas funções executivas e costuma ir bem também nessa dimensão das habilidades socioemocionais. Isso é um baita argumento para aquilo que a gente chama do desenvolvimento integral da criança. Tá? E a leitura compartilhada é um ótimo exemplo de uma atividade que estimula e desenvolve várias dessas áreas. Né? Então, a gente pode pensar assim, poxa, a leitura compartilhada vai estimular a parte de literacia emergente, por exemplo, vai ampliar o vocabulário da criança, vai ampliar a capacidade que a criança tem de interpretar histórias, certamente. Mas tem vários estudos que mostram que essas atividades, como eu falei para você, têm impactos muito positivos, por exemplo, em dimensões relacionadas às chamadas habilidades socioemocionais, construção e fortalecimento de vínculos entre o adulto, nesse caso a mãe, o pai, né, e a criança. Existem vários estudos que mostram que atividades de memória de trabalho estão altamente correlacionadas, por exemplo, com a parte de numeracia, e aqui você pode envolver atividades que têm movimento, numeracia e assim sucessivamente. Essas mais diferentes experiências que podem acontecer na casa, mas certamente também nas escolas e no caso do nosso estudo na pré-escola, são elas que formam esse conjunto de experiências que vão impulsionar isso que a gente chama do desenvolvimento integral, né? O que a gente observa em crianças é que quando esses estímulos e essas oportunidades são mais empobrecidas, o que a gente observa é um impacto nessas mais diferentes dimensões. Então, um exemplo típico que a gente tem visto muito hoje é assim, olha, crianças que ficam muito tempo na tela têm um desenvolvimento menor. A gente mediu isso no nosso estudo e elas têm impacto em todas essas dimensões, mas em especial nas chamadas aprendizagens fundamentais. Mas como é que a gente explica isso, né? Um dos mecanismos que a gente explica essa associação entre incremento de tela, né? Mais tela, mais smartphone, mais telefone celular, mais tablet e menos aprendizado, menos desenvolvimento, é porque as crianças, ao passarem mais tempo na tela, elas estão deixando de fazer outras coisas. Que outras coisas são essas? Brincar ao ar livre, interagir com outras crianças, interagir com os adultos, certo?

0: isso traz impactos nessas mais diferentes dimensões. Por exemplo, a terceira dimensão mais afetada pelo uso regular de tela era uma dimensão relacionada às habilidades socioemocionais. Então, essas várias dimensões do desenvolvimento infantil, o que tem vários estudos que mostram, e esse estudo que a gente coordenou da OCDE aqui no Brasil, é que elas caminham juntas, elas andam juntas. Então, quando a gente tem um empobrecimento dessas oportunidades de aprendizado, o que a gente observa é um impacto global mesmo no desenvolvimento das crianças. Uma outra forma de olhar para isso é quando a gente melhora esses estímulos, o que a gente observa também é um incremento global do desenvolvimento das crianças. Então, um ambiente de aprendizagem mais rico, em que a criança vai ter mais oportunidade de brincar ao ar livre, em que a criança vai ter mais oportunidade de ouvir histórias, sejam elas a partir de livros, né, ou histórias orais que os pais, o avô passa para o neto, o pai passa para o filho, em que a criança vai ter mais oportunidade de fazer brincadeira de faz de conta com os pais, né, são brincadeiras que as crianças adoram. Todas essas experiências vão estimular essas mais diferentes áreas, funções executivas, as habilidades socioemocionais e também, claro, as aprendizagens fundamentais, né? E vão impulsionar, é como se essas várias dimensões, elas estivessem de fato integradas e elas mutuamente se apoiam. O oposto também é verdadeiro, né? Quando você deixa de ter os estímulos, essa perda, esse menor aprendizado, ele é observado nessas mais diferentes áreas, né? Então, acho que isso é um super alerta para as famílias, por um lado, porque certamente existe um espaço aqui importante para disseminação dessas informações e vocês na imprensa certamente têm um papel importante nisso, né? Imaginar que uma em cada quatro famílias de nível socioeconômico alto, estamos falando aqui famílias de classe média, uma em cada quatro famílias lê com regularidade livros para os seus filhos de 5 anos de idade. É muito pouco, né? Para você ter uma ideia, na amostra internacional, a média é 54%, e a equipe da OCDE, ao divulgar esses resultados, estava extremamente preocupada em observar que apenas 54% das famílias liam com regularidade para as crianças. No Brasil, aquelas famílias mais abastadas de nível socioeconômico alto, o número é bem inferior, 24%. Tá? Então, esses são exemplos, né, que mostram que a gente tem um espaço enorme aqui. Eu gosto sempre de olhar pelo lado positivo, né, o copo meio cheio, assim, eu acho que a gente tem uma baita oportunidade de disseminar essas informações, de mostrar para os pais o quão importantes são essas atividades e essas rotinas, e por outro lado, aí para o gestor público, né, desenhar ou fortalecer aqueles programas que hoje já existem, em especial programas de parentalidade, né, que são programas que apoiam as famílias, política pública mesmo, né, que apoia as famílias, que apoia a mãe, que apoia o pai, a construir rotinas mais saudáveis. Isso inclui N aspectos, por exemplo, as famílias sabem pouco sobre higiene do sono, a importância, né, da criança ter a quantidade adequada de sono. As famílias sabem pouco sobre os possíveis malefícios, e esse estudo mostra mais uma vez sobre o uso indiscriminado de tela. E as famílias também sabem pouco, né, sobre os enormes benefícios de rotinas bem estruturadas, né, e calcadas, por exemplo, em leitura de livros, né, em conversação, em que as crianças têm a oportunidade de apresentar e conversar com os pais sobre os seus sentimentos e que sejam ouvidas, né, e que isso seja feito num ambiente seguro da casa, né? Como todos esses aspectos são muito, muito, muito importantes para fortalecimento do vínculo, né, da criança com os seus pais, do fortalecimento do vínculo das famílias com as escolas, né? Esse é um aspecto fundamental, sempre pensando nessa promoção do desenvolvimento, né? E também, aqui falando do ponto de vista mais de pesquisa dos gestores, né, de promoção de mais equidade, né? Eu acho que esse é um elemento importante, que a gente tem um caminho grande para percorrer aqui no Brasil, certamente, mas que eu não tenho dúvida, se a gente fortalecer essas práticas, se a gente fortalecer esses programas de apoio às famílias, isso vai se refletir certamente em mais desenvolvimento e mais equidade quando a gente pensa aprendizado ao longo de toda a trajetória dessa criança da educação básica.
1: Ô Thiago, então só pra gente fechar e diante de todos esses pontos que você colocou aqui pra gente e inclusive tendo em mãos os números desse levantamento e o que vocês observam fora do país, como também resultado dos estudos reunidos ali pela Organização para a Cooperação e Desenvolvimento Econômico, a OCDE. Como, a partir de agora, esses dados podem se transformar em políticas públicas ou em melhoras das nossas políticas públicas para valer? Quais são os passos que a gente tem que adotar a partir de agora para que isso se reflita, de fato, na nossa realidade brasileira?
0: Essa é uma excelente pergunta e eu acho que a gente agora está muito voltado, né, para esse super desafio, né? Lá no nosso laboratório, na UFRJ, a gente tem uma grande preocupação em que os dados que a gente eventualmente produz em diferentes estudos, que eles sejam, primeiro, amplamente disseminados, e eu acho que o estudo tem tido uma disseminação muito bacana, né, aparecendo nos principais veículos de comunicação, mas também, claro, a gente tem enorme preocupação com a forma, né, como essa mensagem está chegando lá na ponta. Eu acho que o estudo, primeiro, ele traz um retrato absolutamente inédito sobre aquilo que a gente chama das múltiplas infâncias no Brasil, tá? Eu acho que tem alguns resultados, em especial para aquilo que a gente chama de aprendizagens fundamentais, literacia e numeracia emergente, que são muito importantes. A gente obteve um resultado em literacia, e eu interpreto como um resultado bastante interessante. Então a gente ficou na média desses 9 países, mas são países, é importante a gente reforçar isso, que eles são bem diferentes do Brasil. Então são países com populações menores, populações mais escolarizadas, renda per capita mais alta, um IDH mais alto. Então o Brasil, ele é de fato um país com características diferentes e que nesse sentido são mais desafiadoras. Então ficar na média desses outros países é sim um resultado interessante. Junto com isso, em literacia emergente, a gente teve uma baixa dispersão dos dados, né? Essa palavrinha difícil, né? Mas basicamente o que a gente está falando é que a gente tem baixa desigualdade. Uma outra forma de entender isso é que as nossas crianças de nível socioeconômico mais baixo, elas tiveram, no relativo, um resultado bastante interessante, um resultado bacana. E isso, muito provavelmente, está associado com políticas públicas vinculadas à educação infantil, tá? Então, esse é um ponto interessante ser ressaltado. O contraponto que eu faço aqui é numeracia emergente, que é a outra medida das aprendizagens fundamentais. Numeracia tem um resultado que é bem distinto desse que eu acabei de descrever para a literacia. Então, em numeracia, a gente tem uma média bem mais baixa. Então, a gente ficou bem abaixo da média desses outros países. Em linha, se você parar para pensar, com outros estudos internacionais e até mesmo avaliações no Brasil, que mostram que a gente tem um baita desafio nessa área da matemática, né? O aprendizado em matemática no Brasil realmente precisa ser encarado como uma prioridade, né? A gente precisa ter um debate público mais aprofundado para a gente endereçar isso com a urgência e a prioridade necessária. Uma média mais baixa no Brasil, mas essa média mais baixa veio associada, ela veio linkada com também mais desigualdade. Então, significa dizer que a distância entre aqueles que têm nível socioeconômico mais baixo e mais alto, ela é bem maior em numeracia do que em literacia. Então, isso aqui é uma primeira sinalização, e é muito bacana ver que isso tem sido muito bem recebido, tá? Por diferentes atores, inclusive dentro do Ministério da Educação, né, e outros parceiros em governos estaduais e municipais, destacando assim, olha, isso está em linha com o que a gente observa lá na ponta, mas é claro que é muito diferente você ter um estudo que vem e comprova isso, né, a partir de medidas padronizadas e a partir de uma avaliação feita com rigor desse estudo. Então isso, na nossa visão, de novo, é uma oportunidade para a gente fortalecer políticas e programas, e esse fortalecimento tem que vir desde a formação inicial de professores. Eu acho que precisa ter uma discussão séria sobre currículo nas faculdades de pedagogia, e também nos cursos, né, que formam os professores de matemática, sobre a necessidade de a gente repensar esses currículos, repensar a formação continuada, né, para que a gente possa fazer um debate mais aprofundado, e eu diria que ele é urgente, né, sobre essa dimensão do aprendizado em matemática, que a gente chama de numeracia emergente, né, mas esse é um aspecto. Então, essa é uma tradução do resultado que já está acontecendo, né, da gente estar em contato com o governo, a gente está em contato com gestores públicos. E esse resultado, e a gente fica muito feliz com isso, né, sendo bem recebido no sentido assim, não existe uma resistência, né, eles dizem assim, ah, eu não acho que é isso, não, assim, eles concordam que esse é um ponto de atenção especial e concordam que esse é um elemento-chave para a gente pensar em mais equidade do país e a gente pensar em mais justiça social, né? A gente sempre tem que lembrar o seguinte, olha, o direito da criança ou do jovem não é só o direito de frequentar a escola. Na minha visão, isso é insuficiente. O direito da criança e o direito do jovem é um direito de aprender. E se, por exemplo, nem todo mundo está se desenvolvendo nessa dimensão que é tão importante, numeracia emergente, né, ou habilidades matemáticas, bom, então esse direito não está sendo garantido para todas as crianças, né? E esse, por exemplo, é um dos recados que a gente está enfatizando, né? A gente tem clareza que se a gente tiver boa política pública, assim como a gente está vendo com literacia, né, que a gente teve um investimento maior em programas que reforçam a importância de alfabetização na idade correta, isso não vem de agora, né? O Brasil já vem fazendo essa discussão há 10, 15 anos. Né? Aparentemente esse esforço, que é um esforço de debate público, que é um esforço de mais pesquisa, que é um esforço de desenhar, tem aparecido um resultado que a gente entende como bastante interessante. Se a gente conseguiu acertar nessa dimensão, eu não vejo nenhum motivo da gente não conseguir acertar nessa outra, por exemplo, de numeracia emergente, mas para isso a gente precisa primeiro dar luz a esses resultados, divulgar eles, né, junto com vocês da imprensa, fazer um bom debate público, um debate honesto sobre isso e pensar nas melhores soluções, nas melhores políticas públicas, que no caso específico de numeração, a gente certamente passa por uma revisão dos currículos, por uma melhora da formação inicial de professores, seja na pedagogia, seja nos cursos de matemática e também, claro, pela promoção de mais programas que auxiliem, né, os nossos professores que estão lá na ponta, ensino os profissionais de educação, a gente ter mais oportunidades de aprendizado para as crianças nessa dimensão. Trouxe aqui um pequeno exemplo de algo que já está acontecendo e a gente fica muito feliz, né, com a recepção do estudo nessas diferentes dimensões, para que a gente possa avançar, né, e avançar principalmente numa agenda de mais equidade aqui na educação infantil e na educação básica como um todo.
1: Tiago Bartolo, coordenador deste estudo da OCDE, pesquisador do Laboratório de Pesquisa em Oportunidades Educacionais da UFRJ, conversou conosco aqui no Brasil com Z desta semana. Tiago, foi um prazer tê-lo conosco aqui na Bandeirantes. Parabéns pelo trabalho e até uma próxima oportunidade.
0: Muito obrigado pelo convite. Um grande abraço.
1: Uma rápida pausa aqui no Brasil com Z. Na sequência tem Paralelo 49. Até já.
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5: agora é a hora do Paralelo 49, o quadro dos brasileiros que orgulham pelo mundo. E hoje a gente tem um francês de coração brasileiro, conhece o Brasil, acho que melhor do que muitos brasileiros, e eu tô falando do Charles Piriou, que é jornalista, empreendedor, consultor em hotelaria e autor francês. Charles, já vou começar com a seguinte pergunta. Você que atua entre a França e o Brasil, desenvolve projetos ligados à gastronomia, ao turismo sustentável, com foco em experiências contemporâneas, viagens e cultura, está lançando um livro. E a gente quer que você conte essa novidade aqui para a audiência do Brasil com Z. Tudo bom com você?
8: Tudo ótimo, Sônia. Muito obrigado pelo convite e obrigado para quem está nos ouvindo. Bom, o livro Hotel de Paris, na verdade, foi uma maneira de eu redescobrir minha cidade. Então, em vez de alugar um apartamento em Paris, eu me hospedei durante um ano em vários hotéis de Paris, dos menores até os maiores. E eu decidi fazer um livro dessa experiência, relatando um pouco as minhas vivências, as minhas jornadas dentro desses hotéis icônicos, porque Paris é uma das cidades mais visitadas do mundo. E ela se descobre também através dos seus hotéis, então quis fazer um livro para relatar essa experiência.
5: Isso é muito interessante, porque aqui em Paris é 8 ou 80, né, Charles? Ou você fica, você tem muito dinheiro para ficar no Plaza Ateneu, no Ritz, ou então você vai com aquele dinheiro, que assim, do turista normal, mas você fica normalmente em hotéis que em outro país você paga, você teria, vamos dizer assim, uma hospedagem um pouco maior, com mais estrutura, porque Paris é muito disputada. Como é que você avalia aí essa coisa do luxo com o padrão normal do turista?
8: Paris tem uma diversidade muito grande de hotéis, né? Para todos os bolsos e para todos os estilos também. Então, o que a gente tem que relatar nesse livro justamente não é um livro só de grandes palácios ou de grandes ícones, que são realmente o cartão postal de Paris, né? Você citou o Plaza, o Ritz, tem o Crillon, tem muitos palácios em Paris que acabam sendo também monumentos e muitas vezes prédios tombados. Mas também existem hotéis independentes ainda, de pequenos hoteleiros, né? De pessoas que tocam uma propriedade ou duas propriedades, que são os hotéis independentes. E existe também uma nova geração de hotéis que surgiram muito durante as Olimpíadas, hotéis mais de lifestyle, né, de estilo de vida, hotéis mais cool, mais trendy, né, que estão mais descolados, vamos chamar assim. Então a gente tentou no livro fazer realmente mostrar essa diversidade, né, do parque hoteleiro parisiense. E realmente, né, Sônia, tem para todos os bolsos e para todos os gostos, né, dos mais baratos até os mais caros. E Paris entrega realmente uma experiência, né, a gente chama da arte de servir, da arte de receber, e Paris tem isso no seu DNA, né. Houve uma época em que a gente tinha uma fama, né, os parisienses, de não serem muito simpáticos, né, com os turistas, mas acredito que isso mudou bastante com os grandes eventos, com a evolução também do turismo mundial, e Paris tem recebido, né, a cada ano mais turistas e a cada ano mais brasileiros, e os brasileiros são muito queridos em Paris e nos hotéis. Eu sempre ouço dos hoteleiros que delícia receber brasileiros, porque é uma clientela sempre muito calorosa, muito feliz, muito simpática com as pessoas. Então, eu só posso dizer que os parisienses amam os brasileiros.
5: Olha, eu vou falar por mim. Eu tô aqui desde 2011. Eu sou bem tratada aonde eu chego. É hotel, é café, qualquer lugar. Sabe que é brasileiro, ouvem o nosso sotaque, abre aquele sorriso. É impressionante isso que você está falando mesmo. E Charles, na questão, assim, muita gente vem para cá alugando Airbnb. Você acha que isso é uma concorrência ou os hotéis estão se adaptando para essa nova realidade? Porque vamos combinar, né? Entre um e outro, eu particularmente, se eu tô turistando, eu prefiro o serviço de um hotel. Mas, às vezes, a questão é a economia.
8: Eu acho que assim, ambas experiências são diferentes, né? Tanto o fato de você alugar um apartamento, que seja numa plataforma Airbnb, ou também existem outras, e também hotel, você tem uma outra vivência, né? Com mais pessoas, mais serviço, enfim. E existe uma nova geração de hotéis, eu vou citar um que chama 1.75, que mistura as duas coisas, em que você tem um apartamento dentro de Paris, em lugares simpáticos e interessantes, com o serviço de um hotel. Então existe, né, os Airbnb, que são realmente uma das soluções para você se hospedar, os hotéis tradicionais e essa nova geração de hotéis que são co-living, vamos chamar assim, né, que propõe um pouco as duas coisas. Então acho que para cada momento em Paris se vale uma solução diferente. Se você for ficar mais tempo, às vezes alugar um apartamento pode ser uma boa, mas eu sou suspeito porque eu sou hoteleiro e eu amo hotéis, então acho que em hotel você consegue fazer encontros, conversar com as pessoas que trabalham, ter boas dicas, tem um serviço, obviamente, de arrumação, de café da manhã, quem não gosta de um bom café da manhã de hotel? Então, o hotel realmente ele acaba sendo também parte da sua história em Paris, né? No Airbnb você pode ficar um pouco mais isolado, apesar de, né, você pode viver uma rotina talvez mais de um parisiense, de alguém que mora na cidade, mas o hotel realmente te traz, né, toda essa narrativa, essa história do lugar, esses encontros que um apartamento nunca vai conseguir te entregar, né?
5: Agora falando de você, como você juntou a França e o Brasil na sua vida, Charles Perriot?
8: Bom, isso é a história da minha vida. Eu era garçom em Paris, no Museu Georges Pompidou. Em cima tem um restaurante maravilhoso, agora eles estão em reformas. Eu era garçom e uma noite encontrei um grupo de brasileiros que estavam inaugurando um restaurante em São Paulo e me fizeram uma proposta de trabalho para Via ao Brasil, isso em 2003. E aí eu fiquei, me apaixonei pelo Brasil, pelos brasileiros, pela natureza, pela cultura também que o Brasil tem, principalmente sua música, que eu sou fanático por música brasileira, e eu resolvi ficar. Então foi uma estrada de mais de 20 anos no Brasil, e desde a pandemia, desde 2020, eu vou bastante para os dois países. Então, eu divido a minha vida entre a França e o Brasil. Então, eu costumo dizer que eu tenho raízes francesas, mas um coração e uma alma realmente muito brasileira, né? Eu sou muito apaixonado pelo Brasil, pela sua diversidade, sua biodiversidade e tudo que o Brasil tem, né, de mais lindo, né? Que às vezes as pessoas não enxergam tanto, mas eu sou apaixonado pelo Brasil. Então, eu me divido, meu coração é 50 Brasil, 50 França.
5: Ah, que legal, é como o meu também, mas olha, você já falava português? Porque você fala um português perfeito.
8: Aprendi português no Brasil, aprendi na verdade conversando, né, com os clientes no restaurante onde eu trabalhava e também assistindo novela, né? Na época que eu cheguei no Brasil, tinha uma novela chamada Celebridades da TV Globo com a Malu Mader. Eu era apaixonado e agora eu tô assistindo uma outra novela. Então sou super noveleiro, leio bastante jornal, aprendi português assim, cercado de pessoas interessantes que me ensinaram muito, que me mostraram, chefes, clientes, amigos. Então aprendi português desta forma, né? Um pouco, eu sou completamente autodidata e o português foi uma descoberta para mim. Então hoje eu escrevo em português, penso em português, sonho em português, virou minha língua de coração mesmo.
5: Bacana. E quando você fala de experiências gastronômicas contemporâneas, estamos falando de quê?
8: Bom, acho que a gastronomia ela tem várias vertentes. Você pode explorar uma gastronomia mais casual, mais tradicional, mais regional, mas também tem o lado da gastronomia mais moderno, mais criativo. Então, me refiro, obviamente, a todos esses restaurantes que se inspiram das tradições ancestrais e das tradições culinárias, mas que reinventam, que recriam, que propõem realmente novas experiências. Então, no mundo, né, e na França, no Brasil e no mundo, você tem uma geração, né, de novos chefes, de novos restaurantes que são criativos. Então isso eu diria que é a gastronomia contemporânea, moderna, gastronomia atual, que não esquece do passado, mas também que não deixa de olhar para o futuro. Então, em Paris tem uma nova geração de restaurantes assim. Então, tem os tradicionais, tem os cafés, tem os bistrôs, mas também tem vários, né, de uma nova cena parisiense, né, e da gastronomia mundial que se expressa de uma forma diferente. Então, essa gastronomia contemporânea, ela é assim, ela é muito conectada também com princípios de sustentabilidade, de consciência, uma gastronomia que busca realmente trabalhar com ingredientes, né, de melhor qualidade, proximidade, ou de uma agricultura mais responsável, né, de pequenos produtores, de produtos que realmente fazem jus, né, à história da gastronomia do país. Então, isso eu diria que é a gastronomia contemporânea. Mas a gastronomia é tão ampla, né, que é difícil a gente colocar em caixinhas, né? Mas eu sou apaixonado pela gastronomia moderna, essa gastronomia que refaz, que recria, né? Que cria novos sistemas, novos modelos de restaurantes, e isso me toca bastante.
5: Isso é muito bacana. Então, para deixar a nossa audiência com fome, Charles, que prato que você descreve assim para a gente ficar pensando nele?
8: Paris tem muitos icônicos, né? Um dos pratos que me acompanha desde adolescente, eu não cozinho, né? Eu trabalho com chefs, mas eu não cozinho, mas eu gosto muito em Paris de um bom steak tartare. Eu acho que é um prato muito icônico da culinária francesa, que pode ser reinterpretado de diversas formas e que está muito presente no Brasil e no mundo. Acho que o steak tartare é uma das receitas que eu mais gosto, porque ele é uma receita que você pode preparar na hora e você pode, né, ter uma carne crua com vários condimentos, cada um pode fazer no seu gosto. E é um prato francês, mas que se tornou também um ícone mundial, né, da gastronomia francesa, tanto na brasserie como também nos grandes restaurantes, você sempre pode encontrar, né, um bom steak tartare.
11: E com a carne brasileira, então, fica maravilhoso. Ô, Charlie, você, alguns meses, realizou também um evento de turismo sustentável e você trabalha com isso. Explica pra gente qual é esse conceito e como envolver mais pessoas em torno desse projeto.
8: O Organic Festival Trancoso é um evento que eu realizo já há 10 anos no sul da Bahia, né, nesse vilarejo de Trancoso, que é vitrine do turismo brasileiro no mundo, que atrai muitos estrangeiros e também brasileiros. E o evento ele tem como objetivo promover o Brasil e a Bahia como um destino referência em turismo e em gastronomia sustentável e consciente. Então a gente traz vários chefes de diversas partes do país e a gente se reúne com almoços, jantares, palestras gratuitas, com temas, né, que vão de oceano, turismo, agricultura, gastronomia. Então a gente explora vários temas durante esses 4 dias em Trancoso. Esse ano ele acontece do dia 23 ao 27 de setembro, e o Instagram é organic.festival, e é uma plataforma de cultura, de gastronomia, de música, né, onde as pessoas podem se encontrar num destino tão mágico que é Trancoso. E se reunir para viver experiências, né, sensoriais e experiências diversas em torno da gastronomia e do turismo. Então, graças a esse encontro, a gente consegue gerar notícias, gerar narrativas e gerar conteúdo, né, para atrair cada vez mais pessoas, né, em busca desse modelo de turismo, que é um turismo regenerativo, não é um turismo invasivo, destrutor, é um turismo que respeita o entorno, que respeita o meio ambiente e que acaba também gerando, né, empregos e gerando, né, bons frutos, vamos chamar assim, para o destino. No Brasil e da Bahia, de Trancoso, com certeza.
11: O viajante também mudou de comportamento nos últimos anos, né? Vem dando muito valor a isso que antigamente era chamado futuro, mas que hoje faz parte do cotidiano, da vida de todos os países, não?
8: Sim, as pessoas acho que estão buscando, quando viajam também, experiências transformadoras, né? Não se trata só de você ir num destino e você ficar na piscina ou na praia e curtir o sol. Acho que isso, obviamente, é importante para o descanso, mas eu vejo cada vez mais viajantes, que sejam na França, no Brasil, outros países, que buscam experiências transformadoras, uma vivência numa fazenda. Por exemplo, eu estava agora na Costa Rica 2 semanas atrás, eu fui visitar uma fazenda regenerativa de plantio que cuida do ecossistema, e os turistas passam dias fazendo essas experiências com a família, então elas voltam com isso na bagagem, né? Com uma experiência que realmente transforma, que marca e que ajuda a preservar o lugar. Acho que o turismo hoje está muito pautado em turismo de experiência, em turismo regenerativo, em turismo que transforma. Daí o Anthony Bourdain já falava, né? Não seja um turista, seja um viajante, né? Alguém que não vem para explorar o lugar, mas sim que viaja, que capta memórias e que ajuda também a manter a tradição, né? E a realmente a essência de cada lugar, de cada destino.
11: Olha que bacana. E olha, e nesses termos, né? Em todas as suas experiências, qual foi, assim, a viagem mais transformadora que você fez? Assim, alguma coisa que tenha ficado para a tua vida?
8: Olha, recentemente eu estive no Peru para descobrir o trabalho de uma chef que chama Pia León, que é a esposa do Virgílio Martínez do Central, um restaurante muito famoso no Peru. Eu raramente vivi algo tão profundo e transformador em termos de pesquisa de ingredientes, de tradições ancestrais. Então, no Peru, a Pia León, ela te leve para uma pequena fazenda, né, tradicional peruana, onde você aprende a tecelagem, onde vende o plantio do milho, onde você vê realmente os microclimas e disso tudo, dessa vivência tudo, eles têm uma pesquisa, né, de tubérculos, plantas, vegetais e outros, né, peruanos. O Peru é referência nesse sentido. Então, recentemente, uma experiência transformadora foi com Pia León no Peru, nesse restaurante Coi. E também eu fui até morar em 4 mil metros de altitude, né, numa pequena comunidade, onde também ela tem um restaurante que chama Mil. Então, se eu fosse dar um conselho na América do Sul, né, para descobrir o Peru. Tem também no Brasil várias, né, principalmente na Bahia, que eu sou fã, né, na costa do cacau ali, né, descobrindo o plantio e as fazendas de produção de cacau, também foram experiências que me marcaram muito. Mas sempre, é engraçado, sempre as experiências que mais me marcam são as mais raízes, as mais simples, as mais conectadas com a terra, com a natureza. E eu vejo que isso realmente, o interesse das pessoas está crescendo, eu fico muito feliz com isso.
11: E para quem quiser adquirir o seu livro, como fazer?
8: Então, meu livro está à venda na livraria Megafauna, em São Paulo, e também tem um site, chama hoteldeparisbook.com, onde é possível adquirir. E também no meu Instagram, Charles Piril, tem os detalhes e o link para adquirir. Então, o livro especial é uma publicação, meu primeiro livro. Esse ano estou lançando o segundo, sobre uma região pouco conhecida da França, que eu vou te contar depois em primeira mão, Sônia, mas o livro Hotel de Paris está em São Paulo, então na Megafauna e também no site hoteldeparisbook.com.
11: Eu esperando o meu exemplar aqui em Paris, porque esse livro é imperdível.
8: Estou te devendo.
11: Os ouvintes. Ah, que delícia. Belo presente. A gente conversou com o querido Charles Piril, esse francês de alma brasileira que lança livro, faz viagem, realiza eventos, é fã de gastronomia, de turismo sustentável. Tudo isso e um pouco mais junto. Charles, volte sempre ao nosso programa.
8: Muito obrigado pelo convite, Sônia.
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0: o Paralelo 49, a gente chega ao fim deste Brasil com Z, que teve na produção a Maria Eugênia Cotaiti, trabalhos técnicos do Paulo Marcelo Mamone, do Roger Palme, da Vitória Vermelho, do Roberto Dias, do Beto Rebeck, também do Rafael Palmeira e do Michel Lopes, edição e sonorização do Kayame Martins. A gente fica por aqui, já deixando o nosso próximo encontro marcado aqui pela Bandeirantes. Ótima semana para você que nos acompanhou em mais um Brasil com Z. Boa semana para você também, Sônia. Um abraço.
1: Tchau, Cris. Tchau, ouvintes. Até a semana que vem.

0: 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Brasil com Z. Na Bandeirantes. 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
1: Se os irmãos morreram, Virgulino.
2: Gabinho Pelé, apontou.
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3: Alô, São Paulo. Olá, Brasil. Está no ar mais um programa da série Memória. Este aqui é o quinto, trazendo para vocês todos os lances que ficaram na memória relacionados com os mundiais de futebol desde o primeiro, 1930.

0: do carinho da audiência, muitos de vocês nos têm brindado com mensagens que ultrapassam a fronteira do bem-querer. O querido Eduardo Silva dedicou uma página inteira com uma reportagem sobre o programa Memória, em especial sobre a equipe Tiquitita Pero Cumpridora, que é responsável pela produção aqui do Memória, em especial sobre a série Revivendo os Mundiais de Futebol. Lembrando que a Rádio Bandeirantes esteve presente na cobertura de todas elas, desde a quarta edição, que foi o Mundial realizado no Brasil em 1950. Esse trabalho precioso para nós, que é assinado pelo Eduardo Silva, foi publicado na edição do final de semana, 2 e 3 de maio, no Jornal da Orla, lá de Santos. Eduardo Silva, um forte abraço, amigo, acompanhado do nosso mais sincero muito obrigado. Outro jornalista a quem devo agradecer pelos generosos espaços em sua coluna Memória no Jornal Diário do Grande ABC é o Ademir Médici. Forte abraço a você também, Ademir Médici, e ao pessoal da redação do Diário do Grande ABC, outro colega da gente que, aliás, já brilhou também aqui na Bandeirantes, é o Roberto Monteiro, atualmente residindo e atuando lá em Recife. E lá no Nordeste também o meu abraço ao Antônio Mendonça Lima, que tem programa numa FM pernambucana. A querida ouvinte Bernadette Melo, a Isildinha Pili, Rosalinde Carvalho Bassi, Severino Santos, Clarinda Aguiar, Diva Rodrigues Carvalho, lá em Avaré, o Antônio Norberto Miranda, a todos o meu abraço mais que afetuoso.
1: No carnaval de 1962, o assunto era um só: Copa do Mundo. Era novamente ano de Copa, desta vez no Chile, mas antes tinha o carnaval pela frente.

0: Para a Copa de 62, o Brasil não precisou disputar as eliminatórias. Estava automaticamente classificado por ter sido campeão da Copa anterior. O Dr. Paulo Machado de Carvalho foi convidado pelo presidente da CBD, hoje CBF, para novamente chefiar a delegação brasileira, dada a sua vitória, dada a sua atuação como dirigente na Copa anterior. Alguns nomes novos somaram-se à maioria dos antigos que foram convocados para o Mundial do Chile.
1: A base era a mesma. Aqueles homens que tinham feito tanto em 58 por nós, mas tinham dado sangue, que nós treinávamos, digamos assim, até demais. Mas tudo corria bem, porque havia uma coisa: disciplina e ordem. Se eu disser, por exemplo, a você que entre as minhas lembranças está a questão dos treinos. Nós saímos do hotel, por exemplo, 3 horas da tarde para um treino. Nenhum jogador nunca chegou 1 segundo atrasado. Ninguém. Os dois que chegavam mais atrasados, os últimos a entrar no ônibus, era o Wilton Gosling e o Viola, semelhantes na gordura. E por isso talvez que eles chegassem assim.
0: A mesma disciplina rígida da Suécia foi implantada na delegação que seguiu para o Chile. Só para exemplificar como era levada a sério, Dr. Paulo Machado de Carvalho vai nos contar um episódio que ganhou muitas versões. A dele é a verdadeira, porque não é a versão, mas o fato tal qual aconteceu. Um episódio que envolveu um saudoso e querido locutor esportivo, Geraldo José de Almeida, que naquela Copa do Chile estava completando 30 anos de Rádio Record, ou seja, 30 anos como funcionário do Dr. Paulo Machado. O episódio ocorreu quando Geraldo perdeu a sua condução e retornava a pé do campo onde a seleção treinava, local ermo e fora da cidade.
1: Nós íamos vindo de ônibus, no ônibus da delegação, e o meu queridíssimo Geraldo Zé de Almeida, por um motivo qualquer, perdeu uma das condições e vinha vindo a pé pela estrada. Fez parar o ônibus, quis entrar dentro do ônibus. Disse assim: Geraldo, você é extraordinário, você é meu companheiro, você é de uma lealdade absoluta, mas no ônibus não pode entrar. Olha da delegação. Toda a delegação ficou perplexa com isso. Mas o Geraldo continuou a vir a pé. E nós continuamos a vir do ônibus. O meu defeito, talvez, de querer as coisas muito nos seus devidos lugares.
0: A presença do chefe da delegação na Copa de 62 foi, sem dúvida alguma, decisiva. O técnico Eboré Moreira, que não tinha uma personalidade muito forte, convocou 3 jogadores para cada posição. Na hora de cortar os excedentes para inscrever os demais na FIFA, foi um sufoco, porque ele não sabia a quem agradar ou a quem não magoar. O capitão do Mundial de 58, por exemplo, Bellini, também convocado de 62, conta um episódio que define bem a deriva em que se encontrava o barco antes mesmo de sair do Brasil.
2: O Amoré, como ele falou, aqui em São Paulo, você sabe do meu tempo, falou, aí entra o Mauro, no Rio, você sai de novo do meu tempo, aí entra o Djalma Dias. Aí não faltam uns 3 minutos para acabar o meu tempo aqui no Pacaembu, Portugal tinha feito um 1-0, gol de coluna. O Nilton ia sair também, o Didi também ia sair. Quando eu vi o Nilton voltando para campo, eu não vi nem Nilton nem Didi saindo. O Mauro mudou o esquema dele e não falava comigo. Aí o time voltou para campo, o Brasil pega a vira 2-1. Quer dizer, não, ninguém ficou sabendo. A impressão que ficou a impressão? Que a única saída, a substituição feita foi comigo e melhorou o time e ganhou o jogo. Então, já me deixou meio cabreiro a coisa.
0: Na hora de fazer os cortes, faltou tudo ao técnico Eboré Moreira, principalmente personalidade.
2: Aí veio a Copa, já o Eboré já começou a querer me deixar aqui. Aliás, não quer deixar aqui, me chamou lá, o Manoel Raimundo me chamou e falou: o que que existe de verdade? Eu falei: não existe nada. Isso é balela e isso pra mim é arrumação do técnico e acabou. Pra ofender, né, Moreira? Ele que seja sincero, fale o que ele tem que falar aí direto, não vem com desculpa. O problema é que ele tá querendo me deixar. Você concorda em ficar na reserva? Eu concordo em jogar em qualquer lugar. Se eu tiver bem, eu jogo, se não tiver, eu não tenho coisa. Eu sou campeão do mundo 58. Para mim, jogar é ótimo. Se não jogar, eu estando colaborando de uma forma qualquer, para mim, tudo bem. Estou aqui para jogar na marra, coisa nenhuma. Agora, não admito um troço desse.
0: A verdade é que a disciplina, o descontentamento, a desconfiança tomaram conta do ambiente antes mesmo do embarque da seleção para o Mundial de 62, no Chile. Nesse momento, João Avelange, que continuava presidindo a CBD, hoje CBF, resolveu dar ao chefe da delegação, Paulo Machado de Carvalho, carta branca, como fizeram na Copa anterior, para resolver então todos os abacaxis, inclusive da convocação. Foi a mais sensata decisão que João Avelange poderia ter tomado. Gilmar dos Santos Neves, mais uma vez incumbido de fechar o gol do Brasil no Mundial de 62, fala da atuação de Paulo Machado de Carvalho.
3: Eu sempre louvo e sempre conto esses fatos, porque a gente tem que também render uma homenagem muito grande ao Dr. Paulo, que se todo esse sucesso de 58 e 62 que nós tivemos, muito disso nós devemos a ele. Procurava saber os problemas de cada um, procurava resolver sem que nós soubéssemos, para que nós tivéssemos realmente tranquilidade para desenvolver as nossas funções.
0: Como dissemos, o rigor imposto na concentração brasileira em 62 foi absolutamente igual ao de 58. Visita só nos momentos permitidos e assim mesmo se fosse justificada. Quer dizer, segundo o massagista de mais aquele mundial, Mário Américo, teve pelo menos uma exceção.
4: A única que podia entrar na concentração era a Asa Soares por causa do Garrincha. Ninguém podia falar nada, Garrincha era o bom.
0: Será que tinha exceção mesmo? Será que jogador fora de série tinha regalias? Ainda mais com o Dr. Paulo Machado. Quem o conheceu sabe que, a bem da disciplina e da correção, ele jamais faria concessões. Elza Soares visitava Garrincha na concentração, Gilmar?
3: Visita só para bater papo, não para outras coisas, não. Era só ali para bater papo. Então ela já estava dando em cima do Garrincha, porque o negócio começou aqui, né, em Campo do Jordão. Quando ela foi para lá, ela conseguiu arrumar um contrato numa cidadezinha perto onde nós estávamos concentrados para cantar. Tinha uma feira lá, então ela foi cantar nessa feira. Então todo dia ela ia lá para visitar os jogadores, mas ela só queria o Garrincha, né?
0: Como uma coisa puxa a outra, a seleção de 62 despertou a atenção da comissão técnica para um assunto extra-futebol, a questão sexo. Como se isso não se praticasse em tempo algum. A forma de enganar os vigilantes e seguranças é que muda de seleção para seleção. Nunca se viu, por exemplo, um grupo de jogadores gostar tanto de sessões cinematográficas como aquela rapaziada que disputou o Mundial de Chile em 62. Na explicação de Gilmar, dá para entender bem a razão de tanto amor por cinema.
3: Nós tínhamos uma sessão de cinema à noite. Tá tudo no escuro, o fianeiro que saía de fininho ia namorar. Mas ia namorar com as menininhas ali que já estavam, né? As menininhas chegavam ali. Um dia acenderam a luz, tinha três quartos. Inclusive estava eu, o Castilho é que passava no filme. Eu ficava mesmo, porque eu gostava do meu bang-bang. Era só filme de tiro, de soco, né? Aí o homem disse, olha, tá na hora de arrumar um lugar para levar essa gente, viu? Senão nós vamos ter problema. E os caras já estavam arrumando as menininhas para namorar.
0: Quantas histórias de bastidores Fiore Giliotti testemunhou, tendo inclusive protagonizado algumas delas.

0: Jackson do Pandeiro, saudoso Jackson do Pandeiro e sua Almira.
1: Esse jogo não pode ser 1-1.
0: Também com ele, também ele, Jackson do Pandeiro. Essa aqui foi a comemoração do bicampeonato no Chile. Você estava lá,
2: 62,
0: né,
2: Fiori? 62, estava lá, sim. Mas eu vivi todas as emoções de 62, um campeonato que o Garrincha teve 90% de importância, porque o Pelé, logo no jogo contra o Tchecoslováquia, se machucou. De repente apareceu o menino lá, o Amarildo, ele deu conta do recado, logo na estreia fez 2 gols contra a Espanha, mas na verdade o grande artífice do Brasil foi o extraordinário Garrincha, foi a grande Copa do Garrincha. Na verdade, o romance do Garrincha e das Açores começou no meu apartamento, o romance carnal. Na verdade, o coloquial começou ali realmente no programa do Ayrton Rodrigues. Mas eu tinha muita amizade com o Garrincha, então eu estava hospedado no Hotel Vila Inglesa, onde estava hospedado a seleção brasileira, com Paulo Machado Carvalho, João Carvalhais, esse homem que foi fã. Ninguém lembra dele. Todo mundo fala em Dr. Paulo, Fiola, Moré, nessas Copas todas. Claro que o Dr. Paulo foi o grande marechal da vitória, mas ninguém se lembra de um nome, de um homem chamado Carlos Nascimento, que era o cacique. Esse foi o abraço direito do Dr. Paulo. E eu tinha muita amizade com o pessoal. Em 62, no Hotel Vila Inglesa, eu tinha no meu quarto uma garrafa de uísque e uma garrafa de conhaque escondida. E quase a maioria dos jogadores dava uma pitadinha lá no meu quarto. Mas eu tinha também uma medidinha. E o Garrincha era meu melhor freguês. Mas eu ficava bravo com ele. Botou segunda dose, eu fecho a porta. Aí chegaram a Elza Soares e a Marta Mendonça para cantar, para fazer um show. Você deve lembrar disso. Não tinha lugar para eles se trocarem. Aí eu mandei me chamar o Fiore. Que nordestino, caralho, me chama de Fiore. O Fiore. A menina tá aí, não tem lugar para se trocar. Eu falei, peraí, o que você está pensando? Empresta o seu apartamento para elas, companheiro. Que negócio? Eu falei, bom, peraí, eu vou fazer um negócio. Eu vou na recepção, pego a chave, entro no apartamento, abro o apartamento, deixo a chave por dentro e olha lá o que você vai fazer. Não! Fica tranquilo, companheiro. Tudo bem. Mas aí eu fiquei de butuco no final do corredor. Aí ele entrou atrás e fechou a porta. O que aconteceu? É fogo, torcida brasileira.
3: Saiu quase depois do
2: começou
3: jogo.
2: Ali.
4: sete países inscreveram-se para o Mundial do Chile em 1962. O jogo de estreia foi entre o Brasil e o México.
5: Iniciado o campeonato mundial para o Brasil e México. Bola movimentada em recuo para Cárdenas, alongando na esquerda do campo.
4: Daqui a pouco vocês vão reviver as emoções do nosso bicampeonato em 1962, lá no Chile.
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7: O maior jogador da história da seleção senegalesa é o responsável por carregar as esperanças da nação africana neste Mundial. Sadio Mané, aos 34 anos, hoje atua no Al-Nassr da Arábia Saudita, mas tem uma longa trajetória de destaque no futebol inglês, vencendo a Liga dos Campeões e a Premier League com a camisa do Liverpool. Mané também é o maior artilheiro da história de Senegal, com 54 gols marcados por sua seleção. Além disso, tem títulos importantes da Copa Africana de Nações e uma idolatria construída em cima de uma trajetória muito vitoriosa. Rápido, goleador e letal. De Mané, não tem nada o camisa 10 da seleção senegalesa.
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4: Vocês estão novamente em sintonia com o programa Memória. Hoje, o quinto programa, trazendo para vocês o tema A História das Copas do Mundo.
5: Iniciado o campeonato mundial para o Brasil e México. iniciado o campeonato mundial para o Brasil e México. Bola movimentada em recuo para Cárdenas, alongando na esquerda o quarto de Djalma. Djalma voltando a bola para o tackle com Nájera. Nájera trazendo a Cárdenas. Cárdenas tenta dar para o setor intermediário. Vale o ponteiro Canhoto Dias, descendo então um Garrincha na sua primeira jogada. Aplica uma cinta no ponteiro que recua. Passa esplendidamente agora por Nájera. É puxado pelo braço e aterrado. No setor intermediário vai ser recobrada a primeira...
3: A seleção brasileira, já no jogo de abertura contra o México, depois de corrigidos os problemas de organização, demonstrou que tinha ido para ganhar o título e não apenas para engrossar o número de participantes. A base era de 58, mas conservava-se jovial. Afinal, nossa maior estrela ainda era pouco mais que um menino.
5: Que está no meio de campo, para, olha a colocação do Silva, vai tentar rolar na direita para o Djalma. Djalma recebeu, aprofundou, deslocou-se bem Pelé, recebe Pelé na ponta direita, desce calmamente, tenta o pique entre dois homens, passa por um pelo lado do outro, passa pelo terceiro, vai tentar invadir a área, puxado pelo braço, virou, chutou, gol! Simplesmente sensacional, levou no sentido diagonal para o gol. Cinco homens na jogada. O quarto homem tentou puxá-lo pelo braço. Ele se desvencilhou. Dominou ainda Del Muro, que era o último na cobertura. E fuzilou inapelavelmente. Bola rasteira para o canto direito do gol. Um dos lances espetaculares de Pelé. Marcando o segundo canto para a seleção brasileira.

0: compromisso seguinte foi contra a forte seleção da Tchecoslováquia. Cerca de meia hora de jogo e o nosso principal atleta cai no gramado contorcendo-se em dores. Foi uma ducha de água fria nos torcedores aqui no Brasil e em todo o elenco lá nos Andes.
1: A bola de Djalma, ultrapassa a linha central, ainda de Djalma, lançou para Pelé, ajeitou no peito Pelé, foi tentando o sentido, executa, corre, corre, vai direita, estira na pelota para a direita, onde vai salvar Lara, uma bomba do jogador Pelé, parece que sentiu Pelé.
0: Sentiu Pelé, realmente sentiu Pelé e sentimos todos nós, torcedores, e seus companheiros também sentiram, como recordaria bem mais tarde, o arqueiro Gilmar.
2: Realmente preocupou, porque você perde um jogador como o Pelé, mesmo a sua equipe, já é um problema muito sério, é preocupante, que fará numa seleção. Estávamos iniciando, inclusive, a campanha. O segundo jogo, logo, ele machuca, então isso preocupou um pouco.
0: Sem Pelé, acreditavam todos os cronistas, o Brasil teria sua força reduzida pela metade. Por isso, evitaram-se todos os esforços para recuperá-lo. O massagista Mário Américo teve um imenso trabalho submetendo Pelé a tratamento intensivo e diário. Isso durante uma semana.
3: Por 7 dias, ele levantou e bateu bola, treinou. Aí na hora de bater o corre, Paulo Amaral forçou muito ele sentiu de novo. Aí não teve jeito. Se tivesse tirado ele, continuasse tratamento, ele jogava.
0: Confirmada a ausência de Pelé nos próximos jogos, provavelmente pelo resto da Copa, os espanhóis vibraram. Seriam os nossos próximos adversários. É preciso lembrar também que os espanhóis não haviam se esquecido de quantos olés tinham tomado 12 anos antes, no Maracanã, ao compasso de touradas em Madrid.

0: Pelé não jogou. Em compensação, em seu lugar, entrou um garoto do Botafogo Carioca, chamado Amarildo, que não decepcionou em momento algum, pelo contrário. Alguns acharam até que ele havia entrado em muito boa hora. Além disso, Garrincha resolveu se desdobrar e jogar além do que já havia feito na Suécia. Gilmar lá atrás, pegando até pensamento.
1: Fica o balão com o Verrez. Verrez na ponta para Gojar. Gojar desce perigosamente e cruzou.

0: quarto compromisso do Brasil no Mundial do Chile foi contra a Inglaterra. Era fase de quartas de final e só os melhores tinham permanecido. O Brasil sem Pelé, em compensação, Garrincha nunca esteve tão inspirado. Aliás, inspiradíssimo, quem sabe pela presença da namorada. Ele fez coisas que só um jogador completo sabe fazer. Além dos dribles desconcertantes, armou jogadas, fez gols de cabeça que não eram a sua especialidade. E cobrou faltas com maestria.
1: Ele preparado para bater. Ao lado dele está também Garrincha, ponteiro direito brasileiro. Zito coloca a bola na frente. Zito ameaça partir. Quem parte é Garrincha, de direita fuzila. A bola é defendida, escapou para bater. Desempatada a partida. Um pelotaço do ponteiro direito Garrincha. Bateu para Garrincha de cabeça. Espetacular de cabeça, Mané Garrincha, o mais sensacional jogador do mundo, marca o segundo gol para o Brasil com um golpe de testa, a 32 minutos e meio de partida.
0: Garrincha foi sem dúvida o jogador mais brilhante daquele Mundial de 62 no Chile, não apenas na opinião dos torcedores da imprensa, como também na opinião de seus colegas, entre eles o arqueiro Gilmar.
2: Até gol de cabeça ele fez. Eu acho que o todo participou, mas você tem que se dar uma palmatória e ser sincero. Foi o elemento que se equilibrou nas duas Copas da Liga.
0: Na semifinal, o Brasil enfrentou o Chile e, novamente, a derrota mais que convincente do adversário. 4-2 para o Brasil. Depois veio a final contra a Tchecoslováquia. A temível Tchecoslováquia, um adversário dificílimo, já que Pelé não jogaria, e de quebra Garrincha também estava ameaçado de ficar de fora por ter sido expulso no jogo contra o Chile, depois de reagir a um dos muitos pontapés que havia levado. O jornalista Haroldo Chiorino, da Folha de São Paulo, que estava naquele Mundial, conta como é que as coisas se resolveram a nosso favor na questão de suspende ou não suspende o Garrincha.
3: O Garrincha foi expulso de campo na partida contra o Chile. Naquele tempo não tinha, então precisava esperar a súmula do juiz tal, e pela súmula que era feita o julgamento, né? Ou não fazia julgamento, sei lá. Eu sei que o Sebastião teve que ir embora para o Uruguai, né? Segundo as balíguas, né? E pegou e foi embora. Depois ele mandou por avião, porque tinha esquecido de devolver a súmula, tá? Aquelas coisas todas, tá? E então não houve julgamento, né? Quer dizer, então o Garrincha pode jogar contra a final contra a Tchecoslováquia, né? Que na época a delegação tinha umas verbas para os prêmios para os jogadores. E dizem que uns mil e poucos dólares, 1.500 dólares, mil, sei lá quanto, foi lá por seu marido também, um bicho para ele, pô. Isso é o que conta, né?
0: Sem a súmula do jogo Brasil-Chile, que o árbitro levou embora para o Uruguai, onde morava, não foi possível julgar Garrincha. Artimanhas de bastidores, né? Nessas condições, jogamos completo contra a Tchecoslováquia na final do Mundial de 62. Quer dizer, completo, sem Pelé, claro.
1: Consulta o seu cronômetro. Atenção, ouvinte, foi iniciada a partida. Bola movimentada de Cadabra para Vazac, lentamente pela esquerda, trabalhando o balão e recuando já para Mazopust numa descida. Vale ainda na entrada, Zosimo tenta a cobertura, Nilton Santos.
0: E mais uma vez começamos levando um susto. Os tchecos abriram a contagem ainda no primeiro tempo. Só que a resposta, felizmente, não demorou muito. Vavá empatou e quando os tchecos esboçavam reação, veio o gol da hora mais certa de todos os mundiais. Embora jogando no meio de campo como armador, José Elide Miranda, o Zito, deu uma de atacante e matou o adversário.
1: Corre Amarildo, estranhamente lançado, vai para a área com perigo, diminui o ângulo, vai junto ali no fundo, deixou para a boca do gol, esperou o Vavá, executou o corte inteligente, levantou na boca do gol. Gol! Gol! Gol de Zito para o Brasil! Inteligente a jogada do número 4, participou do gol desde o meio do campo. Teve que descer como avante do Brasil. Percebeu Amarildo, que se deslocou pela esquerda. Amarildo com condição plena de jogo. Recebe a bola de Zito. Vai para a linha de fundo. Vavá corre para a pequena área e leva dois marcadores. Amarildo com muita categoria, com muita classe, faz a sua

0: jogada. Dá um passe para dentro. Percebe Zito correndo pela direita. Levanta-lhe o balão. Zito cabeceia dentro de Stroif. 2 para o Brasil, 1 para a Tchecoslováquia.
1: Daí pra frente, foi só festa. E ainda viria o terceiro gol. Brasil, um país de 70 milhões de habitantes em 1962, comemorou o título uma semana inteira. Os jogadores desfilaram em carro aberto no Corpo de Bombeiros do Rio de Janeiro e no Corpo de Bombeiros aqui em São Paulo, recebendo o carinho da população.

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0: Programa Memória, a história dos campeonatos mundiais de futebol. Estamos em 1966. A Copa do Mundo foi realizada na Inglaterra e num momento em que aqui no Brasil os assuntos de maior repercussão eram os de origem política.
3: Caminharemos para a frente com a segurança de que o remédio para os malefícios da extrema esquerda não será o nascimento de uma direita reacionária. Que cada um faça sua parte e carregue a sua pedra nesta tarefa de surgimento nacional. Cada operário e cada homem de empresa, estes principalmente, pois a eles lembrarei esta sentença de Rui Barbosa. É nas classes mais cultas e abastadas que devem ter seu ponto de partida as agitações regeneradoras. Demos ao povo exemplo e ele nos seguirá.
0: Apesar de ter Pelé, o Brasil foi muito mal nessa Copa de 1966. Tendo sido eliminado já na fase inicial por uma seleção de nenhuma tradição em Copas do Mundo, Portugal.
4: Recolhe Zé Augusto, vai embora, ataca perigosamente pela meia direita, escapa de um brasileiro que é Paraná, solta, retardando o Corbetão para Graça, Graça teve, dá para Simões, penetrou, ajeitou, largou na esquerda para Eusébio, Eusébio penetra, junto ali de fundo, vai cruzar, cruzou, entrou no Gacinho Ronaldo, entra Simões, gol! Brasileira. A bola foi levantada da esquerda para a direita. Manga apenas deu de muñeca. Largo. Simões entra de cabeça e falta balançar a rede brasileira. É o primeiro grande impacto de tristeza para a torcida brasileira.
0: E até que o Brasil tinha iniciado bem a sua participação naquele Mundial na Inglaterra. No jogo de abertura, dia 12 de julho, ganhamos fácil da Bulgária, 2 a 0.
4: 1 a 0 para o Brasil, falta perigosa, torcida brasileira, nova esperança, ali correu o

0: dias depois, enfrentamos, no dia 15 de julho, a Hungria. E aí começou o rosário de sofrimento. Brasil 1, Hungria 3.
1: Organizando-se pelo campo de ataque, bola dominada por Chapoçar. Esse é Albert. Albert que apena pela direita. Vem cá, Albert, esperando o cruzamento solto. Bola para Vargas. Sozinho desceu. Gol! Júlio Vargas para a equipe da Hungria. Um cruzamento que veio da direita. Ele emendou de pé direito, encontrando o campo esquerdo da cidadela de Gilmar. Segundo gol para os húngaros. Decorrendo 19 minutos na etapa complementar. Nenhuma chance para Gilmar. Toda a defesa mal colocada no lance dele.
2: Sem dúvida nenhuma.
1: A má colocação dos nossos jogadores de defesa, os limites de destruição dos nossos jogadores de defesa não existe. Eles penetram como querem, com facilidade absoluta. O jogador faca sozinho na frente de Gilmar, não teve dúvida, não teve dificuldade alguma em fuzilar para marcar até a operação do goleiro. Malíssima defesa do Brasil. Dois para a Hungria, um para o Brasil.
0: Um clima de desalento tomou conta dos torcedores lá. E aqui também. Quatro dias após, Portugal seria o nosso adversário, dia 19 de julho. Quem abriu a contagem foi Portugal, nós ouvimos há pouco aqui o gol de Simões. O final daquele jogo. Que tristeza.
3: Bola, movimento do polícia, remete nesse Augusto, descendo para Eusébio, Eusébio outra vez para esse Augusto, ele para frente, aquilo para Portugal, campeão tenta para Tempo, para Eusébio, juntou.
4: Tristeza, tudo é melancolia, tudo é lágrimas, tudo é dor para os brasileiros, deliram os portugueses, abraçam-se os portugueses, vamos sair de uma maneira desdorosa desta Copa do Mundo de 1966, torcida brasileira.
0: A campeã esse ano foi a Inglaterra, que derrotou na partida final, no dia 30 de julho, a forte seleção da Alemanha. Placar final: Inglaterra campeã do mundo, 66, 4. Alemanha vice-campeã, 2.

0: missão mais difícil do que enfrentar os portugueses foi a de dar uma explicação à torcida aqui no Brasil quando os jogadores retornaram.
1: Voltamos a falar do aeroporto de Congonhas, ala internacional. E aqui na alfândega vamos encontrar inicialmente o Mané Garrincha, grande astro do elenco do Esporte Clube Corinthians Paulista e ponta direita titular do Estrete Nacional. Com os ouvintes do Brasil, com a torcida corintiana através da Rádio Bandeirantes, Mané Garrincha. O Garrincha, o que faltou para esta seleção reeditar os feitos de 58 na Suécia e 62 no Chile?
2: A única coisa que eu tenho a reclamar é que nós fomos disputar a Copa do Mundo e que não disputamos, porque existiu tanta pancada, tanto chute, e que e acho que a única coisa que eles fizeram era para tirar o Brasil fora mesmo, como eles tiraram. Porque futebol mesmo, eles não deixaram o brasileiro jogar.
1: Normalmente o Brasil deveria vencer Hungria e a representação de Portugal pelas quartas de final, ou melhor, pelas oitavas de final. Acontece que o Brasil foi surpreendido nos dois cotejos e, consequentemente, eliminado da Coupe Jules Rimet. Você acha que o fator arbitragem tem influído decisivamente para a desclassificação do Brasil ou nos faltou um melhor preparo para chegarmos às quartas de final?
2: Não, eu só acho que o Brasil, nós brasileiros, erramos porque nós, desde o momento que nós tínhamos ganho uma partida, não tinha necessidade de ganhar a segunda, porque eles na Europa não estão jogando futebol para ganhar ninguém. Eles jogam futebol trancado, futebol na defesa, e que dificilmente sai lá de trás. E nós fomos querer bancar o herói e querer ir para frente, querer fazer gol, querer decidir a partida. E foi onde nós levamos aqueles 3 gols. Mas eu acho que o Brasil na segunda partida também merecia fazer gol, porque os gols apareceram e nós não fizemos.
1: E a comissão técnica? Como se ouve a famosa comissão técnica, a qual o público brasileiro aponta como a principal culpada da catástrofe que foi a participação do Brasil dentro da Copa do Mundo?
2: Eu acho que não, porque a comissão técnica não deixou faltar nada. Tudo para nós foi fácil, porque não faltou nada. Eu acredito que, por questão da derrota do Brasil, se for incluir a comissão técnica, tem que incluir os jogadores também, que nós também fomos culpados. Porque talvez tivesse um pouco de calma, mas teria chegado até o final, né? Quer dizer, a gente está lá disputando ainda. Porque eu acredito que o Brasil, não é brasileiro mesmo, esquecemos um pouquinho e não se aguardamos um pouco, né? Isso foi meio que se aguardaram na sua defesa e foi aonde nós fomos surpreendidos.
1: Com a desclassificação do Brasil, qual o seu grande favorito na Copa do Mundo deste ano?
2: Eu acho que, bom, o certo mesmo, a Inglaterra vai ganhar o campeonato.

0: desorganização imperou mais uma vez na seleção brasileira na Copa do Mundo lá da Inglaterra. Com o título de bicampeão mundial, é lógico que o Brasil iniciou a competição como franco favorito. Mas ficou só no sonho, a suposição. Primeiro jogo, 2 a 0 contra a Bulgária. Segundo jogo, a Hungria nos derrotou por 3 a 1. Terceiro jogo, outra derrota também por 3 a 1, agora para Portugal. Ainda na fase de oitavas de final, só nos restou arrumar as malas e voltar para trás. Todo mundo reclamando da comissão técnica e todo mundo se perguntando: por que não levaram para chefiar a delegação o mesmo chefe vitorioso dos dois campeonatos mundiais imediatamente anteriores, Paulo Machado de Carvalho?
1: Meu filho, João Avelange, poderia responder: não sei porquê. Os homens têm todo o direito de ter os seus dias de incerteza. E, naturalmente, puseram na cabeça de João Avelange que não era tão difícil a conquista de uma Copa do Mundo. E João Avelange, então, quase que se desinteressou pelo meu nome. Eu fui convidado, fui, mas fui convidado daquele jeito que a gente sabe que se convida para o fulano não aceitar.
2: O senhor não guardou mágoa de episódio algum?
1: Não, mágoa nenhuma, a vida é assim. Principalmente hoje, vale aqueles que aparecem, vale aqueles que estão por cima. Eu estou no meu canto, sossegado, pedindo a Deus que me dê uma boa hora para eu revê-lo, e pronto, não tenho mágoa de ninguém. Tenho agradecimentos para todo mundo, porque ninguém nunca me fez nada que me atingisse seriamente. E a prova é que eu posso dizer para você, mas posso dizer do íntimo da alma, que eu não tenho um inimigo.
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0: Programa Memória, a história dos mundiais de futebol. Estamos ainda na Copa de 66. A seleção brasileira retornou da Inglaterra sob uma chuva de críticas. Os torcedores chegaram mesmo a afastar-se dos estádios, tamanho seu repúdio pela vergonhosa atuação daquela seleção em 1966. No lugar dos craques de futebol, a população passou a aplaudir outros ídolos.
5: Caçulinha! Meu amigo Cabelos de Prata vai me emprestar o violão?
6: Com todo prazer.
5: Barra limpa, mora.
6: Aquele que não quer ver você aqui.

0: Era o fim de uma geração inteira de jogadores de futebol, de artistas, de políticos. Novos tempos, novo regime de governo, novos hábitos e costumes e até uma nova cultura impunham também novos ídolos. Pode-se dizer que lá pelos gramados da Inglaterra ficaram sepultados os heróis de outras jornadas. Gilmar, Bellini, Garrincha, etc. A seleção bicampeã do mundo, de atuações inesquecíveis, não mais existia. Daqueles esquadrões maravilhosos de 58 e 62, só restara Pelé. O Brasil, no derradeiro sopro da década de 60, estava acordando para uma dura e velha realidade.
1: Chegamos à fulgente conclusão de que a economia pode ir bem, mas a maioria do povo ainda vai mal.
0: Muita gente que não estava contente com o novo regime político tirou o time de campo. Os que não pediram para sair, o novo regime tirou. Artistas, intelectuais, políticos tornaram-se alvos frequentes de tirania. Começaram as cassações de mandatos e a suspensão de direitos políticos. Não escaparam nem mesmo os grandes ídolos de massa como Juscelino Kubitschek.
2: O ato de violência vier a consumar-se, não me veja eu privado do dever de denunciar o atentado que na minha pessoa vão sofrer as instituições livres. Como

0: primeiro brado de revolta partiu dos estudantes. Já não toleravam mais a violência e o arbítrio, e disso deram ciência em memoráveis passeatas e em memoráveis reuniões em praça pública.
1: A gente precisa ficar sabendo de uma vez por todas que eles sempre vão apelar para a violência. E ai de nós, se nós não nos prepararmos para essa violência.
0: Estava longe a Copa de 70 e, de outro lado, ainda ecoava o rotundo fracasso de 66, quando no comecinho de uma noite do mês de dezembro de 1968, as emissoras de rádio anunciaram mais uma medida de endurecimento.
2: Sua Excelência, o senhor Presidente da República, após ter ouvido os membros do Conselho de Segurança Nacional, resolveu baixar um ato institucional que tem como finalidade fundamental preservar a Revolução de Março de 1960.

0: Os artistas sofriam feroz perseguição. Suas obras eram burramente censuradas por pessoas sem o menor preparo intelectual para julgar o conteúdo implícito nos textos. De tal forma que mutilavam versos sem conteúdo ideológico algum, deixando passar outros claramente contestatórios. Os festivais de música popular brasileira revelavam ídolos para todos os gostos, já que o futebol estava tão embaixo.
1: Super de Record, se o quarto festival da música popular brasileira. Vamos chamar por uns instantes Calil Filho, diretamente dos nossos estúdios em Congonhas. Alô, Calil?
2: Então vamos lá. Segundo lugar, no júri popular, com 587 votos no interior, com 888 votos na capital, com um total de 1.475 votos, A Família.
1: Arranjadores César Camargo, Mariano e Wilson Simonal. A participação do Sol.

por sorteio, determinou que o México seria o próximo país a sediar o Mundial de Futebol depois da Inglaterra. O Mundial no México foi o de 1970. Os militares que estavam no poder tinham consciência da importância de um bom desempenho da nossa seleção na circunstância daquele momento. Outro fracasso, como o de 1966, teria certamente consequências imprevisíveis para a própria estabilidade do regime. A verdade é que o governo fazia de tudo para se popularizar.

0: Copa do Mundo de 70 chegou num momento extremamente oportuno para o governo militar. A primeira preocupação foi encontrar um técnico de perfil bem do agrado das massas. O escolhido foi o jornalista e dirigente esportivo de outras épocas, João Saldanha. Apaixonado torcedor do Botafogo, sem papas na língua, João Saldanha, de estilo meio fanfarrão, que não costumava levar desaforos para casa, convocou jogadores e a estes denominou de Minhas Feras. Dizia no seu estilo que o seu time até poderia perder no placar, mas jamais no esforço e na dignidade. Na raça, segundo Saldanha, aquele time superaria qualquer deficiência técnica. O que os censores burros, como sempre foram todos os censores, não perceberam, é que João Saldanha tinha muita simpatia pelas esquerdas e não tinha trava na língua. Certa vez, os jornalistas disseram a Saldanha, numa coletiva, que o presidente Garrastazu Médici gostaria de ver Dario na seleção. Saldanha não titubeou um instante. Até onde sei, presidente da República não escala time de futebol. Escala ministério. Ele escala o dele e eu não dou palpite. Espero que faça o mesmo em relação à seleção que eu escalo. O falecido jornalista Haroldo Chiorino disse certa vez sobre João Saldanha.
1: O Saldanha realmente foi uma inovação na termos de técnico de futebol, né? Convocou 22, 12 reservas, outro titular e foi pro carro.
0: Saldanha descomplicou tudo. Convocou 22, deixando claro que seriam de início os 11 titulares e os 11 reservas. Quem quiser ganhar a posição é só me provar nos treinos. O povão caiu de amores por João Saldanha, por sua maneira direta de responder aos questionamentos. Não fazia mise-en-scène com ninguém. Num determinado jogo, o repórter, não tendo nada mais de inteligente para abordar, perguntou a João Saldanha o que ele estava achando do gramado. Não sei. Grama não faz parte do meu cardápio. Em termos de resultados, nada melhor. Em 6 jogos, 23 gols. Alguém fez melhor que isso até hoje? O Brasil classificou-se para o Mundial de 70 com um pé nas costas. Era realmente uma seleção que encantava, graças a João Saldanha. Mas João Saldanha não perdia a oportunidade de ficar alfinetando os homens lá de Brasília. Até que um dia a casa caiu. Por que será?
1: Médici dizendo que era para convocar o Dario, outro dizendo que era por ele ser comunista, essas coisas todas, né? Mas, no fim, me parece mesmo que a questão mesmo foi por ele ser comunista, né? É pena que ele não pôde ir avante no seu trabalho, porque daria exemplos futuros, porque é um cara muito, muitas ideias avançadas em termos de futebol, de concentração, de técnica, essas coisas todas, ele podia ser mais útil ao futebol brasileiro.
0: Na semana que vem, recordaremos a dura caminhada do Brasil rumo ao tricampeonato mundial de 70 no México. Uma jornada que começou um ano antes, em 1969, nos jogos classificatórios. Duríssima. E mais duro ainda foi o técnico João Saldanha, que superando todas as dificuldades classificou o Brasil. Recordaremos tudo isso, mais a fantástica seleção que encantou o mundo em campos mexicanos. E por aqui nós encerramos o programa Memória. Estiveram comigo Adriano Roveri, da equipe do Centro de Documentação e Memória da Rádio Bandeirantes, o CEDOM. Roger Palme, o sonoplasta que editou o programa, sonorizou e que é o responsável pelo layout final. Também a minha assistente de produção, Débora Raposo. Muito obrigado a todos e até nosso próximo encontro. Um abraço e até semana que vem.
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4: Bem-vindo, bem-vinda, está no ar mais uma edição do Fôlego. Estamos chegando nesse domingão, 10 de maio de 2026, Fôlego no ar, e a partir de agora e pela próxima hora você vai ter muita informação bacana, relevante sobre saúde, atividade física, movimento, exercício, tudo aquilo que faz você sair aí da zona de conforto, que te coloca adiante aqui na Bandeirantes e no Fôlego a partir de agora. E que semana nós estamos vivendo, hein? Semana de aniversário da Rádio Bandeirantes, inauguração do novo estúdio, uma semana repleta de muitas novidades e boas informações. E olha, haja fôlego para colocar tudo isso em dia, viu? Mas tivemos aqui, estamos tendo fôlego, completando 89 anos de existência da Rádio Bandeirantes. Essa sim tá com o fôlego em dia, essa sim tá com o físico em ordem, porque agora é rumo aos 90. Nós já estamos na contagem regressiva para os 90 anos da Rádio Bandeirantes. Que coisa maravilhosa! Então vamos lá, sem perder tempo, a produção do Fôlego é do Guilherme Agrela, mixagens e sonorização da Vitória Vermelho e de Roger Palme Duarte. O Fôlego desta semana

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2: 99904-8756, WhatsApp da Bandeirantes, DDD11 para quem está fora da região metropolitana de São Paulo. E o e-mail, fôlego@band.com.br. Mande a sua mensagem agora, mande já, porque domingo que vem eu vou registrar as manifestações de todos vocês e daqui a pouquinho eu vou registrar também as mensagens que chegaram no domingo passado. Hoje é dia das mães, né, minha gente? Hoje é o dia das mães. Quero mandar um beijão pra minha mãe, a dona Carmen. Beijão, mãe. Vamos almoçar já já, estaremos juntos aí no almoço. Beijo pra minha mãe, que eu amo, maravilhosa, espetacular. Beijo pra minha esposa, Elizabeth, a mamãe dos meus filhos. Vamos estar juntos também no almoço desse domingo. E eu desejo a todas as mamães do Brasil um domingo espetacular, um domingo fantástico, ao lado dos filhos, dos netos, de quem vocês gostam, de quem vocês amam. Aproveitem aí, beijem as mamães, né? Carinho, muito carinho. Não deixa a mamãe fazer o almoço nesse domingo. Hoje é o dia dela dar aquela descansada, né? Aproveitar aí para dar aquela relaxada. E aproveitem muito mesmo todo o meu carinho, toda a minha admiração pelas mamães do Brasil, as mamães do mundo, celebrando hoje mais um Dia das Mães. Mas o que eu queria também, nessa abertura, falar com vocês é sobre um reforço daquilo que eu digo com uma certa constância aqui para vocês, não é? A questão das redes sociais e de quem a gente está dando palco nas redes sociais. Nos últimos dias, eu tenho visto, infelizmente, profissionais da área da saúde, que me deixa ainda mais entristecido, porque o profissional da área da saúde, ele deveria ser um profissional que está usando as redes sociais para informação relevante, importante e principalmente embasado através da ciência. Mas o que eu vi aí de vários profissionais da área da saúde ultimamente foi um show de desinformação e profissionais falando que a corrida não deve ser praticada. A gente não deve praticar corrida porque a corrida é um esporte que envelhece, é um esporte que machuca, que causa doenças e que traz problemas para os seus praticantes. E olha, é triste ouvir isso de médicos, né, de profissionais da área da saúde, desinformados ou então que estão querendo engajamento, porque hoje a corrida ela causa muito alvoroço nas redes sociais, ela promove o chamado clique, o chamado like. As pessoas vão lá e ficam dando like, ficam compartilhando aquilo. E aparentemente é isso que essas pessoas querem. Sem nenhum embasamento científico, sem nenhum estudo que corrobore o que elas dizem. Simplesmente a corrida envelhece porque cai a pele, não é? Murcha a pele, machuca. E quando a gente sabe que o que causa problema mesmo é o sedentarismo. O que causa problema na vida das pessoas é a falta de exercício, é a falta de movimento. Não é a corrida. A corrida, comprovadamente, ela traz benefícios físicos, mentais. Tanto é que a corrida é o esporte que mais cresce no mundo. Continua atraindo cada vez mais novos participantes. Porque quem começa a correr e gosta de correr, dificilmente vai parar. Ao contrário, ela vai seguir adiante, ela vai aumentar as suas distâncias, começa correndo 5 km, passa para 10, depois vai para 21, quem sabe vai para 42. Não é obrigatório fazer isso. Tem gente que corre 5 km sempre e tá feliz da vida e tá ótimo. Tem gente que corre mais de 42 km, ultramaratonas, e tá feliz da vida, saudável, cheio de saúde, sem doença. Essa semana eu ouvi um médico dizendo que correr não é bom. O que é bom é a musculação. E ele está completamente equivocado, ou parcialmente equivocado. A musculação é ótimo, é excelente. E a corrida também. E se você puder juntar os dois, melhor ainda. Corrida e musculação é a dobradinha perfeita, que eu sempre digo aqui para todos vocês. Então, olha, tomem muito cuidado. A corrida é um esporte espetacular. Todo esporte, ele é fantástico, porque ele promove a saúde, independentemente da modalidade. Pode ser a corrida, eu falo sempre, toda hora aqui para vocês isso, né? Pode ser a corrida, pode ser o ciclismo, pode ser a natação, pode ser a dança, pode ser uma arte marcial. O que você quiser fazer, é o que te dá prazer. Agora, não dê palco, não dê ouvido, não permita que profissionais desinformados ou que querem somente engajar em rede social tenha relevância. Tenha relevância, né? E quando você se deparar com esse tipo de assunto, vai, pula, né? Pula, vai para outro, porque não tem nenhuma comprovação. Eu até brinquei, eu falei recentemente que eu não entro em polêmica em rede social por uma questão de saúde mental, mas essa semana eu vi o post de um médico tão absurdo, né, falando sobre isso, né, que a corrida envelhece, a corrida não tem nenhum benefício, a corrida não traz saúde, ao contrário, né? Eu fui lá e ousei colocar o nome do Dr. Drauzio Varella na minha resposta, né, dizendo para ele, olha... E aliás, esse médico que fez esse post, ele tem uma especialização que ele coloca ali no perfil dele, que é uma especialização que nem é reconhecida pelo Conselho Federal de Medicina. E eu disse, olha, tem um Dr. Drauzio Varella, que eu imagino que você conheça, que aos 83 anos de idade, está aí pensando na próxima maratona que ele vai concluir. E médico que tem um registro reconhecido no Conselho Federal de Medicina, diferentemente do seu aí, que está no seu perfil. Então, é isso, né? A gente tem vários exemplos de muita gente que já passou dos 50, dos 60, dos 70, dos 80. Eu entrevistei o seu Francisco Lima aqui há 2 semanas, maratonista lá de Goiás, 93 anos de idade. Ah, Capriotti, mas é uma exceção. É verdade, mas é uma exceção porque começou a correr aos 75 anos de idade. Quanta gente que tá aí hoje com 60, 70, 80 anos correndo e que começou lá atrás, começou cedo, tá cheio, né? Tá cheio. Então é isso. Eu quero desejar a você bom exercício, bom movimento e que você siga nas redes sociais gente comprovadamente com conteúdo, gente que dissemina informação de qualidade e comprovada cientificamente. Vamos trazer o primeiro colunista de hoje? Quem está chegando é o jornalista, maratonista, sabe tudo de corrida, tudo de turismo, tudo daquela dobradinha que nós amamos, que é correr e viajar. Fala aí, Paulo Vieira!
3: Olá, aqui é Paulo Vieira, dos jornalistas que correm falando de corrida e viagem. Uberlândia está longe de ser o destino mais bonito de Minas Gerais. Não é nem mesmo do Triângulo Mineiro. Essa região que já foi sonhada como estado por meia dúzia de separatistas sem muito o que fazer. Mas é lá que ocorre a principal maratona mineira. Sem dúvida, uma das mais aguardadas do Brasil no domingo, 17 de maio. E não é em razão dos difíceis quilômetros de seu terço final, com a chicana no bairro Mansões, aeroporto, a apoquentar quem já não aguenta de ansiedade pelo retorno ao estádio do Sabiá. É que a Nilson Lima, o nome oficial da Mara Uberlandense, é a única prova brasileira que o corredor casca grossa jamais dispensa. Tudo por causa dele, Nilson Lima, o homem que mais empilhou maratonas do Brasil, 432, talvez 433, quem sabe 434, que seja 435 quando você terminar de ouvir este programa. Mas não é só o Nilson, o filho da terra, que gosta de uma maratoninha. A Ana Amélia Thanos celebra em 17 de maio em sua cidade a sua 200ª mara, após cumprir uma agenda inacreditável de provas de 42 quilômetros nos Estados Unidos. Só em Boston foram 2. Gente que sai muito antes da largada, no meio da noite, para dar tempo de fazer 84K e não 42, também é outra tradição de Uberlândia. Não tivesse eu pegando um avião para o Canadá na véspera, a fim de no dia 24 correr em Calgary a minha 12ª maratona, número que nem é bom falar lá em Uberlândia, e eu lá estaria para celebrar com a rapaziada. E tu vais? Boas corridas, boas viagens.
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4: O casamento pode trazer desafios para a saúde, principalmente quando falamos de ganho de peso. Um estudo recente, realizado pelo Instituto Nacional de Cardiologia de Varsóvia, na Polônia, apontou que homens casados têm até 3 vezes mais chances de desenvolver obesidade. A a pesquisa que será oficialmente apresentada em maio durante o Congresso Europeu sobre Obesidade avaliou os dados de mais de 2 mil adultos com idade média de 50 anos. Os resultados mostraram que a taxa de obesidade entre os homens casados é 3,2 vezes maior do que entre os solteiros. Por outro lado, o estudo também revelou alguns benefícios associados ao casamento. Pessoas casadas apresentaram uma redução de 5% no risco de doenças vasculares, 8% menos chance de desenvolver aneurisma da aorta abdominal, 9% de redução no risco de doenças cerebrovasculares e 19% menos propensão a doenças arteriais periféricas.
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2: E agora no Fôlego, na entrevista da semana, eu vou até Curitiba. Nós vamos conversar com o Dr. Marcelo Leitão. Dr. Marcelo Leitão é médico especialista em medicina do exercício e do esporte, é médico cardiologista e o Dr. Marcelo Leitão participou ativamente do novo protocolo de saúde das corridas de rua aqui no Brasil. Vocês que acompanham o Fôlego têm observado aí que nos últimos meses a gente tem falado muito sobre a questão da segurança, da saúde nas provas de corrida no Brasil. E, infelizmente, vez ou outra a gente ouve falar de uma morte, de alguém que perde a vida durante uma corrida de rua. E a Confederação Brasileira de Atletismo, junto com a Associação Brasileira dos Organizadores de Eventos Esportivos, criaram um protocolo, aquilo que deve haver em toda a prova de corrida para garantir a nossa saúde, para garantir que se a gente tiver um problema durante uma prova, o staff médico, a organização da prova vai oferecer um mínimo de segurança para que a gente possa ter a nossa saúde assistida ali nesse evento. Então, há um novo protocolo, novas medidas que foram instituídas recentemente, na semana passada, e o Dr. Marcelo Leitão vai conversar conosco sobre isso. Dr. Marcelo Leitão, bom dia, seja bem-vindo ao Fôlego.
5: Bom dia, Capriotti, é um prazer estar aqui com vocês.
2: Bom, o que, que nós temos aí de novidade, então? O que é que esse protocolo que foi definido pela CBAT e pela Abracel para que os organizadores de corrida possam oferecer para os corredores durante os eventos?
5: Então, a ideia desse protocolo é justamente estabelecer algum tipo de regulamentação para que se possa oferecer uma condição de segurança cada vez maior aos atletas que se envolvem em corridas de rua e em outras modalidades esportivas semelhantes. Mas vamos falar aqui principalmente da corrida de rua. Essa segurança, esse objetivo de redução do evento mais grave que está associado aos eventos esportivos, que é a parada cardiorrespiratória que evolui para a morte súbita, ela se baseia fundamentalmente em dois pilares. O primeiro pilar é o pilar da prevenção, e a prevenção está associada ao hábito regular da pessoa saber das suas condições de saúde, para que ela possa, quando identificada uma condição de saúde, tomar as medidas necessárias para tratar essa situação e ou para ajustar o exercício, seja na sua modalidade, seja na sua intensidade, para que esse exercício seja apropriado para aquela condição que aquela pessoa apresenta e que foi descoberta nessa avaliação. Esse é o primeiro grande pilar. E aí existe uma série de discussões a respeito de como se fazer essa avaliação, e acho que a gente pode depois aprofundar essa discussão, que é interessante, mas esse é o primeiro grande pilar. E o segundo grande pilar é o pilar do atendimento nos eventos esportivos. Temos que lembrar que, na verdade, a gente fala muito dos eventos esportivos falando das provas e das corridas, mas nós temos que lembrar, Capriotti, que, na verdade, se a gente pensar bem, quanto tempo pensar num mês em que o atleta tenha dois eventos de corrida, um final de semana, passa duas semanas, mais um final de semana. Ele passa lá 2, 3, 4 horas no evento fazendo a sua prova. Quantas horas esse atleta passa treinando ao longo da sua semana? Muito mais do que isso. Então é importante a gente lembrar que Esse cuidado, ele idealmente deveria ser oferecido também nos ambientes de treino, porque estatisticamente a probabilidade é muito maior de você ter um evento num treino do que numa prova, pelo próprio tempo de exposição que você tem para cada uma das duas situações. Mas falando dos eventos, porque na verdade aí você envolve as organizadoras de eventos, aí você envolve a Confederação Brasileira de Atletismo, a ideia é que se estabeleça então um mínimo de estrutura, de recurso humano adequadamente planejado para oferecer uma condição de segurança e para, numa situação mais grave, oferecer um atendimento adequado.
2: E qual é essa estrutura mínima, então, doutor Leitão?
5: Então, hoje, então, um dos pontos chaves é qual é a situação mais grave, é a parada cardiorrespiratória com a morte súbita. Então, nessas situações, o que, que hoje as recomendações nacionais e internacionais falam? Nós sabemos que quando um indivíduo tem uma parada cardiorrespiratória e você oferece o atendimento, o ponto fundamental desse atendimento é o acesso rápido, a oferta rápida de um equipamento que ofereça um choque, que faz uma desfibrilação desse indivíduo em parada cardiorrespiratória. Você pode ter um corpo de pessoas treinadas para fazer os primeiros atendimentos, o que a gente chama de suporte básico de vida, que é fazer as compressões torácicas, a massagem cardíaca, mas se sabe hoje que se você não tem esse dispositivo oferecido nos primeiros 3 a 5 minutos para oferecer o choque, a taxa de recuperação de eventos desses, ela sai de, quando você tem um dispositivo de 75%, 80%, ela cai para 35%, 30%, 25%, ou seja, ela cai a mais da metade. Então, esse é o equipamento que faz a diferença. E aí, a ideia é tentar oferecer esse equipamento, que ele esteja num evento esportivo, numa distância, em que na verdade o importante não é a distância, mas é o tempo de se chegar esse equipamento até uma eventual situação dessas, não seja maior do que 3 a 5 minutos. Esse é o ponto-chave, é o ponto básico. Porque você pode ter uma ambulância, você pode ter um sistema avançado de suporte, mas se esse sistema avançado estiver num ponto mais distante e leve mais do que 5 minutos para chegar lá, a nossa chance de oferecer uma condição de atendimento apropriada, ela vai cair cada vez mais e depois de 10 minutos aí a probabilidade de recuperação ela é próxima de zero.
2: Numa maratona, por exemplo, há estatística de que ponto acontecem mais eventos cardíacos por parada cardíaca e morte súbita, doutor Marcelo Leitão? Ou seja, é mais do meio para o final, é mais no início? Onde é que esses equipamentos deveriam estar melhor posicionados, então, esses desfibriladores, para garantir essa chegada mais rapidamente?
5: Então, existe essa informação, né? Existem alguns estudos que mostram que os últimos 2 quilômetros de qualquer prova, da maratona, de uma meia maratona, eles são o ponto onde a incidência desses eventos acontece de forma mais frequente. E isso é uma coisa mais ou menos fácil de a gente entender, porque o atleta já está terminando a prova, ele já passou por um tempo maior de exposição ao esforço em maior intensidade, ele está desidratado, e isso aumenta a chance de desenvolver um evento como esse. Então, a probabilidade maior, ela acontece nos últimos, vamos lá, 2 quilômetros da prova. Então, se eu tivesse só um desfibrilador para oferecer numa prova, eu colocaria ele nesse ponto, no último quilômetro da prova, porque eu teria uma cobertura no lugar onde a gente tem isso de forma mais frequente. Mas, eu vou contar para você a minha experiência. Eu fui durante 15 anos diretor médico da Maratona de Foz do Iguaçu, que é coordenado aqui no Paraná pelo SESC do Paraná. Nós tivemos, nesses 15 anos, 2 paradas cardiorrespiratórias. A primeira, que aconteceu no quilômetro 41,5, então ali, no, né, na área que a gente sabe que é a maior probabilidade. Esse atleta foi atendido rapidamente, foi levado ao hospital, não sobreviveu, mas foi atendido rapidamente. Mas nós tivemos, alguns anos depois, uma parada no 3º quilômetro da prova. E aí também aconteceu um atendimento rápido. Então a pergunta que a gente tem que se fazer é eu tenho que oferecer isso apenas no último quilômetro, nos últimos quilômetros, ou eu tenho que tentar desenvolver estratégias que permitam um atendimento em qualquer ponto do percurso? Essa é uma das perguntas. Nós entendemos, como profissionais de saúde, que nós precisamos oferecer isso em todos os momentos, em todos os pontos da prova. Nós tivemos, no final do ano passado, aqui na Maratona de Curitiba, que é atualmente uma prova que eu coordeno, do ponto de vista de atendimento médico. E agora, sábado e domingo passados, nós estávamos coordenando a Maratona Internacional do Paraná, que aconteceu aqui no litoral. Nós conseguimos colocar um desfibrilador externo automático, um DEA, a cada quilômetro da prova. Qual que era a nossa proposta? Se você tem um equipamento desse a cada quilômetro da prova, você vai atingir, vai atender esse atleta numa distância não maior do que 500 metros. E aí, correndo para chegar nessa situação, você não vai demorar mais do que 3 minutos e aí você está atendendo a essas diretrizes internacionais. Na verdade, o nosso protocolo, ele não entra nisso de forma mais objetiva. Por quê? Nós sabemos que é necessário tempo para que as estruturas, as organizações, elas se adaptem a isso. Mas nós temos que ter em mente que esse é o nosso objetivo final, esse é o nosso ideal, para que a gente possa oferecer essa cobertura.
6: Eu estava na Maratona do Paraná, no último domingo, doutor Marcelo Leitão, e então nós tínhamos ali 41 profissionais da área da saúde em cada quilômetro com um desfibrilador. E foi preciso usar? Alguém precisou da utilização desse equipamento no último domingo?
5: Felizmente não, mas nós tínhamos um profissional, na verdade, e aí a gente, isso é uma coisa que, né, quando você fala desse tipo de proposta, alguém que vai organizar um evento, fala, pô, mas como é que eu vou conseguir colocar um profissional? Começa a encarecer muito a estrutura.
6: Isso.
5: Então, uma opção que a gente desenvolveu, tanto na Maratona de Curitiba quanto nessa, nós, na verdade, treinamos acadêmicos de medicina, quarto-anistas, quinto-anistas. E aí você fala, pô, mas esses indivíduos não são profissionais. Aí a gente vai entender por que os equipamentos chamados desfibriladores externos foram desenvolvidos. Porque se percebeu que quando você tem um evento, e aí não nos eventos esportivos, mas porque a parada cardiorrespiratória não acontece só nos eventos esportivos. Ela pode acontecer a qualquer momento, em qualquer lugar. Então, quando se começou a pensar quais eram as estratégias para tentar minimizar e para otimizar o atendimento desses eventos acontecendo no dia a dia, eles identificaram que numa cidade grande, São Paulo, Curitiba, qualquer outra cidade, mesmo com um bom sistema de atendimento de urgência, você vai ter um tempo que não vai ser menor do que 10, 12, 15 minutos para uma ambulância chegar num evento e poder dar o primeiro atendimento. Então, esse tempo é um tempo em que, como a gente acabou de falar, nós não vamos ter a chance de fazer um atendimento adequado. Mas, por outro lado, eu não consigo ter um profissional a cada ponto da cidade para dar o atendimento numa situação como essa. Então, o que eles desenvolveram? Equipamentos, que são esses chamados desfibriladores externos automáticos, que são equipamentos que funcionam e que são feitos para serem usados pelo público leigo. Quando a pessoa abre esse equipamento, ele começa a falar com a pessoa, ele começa a dar instruções para a pessoa e ele diz para ela o que ela tem que fazer. Então a pessoa vai lá, ela começa a fazer as compressões, o aparelho fala para ela para colocar as pás no tórax da pessoa, ele vai fazer uma monitorização para ver se essa pessoa está de fato em parada e se ela precisa receber um choque e se ela precisar, ele dá as instruções para que a pessoa aplique o choque. E aí isso tira um dos grandes medos.

0: quase profissional, que tem um treinamento, nós fazemos um treinamento sempre antes das provas, e que é mais qualificado do que o público leigo, ou seja, ele atende essa situação que foi desenvolvida pensando nesse tipo de equipamento.
1: Perfeito. Agora, a gente começa a entrar numa questão que é muito relevante, né? Nos grandes centros, São Paulo, Rio de Janeiro, Belo Horizonte, Porto Alegre, Curitiba também, talvez seja mais factível esse tipo de procedimento, são provas grandes, os organizadores conseguem ter uma arrecadação maior. Quando a gente começa a falar do interior do país, provas menores, esse protocolo se adapta de que maneira, doutor Marcelo?
0: Bom, aí entra uma questão que é a seguinte, Capirote, a gente tem que pensar que muitas vezes a gente vê, isso acontece não só para essas questões, mas para outras questões. Às vezes a gente direciona os nossos recursos financeiros para outras questões que às vezes não são tão importantes. E veja, o que eu acho e o que a gente tem trabalhado é em tentar encontrar soluções para isso. Então a primeira é essa, ó, eu consigo ter acadêmicos de medicina ou pode ser outro, de outras áreas da saúde para me dar esse atendimento? Consigo, a gente já fez isso várias vezes, então eu posso te dizer, experiência própria, que isso é factível. Com custo zero. Esses acadêmicos têm interesse em trabalhar nesses eventos, porque isso é experiência profissional para eles, e eles trabalham de forma muito tranquila e de forma muito eficiente. Então, você já tem uma redução de custo aí. Ah, mas eu preciso ter quantos desses aparelhos? Bom, se você está falando uma prova, porque, vamos lá, para fazer uma maratona, você já não está falando de um evento pequeno, né? Quem quer fazer uma maratona não pode pensar que vai fazer um evento pequeno. Eventos pequenos são eventos de corridas de 5 ou 10 quilômetros. Você fala de uma corrida de 5 km e um equipamento desse a cada quilômetro, você precisa de 4 aparelhos desses. Você pode locar esses aparelhos, ou você pode eventualmente fazer algumas alternativas de aquisição. Uma das ideias que nós estamos tentando desenvolver aqui em Curitiba, mas é uma ideia que se aplica a qualquer lugar do Brasil e do mundo, é desenvolver uma parceria com as assessorias esportivas de corrida. A gente faz uma aquisição desses equipamentos para as assessorias, e as assessorias usam durante a semana em que vão ter os atletas fazendo treinamento, e a gente falou que a gente tem que dar cobertura no treinamento também, e ao mesmo tempo, nos finais de semana, as assessorias emprestam esses equipamentos para as corridas que vão ser organizadas nas cidades, sejam cidades grandes ou cidades pequenas. Então já a gente começa a pensar em soluções. Uma outra possibilidade que a gente vai começar a estudar também é assim, nós começamos com essa ideia de colocar um aparelho desse a cada quilômetro, com um indivíduo a pé. Mas se eu tiver um indivíduo com um aparelho desses de bicicleta, o raio de cobertura que ele tem a cada para atender em 3 ou 5 minutos, ele se amplia muito. Então, às vezes, numa prova de 5 quilômetros, por exemplo, eu preciso de 2 equipamentos desses dispostos estrategicamente em locais adequados. E eu dou essa cobertura. Numa prova de 10, eu talvez precise de só fazer a conta, 4, 5, então eu começo cada vez mais a conseguir oferecer a mesma qualidade atendendo essas recomendações internacionais, oferecendo ou impactando com um custo cada vez menor. Então eu sempre digo que tem uma coisa que é importante a gente lembrar. Primeiro é que a gente tem que tentar encontrar as soluções, porque se a gente fala assim, a gente não consegue, a gente não vai sair do lugar, a gente vai continuar na mesma situação. A outra coisa que é muito importante lembrar é que esses eventos, muitas vezes, eles acabam sendo pouco valorizados do ponto de vista de... A gente entende, muitas vezes, que a organizadora fala, pô, mas eu tenho que investir um dinheiro numa coisa que acontece muito eventualmente, muito pouco frequentemente. Mas a gente hoje, com essa informação que a gente tem, desses dados que dizem que a diferença de um atendimento eficaz para um ineficaz, ela dobra, ou às vezes aumenta mais ainda do que isso, a chance de você trazer uma pessoa de volta... Não tem como a gente dizer que porque é um evento raro e ele é um evento que em geral é fatal, a gente não pode fazer nada. Não, a gente sabe hoje que a gente pode fazer alguma coisa. Então a gente tem que pensar em como achar soluções para atender a essas situações de forma apropriada.
1: Claro. E eu gosto sempre de reforçar, porque esses eventos, quando acontece um evento de uma morte, uma corrida de rua, é sempre muito chocante, sempre chama muito atenção e... acaba assustando o público leigo, aqueles que não correm, e aí já vem aquela história, ah, tá vendo? Para que vai correr maratona? 42

0: quilômetros, aquela história, mas correr é um esporte seguro, não é, doutor Marcelo Leitão? Correr, estatisticamente falando, é um esporte muito seguro. Quando a gente fala em morte na corrida, a gente está falando de um número extremamente pequeno, não é?
1: A gente está falando de um número extremamente pequeno, correr é um esporte seguro, mas eu vou te dizer uma coisa que é assim, andar de avião também é seguro, não é? Mas isso não quer dizer que todo o entorno da aviação, tudo que está envolvido, aviação civil, empresas, etc., órgãos, etc., eles não se acomodaram com essa informação de que viajar de avião é seguro. Se a gente pegar as estatísticas do número de acidentes e fatalidades na aviação comercial lá nos anos 50 ou 60, ela era muito baixa. Era muito baixa. Mas sempre que acontecia era fatal. E aí o que eles fizeram? Eles desenvolveram uma série de estratégias para minimizar ainda mais isso. Tá? Então, eles não se acomodaram com o fato disso ocorrer de forma pouco frequente para dizer, não, então quando acontecer a gente vai dizer que isso é algo que a gente não pôde fazer nada. Não, pode-se fazer alguma coisa. E a mesma coisa nesse cenário nosso aqui das corridas. Há coisas que podem ser feitas, então a gente tem que fazer. Até para que a gente possa cada vez mais dizer para os nossos corredores ou para aquelas pessoas que estão ouvindo o teu programa aqui, que estão pensando se vão ou não vão correr, pode correr, deve fazer exercício e ser seguro. É uma das melhores coisas que você pode fazer para a sua saúde. Mas isso não quer dizer que a gente deva tratar essas situações como situações que são infrequentes e que a gente não pode fazer nada para mudar esse cenário ou para melhorar cada vez mais esse cenário.
0: Perfeito, é isso mesmo. E claro, né, porque eu sempre digo aqui, correr é extremamente seguro, mas a gente tem que fazer a nossa parte. A gente tem que ir lá fazer os nossos exames anuais, saber se está tudo em ordem, se você está com a sua saúde em dia, se está tudo bem, né? Correr é seguro, mas também depende da nossa parte para que essa segurança e esse número baixo seja mantido. Porque aí, se eventualmente, a gente não quer ser a estatística, né, doutor Marcelo? Eu não quero ser aquele 0,001% do evento. Eu quero passar por isso. E eu tenho que fazer o meu papel, que é saber que a minha saúde está em dia, consultar aí os médicos sempre, fazer o seu check-up anual para garantia da sua saúde e da sua segurança também. Eu quero agradecer demais ao doutor Marcelo Leitão, médico do exercício e do esporte, médico cardiologista, que nos falou aqui um pouquinho sobre esse protocolo. Eu sei que o tema demanda, eu teria muitas coisas aqui mais para falar. O nosso tempo realmente é curtinho, viu, doutor Marcelo Leitão? Mas nós vamos voltar a falar desse assunto e quero te desejar boa sorte, muito sucesso e um agradecimento aí por estar sempre pronto a postos nos eventos para ajudar quem precisa, quem necessita eventualmente salvar vidas ali. Muito obrigado, um ótimo domingo e até a próxima, viu?
1: Capriotti, foi um grande prazer estar aqui com você, estou à disposição e acho que realmente tem outras coisas que a gente pode desenvolver e que são importantes de serem colocadas para discussão. Então, se você tiver interesse em a gente poder conversar mais, eu estou à tua inteira disposição. Um grande abraço.
0: E sigam lá o doutor Marcelo Leitão também nas redes sociais, porque ele está sempre levando esse tipo de conteúdo, de informação, para todos nós aí que praticamos esporte, exercício, a corrida. É sempre importante ter informação de gente relevante, que gente que compartilha conteúdo de qualidade. Doutor Marcelo Leitão lá nas redes sociais, não é, doutor?
1: Doutor Marcelo Leitão, tem no Instagram, dr_MarceloLeitão.
0: É isso aí, dr_MarceloLeitão, você vai seguir lá e ter todas essas informações sempre com gente de qualidade. Depois do doutor Marcelo Leitão, a gente faz uma parada rapidíssima e o Fôlego volta na sequência.
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0: das mensagens do Fôlego. Eu adoro as mensagens que vocês mandam aqui pra gente no WhatsApp, o 999048756, e também no e-mail no fôlego@band.com.br. Atenção, Vitória Vermelho, vamos lá para as mensagens de áudio do Fôlego.
1: Bom dia, Capriotti. Bom domingo a todos, da Bandeirantes, da produção também. Edmundo da Vila Leopoldina, correndo do Vila Lobos, como todos os domingos. Ouvindo o Fôlego, esperando o Filipinho Garrafa também, no Vivo Litoral. Um abraço.
2: Bom dia, Capriotti. Aqui é Leopoldo, já tá em Goiás. Também corro, dou minhas corridas aqui, no lago aqui, na cidade aqui. Tenho muita vontade de participar da Maratona de São Paulo, São Silvestre. Tô com 51 anos e gosto de correr. Grande abraço, meu amigo.
3: Bom dia, Capriotti. Diogo Tonhatti, cronista esportivo aqui da cidade de Goiânia, Goiás. Passando aqui para dizer que o Fôlego se tornou uma referência para todos os atletas aqui de Goiânia que gostam, né, dos esportes de enduro, principalmente das corridas de rua. Valeu, abraço.
0: Ô, Diogo, muito obrigado, viu? Uma honra a sua mensagem e uma honra saber que aí em Goiânia, através da Rádio Bandeirantes de Goiânia, a gente tem uma penetração muito grande com o Fôlego e fico feliz que a comunidade da corrida aí de Goiânia gosta do programa. Muito obrigado, um abração a você, meu colega, meu companheiro, jornalista esportivo, Diogo Tonhatti. Um abraço ao Leopoldo de Jataí, Goiás também. Ei, Jataí, interiorzão de Goiás. Um abraço, viu, Leopoldo? Tô torcendo pra você vir aqui correr uma edição da Maratona Internacional de São Paulo ou a São Silvestre, se possível, tá bom? E o Edmundo, grande Edmundo, um abração pra você aí, sempre correndo no Parque Vila Lobos. Vamos trazer, daqui a pouquinho eu registro mais mensagens, hein? Já tem mais, mas agora é hora do Ricardo Arap, nosso colunista, sabe tudo de bicicleta, tudo de mobilidade. O que é que você conta pra gente hoje, hein, Xará?
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5: Olá, amigos do Fôlego. É um prazer estar aqui com vocês novamente. Gostaria de apontar uma situação que pode melhorar muito para quem está buscando performance, melhora de condicionamento físico, relacionado à rotina semanal. Considerando um microciclo que consiste em 7 dias, é super importante, ao buscar performance, trabalhar em cima de 3 pilares. Pilar do volume, que seria um intervalo de tempo progressivo cada vez maior numa intensidade baixa. O segundo pilar, trabalhos intervalados que estimulem o coração a bombear e ficar cada vez mais forte, de maneira que não só sua frequência cardíaca máxima, mas a basal se aperfeiçoe, um intervalo de tempo menor. E o terceiro pilar, um trabalho de manutenção, que é uma mescla do trabalho do volume e da intensidade. O treinamento é baseado em volume e intensidade, e eles são inversamente proporcionais. Quando você faz um trabalho de resistência, você faz um intervalo maior numa intensidade menor. E é super importante você estimular o seu organismo como um todo através dos trabalhos intervalados, que obviamente, ao serem feitos, deverão ser feitos no intervalo de tempo menor. Essa é a minha sugestão.
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6: Um estudo publicado na revista Nature Genetics indica que a depressão que surge na juventude apresenta um componente genético mais forte e pode estar ligada a um risco maior de tentativas de suicídio quando comparada à depressão diagnosticada em fases mais avançadas da vida. A análise se baseou em registros médicos e dados genéticos de 5 países europeus e oferece um retrato detalhado das diferenças entre os quadros de início precoce e tardio. A pesquisa utilizou informações de mais de 150 mil pessoas diagnosticadas com depressão e 360 mil indivíduos sem a doença. Os dados foram coletados na Dinamarca, Suécia, Noruega, Finlândia e Estônia. O objetivo foi observar padrões genéticos e avaliar a relação entre essas marcas e o risco associado às tentativas de suicídio. No grupo mais jovem, o estudo encontrou 12 regiões genéticas associadas ao desenvolvimento da depressão. Entre os mais velhos, duas regiões foram identificadas como relacionadas ao início tardio da condição. Bom, essa análise também trouxe um dado que reforça a gravidade da depressão precoce, porque, segundo o levantamento, uma em cada quatro pessoas com alto risco genético para depressão de início precoce tentou suicídio nos 10 anos seguintes ao diagnóstico.
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0: 50 tons de ciência e saúde no fôlego da Bandeirantes e com a colunista do programa, a psicóloga Sandra Regina Chevinsky. Vamos dar sequência aqui, estamos numa série com a Sandra sobre memória. Memória, algo muito, muito relevante nos dias atuais. E hoje, dentro desse capítulo memória, nós vamos falar sobre o que atrapalha a nossa memória. O que é que atrapalha a memória, né? Sandra Regina Chevinsky, bom dia, seja bem-vinda.
7: Bom dia, muito obrigada pela presença de todos.
0: Bom, Sandra, o que é que atrapalha a memória, hein?
7: Um monte de coisas, mas a primeira que eu acho importante a gente falar é que todo mundo às vezes pensa que o problema é memória e não é, é a atenção. Porque a atenção é o filtro de todas as nossas outras funções mentais. Então, às vezes, eu vou lá buscar um pacote na portaria. Nesse meio do caminho, eu encontro alguém, me conta uma história, fala, vem ver aqui. Eu vou lá, vejo aquela história, busquei o pacote, nada. Voltei para minha casa e nem lembrei mais que o pacote existia. Então, foi algo que tirou a minha atenção de uma ação que eu estava fazendo, que me faz perder aquela informação ou aquela ação. Isso tem acontecido muito agora com o uso do celular. A gente tem algumas coisas, às vezes a gente vai, né, o cérebro não teve tempo de gravar, entrou uma outra mensagem no WhatsApp, aí eu já fui fazer outra coisa e tal, e a mensagem apaga-se da nossa memória totalmente. Por quê? Porque teve um evento distrator que nos distraiu e eu acabo perdendo e esquecendo.
0: Temos métodos, temos caminhos para melhorar isso, Sandra?
7: Temos. A primeira coisa é que às vezes a gente tem que evitar algumas questões que vão nos distrair. Então, se eu estou numa atividade cognitiva, realizando um trabalho, fazendo alguma coisa importante, muitas vezes eu tenho que tentar neutralizar aquele monte de mensagem que fica chegando sem parar no meu WhatsApp, por exemplo. Eu tenho pacientes que eu peço, inclusive, para deixarem o celular em outra sala e só de meia em meia hora, de uma em uma hora, vão lá olhar as mensagens, porque senão eles não conseguem trabalhar, né? Porque o cérebro desorganiza cada vez que alguma coisa nos distrai. E aí eles acabam tendo um certo prejuízo de aprendizagem e de memória também.
0: Agora, ô Sandra, pedir isso nos dias atuais, né? Soa mais ou menos como algo ali muito dramático, porque as pessoas parece que não conseguem se desligar, se desconectar ali do plugado, né? Do online. Como é que é isso para fazer manter a concentração da pessoa também sem estar próximo ali do seu aparelho?
7: Então, isso é que é muito importante, é um esforço que é necessário, né, Capri? Por quê? Porque se a gente não se esforça, não existe milagre, o cérebro não dá conta. Nós somos humanos e a natureza tem o seu caminho, a sua forma de agir, não adianta a gente querer fazer aquilo que ela não vai dar conta. No caso, a natureza do nosso cérebro. Então, se eu fico me distraindo o tempo inteiro, além de eu entrar em fadiga, é uma desorganização no cérebro, né? Eu acabo tendo sérios problemas de memória, assim, porque a informação não chega nem a consolidar no cérebro. É um esforço que tem que ser feito.
0: Muito bom. Então é isso aí, viu? Esforço. Se você quer manter a concentração, deixe o seu aparelho longe. O aparelho, ele desconcentra. E a gente sabe muito bem disso. É qualquer barulhinho, qualquer tremor ali, qualquer alerta, você já muda completamente o foco e passa pro seu telefone. Então, atenção. Quando você precisa de foco, esqueça os aparelhos eletrônicos, aqueles que te deixam ali muito hiperconectado. Sandra Regina Chevinsky, muito bom o tema de hoje mais uma vez. E agora, próxima coluna, a gente fecha essa série sobre memória, não é, Sandra?
7: Isso, falando sobre as doenças que realmente afetam a memória.
0: Perfeito, então você não pode perder a próxima coluna da Sandra Regina Chevinsky para fecharmos aí essa série sobre a memória. É imperdível. Bom domingo e até lá, Sandra.
7: Até.
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9: Nelson D'Abruzzo, 74 anos, ex-árbitro profissional, e corro porque me faz muito bem, já há muitos anos. 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

0: Tem mais mensagens do Fôlego aqui no WhatsApp, o 999048756, e também no e-mail, no fôlego@band.com.br. Essa aqui, olha, é do Atenoir. Ele diz: bom dia, Capriotti. Tive uma agradável surpresa aqui nos Estados Unidos. As bibliotecas são ligadas de adolescentes. Elas têm muitas atividades além dos livros. Um abraço. Ah, ele está falando sobre o meu editorial da semana passada, não é? Aquele episódio da biblioteca lá da cidade de Osasco, onde eles acabaram jogando os livros nas caçambas. Ele está falando sobre as bibliotecas lá dos Estados Unidos, forradas de adolescentes. Eles têm muitas atividades além dos livros. É isso aí, Adenoir. É só usar a criatividade, não é? A biblioteca, ela pode ser um espaço espetacular para adquirir conhecimento, cultura, para leitura, que é fantástico, mas é um espaço para outras atividades também, pode ser utilizada, adaptada para os nossos dias aí, para a conectividade dos jovens, dos adolescentes, dessa atual geração aí que está muito conectada às telas, né? É isso, basta só o gestor público ter criatividade e principalmente valorizar esse espaço nas cidades. Um abraço a você, muito obrigado, viu? Tem mais uma aqui. Bom dia, Capri. Aqui na cidade do senhor Mourão, 36 anos desse senhor, e preparando sucessor. Livros e apostilas são jogados para reciclagem em caçamba. Não há tempo hábil. Sei porque trabalho com isso. Edilson. Tá bom, Edilson. Obrigado pela sua mensagem aqui. Não compreendi muito o contexto dela, mas certamente tem a ver com a questão da biblioteca lá da cidade de Osasco também. Que, aliás, nós vamos ficar de olho também quando vão reinaugurar, hein? Assim como a gente fica de olho nas pistas de atletismo aqui da cidade de São Paulo, que não tem, né? São poucas, pouquíssimas. Vamos ficar de olho lá na biblioteca de Osasco. Quando é que vão reinaugurar a biblioteca pública municipal lá de Osasco? Eita, que tristeza, viu? Aqueles livros, aquela imagem dos livros indo para caçamba não saem da minha cabeça. Muito triste. Capri, obrigado por publicar meu áudio. Você sabe que sou escritor e esse caso de Osasco me entristeceu demais. Que seja aplicada uma punição severa. Do outro lado, também tenho o Nada é por Acaso como verdade. E ouvir o Pedro e o Robson nos faz ficar mais leves. Um abraço do Cantone de Interlagos. Valeu, Cantone, muito obrigado pela sua mensagem. Vamos trazer aqui o último colunista de hoje. Quem está chegando é o professor Mário Melo, que sempre tem uma dica importante de treinamento para todos nós. Fala aí, Marião.
1: Treinar com dedicação e de repente se lesionar é chato, frustrante, decepcionante, mas faz parte do caminho. Mais cedo ou mais tarde, todo corredor passa por isso. Uns mais, outros menos, mas ninguém escapa. Se até atletas profissionais com equipes multidisciplinares ao redor enfrentam lesões, por que seria diferente com você, que é um atleta amador? O ponto não é evitar completamente o problema, e sim saber como reagir quando ele aparece. É ter maturidade para fazer o certo, buscar diagnóstico, tratar adequadamente e retomar os treinos de forma gradual, respeitando o corpo. Eu mesmo, no ano passado, tive uma lesão no menisco que me fez desistir de uma maratona internacional. Aproveitei a viagem e segui em frente, e não foi o fim do mundo. O corredor precisa entender que provas sempre estarão lá. Já a sua saúde, se negligenciada, pode cobrar um preço alto. Insistir em competir lesionado pode transformar algo simples em um problema muito maior, comprometendo meses ou até o futuro na corrida. Fico alerta, sensatez sempre. Decisões bem tomadas vêm da orientação de profissionais de saúde e treinamento, não de palpites aleatórios. Respire fundo e cuide de seu corpo para que o que realmente importa, a sua saúde. É isso. Bons treinos e até a próxima.
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3: Um levantamento realizado pela MSD com apoio da Sociedade Brasileira de Urologia indica que grande parte dos brasileiros ainda desconhece a ligação entre o HPV e o câncer. De acordo com um estudo, 64% da população não sabe que o vírus está associado ao desenvolvimento de tumores, incluindo o câncer de colo de útero e outras formas da doença que também afeta os homens. Bom, essa pesquisa ouviu 300 homens entre 22 e 45 anos em todas as regiões do país e revelou uma percepção limitada sobre o tema. Mais da metade dos entrevistados, sendo 54%, acredita que o HPV não causa verrugas genitais. Apenas 34% sabem que a infecção pode evoluir para algum tipo de câncer, evidenciando a falta de compreensão sobre os riscos associados ao vírus. Outro ponto observado é que, apesar de 65% dos entrevistados afirmarem saber o que é o HPV, o vírus não aparece entre as infecções sexualmente transmissíveis mais lembradas quando os participantes são questionados de forma espontânea.
0: Com a mensagem da Ana Galiano, nós estamos fechando o Fôlego desse domingo. Quero mandar mais uma vez um beijo, uma saudação a todas as mamães do Brasil. Que vocês tenham um domingo feliz, abençoado, de comemoração, de celebração, ao lado dos filhos, dos netos. Se for possível, com um pouquinho de exercício, de movimento também, nesse domingo. É, já pensou uma caminhada aí com o filho, com a filha, com o netinho, com a netinha? Que coisa maravilhosa, hein? Se você puder, faça isso aí, tenho certeza que vai ser um Dia das Mães ainda mais especial, ainda mais espetacular. Um beijo para as mamães, um beijo para minha mamãe, a dona Carmen, um beijo para minha esposa, a Elizabeth, e para as mamães de todo o Brasil e do mundo. Vem aí, Felipe Garrafa. Ei, Garrafinha, vivo o litoral, que coisa maravilhosa, hein? Felipe Garrafa conosco para trazer a partir de agora as notícias do nosso lindo litoral paulista. Arrebenta, Garrafinha, espero que tenha sido férias também produtivas para você, que você tenha descansado e treinado, e vamos em frente porque tem muita coisa para acontecer ainda em 2026. Eu volto mais tarde com a sequência do Campeonato Brasileiro. Hoje tem clássico, hein? Hoje tem Corinthians e São Paulo. Mais cedo tem Remo e Palmeiras. Fôlego volta no próximo domingo em mais uma edição na íntegra e inédita para todos vocês. Tenham todos uma excelente semana. Ótimo domingo. Tchau, São Paulo. Tchau, Brasil. Tchau, Brasil.

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0: Mão na mesa. Fui criança um dia e como criança sonhei que o rádio seria parte constante em minha vida. Cresci e o sonho tornou-se realidade. O rádio esportivo faz parte do meu DNA. Hoje é domingo, dia 10 de maio do ano 2026. Está no ar mais uma edição do Apito Esportivo. Vamos juntos até o meio-dia, destacando todas as informações do esporte. Comigo, Andrezinho Goiano, na mesa de áudio, a Vitória na live. A galera, a partir de agora, tem vez e voz conosco no Domingão Esportivo da Bandeirantes 98,7. 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Na sequência, vamos destacar todas as informações do esporte. 9-2, principal destaque no Goiás. O verde venceu novamente no Brasileirão. Repórter Divino Lucena.
3: Um abraço, Nilton. Bom dia a todos ligados aqui no microfone do Apito Esportivo pela Bandeirantes Goiânia. Verdão vence, abriu a 8ª rodada na zona do rebaixamento e agora é o 10º colocado na tabela de classificação. Escalação com muito mistério e surpresas ontem no clássico contra a equipe do Vila Nova.
0: 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Principal destaque no Atlético Divino Lucena.
3: Time atleticano também fora de casa ganhou um ótimo resultado e sobe na tabela de classificação do brasileiro da Série B. Venceu a equipe do Ceará lá no Castelão, muita gente não apostava nisso, hein? E o Dragão acabou vencendo e também se posiciona melhor na tabela de classificação do Campeonato Brasileiro da Série B.
0: 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Quem entende de visão cuida de você. 9-4, principal destaque no Vila Nova Lucena.
3: Também com muitas novidades do time do Vila, aliás, uma novidade apenas foi guardado sobre segredo de 7 chaves. De La Torres acabou entrando ontem no clássico contra a equipe do Goiás e apesar da derrota, o Vila continua também bem posicionado dentro da tabela.
0: 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Vem aí o Bom Dia, o destaque inicial das principais opiniões. 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O Bom Dia, o destaque inicial do comentarista que tem base, o comentarista de todas as torcidas.
1: O comentarista de todas as torcidas. Milton Bueno.
4: Bom dia, meus amigos, bom dia, meus irmãos, bom dia, mesa, Divino Lucena, Luiz Duarte, Richard, Jaime Ramos, que bancada qualificada, né? E o Andrezinho com dor de cabeça, mas não tem problema não, tá? Então, realmente, eu quero aqui parabenizar e aquilo que eu banquei, né? Que é o técnico Daniel Paulista, deu um show ontem fabuloso, aliás, sábado, e que realmente, ontem mesmo, e que realmente mostrou uma coragem muito grande de levar os três jogadores titulares, colocar no banco de reserva, que a gente não esperava, ter a coragem de lançar o Cadu, é um time diferente, e que realmente mostrou que também nas substituições eles conseguem fazer É uma vitória importantíssima do Goiás ontem, que mantém ele no cargo, porque a gente tem que olhar os contras e os favores. E ele tem muito mais favores do que contra. Então, parabéns ao Goiás, soube ganhar ontem, e parabéns à torcida. Que torcida, hein? Parabéns.
0: Valeu então, esse Milton Bueno, 9:07. 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O Bom Dia, o destaque inicial do comentarista técnico Richard Oliveira, 97.
5: Bom dia, Nilton. Bom dia ao Luiz Duarte, ao Divino, ao Jaime, ao seu Milton, ao Andrezinho e você, ouvinte Bandeirantes. Olha, o meu destaque inicial vai para os dois treinadores vencedores ontem. Tanto o Eduardo Souza quanto Daniel Paulista vinham muito pressionados. E vitórias importantes. Daniel Paulista vence o seu principal rival, Vila Nova. E o Eduardo Souza vence um jogo que pouca gente esperava. Um jogo difícil lá em Fortaleza, frente ao Ceará. 3 pontos que recupera o Atlético no campeonato. E aí dá mais tranquilidade para esses dois treinadores agora durante a semana continuar seus trabalhos, agora com mais crédito, porque 3 pontos importantes, tanto para Goiás, do Daniel Paulista, quanto do Atlético, do Eduardo Souza, viu?
0: Valeu, então, tá aí o destaque inicial do Richard Oliveira. 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Agora são 9:08. 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O Bom Dia, o destaque inicial do comentarista, nota 10 do rádio e da TV, no Apito Esportivo, edição de domingo. É você, Luiz Duarte.
6: Bom dia a você, Nilton César, bom dia o Richard, o Jaime Ramos, nosso Milton Bueno, Divino Lucena, enfim, o Vila Nova, toda a galera aí que tá ligado aí no programa Apito Esportivo. Nilton, o destaque vai para o time do Atlético. O time do Atlético ontem jogou uma bola redondinha, jogou diferente, teve muita personalidade, autoestima lá em cima, chegou com a autoestima lá embaixo e saiu bem o time do Atlético. Temos que dar todos os méritos aí para o técnico Eduardo Souza, que também estava, né, na corda bamba. E agora está um pouco mais tranquilo pela vitória. Boa vitória do Atlético, 1-0. Para mim foi goleado esse 1-0. Oitavo colocado, 11 pontos ganhos. Portanto, Atlético Goianiense leva o meu crédito no meu destaque inicial. E para fechar, Nilton César, parabenizar aí todas as mães de Goiânia e do Brasil pelo Dia das Mães. Hoje é um domingão diferente, um domingo mais amoroso, um domingo de estar em família, e nós estamos aqui com a Pita Esportivo praticamente em família, porque aqui eu estou vendo por volta da mesa aqui só companheiros de longas datas, inclusive você, meu irmão.
0: Valeu, então, destaque inicial do Luiz Duarte aqui no Apito Esportivo. 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O bom dia, o destaque inicial do eletrizante campeoníssimo de audiência, Jaime
7: Ramos. Bom dia, mão da mesa, Nilton César, Luizinho, Didi Lucena, Richard, Milton Bueno, Andrezinho, como o Milton disse aqui, tá de cabeça inchada, né? Porque não é mole não, né, rapaz? Invicto, ontem caiu lá na Serrinha, mas faz parte, né? Para mim, o Atlético mostrou que tem força, viu? Tem comando. Time que tem comando, que tem gerência, é diferente, né? Bem diferente do que o Goiás, que apesar de ter ganho ontem, conseguiu a sua recuperação parcial, mais do que o Vila Nova, né? O Atlético, quando perde, quando ganha, ele tá sempre lá na coletiva dele, sempre depois do jogo, falando e respondendo as perguntas. Não corre de pergunta, não, né? Então, parabéns ao Atlético, que mostrou força, mostrou, quer ver, ganhou um jogo com um homem a menos. Deve ser didático pro treinador Guto Ferreira, né? Que deixou empatar um jogo em casa com o CRB com um homem a mais. Aliás, com um homem a menos, ele permitiu o empate pro CRB. E no último jogo, com um homem a mais, ele jogou todo o segundo tempo e permitiu o empate da equipe do Atlético. Então deve ser esse jogo de ontem, Nilton César. Goiás ganhou com um a mais, ou, aliás, com um a menos durante todo o segundo tempo. Deve ser didático aí pro treinador Guto Ferreira aprender como faz um time ganhar ou até mesmo não perder tendo um jogador a menos.
0: Valeu, então, destaque inicial do Jaime Ramos, do Luiz Duarte, do Richard Oliveira, do Milton Bueno. Vamos juntos até o meio-dia. Participe conosco, deixe o seu like. Obrigado você circulando pela cidade, acompanhando o FM 98,7. 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Fale com a Rosane, agora 9:14. Vamos pro nosso pit stop. Na sequência, vamos entrar de sola, repercutir a vitória atleticana. O Atlético bateu o Ceará por 1-0 com menos um lá no Castelão. E o Goiás, hein? Reabilitou. O Goiás está vivíssimo na Série B. E o Tigrão, hein? E o Tigrão perdeu a segunda esse ano para a equipe do Goiás. Agora, 9:14.
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0: Agora são 9h22. Vamos juntos até o meio-dia, destacando todas as informações do esporte aos domingos, das 9h ao meio-dia, aqui na Bandeirantes FM 98,7. Você tem o apito esportivo. Hoje não teremos os times de Goiânia jogando. Dia das Mães, dia 10 de maio, vamos destacar o Brasileirão, oitava rodada de Divino Lucena, a bola já rolou ontem, teremos jogos hoje.
1: Exatamente, Nilton, seis jogos foram realizados na abertura da oitava rodada do Brasileiro da Série B. Na Serrinha, Goiás 1, Vila Nova 0, Atlético 0 e Cuiabá 0. A Ponte Preta perdeu em casa para a equipe do Sport pelo placar de 3-1, Ceará 0, Atlético Goianiense 1, CRB 3, Operário 0 e Juventude 0, Criciúma também 0. Os quatro jogos que vão completar a oitava rodada do Brasileiro da Série B, os três no domingo e o fechamento na próxima terça-feira. Hoje ainda às 16 horas, Náutico e América Mineiro. Às 18h30, na Ressacada, o Avaí recebe a equipe do Fortaleza. Novo Horizontino às 19h30 recebe a equipe do Botafogo de Ribeirão Preto. E na próxima terça-feira, às 19h30, do fechamento da oitava rodada, Londrina e São Bernardo.
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1: Na classificação do Brasileiro da Série B, ainda por completar quatro jogos, nesse momento está assim: o Sport agora é líder na primeira colocação com 16 pontos, na segunda colocação a equipe do Fortaleza, que ainda joga na rodada com 14 pontos, também vai jogar na rodada o São Bernardo, é o terceiro colocado neste momento com 13 pontos. O Vila Nova já jogou e perdeu, é o quarto colocado ainda, também com 13 pontos. Criciúma na quinta colocação com 12 pontos já jogou, o Operário também já jogou, é o sexto colocado na 12ª colocação. A equipe do Juventude já jogou na rodada, é o sétimo colocado com 12. Abaixo na 8ª colocação, o time do Atlético, que venceu ontem o Ceará jogando fora de casa, com 11 pontos, é o 8º colocado. Na 9ª, a equipe do Náutico com 10 pontos. Na 10ª colocação, o time do Goiás, que bateu o Vila ontem por 1-0, subindo na tabela de classificação. A equipe do Atlético é o 11º colocado com 10 pontos. Na 12ª colocação, o Ceará também com 10. Na 13ª, Botafogo de Ribeirão Preto com 13 pontos. Na 14ª, o Avaí com 9. Aliás, o Botafogo vem na 13ª com 9 pontos. Na 14ª, o Avaí com 9 pontos. Na 15ª, Novo Horizontino também com 9. E na 16ª, a equipe do Cuiabá com 9 pontos. Na 17ª colocação, abrindo a zona do rebaixamento, agora a equipe do CRB com 8 pontos, 18º Ponte Preta com 7, 19ª Londrina com 5 e o América Mineiro na 20ª com 2 pontos até agora.
0: 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Ô Lucena, dos goianos, quais são as posições por enquanto?
1: Deixa eu voltar aqui, Nilton.
0: O Vila aí certamente deve estar entre quarto ou quinto.
1: O Vila é o quarto colocado. Ficou na mesma posição. O Goiás subiu da 17ª para a 10ª colocação nesse momento com 10 pontos. E o Atlético subiu para a 8ª colocação nesse momento.
0: Então vamos lá, o Vila é o quarto.
1: Quarto colocado com 13 pontos.
0: O Atlético.
1: 8º colocado com 11 pontos.
0: E o
1: Goiás na 10ª colocação também com 10 pontos.
0: Tá, gente, vamos comentar o jogo daqui a pouco a gente entra, vamos colocar posição após 8 rodadas, tá dentro da normalidade, meu?
2: Olha, tá dentro da normalidade e é onde tem que ficar até o fim, né? Eu acho que é assim, quem manter aí entre os 10 e principalmente contra os 8 e melhor contra entre os 6, estará realmente disputando os 4 lugares que sobe para a primeira. Então eu vejo aí as vitórias de ontem dos clubes goianos, muito bom, né? E é aí que tem que ficar. Eu acho que daí para frente, né, para cima, é que os clubes goianos têm que ficar. Ganhar uma, perder outra, ganha duas, empata. E assim é que tem que continuar os clubes goianos dentro desse posicionamento, principalmente até terminar o primeiro turno, para poder ter condições do segundo turno conseguir a sua ascensão.
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0: Atlético e o Goiás na terceira posição.
1: Depois dessa rodada de ontem, normalizou um pouco, viu, Nilton? Porque a posição do Goiás até antes dessa partida contra o Vila estava muito abaixo do esperado. O time se encontrava na 17ª colocação no Z4, então não é uma posição aceitável pelo tamanho dessa camisa do Goiás. Assim também como o Atlético, estava pertinho, com um ponto só à frente do Goiás, bem pertinho do Z4. Agora, com essas duas vitórias ontem importantíssimas, tanto para o Atlético quanto para Goiás, normalizou um pouco, mas o time tem que pegar uma sequência, ser um time regular como o Vila está sendo. O Vila vem se mantendo ali entre as primeiras posições ao longo desse campeonato, apesar da derrota de ontem, mas isso também é normal num clássico. E agora tem que, tanto o Atlético como o Goiás, pegar uma sequência de pontuação. Se não ganhar os três, que não perca, que vai somando pelo menos um ponto através do empate para estar ali sempre entre os primeiros, sempre na primeira página da classificação, até o décimo, do décimo para frente, para você estar ali lutando pertinho do G6.
0: Agora são 9:30. 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Fale com o Silvio ou o Rodrigo. Ô Luizinho, qual é a sua análise em relação à posição dos goianos após a oitava rodada da competição? Lembrando aí, Luciana, que se o campeonato tivesse findado, só o Vila estaria no playoff,
2: isso, entre os seis colocados.
0: Atlético,
2: exatamente.
0: E Goiás estariam fora.
2: E a situação do Goiás, Nilton, rapidamente aqui, ele pode até perder até quatro posições ainda no fechamento desta rodada, porque Botafogo, que vem na 13ª colocação com 9 pontos, 7 jogos, joga hoje ainda. O Avaí na 14ª colocação com 9 pontos também, com 9 pontos, joga hoje na rodada ainda também. E o Novo Horizontino na 15ª com 9 pontos vai jogar hoje. Se essas três equipes vencerem, o Goiás aí pode cair aí para 13ª ou até 14ª colocação na tabela de classificação.
0: 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Fale com o Lino Duarte. Aí, a sua análise em relação até agora, em 8 rodadas, a situação dos nossos três goianos.
3: Ô Nilton, o Vila Nova já teve na ponta da tabela, né? Primeiro colocado muito tempo. Agora teve uma queda com relação a esses dois jogos, disputou 6 pontos, ganhou apenas um ponto, teve essa queda. Mas mesmo assim continua brigando pela classificação, tá dentro do playoff. Porém, não tem nenhum clube do futebol goiano que sobe direto nesse momento. Tem que ganhar, alguém tem que acelerar aí. Eu entendo que os três clubes goianos têm que pedalar mais, não é? O Goiás, o time do Goiás é um time comum, no meu ponto de vista. O ataque é muito frágil, você vive só de Jean Carlos, aquele garoto. Você não pode jogar uma responsabilidade desse tamanho, não. O Anselmo Ramon ontem honrou, entrou e fez um belo gol. Portanto, a gente entende que a equipe do Goiás tem um ataque não tão confiável, né? Tanto é que o treinador não confiou ontem no Anselmo Ramon. Colocou ele no banco e depois o Anselmo entrou e salvou a perna do treinador, né? Porque se o Anselmo Ramon não faz o gol ontem, para mim, a comissão técnica tem problema extra-campo, né?
0: Mas em relação à posição daqui a pouco nós entramos no jogo.
3: A melhor posição é do Vila Nova, né? Tá se mantendo. Bom para o Vila, mas o Vila, como eu disse antes, em seis pontos, ele ganhou só um. Então, está embaixo, no meu ponto de vista, o técnico Guto Ferreira.
0: 9 pontos, ganhou 2.
3: Exato, não. 6 ganhou 1. 9 ganhou 2.
0: 2 empates e 1 derrota.
3: Exatamente. Então, não tá bom, não.
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0: 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Ô Jaime, e aí, com a sua análise, daqui a pouco nós vamos falar dos times entrando no jogo. Por enquanto é a opinião em relação ao Brasileiro, oitava rodada, futebol goiano só em placa um no playoff.
1: Para mim, o Vila Nova deveria estar na pior da situação aqui em segundo lugar, perdeu grande chance, foi bobeira total, né? Na semana, inclusive contra o Atlético, né? É o quarto colocado. O Atlético, meio de tabela, oitavo colocado aqui, deve perder posição também no fechamento da rodada. Goiás, décimo, com 10 pontos, 8 jogos, também deve perder posições. Acredito que vai cair lá para 12ª, 13ª no fechamento da rodada. Então, para mim, Nilton César, o Vila surpresa aqui em cima, e para mim o Goiás é outra surpresa lá embaixo, que pela campanha que fez o Goiás, pelo título inédito que conquistou no futebol goiano, a gente esperava mais desse time, né? Mas a diretoria procrastinou e o Goiás hoje é apenas o 10º colocado, né? Tem que melhorar, Nilton César. Vai ser difícil mais esse campeonato, Nilton.
0: Valeu, então. 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Luciana, vamos destacar a Série A, os jogos já do final de semana, classificação aqui no apito esportivo para Brasília Máquinas, ferramentas elétricas e assistência técnica autorizada Bosch, Ideault e outras marcas, serviço qualificado e com garantia de quem tem 33 anos no segmento. 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
2: Brasileiro Série A, chegando aí na sua 15ª rodada, com 3 jogos realizados neste sábado. Coritiba 2, Internacional 2, Fluminense 2, Vitória da Bahia também 2, e em casa o Bahia perdeu para a equipe do Cruzeiro pelo placar de 2-1, venceu a equipe mineira. Mais 7 jogos completam esta 15ª rodada do Brasileiro da Série A. Jogando hoje, o Remo recebe a equipe do Palmeiras em sua casa, a equipe do Atlético Mineiro recebe o Botafogo do Rio de Janeiro, Mirassol recebe a equipe da Chapecoense, Corinthians e São Paulo no Derby Paulista, Santos e Red Bull Bragantino, Grêmio e Flamengo e Vasco da Gama e Atlético Paranaense.
0: 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Esportes, Lucena.
2: Beleza, Campeonato Brasileiro da Série A, classificação de momento antes da realização dos 7 jogos que ainda acontecem neste domingo. Palmeiras é líder na primeira colocação com 33 pontos, na segunda o Flamengo com 27, na terceira Fluminense também com 27 pontos, na quarta colocação o São Paulo com 24, na quinta o Atlético Paranaense com 23, na sexta o Bahia com 22, na sétima colocação Red Bull Bragantino com 20, na oitava Coritiba com 20, nona Vitória da Bahia com 19, Cruzeiro vem na décima colocação também com 19 pontos e o Internacional na 11ª com 18 pontos. Na 12ª, a equipe do Botafogo do Rio de Janeiro com 17, com a mesma pontuação. O Atlético Mineiro vem na 13ª colocação, da mesma forma o Vasco da Gama é o 14º colocado com 17 pontos ganhos. Na 15ª colocação, a equipe do Grêmio também com 17, na 16ª, o Santos com 15 pontos, abrindo a zona do rebaixamento. Corinthians na 17ª com 15, 18ª o Mirassol com 12, 19ª o Remo do Pará com 11 pontos e a Chapecoense vem na 20ª com 8 pontos ganhos.
0: 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Fechou aí, Luciano?
2: Fechou.
0: Alguma observação, Luiz, em termos de Série A aí com Palmeiras e Flamengo?
3: É, Palmeiras, Flamengo e Fluminense, né? Na frente, na ponta, normal pra mim. O Fluminense ontem empatou em 2x2, fez 1x0, o Vitória fez a virada e no final o Fluminense acabou empatando em 2x2 e tá aí brigando também, cabeça a cabeça, para primeiras colocação da Libertadores da América.
0: 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Jaime, alguma observação dentro da normalidade até agora, a Série A?
1: A Série A normal, Palmeiras e Flamengo na ponta, né? E para mim normal, né? Os que fizeram menos, que tem menos condições de investir. Agora, lá embaixo,
4: Corinthians
1: lá,
4: tá
1: lá, né?
4: Embaixo, Corinthians e Santos.
1: É, mas veja bem, eu tô colocando o seguinte, o Corinthians, ele tá fazendo uma ótima campanha na Libertadores da América, né? O Santos é uma confusão danada, ninguém entende o Santos, né? Então normal também. O Corinthians, ele é um time que vai chegar, pode ter certeza, não vai ficar lá, mas para mim normal, começo de temporada, né? Logo vai se ajustar. Agora, surpresa mesmo é o Mirassol, que tá no rebaixamento, né? Tá na zona de rebaixamento, time que faz também boa campanha na Libertadores América.
0: 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Mil dentro da normalidade.
5: Mais do que normalismo, normal do que o Palmeiras e o Flamengo vão disputar realmente o campeonato, corre aí por fora Fluminense e São Paulo e os outros são os outros. Então realmente hoje já tem favorito. Antigamente começava o campeonato brasileiro da Série A, você fala, tem 10 times que pode ganhar. Nos últimos anos da Flamengo, Palmeiras deu o Botafogo aí no meio disso e o Fluminense agora é que tá numa situação melhor, então normalíssimo.
0: 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Para fechar, Richard, dentro da normalidade ou algum sinal nesse Brasileirão? Brasileirão já chegou, tá chegando a 15ª, né?
2: Exatamente,
0: isso,
2: completando hoje.
0: Vai parar durante a Copa do Mundo.
6: Dentro da normalidade, na condição de Palmeiras e Flamengo, Nilton, porque mantém esses dois clubes, mantém a hegemonia dos últimos anos, quando é o Palmeiras é campeão, o Flamengo. Então tá os dois lá, primeiro e segundo colocado, embora o Flamengo com um jogo a menos. E aí, lá embaixo, Nilton, o Palmeiras com 33 pontos, e aí você pega lá o 17º, o 12º Botafogo, Depois Atlético Mineiro, Vasco, Grêmio, Santos e Corinthians, times grandes. E o Palmeiras, na 15ª rodada, tem quase o dobro de pontos de todos esses clubes. Então a disparidade está muito grande. Você vê camisas fortes como esse, todos esses times que eu falei, o Palmeiras com quase o dobro de pontuação. Isso leva a crer que esses times têm que melhorar bastante. Senão essa hegemonia Palmeiras e Flamengo vai se manter por muitos anos.
0: 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Agora em Goiânia, 9:45, hora certa. 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
2: Agora são 9:51, mesa de áudio, Andrezinho Goiano na live, a vitória, vamos juntos até o meio-dia com as principais informações, a galera participa, o Henrique Jesus, Dragão Agorinha chega, o Adair Oliveira, Nilton, você disse que o Vila era favorito, e agora, Nilton, vida que segue, ué. Nem sempre o favorito ganha, uma coisa é ser favorito, a outra é ganhar o jogo, deu Goiás, o Henrique Jesus, o atleta só perdeu pro pé de manga porque os caras entregou, Leandro Assunção, como vocês mesmos diz, Nilton, na hora do seca bagaço, é, como você mesmo diz, Nilton, na hora do seca bagaço, o Vila sempre decepciona, é, o Vila Rosa é freguês. O Júnior Tavares, bom dia a todos, tudo normal em Goiânia, Verdão um a menos, sapecou o Bila, o Henrique Jesus, é bom a arrogância do presidente do Vila dando entrevista, achei muito bom ver o Hugo Bravo chorar, o Carlos Antônio, Nilton, o Anápolis foi garfado ontem, um pênalti não marcado e um gol legítimo no jogo, o Anápolis perdeu, já vamos atualizar a terceira divisão, o Anápolis que tem que abrir os olhos, que dois times vão cair, o Anápolis só ganhou o jogo até agora. Luciana, vamos falar do Atlético 9:53.
3: Vamos lá então, Nilton, o Atlético que subiu também algumas posições na tabela de classificação, nesse momento é o oitavo colocado com 11 pontos, pode também perder aí até 3 posições também na tabela de classificação, sem contar com o Cristiano e também com o Igor Henrique, que cumpriu aí a suspensão automática pelo terceiro cartão amarelo, aliás, pela expulsão no jogo anterior, e o Cristiano pelo terceiro cartão amarelo. O técnico Eduardo Souza, com a vitória, respira um pouco mais ali no comando técnico do time atleticano, que já tem na próxima rodada a equipe do Criciúma pela frente. Criciúma que está aí entre os 5 primeiros colocados neste momento na tabela de classificação, com 1 ponto a mais que a equipe atleticana. E logo depois da vitória atleticana lá no Ceará, o presidente Adson Batista falou em entrevista coletiva. Vamos ouvir aí um trecho da fala do presidente Adson do time atleticano.
4: Muita tradição, e só time de tradição consegue aqui, com 10 jogadores, conseguir levar um resultado tão importante. Agora nós entramos no campeonato. Isso, para mim, é o mais importante.
5: Adson, Henrique Alcaraz, Feras do Esporte. Boa noite, presidente. Na sua última coletiva, você comentou sobre o Bruno José. Inclusive, falou que não era possível ele ter desaprendido a jogar. Como você avaliou a atuação dele hoje, começando como titular?
4: Cara, ele estava muito bem no jogo. Eu acho que o Eduardo foi muito feliz, porque o time ficou muito equilibrado pelos dois lados, né? Com muita velocidade, ele estava muito bem no jogo. Eu não sei se é excesso de vontade, não é possível ele dar uma entrada daquela, um carrinho daquele, ele prejudicou a equipe, né? E o mais importante, graças a Deus, graças a Nossa Senhora, o Espírito Santo, conseguimos levar essa vitória tão importante, porque é uma sequência boa para que o Atlético entrar no grupo de possíveis classificáveis, né? Então, um momento importante. Vejo que o Robson Gomes terá muito trabalho. Nós terminamos aqui com os 3 jogadores aqui totalmente entregue. Eu vi o Tito ali no final ali, eu já estava desistindo já, porque quase jogador saindo com cãibra. Então vai ter um trabalho muito grande, nada melhor trabalhar ganhando. Então foi muito importante essa vitória.
5: Adson, boa noite, Ana Lívia, Futebol 62. Essa partida mostra que o Atlético consegue emocionalmente superar a Série B?
4: Não tenho dúvida, o Atlético é um dos grandes da Série B. Já foi campeão da Série B, já subiu para a Série A várias vezes, né? É um time que tem casca, é um time que tem história nessa competição, né? Então a gente fica satisfeito, porque nós estamos recuperando, né? O começo do campeonato foi ruim, agora pegando essa sequência positiva, nós temos que agora pensar no jogo do Atlético Paranaense, precisamos do nosso torcedor, precisamos do Ascioli lotado para tentar surpreender uma das grandes equipes do Brasil, uma equipe muito qualificada, que é o Atlético Paranaense.
5: Adson, Zé Roberto da CBN, Atlético e Goiás ganharam hoje com 10, não pode ficar com medo ao jogar com um a menos?
4: Claro que não. né? Esse, o atleta, ele tem que ter um emocional equilibrado e, logicamente, você ganhando um jogo, você tem que ter uma postura de superação, né? Isso foi o que aconteceu. É evidente que eu vejo alguns jogadores nossos que precisam muito evoluir fisicamente, né? Você vê o Guilherme Lopes saindo com cãibra. O jogador, quando tem esse tipo de cãibra, igual ele teve aqui, e jogando com a semana, treinando com a semana aberta, é porque não está bem fisicamente. Então, eu vi alguns jogadores sentindo muito fisicamente, né? E parabéns a toda a equipe, mas principalmente ao goleiro Paulo Vitor, né? O Barreto, o Júnior Barreto, né? Alguns jogadores ali que foram acima da média, né? Então, quando você ganhar um jogo, você realmente tem que ter jogadores com destaque e, naturalmente, todos foram muito competitivos e por isso estamos levando a vitória para nossa casa.
5: Beleza, presidente Adson, encerrada a entrevista. Daqui a pouco a gente volta com o técnico Eduardo.
3: Tá certo aí então, tá aí a fala do presidente Adson Batista, criticando inclusive alguns jogadores em relação ao aspecto físico, que deve ter novidade nesses próximos dias, com certeza aí, lá no estádio Antônio Ascioli, né, no CT, lá do parque do Urias Magalhães, em relação à preparação física do time atleticano. O que importa é que o Dragão voltou a vencer na competição e vem bem posicionado, apesar de poder perder ainda mais 3 posições na tabela de classificação. Lembrando que na quinta-feira, Copa do Brasil, Atlético Goianiense e Atlético Paranaense, lá no estádio Antônio Ascioli. Newton.
2: Valeu, então, esse divino Lucena. Vamos pro nosso pit stop da sequência. Eu vou com Milton, Luiz Duarte, o Richard e também o Lucena e o Jaime para poder debater e analisar essa vitória maiúscula do Atlético.
1: Deixa eu mandar só um abraço aqui lá para Santa Helena, o Ademir Carlos, torcedor do Botafogo, tá nos acompanhando em Santa Helena de Goiás e é o nosso telespectador e ouvinte.
2: Valeu então, um abraço a todos em Santa Helena, em breve na região noroeste de Goiânia, sorveteria Açaíteri, distribuidora de açaí Tigela Roxa, no varejo atacado para todo o estado, Rua da Divisa, em frente ao supermercado Silva, no Parque Tremendão, WhatsApp 629-9955-8158, fale com a Rosane. 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Na sequência tem o momento Erva Fé com o professor José Lopes e vamos entrar de sola comentando a vitória do Goiás 1-0 no Vila, vitória do Atlético diante do Ceará por 1-0. 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
3: Agora são 10:06, 10:06, estamos ao vivo aqui no apito esportivo aos domingos. Das 9 ao meio-dia, participe conosco, deixe o seu like, se inscreva, seja bem-vindo ao nosso apito esportivo, hora e vez do momento Erva Fé com o professor José Lopes.

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1: Bom dia, professor José Lopes, seja bem-vindo a Bandeirantes FM 98,7, maior audiência na capital e no estado de Goiás. Tudo bem, professor?
2: Tudo bem, bom dia a você, bom dia aos ouvintes, tudo certo. Lembrando que normalmente eu fico toda quinta de 7 às 14, na próxima quinta eu vou ficar de 7 às 11 horas. Então você que me escuta aqui, quer ir na quinta-feira na Café, vá de 7 até às 11 horas. Só nessa próxima quinta, Nilton César.
1: Que bom, então tá aí o maior entendedor de plantas medicinais do Brasil, o professor José Lopes, quinta-feira das 7 às 11 da manhã. Tem que levantar cedinho, você consegue falar com ele pessoalmente na Avenida 83, número 521. Milton, seu microfone tá desligado que ele tá ao vivo na sua linha aí, o professor José Lopes. 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Sim, Milton?
3: Eu quero a oportunidade, né? Eu, como já faço lá há muitos anos, né? Desde agora, desde quando o professor foi candidato a deputado, nós fazemos consulta com ele. E quinta-feira, entre esse horário das 7 às 11, eu estive lá com a minha esposa, a Sônia, com a minha filha Valeire, e também fazendo lá umas consultas. Que atendimento, né? Tirar o chapéu para ele. Realmente, a minha filha saiu encantada, que eu tenho problemas familiares, e nós resolvemos todos, problemas de doença. E nós resolvemos tudo, já estão todo mundo tratado. E muito obrigado aí pela recepção, viu, professor? Um abraço a todos vocês.
2: Eu que agradeço, né, por essa visita ilustre aí do Nilton Bueno, né, o Niltinho, com toda a família. Então a Erva Fé está sempre de portas abertas a você e a todos. Como também recebemos, né, além da visita do Niltinho, a visita do Jairo José Acevedo e dona Etinalva também. Não perde o programa, Nilton. Um abraço aí.
1: Um abraço aí para todos, né, que nos acompanham, e todos os companheiros que têm aí ido à Erva Fé Plantas Medicinais. O Valteir, grande Valteir. Valteir está em Portugal nos assistindo, foi meu vizinho na época no Aeroporto Sul. Professor, segundo ele, está com furúnculo constantemente saindo em algumas partes do corpo. Tem tratamento medicinal para esse tipo de male, hein, professor?
2: Tem. E veja que o natural é o ideal nesse caso, porque as pessoas que têm os furúnculos, todo ano vai aparecer. Então não adianta tomar o antibiótico, a química, que vai só reprimir e não vai eliminar a origem, a causa, né? São as impurezas no sangue e na pele. Então, tome a erva Mão de Deus. Mão de Deus vai limpar total o sangue, a pele, a epiderme, e vai evitar que apareçam os furúnculos. Mão de Deus é o nome da erva, Nilton.
1: Valeu, então. Tá aí o professor José Lopes. Para você que tem esse furúnculo, né? Eu recentemente tive um familiar com esse problema. Tá aí também a participação do ouvinte. Tem uma pergunta aqui, o professor José Lopes, até da parte do nosso queridíssimo Divino Lucena, em relação calvície. E hoje está na moda fazer implante, está na moda também o implante, e tem aquelas plóteses, que fala, né? Se coloca também, mas tem tratamento natural para o ressurgimento de cabelo, ou tratamento natural somente para queda de cabelo? Por gentileza, professor José Lopes.
2: Não, está nascendo o cabelo, esse tratamento que a gente oferece na Erva Fé, é o suplemento. Só tem na Erva Fé, porque é crescido de Otonia e Cabo Verde, duas ervas. O produto chama PQQ. PQQ é muito bom. 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
1: Beleza, eu tenho dois ouvintes. Que o Djalma Souza pergunta, bom dia, Newton, pergunta qual é a erva boa para gordura no fígado. E o Mozart Bernardes Mendes, abraço a todos, uma pergunta, erva para tratar dor de ouvido, o professor José Lopes.
2: Bom, a gordura no fígado, composto da Babilônia e erva de Santa Catarina, cura total. Composto da Babilônia e erva de Santa Catarina para todas as doenças do fígado. Abraço ao meu amigo, né? Mozart Moraes, nos acompanha há tantos anos, né? As doenças auditivas, todas elas curam-se com goma arábica. Goma arábica, erva específica da erva fé e que cura essas doenças auditivas. Todas as doenças do ouvido, você pode tomar goma arábica e vai curar total, Newton Cetra.
1: 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Professor, essa semana eu fui abordado por um ouvinte nosso que acompanha, o senhor já falou desse tema, mas assim, às vezes a pessoa não acompanhou, eu ando muito pela cidade fazendo as minhas visitas e as pessoas me abordam, às vezes uns, ô Nilton, me dá o telefone lá do professor José Lopes, outros pergunta lá pro professor José Lopes. E teve uma pessoa lá no setor Novo Horizonte, pediu para não ser identificada, perguntando o senhor, ele fez exames da próstata, tá ok, porém a próstata aumentou. E ele queria saber se pode fazer um tratamento de prevenção e para que ela possa retornar novamente à normalidade. Professor José Lopes.
2: E normaliza 100%. 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
1: Aliás, dentro disso, para a gente poder fechar, em relação ao fator que o senhor citou aí, câncer, quem tem um tratamento também alternativo que pode fazer aí na erva fé, o professor?
2: O ideal é a pessoa fazer o tratamento da alopatia, o tratamento químico, mas não deixar de fazer o tratamento natural, que é o natural que vai evitar que volte o câncer quando a pessoa recebe o diagnóstico de curado. Está muito comum receber o diagnóstico, está curado, daí há 1 ano, 2 anos, volta pior que estava. As ervas não deixam faltar o câncer. A tiborna, alcaçuz, sassafrás, são as melhores ervas para ajudar no tratamento do câncer, Newton.
1: Tá bom.
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1: Tá bom, tem mais uma pergunta aqui em relação a diabetes. Quem tem diabetes tipo 1, tipo 2, também pode fazer o tratamento normal só com produtos da erva fé, professor?
2: É o melhor fazer só com produtos naturais. 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
1: Que bom, então. Professor, 10 e 18, seu destaque final nesta manhã de domingo, dia das mães. Professor José Lopes.
2: Além de desejar um feliz dia das mães, deveria ser todos os dias, dizer o melhor para a saúde é a prevenção, e nada melhor e prevenir com os produtos naturais que a erva fé tem todos. Um abraço e até o próximo domingo, se Deus quiser.
1: Valeu, então. 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Luiz, em relação ao Atlético, 1-0 ontem, resultado surpreendente ou dentro da normalidade? O Vila lá empatou, o Dragão foi lá, Bruno José cavou o pênalti, Gustavo Coutinho cobrou e marcou, e o Bruno José acabou sendo expulso, ele perdeu um gol, Duarte. Daquele jeito, eu sempre acostumava que eu treinava com venda nos olhos para aperfeiçoar o posicionamento da bola. Eu não erraria daquele gol.
0: Mas resultado muito bom, né, Newton? Resultado bom, para mim o Atlético, o máximo que conseguiria ir lá, teria um empate, mas me surpreendeu, gostei, o Atlético jogou direitinho, um time bem organizado, o Eduardo Souza tá arrumando a casa. O Adson disse que agora entrou no campeonato. Isso é bom, né? Quando o patrão fica satisfeito com o resultado e o Adson está satisfeito, isso é bom, porque ele contagia o time, ele tem esses problemas aí de, digamos assim, cobrança ao vivo. Isso aí eu acho muito errado no Adson, mas é o estilo dele, não tem jeito de mudar, né? É um profissional que tem aí o seu valor, que ajudou muito o Atlético até agora, e é um cara que briga, que veste a camisa do Atlético. Mas o resultado ontem foi literalmente surpresa para mim. Eu jamais acharia que o Atlético ganharia o jogo. Para mim, o máximo era empate. Agora entrou no campeonato, o Atlético tá dentro da parada, mestre.
1: Valeu, então, opinião do Luiz Duarte. 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E aí, Milton?
3: Olha, o Atlético ontem foi interessante em todos os sentidos, tanto na escalação, né, com a surpresa que o Bruno entrou e deixou o Assis no banco, mas ele foi é bom falar que o Bruno José foi o protagonista, tanto do lado bom quanto do lado ruim. ele realmente ontem, uma disposição, à vontade, que tinha cobrado isso dele, né? Pelo menos vontade ele teve ontem, intensidade até exagerada, né? Ele errou um gol que você falou muito bem, até eu concordo que se ele fechasse, eu ia falar por incrível para isso que você falou, eu fechava os olhos, deixava a bola batendo em mim e iria para dentro do gol, entendeu? Infelizmente ele errou um gol que não podia errar, isso no início do jogo, entendeu? E outra coisa, aquela entrada que ele deu ali, né? Aquela tesoura, aquilo é uma tesoura que ele deu no cara lá no ataque, ele bastava cercar. Aí ele realmente acabou sendo expulso, ele foi tudo de bom, sofreu o pênalti, né? Ele foi tudo do jogo, mas em compensação, gente, o Assis é muito melhor do que ele, deu uma oportunidade, tudo bem, deu certo, mas eu quero aqui destacar goleiro Paulo Vitor, o zagueiro Barreto, que jogou demais, o volante o Leandro, jogou demais, e quero parabenizar, sabe quem? O Eduardo Souza, até as substituições ele fez tudo na hora certa. Por exemplo, o Marrom tava jogando demais, como também o Gustavo Coutinho dando combate, aí não deu conta mais, ele entrou com substituição do Léo Jacó, que foi muito bem, mais o outro Léo Tocantins, e também quero dizer aqui que é tão importante, né? Essa vitória pro Atlético, que ele voltou a ter elogios. Eu acho que quando ele critica, tem que contratar o psicólogo para poder levar pro jogador que o Adson é daquele jeito. E os caras, quando entrar pro campo, esquecer o Adson. E aí, ontem realmente o time foi bem na física, na vontade, quer dizer, tudo psicologicamente, ontem funcionou pro Atlético, que soube, inclusive, fazer duas linhas de cinco, fechar dentro da defesa, e o goleiro já foi o melhor em campo, com 74% de percentagem do time do Ceará. Então, realmente, ontem uma vitória espetacular.
1: 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O Richard, como é que você viu aí a vitória da equipe do Atlético? 10:25.
4: Inesperada. Como os colegas da mesa aqui falaram, que a gente acreditava que o Atlético poderia conseguir um empate jogando diante do Ceará, um jogo dificílimo pela sequência dos jogos que o Atlético vinha tendo. E aí aquele quarteto que ele vem colocando, aquele quarteto de ataque com Giovanni Marrone, Gustavo Coutinho, era o Assis até então, ele entra com o Bruno José. Então surpreendeu a todos, o Assis perdendo essa posição. Mas o Bruno José jogou até certo ponto razoavelmente bem. Sofre o pênalti, depois comete aquela besteira de dar um carrinho daquele lá no campo de ataque, deixa o Atlético na mão. Mas uma vitória que repercute bastante. O Atlético precisava dessa vitória. Destacar também a atuação do Júnior Barreto, o zagueiraço que vem se firmando cada vez mais, vem com uma média de atuações muito boa, e o goleiro Paulo Vitor, peça fundamental nessa vitória, porque o Ceará pressionou e pressionou bastante. Paulo Vitor, então, foi também um dos grandes destaques. É uma vitória que dá moral, porque Atlético pega outro jogo fora, outra pedreira, Nilton, na próxima rodada, que é o Criciúma fora. Então, 3 pontos diante do Ceará dá mais tranquilidade pro Eduardo Souza agora trabalhar essa semana, para que vá agora com o time completo também, porque Cristiano deve voltar. E o Assis, com relação a expulsão do Bruno José, Assis volta à condição de titular fazendo esse quarteto. E que chama atenção também, Nilton, para finalizar, é a posição ofensiva do Marrone. Eduardo Souza percebe essa característica nesse jogador e coloca ele por dentro como segundo atacante. Então essa parceria Gustavo Coutinho e Marrone ali por dentro tá dando resultado.
1: 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Jaime, e para a gente poder fechar em relação ao Atlético, o Dragão foi lá e bateu, ganhou de 1-0. O bom do futebol é isso. Eu, pelo menos ao longo da semana aqui, eu sempre deixei claro que eu acreditava numa vitória do Atlético. O Atlético sempre conquista bons resultados jogando no Nordeste. Não sei porquê, mas chega. O Atlético ele teve 3 derrotas seguidas e agora tem 6 jogos que o Atlético não perde, Jaime.
5: Pra mim não foi surpresa não, o Atlético nesse jogo lá não, tá? Eu imaginava que na pior das hipóteses um empate, porque o Atlético, eu tava olhando o histórico do Atlético no Ceará, é muito bom. Ele é favorável ao Atlético, não é nem ao Ceará não. E o Ceará tava com muita pressão, Nilton. Empatou lá em casa com o Vila Nova, perdeu fora de casa depois o jogo, né? E é pra pressão. E o Atlético é um time calejado, é um time, como o Rádio diz, cascudo. Ele soube jogar, né? E outra coisa, o Atlético tem gestão, né? Tem o Atlético Batista que cobra lá. Então, pra mim, não foi surpresa. O Atlético conquistou um grande resultado. Não pode é acomodar. Não tem que acomodar, porque ganhou do Ceará. Não. Vai ter pela frente, Milton César, agora, o Criciúma fora de casa. Ontem à noite eu vi Criciúma e Juventude, quem viu aí? Soube, viu a situação lá. Esse Criciúma não é bobo, é um time muito forte e vai exigir muito do Atlético. Então, para mim, ontem, um resultado normal, poderia até ter sido maior o número o número de gols feitos, né? Porque aquele carequinha lá, me chama um menino lá.
1: Bruno José.
5: Bruno José. Cara, aquele gol eu faria, cara.
1: Jaime, em cima, eu quero até uma adenda em cima do que você está falando aí. Hoje, tecnicamente, Nilton César, se você for comparar Vila Nova, Atlético e Goiás, o time do Atlético é o time que tem individualmente

0: principal jogador do Vila ontem. Tira o Ramon do jogo com dois amarelos, jogador que imprimiu muita, mas muita força ofensiva e muita intensidade. Saía nos espaços vazios por várias vezes e Marquinhos Gabriel não conseguia achar espaço para ele, João Vieira não conseguia achar espaço para ele, Dudu não conseguia achar espaço para ele. Então, para mim, foi o principal jogador do Vila. Vila com pouca produtividade ofensiva. Mesmo com um a mais, Rian do lado direito não imprimiu perigo nenhum, não foi aquele Rian dos outros jogos. Também o Janderson também produziu muito pouco, o Nilton. O treinador do Vila dando essa moral pro Jantes, é titular absoluto hoje, jogando todas as partidas, praticamente os 90 minutos, e muito pouco para um ponta. Não levou perigo nenhum para a zaga do Goiás. E aí, quando a gente vê o presidente, o vice-presidente do Vila, nervoso ali, chateado, que teve vários jogadores que não. Que não trouxeram perigo pro Goiás, é nisso aí. O Vila, do meio pra frente ontem, foi muito inoperante. Quando teve um jogador expulso, não soube aproveitar. Vitória importante do Goiás, num momento bom para segurar o emprego do treinador. E agora tem essa semana toda para trabalhar para a próxima partida, para que ele possa ganhar o Lourenço, ganhar o Felipe Machado, porque são dois jogadores que não tem substituto no Goiás, precisam desses caras. Esses dois caras no meio campo, o Goiás fica muito desfigurado no principal setor, que é o meio campo do Goiás, viu, Nilton?
1: 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Estou abraçando o Gilson Benevides, lá no Novo Horizonte, ligado aqui conosco. Jaime, o Goiás está reabilitado, que até então era só pancada, teria que demitir o Daniel Paulista, mandar embora uma meia dúzia, o Anselmo Ramon não serve. O que é uma vitória, né? E aí, você continua com aquele pensamento, o Goiás não convenceu, o Goiás não vai chegar com esse time? Qual é a sua opinião, Jair?
2: Antes, abraço meu compadre Gilson Benevides, lá no Novo Horizonte, pessoa que eu gosto demais, tem o maior carinho, tem muito tempo que não vejo, mas logo a gente vai ver, né? E também o doutor Luciano Castro, né? Brilhante advogado criminalista, né? Mora num condomínio que saiu para Bela Vista, meu amigo flamenguista, tá ligado com a gente também, né? Nilton César, eu mantenho a minha posição. Não é porque ganhou do Vila Nova ontem que o Goiás resolveu todos os seus problemas, não. O Goiás tem um problema seríssimo, que tá dentro do time de futebol, porque é uma diretoria incompetente que o Goiás tem.
1: Assim, é só um adendo. Tá. Pra gente não perder
2: rapidamente
1: tempo.
2: Aqui, então.
1: Não, sim, mas assim, para não perder tempo. Comente o jogo de ontem, porque assim, o Goiás vinha de quatro derrotas seguidas, o povo queria.
2: Mas, pois é, mas você colocou Daniel pra mim uma coisa, é rapidinho aqui, é só introdução só.
1: Você que sabe que é o seguinte,
2: introdução.
1: Eu gostaria de sabatinar no 1-2-1-2 com vocês.
2: Então tá bom.
1: Pode
2: não, vamos rapidinho então, rapidinho.
1: Não, o direito é seu, Milton.
2: Rapidinho aqui, o Goiás deveria ter contratado atacante quando terminou o Campeonato Goiano. O Luizinho falou que o ataque do Goiás é horrível. Esse Anselmo Ramon, pra mim, é um ex-atleta. Fez o gol ontem, Vitória, não tem problema, fez. Mas o Goiás, Milton César, não me passa confiança. O elenco é fraco. Não vai dar conta de chegar lá no final. Tem essa janela de meio de ano aqui agora. Vai ter que reforçar, Milton César. Não é essa vitória que vai me entusiasmar, não. O Goiás tem a responsabilidade de lutar no topo da tabela. Vai ter pela frente agora quem? O Cruzeiro vai perder lá em Belo Horizonte. Cabe um milagre aqui, somente um milagre. Depois tem quem? Tem o Botafogo aqui. O Botafogo ano passado tirou o Goiás aqui, meteu 2-1 no Goiás, ganhou do Goiás aqui na Serrinha, tá? Depois vai

0: ter quem? O Avaí fora e o Atlético Goianiense. Quer dizer, a vida do Goiás não será fácil,
1: Milton César. O brasileiro não é fácil para ninguém, nem para o Atlético.
0: E quando o time é mal montado, é ruim, pior ainda. O Goiás não me passa confiança. Ganhou, ótimo. Tirou um caminhão. Tirou um caminhão de carga das costas do treinador que tem a semana livre para trabalhar. Graças a Deus, aliviei. Trabalha a semana toda. Mas não resolveu os problemas. O Goiás tem problema seríssimo, Milton César. O Goiás trabalha hoje com caixa menos 100 milhões de reais.
1: Não, mas assim, o assunto é o jogo.
0: Vai ter que contratar. Pois não, é um assunto em geral.
1: Não, sim.
0: Não, mas... ganhou, parabéns. Três pontos, precisava demais, Nilton César.
1: Que o Goiás ganhou o jogo ontem.
0: Goiás ganhou?
1: Foi melhor do que
0: o Goiás Vila. Ganhou porque o Vila foi incapaz. O Vila Nova foi um arremedo de time em campo, tá? Então o Goiás ganhou por isso aí. Não tem mérito, não, Nilton César, tá? Pra quem viu o Goiás nos anos 70, 80 e 90. Não é esse Goiás que tem hoje que vai me entusiasmar, não, senhor Nilton César. Tá bom?
1: Tá bom, então. 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Ô Richard, em relação, por que que o Vila perdeu o jogo? Por que que o Vila perdeu pro Goiás? É a segunda derrota seguida do Vila, foi com o Humberto Loser, agora com o Guto Ferreira.
2: Força ofensiva, foi inoperante no campo de ataque. Ele joga, ele tá mantendo um sistema no 4-3-3 e para mim o Guto tá certo. Ele tem pontas, mas esses pontos não estão ajudando o Vila. O Jantes está jogando todos os jogos. Eu vi uma jogada do Jantes ontem, no segundo tempo, que ele traz para dentro, sobre a marcação do Rodrigo Soares, e chuta uma bola para gol. Única jogada de um extrema, de um ponto esquerda, durante 100 minutos, Nilton. É muito pouco. O Rian vem sendo um cara regular, ontem não achou o jogo, parece que sentiu o peso do clássico. Não ganhou uma jogada do Djalma, que então... era o estreante que não vinha jogando no Goiás com tanta constância, que o titular é o Nicolas, poderia ter aproveitado desse atleta sem ritmo de jogo. Viu o Marquinhos Gabriel muito tímido no jogo, fora do jogo. O Vila Nova precisa desse atleta como meia. Pra armar, já tem João Vieira, já tem Dudu. Ele tem que ser um meia mais ofensivo, achar espaço ali por dentro, pra ser aquele cara encostado também, pra fazer jogadas dentro ali, próximo à área do adversário, justamente pra dar condições pro Della Torre ser o matador. Vi somente o Della Torre brigando com a zaga do Goiás, saindo pro espaço, e não veio bola nenhuma. Então essa foi a tônica do Vila. Não soube tirar proveito do homem a mais, muito passivo, aceitando a marcação do Goiás e não vencendo os embates de um contra um pelos lados do campo. Essa foi a tônica do jogo do Vila. Não soube aproveitar do homem a mais. Passivo no jogo, aceitou a marcação forte do Goiás. O Goiás jogando em casa com tempo com um a menos, e o Vila inoperante do meio pra frente. Essa foi, pra mim, a principal causa da derrota do Vila. Não soube aproveitar os espaços que o Goiás deu pra ele, principalmente com um jogador a menos, viu, Nilson?
1: 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Milton, o Goiás está reabilitado?
3: Eu acho que sim. É, reabilitação num clássico, principalmente contra o Vila Nova, foi melhor do que empate ou derrota, porque a pressão estava muito grande. A vitória foi importantíssima, está reabilitado e vai partir aí realmente para uma campanha excelente. Goiás realmente não tem um elenco tão grande, eu concordo que só o Jean é que está jogando mais bola, mas em compensação eu acho que o Goiás tem o melhor meio-campo aqui de Goiânia, de Goiás, porque ele tem 5 ou 6 jogadores que faz a diferença. Olha, Lucas Rodrigues, GG e Lucas Lima, ainda tem ainda Felipe Machado, que pode entrar, tem o Juninho que ainda pode entrar. Então é um time no meio-campo que deixa realmente a esperança que o Goiás possa melhorar. Tem que contratar? Tem. Só que contratar só em julho. Então não adianta a gente ficar falando aqui que vai contratar. O Goiás é esse time, tem uma coisa que o Goiás está sabendo usar. Os meninos das categorias de base. Então você tem que elogiar essa parte e todos eles estão muito bem. Caito, Gian, Lucas Rodrigues, a Danilo que não entrou, que é bom jogador, né? Então nós sabemos que realmente o Goiás, Valdória, todo mundo esqueceu, mas ontem ele foi importantíssimo no Goiás, né? Marcou aqui o melhor jogador do Vila, que é o Marquinhos Gabriel, que não deu conta de fazer nada.
1: Beleza, opinião do Milton. 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Alô, Vilmar! 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Luiz, o Goiás está reabilitado. Terça-feira tem um Cruzeiro, é no Mineirão. Depois dessa vitória aí, o que ela representa? Você foi jogador de futebol profissional. A pressão de vez em quando ela é enorme. Depois de bater o seu principal rival, o Goiás está pronto para seguir em frente?
4: Está pronto no Campeonato Brasileiro. Mas na Copa do Brasil, eu concordo com Jaime Ramos. Eu acho que o favorito é a equipe do Cruzeiro, que é o próximo jogo do Goiás, é contra o Cruzeiro. É. Para mim, ele não consegue. Se conseguir, melhor ainda, né? É aquele detalhe, né? Eu não acredito, mas se vier a vitória, beleza. Palma para todo mundo, né? Seria até um milagre. Agora, com relação ao Campeonato Brasileiro, o Goiás tem... Aliás, eu tô vendo que as 3 equipes do estado de Goiás aqui têm chance de subir para a primeira divisão. O Vila Nova, se ele arrumar a zaga, arrumar um 8 ali pro meio campo o seu meio campo, jogador para ajudar mais o Marquinhos Gabriel, dá para chegar, precisa arrumar mais um zagueiro. A zaga do Vila Nova é muito pesada. Então eu vejo futuro aí dos 3 clubes aí dentro do Campeonato Brasileiro. Mas com relação ao Goiás em si, o Goiás é o time que menos tem atacantes importantes. O Goiás tem que focar, tem que buscar no mínimo 3 ou 4 peças, porque senão não chega. Com esse time aí, não chega, Nilton.
1: E o Vila?
4: O Vila, o problema do Vila é no setor defensivo.
1: Agora, só lembrando assim, o Brasileirão ainda tem restante maio, junho, julho, agosto, setembro, outubro e novembro.
4: Isso, mas então, por isso que o Vila tem que contratar. O Goiás necessita. Ó, o Goiás só tem deficiência, do meu ponto de vista, no ataque. No deficiência, porque tá jogando toda a responsabilidade do Jean Carlos.
0: A defesa é horrível.
3: Do Goiás?
0: É. É a terceira mais vazada, ao lado do CRB. E do América Mineiro?
4: Mas Beck é Beck, né, cara? Beck é difícil demais ser um zagueiro. Ontem tinha um zagueiro que jogou lá, ele foi expulso.
1: Ramon Menezes.
4: Cara, é bom jogador, cara. Ele tava com consistência boa. Então, Nilton, todos dos 3 da capital aqui, pra mim, o único que necessita menos contratações é o Atlético. O Vila precisa de buscar zagueiro, a zaga do Goiás, do Vila, é pesada, é lenta e entrega a paçoca. O meu campo com mais um camisa 8 e de repente se arrumar um jogador de beirada pro Vila, aí vai bem. Então é isso que eu vejo. Eu vejo que os três clubes têm condição de brigar cabeça a cabeça pelo acesso.
1: 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Jaime, Similton.
3: Não, eu só queria dar a oportunidade sobre o Vila Nova. A gente não pode esquecer que o Vila Nova, os três últimos resultados, ele jogou com grandes times. Ele jogou com o Ceará, foi 3-3. Jogou com o Atlético, que eu considero um dos melhores times de estratégia, de conjunto, um time que realmente está dando o que falar, que é o Atlético, né? Ele poderia, foi uma das melhores partidas.
0: E perdeu ontem de 3-0 pro CRB lá em Alagoas.
3: Não, isso tá certo, mas eu tô dizendo do jogo do Vila. O Vila jogou muito, poderia ter até goleado no primeiro tempo, não goleou, veio e enfrentou o Goiás, que não enfrentou como jogou das outras vezes, foi a pior partida do Vila, que eu acho, em termos do que ele jogou nas passadas. Ele estava invicto até jogar contra o Goiás, né? Ele perdeu uma partida que é só contra o Goiás. O Sport, que está em primeiro lugar, está invicto ainda. O Fortaleza só perdeu uma partida também. E o Vila está em quarto lugar, perdendo uma partida e jogando realmente aí, tá entre os quatro. Então eu acho que o Vila ainda dá uma esperança muito boa. Eu concordo, tem que contratar ainda. A defesa do Vila tem que ter mais um zagueiro, tem que ter mais um atacante ali pela esquerda também. Então eu vejo o Vila Nova ainda em condições de fazer. Nós estamos só na 8ª rodada, falta 30 rodadas, aí em julho abre, tenha condições. Eu vejo o Guto que vai buscar, inclusive na entrevista, vamos buscar os erros, tirar os erros e buscar os acertos. Então eu concordo com tudo isso. Eu acho que o Vila ainda e não teve pressão como eu achava que iria ter. Eu acho que não vai ter pressão com essa derrota.
1: Valeu então, Jaime, já eu vou contigo. 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Agora 11:49. Na sequência, lidou vez e voz, Jaime Ramos, no Apito Esportivo.
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1: Agora 11:55, vamos juntos trazendo todas as informações do esporte. Ô Jaime, em relação, o Goiás está reabilitado definitivamente?
0: Jogo, o Goiás tirou uma carga pesada que estava ali incomodando depois de 4 derrotas seguidas. O Goiás tirou apenas um peso, alivia ótimo para a semana, porque vai preparar agora, meu torcedor, para pegar o Botafogo aqui. Tem chance de ganhar. Ganhou, vai ganhando confiança. Mas o Goiás passa nesse momento para melhorar o time, Nilton César. Contratação. O Goiás precisa de contratar. Caso contrário, Nilton César não vai dar conta nem de chegar no playoff.
1: 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Rapidamente aqui, Luiz, para você, Atlético e Goiás, seguem na competição ou vão parar por aqui na Copa do Brasil?
4: É, rapaz, é complicado, né? Pra mim o Goiás tem um jogo mais complicado, né? Contra a equipe do Cruzeiro. Pra mim o Goiás não tem chance de passar. Se passar, parabéns, é milagre. O Atlético é contra quem?
1: Atlético Paranaense no Acioli, quinta-feira.
4: Também é osso duro de roer, né? É unha de cavalo nesse tipo de jogo aí.
1: Aliás, tem 3 jogos seguidos que o Atlético Goianiense não perde pro Atlético Paranaense.
4: É, vamos torcer que dê certo, né? Eu não acredito, não. Mas se acontecer, bom pro futebol goiano, bom pra eles.
1: 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Richard, Goiás e Atlético seguem na Copa do Brasil. Goiás terça com o Cruzeiro em BH no Mineirão, o Atlético quinta, 19h no Ancioli contra o Furacão.
2: Não, na minha opinião, os dois param nessa fase, infelizmente. Atlético nosso aqui, o Dragão, pega Atlético Paranaense, time forte, está bem qualificado, bem classificado na Série A, tem um conjunto muito forte, muito competitivo. E o Cruzeiro não tem esse conjunto tão competitivo, mas tem de 5 a 6 atletas acima da média. Então, na minha opinião, infelizmente, o Goiás fica contra o Cruzeiro e o Atlético Goianiense fica também pro Furacão.
1: 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Jaime, passa o Goiás e o Atlético para a sexta fase da Copa do Brasil, já que jogam esta semana?
0: O Goiás não passa, mas cabe um milagre. Milagre, a gente aplica ele onde não tem condição nenhuma. Então cabe um milagre lá. Para mim não passa. Agora o Atlético tem chance, tá? Empatou o jogo fora de casa, como o Rich disse aqui, vai pegar um time bastante encorpado, faz uma ótima campanha no Brasileirão da Série A, time acostumado a grandes embates, né? Mas o Atlético do Adson Batista, ele é competitivo. Eu tô acreditando no Dragão. Goiás nem pensar.
1: 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Milton, para você.
3: Olha, eu acho que o Goiás vai ter pode ter uma surpresa grande. E eu vejo condições para isso, na motivação com essa vitória de ontem. Pode considerar e surpreender o Cruzeiro lá também, que talvez não seja nem o time titular. Mas eu acho que o resultado pode ser bom e ir para os pênaltis ganhar. E o Atlético Goianiense passa com o Atlético Paranaense, que está melhor. Nilton, eu quero registrar aqui que não é todos os dias e nem todos os programas, em todos na vida da gente, que nós temos aqui cinco pessoas, né? Seis pessoas que realmente são referências, né, para a crônica esportiva de Goiás. Nós estamos aqui com 250 anos de conhecimentos, de experiências, né, todos sentados nessas mesas aqui. Somou o André, quando mais o André, são 300. É, 300. Aliás, vai ficar os 300. E que vejo que realmente que nós somos referência dentro do futebol goiano, do esporte goiano. O que eu, você e Luiz Duarte, o Nilton César, o Luiz Duarte e o Jaime Ramos, e o Richard, que é mais novo, de futebol, ele também tem o mesmo tanto que nós. Então, eu quero aqui deixar registrado, porque nós somos referência, quantas pessoas que nós já demos a oportunidade e que nós temos que realmente ficar grato a tudo isso. Eu estou chegando aí aos 80 anos, né? Com muitas revelações. Você, Nilton, que nós começamos a pista esportiva há 13 anos, vai fazer 14 anos agora. Com o Luiz Duarte, há 30 anos, nós estamos lá, desde quando ele começou lá na fonte. E o Divino, nós trouxemos de volta, né, que estava fora. Para nós é uma satisfação grande. Quantas mulheres nós já revelamos nos nossos programas, na nossa coisa. Então, acho que é muito importante. Mesmo nós com 80 anos, eu, no meu 80 anos, eu sinto gratificado com essa bancada hoje. Parabéns a todos vocês. Merece o registro. E eu fico orgulhoso.
1: 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Luciano, seu destaque final.
10: Lembrando que no meio de semana tem rodada então para todos os goianos. Já na terça-feira, Copa do Brasil Goiás, 9:30 da noite lá no Mineirão. Lembrando, o primeiro jogo foi 2-2. Possibilidade do Verdão passar para a próxima fase. Na quarta-feira, 7:00 da noite no Oba, Vila Nova e Anápolis pela Copa Centro-Oeste. E na quinta-feira, novamente, Copa do Brasil no Acioli, Atlético e Atlético Paranaense.
1: 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Jaime, seu destaque final.
0: Bom, meu destaque final é que o Anápolis, se não brincar, Nilton César, vai para quarta divisão, né? Mais uma derrota, endureceu ontem contra o Paysandu, mas não deu conta, mas não,
4: foi
0: tá?
4: Foi roubado, viu?
0: Foi roubado, né?
4: Roubado. É. O Anápolis foi roubado.
0: Foi roubado, né?
4: Anulou um gol e não deu um pênalti.
0: E não deu um pênalti, né? Pois
4: vambora,
0: é.
4: Então.
0: Mas, não tem mais. Roubando tempo. Ou não, Nilton César tem que se virar.
1: Valeu, então. Ponto final, 12-5, Mafra já chegou ali. E nós estamos indo. Fala aí, Duarte.
4: Só para fechar aqui minha participação, destaque final, quero destacar aqui a vitória do Atlético ontem, né? A vitória do Atlético, oitavo colocado, 10 pontos. E destacar esse lateral esquerdo do Goiás, viu, Richard? Djalma Silva, para mim foi um dos melhores jogadores em campo. Ele tem uma particularidade diferente: arremesso lateral, ele joga lá dentro. Então, um jogador muito interessante, gostei muito ontem de Djalma Silva, lateral esquerdo do Goiás.
1: Valeu, Luiz, um abraço, Richard.
2: Abração a todos os nossos ouvintes aí, deixando um abraço também pro Wagner Vilela. Foi meu presidente 89 e 90 no Goiás. Estive com ele lá, encontrei com ele lá, agradecendo também que foi o grande responsável para minha continuidade de carreira. Tinha abandonado o futebol no último ano de sub-20 e no ano seguinte, quando ele se tornou presidente, me conhecia da base, mandou me buscar e fez um contrato profissional para mim. Então, muito obrigado, Wagner Vilela, tudo de bom para você e um grande abraço.
1: Valeu, 12-6, agradecendo o Andrezinho Vila Nova, vitória na live. Nosso Renato Mafra tá chegando. Feliz Dia das Mães. Próximo domingo, às 9 da manhã, teremos aqui de volta o Apito Esportivo. Não perca essa jogada.

0: ordem ao quadro associativo, porque de repente pode até acontecer de um candidato se associar por um ano e ele diga, não, eu quero ser presidente do Santos. Mas por quê? Ele não é, nunca foi sócio, em um ano ele vai ser candidato a presidente? Aí o quadro associativo definirá muito bem, avaliando o perfil de cada candidato. Então, esse eu quero deixar claro aqui a Bandeirantes, esse é exatamente a minha preferência com referência a esses tópicos de mudanças estatutárias. São os tópicos mais polêmicos, que estão deixando as pessoas aí tão em dúvida, mas eu já deixaria aqui claro, já deixei claro as minhas posições referentes a essas questões. E, se possível também, uma das posições mais importantes dessa mudança, Capelantes, é com referência à SAF. Por quê? Ah, alguns conselheiros mesmo, alguns associados estão informando, ah, mas já está previsto no estatuto atual a questão da SAF. Está mesmo, com 49%. O Santos contratou, creio que muitos devam conhecer, o doutor Rodrigo Monteiro de Castro, né, que é um especialista em SAF, fez um estudo, acompanhou a comissão de estatuto, interferiu diretamente, já visando a legislação atual. Então, é muito importante ao estatuto do Santos Futebol Clube ter as adaptações necessárias para que na nossa carta magna, na nossa carta principal, exista de fato a legislação atual referente as mudanças estatutárias com implementação da SAF, caso o Santos venha a ter a opção dessa mudança.
1: O presidente, então agora eu vou fazer uma pergunta para o senhor. Esquece o Marcelo Teixeira, presidente do Santos. Agora eu quero falar com o empresário Marcelo Teixeira. O senhor acabou de abrir para a gente que no estatuto, sim, está prevista a chegada de uma possível SAF, mas a SAF teria apenas 49%. O Santos, que tem uma dívida, eu diria atualmente, quase impagável, pelo poderio de receita, dificuldade, as dívidas a curto, médio, longo prazo, todos aqueles problemas que o senhor já relatou N vezes para nós. Por que que a gente tem que acreditar que um empresário, ele apostaria, investiria o seu dinheiro, uma vez que ele coloca o seu dinheiro, mas ele vai ter menos poder do dinheiro, sendo que ele só tem 49%, e o Santos, que tem todas essas dívidas, vai ter o poderio para exercer as atitudes acima do cara que está colocando o dinheiro, presidente? Não sei se eu fui claro para o senhor.
0: Oi, claríssimo. Por isso é a mudança, Capelanes. Porque nós estamos mudando de 49% para 90%. Essa é uma das mudanças do artigo da SAF.
1: O senhor é a favor?
0: Aí sim. Eu prefiro, como presidente, eu sou o presidente do Santos. Se eu disser que eu sou ou não sou a favor, eu estou trabalhando para a implementação da SAF. É esse o meu dever. O meu dever é trabalhar hoje como clube associativo, equacionar as nossas dívidas, recolocar o Santos no seu devido lugar, no seu devido patamar, mas, ao mesmo tempo, ter a opção e de apresentar ao conselho e ao quadro associativo a possibilidade de uma mudança. Isso, lógico, quem vai decidir não é o Marcelo Teixeira. Eu vou apresentar as opções. Vocês sabem, nós temos o escritório do Dr. Bicalho, né, que é um especialista também nessa área, que está assessorando o Santos. Temos também uma corretora, que é a XP, que também vem fazendo desde o ano passado todo esse trabalho. Nós chegamos agora à conclusão e temos um grupo que está interessado, estamos numa due diligence. Isso representa que tanto uma parte, que é o clube, como a outra parte interessada, estão investigando cada uma, modo de dizer, né, fazendo as devidas averiguações, e no prazo que foi dado, através do contrato que foi celebrado, o Santos e este grupo poderão ou não assinarem a possível SAF, mas isso ainda demandará um tempo para que as partes cheguem a essa conclusão.
1: Presidente, um outro questionamento fora de campo, vou até dar o devido crédito aqui, o Diário do Peixe trouxe a informação que o Giovanni Martinelli, e isso reverberou mal também na mídia, inclusive nós falamos muito sobre isso, e eu quero ouvi-lo porque se uma coisa estiver condicionada com a outra, tá errado, tá muito errado. A informação do Diário do Peixe foi a seguinte: no final do ano, o Santos já deu como garantia o CT Meninos da Vila, que é um patrimônio histórico do clube, numa baita localização em Santos. O Santos tem uma dívida muito grande com o Neymar, com a NR Sports, com a família Neymar. Se no final do ano o senhor não continuar a presidência do Santos, entrar um outro presidente, o presidente X, o pai do Neymar, ele tem o direito de cobrar sem parcelamento o valor integral, caso contrário, eles vão ter posse do CT Meninos da Vila. Então, o que foi passado através dessa informação é que a reeleição do senhor está condicionada com o CT Meninos da Vila, com essa relação com o pai do Neymar. E isso você condicionar uma coisa com a outra, sobretudo um aspecto político, não está certo. Queria que o senhor explicasse para o torcedor santista se realmente a reeleição do senhor está condicionada com essa negociação envolvendo o CT Meninos da Vila com a família Neymar, presidente.
0: É ótimo, Capelanes, muito boa essa pergunta e a gente ter essa oportunidade que em parte eu já conversei no próprio CT com algumas pessoas ligadas ali à imprensa e volto aqui a aproveitar esse momento. Nós já tivemos 3 aditivos do contrato do Neymar desde a sua chegada. Este é o último que nós tivemos em dezembro de 2025. Nós repactuamos a dívida e esta dívida está condicionada ao pagamento de 48 meses. Se esta dívida for paga em 48 meses, nenhum dos artigos ele terá validade. Por quê? Porque o Santos está cumprindo com a sua parte, que é o pagamento das 48 parcelas, e com isso nada além disso será necessário. O presidente Marcelo Teixeira não estará como presidente do clube. O presidente que assumir, assume e continua pagando a dívida das 48 parcelas, pronto. O contrato continua em vigência. O presidente que assumir, ele não reconhece o contrato e quer ter uma divergência com a NR, porque, por alguma razão, eu não acredito, mas pode ser que aconteça. Então, a outra parte, ela pediu garantias para que isso acontecesse. Mas presidente, deveria levar isso ao Conselho Deliberativo. Não preciso levar isso ao Conselho Deliberativo. Por quê? Porque é uma condição ainda da área executiva. Nós não estamos na justiça, isso é um contrato comercial. Não há nenhuma necessidade e nem tampouco nós estamos correndo o risco de perder o sem treinamento Meninos da Vila. E deixo até o esclarecimento porque também o CT Meninos da Vila nós até aceitamos em condicionar para um futuro. Porque nós temos um projeto muito mais amplo do que apenas a utilização do sem treinamento Meninos da Vila. Nós temos o CT Rei Pelé, nós temos um projeto apresentado pela NR, que é um compromisso da NR de fazer um sem treinamento para o profissional com 9 campos na Praia Grande. E com isso, a expectativa que nós temos é uma expectativa de que o sem treinamento Meninos da Vila na entrada da cidade, que já foi alvo de gestões anteriores, de possíveis negociações, até mesmo de venda dessa área, porque é uma área, apesar de muito boa, numa boa localização, mas não é adequada porque ela tem certas limitações no seu espaço para o desenvolvimento do nosso sem treinamento para a base. Então, qual é a possibilidade? É nós levarmos o profissional para a Praia Grande, com essa estrutura mais moderna, trazermos a base para o CT Rei Pelé, e com isso, no futuro, caso o Santos tenha interesse, a futura gestão, de fazer alguma negociação com o CT Meninos da Vila, nós poderemos até também discutir esse tipo de assunto. Então, não é um projeto condicionado apenas a uma dívida que o Santos tem com a NR. É muito mais amplo do que você condicionar uma área. Mas volto a frisar, nada está condicionado à reeleição do Marcelo Teixeira e nem tampouco o Santos perderá a sua área na entrada da cidade. Por quê? Porque se a gestão futura continuar honrando com as 48 parcelas, que não serão mais 48, porque o Santos pagará parte dessas parcelas até dezembro desse ano, mas der continuidade ao pagamento das que findarem, naturalmente não haverá nenhum tipo de problema com referência a essa questão. Mas mesmo assim, Capelanes, já conversamos com a ANF e já manifestamos o interesse, tanto o nosso departamento jurídico quanto dele, quanto a ANR, estão elaborando um novo documento, um novo acordo para a janela do meio do ano, que aí sim nós faremos no momento próprio uma divulgação que fará com que todos esses tipos de critérios, de situações que este contrato foi exposto, mas nós também preocupados queremos fazer sempre o melhor para o Santos Futebol Clube e também o melhor para a parte da ANR. Então nós vamos continuar remodelando, apropriado para que a gente não tenha nenhum tipo de discussão, polêmica ou problema referente ao Neymar. Ao contrário, porque a vinda do Neymar foi, no nosso modo de ver, uma vinda positiva em todos os sentidos. Veja agora a recepção que ele teve na Argentina e todo o trabalho que nós estamos desenvolvendo extra-campo. Então, vamos seguir com esse trabalho. Seja o Marcelo Teixeira a partir de janeiro do ano que vem, seja outra gestão, creio que este projeto junto com a NR deva ter consequências e deva ter a sequência natural. Porque para o Santos e para a ANR são fundamentais esse projeto ter continuidade.
1: Bom, então está esclarecido. Eu admito que quando vazou a informação, eu falei, caramba, isso não pode acontecer, uma coisa está condicionada na outra. Então o senhor já explicou, se o senhor não for reeleito no final do ano, entrar o presidente Y, se ele reconhecer realmente esse contrato, essa dívida, essa sequência de parcelamento, é só pagar que o CT Meninos da Vila continue em posse do Santos. Acabou a história. Então acho que é importante o esclarecimento. Ô, presidente, é o seguinte, já estamos entrando em reta final.
0: E mesmo assim, Capelani,
1: pode falar.
0: E mesmo que o presidente não reconheça e não pague, o Santos não perde o CT Meninos da Vila na entrada da cidade. Ele é uma garantia na questão envolvendo por uma questão moral. Mas isso é discutível, não está nem na justiça. Nem o Neymar, tenho quase que absoluta certeza, tem interesse em entrar na justiça contra o Santos para discutir situações inerentes a bens que o clube possua. O que nós temos que fazer é exatamente a continuidade desse processo e desse projeto para que o Santos continue tendo o avanço necessário para se recolocar no mercado.
1: Perfeito. Presidente, já estamos entrando em reta final aqui no Domingo Esportivo Bandeirantes. Presidente Marcelo Teixeira detalhando, colocando tudo na mesa aqui para que você, torcedor santista, eu não acredito nisso, aí eu concordo com isso, eu discordo disso. Cada um tem a sua opinião. As perguntas são feitas e o presidente está aqui para esclarecer o ponto de vista da gestão Marcelo Teixeira. Agora, presidente, eu sei que isso aí aparentemente já foi enterrado, mas eu acho que é importante tocar no assunto, porque o senhor sabe, quando a gente fala o nome Neymar, tem a ala que ama, tem a ala que odeia. Eu não tô nem que ama e que odeia. Pra mim é indiferente. A gente tem que analisar o que o cara faz dentro de campo, mas infelizmente no meio de semana chamou a atenção do mundo o que aconteceu, aquele entreveiro entre o Robinho Júnior e o Neymar. Eu esperava, aí o senhor pode falar com mais propriedade, que o Santos divulgasse as imagens, ou que não ficasse só numa nota oficial. O Robinho, ele deixou bem claro no meio de semana, depois do jogo da Sul-Americana, que ele não gostou, que ficou chateado, que concordou com a notificação extrajudicial, depois retirou. O próprio Neymar disse que se excedeu, e a informação que eu consegui apurar é que realmente não foi só um tapinha, foi realmente uma discussão muito mais acalorada, que chegou quase a vias de fato, porque o Robinho não revidou, mas o Neymar bateu. Eu queria que o senhor, como presidente, diante de todos os problemas que o Santos hoje passa, que o senhor tem que resolver, falasse um pouco sobre essa história e se o Santos tem o interesse em divulgar as imagens para que o torcedor tenha acesso para entender realmente o que aconteceu de fato, presidente.
0: Capelanes, é bom nós imediatamente pedimos ao departamento jurídico a abertura de uma sindicância interna. A sindicância interna, ela teve início essa semana. Então, o que estava previsto? Ouvir as partes, né? Todas as partes, o treinador, o responsável do futebol profissional, os atletas, enfim, alguns envolvidos que estavam ali presentes, apesar do término do treino do oficial, mas independente, o fato aconteceu. Então, dentre as exigências da sindicância, está também o ofício que eu vi que foi expedido à Santos TV, aos profissionais que estavam ali envolvidos, para apresentarem todo o material para o departamento jurídico colocar na sindicância. Então, a sindicância, independente da solução encontrada entre os profissionais, a sindicância, ela não terminou. Então, o departamento jurídico continua com a sindicância e, lógico, encaminhará ao comitê de gestão o término da sindicância. Importante é as partes terem se entendido, ambos terem conversado, as famílias também estarem ali hoje confortáveis com a situação. Isso já é um bom princípio, isso é importantíssimo, porque nós não poderíamos ter profissionais envolvidos com um ambiente totalmente desfavorável. Então, já houve esclarecimento nos treinamentos, houve lá não só esclarecimentos, como o pedido de desculpas, o perdão que foi dado, enfim, isso aconteceu. Mas o Santos continua com o seu processo de sindicância e, no momento que o departamento jurídico finalizar o processo de sindicância interna, nós disponibilizaremos de uma forma muito aberta a todos aqueles interessados.
1: Perfeito. A gente ouviu muito, principalmente de ex-jogadores, e o senhor está no futebol há muito tempo, que isso aí é do futebol, isso aí acontece. Mas o que chegou também para boa parte da mídia, que apurou, é que o negócio excedeu. Realmente transcendeu a linha do faz parte do futebol, né, presidente?
0: É que tudo que envolve o Neymar, né, ele cria uma proporção enorme, né? É natural. Nada é inadmissível e não será apagado de vez. Nós temos que ter lições, lógico, as pessoas cometem erros, eles devem ser reconhecidos e no tempo mais rápido possível esclarecidos, né? Mas vamos continuar acompanhando e nós vamos definir esse processo de sindicância.
1: Perfeito. Presidente Marcelo Teixeira, uma questão agora importante em relação à W Torre, Arena dos Santos, né? Entender um pouquinho mais sobre essa situação, porque a W Torre suspendeu no mês passado a assinatura do contrato referente à construção da nova Vila Belmiro. Isso está previsto para sair do papel, porque está uma novela grande, né, presidente?
0: É uma novela, né? Uma novela, em certo ponto, com capítulos que o Santos precisaria ter para ter um resguardo. É uma parceria de 30 anos, não é uma parceria curta, pequena, ou mesmo que fosse, nós temos que ter um cuidado para celebrar um contrato que envolve tantos direitos e deveres entre as partes. Nós temos visto aí também a mesma parceria com o Allianz. Então, a gente tem exemplos importantes que devem servir como referências para que a gente faça um bom contrato. Quando nós estávamos para celebrar o contrato, inclusive tínhamos feito um agendamento de reunião com as autoridades aqui da cidade, com o prefeito, com todos, na mesma semana nós tivemos um contato com a W Torre. Existe hoje uma relação interna da W Torre com o credor, então nós estamos aguardando. Esse foi o pedido da W Torre, para que eles finalizassem essa situação, e aí sim nós daremos ou não sequência a esse contrato, assinaremos ou não a questão desse contrato. Mas o contrato já está com as suas cláusulas, aliás, não é um, não são, são dois contratos, é um contrato de construção e nós temos um contrato também de locação. Então, esses contratos já estão feitos e nós estamos agora aguardando um posicionamento da W Torre.
1: Ô, presidente, agora por falar em pedir, foi um pedido do Neymar o jogo Santos e Curitiba acontecer no domingo na Arena do Corinthians para ganhar repercussão, projeção, para ser talvez a última aparição grande do Neymar assim, para tentar buscar essa convocação para a Copa?
0: Não, foi uma estratégia da diretoria. Nós estamos sempre, queríamos ter mandado até dois jogos antes em São Paulo, tínhamos essa possibilidade. Temos, vocês sabem, né, uma relação até com jogos a cumprir no Morumbi, na própria arena do Corinthians, também temos no Palmeiras, no Allianz. Então, nós já queríamos fazer alguns jogos anteriores, mas a própria comissão técnica solicitou que nós aguardássemos um pouco mais, mas agora foi uma decisão conjunta e nós faremos esse jogo do Coritiba, que é importantíssimo para nós nessa sequência do campeonato, prestigiando a grande torcida do Santos que nós temos aí, não apenas na capital, mas em todos os lados aí do Brasil.
1: Uma última, presente, para a gente poder finalizar e agradecer a transparência do presidente Marcelo Teixeira, exclusivo aqui na Bandeirantes. Presidente, é o seguinte, queria que o senhor falasse um pouquinho sobre o trabalho do Alexandre Matos. E o pessoal pergunta, pô, o Matos que montou o time, e o Bilal, o Brahim, e o Mike que não joga e gastou não sei quanto. Como é que o senhor avalia o trabalho do Alexandre Matos? Cadê o Alexandre Matos, presidente?
0: Não, tá atuante, o Alexandre tá trabalhando. A insatisfação, ela não é apenas do torcedor, ela é uma insatisfação do presidente, do Alexandre, do treinador. O treinador, na última entrevista que tivemos no último jogo, também manifestou essa sua ansiedade, né, de querer que o time melhore, principalmente as suas finalizações, que a gente aproveite os momentos que a gente tem de domínio das partidas e isso reflita em gols. Então, não adianta, o Santos tem se apresentado bem, como você falou, mas o Palmeiras não se apresenta e ganha, é o líder do campeonato. Então, lógico, a gente tem que entender que o Palmeiras está numa fase e num aprimoramento do trabalho acima do que o Santos, mas independente disso, pela qualidade de jogadores que nós temos perdido gols, como nesse último, gols mais frente a frente com o goleiro, ou às vezes nem está o goleiro, né, com chances de nós matarmos os jogos, e a gente não tem conseguido, né, as vitórias necessárias. Lógico, também compreender, nós estamos num momento do campeonato, você tem uma vitória, você vai a nono, você está em 16º, uma vitória você vai a nono. Assim como o que está em nono, uma derrota ele cai para 15º. Então, esse é o campeonato brasileiro. Mas nós não podemos desperdiçar as chances que nós temos tido, reais, de oportunidades de gols. E, lógico, trabalhar para que esse grupo, essa equipe, possa, até o meio da janela, ter resultados melhores. A gente tem o compromisso da Sul-Americana, temos dois jogos importantes em casa, nós temos o jogo da Copa do Brasil lá em Coritiba e temos essa sequência final antes do término da janela da Copa. E até aproveito também para já informar, o Santos fará uma pré-temporada no exterior, estamos já preparando essa pré-temporada durante 12 dias antes do início da outra parte do Campeonato Brasileiro. Será importante também para que o Santos

0: Copa do Mundo, né? Mas nós faremos a pré-temporada em Portugal.
1: Maravilha, presidente. Eu acho que está tudo esclarecido. Você que é torcedor, internauta, está nos acompanhando, nos assistindo. Talvez você ainda tenha suas dúvidas na cabeça, viu, presidente? Acho que é importante falar o seguinte. Os questionamentos todos aqui foram feitos. Se o senhor tiver mais alguma coisa para passar, algum recado para o torcedor santista, fique à vontade, o microfone da Bandeirantes é todo seu, presidente.
0: Não, é continuar trabalhando, não há mais recado, não temos mais o que falar com o torcedor, a não ser dar uma resposta dentro de campo, porque a gestão é uma gestão boa, porque nós temos tido aumento das nossas receitas, nós estamos equacionando as nossas dívidas, mas dentro de campo nós não estamos tendo bons resultados. Então o torcedor quer vitórias, como nós todos queremos vitórias, isso que nós temos que alcançar para que a gente consiga dar a alegria para o torcedor do Santos Futebol Clube, tão machucado nesses últimos anos.
1: Viva o Santos, o maior clube da terra, que hoje vence por 2-1. Palpite do presidente aí, presidente.
0: Vamos vencer, se Deus quiser, respeitando o Red Bull Bragantino, vamos vencer.
1: Presidente, obrigado pelos esclarecimentos, pela transparência de sempre. As portas da Bandeirantes estão mais que abertas para o senhor, para que a gente possa voltar a debater e esclarecer, obviamente, que o torcedor tem de interrogação na cabeça. Muito obrigado, viu?
0: Eu que agradeço, Capelanes. Um forte abraço a todos.

Meio-dia 32, exclusivo presente do Santos, Marcelo Teixeira, microfone da Bandeirantes, aqui no Domingo Esportivo Bandeirantes. Eu vou registrar aqui algumas das participações. Colocamos muitas perguntas aqui, ó. Por exemplo, quero mandar um abraço pro Lucas De Paulo. Lucas De Paulo, ABC, ele fala assim, ó: Capelanes, pergunte a Marcelo Teixeira sobre a alteração do estatuto no dia 18. Qual a finalidade disso? Perguntamos exatamente isso. Se foi de caso pensado. O presidente deixou bem claro que ele não tem nada a ver com isso, que quem marca é o presidente do Conselho Deliberativo. Perguntamos se ele conversou com o presidente, disse que não. Então, as perguntas são colocadas na mesa. Agora, eu até entendo o torcedor com o pé atrás, o torcedor chateado, o Santos, zona de rebaixamento, perto da zona, vai, hoje tá fora, 16º colocado, 15 pontos, o Corinthians tá dentro, mas é aquela coisa, cara, o Santos, ele não tem time pra brigar contra rebaixamento. O Santos deveria estar um pouco mais à parte de cima da tabela de classificação, no meu ponto de vista, no meu ponto de vista. Eu não acho o time do Santos ruim, tá? Agora, acho o trabalho do Matos ruim, até perguntei ao presidente: cadê o Matos? Sumiu, ninguém fala. Inclusive a saída do Vojvoda, quem deu foi o departamento de comunicação do clube, que deveria ter dado a cara a tapa lá, era o Alexandre Matos, que pra mim faz trabalhos horrorosos no futebol brasileiro. Teve aí um pontinho fora da curva com todo o dinheiro do Paulo Nobre, ok, fez virar, gastou um monte de jogador que não serviu, mas foi campeão. E aí vive de 2015 até hoje. O trabalho do Matos é péssimo no Cruzeiro, Atlético Mineiro, no Atlético Paranaense, agora no Santos. Realmente, o torcedor tem aí muitos asteriscos. Os questionamentos foram colocados aqui, eu quero agradecer a todos que mandaram mensagens e tal. Capela, transparência de sempre foi pra acabar. O Peter, não sei se é Peter ou Peter o seu nome, o presidente entrou no ar. O que que a gente pede aqui? Que o dirigente entre no ar e esclareça. Se tá mentindo ou se tá falando a verdade, aí eu já não sei, pessoal. Entendeu? Nós temos aqui o nosso embasamento e os questionamentos são feitos. Agora, o presidente ter colocado a cara a tapa, ter entrado no ar, quantos presidentes que não falam? A Leila não fala. Deveria falar. Pra explicar um monte de coisa. Fora de campo também, tá? Não fala. Fala com um ou dois, no máximo, veículos de comunicação que pega pra si, pra se abraçar. O Harry Massi Jr., presidente do São Paulo. O São Paulo esfarelando aí semana a semana. Briga política pra cá, não fala. O presidente do Corinthians também, Osmar Stable, sumiu. Desapareceu do mapa. Então, eu acho o seguinte, eu tenho o maior respeito ao dirigente que fala, porque ele não tá falando comigo, ele tá falando com você, torcedor. Nós somos apenas um elo entre o clube e a torcida. Então, as perguntas são colocadas. Se tá mentindo, se tá falando a verdade, a gente vai ver lá na frente. Mas, por exemplo, nós criticamos demais a informação. A informação não foi criticada, a informação foi a seguinte: o Diário do Peixe, com o Giovanni Martinelli, trouxe que, caso o

0: presidente do Santos não seja reeleito no final da temporada, o novo presidente, ele vai ter que pagar à vista, sem parcelamento, todo o débito que tem com o Neymar, que hoje é de mais de 90 milhões, no final do ano pode ser que chegue a 300, e o Santos não vai ter esse dinheiro. Consequentemente, o que vai rolar? O Santos perde o CT Meninos da Vila. Nós questionamos isso, deixei bem claro, presidente. Isso aí não pode acontecer. O presidente Marcelo Teixeira acabou de falar que não está condicionada a reeleição dele com a garantia que foi dada do CT Meninos da Vila. Palavras dele. Se chegar no final do ano e ele não for reeleito, chegar um novo presidente e aí perder o CT Meninos da Vila, aí é pau pra tudo que é lado. Aí é madeira. Agora, vão fazer o quê? Os questionamentos são feitos. Quantas vezes que nós não entrevistamos aqui o Augusto Melo? Onde está o Augusto Melo hoje? Prometeu um monte de coisa, que estava fazendo isso, que estava fazendo aquilo, que estava fazendo assim, que estava fazendo assado, lá na pizzaria 1900, pintou o melhor cenário do mundo. Cadê o Augusto Melo? Cadê o Augusto Melo hoje em dia? Cadê o Duílio, que falou que tinha organizado tudo, entendeu? Então, enfim, você torcedor que tá nervosinho aí, bravinho, que não sei o quê, queria o que quer. O torcedor espera, viu, Pedro Coin, que a gente xingue o entrevistado. Foi que nem com o Rui Costa. Eu fiquei até assustado. Semana retrasada, nós fizemos uma entrevista com o Rui Costa, diretor do São Paulo. O São Paulo jogou na terça-feira lá na Colômbia. Ele tava na Colômbia com a delegação, nos atendeu 24 horas antes do jogo. E nós fizemos todos os questionamentos. Eu, Capriotti, Quesada, Pretzel, o Denizão acho que não tava nesse aí. E aí o torcedor ficou bravo, velho. O torcedor ficou bravo. Vocês apertaram, vocês querem que a gente xingue, ofenda, humilhe o entrevistado? E a gente fazer as perguntas aqui, cara. Duras, às vezes irônicas, às vezes ásperas, mas as perguntas são feitas, é isso.
1: O entrevistado não tá aqui nem pra se promover e nem pra ouvir xingamento, né, Capela? Tá aqui pra responder perguntas, falar pro torcedor. É pra isso que ele tá aqui. Não é nem pra fazer propaganda do entrevistado e muito menos pra gente ficar aqui dando uma de torcedor. Nós não somos torcedores, somos jornalistas e a gente pergunta o que o torcedor precisa e quer ouvir. E não o que o torcedor necessariamente quer falar, né, Capela?
0: Exato. Ó, o Peter mandou outra aqui. Capela, é verdade. As perguntas foram feitas. Se é real ou não o que o entrevistado falou, aí outra história. Exatamente, a gente passa muito por isso. Isso é uma pena. É uma pena isso, porque a gente já cansou de dar muito palco para muito entrevistado e deu, sei lá eu, 2 meses, tudo que foi falado foi por água abaixo. O Andrés Rueda, ex-presidente do Santos também, não, que o Santos não vai cair porque nós fizemos isso, que nós fizemos aquilo, que nós fizemos assim, que fizemos assado, de repente o Santos caiu, ele sumiu, dívida lá em cima e o Santos ficou desse jeito, maltratado.
1: Até porque, Capela, se vem um entrevistado aqui, ele fala uma coisa e eu grito na cara dele, mentiroso, mentira, e ele me coloca na justiça, eu faço o quê se eu não tenho as provas,
0: pois,
1: né?
0: Pois é, tem que ter provas, entendeu? Então, enfim, velho, cada um aí com o seu ponto de vista, as perguntas foram feitas e eu espero realmente tudo isso que o presidente Marcelo Teixeira falou com exclusividade a nós, que isso aconteça, que isso realmente seja tudo certinho, fique preto no branco e branco no preto e não dê e não traga mais problemas, mais do que o Santos já tem para poder fazer, tá? 12:39, vamos para mais uma pausa. Ô Pedrão, vai ter desafio Bandeirantes hoje ou não, hein?
1: Lógico, claro.
0: É?
1: Tá na mão aí,
0: então,
1: e como eu disse no início do programa, hein? Fui uma mãe hoje,
0: foi,
1: uma legítima
0: foi.
1: Mãe hoje.
0: Foi mesmo, você tem razão, a gente colocou um monte de participação da galera aí e deixa eu até aproveitar para fazer o seguinte, quer ver? A gente tem aqui, perfeito, temos aqui as possibilidades, vou até dar umas dicas, eu separei aqui, porque tem a quarta pergunta, tá muito difícil, viu, Pedrão, mas eu vou dar uma colher de chá pro nosso ouvinte, então vamos fazer o seguinte, ó, 12:39, você que quiser participar a partir de agora do Desafio Bandeirantes, é muito simples, é só mandar no WhatsApp, 11999048756. Ô Pedrão, eu quero participar do Desafio Bandeirantes, mas ó, o Desafio Bandeirantes é sobre Corinthians e São Paulo, manda pra cá!
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0: Desafio Bandeirantes vem aí no ar na sequência pra você, hein?

0: o seguinte, ó, 20 minutos pra terminar o programa, dá tempo tranquilo de você pegar o seu celular. Se você já participou, deixa água pros outros peixes, deixa outros participarem aí, tá? 11 999 04 8756, muito simples pra você participar, é só mandar mensagem no WhatsApp, eu quero participar, Pedrão, que a gente liga pra você, tá? Antônio Fernandes, um abraço pra você, tamo junto demais, Fernando de Batatais, é isso aí. Um Brasil muito louco. Aí, Capela, tamo junto. Ele mandou uma mensagem grande aqui, mas é isso aí. O torcedor tem que cobrar. Concordo contigo, o torcedor tem que cobrar e tá no direito de cobrar, sim. O Evaristo Beluco, tamo junto, Belucão. José Wansenbock, Wansenbock, ele aqui é do Pantanal Sul Mato Grossense, vai Palmeiras, aqui é Bandeirantes, valeu demais. Matos Filho, DX Rádio Escuta, muita gente conosco. Vou fazer o seguinte, vou pra mais uma pausa e na volta, em definitivo, vem aí para todo o Brasil, o Desafio Bandeirantes. Entrou no ar, respondeu corretamente as 5 perguntas, garante pares de ingressos pro melhor kart de São Paulo dentro do Auto Shopping Global. Mas tem que gabaritar. 5 perguntas, 5 respostas certas. Se errar... tá eliminado, mas se acertar... aí é lindo, lindo, lindo, você continua no jogo conosco. Então, depois do intervalo, vem aí pra todo o Brasil, Desafio Bandeirantes, abraçando nossa audiência em Ribeirão Pires. Alô, Marcião! Grande Marcião tá sempre com a gente no Domingo Esportivo Bandeirantes, quem volta em 2 minutos, e aí sim, colocaremos frente a frente o conhecimento do ouvinte. Vem aí, Choque Majestoso. Será que você manja tudo do seu time de coração? Vamos testar, até já.
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0: Meio-dia 46. Estamos de volta, Domingo Esportivo Bandeirantes. Cara, eu tô indo fora do ar aqui porque o Pedro Coin tá aqui na produção, na coordenação do programa. Nós fizemos a chamada no bloco anterior do Desafio Bandeirantes. Aí os caras, eles mandam mensagem: ô Pedrão, quero participar. Aí o Pedrão responde: beleza, já vou te ligar. E o Pedrão ligou para uns três caras aqui. E os três caras, na hora que o Pedrão ligou, eles: pô, mas eu não torço nem pro Corinthians nem pro São Paulo, é sobre o Majestoso. Aí o Pedrão: como é que é, Pedrão? O que que você falou pros caras?
1: Ah, eu ligo na próxima, né? Agora, não, isso pelo menos os caras atenderam, porque eu tô ligando pra todos os números que estão mandando mensagem e ninguém atende.
0: Ó, por exemplo, o João Antônio, ele mandou mensagem aqui, acho que ele tava na Kings League aqui, ele tá com uma foto de um mascote, aí ele falou assim: ô Pedrão, quero participar. Como participa das perguntas aqui, ó, me liga. Ele tá pedindo aqui, eu não sei que time que ele torce. Ô xará, João Antônio, você torce pra quem aí, ó? Se for corintiano ou são paulino, melhor. Melhor porque o Desafio Bandeirantes, as cinco perguntas são sobre o Majestoso que a Bandeirantes vai transmitir. Ele torce pro Atlético Mineiro, ele disse aqui, ó. Liga, velho, põe no ar, que se dane, fazer uma festa aqui. Vai que o cara tem um conhecimento de futebol mesmo sem torcer pra Corinthians ou pra São Paulo. 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

0: Tem gente na linha conosco. Alô, boa tarde.
1: Oi, boa tarde, Capela.
0: Quem tá falando?
1: É Marcelo Bortoleto, corintiano de Presidente Prudente.
0: Ah, mas se você é corintiano, tem que soltar um vai Corinthians pra nós aí, Marcelão.
1: Vai Corinthians!
0: Aí, garoto! Ô, Marcelão, é o seguinte, o desafio Bandeirantes de hoje, por que que a gente tem um desafio? Porque eu já cansei de ouvir e de ler os caras no YouTube falando assim, vocês jornalistas não estão com nada, a gente sabe mais de bola do que vocês, os ouvintes, eu quero desafiar vocês aqui para um debate. Então a gente tá abrindo espaço para desafiar o nosso ouvinte. Então você é corintiano, quantos anos tem, Marcelão?
1: Eu tô com a graça de Deus em Cristo Jesus, indo pra 57.
0: 57 bem vividos e bem distribuídos. Agora me fala o seguinte, com 57 anos, mais de meio século, você já acompanhou bastante coisa do seu Coringão, é isso?
1: Com certeza.
0: Então,
1: desde 77.
0: Desde 77. Então eu tô achando que você vai bem, porque já que é Dia das Mães, o Pedro Coin foi uma verdadeira mãe aqui, porque são 5 perguntas fáceis. E se você cravar, você garante pares de ingressos pro melhor kart de São Paulo. Já andou de kart? Tem filhos, tem família aí, os amigos pra levar pra resenha ou não?
1: Tenho amigos pra ir também.
0: Então tá bom, então é o seguinte, ó.
1: Minha filha quer conhecer a arena.
0: Ei, garoto, aí sim, aí é uma possibilidade boa também de conhecer a arena do Timão, que inclusive 6:30, Corinthians e São Paulo por lá, com Ulisses Costa pra todo o Brasil. Então, vamos pra primeira pergunta, você vai ter 10 segundos pra responder de forma correta. Se você acertar, você vai ouvir isso aqui, ó. E aí você continua no jogo, mas se você errar, aí a casa cai. Aí você tá eliminado. Tá tranquilo? Posso começar o desafio, Marcelão?
1: Tô tranquilo, eu só peço pra você aumentar um pouquinho o áudio aí, porque eu sou deficiente do ouvido, né? Mas pode aumentar um pouquinho.
0: Vou tentar dar um grau aqui pra você, qualquer coisa eu te ajudo a responder mais uma vez bonitinho, tá bom? Então vamos pra primeira pergunta. Vamos, atenção, primeira pergunta. Marcelo tá com a gente. De onde mesmo, Marcelão? Ribeirão Preto, é isso?
1: Como que é?
0: Você é de onde, Ribeirão Preto?
1: Presidente Prudente.
0: Presidente Prudente, tá bom. Marcelão de Presidente Prudente. A primeira pergunta do Desafio Bandeirantes é a seguinte. Na Copa do Brasil de 2023, o São Paulo avançou quando enfrentou o seu Corinthians na semifinal. Quem ficou marcado por fazer um gol após cortar para o meio? Lucas...
1: Luciano.
0: Não, calma, deixa eu dar as alternativas, respira, ó. Lucas, Lucas Moura, Wellington Rato, Luciano ou Lucas Beraldo? Tempo.
1: Não, Lucas Moura.
0: Então, calma.
1: Antigamente era o Marcelinho do Corinthians.
0: Isso, mas eu vou repetir a pergunta. Vamos lá, ó. Na Copa do Brasil de 2023, o São Paulo avançou quando enfrentou o seu Corinthians a semifinal. Você lembra daquele jogo que o Corinthians foi eliminado, né?
1: Sim, nós fomos eliminados.
0: Isso.
1: São Paulo.
0: Aí teve um cara que cortou pro meio e ficou marcado por fazer um belo gol cortando pro meio com a perna esquerda. Quem foi esse cara?
1: Você pode me dar as opções novamente?
0: Dô, com certeza, ó. Lucas Moura, Wellington Rato, Luciano ou Lucas Beraldo?
1: Olha, eu tô em dúvida entre o Lucas Moura e o Luciano. Mas o Luciano e o Lucas Moura jogavam bem no ataque, né? O Beraldo.
0: Entendi. O Rato não cortou pra esquerda e fez um gol também?
1: Cortou, o rato cortou.
0: Será que não foi ele, rapaz?
1: Eu vou optar pelo rato, então. Mesmo que eu erre, não tem problema.
0: Eu acho que você acertou.
1: Tá participando do programa com vocês.
0: Mas você falou rato e você acertou! É o Wellington Rato deles! Cortou pro meio e fez um golaço no Cássio, é verdade. E aí ficou marcado por cortar pro meio. Então foi o nosso querido Wellington Rato, ó. Vamos para a segunda pergunta do Desafio Bandeirantes, valendo pares de ingressos pro Auto Shopping Global, o melhor kart de São Paulo, tá por lá, ó. O 100º gol do Rogério Ceni foi marcado em um majestoso. Quem era o goleiro do Corinthians na época? Você lembra? Tempo!
1: Dá opção, cara. Eu sei quem era. Aquele dia eu chorei de raiva. Mas eu não tô lembrando o nome dele agora.
0: Ó. o nome de um antigo imperador de Roma. Ele trabalha atualmente no Corinthians, é um goleiro que é carequinha, na época era e hoje também tá careca.
1: Era...
0: Júlio César. Certa resposta, desafio Bandeirantes, ó. É o seguinte, eu tomei bronca aqui da produção que eu não posso mais dar dicas, tá?
1: Ah, tá bom, desculpa.
0: Não, imagina, Marcelo, aqui você manda. Qualquer coisa eu dou dica aí,
1: é
0: o Pedrão.
1: É uma honra participar com
0: você. Oh, você é um monstro.
1: Vocês todo domingo.
0: Você é um fenômeno, Marcelão. Obrigado aí pelo carinho com a gente. Isso que preenche nosso coração, ó. Vamos pra terceira pergunta do Desafio Bandeirantes. Marcelão tá com a gente lá de Presidente Prudente, ouvinte fiel nosso. Vamos lá. Ai, ai. No Brasileirão de 2015... o Corinthians aplicou uma goleada histórica no São Paulo. Foi 6-1 pro Timão. A pergunta é: quem fez o único gol do São Paulo naquele jogo? Eu vou dar algumas opções aqui.
1: Pode repetir quem fez o último gol?
0: Quem fez o único gol do São Paulo na goleada que o Corinthians aplicou por 6-1? Lembra a goleada do Coringão 2015, 6-1 na Arena?
1: Eu lembro que o último gol do Corinthians foi...
0: Não, quem fez o gol do São Paulo? Quem fez o gol do São Paulo?
1: Não me lembro. Eu me lembro que quem fez o último gol do Corinthians foi o Romero. Mas quem fez o único gol do São Paulo, eu não me lembro, cara.
0: Você sabe que eu tava nesse jogo e aí o Romero, tanto ele faz um cruzamento que aí deram um gol contra, e o Christian faz um gol de pênalti também no final, que ele fez aquele sinal com os dedos apontados que deu uma polêmica danada anos anteriores, né? Então não, vou te dar umas alternativas aqui, vamos lá, ó. Carlinhos, Rodrigo Caio, Luiz Fabiano ou Michel Bastos? Quem fez o único gol do São Paulo na goleada 6-1 pro Corinthians em 2015? Dá um chute aí.
1: Eu tenho uma deficiência auditiva. Você pode repetir, por favor?
0: Com toda alegria. Vamos lá. Quem fez o único gol do São Paulo na goleada 6-1 do Corinthians? Carlinhos, Rodrigo Caio, Luiz Fabiano ou Michel Bastos?
1: Não, nem Fabiano nem jogava mais, né, pelo São Paulo. Foi o Rodrigo Caio.
0: Rodrigo Caio. Essa não vai ter jeito. Marcelão, nem eu lembrava dessa aqui, velho. Foi o Carlinhos, cara, que passou voando lá pelo São Paulo,
1: que pena,
0: velho.
1: Cara. Mas foi uma honra participar. Foi uma honra estar ao vivo aí com vocês.
0: Pô, a alegria é toda nossa, Marcelão. Você quer mandar um abraço aí pra sua turma, pra galera de Presidente Prudente, e muito obrigado aí pelo carinho com a Rádio Bandeirantes, hein?
1: Imagina, eu é que agradeço de ter tido a oportunidade de participar com vocês. Mesmo eu não tendo acertado todas as questões, é uma grande honra ter entrado no ar com vocês.
0: A honra é toda nossa.
1: Pra mim, porque todo domingo eu estou com vocês. Todo. Capela, eu gosto demais de você. Você aí na rádio, no programa da Renata Fã. Nossa, eu dou muita risada com você, cara. Eu acho você demais. Eu acho
0: obrigado,
1: você
0: irmão.
1: Sério,
0: sem palavras.
1: E eu acho você, ao mesmo tempo, descontraído. Aí eu gosto também do... me ajuda aí, Capela. O outro que faz com você aí...
0: O Pretzel?
1: Hã?
0: O Pretzel?
1: O Pretzel
0: tá aqui no estúdio já, aqui, ó. Tá com a gente aqui.
1: Pra conseguirem substituir a altura o Milton Neves.
0: Ah, é difícil.
1: Eu amo vocês, cara. Amo de paixão.
0: Obrigado, Marcelão. Fica com Deus. Muito obrigado pelas palavras e bom domingo pra você, viu?
1: Pra vocês também. Eu tô continuando aqui no rádio. E muito obrigado pela oportunidade que eu tive.
0: Estou
1: emocionado.
0: Que isso, honra é toda nossa. Fica com Deus e muito obrigado, viu?
1: Fiquem com Deus também. Tchau, tchau.
0: Tchau, valeu demais, cara. Isso aí, a simpatia do ouvinte com a gente é brincadeira. Ô, Xandão, pra gente poder fechar aqui, boa tarde, Preto. Seu filho dia das mães, Xandão.
2: Você que é uma mãe brasileira.
0: É.
2: Um abraço pra Estélia, uma santa.
0: Obrigado.
2: E a tua mãe?
0: Minha mamãe tá no céu, lá ouvindo nós.
2: Como é que é o nome
0: dela?
2: Dona Thaís. Dona Thaís, um grande abraço. Falei com minha mãe há pouco.
0: Boa.
2: Dona Marinete, um beijão pra
0: Dona
2: ela, pra minha irmã Cláudia. também a mãe e pra minha esposa Ana Paula. Também.
0: Sensacional. Xandão, batemos uma da tarde só pra saber se você ia caravar essa aqui rápida. Em 1987, a final do Paulistão foi um majestoso e o São Paulo foi campeão. Quem marcou os gols da vitória tricolor?
2: Lê.
0: Tempo.
2: Lê foi um. Eu lembro que o Lê faz o segundo gol, eu acho. Aquela Miller, Lê e Sidney. O careca não tava mais.
0: Sua resposta?
2: Não, não tem alternativas?
0: Não. Tem.
2: Tem? Então dá as alternativas aí.
0: Sem conteúdo, irmão.
2: Não, eu vou me lembrar 87. Cara.
0: Zé Teodoro e Marcos Roberto. Nelsinho e Bernardo. Marcos
2: jogava no Corinthians.
0: Sim, mas tá alternativa de resenha aqui. É. Nelsinho. Maluco, irmão. Calma, irmão.
2: Gols do São Paulo, Marcos Roberto jogava no Corinthians.
3: Se o, ô, Preto, Nelsinho, se o ouvinte responde essa, entendeu?
0: Entendeu? Nelsinho e Bernardo. Lê e Edivaldo ou Zé Teodoro e Miller?
2: Lê e Edivaldo.
0: Certeza? Ah,
2: porque eu acho que eu tenho quase certeza que o Lê fez gol.
0: Conteúdo no ar!
2: Essa tu te surpreendeu, hein, Pedro?
3: Tem uma outra coisa,
2: se tivesse,
3: né?
2: Poderia, o Lê ali,
3: poderia ser gol contra. Né?
0: Mas precisou de alternativa, hein?
2: Ah, não, fácil essa.
3: Poderia ter sido gol contra também.
0: Tem que pois ser é, milionário, tem essa. Né? Tem que ser milionário. É mais difícil que o show do milhão, né? Xandão, vamos juntos com concentração, hein?
2: Eu preferia sozinho, mas vamos lá.
0: Eu rendo melhor problema, sozinho.
2: A escala faz parte da
0: exato.
2: Vida.
0: Uma e um, vem aí o concentração. Estarei ao lado do mestre Alexandre Pretzel, da Vitória Vermelha, do Roger Palme Duarte, do Pedro Coin e do Alexandre Marques, com todo o nosso timaço técnico interno e externo. Vem aí o concentração domingo que vem, se Deus quiser. Tem mais Domingo Esportivo Bandeirantes a partir das 10 horas da manhã. E ó, próximo domingo, especial Copa do Mundo. Porque vai ser dia 17 e dia 18, a lista final de Carleto Ancelotti. Valeu, Brasil, até já, hein? Vai embora não!
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0: Eis que eu encerro o programa, eu Pretzel, meu jovem. Domingo que vem não tem domingo esportivo, porque tem jogo às 11. Eu nem lembrei, Xandão.
2: Boa tarde, Capelão.
0: Valeu, boa tarde, gente. Até já.
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1: Uma hora, 3 minutos, abrindo concentração deste domingo, Dia das Mães. Um abraço, um beijo a todas as mães do mundo. Do mundo. É, mulheres guerreiras, lutadoras, que criam familiares, que na realidade são o sustento da família para muitas mães, que provém. A gente, meu caro Capelani, sua mãe é uma santa.
2: Ela é eterna.
1: A minha também. Qual o nome da tua mãe, meu caro Pedro Coelho?
2: Faz aniversário hoje, inclusive.
3: Cânico, faz aniversário 10 de maio. Hoje.
1: Exatamente. Ela, várias vezes já caiu o Dia das Mães, dia 10 de
3: olha,
1: maio,
3: que eu me lembre, pelo menos umas 3 vezes, desde que eu nasci.
1: Um abraço pra ela, então. Cara.
3: Um abraço e um beijo. Um abraço
1: Vitória bem Vermelho, apertado. O nome da tua mãe, por favor. Boa tarde.
4: Boa tarde. Chama Isabel.
2: Isabel. Olha só.
4: Um abraço pra ela
1: Isabel,
4: também.
1: Um abraço também.
4: Feliz Dia das Mães.
2: Essa é uma santa também, viu?
1: Do Pedro Coenta canonizada. Né? 1:04, abrindo concentração, vamos até às 13:30, 2 jogos neste domingo, 13:30, Rogério Assis abre a transmissão para Remo e Palmeiras, estarei com ele também com o Bruno Miliozzi no plantão, é o Agrela, Pedro? Agrela no plantão e o Ricardo Capriotti no intervalo e depois em seguida tem o clássico em Majestoso, em Itaquera, Corinthians e São Paulo, Ulisses Costa, Leandro Quessada, Ronaldo Giovanelli, o Luiz Fabiano, o Paulo do Vale, o Agrela e o Ricardo Capriotti depois com o apito final até às 10 da noite. Muito conteúdo para você e muito esporte também. Daqui a pouco uma entrevista exclusiva com Rodrigo Caetano, o homem forte do futebol da CBF, tudo sobre a projeção para a lista final da Copa no dia 18 de maio, onde nós estaremos lá, né, Capelani? A Bandeirantes está lá em peso para acompanhar tudo que vai cercar e vai definir a lista final dos jogadores para a Copa do Mundo. Começamos, como sempre, com o Giro da Bola.
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1: 16:00, Remo e Palmeiras. Palmeiras ainda lutando para seguir na boa. 6 pontos sobre o Flamengo neste momento, com o jogo a mais, destaque do Bruno Miliozzi.
5: O lateral esquerdo, Arthur, deve ser desfalque do Palmeiras no duelo de hoje contra o Remo no estádio do Mangueirão a partir das 16:00. Ele sentiu um edema na coxa na última reapresentação e perdeu as 2 últimas atividades na academia de futebol. Jefté deve assumir a posição pelo lado esquerdo da defesa.
2: Corinthians é Luiz Fabiani.
6: O lateral direito, Mateuzinho, do Corinthians, desperta interesse do Zenit da Rússia para a próxima janela de transferências. O atleta está no principal grupo de jogadores considerados negociáveis pelo Alvinegro, que tem uma pedida inicial de 10 milhões de euros pela transferência do defensor.
1: Vamos agora ao São Paulo, Paulo do Vale.
7: Pouco utilizado pelo técnico Roger Machado, lateral direito Mike, cria de Cotia, foi afastado das atividades do tricolor paulista com a equipe principal. Essa semana ele chegou a postar uma selfie com o Arboleda, outro que treina em separado. O motivo teria sido a insatisfação pela baixa intensidade de Mike nas atividades. Hoje o tricolor paulista enfrenta o Corinthians 6:30 e Cedric deve ser o lateral pelo lado direito.
2: Santos, direto da Vila Belmiro, Everton Ramos.
8: Santos tenta por fim a sequência de 7 jogos sem vitórias no duelo de logo mais, 6:30 na Vila Belmiro contra o Bragantino. Com Neymar e Gabriel Barbosa entre os titulares, a equipe terá apenas 1 desfalque entre os 11 iniciais. O goleiro Gabriel Brazão, que levou o 3º cartão amarelo no clássico contra o Palmeiras. Com isso, Diógenes ganhará mais uma oportunidade entre os titulares.
1: A portuguesa Viva Lusa, Guilherme Agrela.
9: Técnico Ademir Fezan admite discussão com o vice-presidente de futebol do clube, Tadeu Oliveira, após derrota por 1-0 para o Madureira fora de casa pela Série D do Campeonato Brasileiro. Ainda de acordo com o comandante da Lusa, essas situações são comuns no futebol e serão resolvidas internamente. A portuguesa que conheceu a sua primeira derrota na competição, mas ainda assim lidera o grupo é da 4ª Divisão Nacional, com 11 pontos somados.
2: Mais um destaque para você, futebol do interior com Lucas Bueno.
10: O Guarani pode ter novidade entre os titulares na próxima rodada da Série C do Campeonato Brasileiro. A condição física do lateral esquerdo Emerson Barbosa, que deixou o campo na última partida da equipe após sentir a coxa, preocupa o departamento médico e coloca em risco sua presença diante do Maringá na segunda-feira. Com a possível baixa, a comissão técnica liderada por Hélio Cinzenando deve avaliar a entrada de Renan Castro, lateral que chegou ao Bugre na metade do ano passado, mas que ainda não engrenou uma sequência como titular e soma 5 partidas pelo clube.
1: BH, Thiago Fernandes e o Galo.
11: O Atlético está de olho na situação de Juan Jesus, zagueiro de 34 anos que pertence ao Napoli, da Itália. A diretoria atleticana quer assinar um contrato em definitivo com o jogador após o término do compromisso que ele tem com o clube italiano. Ele tem contrato com o Napoli até 30 de junho de 2026 e poderá assinar contrato com qualquer outro clube ao término deste compromisso. O Galo entende que Juan Jesus seria um nome interessante para o elenco comandado pelo técnico Eduardo Domingues. Inclusive, a contratação do zagueiro pela esquerda é uma decisão do treinador. Júnior Alonso não ficará na cidade do Galo a partir de julho deste ano. O mais provável é que o zagueiro paraguaio seja negociado com o clube do futebol dos Estados Unidos. E desta forma, a diretoria gostaria de contar com Juan Jesus no elenco comandado por Eduardo Domingues.
2: Seguindo o giro, eu queria fazer um protesto aqui. O Grêmio joga quando, Xandão? O
1: Grêmio joga às 7:30.
2: E por que que o Grêmio tá primeiro se o Inter entrou em campo ontem aqui no giro, hein?
1: Ah, isso é uma preferência nossa produção.
2: Sem dúvida, né?
1: A gente debate isso todo domingo, não adianta.
2: Então vamos com o Grêmio, Leonardo Boff.
12: O Grêmio enfrenta o Flamengo neste domingo, 7:30 da noite, pela 15ª rodada do Campeonato Brasileiro. E para essa partida, o técnico Luiz Castro tem problemas para montar o time, mas principalmente no setor do meio de campo. Isso porque Juan Nardone e também Arthur desfalcam o Grêmio porque seguem no departamento médico. Outro jogador que não atua é o jovem Riquelme, que foi expulso na partida contra o Atlético Paranaense. Mas o treinador também tem boas notícias. Isso porque Vieri e Carlos Vinícius, que cumpriram suspensão contra o Furacão, voltam a ficar à disposição do treinador e podem pintar no time titular.
1: Um abraço a Bruno Migliozzi, chegando neste momento no estúdio, já pronto para Remo e Palmeiras. Vamos ao Internacional, Leonardo Moura.
13: Empate contra o Curitiba jogando no Couto Pereira foi valorizado pelo Internacional. Técnico Paulo Pezzolano cita principalmente a entrega do grupo de jogadores, além da atuação ofensiva, para colocar como um ponto positivo esta atuação jogando longe do estádio Beira-Rio. Mas o uruguaio afirma que era uma partida onde o Colorado merecia a vitória para ter mais tranquilidade na tabela de classificação. O foco agora é na Copa do Brasil e no jogo de volta contra o Atlético, que acontece nesta terça-feira no Beira-Rio.
2: Goiás subindo na tabela de classificação da Série B. Vamos para Goiânia com Divino Lucena.
14: Oitava rodada do Brasileiro da Série B, o Verdão voltou a campo ontem no estádio Alê Pinheiro, na Serrinha, sua casa, hein? E acabou recebendo a equipe do Vila Nova no clássico goiano no Brasileiro da Série B. O Verdão, que no início da rodada estava na 17ª colocação da competição com 7 pontos até agora. E com a vitória de ontem, 1-0 em cima do time do Vila Nova, gol marcado por Anselmo Ramon, que é o artilheiro do time na temporada, agora completando 12 gols. O Verdão subiu na tabela de classificação e nesse momento é o 10º colocado pelo Campeonato Brasileiro da Série B. O Verdão volta a campo agora no próximo sábado, também jogando em casa aqui no estádio Alê Pinheiro contra a equipe do Botafogo de Ribeirão Preto. Depois da vitória de ontem, o Goiás já vira a página, porque na próxima terça-feira, 9:30 da noite no Mineirão, tem o jogo da volta pela Copa do Brasil. E o técnico Daniel Paulista vai contar com o retorno de 2 jogadores interessantes dentro do seu trabalho nesta temporada. Felipe Machado, o primeiro volante, e também o segundo volante, Lourenço. Esse já, inclusive, entrou no clássico de ontem contra a equipe do Vila Nova. No primeiro jogo em Goiânia, 2-2, e agora tudo pode acontecer desse jogo no Mineirão. Repito, às 9:30 da noite, na próxima terça-feira, Copa do Brasil.
1: Vamos a Fortaleza, Moisés Mororó. É isso, Pedro Cunha? Direto de Fortaleza. Um abração pra ti, Moisés.
15: Após vencer o Confiança fora de casa pelo jogo de ida das quartas de final da Copa do Nordeste na quinta-feira, o Fortaleza vira a chave porque é dia de Série B do Campeonato Brasileiro. O tricolor enfrenta o Avaí hoje às 6:30 da noite na Ressacada, em Florianópolis. A partida é válida pela 8ª rodada da Série B do Brasileirão. E o Fortaleza é o vice-líder com 14 pontos, 2 atrás do líder Sport. Já o Avaí é o 14º com 9 pontos. Se vencer, o Leão pode assumir provisoriamente a liderança da competição.
2: Estamos para Salvador. Bora, Bahia! Ana Paula Lima.
16: O Vitória empata em 2-2 em partida contra o Fluminense, válida pela 15ª rodada do Campeonato Brasileiro. O jogo aconteceu neste sábado de noite no Maracanã. John Kennedy abriu o placar ainda no primeiro tempo, aos 35 minutos. Na segunda etapa, porém, um pênalti de Renato Kaiser e um gol de René, logo em seguida, colocaram Vitória na frente. Já no final do embate, aos 45, Serna deixou tudo igual para os dois times. Com o resultado, Vitória fica em 9º lugar na tabela da competição com 19 pontos. Agora a equipe volta as atenções para o jogo da Copa do Brasil. Na quinta, o Leão enfrenta o Flamengo no Barradão às 9:30 da noite, depois de perder o primeiro jogo por 2-1. Pelo Brasileirão, o time baiano joga no domingo contra o Bragantino em Bragança Paulista às 6:30 da noite.
1: Só para lembrar, semana de Copa do Brasil, quarta Coritiba e Santos às 7, depois Jacuipense e Palmeiras às 9:30. Quinta-feira, Corinthians e Barra às 7:30 da noite. Vamos a Santa Catarina, Chape com João Zanini.
17: Jogo dos desesperados. Na parte de baixo da tabela do Campeonato Brasileiro da Série A, logo mais 6:30, entre a Chapecoense e o Mirassol. A Chape vai ao interior de São Paulo, no estádio do Maião, e pega a equipe do Mirassol em uma boa fase, depois de ter começado muito mal, ainda está mal na tabela de classificação, mas vem de uma vitória sobre a LDU pela Libertadores e o time está embalado. A Chape deve vir com a equipe com Paixão, Caetano, João Paulo, Doma, Camilo, João Vitor, Rafael Cavaleira e também o Bruno Pacheco, Marcinho, Yannick Bolassi e Enio, equipe do técnico Fábio Matias.
2: Faltam 32 dias para a Copa do Mundo. Canadá, México e Estados Unidos. Dia 18 de maio, a lista de convocados estaremos no Rio de Janeiro. Informações da Copa com ele. Ao vivo, Pedro Coin.
18: O Irã confirmou participação na Copa do Mundo de 2026, mas com ressalvas. Para que a seleção do Oriente Médio entre em campo nos Estados Unidos a partir do próximo mês, os iranianos exigem que sua cultura e religião sejam respeitados, assim como seu hino, costumes e que não haja limitações de visto para seus jogadores e comissão.
1: Um abraço ao Luiz Fabiano, está nos ouvindo, ó, na escuta aqui do melhor programa da Bandeirantes.
18: E cornetou, viu?
1: Aí tá dizendo assim, ó, chegarei apenas às 6:10 em Itaquera.
2: Jogo 6:30, né? 6:30.
1: Boa sorte, Fabiane. O almoço longo com a mamãe, provavelmente, né?
2: Se me pôr no banco amanhã, você vai ver.
1: Ele é o técnico?
2: Ah, é o técnico.
1: Vocês estão perdidos.
2: Estamos na semifinal, pô.
1: Não, futebol inteiro
2: da Globo.
18: Desculpa cortar vocês aqui pra entrar no assunto do Luiz Fabiani técnico, mas eu acho muito interessante como o Luiz Fabiani tem um amor próprio muito grande, né? Ele edita as próprias edits, faz vídeo dele mesmo é na beira do gramado.
2: Isso é verdade.
1: Que isso, hein, cara? Que loucura. Eu me amo, né? Eu me amo. Na Premier League, West Ham e Arsenal. Finalzinho do primeiro tempo, 0-0. Por enquanto, o Arsenal vai ficando ao alcance do Manchester City, que ontem fez 3-0 no Brentford, com grande atuação do belga Doku, que tá jogando ele.
2: Demais, jogando tá muito. Louco, e na entrevista coletiva, obviamente não acompanhei na íntegra, mas no final, o... Nossa, quase o gol do West Ham. Que defesa! Nossa senhora! Quase um golaço do West Ham. O Nuno Espírito Santo colocou as mãos na cara. E o Guardiola falou que ia secar e fez até o sinal do West Ham, né? Na coletiva para encerrar. Né? Claro que faz.
1: E ele é amigo do Arteta, o Guardiola.
2: Ó, que defesa.
1: Que defesa, hein? Grande defesa. Mais futebol internacional, Guilherme Maciel.
19: O Atlético de Madrid está muito próximo de contratar o volante João Gomes, ex-Flamengo e atual jogador do Wolverhampton da Inglaterra. A negociação deve girar em torno de 45 milhões de euros, com um contrato de 5 anos para o brasileiro. O João se consolidou rapidamente como um dos principais jogadores do Wolves e despertou interesse de equipes da elite europeia, mas a tendência é de que o acordo com o Atlético seja concluído já nos próximos dias.
2: E fechando com o futebol feminino, Clara Viterbo.
20: A Copa do Brasil de futebol feminino tem os confrontos da segunda fase definidos. Ao todo, são 16 duelos agendados para ocorrer nos dias 12 e 13 de maio em confronto único. Os confrontos são Vasco contra Araguari, São José e Prosperidade, Taubaté e 3B da Amazônia, União Rio Grande do Norte e o Atlético Piauiense, Itabirito e Ceará, Mauaense e Itacoatiara, Sampaio Correia e Ripes, UDA e Ipiranga, Coritiba e Atlético Rio Negro, Penarol do Amazonas contra Doce Mel, Juventude de Sergipe e Vitória, Misto e Ação, Minas Brasília e Vila Nova, Planalto e Paysandu, Sport e Criciúma e Liga São João contra Ipojuca. A terceira fase está prevista para o dia 27 de maio.
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7: O Estádio Centenário, palco da grande final da Copa Libertadores deste ano, tem capacidade para cerca de 60 a 65 mil pessoas. Um número que é relevante, mas que passa longe do público recorde em decisões da história da competição. 17 de junho de 1992, São Paulo e Newell's Old Boys decidiam a competição para 105.185 pessoas no estádio do Morumbi, o maior público já registrado na competição e que coroou o título do São Paulo naquela temporada.
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9: 1h24, agora é hora da entrevista exclusiva com Rodrigo Caetano, homem forte do futebol da CBF. Agradecemos a consideração dele nos atendendo, um contato espetacular propiciado pelo nosso Guilherme Agrela, que também participa da entrevista. O nosso abraço ao Rodrigo Caetano.
10: Brex, uma honra falar contigo, meu amigo. Tudo bem? E uma honra falar com todos aí da Bandeirantes que nos escutam. E como tu mesmo disseste, né? Num momento aí de um pouco de ansiedade, até eu te diria, né? Já que estamos aí em vias de iniciar nossa caminhada na Copa do Mundo.
9: Perfeito. Antes da convocação do dia 18, seguindo os protocolos, pré-lista agora nesta segunda-feira.
10: Exatamente. No dia 11, segunda-feira, enviamos 55 nomes, que é uma... Na verdade, em Copa do Mundo, realmente é a inscrição de 55 atletas que, né, serão escolhidos os 26 depois, no dia 18. Porém, né, Prédio, o caso temos qualquer necessidade de substituição, os nomes possíveis estarão ou deverão estar entre esses 55. Por isso a importância de todo o nosso processo aqui interno, a nossa metodologia de trabalho na escolha desses 55.
9: Neymar está na lista dos 55, Rodrigo?
10: A vantagem que temos é que essa lista dos 55, ela não é pública. Então ela só é enviada em inscrição para a FIFA e tenho absoluta certeza que você compreende que é algo realmente que nós temos que manter em sigilo, não só no caso dele, mas de todos os outros 54 que estamos enviando.
9: Deixa eu te perguntar uma coisa bem particular, ela tem que ser feita a pergunta, eu não preciso justificar, porque é uma pergunta natural. Quando o Ancelotti divulga a lista ou confirma a lista, você tem gerência também ou ele só te comunica, ou tu dá palpite, ó, tal cara, eu acho que não tem que ir. Aí ele pergunta, Rodrigo, Cícero, o que vocês acham? O Neymar tem que ir? Ah, eu não sei e tal. Existe esse debate ou não?
10: Pô, existe o debate de muitas outras coisas, Prédio. Aqui existe um processo realmente bastante profissional. E não é só no caso do Ancelotti. Isso já vem de outras comissões técnicas, né? O nosso processo aqui é de envolver todos os profissionais, nós temos os analistas, nós temos hoje o Juan, que é coordenador técnico, todos os assistentes da comissão técnica hoje do Ancelotti, que observam os jogos na Europa, as grandes ligas europeias. Nós fazemos as nossas reuniões semanais, atualizamos, discutimos e debatemos a montagem da lista larga, sempre na data FIFA, nas datas FIFA e agora também na Copa do Mundo. Os nossos relatórios, eles são todos, na verdade, após uma análise criteriosa, tanto técnica, física e tática, ela também tem ali um grau de mensuração do nível de desempenho do atleta. Então não é apenas uma preferência, um desejo, uma escolha, e sim um processo todo que leva ao nome dos 55 e depois, posteriormente, dos 26. Agora, algumas questões, alguns nomes dos quais o treinador, e nesse caso o Ancelotti, tem dúvida, ele debate conosco, mas a palavra final sempre será dele. Então eu te diria que quase 90% de uma lista tem a participação de todos, e tem aí esse percentual mínimo que muitas das vezes é a preferência, o desejo, ou até a escolha do treinador.
9: Perfeito. Bom, a gente sabe que a gente acompanha o ciclo do Ancelotti desde que ele começou, e obviamente ele é um cara coerente. A gente já tem uma base da lista final para o dia 18 de maio. Mas óbvio, né, Rodrigo, você é um cara experiente, o nome do Neymar ele está circulando. Então tem jogadores da seleção atual que estão fazendo campanha pelo Neymar, né? Muita gente da opinião pública, amigos também do próprio Neymar. Então, vou te perguntar numa sequência, quando você e o Ancelotti foram a Mirassol para ver o Santos contra o Mirassol, e o Neymar ficou fora do jogo e nem foi lá, eu até achei um erro dele não ter ido lá para falar com vocês, isso aí pesou negativamente numa possível avaliação de vocês?
10: Não, é claro que nós fomos lá e programamos, isso também faz parte do nosso trabalho, né? A nossa agenda de observações em loco, ela é realizada antes, e quando ficamos sabendo que ele não ia atuar, nós mantivemos a nossa programação, até porque o Mirassol é o representante brasileiro também na Libertadores, tinha feito um grande 2025, e também para poder conhecer toda a estrutura do Mirassol. Esse também foi um dos objetivos da nossa ida até lá. As escolhas, elas são técnicas, físicas e também em relação ao modelo de jogo, tá, Prédio? A questão comportamental, muitas vezes, ela é avaliada depois do atleta ser convocado, correto? No período em que ele está conosco, alguma situação, é óbvio que ela tem que ser avaliada, né, no nosso convívio. E não é o caso do Neymar, ele não esteve conosco ainda. Então, cabe uma avaliação daquilo que ele vem desempenhando, daquilo que ele representa. Ele é natural, realmente, que ele seja o nome mais falado, porque nos últimos 15 anos, sem dúvida alguma, é o grande exponencial técnico, né, da seleção brasileira, do futebol brasileiro, e também mundial. Então a gente encara com naturalidade, e essa decisão, né, dos eleitos lá entre os 26, ela vai ser, como eu te disse, realizada através de um processo, através de um debate muito grande, de uma avaliação muito grande, e alguns pontos importantes vão ser realmente da definição muito pessoal do treinador. Mas aquilo lá não impactou, tanto que fomos, né, Prédio? A gente manteve a nossa programação, assim como fomos em outros jogos, em que muitas vezes não tinham atletas a serem observados para a seleção. Nosso papel aqui também é esse, fazer essa integração do nosso treinador com o futebol brasileiro, com outras cidades, outros estádios, enfim, não é apenas a seleção brasileira. Então, a gente manteve naquele momento, a gente só perdeu a oportunidade de poder observá-lo, mas em loco, mas não afetou em nada nessa definição da convocação ou não dele.
9: E o fato com o Robinho Júnior, o tapa que ele deu no menino, a repercussão toda bem negativa do jogo do Santos contra o Recoleta, inclusive com o técnico do Santos, Cuca, criticando demais a situação. Você ser

0: aqui tem muita questão do histórico. O histórico do Neymar com a seleção brasileira sempre foi positivo em termos de conduta. Então, é uma discussão que nesse momento aí, ela não vai ser pauta para uma convocação, não. Eu volto a frisar, a avaliação dos convocados, e não é só o caso dele, ela nesse momento, ela envolve a parte física, técnica, tática, e o que o jogador também representa, o que ele pode ser colaborativo a nível de grupo, isso é óbvio também. Então, nós temos que nos basear naquilo que esses atletas representam ou representaram aqui na seleção brasileira, né? Como outros grandes líderes, né? que acabaram permanecendo na seleção. Esse é o momento que nós nos encontramos, temos aí alguns dias pela frente, o Mister vem avaliando tudo e todos sendo muito minucioso aí na hora da sua tomada de decisão, que é como ele fala, Pretzel, ele vai tentar ser o mais justo possível na escolha desses 26 nomes, para que representem bem a seleção brasileira, não é representar esse ou aquele clube, ou esse ou aquele desejo do torcedor, mas sim a seleção brasileira, porque na hora da convocação, aqueles 26 vão representar o nosso país nessa próxima Copa do Mundo.
1: Bom, o Brasil já perdeu o Militão por lesão, está fora da Copa, e a questão do Estevão, como é que está a questão do Estevão na comunicação Chelsea com a CBF? Você acha que ele tem ainda chances de estar presente? E vocês avaliam, por exemplo, um jogador do nível dele, talvez ele tenha condição só no meio da Copa. Isso será levado em consideração? Porque, como o professor Ancelotti, me perdoe chamar de professor, tem dito, eu tenho que levar todo mundo que estiver 100%. Então, se ele for levar um jogador que vai se recuperar durante a Copa, o cara não estará 100%. Então, isso pode ser uma incoerência. Então, eu te pergunto, o Estevão tem chance de ir à Copa se recuperando durante o Mundial, como já aconteceu em outras oportunidades, ou isso é assunto encerrado?
0: Não posso te cravar isso agora nesse momento, porque como eu disse, ainda tem alguns dias pela frente. O que eu posso te garantir é que o Mister, ele é coerente sim, e ele toma as decisões em cima dos critérios que ele já publicizou. E ele também disse em algum momento que algum jogador que pudesse chegar ou estar 100% durante a Copa, ele poderia considerar. Mas não ir próximo do 100%, acho pouco provável, mas enfim, temos alguns dias pela frente, não é hora da gente cravar isso nem tomar decisão, e a gente está acompanhando de perto, não só a vinda do Estevão para cá, para o Brasil, como também como está sendo esses dias de recuperação dele. É um talento que é indiscutível, um jovem realmente que também no período com o Mister, ele realmente assumiu um papel ali muito importante, fazendo gols, jogadas decisivas, e caso ele não possa ir, realmente é uma grande perda, assim como o Militão e o Rodrigo, né? Que infelizmente estão fora, já confirmados. Então, não cabe a mim, nesse momento, ainda faltando alguns dias, cravar isso. Vamos aguardar ainda.
1: Tu é liso demais, Rodrigo, por isso que eu gosto muito de te entrevistar, porque tu é um cara que debate tudo e não deixa nada sem resposta, mas apenas por um sentimento.
0: Tem coisas, Fred, tem coisas que a gente pode cravar.
1: Sim.
0: E tem coisas que a experiência nos diz que se você fizer uma, tipo assim, um comentário já definitivo, ali na frente você pode ser surpreendido, ainda mais em futebol. Então, a gente tem que ter cautela, cuidado e esperar esse dia 18 de maio, porque ali sim, e volto a te falar, Preto, quando escolhidos os nomes é porque teve um processo, é porque teve um critério, porque teve muito debate, muita observação de jogos em loco, em vídeo, comparação, levantamento de dados, não existe empirismo, entendeu? Isso que nós temos que, e vocês aí nos ajudam nisso, tirar um pouquinho de que uma convocação, uma seleção brasileira tem um pouco do empirismo, que ficamos aqui durante o dia somente assistindo jogos com um olhar de quem está distante, não, tem processo, tem dados, tem ciência, e é claro que vão ter erros também, mas a gente, através desse processo, a gente tenta minimizar os erros e, consequentemente, alguma ou outra injustiça.
1: Para mim, o Estevão está fora da Copa por essa entrevista. É uma opinião particular. Guilherme Agrela, pergunta para o Rodrigo Caetano.

0: Por favor, Gagrela.
1: Tudo bem, Rodrigo? Bom dia. Muito boa tudo tarde, bem, na verdade, para nos atender aqui na Bandeirantes. Sobre a convocação, você citou o Neymar, também o Estevão e a questão física. Pensando nisso, o Paquetá do Flamengo é bem observado e bem cotado com o Ancelotti. Eu estendo a pergunta ao Pedro também, que é um jogador que não esteve em nenhuma das listas do Ancelotti, mas recentemente tem sido observado. Esses dois estão, de fato, na mira do Ancelotti para a Copa do Mundo?
2: Guilherme, eu não posso te falar os nomes. Porque, na verdade, a gente observa todos os jogadores que estão jogando em alto nível dentro e fora do país. Eu posso falar um pouquinho a respeito do Paquetá, que óbvio teve uma lesão aí, e como todos os jogadores convocáveis, é natural e é obrigatório que o nosso departamento médico de fisiologia acompanhe, né? Eu te falei do Estevão, o mesmo vale para o Paquetá. E a gente torce muito que ele retorne, né, o mais breve possível, porque ele vinha num grande momento no Flamengo, né, reencontrando seu futebol, enfim. O Pedro é um artilheiro nato, mas assim, aí eu vou estar entrando numa área e realmente nem devo entrar no momento desse de definição, que é fazer qualquer tipo de consideração técnica, né? Então não posso citar nomes aqui, mas o caso do Paquetá a gente vem acompanhando, obviamente, e espera que ele esteja recuperado e aí à disposição de ser chamado ou não.
0: Tu é um privilegiado, né? Porque tu já sabe a lista. Todo mundo quer saber, mas tu já sabe. Praticamente a lista total. Então, tu é um cara que... A pergunta do Agrela era correta. A gente pode falar de vários nomes também, né, Agrela e Rodrigo? Eu posso falar de vários, mas eu sei que tu vai sair sempre pelo lado, porque se tu disser que não, esse vai ser chamado. Aí não dá. Aí realmente não dá, porque tu tá furando teu treinador. Agora, só pra te perguntar um negócio sobre seleção brasileira cotada para uma grande campanha. O que mais a gente tem escutado é o seguinte: o Brasil está atrás hoje de Espanha, de França, de Portugal, da Argentina, que é a atual campeã. Hoje, em que percentual tu vê o Brasil em condição de ser campeão? Até porque a opinião pública é a maioria da imprensa, né, Rodrigo? Quer ver o Brasil campeão da Copa. Se não for campeão, o trabalho não é muito levado em consideração.
2: Na verdade, nós estamos num país onde nosso maior campeonato, a nossa chamada Liga, Campeonato Brasileiro, se você perguntar para todos os 20 clubes, 15 deles, talvez 14, vão dizer que entram no Campeonato Brasileiro para ganhar, né? Então, assim, você imagina uma Copa do Mundo. A gente sabe a responsabilidade de hoje estarmos na seleção brasileira, seleção que mais ganhou e tem uma camisa pesadíssima, tem grandes talentos hoje. Sem dúvida alguma, o melhor treinador que vai estar presente na Copa do Mundo, liderando uma seleção, é o nosso. Mas, Pretzel, é muito difícil. Não, a gente projeta chegar a uma final, ou chegar numa semifinal, ou ganhar um mundial desse, como se o trajeto fosse simples. Não é simples. Aliás, não é nada simples. Nós temos que tratar aqui, pelo menos internamente, para ultrapassar essa primeira fase, obviamente. Depois nós vamos iniciar 16 avos e assim sucessivamente, para que não fiquemos no meio do caminho. Se tu me perguntar se a gente acredita, é óbvio que sim. É óbvio que a gente fala em conquista. Estamos falando de 8 jogos. Agora nós temos que ir passo a passo. Essa história de ficar projetando, achando que o futebol hoje está globalizado, Pretzel, Guilherme, não tem... Tem esse negócio, todos os jogadores de todas as seleções estão jogando em alguma grande liga. Essa é a verdade. Com hoje esse modelo globalizado do futebol, aí você vê, né, invariavelmente aí, jogadores de países que não têm tanta expressão no futebol jogando em grandes ligas. E eles carregam depois para as suas seleções essa experiência. Eles carregam por novos conhecimentos, novas metodologias, enfim. Então, o futebol evoluiu muito, cara. E a gente não pode tratar uma Copa do Mundo como se fosse algo simples e fácil. É dificílimo, mas é possível. Claro que é possível, porque nós temos jogadores, comissão técnica, um país inteiro por trás apoiando a CBF hoje e fez investimentos nessa nossa preparação para isso. E eu tenho muita esperança que a gente possa, ultrapassando todos esses obstáculos, chegarmos aí numa final. E aí, Bom, aí, em chegando numa final, estaremos muito perto de uma conquista, mas a caminhada é longa, meu amigo, a caminhada é longa.
0: Eu imagino que sim, mas tu deste uma manchete fortíssima aí, que é uma opinião, mas que é uma constatação que tu faz, que o Ancelotti é o melhor técnico que estará na Copa do Mundo, independentemente dos outros. Então são 48 treinadores, para ti o Ancelotti é o melhor. Então eu te pergunto...
2: Eu acho que não é... Eu acho que não é só uma opinião, né, Prete? Eu acho que é uma constatação, em termos de conquista, de trajetória, enfim, por mais que alguns digam, poxa, ele ainda ele não treinou seleção, né, ele sempre foi de clubes, porém, os clubes que ele treinou eram as seleções mundiais, né? E quando você treina um Real Madrid, um Bayern de Munique, enfim, um Chelsea, você reúne vários craques ou vários grandes jogadores de vários países. Agora não, agora você reúne vários craques, grandes jogadores de um único país. Enfim, tem similaridades na questão de gerenciar talentos. E muita diferença em administrar e gerenciar o dia a dia, né? A rotina e a dinâmica, ela é diferente. E o Mister está aqui conosco há um ano, Brent.
0: Sim.
2: Um ano apenas, é pouco tempo para um cara do tamanho dele.
0: Mas aí eu avanço para ti, Rodrigo. Aí eu avanço pelo tamanho do Ancelotti. Então, vamos supor... Sim. Deixa eu fazer cenários, um cenário negativo, que seria uma surpresa histórica, um cenário extremamente positivo e um médio. O cenário negativo, o Brasil caindo fora na primeira fase, num grupo com Marrocos, Haiti e Escócia. Um cenário médio, o Brasil parando como parou em outras Copas nas quartas de final. E o cenário espetacular, decidindo a Copa, porque ali vai decidir a Copa, um dos dois pode ser campeão. A renovação do Ancelotti depende disso ou já está encaminhada e será anunciada antes da Copa, até para não ser refém de resultados?
2: Bom, aí eu posso te dar minha opinião pessoal, até porque, né, é óbvio que eu fui consultado nisso e eu sempre defendi a permanência dele independentemente de resultado. Aliás, independentemente de onde chegarmos na Copa do Mundo. Por que que eu penso isso, Prentes? Primeiro, como eu te disse, é muito pouco tempo um treinador, né, desse nível aportar tudo aquilo que ele pode entregar ao futebol brasileiro e não somente para a seleção brasileira. É um profissional extremamente capacitado para um pós-Copa fazer uma transição, né, e eu acho que é consenso que temos inúmeros jovens talentos espalhados aí pelo mundo, né, e que obviamente terão num novo ciclo as suas oportunidades. E eu acho que ele é o cara indicado para tocar isso. Gosta de estar aqui, se sente acolhido no nosso país e se envolve 100% com o trabalho. Já vai, sem dúvida alguma, ter um conhecimento muito maior dessa dinâmica de seleção, o que não invalida em absolutamente nada de termos esse desejo, esse sonho de fazermos uma grande Copa agora. Não é o pouco tempo dele como técnico é o qual eu defendo da continuidade, mas não significa que o pouco tempo dele como técnico da seleção brasileira não nos dê esperança suficiente para fazer uma final, entendeu? Então, assim, defendo que independentemente, né, da nossa caminhada na Copa, creio que o melhor para o futebol brasileiro é a permanência do Carlo Ancelotti, sim, por tudo que eu já te disse, além do mais, o que ele pode aportar e ajudar também os treinadores brasileiros, que é algo que a gente já vem fazendo, né? Onde ele participa de eventos, de palestras, essa interação aí constante com os outros, com outros clubes, outros estádios, outros estados, é algo que a gente pode estender num ciclo aí de 4 anos também.
0: Mais duas, a tua última, Guilherme Agrela, mas você é o responsável por essa entrevista, parabéns.
1: Eu que parabenizo primeiro o Rodrigo, claro, né, pela brilhante entrevista, e também a você, meu cara Alexandre Prestes. Rodrigo, você tem elogiado bastante o Ancelotti, mas uma parcela da torcida brasileira não aprova, por enquanto, o trabalho, até pelos resultados, né, alguns bons, outros muito ruins. O que você vê de diferencial no Ancelotti e, com base nisso, por que você acredita que pode melhorar pensando já nessa Copa do Mundo, tendo em vista justamente essa oscilação nesse início de trabalho?
2: Guilherme, o início é tão pouco tempo, que se você for ver, nós temos praticamente 10 jogos, nós tivemos 10 jogos, certo? com espaçamento, com mudanças já em cima de uma Copa do Mundo, lesões. E aí, eu vou ser bem franco com vocês dois, como eu creio que procuro ser sempre. Eu acho que isso é um pouco cultural do nosso futebol. Eu, como profissional do futebol, só de clube foram 22 anos e agora estou há 2 aqui na seleção. Por onde passei, eu sempre defendi continuidade até o limite onde você identifica que o trabalho realmente estagnou, né? Mas a velocidade de avaliação aqui de um trabalho no nosso país, principalmente na questão dos treinadores, é um negócio impressionante. Impressionante. E em se tratando de seleção, eu acho que nós temos que ter um pouquinho mais ainda de cuidado, porque é uma dinâmica diferente, né? Nós estamos falando de 1 ano, 10 jogos. É capaz de algum treinador, não só o Ancelotti, mas algum outro, ser avaliado de forma tão rápida assim? Por mais que a gente saiba o nível de exigência, de expectativa, está tudo certo. Para o torcedor, o meu questionamento não é para o torcedor, meu questionamento é para os formadores de opinião. É, enquanto nós, como um todo, nós temos que defender a continuidade para que até uma avaliação mais precisa a gente possa fazer. E como é que você vai fazer uma avaliação se o profissional nem tempo teve de desempenhar o seu trabalho, às vezes conhecer, às vezes chegar a entender como que é essa dinâmica? Então, assim, natural, nós não tivemos um ciclo bom, nós não tivemos um ciclo ideal de Copa do Mundo, todos vocês sabem, né? Inúmera troca de as trocas de treinadores, tivemos até troca de presidente. Então, assim, quando a gente fala em continuidade no pós-Copa, é para que tenhamos, tomara Deus, um ciclo normal de uma Copa do Mundo e chegarmos lá em 2030 numa condição muito melhor do que chegaremos hoje. Mas Copa do Mundo é um torneio e mesmo com 1 ano de trabalho do Ancelotti, a gente crê sim, a gente acredita sim, a gente pode chegar lá e ir crescendo no decorrer da competição e quem sabe fazer essa final. Isso é possível por tudo aquilo que já falamos, né? Temos treinador, temos atletas, temos elenco, temos um país nos apoiando, e essa certa desconfiança, ela é natural do futebol, porém penso que essa avaliação definitiva, ela tem que ser um pouco mais cuidadosa.
0: Para a gente fechar, te agradecendo muito, o Casemiro deu uma entrevista para a TNT na semana que passou e teve uma declaração dele que despertou uma certa polêmica, onde ele falou sobre o Endrick. O Endrick é muito jovem ainda, isso não é distorção do que ele falou, exatamente isso, o Endrick é muito jovem, é talentoso, mas ele não faz parte do grupo ainda, certo? Então ficou meio que dúbia essa definição do Casemiro, porque a seleção, como toda seleção em Copas, ela tem uma espécie de um grupo líder, né? De 4 ou 5 jogadores que tem um comando maior, assim, que define coisas, que são interlocutores com a comissão técnica e tal. E muita gente interpretou que isso foi uma espécie de uma panela contra o menino, e outras pessoas interpretaram que foi um alerta para que ele não sofra pressão no caso de uma convocação, pela juventude dele, Endrick, com apenas 19 anos. Eu queria saber a tua interpretação, meu caro Rodrigo Caetano, dessa declaração do Casemiro, que é o homem forte do time, que é o capitão da seleção, que se o Brasil for campeão, ele que vai levantar a taça, e ele é o braço direito do Carlo Ancelotti.
2: Bom, primeiro que assim, acompanhei, e ele se refere à questão de não jogar a pressão sobre um jogador tão jovem como o Endrick, porque foi perguntado sobre ele. Quando ele fala de grupo, é no grupo dos mais experientes, obviamente, que devem ou que deverão assumir essa responsabilidade. O Casemiro é um deles, é um dos líderes, né? Assim como temos outros, né? O Marquinhos, enfim, tem Alisson, tem outros tantos, Rafinha, por exemplo, o próprio Vini, temos Bruno Guimarães, que é capitão do Newcastle, nós temos vários líderes positivos. Danilo, que já foi também destacado pelo Mister, ou seja, mas para mim particularmente, para nós todos, foi muito claro isso, a intenção dele de proteger o Endrick em relação a jogar no Endrick a responsabilidade de fazer a diferença em uma Copa do Mundo. Para mim é isso que ficou claro, porque eu posso também te afirmar que temos obviamente esses líderes, isso é da natureza de qualquer grupo, mas esse tipo de influência, de escolha, ou de ir esse ou aquele, obviamente que não é pauta da conversa que temos com esses líderes. Né? Isso não resta a menor dúvida, isso é uma questão da comissão técnica. E, por outro lado, a intenção dele, como jogador experiente, é justamente trazer para si essa responsabilidade e não para os mais jovens. Eu acho que está de acordo com aquilo que a gente espera de um líder, né? É de tirar um pouquinho essa tensão e essa expectativa elevada em cima dos jovens num momento tão importante como o de uma Copa do Mundo.
0: Só uma sublinhada, né, Rodrigo? Porque isso aqui também é um bate-papo. O Carlo Ancelotti não é suscetível à pressão, né? Não é por causa de entrevistas, de posts, né, e de apelos. Eu imagino, com toda a trajetória dele, que ele vá mudar de opinião por causa de uma pressão externa. Eu tô certo ou eu tô errado estendendo isso pra gente que costuma debater isso aqui na nossa equipe?
2: Você pode ter certeza que, como eu disse, ele e todos aqui na seleção, a tomada de decisão, ela tem um percentual dessa questão, né, emocional, do que representa a seleção brasileira, dessa nível de responsabilidade. Mas ela é muito mais baseada, né, nos dados, nas informações, na convicção, nos critérios que ele tem, né, no modelo de jogo dele. Não é apenas um critério levado em consideração para a escolha de um determinado jogador, entendeu, Prete? Não é. Ele vai levar aqueles jogadores que também, segundo a ideia dele, acabam se adequando melhor no modelo de jogo dele, numa troca durante uma partida, enfim. Agora nós encaramos com naturalidade essa questão dos debates, das preferências, enfim, até dos apelos aí. Elas não interferem, te afirmo, nem positivamente nem negativamente, entendeu? Não gera esse tipo de reação. Ah, porque estamos sendo pressionados que não vamos levar, ou então estamos sendo pressionados e vamos levar. Não, nós somos profissionais, a gente tem que tentar, e a gente faz isso com muito zelo, estabelecer um critério, os processos, para tentarmos aí escolher, né, o mister, escolher os jogadores que vão melhor representar a seleção brasileira lá agora na Copa do Mundo do Estados Unidos, Canadá e México.
0: Se tu me permite, Rodrigo, então a Grela encerra a entrevista, porque você fez o contato, o Rodrigo é meu amigo pessoal, cara. Mas já tivemos vários embates.
1: Nas quadras.
0: Quadras e entrevistas também. Também. A marcação era forte, como está sendo agora, né?
2: É.
0: Da marcação do Agrela contigo também para conseguir essa entrevista espetacular. Por favor, Agrela.
1: Rodrigo, primeiro parabéns por ter sobrevivido ao pretzel aí na marcação. E também nas entrevistas. E mais uma vez agradecendo a você.
2: Ele era o mesmo Cássio na quadra, sabia? Ele era o mesmo na quadra.
1: Ah, é?
2: Marcava de espinho, duro.
1: Imagina. Agradecendo também, viu, Rodrigo, ao Cássio, da assessoria da CBF, que nos ajudou bastante. Beleza. Também nessa entrevista. Só para te liberar, há muito distanciamento entre a torcida e a seleção brasileira hoje. E até a CBF tentou ali algumas campanhas, como a do Vai Brasa, né, na camisa, que não pegou muito bem. O quanto você acha que esse
2: distanciamento... A Nike, né? Hein, Guilherme?
1: A Nike, isso.
2: Essa do Vai Brasa. A Vai Brasa da Nike, da CBF, eu bate no peito, aproximando isso, realmente ao torcedor.
1: Isso, perfeito.
2: Mas vamos lá, depois eu até discordo um pouco, né, desse negócio. E aí vai o encontro que nós estávamos falando antes. A gente muitas vezes é a questão da narrativa, né? E aí tem coisas que são possíveis, outras nem tanto. Mas segue lá, segue o teu questionamento, depois eu desenvolvo aqui.
1: Eu só ia dizer, te perguntar, o quanto você acha que esse distanciamento que você discorda sem problema nenhum é culpa dos jogadores que talvez, né, vivem em algum outro mundo, uma outra realidade, às vezes até parece que preferem jogar nos clubes e não na seleção brasileira, e o quanto isso é culpa mesmo da nossa cultura, que tem pressa, que não tem paciência, que prefere o que é de fora em relação ao que é do nosso próprio país. Essa questão de culpa, de quem é a maior culpa nesse distanciamento do torcedor em relação ao time do Brasil?
2: Não, eu acho que não existe culpado. É isso que eu quero desenvolver contigo. Olha só, nós como antigamente, nós temos uma capacidade de fazer aí jogos amistosos no nosso país. Nós não conseguimos hoje trazer seleções importantes para jogar no nosso país jogos amistosos. Nós somos criticados por não jogar contra seleções europeias porque eles jogam inúmeras competições nas datas FIFA. Quando a gente consegue, a gente jogou. Lá em março de 24 jogamos com Espanha e Inglaterra e jogamos agora com França e Croácia, porque eles já estavam classificados para a Copa do Mundo. Então tem uma série de coisas. Se a gente não cuidar, a gente muitas vezes faz uma narrativa equivocada. E uma narrativa equivocada repetidas vezes torna-se uma verdade. O que eu posso te afirmar é que os jogadores brasileiros que jogam fora, que muitas vezes são esses os criticados, eu não tenho noção o empenho que eles fazem para estarem aqui na seleção brasileira. Termina o jogo deles no clube deles, eles encaram viagens desgastantes para estarem aqui conosco, seja aqui ou seja então num país onde lá estaremos para um dos jogos. Nós temos as eliminatórias sul-americanas, onde talvez seja a única oportunidade de jogarmos no nosso país, porque depois amistoso é muito difícil. Conseguimos agora esse amistoso com o Panamá com essa intenção de fazermos uma despedida no Maracanã antes de irmos para os Estados Unidos. Vocês lembram bem que da última vez a seleção nem conseguiu se reunir aqui no Brasil por conta do calendário, e dessa vez virão todos para a Granja Comari, ficarmos ali 4 dias, jogaremos com o Panamá e só depois iremos para os Estados Unidos, com a intenção também de nos reunirmos no nosso país para aí sim nos deslocarmos todos juntos, exceto algum que esteja na final da Champions, né, se porventura convocado. Mas a gente está fazendo de todas as formas para pelo menos passar essa mensagem que não é assim, porque ela não é mesmo. Jogadores acabam o jogo, seja no Equador, na Bolívia, eles já pegam os voos que os seus clubes destinam para no dia seguinte estarem treinando e jogando já com uma grande liga europeia, uma Champions ou até mesmo um campeonato do seu país. Então, essa história de que eles não fazem esforço, não se sentem orgulhosos de vestirem a camisa da seleção brasileira, não é verdade. E temos que cuidar com essa narrativa. É que às vezes hoje o calendário, a agenda não permite que façamos mais jogos aqui no nosso país. Mas não é porque a CBF não quer, a seleção brasileira não quer, o atleta não quer. É porque, como eu te falei, nós estamos avaliando aí o trabalho do Ancelotti. Um ano, sim, são 10 jogos. Essa é a avaliação, porque a seleção brasileira se reúne menos e de forma mais rápida. Mas não creio que seja, eu tenho absoluta certeza que a grande maioria absoluta da população sente e sentirá orgulho da seleção brasileira na Copa do Mundo, porque os nossos jogadores e todos nós aqui daríamos a nossa vida para representá-los bem lá.
0: Rodrigo Caetano, o homem forte da CBF hoje, muito obrigado pela entrevista. Sucesso para você. Dia 18 a Rádio Bandeirantes, a Bandeirantes na realidade, dia 18 a Bandeirantes estará presente em massa para a convocação da seleção brasileira. Então, muito obrigado, viu, pela consideração conosco, por nos atender. Okay. E muito sucesso para você e para a Comissão Técnica Brasileira.
1: Obrigado, Rodrigo.
2: Ô, Prédio, Guilherme, muito obrigado a vocês, a oportunidade de estar falando com vocês, também esclarecendo algumas questões que são possíveis de serem esclarecidas nesse momento. Nos veremos dia 18 e, se Deus quiser, ir na caminhada toda para a Copa do Mundo, até, quem sabe, uma possível final. Tá bom? Um forte abraço a vocês e que Deus nos abençoe, não só na convocação, mas na Copa também. Forte abraço.
0: Aí, Rodrigo Caetano, forte abraço, viu? O Milhose acaba de me perguntar.
3: Parabéns.
0: Eu e o Pedro Cunha não soube responder. Onde é que são as inscrições pro Prêmio Pulitzer? Pra gente colocar essa entrevista como candidata, viu? Pelo menos na reta final. O que que tu acha?
3: Acho uma boa. Eu sugeriria colocar o Marcelo Teixeira junto também. E a história das Copas do Quesadinha são belas matérias, a gente tem que ressaltar.
0: São 3 opções importantes. Mas uma pincelada, tu que não ouviu nada da entrevista.
3: Eu
0: que tu
3: achou? Eu não saí do estúdio em nenhum momento, porque eu vim na entrevista. Cara, primeira coisa, eu queria parabenizar a CBF. Olha só, estamos em 2026 e eu tô aqui ao vivo parabenizando a CBF, porque a CBF durante décadas ela foi uma ilha. Uma ilha em que só os protegidos podiam entrar. Nós que somos democráticos e nós somos críticos justos, e a gente elogia quando tem que elogiar, o Samir Chaudi entrou, o Rodrigo Caetano por lá, entre outros profissionais que abriram a CBF pelo menos um pouco. pelo menos um pouco. Ainda está muito fechada para o público, tudo isso é bem verdade, mas a gente percebe uma CBF mais acessível. E praticamente uma semana para a convocação final do Ancelotti para a Copa do Mundo, o cara que comanda o departamento de futebol da entidade se pronunciou numa entrevista de mais de 40 minutos.
4: Maravilhoso.
3: Então, meu respeito a Rodrigo Nosso Caetano. Respeito. Pela transparência, claro, sabonete, normal, ele não vai aqui revelar quem vai, quem não vai, um monte de coisa.
4: Ele é um privilegiado porque ele já sabe a lista.
3: Exatamente, né? Mas ele não fugiu das perguntas. Você questionou sobre Endrick, Casemiro, Neymar.
4: Ele é o dele de tudo.
3: Exato.
4: Pra mim, Neymar tá fora pela entrevista e Estevão também.
3: Não, sentimento. Estevão, tenho certeza.
4: E o Endrick tem chance.
3: Sem dúvida. Agora, eu queria primeiro falar rapidamente sobre essa resposta que ele deu sobre o Casemiro e o Endrick. E é normal que ele seja político, que ele pise em ovos para que ele não tenha nenhum tipo de repercussão negativa. Porque hoje qualquer palavra mal colocada ou com uma interpretação dúbia, a gente sabe que cria um alvoroço nas redes sociais. Mas ele foi muito bem, muito conciso, e eu achei ele muito transparente e muito claro. Muito assim, tranquilo nos posicionamentos. Eu acho que a CBF, por mais que a gente saiba que foi um ano com o Ancelotti aqui nesse ciclo, que ele pegou com saída de treinador, tentando conhecer um pouco mais o futebol brasileiro, se adaptando aqui a essa nova função, porque é muito novo para ele, né, Pretzel? O Ancelotti, por mais que seja um monstro como treinador, ele nunca comandou uma seleção e nunca comandou uma equipe numa Copa do Mundo, consequentemente. Então ele tem a pressão de uma nação nas costas dele. E o trabalho não é bom até aqui.
4: Não é bom.
3: Tá?
4: O trabalho não é bom.
3: E eu só queria deixar bem claro, parabenizando a Grela pela entrevista que ele conseguiu marcar, você pelas perguntas. Eu só queria deixar bem claro o negócio, que é o seguinte: falamos na última sexta-feira no Esporte em Debate, o Casemiro gerou uma repercussão muito negativa, não em cima dele, mas boa parte da galera que talvez não tenha interpretado o que ele quis dizer. Só queria deixar claro aqui que o Casemiro, ele só volta à seleção brasileira para mais uma Copa do Mundo, a sua última, e como capitão por causa do Ancelotti. Porque se for para ver pelo nível técnico, físico e até mesmo de liderança, o Casemiro, para mim, nem tinha que estar entre os convocados.
4: Perfeito. 2:04 é o nosso Concentração, em seguida, mais destaques.
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0: 12h08, nosso giro da bola, abrindo com o Palmeiras ao vivo aqui, Bruno Milhose, 16h, Remo e Palmeiras, Milhose.
1: Vamos lá, Bradson, informações do Palmeiras, que vive um jejum danado contra o Remo no estádio do Mangueirão. Não joga por lá desde 2013, quando pegou o Paysandu contra o Remo. Só em 2003, quando perdeu por 2-1 e venceu pela última vez em 93, quando o César Sampaio e Edmundo marcaram os 2-1 daquela vitória pelo Campeonato Brasileiro. Verdão vai a campo sem Arthur, que sequer viajou ao Belém do Pará.
2: Vamos para o destaque do Corinthians, Luiz Sabiani.
3: O Corinthians atrasou o pagamento de salários referente ao mês trabalhado em abril e projeta quitar as quantias na próxima segunda-feira, de acordo com o presidente Osmar Stabile. Inicialmente, os vencimentos dos funcionários do clube também estavam em atraso, mas foram quitados no decorrer da última semana.
0: 2:09, alô, Cacá Fernando, um abração para ti. Grande abraço, hein? Ó, tá subindo a serra e ouvindo a entrevista com Rodrigo Caetano. Em tempos em que ninguém consegue entrevistar ninguém, vocês da Bandeirantes foram espetaculares. Muito obrigado, Cacá, sou teu fã. Um abração sempre, grande ídolo, Cacá Fernando. Vamos ao São Paulo, Paulo do Vale.
4: Poupado no Chile pela Copa Sul-Americana, Bobadilha, a principal novidade entre os relacionados do São Paulo. Jogadores seguem no departamento médico. Casos dos zagueiros Rafael Tolói e também Alan Franco, a dupla de zaga do tricolor paulista, hoje deve ser formada por Dória e Sabino.
2: Santos, Everton Ramos da Vila.
5: O Santos pode chegar hoje à pior sequência na temporada 2026, caso não vença o Bragantino na Vila Belmiro. Até então, com o Vojvoda no início da temporada e a atual sequência com o técnico Cuca, detém a mesma marca, 7 jogos sem vitórias. Com o treinador argentino, isso aconteceu em janeiro, do início do Campeonato Paulista ao início do Campeonato Brasileiro. E volta a se repetir com o técnico Cuca, que tem até o momento o pior início de trabalho, com o pior aproveitamento da terceira era Teixeira. 12 jogos, 2 vitórias, 7 empates e 3 derrotas. O aproveitamento de Cuca é só de 36%.
0: Alô, Silvio Micelli, um abração aí em Portugal. Ele acha que o Neymar tá fora da Copa por causa da entrevista. Eu também concordo com você. Falar em Portugal, viva a Lusa, viva a portuguesa, Guilherme Agrela.
6: Derrota por 1-0 para o Madureira marca a estreia de João Paulo no gol da portuguesa. O técnico Ademir Fezan optou tecnicamente pela escalação do arqueiro no lugar do então titular Bruno Bertinato, que ficou somente no banco de reservas. Agora há uma disputa na meta do clube rubro-verde para a próxima partida contra o Água Santa no próximo sábado às 16h no estádio do Canindé.
2: Futebol do interior de São Paulo é com o Lucas Bueno.
7: O Taubaté confirmou na última sexta-feira a chegada de Guilherme Lippe como novo CEO do clube, marcando o retorno do dirigente após 2 anos longe do burro da central. Lippe já havia trabalhado como diretor geral entre 2023 e 2024, com forte presença nas áreas administrativa, jurídica e de futebol do clube.
0: BH, o Cruzeiro com o Thiago Fernandes.
8: O Cruzeiro tentou recentemente a contratação do lateral esquerdo Luciano Juba, que pertence ao Bahia. As negociações, no entanto, não avançaram por decisão do clube baiano. O jogador chegou a cogitar a transferência. Inclusive, um dos empresários do atleta, Léo Faria, esteve no jogo entre Cruzeiro e Boca Juniors no Mineirão para conversar com integrantes da diretoria. As tratativas não avançaram porque o Bahia não pretende negociar o lateral esquerdo com o clube do futebol brasileiro. O Cruzeiro entende que Luciano Juba poderia ser um nome interessante para o plantel comandado pelo técnico Arthur Jorge, especialmente por 2 motivos. A saída de Kauan Prates em agosto desse ano para defender o Borussia Dortmund da Alemanha e uma iminente venda de Kaique, que está na mira de clubes do exterior. Dessa forma, a diretoria cruzeirense optou por avaliar outros nomes para a lateral esquerda. É possível que chegue um jogador para esta posição na próxima janela de transferências.
2: Vamos com o Inter, vamos para Rio Grande do Sul, Leonardo Mal e o Colorado.
9: Paulo Pezzolano terá problemas para escalar a defesa do Inter contra o Vasco da Gama no próximo sábado pela próxima rodada do Campeonato Brasileiro. Isso porque Félix Torres e Vitor Gabriel, que vêm sendo titulares nos últimos jogos, estão suspensos pelo terceiro cartão amarelo. A tendência é de um retorno de Gabriel Mercado já nesta terça-feira contra o Athletic pela Copa do Brasil. O argentino está praticamente recuperado de uma lesão muscular sofrida na coxa direita e deve formar dupla de zaga com o Juninho contra o Cruz Maltino Carioca.
0: Tem gol do Arsenal. Depois uma pressão gigantesca do West Ham, gols perdidos na cara do goleiro Raya. O Arsenal vai e abre o placar. Vai ser campeão o Arsenal. Campeão, na minha opinião. Vence 1-0 o West Ham. Faltam ainda os 10 minutos contando os acréscimos. Gol do Trossard. Foi isso? É, gol do Trossard. Gol do belga Trossard. 1-0 pro Arsenal com a mão na taça da Premier League e já na final da Champions League, merecidamente. Vamos ao Grêmio, Leonardo Boff.
10: Para essa partida contra o Flamengo, o técnico Luiz Castro tem retornos importantes, mas também conta com muitos desfalques, e aí principalmente no setor do meio de campo. Uma provável escalação do Grêmio para esse duelo contra o Flamengo tem o Everton no gol, e aí a manutenção do esquema com três defensores, que é o que o Luiz Castro vem utilizando nas últimas partidas. Gustavo Martins, Balbuena e Vieri. Pavon jogando como um ala pela direita, Pedro Gabriel como um ala pela esquerda, meio de campo de Leonel Pérez e Eric Noriega fazendo essa função alinhados, Gabriel Meck, Amuso e também Carlos Vinícius.
2: Vamos para Goiânia, o Vila Nova, hein? Tem que melhorar. Tandara Reis.
11: O Vila Nova perdeu para o Goiás por 1-0 com um gol de Anselmo Ramon. Essa foi a primeira derrota do time colorado na Série B do Campeonato Brasileiro. E também o primeiro revés sobre o comando do técnico Guto Ferreira. Apesar do resultado negativo, o Vila Nova segue na quarta colocação na tabela da Série B com 13 pontos somados. Ao todo, são 3 vitórias, 4 empates e 1 derrota. A equipe colorada volta a campo na quarta-feira diante do Anápolis pela semifinal da Copa Centro-Oeste. Pela Série B, o Vila volta a entrar em campo somente no próximo domingo, diante do Avaí, às 18h, no estádio Onésio Brasileiro, Alvarenga.
0: Fortaleza, o Moisés Mororó e o Ceará.
12: Em jogo válido pela 8ª rodada do Campeonato Brasileiro da Série B, o Ceará foi superado pelo Atlético Goianiense por 1-0. A partida aconteceu na noite deste sábado, dia 9, na Arena Castelão. Com o resultado, o Ceará se manteve com 9 pontos, mas agora ocupa a 12ª posição. Estava em 9º na abertura da última rodada, que se encerrou na terça-feira. O Atlético Goianiense subiu para 8º, com 11 pontos. O próximo compromisso alvinegro é na quarta-feira, às 21h, diante do Atlético Mineiro em casa, pela volta da quinta fase da Copa do Brasil. Na ida, o Vovô perdeu por 2-1.
2: Vamos pra Salvador, vamos pra Boa Terra, vamos falar do Bahia. Não sei não se o Rogério Ceni ficar no Bahia, hein? Fala aí, Ana Paula Lima.
13: De virada, o Bahia perde para o Cruzeiro por 2-1 em jogo válido pela 15ª rodada do Campeonato Brasileiro. A partida aconteceu neste sábado na Arena Fonte Nova, em Salvador. Os gols foram marcados por Luciano Juba, pelo Tricolor, e Cauã Moraes e Kaique Kenji, pelos visitantes. Com a derrota, o Bahia perdeu a chance de entrar no G4 e estacionou nos 22 pontos. A equipe volta a campo na próxima quarta-feira, às 21h, para enfrentar o Remo pelo jogo de volta da 5ª rodada da Copa do Brasil.
0: Alô, Serjão, aí no portão 10 do Morumbi. Alô,
2: Serjão.
0: Nosso ouvinte diário, abração pra ti.
2: Gente boa demais.
0: O São Paulo vai empatar com o Corinthians hoje. Vamos a Santa Catarina, o Criciúma com o João Zanini.
14: O Criciúma empatou ontem à noite, jogo das 9h15 da noite do sábado, num frio de 6 graus em Caxias do Sul. O Tigre empatou com o Juventude, fora de casa, placar de 0-0, considerado um placar bom. O ponto que o Criciúma traz para casa foi considerado pelo técnico Eduardo Batista como um bom resultado. Agora, o Tigre se prepara para o seu próximo confronto no Campeonato Brasileiro da Série B. A equipe está na parte de cima da tabela e assim pretende ficar para, quem sabe, esse ano conseguir subir. No ano passado, lembrando, o Criciúma não foi à Série A por apenas um ponto, exatamente um ponto na classificação do Campeonato Brasileiro.
2: Destaque da Copa do Mundo, faltam 32 dias, ao vivo Pedro Coin.
1: Lionel Messi diz que Neymar deve jogar a Copa do Mundo. O craque argentino falou isso ao apresentador argentino Polo Álvares em seu programa Los Del Pollo. Segundo o jogador do Inter Miami, Neymar é um dos melhores do mundo e afirmou que o brasileiro precisa ir à Copa.
0: West Ham 0, Arsenal 1. Temos 42 do segundo tempo. O Arsenal vai abrindo 5 pontos para o City com um jogo a mais, mas faltando 2 partidas para o Arsenal, contra o Burnley e na última rodada contra o Crystal Palace. Aliás, o Crystal Palace joga contra o City quarta-feira, o jogo atrasado, e pega o Arsenal na última rodada. E o Crystal Palace está na final da Conference League contra o Rayo Vallecano.
15: Vai poupar jogadores,
0: exatamente,
15: inclusive,
0: contra o Rayo Vallecano.
15: Tem gente expulsa lá no West Ham e Arsenal, hein? Acho que tem gente do banco reclamando com a arbitragem. Lá também tem, viu,
0: também,
15: gente? Lá.
0: Bastante reclama. Não tem santo no mundo.
15: Ricardo Ninone, Espírito Santo.
0: Lá eles caem também. Mais futebol internacional, Guilherme Maciel.
16: O atacante Lionel Messi segue escrevendo seu nome na história da MLS. Com 1 gol e 2 assistências do argentino, Inter Miami venceu o Toronto por 4-2 neste sábado e o camisa 10 se tornou o jogador mais rápido da história da liga a alcançar 100 participações em gols. O recorde anterior pertencia ao italiano Sebastian Giovinco, que atingiu a marca em 95 jogos. Já Messi precisou apenas de 64 partidas para atingir esse feito.
15: Fechando o giro com Vitória Vermelho na mesa de som, com Roger Palme Duarte, Central Técnica Bandeirantes, com Alexandre Marques, com as imagens do youtube.com/rádio Bandeirantes Oficial. Vamos em destaque do futebol feminino com Clara Viterbo.
17: O Paulistão Feminino 2026 já começou e nesta edição conta com novo formato e presença do VAR em todos os jogos. Pela primeira vez, a competição terá play-in antes das semifinais. Isso é, os 2 melhores avançam direto, enquanto times entre 3º e 6º lugar disputam as últimas vagas no mata-mata. Os finalistas serão conhecidos em 2 jogos, previstos para os dias 9 e 13 de dezembro. A grande decisão também será disputada em partidas de ida e volta, entre os dias 16 e 20 de dezembro. Essa edição do campeonato reúne 8 equipes. Corinthians, Palmeiras, Santos, São Paulo, Ferroviária, Red Bull Bragantino, Taubaté e o estreante Mirassol. Os 8 clubes irão disputar a primeira fase em turno único, que acontece agora entre maio e agosto, totalizando 7 rodadas.
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0: 2h20, vamos até as 13h30. Rogério Assis abre a transmissão de Remo e Palmeiras, temos muito material. Vamos agora para o Giro da Copa, né, campeão? Giro da Copa, como todo final de semana, com a nossa equipe.
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0: Brasil, estamos chegando. Giro da Copa na Bandeirantes. A partir de agora, você vai ter todas as informações, tudo que está rolando para a Copa do Mundo 2026. Pouquinho mais de um mês, hein? 32, 33 dias para a bola rolar definitivamente. Ufa, aleluia, tá chegando, parece que não chega nunca esse dia 11 de junho de 2026, mas vai chegar e você vai acompanhar tudo com a gente, tudo na Bandeirantes. Você não vai perder nada com uma grande equipe, uma grande cobertura, porque afinal de contas, desde 1950 é assim, a Bandeirantes presente em todas as Copas do Mundo. 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E agora, com muita informação, muita análise, muita opinião, vamos passar a limpo a semana da Copa do Mundo. Você que perdeu aí algum detalhe, você que ficou meio fora do ar aí nos últimos dias, quer se informar sobre todos os acontecimentos dessa semana? Então vamos juntos. A partir de agora, comigo aqui estão João Paulo Capelanes, Paulo do Vale, Bruno Milhozzi, Leandro Quessada e Alexandre Pretzel no Giro da Copa da Bandeirantes. Todos bem, senhores? Tudo bem aí?
1: Tudo certo,
0: Capri. Muito bem, todos animados aí pra Copa do Mundo?
1: Talvez vocês
0: meio caídos, não, aí, meio desanimados, eu não sei.
1: Tá que nem o Trump, a gente tá só aguardando.
2: Né? Eu tô mais animado que o Neymar, isso eu posso garantir pra vocês.
3: Eu tô mais que o Hendrick.
0: Mas não pode estar mais que o Casemiro também, né? Também não, né? Bom, vamos falar disso tudo
1: será
0: aqui.
1: Será que o Milhozzi tá pronto pra entrar no nosso grupo, pelo que o Casemiro disse sobre o Hendrick?
4: Será que já faço parte do grupo,
1: exato,
4: né?
1: Já faço parte do grupo.
0: Sei não, hein?
4: Vamos, muito acho... jovem, né?
3: Ele não é do grupo ainda, né?
2: Não, só tem que fazer uma pergunta pro nosso Hendrick, pro nosso Milhozzi. Bellingham ou Neymar? Quem que você
3: Bob
2: prefere?
3: Charlton.
4: Bob Charlton. Bob
2: Charlton. Tá bom.
0: É, e eu fico imaginando, né? Se a gente fosse usar a teoria do Casemiro nas Copas do Mundo, por exemplo, o Pelé não teria sido campeão em 1958, né? A gente não teria visto o Ronaldinho Gaúcho ser campeão em 2002 com a seleção brasileira. Mas daqui a pouquinho nós vamos falar sobre isso tudo aí. É o seguinte, olha, vamos começar porque nesse domingo, Rodrigo Caetano falando com a gente na Bandeirantes. Então, quem está ouvindo a gente no sábado, no Mundo dos Esportes, amanhã, dentro do Concentração com o Pretzel e com o Capelanes, nós vamos ter uma entrevista com o Rodrigo Caetano. E quem está ouvindo a gente agora no Concentração já ouviu o Rodrigo Caetano, ou não. Então, quem não ouviu e quem vai ouvir, Pretzel e Capelanes, vamos dar uma resumida aqui, vamos dar uma passada aqui no que de mais importante o Rodrigo Caetano falou nessa conversa com vocês, que durou mais de meia hora, não é, de bate-papo, há pouquinho mais de uma semana para a convocação da seleção brasileira, onde nós estaremos também lá no Rio de Janeiro, no Museu do Amanhã. Então, resumo aqui, o que é que falou de importante o Rodrigo Caetano?
1: Bom, na realidade foi uma entrevista de uns 38 minutos, o Guilherme Agrela espetacular, ficou 15 dias atrás o Rodrigo Caetano, ele aceitou conversar conosco. E resumindo, começou pelo Casemiro, podemos começar pelo Casemiro. Na opinião do Rodrigo, o Casemiro quis dizer, certo, que o Hendrick tem o apoio de todos, mas que não tem que ser o responsável por uma pressão em cima dele. Essa foi a opinião do Rodrigo Caetano sobre esse fato. Sobre o Estevão.
0: Mas será que ele vai ser convocado? Vocês sentiram que de repente o Hendrick pode estar
1: na Copa? Eu acho que pode estar na Copa.
0: Deu para sentir o Rodrigo Caetano
1: assim,
0: ali?
1: Porque quem é que tem a lista hoje? Quem sabe a lista? O Ancelotti e o Rodrigo Caetano. E a comissão
0: e será que já está também definido?
1: Eu acredito que, pelo que ele disse, primeiro tem 26. A pré-lista.
0: Não, um 26, já está, né?
1: É o Danilo.
0: O Danilo já está.
2: O Vini também.
1: Tem a pré-lista que vai ser entregue nessa segunda-feira com 55 nomes. Eu até brinquei. O Neymar está na lista? É claro que ele. Fez uma brincadeira. Obviamente, não adiantou de ficar perguntando de nomes, porque ele não vai falar se tem nome na lista ou não. O Agrela perguntou do Paquetá e do Pedro. Ele elogiou o Paquetá. Do Pedro não falou tanto como falou do Paquetá. Então, me parece que o Paquetá pode ter um espaço grande. Mas o principal foi sobre Neymar. Primeiro, por que o Neymar não foi a Mirassol? Como que repercutiu isso na comissão técnica, né?
0: Mal.
1: Não, nós fomos lá para ver o Neymar. Mas a gente queria ver o jogo também. A gente tem a importância do Santos, do Mirassol. Ele saiu por esse lado, um lado bem político, mas disse assim, que uma coisa não tem nada a ver com a outra. Então ele quis fugir um pouco dessa questão sobre o Neymar, mas também não elogiou o Neymar, sabe? Não fez nenhum elogio ao Neymar, não. O Neymar tá bem. Aí eu perguntei sobre o tapa no Robinho. se esse caso de indisciplina durante toda a semana foi acompanhado e se isso interfere numa convocação. Ele disse que todos os aspectos do profissional, do técnico até o comportamental são avaliados pela comissão técnica. Não citou mais nada. Só em cima disso. O que mais?
5: Sobre... Mas também você vai contar a entrevista inteira.
1: Não, eu tô dando só manchetes, porque...
2: Rápidas sublinhadas.
1: Estevão, te lembra, Capelares, aquele negócio da coerência?
2: Sim.
1: Não vou levar um cara que tá 100%. Vai levar um cara machucado que pode jogar durante a Copa? Aí a resposta dele, ele não quis entrar em detalhes. Não, a gente tá em contato com o Chelsea, mas tem um detalhe, eu garanto que o Mister sempre será coerente com o que ele falou. Então me parece que o Estevão está fora da Copa do Mundo. Está fora da lista por essa resposta.
5: Não vai estar
1: exatamente do Rodrigo Caetano.
2: Se ele levar o Estevão, ele leva o Neymar.
1: Exatamente. E mais uma que eu posso. Uma forte que ele disse, que o Ancelotti é o melhor técnico da Copa do Mundo. Que o Brasil terá o melhor técnico da Copa. Essa é uma manchete forte.
5: E vai renovar também com o Ancelotti.
1: Vai renovar, está renovando. E a última foi a respeito do...
5: Na última não, teve muito, não teve só isso, não, 38 minutos
1: aqui,
5: né?
1: Pra não contar a entrevista inteira, né?
5: Sim.
1: Ele falou a respeito do distanciamento da torcida da seleção, entende que isso virá com uma campanha boa, mas que ele tá preocupado que qualquer coisa ruim que aconteça, todo mundo diz assim, acabou, não tem, né, sabe, isso é um inferno, a seleção e tal. Então ele justificou por que o Brasil não joga no Brasil e o distanciamento da seleção. E sobre as chances na Copa, foi uma pergunta básica. Ele acha que o Brasil é um torneio rápido, que o Brasil tem condição de chegar numa decisão. Então, basicamente, esse é um resumo de 38 minutos, mas é obviamente que ele contextualizou bem as respostas. O Rodrigo Caetano está no grande momento, está no melhor momento da carreira dele, porque ele tá super inteligente, está sabendo sair de todas as perguntas, mas ao mesmo tempo também, assim, ó, não fez nenhum grande elogio ao Neymar. Disse que o Neymar é mais um, como todos, está sendo observado pela comissão técnica.
5: Bom, então é o seguinte, ó, você que está com a gente no Mundo dos Esportes agora, amanhã, do Concentração, que começa 1 da tarde, vai até às 3:30, com o Capelanes e o Pretzel, você vai ouvir a entrevista na íntegra, e você que está com a gente agora, ouvindo o Giro da Copa dentro do Concentração, já ouviu. E se você não ouviu de jeito nenhum, fique atento, porque ao longo da nossa programação a gente vai repetir uma entrevista muito importante. Eu repito, nós estamos a 10 dias da divulgação da lista oficial final dos 26 jogadores e há 30 dias praticamente, 32 dias da Copa do Mundo. Então, muito importante, Rodrigo Caetano é o principal executivo da seleção brasileira, é o homem que comanda toda a seleção brasileira ali nos bastidores, porque dentro de campo é com o Ancelotti. Muito bem, temos aqui Bruno Milhose, temos Paulo do Vale, Leandro Quessada, João Paulo Capelanes. Eu quero ouvir Paulo do Vale, porque vocês já começaram a trocar as figurinhas aí?
6: Quero saber se vocês têm pra trocar aí. Porque...
5: Alguém já completou o álbum aí? Não,
1: algumas pessoas estão fazendo empréstimos em instituições financeiras pra fazer o álbum.
6: Verdade, meu. É, porque tá caro.
5: Ninguém
6: realmente.
5: Ninguém completou ainda não, né?
6: Não, ainda não. O Milhose me desmente, mas eu não tô achando figurinha dos times que vieram da repescagem, das seleções.
5: Eu achei.
6: Que confirmaram depois. Eu comprei um monte de pacotinho, ainda não veio Bósnia, não veio Suécia, não veio o Iraque, eu tô esperando essas seleções.
5: Eu acho que estão no álbum.
6: Estão no álbum. Acho que estavam esperando a Itália, tava tudo pronto pra Itália, aí a Itália não foi, aí tiveram que fazer da Bósnia, por isso que ainda não tem as figurinhas. Mas...
5: Se precisar eu te passo, viu?
6: Tá bom.
2: Da Argentina tem?
6: Tem.
2: Você tá colando ao contrário?
6: Não, lógico que não.
2: Tem que colar ao contrário. Bobagem, você que é ouvinte da Bandeirantes, internauta, você tem que colar a da Argentina, isso é tradição.
5: Teve gente que fez isso na última Copa?
2: Mas deu certo.
5: A Argentina ao contrário.
2: Pega aí as figurinhas, só o Messi você cola certo, o resto você põe de cabeça pra baixo.
5: Não, quem inventou essa papagaiada aí?
2: Papagaiada nada, isso aí é zicar os caras.
5: Ouvindo as de 22.
2: Às vezes erra.
6: Mas é o seguinte, a gente tá colecionando já há um bom tempo os álbuns da Panini. Desde 1970 a Panini tem essa parceria com a FIFA, o licenciamento do álbum. Porém, a partir de 2030, depois da Copa de 2030, não será mais a Panini. Então, teremos essa Copa ainda, o pessoal está colecionando. Em 2030 será a Panini, mas em 2031, então no próximo ciclo aí, a partir de 34, da Copa de 34, será outra marca, a Fanatics, que é uma marca dos Estados Unidos, que já faz os cards lá da NFL, da NBA. Então, assim, né... quando o Brasil foi tricampeão do mundo, a Panini já estava licenciando o álbum. Então é o fim de uma era, de fato, essa parceria entre FIFA e Panini, que terá mais uma Copa pela frente, viu?
5: 60 anos de parceria, hein? Vai fechar em 60 anos. Já uma das parcerias mais longevas, acho que a Adidas também tem uma parceria bem grande, fornecedora de material esportivo, da bola, da Copa. Ó, vamos ver. Vamos ver. Se reduz o preço com o novo
6: acho que
5: fornecedor
6: vai subir.
5: Aí.
6: Pois é. Pô,
5: pelo amor de Deus.
1: Né? Parceria, alguma coisa houve, né? Alguma coisa houve.
6: Ah, alguma coisa.
1: Algum erro de estratégia.
3: Tanto tempo depois, mais de 50 anos, pô.
5: É, pode ser.
4: Tem algumas críticas à qualidade do produto, assim, também. É. E alguns
3: fizeram
4: erros de informação.
3: Fizeram com o IA, com o Gemini.
4: Algumas
3: né?
4: imagens, você consegue ver a marca d'água.

0: quem tem aquele banco que patrocina a seleção, né? Que tem conta naquele banco que patrocina a seleção. Vocês querem saber os valores? Porque isso é o que importa, né?
1: Por favor.
0: Vamos ver se a seleção tá popular ou não.
1: Jogo de despedida, é isso.
0: Valores de ingressos, tá? De 100 a R$400.
2: Não tá ruim. Não tá
0: aí
2: ruim.
0: A meia entrada é só fazer a metade de 50 a 200. Falar,
2: sem ser elitista. Não,
1: o recado, mas, assim, o povo fica fora do Maracanã, né?
2: Não, o ingresso é 100 conto, você paga meia, R$50. Pô, num jogo de seleção brasileira, pré-Copa do Mundo, pra fazer sua despedida, não acho que seja caro.
3: Em relação
2: caro.
3: Aos jogos de eliminatórios, exatamente. Tá mais barato.
0: Pô, um assalariado, obviamente, que não vai conseguir... Um assalariado não consegue ter dinheiro nem pra
4: comprar. Mas hoje um jogo de Série B custa 100 conto.
2: Exato, eu já tô querendo chegar. O jogo de Libertadores.
4: Tá errado.
2: Mas peraí, eu acho que assim, você tem que ter o setor popular do estádio, mas um assalariado, um cara que ganha aí seus R$1.500, R$1.700 por mês.
5: Não vai. Pô,
2: não, Capri, talvez dê. O cara pegar e se estiver estudando.
5: Qual valor?
2: R$50. Tem setor.
5: Tudo bem.
2: Tem setor meia entrada, que a Sada acabou de trazer informação. R$50 meia entrada. Eu não acho que seja ruim.
1: É o jogo da despedida do povo, teórico.
2: Sim.
1: Para a seleção.
2: Perfeito.
1: Tem que ser uma festa. A festa tem que lotar o estádio. E tu lota o estádio com o povo.
2: Mas lota sempre, irmão. Concorda comigo? Couto Pereira, nós tivemos ingressos a R$1.500. Tava lotado.
0: Nós temos que entender que tivemos em outras oportunidades ingressos bem mais caros para acompanhar amistosos da seleção. Uma comparação rápida. A FIFA quer enganar a gente, né? Ela abriu mais uma fase de venda de ingressos nessa semana. Aí o Caçadinha foi lá, que não tem nada que fazer. Aí eu entrei lá para ver os valores e eu printei.
2: E aí?
0: Brasil e Haiti. É $2.280.
2: Nossa.
0: Eu não sei quantos ingressos estão tá à disposição, tá?
1: Isso.
0: Esse é Brasil e Haiti, é Filadélfia.
2: Isso.
0: Brasil Marrocos no MetLife, abertura. $2.670.
2: Nossa Senhora.
0: E é Escócia e Brasil, lá em Miami. $2.610.
2: Alguma parcial de ingressos vendidos para esses jogos?
0: Você acredita? Falaram que tinham vendido todos os ingressos para Colômbia e Portugal. Entrei lá, também tinha ingressos
2: em Miami e Portugal. É isso. Falaram que estava tudo já esgotado. Então ainda tem ingresso. Então é muita lorota, né? Por parte dos caras que eles têm que vender o torneio.
1: A FIFA continua dizendo que todos os estádios estarão lotados.
2: Mas aí a preocupação. A gente vai entrar nessa seara já. A revista Forbes, que é uma das principais do mundo, fez uma matéria que repercutiu muito mal. E a FIFA já tentou dar uma devolutiva falando que não é bem assim. Daqui a pouco a gente pode entrar nessa situação aqui, mas acho que é importante tratar que a Copa do Mundo é maravilhosa.
5: Vamos falar já porque
2: ano.
5: Tá muito cara a Copa.
2: Exato,
5: a Copa
2: então
5: tá
2: atenção.
0: Cara. Não, antes disso.
2: Vamos lá.
0: Vamos ver Kong e Uzbequistão, tá barato.
2: Vamos, quanto?
0: Tá barato. Ingresso mais barato, $380, já dá pra acompanhar.
2: Congo e Uzbequistão.
0: Por quê? Algum preconceito?
2: Nenhuma, imagina a qualidade técnica, você paga quase 400 doletas pra ir lá.
5: Mas é um jogo de Copa do Mundo.
2: Eu prefiro ver, eu pago 10 pra ver a Copa CS na semifinal que a gente tá. É melhor pagar 10 pra ter o churrasco depois.
0: Colômbia e Portugal, vê aí quanto? 1.000 doletas, olha lá.
2: Cadê?
0: Aqui, ó.
2: Tô vendo.
0: 1.000 doletas aqui.
5: Colômbia e Portugal?
2: $1.000.
5: Esse é bom jogo.
0: Esse é bom.
2: Esse é bom.
5: É o mais barato, $1.000.
0: O mais barato pra esse. Eu sei os setores, mas eu não sei quantos ingressos.
5: É uma Copa elitizada. Por isso os nossos ouvintes vão ter aqui a Copa dentro da sua casa, do seu automóvel, do seu trabalho aí. A gente vai contar tudo isso pra vocês. Você não vai conseguir gastar essa fortuna toda, mas a gente vai trazer tudo isso pra você aqui na Bandeirantes. Então fiquem conosco porque você vai ter tudo isso filtrado pelo nosso time lá nos Estados Unidos.
2: Por falar em filtrar, desculpa, Bruninho, eu só queria matar esse assunto aí.
3: Também
2: da Forbes.
3: Nessa.
2: Você também tá nessa pegada? Só vou colocar aqui, olha só o título da revista Forbes. A Copa não vendeu. Que tudo você tem que comprar, tudo você tem que vender, a Copa não vendeu, né? Não vendeu, compraram a ideia, no caso. Aí coloca aqui, ó, hotéis dos Estados Unidos dizem que a Copa do Mundo é um não evento até agora. Expectativa abaixo do esperado, quase 80% dos hoteleiros americanos em 11 cidades sede da Copa dizem que as reservas estão em ritmo muito lento. Aí o presidente Gianni Infantino, ele prometeu há cerca de um ano que o sistema hoteleiro estaria assim absurdamente maior que todos os Super Bowls da história recente dos Estados Unidos. A demanda deve ficar abaixo dos 104 Super Bowls prometido pelo presidente da FIFA. E aí algumas pessoas listaram nos comentários da revista, né? Que o Trump tá arrumando muita treta com todo mundo, os ingressos estão muito caros, risco de atentado, muita gente fala sobre isso, temperatura, medo de deportação de muita gente. Então, assim, é uma Copa do Mundo, além de que o Capriotti falou elitizada, muita gente, infelizmente, também tá com medo. Porque daqui a pouco você imagina, você

0: gasta um dinheiro que você não tem para correr o risco que você não deveria correr. Tá complicado.
1: Na verdade, a FIFA, Bruninho, ela bloqueia sempre os hotéis. Ela escolhe vários hotéis nos países que ela vai fazer a Copa e bloqueia. Ela reserva, são bloqueios. Então, os hotéis, eles não fazem reserva, né? Eles fazem reserva para venda direta para a FIFA.
0: Exato.
1: Só que não aconteceu, foi tão fraco. E o que que a FIFA fez? Tô abrindo mão das reservas na última hora. E agora para vender esses quartos.
0: Mas
1: aí,
0: os hotéis estão incomodados, claro, porque eles congelaram para receber os turistas e os turistas não estão indo. Então,
2: isso
0: assim.
2: Dá prejuízo,
0: eles,
2: né?
0: Exato, eles estão com prejuízo, estão cobrando da FIFA. FIFA, vocês me congelaram aqui, agora assumo o BO.
3: Vamos Fala lá, aí, Bruno.
4: E Capri, outra repercussão de toda essa questão que o Capelanes trouxe partiu de uma entrevista do Donald Trump nessa semana. Ele falou com o New York Post e disse que não pagaria o preço do ingresso para a estreia dos Estados Unidos contra o Paraguai na Califórnia, que estava também por volta dos $1,000. O presidente falou que ele não pagaria, entende a importância do evento, mas que não acredita que é um preço justo para essa partida. E dentro disso, já existe uma pressão política também dos parlamentares americanos pressionando a FIFA para resolver essa situação, porque estão acusando a FIFA de estar fazendo essa liberação parcelada dos ingressos, né, liberando aos poucos para gerar uma falsa sensação de escassez e gerar preços mais competitivos e dinâmicos. Essa acusação gera, assim, uma pressão política interna neste momento entre FIFA e o governo americano, e tudo isso ganhou força aí depois da fala do Trump.
1: Eu tenho uma curiosidade pra ti, tu tava em 94, Cassana?
5: 94, a partir de 98.
1: Sim. Como que foi, o Bill Clinton era o presidente, né? Como que foi o tratamento em relação à Copa pelo governo da época, em relação a essa Copa agora do governo Trump?
2: O governo não teve problema nenhum com o governo. O que aconteceu
1: Mas
2: em 94?
1: Era uma Copa amistosa, tranquila?
2: Sim, tranquila. O problema de 94... é que o que eu imaginei que ia mudar agora para 2026 é que em 94 o país, os Estados Unidos, ainda não respiravam futebol como eles respiram hoje. Foi uma Copa que passou meio despercebida para o público americano. Aconteceu para os estrangeiros que foram para os Estados Unidos em 94, mas o país mesmo pouco respirou. Estava em Dallas lá, no centro de imprensa, dia de jogo. Normal.
1: Vida normal.
2: Vida normal, vida que segue, né? Então eu imaginei que agora, com os Estados Unidos passados já 32 anos, ia ter um outro ambiente ali, mas os Estados Unidos estão vivendo um momento muito difícil, economicamente falando, do ponto de vista econômico, do ponto de vista social. Vocês viram aí o que tem, os zumbis que estão lá,
0: nossa,
2: nas ruas dos Estados Unidos, imagens chocantes. Isso não tinha em 94. Não tinha, né? Então, assim...
0: é uma preocupação do governo, eles estão tentando limpar o máximo que podem.
2: Nova York tá, assim, um caos, né, em relação a isso. São Francisco é um caos em relação a isso.
0: Califórnia, um caos.
5: Inglewood, onde fica o sofá estéreo. Eu tava lá 2 anos, eu nunca vi tanta gente na rua pedindo comida, pedindo...
2: Então,
5: passei Estados Unidos, é um impacto bem grande, né?
0: Em Los Angeles, há 3 anos, eu saí do Madame Tussauds, que é aquele museu de cera, e virei à esquerda com a minha esposa. E um policial perguntou de onde eu era, falei, sou brasileiro, evita ir pra baixo, porque lá a gente não tem mais controle. Palavras do policial. Virei à esquerda, saindo do Madame Tussauds, comecei a descer pra poder explorar, e ele falou, não, até aqui a gente consegue. Daqui pra cá não há mais controle, porque estão os zumbis lá espalhados, usando droga, um monte de droga, que se Deus quiser não vai chegar aqui, né? Conta a história que você tocou no policial aquela vez nos Estados Unidos, preto.
1: Ei, excuse me, quase fui preso. Eu fui pegar uma informação.
5: Tocou nele.
1: Toquei nele. Ele parado, eu aqui tocando, eu tô tocando o queçado, só fiz assim, ó, no ombro. Excuse me, please. Ele me olhou assim, what happened? E veio pra cima de mim. E eu... Calma, né?
2: Calm down.
5: Você não vai meio budum? Meio budum, né?
1: Não, é porque eu só queria informação que a gente tava em
0: falou?
1: Dúvida.
0: Como é que você falou calma?
1: Não, tem que dizer. I'm from Brazil, sabe? I'm tourist, sempre falei. Aí ele parou assim, deu uma parada. What? Não sei o que. Daí eu perguntei, ele até informou. Fez um sinal pra mim e tal, eu fui depois. Salvamos eu e a família, né? Molecadinha parada, só olhando.
2: Só bom, isso. Olha, pelo menos se o futebol tá meio em falta com a seleção brasileira, né? A gente tá tentando encontrar ainda um caminho do bom futebol pro nosso time. Uma coisa que não vai faltar é a elegância do time. O time estará elegantemente trajado, vestidos por Ricardo Almeida, essa marca importante da moda masculina brasileira. Então a CBF anunciou essa semana que Ricardo Almeida vai ser o responsável pelos ternos. Esse ano
1: nós perdemos Giorgio Armani, né? É. Não, perdemos. O grande estilista, né? Sim, a Itália só vestia Armani, né? Sim. A Argentina também.
5: O Ancelotti tá vindo da terra desses. O Ancelotti tá vindo da terra desses grandes.
0: Analista de figurina.
2: Profissional. Não, mas é importante chegar bem vestido.
5: O mundo fecha.
2: É importante chegar bem. Pelo menos, se a gente perder, pelo menos a gente
5: mas tem alguma coisa pra falar
2: do figurino.
5: Mas,
2: né,
5: tem uma pergunta. Vocês acreditam que o Brasil jogará de terno durante a Copa?
0: Eu acho que sim, porque aí quando for eliminado é só enterrar, já tá pronto.
1: Parece os italianos, né? E, como disse um amigo meu uma vez, né? Pô, os italianos são bonitos, né? Mas não jogam nada.
0: Ah, mas todo ano tem isso também, né? Isso, é, exato. E, tá certo, tem que ter um padrão, né? Todos os times fazem isso, por exemplo, chegando na Champions League. Os caras parecem estar indo pra uma festa de debutante, é verdade, né?
4: Então, faz as seleções africanas com os trajes típicos, isso, a parte cultural também é muito
2: legal,
4: bacana.
2: Legal. Bom, minha gente, o boletim médico da semana, né? Porque tá feia a coisa. Tá feia a coisa, o negócio tá, não tá desenrolando aí. Acho que o Estevão, nós falamos, né? O Estevão, segue no tratamento.
1: Acredito que pela resposta do Rodrigo Caetano, está fora da
2: conta. Ele segue lá no tratamento para tentar corrigir a lesão muscular, quase que completa, quase total, né? Rompimento quase completo do bíceps femoral, se eu não me engano, que é o músculo do Estevão que foi atingido, né? Estamos aguardando ainda informações. Bom, o Éder Militão tá fora, esse aí já foi, está fora mesmo.
1: Prontos para recuperação, Paquetá e Rafinha. Voltas previstas para agora aí.
2: É isso. E aí, voltando, podem estar à disposição, podem ser convocados ou não, né? E
1: torcendo para que ninguém mais se machuque, né?
2: Sim.
1: O Arsenal tá na final da Champions League, o Paris Saint-Germain, tem o Marquinhos, e o Arsenal tem o Gabriel Magalhães e o Martinelli. E
2: o Marquinhos jogou muito as duas partidas da semifinal.
1: Os dois, a dupla de zaga titular jogando a final da Champions.
2: Os dois jogaram muito. Os dois jogaram demais. Se o Marquinhos jogar essa bola na Copa do Mundo, ó, dá uma esperança, né? Dá um ânimo. Não é que chega na Copa, muitos boleiros que jogam tudo nos times não jogam na seleção. Não, mas olha, se o Marquinhos jogar o que ele jogou nas duas partidas contra o Bayern de Munique, meu amigo. O
0: Magalhães também.
2: Magalhães também jogou muita bola.
0: Jogo de volta, principalmente.
2: Muita bola.
5: Os nossos maiores problemas hoje, as alas e o 10, né? Quem vai ser o 10 para pensar esse jogo do Brasil?
0: E o próprio centroavante também, que rolou essa polêmica envolvendo Casimiro, Endrick também, né? Cada um interpretou da sua forma. E a verdade é que eu não tô esperando.
1: O Endrick falou com você no placar.
0: Então.
5: Falou, e aí perguntado sobre o Neymar, ele falou que não tinha uma opinião formada a respeito dessa coisa que a gente discute, né? Que o Neymar não tá tendo mais aquela intensidade. Aí ele dá uma volta, tal, mas não é aquela resposta Neymarzete de parça, né? Não, como o João Pedro fez, não. É meu ídolo de infância, precisa ir. Ou é ele ou não tem ninguém, é ele mais 10, ele não fez isso. Eu não sei se isso também pode contribuir, né, para esse movimento dos parças do Neymar dentro da seleção, para também não falarem tão bem do Endrick, né?
0: A declaração
5: uma coisa
0: mais,
5: puxa a outra.
0: A declaração mais patética, recente, que nós ouvimos, ou pelo menos eu ouvi, foi a do Rodrigo, que infelizmente não estará na Copa lesionado, que não teria a mesma graça ganhar a Copa sem o Neymar.
1: Ele tinha certeza que ele ia ir, né?
0: Claro que sim, claro que
2: nos
0: sim.
2: Nos últimos tempos, quem pediu o Neymar? O Rodrigo, Rafinha... Publicamente, né?
0: Dizendo,
2: Casemiro, que publicamente pediram.
0: João Pedro agora.
2: E eu fico pensando aqui.
5: Danilo também.
2: Bom, é a patota, né?
0: Thiago Silva foi perguntar também, falou que levaria tranquilamente. Aliás,
2: que não vai estar na Copa mais.
1: Não vai estar, mas se ofereceu, né?
4: Nossa, o Messi falou sobre isso essa semana.
0: Exato, o Messi falou também.
4: O Messi falou que o Neymar merece mais uma Copa.
1: Sim, pra Argentina passar por cima do Brasil.
2: Mas assim, em relação ao Endrick, né? Fico me perguntando aqui. O Endrick, ele é um menino, tem 19 anos de idade, a gente conviveu pouco com ele aqui, porque rapidamente ele já foi pro Real Madrid, mas... não é normal um jogador falar o que o Casemiro falou, e aí eu fico me perguntando, será que o Endrick, nas poucas vezes que ele esteve na seleção, será que o comportamento dele desagradou o restante do grupo? Será que o Endrick não se enturma? Será que o Endrick tem alguma questão? Porque não é normal isso, o Casemiro, que é o capitão do time, dar uma declaração como essa. Aí eu eu direciono minha atenção e você lá placar ouviu o Hendrick, não é, Quesada? É, a gente poucas vezes ouviu, e eu acho ele um menino de uma cabeça muito espetacular.
1: Eu também.
2: Pô, o cara tá respondendo a entrevista em francês. Uf. O francês dele tá tinindo. O cara chegou faz 4 meses na França. O Hendrick é um cara diferente.
5: É um mais diferente. Mas tem um negócio estranho aí.
2: Será que isso está causando um desconforto no grupo, talvez?
0: Mas tem... Ele se queimou naquela entrevista que essa dia.
5: Ele falou que prefere o Bellingham ao Neymar.
0: Exatamente. Né? E aí, Bellingham ou Neymar? Quando ele estava no Real Madrid, ele falou Bellingham. Aí, Marquinhos, não, Thiago Silva, Rafinha, entre outros, comentários. Fizeram comentários no post ironizando o Hendrick, entendeu? Então ninguém tira da minha cabeça que a boleirada pegou isso aí, você entendeu? Sim. Pra tirar uma casca com o moleque.
5: Agora, coincidência ou não, ele arrebenta nos dois primeiros jogos da seleção com o Dorival, né? Ele faz gol em Wembley contra a Inglaterra e vai muito bem naquele 3x3 no Santiago Bernabéu. Isso é março, né? De 24. Aí tem a Copa América. Na Copa América, eu tinha me esquecido que ele tinha ido pra Copa América. Ele foi pra Copa América e foi subutilizado na Copa América. Eu lembro de ter falado com o Hendrick na eliminação, só ele e mais 2, 3 pararam. A trupe, a Patota passou direto, ninguém deu entrevista. O Hendrick foi lá e, mesmo não sendo responsável, né, porque não teve tantas chances, parou para falar com todo mundo. Depois disso, o Hendrick simplesmente sumiu da seleção brasileira. Ele só foi ter chance agora. Inclusive, entrou muito bem. Era ele.
1: Pênalti, né? Te lembra? O Dorival, depois da Copa América, não chamou.
5: Sim, não
1: mais
5: chamou. Quem bateu o pênalti não foi ele, né? Foi o Igor Thiago. Exatamente. Ele pegou a bola pra bater. E aí alguém fez o sinal lá, falou: não.
0: Ederson.
5: É o outro que tem que bater, é o Igor, não é você. Então, sinceramente, se tá nesse pé a seleção dos jogadores resolverem quem vai ser convocado ou não, cai por terra toda a defesa que a gente fez do Ancelotti, que ele é o grandão, que ele é maior do que todo esse grupo, entendeu?
1: Na realidade é uma grande hipocrisia. Esses caras que estão elogiando, que dizem que o Neymar tem que estar na Copa, eu queria ver a reação deles perdendo a vaga para o Neymar. Eu gostaria de ver no pós-lista o Rafinha falando se ele perdesse a vaga para o Neymar. Não vamos ser hipócritas aqui. Convocação de seleção são coisas individuais. Todo mundo sonha disputar a Copa do Mundo.
5: Claro.
1: Então, se fica todo mundo esperando a chamada da convocação. Eu não vou, ele vai. Mas ele vai e eu não vou. E eu defendia ele. Isso. Queria ver a reação desses caras.
0: Até porque...
1: se um deles perdesse a vaga para
0: até
1: o Neymar.
0: Porque eu tenho certeza que o Neymar estará na lista dos 55 nomes.
5: Aí
0: eu fico imaginando os caras que estão concorrendo também, porque geralmente pode acontecer eventualmente uma outra lesão. E aí, isso que eu queria saber, você abriria a mão da sua vaga para dar pro Neymar, já que não vai ter tanta graça assim se o Brasil for campeão sem ele? Então abre mão da tua vaga, velho.
1: Esse mundo hipócrita dos jogadores, quem surge com talento rápido, como é o caso do Hendrick, certo? E tem personalidade,
0: tem
1: cultura, certo? Sabe o que diz, é mal visto pela categoria, na sua grande maioria. É mal visto.
2: Muito bem. Bom, minha gente, eu quero só então reforçar que no próximo final de semana nós estaremos juntos aqui pro Giro da Copa, na programação da Rádio Bandeirantes. E dia 18, atenção, hein? Eu quero chamar sua atenção, dia 18 estaremos com o nosso time lá no Museu do Amanhã, no Rio de Janeiro, para todo o trabalho desse momento importante, que é a convocação dos 26 jogadores que irão à Copa do Mundo. Você pode ficar ligado com a gente no dia 18, desde cedinho. A gente já vai começar a trazer informações para vocês. E depois, a partir das 5 da tarde até as 9 da noite, a gente vai com uma edição especial do Esporte em Debate, diretamente lá do Rio de Janeiro, do Museu do Amanhã, para falar da convocação da seleção brasileira.
5: Daqui duas segundas.
0: Horas de Esporte em Debate?
2: É, o aí, sonho.
0: Para quem queria
2: consumo.
0: 2 horas, agora tem 4.
5: Aí, exagerou.
0: Dá para preencher ou não?
1: Conteúdo? Tem conteúdo? Não, com um novo estúdio. Com a abertura dos 90 anos, né, da chegada da Bandeirantes, certo? Esporte e Debate de 4 horas.
2: E dia 18 já estaremos na frequência 107.3.
1: É tudo novo. 7.3. Então, por que não 4 horas de Esporte e Debate? Né?
0: Por que não mudar alguns comentaristas do programa também, né?
5: Ô, Capim, e no Domingo Esportivo Bandeirantes com João Paulo Capelanes, a gente vai trazer aqui a palavra de Décio Ribeiro, que trabalha no Red Bulls, New York. E ele vai falar pra gente do CT da seleção brasileira, que é um negócio espetacular.
2: Opa, maravilha, hein?
0: Então, domingo... baratinho, né?
5: 100 milhões de dólares.
2: O CT, não é um estádio, é o CT. É o CT. É o
0: 100 milhões de dólares, irmão. É brincadeira, velho.
2: É a dívida do Corinthians com o estádio, né? É o que custou o CT lá.
1: O valor total do IPTU em São Paulo.
5: É um valor que te dá asas, né?
2: Mas dava pra tapar uns buraquinhos aí também pela cidade, né? Dava pra dar umas fechadinhas aí nos buraquinhos. Então é isso, minha gente. Muito bom. Giro da Copa todas as semanas na programação da Rádio Bandeirantes. Você já sabe, estaremos juntos nesse fim de semana aqui na nossa programação e final de semana que vem, como sempre, atualizando a semana da Copa. Tá chegando, pouquinho mais de um mês aí. Nessa terça-feira a gente vai celebrar 30 dias. Nessa terça estaremos a 30 dias da Copa do Mundo 2026. Dá um friozinho na barriga, hein? É, minha gente, tá chegando. Então é isso. Muito obrigado pela audiência, pela companhia de todos vocês. Sigam conosco e vamos juntos.
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0: 2h57, 13h30, Rogério Assis abre a primeira transmissão do domingo para Remo e Palmeiras. Estarei com ele, com Bruno Migliozzi. Daqui a pouco as escalações de Palmeiras e Remo. 6h30, Corinthians e São Paulo. Ulisses Costa, Leandro Quesada, Ronaldo Giovanelli, Luiz Fabiani e Paulo do Vale. O Fabiani fala do Corinthians.
1: Olá, boa tarde aos amigos que acompanham o Concentração aqui na Rádio Bandeirantes. Tudo pronto pelos lados do Corinthians para o clássico contra o São Paulo às 6h30 da tarde deste domingo na casa do Timão. E o técnico Fernando Diniz com problemas e novidades para montar a escalação que vai a campo em Itaquera. No sistema defensivo, em relação à última rodada, Gustavo Henrique, principal pilar do setor, volta a ser titular pelo Campeonato Brasileiro. Além dele, o lateral direito Mateuzinho, que cumpriu 3 jogos de suspensão por conta da expulsão no clássico contra o Palmeiras. No meio-campo, o Timão não terá André, que cumpre o 2º jogo de suspensão por conta da expulsão contra o Vasco, quando acertou uma tesoura no jogador Thiago Mendes, e está fora do Majestoso, apesar de que no decorrer da semana o Corinthians tentou entrar com recurso, um efeito suspensivo, para contar com o atleta. Não foi aceito pela STJD e, portanto, ele fica fora da partida desta noite. Então, o Corinthians deve ter Hugo Souza no gol, Mateuzinho na direita, Gabriel Paulista e Gustavo Henrique na zaga, como sempre, e Bidu sendo ala esquerda. Meio campo com o Raniel, cabeça de área, acompanhado do André Carrilho ou do Dieguinho. Nessa segunda hipótese, o Breno Bidon, que deve iniciar como meia, seria recuado para a posição de volante. Além deles, Rodrigo Garro, principalmente pensante do Corinthians sob o comando de Diniz, tem 5 assistências em 7 jogos disputados com o treinador. Ataque de Jesse Lingard e Yuri Alberto, já que Memphis Depay ainda não se recuperou de um problema muscular na coxa. A expectativa é que ele volte na próxima quinta-feira no duelo contra o Barra pela Copa do Brasil.
0: Obrigado, Luiz Fabiani, que já está chegando daqui a pouco em Itaquera. Vamos ao São Paulo agora, Paulo do Vale.
2: Bom, informação importante a respeito do ambiente de jogadores do São Paulo com o afastamento do jovem Mike. Ele que surgiu de forma promissora, né? No ano passado fez uma grande final da Copinha, subiu para o profissional, teve algumas boas oportunidades, mas praticamente desapareceu do time depois da chegada do técnico Roger Machado. Colocou o Mike em campo em apenas uma oportunidade, jogo contra o Atlético Mineiro, quando o São Paulo perdeu, ainda foi relacionado para o duelo contra o Palmeiras e depois não mais. E a informação é que o Mike agora treina em separado, por conta de uma insatisfação geral aí de baixa intensidade do jogador nas atividades do São Paulo. Inclusive, essa semana, né, ele postou uma foto com o Arboledo, uma selfie dos dois ali bem sorridentes, talvez não tão preocupados assim com essa situação, né? Agora treinam juntos, né? Já vinham treinando, o Mike até constava ali como um jogador que estava no departamento médico, mas agora é um jogador afastado, não está, pelo menos neste momento, agradando e seguirá sem ser relacionado. Aí vai ter que dar uma volta por cima, não sei se na companhia do Arboleda ele vai conseguir. Portanto, hoje, né, a opção, principal opção para a lateral direita do São Paulo acaba sendo o Cedric, já que o Lucas Ramon está machucado. Jogador português aí que torcedor também não é muito fã, mas acaba sendo bastante utilizado dentro dessa lógica do Roger Machado de ter aí praticamente afastado o Mike e o Cedric, que já ficou um tempo também sumido, né, dos relacionados numa época, principalmente depois da chegada do Lucas Ramon, vem ganhando novas oportunidades, né, e deve ser o lateral pelo lado direito, enquanto o Wendel, outro jogador também que mudou de status com a chegada do Roger. Roger gosta bastante, deu de alguma forma confiança para o Wendel retomar um pouco seu futebol e hoje é o titular. O Enzo acaba sendo reserva, foi titular no duelo da Sul-Americana com o time reserva, portanto hoje o Wendel também retornando à equipe do Tricolor Paulista, que tem a volta dos titulares para encarar o Corinthians 6h30 na Arena do Timão.
0: 6h30, Corinthians e São Paulo, comando do Ulisses Costa. Temos a escalação do Palmeiras, meu caro Bruno Migliozzi. Por favor.
3: Vamos lá, Pretzel, escalando o Palmeiras pronto pro duelo de logo mais às 16h contra o Remo, com Carlos Miguel, 1 no gol, na direita 4 para Giai, linha de zaga de 15, Gustavo Gomes e 26, Murilo, pela esquerda, meia dúzia, Jefté, o Arthur tá machucado, o Jefté é quem vai pro jogo, meio de campo de 17, Marlon Freitas, 8, Andreas Pereira, 11 para John Arias, de um lado 40, Alan, do outro 19, Sousa, centroavante, Flaco Lopes, veste a 42, Abel Ferreira cumpre sua última rodada de suspensão imposta pelo STJD.
4: Vamos agora, Internacional.
0: Só para repetir a escalação, claro, do Palmeiras, o jogo é 13h30, vamos abrir as 13h30, por favor.
3: Vamos lá, com Carlos Miguel no gol, Giai na direita, Gustavo Gomes, Murilo e Jefté, Marlon Freitas, Andreas Pereira e John Arias, Alan Sousa e Flaco Lopes, está escalado, Verdão.
5: Força, Márcio. Detalhe, Xandão, detalhe, hein, Carlos Miguel pode estar na lista dos 50 nomes aí do Ancelotti, né?
0: Ah, igual. Oi. Tá transformando isso, ó... Oh. 55 nomes, se ele não tiver. Não.
5: Agora eu vou ser vagabundo, bandido e oportunista. Não, me dá essa parte 55, aqui. Ah, não. Quando ele foi contratado, misericórdia. Quando ele foi contratado pelo Palmeiras, eu falei: esse cara tem que estar na Copa de 26. Aí Pretzel, Quesada, Capriotti, Denis, todos. O cara não tem 30 jogos pelo profissional. Eu fiz, esse cara é um monstro, velho. E hoje é uma realidade, pelo menos a primeira lista do Ancelotti. Vou te falar, viu? Eu levaria pra Copa, Pretzel. Esse cara é uma tromba, meu. Esse cara é um monstro.
0: Quero dizer que vai ser amanhã uma comoção com a presença do Carlos Miguel numa lista de 55 nomes. Concorda comigo?
5: Concordo. Não, mas vai. Eu tô na minha de ser oportunista, né? Óbvio,
0: tu acha,
5: né?
0: Acha que ele vai à Copa?
5: Cara, eu acho que ele não vai à Copa.
0: Também acho, tá? Que não.
5: Eu acho que assim, hoje se eu tivesse que cravar Alisson, por cara, não pelo nível, mas é por dedução.
0: Claro.
5: Alisson, Ederson e Bento, tá? Se não for o Bento, aí talvez ele leve o Hugo Souza. Se não for o Hugo Souza, aí talvez, acho que ele leve, talvez ele ficaria na dúvida entre John e Carlos Miguel, mas acho que hoje ele levaria o Carlos Miguel pelo momento. Mas vamos falar a verdade também, polemizar pelo terceiro goleiro, quando na história de uma Copa do Mundo o terceiro goleiro foi destaque ou jogou? Nunca, né? Então não vai ser agora que a gente vai fazer isso. Vamos com o destaque do Santos?
0: Vamos lá.
5: Viva o Santos, o maior clube da terra, repercutindo muito a entrevista exclusiva que fizemos mais cedo no Domingo Esportivo Bandeirantes com o presidente Marcelo Teixeira. Informações direto da Baixada Santista, vamos para Vila Belmiro. Vamos, Everton Ramos!
6: Pois é, meus amigos, tudo bem? Boa tarde pra vocês, pro ouvinte ligado com a gente aqui no Concentração. O Santos volta à Vila Belmiro depois de 18 dias e de uma sequência de 4 jogos fora de casa, com 4 empates, inclusive. O Santos visitou Palmeiras, foi a Buenos Aires e também o Recoleta. 4 pontos conquistados em 2 competições diferentes. Claro, o Campeonato Brasileiro e também a Copa Sul-Americana. E agora, depois dessa sequência, volta a Vila Belmiro para esse jogo e para tentar pôr fim a essa série de 7 partidas sem vitórias. Um jejum incômodo que deixa o Santos na lanterna do seu grupo na Copa Sul-Americana e também na boca da zona de rebaixamento. Peixe e Bragantino duelam às 18h30, o Santos que vai ter principalmente um desfalque entre os titulares, o goleiro Gabriel Brazão, que está suspenso pelo terceiro cartão amarelo. Levou na partida contra o Palmeiras na semana passada e por isso desfalca o clube. Com isso, o Diógenes vai ganhar mais uma oportunidade entre os titulares. Vai ser o 5º jogo do Diógenes no profissional santista em partidas oficiais. Ele também fez no ano passado alguns jogos amistosos contra o Curitiba, por exemplo, no Couto Pereira e da Desportiva Ferroviária no Espírito Santo. Então, essa é a principal desfalque do Santos, porque entre os titulares, mas ainda na reserva, o Santos não vai contar com alguns nomes. O Tassiano teve uma lesão muscular confirmada na coxa direita. Quem também está com dores na coxa e vai ser novamente um desfalque no Santos é o Lautaro Dias. Os dois que são reservas imediatos do Gabriel Barbosa. Por isso, então, deve ser um problema caso o Peixe precise mexer no decorrer da partida. Quem também segue fora? O lateral direito, Mike, com uma virose. Já 2 jogos seguidos, viu? Ele também desfalcou a equipe no Paraguai. Não vem a Vila Belmiro e não vai enfrentar o Bragantino devido a essa virose. E um outro nome que não consta na lista de relacionados é o do volante Zé Rafael, que está tratando uma tendinite patelar na perna esquerda. Segundo a gente obteve informações, não é nada sério, mas por causa disso não vai para a partida de logo mais contra o Bragantino. Santos que busca a vitória, busca encerrar essa sequência com Neymar e Gabriel Barbosa entre os titulares o Neymar em mais uma partida nessas três restantes antes da convocação de Carlo Ancelotti. Claro, uma expectativa interna, não só por parte da alta cúpula, da direção, mas também no próprio jogador quanto à convocação do Ancelotti. Um provável Santos para o duelo contra o Bragantino tem Diógenes para o gol, Igor Vinícius na lateral direita, Lucas Veríssimo e a dúvida quanto ao companheiro de zaga, Luan Pérez ou João Ananias. Está sendo bastante elogiado o jovem da base. Pela esquerda, Escobar. No meio campo, Christian Oliva, João Schmidt, Gabriel Bontempo, Roleiser e Neymar. No ataque, Gabriel Barbosa.
0: Muito obrigado, meu caro Everton Ramos, que estará acompanhando Santos e Bragantino às 6:30 na Vila, junto com o Corinthians e São Paulo. É o jogo que o Ulisses narra e o nosso posto acompanhando tudo na Vila, o nosso Everton Ramos. Temos a escalação do Remo. Remo e Palmeiras, escalação do Léo Condé, meu caro Bruno Migliozzi.
3: Vamos lá, Petzl, escalando o Remo, portanto, com 88, Marcelo Rangel no gol, na direita 79 para Marcelinho, linha de zaga de 13, Marlon, e 18 para Chamba, pela esquerda, Mike veste a 98. Na lateral esquerda tem o Mike, portanto, no meio de campo, 28, Zé Welison, 55, Zé Ricardo, 8, Patrick, no ataque, 22, Iago Pikachu, 37, Jajá, Aleph Manga, o centroavante, veste a 11 do Clube do Remo.
0: Repetindo a escalação do Remo, 13:30, Rogério Assis abre a transmissão de Remo e Palmeiras.
3: Com Marcelo Rangel, Marcelinho, Marlon, Chamba e Mike. Meio de campo de Zé Welison e Zé Ricardo, além de Patrick. No ataque, Iago Pikachu, Jajá e Aleph Manga.
0: Quem que apita?
3: Arbitragem de Rafael Klein. Rafael Klein é o dono do apito hoje e o Rafael Trace cuida do VAR.
0: Trace no VAR, hein? Não, o traço é fraco.
3: Mas o Klein foi um dos árbitros elogiados pelo Abel Ferreira recentemente, né?
0: Foi, nos últimos
3: jogos.
0: Mas é um árbitro que, mais um que começa com o escudo FIFA, e aí ele foge de todos os critérios que ele adotava, certo?
3: Perfeito.
0: Com um certo padrão, perfeito? Mais algum destaque?
3: Vamos lá, Pretzel, falar um pouquinho mais dessas duas equipes, que principalmente o Remo, né, tem uma expectativa muito grande para estádio lotado, já todos os ingressos comercializados, 45 mil pessoas, para o melhor público do Mangueirão em 2026. Também vale destacar uma presença muito grande de torcedores do Palmeiras, em Belém do Pará, onde o Verdão não jogava há muito tempo. A última visita foi em 2013 contra o Paysandu, mas contra o Remo, mais tempo ainda, né, jogou em 2003, isso no Campeonato Brasileiro daquela oportunidade em que perdeu por 2-1. Então, realmente, um longo tempo sem atuar por lá. Esses dois jogos foram em segundas divisões, né? Por Série A do Brasileirão, só na década de 90 é que o Palmeiras teve um duelo em Belém do Pará contra o Remo. Então, volta a jogar em uma partida de alto nível e o Remo, que tem aí o retorno importante do Vitor Bueno, depois de muito tempo lesionado, Vitor volta à equipe e tá no banco de reservas. Fica no banco, tá voltando de uma lesão na panturrilha.
0: Lembro dele chegando ao Santos, né?
3: Grande promessa, né?
0: Exatamente, depois jogando São Paulo.
3: Sim. Né?
0: Acho que ele jogou no Atlético Paranaense.
3: Jogou no Atlético Paranaense.
0: Jogou no Japão. Voltou.
3: E
0: que jogou na Rússia.
3: Por altos
0: também,
3: valores.
0: Ou na Ucrânia, né? Alguma coisa assim.
3: Foi comercializado por altos valores.
0: Apareceu ali. Muito bem, né? Realmente apareceu.
3: Hoje é aos 31
0: muito
3: anos.
0: Muito bem, perfeito. Bruno Migliozzi, o repórter de Remo e Palmeiras, com todas as informações. 13:11. Deixa eu chamá-lo, já com antecedência, está conosco. Alô, meu caro Ricardo Capriotti. Boa tarde, Capri, tudo bem?
7: Fala, Pretzel, boa tarde, eu tô bem, você tá bem? Como é que tá a chuvinha aí, Pretzel?
0: Tá chovendo realmente, chove em Belém, chove em São Paulo e chove talvez no Brasil inteiro. Capri, nome da sua mãe, um abração pra ela.
7: A dona Carmen.
0: Opa,
7: dona Carmen.
0: Abração pra ela.
7: Almocei com a minha mãe hoje,
0: que legal.
7: Mandar um beijo pra ela, pra dona Carmen, pra minha esposa, a Elizabeth,
0: um abração
7: a mãe
0: pra
7: dos
0: ela.
7: Meus filhos, e que todas as mamães, né, já... Cumprimentei as mamães do Brasil hoje pela manhã no Fôlego, mas que as mamães do Brasil tenham um domingo espetacular e abençoado. E a sua mamãe também, viu, Pretzel?
0: Muito obrigado, já falei com ela também, com muita saudade, evidentemente, mas graças a Deus tudo bem.
7: Que bom, que bom. Agora, Pretzel, olha só, precisamos aqui dar uma esquentada nesse domingo chuvoso, né? Tá meio, aqui em São Paulo especialmente, eu sei que em boa parte do Brasil aí tá fazendo sol, tá a temperatura bacana, mas aqui em São Paulo nós vamos dar uma esquentada com dois grandes jogos, duas grandes partidas, e eu quero saber se você já deu uma olhada na Super Odds, que a BandBet preparou para o Domingão de Brasileirão.
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7: 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Eu volto até já, hein?
0: Você volta no intervalo, Capri, com muito conteúdo, como
7: daqui
0: sempre,
7: a pouquinho, né? Já eu tô de volta aí. E segura a chuva aí. Até bom finalzinho de concentração aí pra vocês.
0: Isso, e o Capelães disse que tu é uma mãe no Esporte em Debate. Um abraço pelo teu dia também.
7: Valeu.
0: 13h15, marcando o sinal. Daqui a pouco, 13h30, Rogério Assis abre a transmissão para Remo e Palmeiras. Vamos a mais um destaque do Palmeiras? Diga lá, meu caro Bruno Migliozzi.
8: Vamos lá, Pretzel, com mais informações deste Palmeiras, que, claro, tem uma missão óbvia no jogo de hoje, que é de manter a liderança do Campeonato Brasileiro e a folga contra o Flamengo, que é, por enquanto, de 6 pontos. Flamengo entra em campo contra o Grêmio e a vantagem para ser mantida, claro, passa por uma vitória importante no jogo de hoje, onde o Palmeiras não vence, o tabu é muito longo, há mais de 30 anos, mas vem de um retrospecto muito bom como visitante. O Palmeiras é o melhor visitante do campeonato até aqui. São 7 jogos, 4 vitórias, 2 empates e apenas 1 derrota. E temos justamente o confronto do melhor visitante contra o pior mandante da competição, que é o Clube do Remo. São 6 jogos, apenas 1 vitória, 3 empates e 2 derrotas. O Remo está amargando uma posição ruim na zona do rebaixamento, vem da sua primeira vitória como visitante, vencendo Botafogo na última rodada e uma semana cheia de preparação para essa partida. E claro, uma invencibilidade do Palmeiras que vai se consolidando. Já são 14 jogos de invencibilidade, 10 vitórias, 4 empates. Não perde desde, aquela partida contra o Vasco da Gama em São Januário por 2-1. Então, uma sequência aí que, acumulando todas as competições, coloca o Palmeiras em posição confortável, tanto no Brasileirão quanto na Copa Libertadores. E é neste clima, com apenas o desfalque do Arthur, que o Palmeiras entra em campo logo mais para encarar o Remo em busca de mais uma vitória no Campeonato Brasileiro.
0: Grande Bruno Migliozzi, daqui a pouco para Remo e Palmeiras. Um abraço ao Vanderlei Correia, grande jornalista, já tá na Vila, hein? Tá chovendo em Santos também, já postos para trabalhar lá na Vila Belmiro. Vamos a mais um destaque do Corinthians. Luiz Fabiani, 6h30, Corinthians e São Paulo.
1: Seguimos com concentração aqui na Rádio Bandeirantes, com mais informações do Corinthians, que agora tem mais um novo problema para resolver nos bastidores e fora das quatro linhas, com um atraso no pagamento de salários referentes ao mês trabalhado em abril. Essa quantia deveria ter sido depositada na última quarta-feira, quinto dia útil do mês, mas o Timão não fez o pagamento e projeta essa quantia ser depositada aos atletas e à comissão técnica até a próxima segunda-feira. No entanto, isso não é motivo de preocupação para Marcelo Paz, executivo de futebol do Corinthians, que tem outros problemas que ainda citaremos por aqui para resolver nos próximos dias. Em entrevista realizada durante a apresentação da peça Os Fundadores, no Parque São Jorge, Marcelo Paz se pronunciou em favor de Osmar Stabile e citou o presidente como um bom pagador para quitar os valores já no começo da próxima semana.
9: Bem, essa questão financeira, assim, ela não passa diretamente por mim, né? O que eu posso dizer é que eu sei que eu tenho um presidente que se importa muito com as finanças do clube, que é um presidente pagador, né? O presidente Osmar, do final do ano para cá, o que ele já pagou de dívida do Corinthians, principalmente essas relacionadas que podem causar um transfer ban, que podem causar uma dificuldade desportiva para o clube. Ele está muito empenhado nisso, junto com o setor financeiro, junto com as pessoas que compõem essa área do clube, e o meu papel dentro do departamento de futebol foi justamente não gerar novas dívidas, não gerar contas que seriam no futuro ruins para o Corinthians, e assim a gente está fazendo lá na formação desse elenco, né? Um elenco que as 7 contratações que nós fizemos foram a custo zero, para não onerar, para justamente ajudar o presidente, ajudar o setor financeiro a ir pagando as dívidas e não gerar novas dívidas, e tendo time competitivo, que não adianta fazer isso e não ter time competitivo, tem que ter time competitivo, tem que brigar em cima, que é o que o Corinthians precisa. Então tenho certeza que o presidente Osmar, todas as pessoas que fazem parte desse setor vão achar a solução com muita criatividade, com muita coragem, mas já fizeram muito, né? Não vamos esquecer o que já foi pago esse ano, né? Rojas, CNRD, Santos Laguna, uma série de situações que fazem com que o Corinthians saísse do transfer ban, começasse a contratar, começasse a honrar os seus pagamentos, devagarinho essa dívida vai caindo, e é um processo, é um passo a passo, mas eu posso garantir que eu vejo diariamente o esforço do presidente Osmar para isso.
1: Marcelo Paz, além da questão dos salários, ainda terá que resolver outro problema no Corinthians, referente a uma possibilidade de um novo transfer ban, já que o Corinthians foi punido pela Corte Arbitral do Esporte a pagar 1 milhão de euros ao Midtjylland da Dinamarca por atrasos na compra do volante Charles. Inicialmente, essa quantia seria de 600 mil euros, mas foram acrescidos de mais 200 mil em multas e 200 mil em juros. Portanto, o Corinthians tem pouco tempo para pagar essa dívida e evitar o que pode ser um novo transfer ban. Então, Marcelo Paz, com uma série de problemas a resolver, certamente nos próximos dias terá muito trabalho, meus amigos. Volto com vocês.
0: Obrigado, meu caro Luiz Fabiani. Pouco você ouviu uns barulhos aqui dentro do estúdio, né? No novo estúdio, isso não vai acontecer. Daí foi uma luta em glória, viu, Milhose? Ouvimos barulhos, né? De batidas, ferros, né? Tentativa do Capelanes abrir a garrafa de refrigerante.
5: Ih, consegui.
0: Que ele pediu, consegui. Aqui, viu? Na moda antiga, viu? Isso não vai acontecer.
5: Não pode.
0: Não vai acontecer, só isso. Vixe. Só pra deixar claro. Sacanagem. Por favor.
5: Tem prioridade.
0: Obrigado. Daqui a pouco tem Real Madrid e Barcelona. O Real escalado. Courtois, Alexander-Arnold, Rudiger, Hilson e Fran Garcia. Camavinga, Tchouameni, Bellingham, Brahim, Dias, Gonzalo, Garcia e Vini Júnior. Mbappé nem no banco.
5: E cadê o Valverde?
0: Também, Valverde fora. Nem no banco, joga o banco. Lunin, Sérgio Mestre, Alaba, Asensio, Carreiras, Mastantuono, Cesteiro, Jiménez, Palácio e Thiago. Então nem no banco está o Mbappé, cara, e nem o Valverde.
5: Olha só que
0: loucura. Porque o Valverde ficou, tá passado 10 dias.
5: Sim, né? Claro. Olha só que loucura. A gente fala e cobra muito que os times sul-americanos têm um elenco forte para todas as competições. Pega o banco do Real Madrid, bem o comum. Maior clube do mundo, maior bilionário, tem trilhardário. Olha o banco do Real Madrid.
0: E haverá um minuto de silêncio, né? O Real Madrid postou também. Foi. Porque o pai do Hans Flick faleceu. Faleceu há pouco, né? O Hans Flick vai pro jogo, manteve o seu posicionamento, o seu trabalho. Nossas condolências, né? Nossa, porque não é fácil isso. Antes de um jogo desse tamanho, seria já em qualquer jogo, né? Um jogo desse tamanho, o empate dá o título da La Liga para o Barcelona pelo segundo ano consecutivo no trabalho do Hans Flick nesse momento. Vamos a mais São Paulo, 13h21, Paulo do Vale.
10: E o principal retorno hoje no São Paulo acaba sendo do Bobadilha, né? Ele foi poupado, não viajou para o Chile na Copa Sul-Americana, não tinha nenhum tipo de lesão, mas só um desgaste um pouco maior aí apontado pelo Departamento de Fisiologia do São Paulo, mas está de volta e será novidade dentro de campo com o retorno dos titulares. De resto, os jogadores seguem no departamento médico, né? Rafael Tolói, Alan Franco, defesa do São Paulo aí bastante desfalcado, o próprio Lucas Ramon também, outro jogador que está no departamento médico, além do Pablo Maia, que já está numa fase de transição física, e claro, né, do Lucas Moura, que não deve mais atuar nesta temporada. Então a expectativa é que hoje o São Paulo tenha, por exemplo, na zaga, uma dupla formada por Dória e Sabino, com o retorno dos titulares. Um provável São Paulo deve ter Rafael no gol, portanto Cedric na lateral direita, a zaga com Dória e Sabino e o Wendel pelo lado esquerdo, meio de campo, né? Com o retorno do Bobadilha, deve ter Bobadilha, Danielzinho, Cauli e mais à frente no ataque Luciano, Arthur e Caleri. Este é um provável São Paulo que tenta vencer pela segunda vez na história na casa do Timão, uma vitória que daria, acho que enfim, uma tranquilidade um pouco maior para o técnico Roger Machado, né? Numa sequência aí de jogos do São Paulo fora de casa, tem hoje esse duelo contra o Corinthians, no meio de semana a Copa do Brasil contra o Juventude lá em Caxias do Sul, no final de semana o Fluminense, aí na outra semana aí sim pela Sul-Americana, o São Paulo volta a jogar em casa. Vamos ver, né, como chega o Roger Machado para esse jogo em casa, né? Um reencontro aí com a torcida do São Paulo no Morumbi. Nas últimas vezes, a gente se lembra bem, o Roger foi vaiado. Nada como uma vitória num clássico, né? Quem sabe para acalmar um pouco o ânimo do torcedor, enfim, com relação ao treinador tricolor.
0: 13h23, esse é o Paulo do Vale com o São Paulo. 6h30 tem Corinthians e São Paulo, Ulisses Costa, Quesada, Ronaldo, Paulo do Vale e Luiz Fabiani para o clássico majestoso em Itaquera. O Everton Ramos estará na Vila Belmiro e traz mais Santos agora, Santos e Bragantino.
6: Meus amigos, e desde sexta-feira a gente tentando apurar e chegar a informação precisa, e hoje mais cedo, durante entrevista exclusiva ao Domingo Esportivo da Rádio Bandeirantes com João Paulo Capelanes, o presidente do Santos, Marcelo Teixeira, disse ali que dois direitos de imagens dos atletas estão atrasados, né? E que tenta então regularizar isso o quanto antes, essas pendências. Claro que esse é um dos fatores que também podem descrever o momento do Peixe, que não é nada bom. 7 jogos sem vitórias. Isso em partidas do Campeonato Brasileiro, da Copa do Brasil e também da Copa Sul-Americana. Até em relação a isso, e também pensando agora num próximo e num futuro, o Teixeira disse que deseja ainda trazer outras partidas da Baixada Santista para serem disputadas na capital, claro, também para favorecer o torcedor santista, uma massa alvinegra também na capital paulista. Uma das mudanças já aconteceu, a gente já vinha falando, inclusive, desde o mês passado, que era dessa partida contra o Curitiba, que acontece na semana que vem, na véspera da convocação de Carlo Ancelotti. O Santos anunciou nesta semana a mudança do local e a partida vai ser disputada em Itaquera, no estádio do Corinthians, às 11 horas da manhã. É claro que é possível convocação de Neymar é uma influência direta para essa mudança, mas ela não é a única, viu? O Santos pretende lotar o estádio e entende que o jogo ele vai ter um apelo maior por causa da data, justamente por ser a véspera da convocação do treinador da seleção brasileira. Com isso, a torcida deve se motivar para apoiar o camisa 10 nesse projeto. A arena oferece várias opções de camarotes e hospitalidade, o que impacta diretamente na possibilidade de aumento de receita para o clube. O Santos só vai arcar com o aluguel e com as despesas operacionais da partida. O restante dessa arrecadação vai ficar como lucro para o clube. Internamente, a expectativa é de que uma receita líquida mais que 2 vezes superior à obtida nos jogos realizados na Vila Belmiro. Outras características do estádio são vistas como diferenciais, como a proximidade entre a torcida e o campo, além da qualidade do gramado. E por fim, existe a intenção da diretoria de atender a torcida santista na capital e nas cidades da região metropolitana. As partidas em São Paulo costumam gerar um impacto positivo no crescimento do programa de sócio-torcedor do Santos, o Sócio Rei. Por isso, então, partida com local alterado, domingo, semana que vem já, em dia 17, 11 da manhã, Santos e Bragantino. Lembrando que a melhor renda do Santos na temporada foi um jogo justamente em Itaquera, 2.300.000. Duelo no dia 25 de janeiro pelo Campeonato Paulista, quinta rodada contra o Bragantino, 0-0. 30 mil torcedores estiveram presentes. Para a gente levar como comparação, né, 2 milhões e 300 mil reais, a melhor renda até o momento na Vila Belmiro é de 1 milhão 192 mil reais na derrota para o Fluminense no dia 19 de abril pelo Campeonato Brasileiro. E a pior foi no duelo contra o Curitiba pela Copa do Brasil, 380 mil reais, com também o pior público de 7 mil torcedores.
0: Everton Ramos estará na Vila Belmiro para Santos e Bragantino no mesmo horário do clássico entre Corinthians e São Paulo. Para quem não escutou a tua entrevista com o Marcelo Teixeira no Domingo Esportivo Bandeirantes, um rápido resumo aí, Campeonato, perdão, pra gente fechar.
5: Imagina, ô Xandão, um resumo. Ele admitiu que realmente tem pendências financeiras com um grupo de jogadores. É, a informação do Thiago Fernandes, um abraço pra ele, que é um monstro. Abraço,
0: sempre conosco.
5: O presidente aproveitou pra atualizar, falou que não tem dívida CLT, mas 2 meses de direito de imagem atrasado. É, então, não deu um prazo ainda pra pagamento, mas fala que vai procurar fazer isso quanto antes. Aquele questionamento que nós... é, falamos muito no Esporte em Debate, Pretzel, será que a reeleição dele está relacionada com a negociação envolvendo o CT Meninos da Vila? Ele garante que não, até trouxe informação do Giovanni Martinelli do Diário do Peixe que, segundo o contrato, uma coisa está ligada na outra, e o presidente garante que não. Perguntei sobre internamente o bastidor envolvendo Alexandre Matos, que sumiu. O presidente falou que ele está trabalhando, que a análise interna é muito boa do trabalho, apesar, e eu citei, né, Brahim, Bilal, que até agora não se sabe, Mike, muitos jogadores foram contratados a peso de ouro, jogadores que não jogam, né, e o diretor esportivo deveria dar as caras, sobretudo quando o Vojvoda foi desligado, o Matos não apareceu, quem apareceu foi o cara da comunicação do Santos, só pra gente ver o nível, né. Acabamos falando sobre a nova vila, que ele espera que já no próximo mês tenha uma resolução, pelo menos para um direcionamento. E deixou bem claro que realmente deu uma excedida o Neymar com o Robinho Júnior. O processo de sindicância segue aberto no Santos e o departamento jurídico nas próximas semanas deve dar um parecer para ver o que realmente vai acontecer. Perguntei se eles iam divulgar as imagens e o presidente deu uma desviada. Nem falou que sim, mas eu duvido que isso aconteça, Pretzel.
0: Capelani, sempre um prazer.
5: Honra é toda minha.
0: Uma honra, viu?
5: Boa sequência.
0: Obrigado. 13h29, mais uma sublinhada?
11: Informação importante, viu, Pretzel? Com muita chuva lá em Belém do Pará, a possibilidade de até um adiamento pelas condições do gramado que não são tão boas. Um
0: atraso do horário do jogo.
11: É, pode ter um atraso de meia hora aí, tá sendo considerado pela arbitragem.
0: Perfeito. Vamos aguardar então, né, para ver como é que vai ser a situação. 3h29, 30 segundos. Obrigado pelo carinho e pela audiência. A gente continua com muito conteúdo. Vem aí Remy Palmeiras, depois Corinthians e São Paulo. Continuem conosco.
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4: Brasileiro, 15ª rodada, com bola rolando. Não às 16h, com certeza, pro jogo em Belém, no Pará, Remo e Palmeiras. Chove muito, uma verdadeira tempestade, um dilúvio caindo em Belém. No mês passado, Remo e Vasco da Gama, que era às 16h30, foi para as 17h exatamente pelo mesmo motivo. Caía um dilúvio em Belém, na região do Mangueirão. Gramado completamente encharcado, poças d'água em todos os lados do campo, em todos os lugares. Por isso o jogo acabou sendo retardado em 30 minutos. Lá em abril, Remo e Vasco, de 16h30 para 17h. É muito provável, quase certo, que Remo e Palmeiras vá para as 16h. Essa é a expectativa. Repito, o mesmo dilúvio de abril cai agora em Belém. Começou por volta de 14h30, 15h. Os goleiros entraram primeiro, fizeram o aquecimento e rapidamente ele foi encerrado. Jogadores de linha também, arbitragem em campo. A bola não quica, a bola nada. Remo e Palmeiras vão jogar, aparentemente vão jogar ainda hoje. Bola rolando na 15ª rodada no Campeonato Brasileiro. Remo na zona do rebaixamento. Verdão lá em cima, líder do campeonato, podendo e querendo ampliar a sua vantagem. Destaques para Remo e Palmeiras. O do Verdão para um jogo, por enquanto, de polo aquático. Alô, Bruno Miliozzi.
5: Fala, Canhão, tudo bem? Abraço pra você, pro amigo ligado aqui na Rádio Bandeirantes, para logo mais Palmeiras e Remo, né? O jogo que vive um momento de incerteza. Há pouco, Palmeiras esteve fazendo aquecimento no gramado, mas já se recolheu porque a chuva realmente é muito grande. Pro jogo de hoje, Arthur tem um edema na coxa esquerda e é desfalque certo para a equipe do técnico João Martins, já que Abel Ferreira cumpre sua última suspensão após punição de 7 jogos imposta pelo STJD.
4: Nos donos da casa, o Remo, destaque Bruno Miliozzi.
5: Que vem da sua primeira vitória como visitante, bateu o Botafogo na última semana e repete a escalação. Vem com o mesmo time que conseguiu essa vitória importante, mas que ainda está longe de tirar o Remo de uma situação muito delicada no Campeonato Brasileiro. É o penúltimo colocado com apenas 11 pontos e apenas 2 vitórias na competição. É o pior mandante da competição, com 6 jogos, 1 vitória, 3 empates e 2 derrotas. O clube do Remo, do técnico Léo Condé, que agora está debaixo de uma chuva danada em Belém do Pará.
4: É, a expectativa é para sabermos o horário do início de Remo e Palmeiras. Repito, caiu um dilúvio em Belém, gramado encharcado. Por enquanto, no visual, não há a menor condição da bola rolar, pelo menos às 16h. E segue chovendo muito em Belém. A opinião da Bandeirantes para Remo e Palmeiras. O destaque da opinião Bandeirantes, por enquanto, jogo de polo aquático. Boa tarde, Alexandre Pretzel.
6: Boa tarde, Rogério Assis. Um abraço a todo mundo, Meliozzi, equipe técnica. Vamos aguardar, então. Realmente o gramado está numa situação muito complicada. O Palmeiras é favorito com qualquer campo. O Remo vem dando alguns sinais de bons jogos. Vai ter Copa do Brasil nesse meio de semana. O Remo fez 3-1 no Bahia no jogo de ida em Salvador. Uma surpresa gigantesca. Já tocou 4 no Bahia pelo Campeonato Brasileiro. É uma equipe que está se reestruturando. Léo Condé é um bom treinador, mas ainda está numa situação difícil, depois de vários anos sem disputar a Série A. O Palmeiras, líder absoluto, teve uma rodada muito positiva na semana passada, já que o próprio Palmeiras empatou o seu jogo, mas todo mundo empatou também, principalmente o Flamengo. Então, foi uma rodada interessantíssima. Hoje, em qualquer gramado, o Palmeiras é favorito. Força máxima em campo. O Abel Ferreira reclamou bastante do desgaste e tal. Mas o Palmeiras jogou na terça-feira e ganhou do Sport em Cristal com uma certa autoridade, sem nenhum problema. Vamos ver, mas o importante é a força máxima do Palmeiras em campo, já pensando também no que vem pela frente. Tem uma semana leve porque vai pegar o Jacuipense na quarta-feira, numa classificação já praticamente garantida, para receber o Cruzeiro depois no próximo sábado. Tudo passa pelo jogo de hoje, se é que a gente vai ter jogo realmente do dilúvio que está caindo em Belém do Pará.
4: Mangueirão, capacidade para 45 mil torcedores. Pelo menos 40 mil estarão nas arquibancadas para esse Remo e Palmeiras. Também, é claro, com um grande número de torcedores do Verdão. 6:30, Corinthians e São Paulo. Neoquímica Arena, Bandeirantes conta. Ulisses Costa vai dar o recado. Vai mostrar o clássico. Destaque do Coringão. Alô, Luiz Fabiani.
7: Recurso não é aceito e o Corinthians não terá o volante André no clássico contra o São Paulo neste domingo. O atleta de 19 anos cumprirá a suspensão pelo segundo jogo, ainda por conta de sua expulsão no duelo contra o Vasco na semana retrasada. Ele ficou fora na derrota para o Mirassol no último domingo e permanecerá dessa forma no Majestoso de logo mais.
4: No São Paulo, Paulo Dovale.
8: Poupado no Chile pela Copa Sul-Americana, Bobadilha, a principal novidade entre os relacionados do São Paulo. Jogadores seguem no departamento médico. Casos dos zagueiros Rafael Tolói e também Alan Franco, a dupla de zaga do tricolor paulista, hoje deve ser formada por Dória e Sabino.
4: Destaque do Peixe, às 6:30, o Santos encara o Bragantino na Vila. Alô, Everton Ramos.
9: Santos tenta por fim a sequência de 7 jogos sem vitórias no duelo de logo mais, 6:30 na Vila Belmiro contra o Bragantino. Com Neymar e Gabriel Barbosa entre os titulares, a equipe terá apenas um desfalque entre os 11 iniciais. O goleiro Gabriel Brazão, que levou o terceiro cartão amarelo no clássico contra o Palmeiras. Com isso, Diógenes ganhará mais uma oportunidade entre os titulares.
4: 14 minutos para as 16:00. Vamos ao Jornalismo Bandeirantes com Lucas Taveira.
10: Boa tarde, Canhão, e a todo mundo ligado aqui na Bandeirantes. O Irã enviou uma resposta à proposta dos Estados Unidos para pôr fim ao conflito no Oriente Médio por meio do Paquistão. Segundo a agência estatal iraniana, os termos se concentram em pôr fim à guerra e garantir a segurança marítima no Golfo e no Estreito de Hormuz. Numa entrevista divulgada hoje, o presidente Donald Trump afirmou que um eventual ataque ao Irã poderia ser concluído em até 2 semanas. Ele também disse que a República Islâmica já estaria militarmente derrotada. Eu volto com você, Canhão.
4: Destaque do plantão da Bandeirantes, com todos os outros destaques. Alô, Guilherme Agrela.
11: Fala, Canhão, tudo bem? Abraço pra você, um abraço a quem nos acompanha aqui na Bandeirantes neste domingão de Dia das Mães. Vamos lá, começando com o Campeonato Brasileiro Série A nesta 15ª rodada, que além de Remo e Palmeiras, tem agora às 16:00 Atlético Mineiro e Botafogo e Santos e Bragantino, com Everton Ramos acompanhando tudo, direto da Vila Belmiro a partir das 18:30. Mesmo horário para Corinthians e São Paulo, clássico majestoso lá da Arena do Timão. Quem comanda é Ulisses Costa. Mesmo horário também 18:30 para Mirassol e Chapecoense e mais tarde 19:30 o Grêmio recebe a equipe do Flamengo em sua arena. 20:30 da noite para fechar, Vasco da Gama e Atlético Paranaense. Já na Série B do Brasileirão, 8ª rodada do campeonato, a partir das 16:00 tem Náutico e América Mineiro, América que é o lanterninha da competição, e às 18:30 Avaí e Fortaleza. 19:30 para Novo Horizontino, vice-campeão paulista de 2026, diante da equipe do Botafogo de Ribeirão Preto. Já na Série C do Brasileirão, em sua 6ª rodada da fase de grupos, que comporta 19 rodadas, a partir das 17:00, tem Volta Redonda e Ferroviária, Barra e Caxias, Amazonas e Figueirense, e às 19:30 Ituano contra Confiança. Mesmo horário para Brusque e Ipiranga. Dá tempo também, claro, de falar de futebol internacional aqui na sua Bandeirantes, porque tem jogaço de bola a partir das 16:00 no Campeonato Espanhol, El Clássico, Barcelona e Real Madrid no Camp Nou. Barcelona que vai para este duelo com Rafinha e Real Madrid, por sua vez, com Tchouaméni, envolvido na briga contra o Valverde, Valverde de fora do jogo e também sem Mbappé, o craque francês deixa a equipe para este duelo de última hora. Além deste confronto, que pode definir o 29º título do Campeonato Espanhol na história do Barcelona, também o bicampeonato consecutivo, tivemos também mais cedo Mallorca 1, Vila Real também 1, Atlético de Bilbao 0, Valência 1 e o empate sem gols entre Oviedo e Getafe. Já na Premier League, o campeonato inglês, o Arsenal deu mais um passo para o seu título da temporada ao vencer o West Ham fora de casa por 1-0 aos 37 minutos da segunda etapa com um gol polêmico de Trossard. Além deste duelo, mais cedo tivemos Nottingham Forest 1, Newcastle também 1, o empate entre Burnley e Aston Villa por 2-2 e o mesmo placar se repetiu entre Crystal Palace e Everton. Vale destacar que o Manchester City ontem venceu o Brentford por 3-0 jogando em casa e chegou a 74 pontos. O Arsenal neste momento tem 79 e quarta-feira às 16h jogando no Etihad Stadium, o Manchester City faz a sua partida atrasada pelo campeonato inglês contra o Crystal Palace. Passando também pelo campeonato espanhol, ou melhor, pelo campeonato francês, que hoje, a partir das 16h, recebe o jogo entre Paris Saint-Germain e Brest, além deste duelo, Toulouse e Lyon. O Paris Saint-Germain é o líder do campeonato com 70 pontos, seguido do Lan, que ontem venceu o Nantes pelo placar de 1-0, ou melhor, na sexta-feira, este duelo. E o Lyon, que é o outro time em destaque neste QG esportivo da Bandeirantes, duela contra o Toulouse fora de casa, repito, é o terceiro colocado com 60 pontos nesta que é a 33ª rodada do campeonato. E vale destacar também que o Paris Saint-Germain é o líder com 70, porém com uma partida a menos. Canhão,
4: 16h, no visual o gramado do Mangueirão não oferece nenhuma condição para o jogo começar pelo menos no horário marcado, às 16h. Os times não estão em campo ainda. Remo e Palmeiras pelo Campeonato Brasileiro, com todo o nosso time em campo, toda a equipe técnica Bandeirantes na mesa de som. Vitória Vermelho e Rafael Palmeira. Central técnica com Caiame Martins. Nas imagens do youtube.com/Rádio Bandeirantes Oficial, Alexandre Marques. No digital, Letícia Menezes. Remo e Palmeiras, estamos no aguardo do início do jogo. Ninguém em campo ainda para a bola rolar. Aliás, Pretzel, tudo bem que Palmeiras gosta de molhar o gramado do Allianz para ficar rápido. Molhar é uma coisa, né? Encharcar do jeito que tá, e a gente viu há pouco no visual, não dá para se jogar futebol com um grande pedaço daquele mostrado naquela condição, né, Pretzel? Não dá, né?
6: É, a gente vai ver pelo árbitro, né? Rafael Klein, árbitro FIFA. Vamos ver se realmente eles vão fazer o protocolo normal e se o jogo vai começar no horário normal. O gramado realmente está bastante prejudicado. Eu já fiz jogo, quero mandar um abraço ao meu grande amigo Renato Marcília. Eu já fiz jogo com água no tornozelo já. Eu atrás do gol com água no tornozelo e a bola no jogo. O jogo, bola sem rolar muito, balão para tudo quanto é lado. Já aconteceu isso com jogos com transmissão de TV às 16h. Agora, hoje, vamos ver. O árbitro agora, ele tem que primeiro dar uma olhada na segurança dos jogadores, né? Se isso realmente vai ter um efeito complicado para que os jogadores, nas divididas, na hora de jogar, de correr, se eles possam ter algum problema. Mas eu repito, com TV aberta para todo o Brasil e com o árbitro FIFA no campo, se ela rolar no meio do campo e tiver, né, o mínimo de passagem, dá para dizer assim, quando ele joga a bola e ela rolar, talvez a gente tenha um jogo começando com o gramado prejudicado, contando que pare a chuva no decorrer da partida. Eu já fui a Belém 3 vezes, já fiz três jogos lá. E sempre às 17h choveu. Foi um negócio realmente impressionante. Parece que existe, né, um acerto com São Pedro que chega nesse horário, chove bastante. Agora a gente tá vendo com a imagem, vai ter jogo. Pode botar que vai começar o jogo no horário normal, pelo que a gente tá olhando do gramado neste momento. Pelo menos
4: às 16h já não dá mais. 3h53,
6: ele por já essa foi imagem, né, mas por essa imagem o gramado tá normal. Pela imagem que a gente tem agora, nesse momento, gramado normal. Tem que ver se a bola vai parar, se vai ter poça d'água, apenas isso.
4: A chuva continua intensa ainda, as poças no visual, nas imagens da televisão, né, Milhosa? Elas não são assim tão visíveis, a gente não consegue visualizá-las com muita facilidade. A gente vai descobrir depois, é claro, com a bola em campo, com os jogadores já no gramado, ia dizer rolando, mas é força de expressão, com ela nadando no gramado do Mangueirão, quais os pontos e se são vários os pontos do gramado, com a drenagem não estando em boas condições, mas é bom destacar que não há gramado que resista, né, Milhose? A chuva que começou por volta de 2 da tarde e intensa, vários setores do campo, do gramado. Eu diria que a essa altura, no visual, é impraticável. Às 4 da tarde o jogo não começa. Há um acordo entre os clubes, me parece que já há um acordo para 4:15. Esperemos, 4:15 por enquanto o horário do jogo. Ele não começa às 4 da tarde, Milhose.
5: É uma informação importante, Canhão. Claro que a gente fica de olho porque a chuva não para. E essa é a grande questão, né? Choveu muito há pouco por volta das 3 da tarde, mas ainda não parou, não cessou. E as poças continuam tomando conta do gramado do Mangueirão. Aliás, ontem mesmo, no jogo do Paysandu, pela 3ª divisão, o Paysandu jogou pela Série C contra a equipe do Anápolis, venceu por 2-1. Tivemos uma paralisação de 40 minutos. Isso no meio do jogo e também ocorreu durante a tarde. Então, não é de hoje, né, que a cidade de Belém tem muitas chuvas no mesmo período ali no meio da tarde e de novo tomando conta aí do estádio. Mangueirão neste momento realmente com condições bem complicadas, principalmente na setor lateral do campo, né? A iluminação ajuda a gente a enxergar que as poças são muito grandes e por enquanto não tem uma definição acerca do horário da partida, a gente fica no aguardo.
6: Só para deixar claro que ontem jogaram Paysandu e Anápolis pela Série C do Campeonato Brasileiro e o jogo começou e parou por 40 minutos por causa da chuva. Então, Série C ontem, lá no Papão da Curuzu, não foi no Mangueirão. O jogo começou, Paysandu e Anápolis, terminou 2-1 Paysandu. E aí parou o jogo por causa da chuva no meio da partida, 40 minutos, e depois o jogo voltou. E o Paysandu ganhou no último minuto, derrotou o time do Anápolis, né? Mas assim, ó, parece que existe um acordo de São Pedro com Belém do Pará, que é um negócio impressionante. Só que choveu antes agora, né? 5 da tarde, sempre chove na capital paraense.
4: Mês passado, dia 11, Remo e Vasco, era para começar 4:30, começou às 5, também por causa dessa tempestade. Ela chegou mais ou menos nesse horário, caiu intensa, muito forte, e o gramado do Mangueirão não tinha a menor condição de receber o jogo. No visual, não há a menor condição de rolar a bola. Eu diria a você, Pretzel, que nem em meia hora. Primeiro que não dá para entrar, né, com aqueles rodos maravilhosos.
6: Mas eu não sei.
4: Porque tá chovendo muito também,
6: depende,
4: né?
6: Depende muito do árbitro, né? Depende da sensibilidade do árbitro e o que ele decidir, porque pelo visual, claro que tem muita água ali, mas eu já vi jogos e situações muito piores do que essa. Eu sei que existe um acordo aí, mas pelo visual, a gente não tá lá, eu não tô caminhando no gramado, mas eu já vi jogos em situações muito piores do que essa. Só que tem aquele negócio, né? Tem que preservar a segurança dos atletas neste momento. Agora, com qualquer gramado, o Palmeiras é favorito, mesmo em dificuldades realmente climáticas, dá para dizer assim, porque o Palmeiras é muito mais tímido que o Remo.
4: Bom, nós temos agora a 15ª rodada, ou seja, não há aquele desespero em se fazer o jogo rapidamente, já a bola para por aqui para a Copa do Mundo. Não há aquela pressão, tem que jogar porque não tem data, vamos encavalar, empurrar. Esse jogo pode até ser adiado, dependendo do que acontecer, se a chuva continuar intermitente, se ela não parar, enfim, se ela não diminuir e o gramado não estiver em boas condições. Com 15 rodadas, dá para se pensar nisso, né, Pretzel? Não se poderia pensar nisso num campeonato de pontos corridos, lá pra frente até.
6: Nós temos 3 jogos atrasados neste momento: Bahia e Chapecoense, Botafogo e Vitória e Flamengo e Mirassol. Esses jogos, eles foram adiados pra frente por causa da pré-Libertadores. Então, todos esses confrontos, o Flamengo por causa de convocação de atletas, Bahia e Chape por causa da pré-Libertadores e Botafogo e Vitória também. Então, nós temos na tabela normal do Campeonato Brasileiro essas 3 partidas ainda a serem marcadas e realizadas. Então, previsão de início para as 4:30 da tarde.
4: 4:30, pronto, confirmado agora, 4:30 da tarde, horário já definido para a bola rolar. Bom, previsão já mostrava, a Bandeirantes contava com o seu jornalismo a previsão de que o tempo iria mudar depois de um calor intenso em várias regiões do Brasil. Nós teríamos chuva. São Paulo também está passando por isso hoje, aqui na capital paulista, temperatura caindo com frio, com muita chuva. Santos não é diferente. O Santos encara o Bragantino às 6:30 na Vila Belmiro. Imagino que na Vila também o gramado deva sofrer, se bem que o gramado da Vila Belmiro é um gramado praticamente perfeito. Chove na Vila, isso pode ameaçar ou não o jogo das 6:30. Tem muito jogo ainda, muito tempo ainda, mais de 2 horas e meia para rolar por aí na Vila Belmiro. Everton, conta pra gente, pro ouvinte da Bandeirantes, como é que tá a coisa aí na Vila Belmiro, Everton?
9: Tudo bem, Canhão? Por enquanto a situação por aqui, ela não preocupa, mas chove na Vila Belmiro, as temperaturas caíram aqui também na Baixada Santista, faz frio, mas a expectativa é que a bola role às 6:30, no horário que está previsto para esse duelo importante entre Santos e Bragantino, ainda mais para o Santos pressionado, 7 jogos sem vitórias. A última veio lá no dia 11 de abril, ou seja, estamos aí perto, amanhã completando 1 mês sem vitórias do Santos nas competições, seja Campeonato Brasileiro, Copa Sul-Americana ou ainda na Copa do Brasil. Por outro lado, é um Bragantino que vem em alta, venceu de virada, a Chape na última rodada e vem de uma goleada histórica na Sul-Americana, 6-0 para cima do Blooming. Então, o Bragantino que ameaça tentar causar e parar, inclusive, uma possível reação do Santos na Vila Belmiro, claro, para isso o Santos precisa voltar a vencer. Com Neymar e Gabriel Barbosa entre os titulares, como a gente trouxe no desfalque, no destaque anterior, o Peixe não vai contar, principalmente entre as ausências aí do goleiro Gabriel Brazão. O Diógenes volta a ganhar uma oportunidade, vai ser a quinta dele no elenco profissional em partidas oficiais. Ele foi bastante elogiado a princípio, mas no último confronto que esteve em campo contra o Bahia, chegou também a ser bastante questionado por causa do primeiro gol dos baianos naquela reação. O Santos abriu 2-0, o Bahia foi buscar o 2-2. Bola rolando às 6:30 e a gente aqui com frio na Baixada no aguardo. Daqui a pouco as duas equipes chegando já aqui à Vila Belmiro. Canhão.
4: O Everton Ramos acompanha na Vila Belmiro, lá 6:30 a bola rola. Quinto sinal está marcando 16:00 em ponto, repito, 16:30 é o primeiro horário. Já anunciado para o início do jogo no Mangueirão, Ricardo Capriotti, entre Remo e Palmeiras. Aliás, Capriotti, hoje a CBF vai realizar um teste do impedimento remoto. Teste que será feito, é claro, com imagens apenas para a própria CBF, para uma análise até da própria tecnologia. Se é que vai ter jogo, Capriotti, em Belém, nesse Remo e Palmeiras, porque você deve estar acompanhando como a gente as imagens do jogo. Nesse ritmo, nessa toada, eu acho que nem 16:30 começa, Capriotti.
12: Fala, Canhão, boa tarde, tudo bem a você, a todo mundo que está conosco, ao Pretzel, o Miliose, o Everton lá em Santos. Daqui a pouquinho a gente vai ter a nossa equipe lá na Arena do Corinthians também. Pela imagem, é difícil acreditar que 16:30 a bola vai rolar, mas sabe como é que é, né? Tem televisão, tem os interesses também de televisionamento, então não será surpresa para mim se eventualmente tivermos jogo com... Tem muita poça aí, muita poça no...
4: A arbitragem voltou pro campo agora, Capriotti.
12: Então, eu não vou ficar surpreso, se mesmo com todas essas poças que a gente está observando aí, ainda no Mangueirão e a meia hora do hipotético início do jogo, né? Tem a partida mesmo, porque é isso. Primeiro que não tem data, né, Canhão? Não tem mais calendário, não tem dias. Fala, bom, não vão jogar hoje, joga amanhã à tarde. Não dá, porque o Palmeiras depois tem jogo.
4: Faz depois da Copa, Capriotti. Dá pra empurrar. Pontos corridos, dá pra fazer isso.
12: Dá, mas então, mas vai, só vai acumulando, né, Canhão? Dá, realmente dá. Verdade. Mas agora é o seguinte, você imagina só o deslocamento, não é, do Palmeiras pro norte do país. É difícil, é complicado. Eu acho que eles vão dar um jeito de fazer essa partida hoje. De qualquer maneira, eles vão dar um jeito de fazer esse jogo hoje, realizar a partida, mesmo que o gramado não esteja legal. E depois nós vamos ouvir o Abel Ferreira falar, né? De alguma coisa ele vai reclamar. Se tá chovendo, reclama. Se tá sol, reclama. Mas enfim, eu acho que vai ter jogo. Mas aí a gente tem que aguardar mais um pouquinho, né? Previsão mesmo de início a partir das 16:30 da tarde. E aí vai pegar bem em cima do jogo seguinte que a gente vai transmitir, o clássico Corinthians e São Paulo. Diga lá, Miliose.
13: Só para trazer um pouquinho do bastidor dessa organização do horário do jogo, porque no momento o Rafael Klein chamou o executivo do Remo e também o Anderson Barros, está conversando com os dois diretores ali para explicar a situação de que realmente está sem condições de jogo. E também o detalhe de que a chuva não cessou, a chuva continua e até por isso é difícil imaginar que o gramado do Mangueirão, que não está naquela qualidade ideal, vai conseguir suportar, né? Que essa drenagem vai funcionar até as 16:30. Claro que a gente acompanha e fica esperando uma nova atualização, mas por enquanto resta aguardar e o Rafael Klein já avisou os dirigentes que não tem previsão curta aí de retorno do gramado pro jogo.
4: O assistente Bruno Bosquilha, Capriotti, agora percorre aqui o lado direito das cabines com a bola e a gente consegue observar que a bola ela se prende em alguns setores do campo. Mas tá, eu não vou dizer rolando, ela tá nadando bem, tá dando boas braçadas. O Michael Stanislau, outro assistente, está fazendo o oposto, do lado esquerdo. E o Klein, depois de conversar com os dirigentes dos dois clubes, como disse o Miliose, o Klein sobe agora para o campo, carregando também uma bola, ou seja, a vistoria, a prévia. E agora o Klein atira a bola ali com a mão e vai dando biquinhos nela, vai caminhando com ela, pelo menos tentando. Ele já entra logo num setor. Tá parecendo uma raia de uma piscina olímpica, Capriotti.
12: Tá chovendo barbaridade, hein? Tá chovendo muito, né?
4: Muito.
12: Não é que tá chovendo, tá chovendo.
4: Começou por volta das duas da tarde, Capriotti, essa chuva intensa.
12: É. Muita chuva mesmo, muita água. É difícil acreditar que em condições normais a gente tenha jogo às 4:30 da tarde, né? Bem difícil mesmo, nessas condições aí, que haja o jogo às 4:30, mas... É isso, né? A gente tem todas essas questões aí envolvidas, né? De campeonato, falta de data, de calendário, enfim, bem, bem complicado. Mas vamos ver se de repente a gente consegue.
4: Ou então comece o jogo, já com essa perspectiva de começa e para.
12: É, exatamente, exatamente.
4: E o famoso rodo milagroso já está em ação,
12: ó. É. Ah, esse rodo não vai resolver nada, né? Resolver praticamente nada, né?
4: É o famoso enxugar gelo, não adianta.
12: E aí pro time mais técnico, né, o Prete, é pior, né? Porque pro Remo, o Remo tá acostumado com isso,
6: não, né? Mas o Remo precisa de pontuar, né? Também não é bom pro Remo, porque o Remo tá na zona de rebaixamento. Agora, por tudo que a gente já viveu, no momento que o Klein tá aqui perto dos reservados, aqui não tem condição da bola rolar. Mas quando o Bosquilha rolou a bola do outro lado, ela rolou normalmente. Então, assim, ó, eu não tô forçando nada. Acho que eles têm que esperar um pouco mesmo. Mas eu já fiz jogos com condições de gramados muito piores do que esse gramado atual. É que tudo hoje vai por conta da segurança dos atletas, né? Total.
12: É, precisa mesmo. Precisa mesmo dessa questão aí de ter o gramado aí com condições mínimas. Eu não sei, o Rafael Klein, o árbitro do jogo, ele não tá com cara de bons amigos aí não, viu? Ele tá ali observando,
6: ele que,
12: tá
6: conversando. Por ele eu acho que tinha jogo, viu? Por ele, viu? Eu acho um...
12: É, tá ali conversando.
4: A impressão que ele tá conversando com o administrador do Mangueirão, que ele tá explicando algumas coisas. Agora os dois assistentes próximos, o Bosquilha e o Stanislau, o Bosquilha vai voltar para o vestiário com os seus assistentes e vai chamar de novo, né, Milhoso, os dirigentes de Palmeiras e Remo, pelo jeito, né? Deve ter dito, vou lá dar uma avaliada e volto aqui, me esperem. Vamos acompanhar as imagens para sabermos se a bola rola pelo menos às 4:30. 4:06 agora, dá para começar 4:30, desde que eles entrem em campo, pelo menos até umas 4:15, né, Milhoso? É o que você está observando também, né?
13: É isso, e claro que os jogadores mantêm, nesse momento, um trabalho de aquecimento nos vestiários, da forma que é possível ali, já imaginando esse recomeço, ou melhor, o início da partida, às 4:30. Mas, pelo teste do Rafael Klein, realmente, um setor do campo, principalmente na lateral ali, próximo ao banco de reservas, a bola não quica, não rola, o Rafael Klein deu um chute de chapa ali até forte, a bola não andou meio metro, então realmente vai ser uma questão forte do jogo, mas que pelo menos não atrapalha o torcedor, que faz uma festa muito bonita, torcedor do Palmeiras e do Remo ali, em grande presença no estádio do Mangueirão, lotado, mais de 45 mil pessoas para acompanhar essa partida, e ninguém foi embora não, todo mundo debaixo de chuva, esperando este jogo do Campeonato Brasileiro.
4: No visual não dá, né?
12: É impossível, visual é impraticável, e a gente viu, ó, esse rodinho que eles estão empurrando a água aí, isso aí não resolve nada, gente, isso aí é só pra paraense ver, não é nem pra inglês ver, é só pra paraense ver, esse rodinho aí, chovendo barbaridade, dois rodinhos empurrando a água, a hora que ele termina de empurrar, já tá cheio d'água de novo atrás dele, então, enfim... É aquelas soluções mágicas caseiras que a gente tenta encontrar aqui no Brasil, mas que não vai dar. A gente tem que torcer para parar a chuva agora ou nos próximos minutos aí, mas parar mesmo, né? De verdade, para ir torcer para que o... Eu imagino que o sistema de drenagem do Mangueirão seja muito bom, porque isso é comum lá, né? Isso é muito comum, chuva dessa magnitude em Belém do Pará, nesse horário aí. E o sistema de drenagem possa escoar rapidamente essa água que está acumulada, que eles estão tentando tirar com o rodo, mas que é bem difícil, e que a partida comece em condições medianas, razoáveis, às 4:30, porque em boas condições não vai dar, né, Pretzel?
6: Não, sem dúvida. Então, mas eu repito, eu já fiz jogos em situações muito piores. Muito piores, e o árbitro deu o jogo. Então eles vão esperar, tá marcado para as 4:30. A emissora que detém os direitos já colocou outro jogo aqui em rede nacional. Então é isso. Até as 4:30 não vai acontecer nada. É esperar para ver se o jogo vai começar nesse horário, né, Capri?
12: Exatamente, exatamente. Torcer para que comece mesmo nesse horário. Deixa eu dar uma passadinha com a Grela e conferir o placar de hoje. Porque, bom, se a bola não rola lá no Mangueirão, não rola lá em Belém do Pará, tem mais futebol para rolar hoje no Campeonato Brasileiro, né, Grela?
11: Exatamente, Capri. Inclusive, bola rolando já neste momento na Arena MRV para Atlético Mineiro e Botafogo. O Galo chegou, inclusive, a abrir o placar, mas o gol foi anulado. Então, por enquanto, segue 0-0 aos 9 minutos deste primeiro tempo. Mais tarde, tem Santos e Bragantino, Majestoso, Corinthians e São Paulo, Mirassol e Chapecoense, Grêmio e Flamengo. E para fechar a noite, Vasco e Atlético Paranaense. Série B do Brasileirão, com Náutico 0, América Mineiro também 0. Jogo que começou às 16:00. 18:30 tem Avaí e Fortaleza, e às 19:30 Novo Horizontino e Botafogo de Ribeirão Preto. E Capri, eu tô de olho aqui em um jogaço de bola, Barcelona e Real Madrid, El Clássico. Temos 6 minutos agora num Camp Nou ainda em reforma. O Real Madrid, que é comandado pelo Vinícius Júnior, né? Já que o Mbappé tá fora deste duelo, ficou de fora do último treinamento da equipe. Coisa tá feia por lá, viu, Capri? Só treta, só coisa complicada. E o Barcelona, que tenta o seu 29º título do Campeonato Espanhol, e se vencer, ou melhor, se empatar hoje, o Barça já consegue o seu bicampeonato consecutivo também, porque o Barcelona tem 88 pontos e o Real Madrid 77. Essa é a 35ª rodada do campeonato, então por enquanto segue 0-0, mas a gente atualiza tudo aqui na Bandeirantes deste jogaço El Clássico no Camp Nou, Capri.
12: É, na Premier League também tivemos um jogaço, viu? Também um jogo gigante. O Arsenal deu mais um passo para conquistar a Premier League, venceu o West Ham por 1-0, mas olha, Pretzel, no final teve um lance que os caras gostam de emoção aqui e lá, né? Eles anularam um gol do West Ham lá, que seria o gol de empate, um gol que provavelmente poderia mudar o campeonato, porque o City, que ainda sonha com a Premier League, tem um jogo a menos, vai jogar ainda uma partida que está faltando, então matematicamente ainda tem possibilidades de conquistar o título. Mas se empata o jogo do Arsenal, aí sim, o caminho a ficar bem livre para o Manchester City. Com a vitória, o Arsenal tá a 2 jogos e ser campeão, viu, Preto? E depois disputar o título da Liga ainda, né? Vai ontem jogar contra o PSG, né?
6: Ontem eu vi o City e o Brentford. O City sempre na pressão, né? Pressionou muito, mas só fez o primeiro gol com o Doku, que foi o melhor jogador em campo, aos 15 do segundo tempo. E o Brentford, com o Igor Thiago, que deve ir para a Copa, perdeu 2 gols incríveis quando o jogo estava 0-0, mas ganhou o City 3-0. Aí hoje o Arsenal entrou pressionado, o West Ham jogou melhor que o Arsenal no primeiro tempo, perdeu gols, e aí teve o lance polêmico. O Arsenal faz 1-0, um gol legal, e o West Ham empata nos acréscimos, e o árbitro deu falta. Todos nós aqui imaginamos que foi falta pela imagem, só que agora, lá já na repercussão do jogo, está sendo debatido que vários lances que o Arsenal teve gols a favor, houve jogadas parecidas e a arbitragem não marcou falta, não usou o mesmo critério. Então, pelo tamanho do jogo, por tudo que foi o lance hoje, ficou uma discussão. O VAR demorou para chamar o árbitro. Tu estava vendo, né, Capri? Tu estava vendo, sim, aqui também. Sim, o VAR analisou o lance várias vezes e demorou para chamar o árbitro. Aí o árbitro foi lá e o árbitro também demorou para tomar sua decisão. Então, o que está sendo falado lá? É que o Arsenal fez vários gols de bola aérea, de bola parada, com lances muito parecidos ao de hoje, e as faltas não foram marcadas. Eles que se decidam lá, né, Capri?
12: Tem gol aí, Agrela!
11: Tem gol do Barcelona, Capri. Marcus Rashford, ex-Manchester United, camisa número 14 do Barcelona, abre o placar no Camp Nou pra cima do Real Madrid. Um gol numa cobrança de falta, um golaço do Rashford, ali uma falta pelo lado direito, fora da área, evidentemente. Ele bate cruzado no ângulo direito também do goleiro Courtois, que é grandão, tenta chegar, parece até que tocou na bola, mas não conseguiu evitar o gol. 1-0 aos 8 minutos desta primeira etapa, Capri.
6: Barcelona campeão. Com empate já é campeão, com a vitória também.
12: É isso aí.
6: Capriotti.
12: Esse título tá mais cantado do que muito sucesso aí do Roberto Carlos. Há bastante tempo a gente já sabe que o Barça vai ser campeão espanhol. Fala lá, Canhão!
4: O Klein vai voltar já para uma revisão derradeira, para dar uma observada. E aí o jogo pode ir para 5 da tarde. Klein volta já com seus bandeiras, com seus assistentes, para uma nova revisão. E o jogo, a princípio, não é mais às 4:30. É às 5 da tarde. Se essa visita ao gramado agora derradeira, ele disse, olha, tem condição, ele vai dar meia hora para os times se prepararem, enfim, um novo aquecimento no vestiário. E aí a bola rola às 5 da tarde, não é mais às 4:30, 5 da tarde. E outra possibilidade, aí já é uma questão que eu estava levantando aqui, cá com meus botões. Já que você lembrou Roberto Carlos, lembrei dos botões da blusa, Capriotti. Palmeiras e Remo estão jogando a Copa do Brasil, né, meus amigos? Não estão jogando a Copa do Brasil? Não vai dar para empurrar tanto assim esse jogo, até porque eles têm jogos da Copa do Brasil. Se botar, por exemplo, numa data FIFA, vai dar confusão. Porque, por exemplo, o Palmeiras vai ter desfalques, vai estar sem titulares. Os adversários que também jogam Copa do Brasil, que terão jogadores convocados, também vão chiar. Eu acho que, de qualquer jeito, Capriotti, independente do horário, o jogo deve acontecer hoje. Ele pode passar de 5 da tarde para 5:30, para 6, para a noite, mas eu tô achando que vão dar uma forçadinha para a bola rolar. A princípio, 5 da tarde o jogo, Capriotti.
12: Vai atrasando. Vamos ver aí, né? Já passando para 5 da tarde. Lembrando que hoje também tem o clássico. Hoje tem Corinthians e São Paulo, jogaço da Arena do Corinthians, que começa às 6:30. E tem outro jogo também importantíssimo, do Santos contra o Bragantino. Esse é muito mais importante para uma figura, né? Para o Neymar. Claro que para o Santos é muito relevante, o Santos está lá embaixo lutando contra a zona da degola, mas para o Neymar também, porque restam mais 3 jogos para o Neymar antes da convocação na próxima segunda-feira. Próxima segunda, 5 da tarde, não amanhã, na seguinte, dia 18, lá no Museu do Amanhã, no Rio de Janeiro, a CBF e o técnico Carlo Ancelotti convocam os 26 jogadores que irão à Copa do Mundo de 2026. Então, Neymar tem hoje, tem o meio de semana contra o Curitiba, lá no Couto Pereira, pela Copa do Brasil, e no fim de semana, mais um jogo do Campeonato Brasileiro para tentar convencer o técnico Carlo Ancelotti e provar que tem possibilidades de estar na Copa do Mundo. Everton Ramos está com a gente lá na Vila Belmiro. Tá me ouvindo aí, Everton? Não, daqui a pouquinho vem o Everton. Já a gente vai conectar o Everton Ramos para ele trazer as informações para a gente. Mas é o seguinte, né, Pretzel? São 3 jogos. Ele tem que comer a bola nos 3 aí para deixar o Ancelotti com uma enorme dúvida na cabeça. E por isso a importância desse jogo que o Everton Ramos vai acompanhar hoje lá na Vila Belmiro.
6: Não resta dúvida. Agora, a entrevista exclusiva que nós fizemos com o Rodrigo Caetano, esclarecedora, foi ao ar agora há pouco no Concentração. E para mim, pela entrevista, em nenhum momento o Rodrigo se manifestou, vai ou não vai ser convocado, até porque ele não vai fazer isso com ninguém. Mas pela entrevista, me pareceu, Capri, que o Neymar está fora da Copa. Estará na lista dos 55, mas não estará na lista dos 26. Esse é o sentimento que eu tive pela entrevista com o Rodrigo Caetano. E mais uma, acho que o Estevão também fora da Copa. Nem que ele tenha condição assim de ser aproveitado a partir do mata-mata. Não será chamado. É a impressão que eu tive da entrevista exclusiva e esclarecedora com o Rodrigo Caetano, no belo trabalho do Guilherme Agrela, que foi atrás dele, e o Rodrigo sempre muito acessível conosco, com muita consideração, nos concedeu 38 minutos de uma entrevista esclarecedora. Repito, pela entrevista, o Neymar está fora da Copa, na minha opinião, mesmo que ele arrebente agora nesses 3 jogos.
12: Eu também tenho essa sensação. Eu acho muito, muito difícil que o Neymar consiga convencer a comissão técnica da seleção que ele mereça estar. 3 jogos, né? 3 partidas. Mas o Everton está com a gente e ele pode falar mais, trazer mais detalhes de todas essas nuances aí que nós temos no jogo de hoje lá na Vila, Santos e Bragantino. Fala aí, Everton.
4: E tem um gramado molhado, né, Everton e Capriotti, que o Neymar não gosta muito. E as condições, as contusões que ele tem, podem piorar para ele também, né? Um gramado ruim, né?
12: Claro, uma contusão acaba ficando mais fácil, em tese, né? Mais provável. Gramado pesado é sempre muito ruim. Mas vamos lá, Everton, o que você pode nos contar aí desse momento aí do É o último jogo do Neymar na Vila antes da convocação, né?
9: Molhado, mas ele também já fez críticas ao gramado quando tá seco. Foi o caso do clássico contra o Corinthians pelo Campeonato Brasileiro, que ele até questionou ali a questão da irrigação do gramado. Não é o caso para hoje. Chove na Vila Belmiro, ele deve completar hoje o 13º jogo na temporada. E a gente ainda quem defenda que ele esteja na lista final de Carlo Ancelotti no próximo dia 18 e quem conte aí com uma possível ausência do camisa 10 de Neymar Júnior na lista de Carlo Ancelotti. Claro, uma grande expectativa, e até por isso ele foi ausência no clássico da saudade contra o Palmeiras, por causa do gramado sintético do estádio ao palmeirense, mas a expectativa é de que ele entre em campo nessas 3 partidas restantes. Hoje contra o Bragantino deve ser titular, assim como contra o Curitiba, que é uma partida decisiva, valendo vaga na próxima fase da Copa do Brasil, e também pelo Campeonato Brasileiro. Inclusive, um dos fatores para o Santos, né? Isso já admitido, inclusive, pelo presidente Marcelo Teixeira, que foi ouvido hoje com exclusividade mais cedo no Domingo Esportivo Bandeirantes, em entrevista com João Paulo Capelanes, de que foi um dos fatores para o Santos mudar o palco dessa partida do dia 17 de maio. Semana que vem, 11 horas da manhã, o Santos com o Neymar estará em campo na Arena em Itaquera, no estádio do Corinthians. Claro que há uma grande repercussão pelo número de ingressos, pela renda que o Santos pode obter, até porque todo mundo espera uma última grande partida de Neymar, só que em um ano em que pouco se viu dele. Inclusive, Capri, eu destacaria, até pra gente que acompanha o Neymar e o futebol do Santos durante toda a temporada, que até o momento, dos 12 jogos que ele teve em campo, em apenas um, ele de fato se destacou, naquela partida contra o Vasco, que ele inclusive marca 2 gols, os outros ele acaba passando batido e não tendo aquela atuação esperada para um camisa 10 do tamanho do Neymar. Então aí são mais 3 jogos, ele foi desfalque, até para a gente passar esse número, em 16 partidas na temporada. O Santos, nos jogos em que ele não teve em campo, tem um aproveitamento de 29%. Agora, nas partidas que ele esteve em campo, 47%. O aproveitamento do Santos com ele em campo quase chega a dobrar. Então, a gente vai aguardar aí daqui a pouco a grande expectativa para esse antepenúltimo jogo. Só que também há de saber, né, Caprice? Até o dia 17 de maio, nessa última partida, em um grande palco para mais de 40 mil torcedores, se nessa última partida uma atuação de gala seria capaz de mudar ou até mesmo convencer Carlo Ancelotti de levar o camisa 10 para a Copa do Mundo.
12: Contra quem esse último jogo aí, lá na Arena do Corinthians?
9: Contra o mesmo Curitiba. Vão ser 2 jogos agora em sequência contra o Curitiba. Na quarta-feira, 7:30 da noite, no Couto Pereira, jogo de volta da Copa do Brasil. A ida aqui na Vila Belmiro, pior público do Santos na temporada. Foi 0-0. E aí a volta agora na próxima quarta-feira. E no domingo, 11 da manhã, também contra o mesmo Curitiba. Aí jogo já válido pela 16ª rodada do Campeonato Brasileiro.
6: Ontem eu vi Curitiba e Inter, né, Everton? Sei se tu concorda também, Capri. Horroroso Curitiba, viu? O Inter empatou o jogo em 2 falhas do seu goleiro. E aí foi ajudado também pelo goleiro do Curitiba, mas era pro Inter ter ganho o jogo. Dá pro Santos ganhar do Curitiba no Couto Pereira quarta-feira, viu? Tem nada
12: e vamos
6: demais.
12: Vamos transmitir.
6: Não tem esse nada demais.
12: Transmissão Bandeirantes.
6: Tem nada demais do time do Curitiba. Absolutamente chuva parou, nada demais.
14: A chuva parou, Capriotti.
12: Parou, Canhão?
14: Parou em Belém. Ela deu um tempo, hein, Miliose, não deu não?
13: É verdade, Canhão. E ó, daqui a pouquinho, por volta das 4:30, volta o árbitro também, os representantes das equipes, para começarem o aquecimento. Então os jogadores devem voltar para fazer o aquecimento e os times já vão iniciar, portanto, às 4:30 o aquecimento para que a bola role, quem sabe, às 5 horas da tarde.
12: Muito bom. Então atenção, vamos lá, tem informação, tem gol aí, Agrela.
11: Mais um do Barcelona, Capri. Ferran Torres, aliás, um golaço, uma jogada construída entre a equipe, Dani Olmo com um toque de letra para trás. Ferran Torres domina, bate com firmeza pro gol, de novo, sem chance pro Courtois, 2-0 Barcelona com 18 minutos do primeiro tempo. É aquilo, Capri, Barça campeão, né?
6: Campeão, e o Real Madrid tá andando em campo, viu? Eu não vou tirar o mérito do Barcelona. Se o Barcelona apertar hoje, tá uma goleada histórica, viu, Capri? O time do Real é uma piada, viu?
12: Os caras já entregaram tudo, né?
6: Tá tudo brigado, nada, né? Passando a bola errada, a confusão, sem tirar o mérito do Barcelona, que faz uma atuação brilhante.
12: Muito bem, vamos então à Arena do Corinthians, Zona Leste de São Paulo. Vamos até Itaquera, porque lá às 6:30 tem Corinthians e São Paulo. Clássico gigante, clássico enorme de dois times. São Paulo na parte de cima da tabela e o Corinthians na zona do rebaixamento. Então são ambições distintas, mas a rivalidade de sempre e os três pontos importantes para as duas equipes. Vamos lá então, destaque do Corinthians, o dono da casa, o mandante do jogo. Alô, Luiz Fabiani. Fala, Fabiani, boa tarde.
15: Fala, Capri, boa tarde para você e para todo mundo ligadinho na programação aqui da Bandeirantes, no aguardo ainda das duas delegações, sem Corinthians e sem São Paulo por aqui, mas Memphis Depay não descerá do ônibus do Timão, segue em processo de transição ao gramado, se recuperando de um problema muscular, ficará fora do jogo de logo mais o camisa 10 do Timão, que tem um mistério em aberto na escalação titular. O André Volante cumpre o segundo jogo de suspensão, foi expulso contra o Vasco na última rodada do Brasileiro e assim ele foi suspenso por duas partidas pela STJD por conta da entrada temerária sobre o Thiago Mendes. O Timão tentou recorrer, não conseguiu. O André, portanto, está fora. E aí algumas possibilidades em aberto. Pode ser que o Carrilho comece entre os 11 ou um jogador mais ofensivo como o Dieguinho e Caio César. Os times serão confirmados daqui pouco mais de uma hora, 5:30, uma hora antes da bola rolar em Itaquera. Capri.
12: É, a chuva aí é forte, é mediana, é fraca, como é que tá aí, hein, ô Fabiani?
15: Chuva moderada, em dado momento garoando, depois acelera um pouquinho, mas pela previsão do tempo, às 6:30 para de chover. Então, quando a bola estiver rolando, não teremos mais chuva no campo de jogo do estádio do Corinthians. Então, a expectativa é essa, que o tempo abra um pouquinho. Por enquanto, tempo feio e que deve afetar um pouquinho, é claro, na presença de público aqui. Expectativa de 37 mil pagantes, porque o setor oeste inferior está fechado ainda por conta daquele ato de racismo contra o Carlos Miguel no jogo contra o Palmeiras.
12: Além do Memphis, quem mais está fora no Corinthians?
15: O André Volante cumpre suspensão pela segunda partida por conta do vermelho direto sofrido contra o Vasco e o Alan por conta do terceiro amarelo no jogo contra o Mirassol na última rodada, essas duas baixas.
12: E o outro lado do jogo, o outro lado do clássico, São Paulo tricolor. Vamos lá, Paulo do Vale, fala aí, PDV, boa tarde.
16: Vamos lá, Capri, boa tarde. Abraço para você, para todo mundo ligado na Bandeirantes. E é o seguinte, hein, o São Paulo que tem ainda desfalques importantes na defesa, principalmente, Alan Franco fora, Rafael Tolói fora, Lucas Ramon fora, aliás, né, o Mike afastado, lateral direito que já não vinha sendo muito utilizado pelo Roger, afastado por uma questão aí de intensidade nos treinamentos. E o São Paulo que vive aí a expectativa de conquistar a sua segunda vitória na história na Neoquímica Arena e espera hoje, claro, com o Roger Machado escalando força máxima, com Caleri, Luciano e Arthur formando o trio de ataque, mas desfalques importantes, principalmente na defesa, viu, Capri?
12: Muito bem, aí São Paulo e Corinthians, temos Leandro Quesada também que vai comentar esse jogo na Bandeirantes ao lado do Ronaldo Giovanelli. Você tá bom, Lele? Boa tarde. Já, já, daqui a pouquinho vem Leandro Quesada.
14: Arbitragem em campo em Belém, lá. Hein?
12: Ah, estão de novo lá fazendo teste?
14: Voltaram os três, o Klein, os assistentes, o Bosquilha e o Stanislau. E com o administrador do Mangueirão do lado do Klein ali. Ele jogando a bola de um lado para o outro, é nítido que o jogo, nos gols, a condição já é boa. Agora, se os times entrarem em campo para aquecer no campo, aí vai virar um verdadeiro chiqueiro, né, Ricardo Capriotti? Não em alusão ao porco, né, ao Palmeiras, mas se os caras aquecerem no campo, aí vai piorar demais, né?
12: É, aí vai ficar bem ruim mesmo, aí vai ficar estranho, não vai ficar legal, não. Bom, mas é o seguinte, e os gols vão saindo, hein? Fala aí, Agrela.
17: Agora um gol nacional mesmo, viu, Capri? Porque o Cassiera abre o placar para o Atlético Mineiro diante do Botafogo. Agora Galo 1, Fogão 0 na Arena MRV. Temos 26 minutos deste primeiro tempo.
12: Esse jogo, aliás, é a despedida do Hulk, né? Hulk fazendo a despedida dele lá do Galo, tá indo pro Fluminense, né? Teve homenagem lá pra ele também, não é, Agrela?
17: Exatamente, Capri, mas o Hulk não joga, né? Ele já foi pro Fluminense, já assinou, foi uma despedida, uma homenagem antes da partida, mas não está em campo pela equipe do Galo. Aliás, ele estreia pelo Fluminense, viu, Capri? Somente depois da Copa do Mundo, que é quando a outra janela de transferências se abre novamente, depois do Mundial.
12: É isso aí. Bom, agora tô vendo aqui a imagem lá do Mangueirão. melhorou bem, hein? Aquilo que eu falava, viu, Canhão? Eles têm lá um sistema de drenagem muito eficiente, porque isso aí é comum lá em Belém do Pará, a gente sabe disso, ah, né?
14: É todo que a dia chuva também deu uma amenizada, Capriotti. Ela agora está menos intensa do que já esteve há pelo menos uns 40 minutos atrás. Se continuasse naquele ritmo, o gramado estaria em péssimas condições. Você sabe que tem uma chiadeira dos conselheiros do Remo, estava acompanhando há pouco a imprensa lá de Belém, porque nitidamente no visual se consegue perceber que a torcida do Palmeiras, ela ganhou muito mais do que 10% da carga que é permitida a visitante. Tem muito mais gente no espaço do Palmeiras, ou seja, os conselheiros do Remo, aqueles caras que ficam só esperando uma cornetagem, um motivo para cornetar, estão lá criticando onde já se viu. Deram pro Palmeiras um espaço maior. Ué, mas se tá preenchido, nada de errado, né, Capriotti? Se cabe tudo isso, claro, de palmeirense lá, se a carga tinha que ser maior. E outra coisa, que certamente venderam muito mais caro, né, o ingresso para torcedor do Palmeiras, né?
12: Como fazem sempre, né, que é uma eterna reclamação dos torcedores visitantes aqui no Brasil, principalmente dos grandes clubes, que eles sofrem muito com essa majoração de preços quando vão enfrentar equipes pelo interior do Brasil. Agora, Belém do Pará é isso, né? A gente tá vendo lá chuva, e o povo tá na arquibancada, todo mundo sem camisa, um baita de um calor lá. Tá chovendo, mas tá 30 graus de temperatura. É aquela famosa sauna lá de Belém do Pará, de Manaus, a região ali norte do país tem essa característica.
14: Até o quarto árbitro entrou na chuva, ele estava escondidinho, ele está agora o quarto árbitro, o Anderson Gonçalves, também com a bola. Acho que ele deve ter ficado quieto lá, não, vem aqui também, você vai ficar aqui na beira do... Vem tomar chuva agora, pega uma bola, ele, coitado, chutando a bola sozinho de um lado para o outro, olha lá, ó.
12: Tomar chuvinha aí, tá calor, rapaz, vamos lá, não... Não tem problema não, chuvinha só para dar aquele refresco ali, para dar aquela aliviada e vamos em frente. É isso aí. Bom, Bruno Migliozzi, o Palmeiras já tá escalado também, o Remo também já tá definido, o jogo ia começar, não é, Migliozzi?
13: É verdade, Capri, os times estão prontos e fizeram até um pouco de aquecimento antes, é claro, da chuva apertar e voltarem pro vestiário. Ainda não temos jogadores no campo, não retomaram o aquecimento, isso deve acontecer em instantes, já que o relógio já bate 4 horas e 30 minutos deste domingão. Mas, Capri, vou relembrar que a escalação do Palmeiras por duelo de logo mais, para quem sabe manter essa boa vantagem para cima do Flamengo, que é de 6 pontos por enquanto. Carlos Miguel no gol, Giai na direita, Gustavo Gomes, Murilo e o Jefté pela esquerda, porque o Arthur com edema na coxa sequer viajou a Belém, né? Desfalque da equipe do técnico Abel Ferreira, que é outro, né? Que não está com a delegação, porque o João Martins comanda nessa última partida de punição imposta ao Abel pelo STJD. Meio de campo de Marlon Freitas, Andreas Pereira e John Arias, no ataque Alan Sousa e Flaco Lopes, o Palmeiras, que entra em campo logo mais, imagino, Capri, às 5 horas da tarde.
12: Repeteco do Verdão aí, vai, Bruno.
13: Com Carlos Miguel, Giai, Gomes, Murilo e Jefté, Marlon Freitas, Andreas Pereira e John Arias, Alan, Ramon Sousa e Flaco Lopes, técnico João Martins.
12: Time titular completo, né, Pretzel? Todo mundo aí em ação para poder manter o Palmeiras na liderança do Campeonato Brasileiro, né? O Verdão tá dando toda a atenção aí pro brasileiro, né?
6: E o Remo tá sentindo a volta da Série A depois de mais de 30 anos ausente, né? Então, o início do Remo, todo mundo sabia que seria traumático. E aí o Remo começou com o Juan Carlos Osório de técnico e já trocou. Veio o Léo Condé, que é um especialista em tirar times de rebaixamento. Só que no ano passado ele caiu com o Ceará, depois de uma boa campanha na última rodada. Antes tinha salvado Vitória. Então o Léo Condé é um bom treinador. Chegou agora, o Remo reformulou um pouco seu elenco. Tá com o time mais rápido. Mas eu não vejo o Palmeiras tropeçando com o Remo, né? Acho que o Remo até não caiu ainda. Eu vejo muita gente dizer, já caiu o Remo. Acho que ainda não. Ainda vai tirar ponto de bastante gente, mas não sei se vai chegar nos 45 pontos. Agora o Palmeiras é favorito e com gramado encharcado, gramado seco, o Palmeiras eu acho que tem obrigação de ganhar. Até porque se ganhar ele vai abrir 9 de diferença para o Flamengo, jogando a pressão em cima do Flamengo, que entra em campo às 7:30 contra o Grêmio em Porto Alegre. Lá sempre é difícil para o Flamengo, tanto no Beira-Rio quanto no campo do Grêmio. Capri.
12: É isso mesmo. E o Rafael Klein, é o árbitro gaúcho escalado para apitar Remo e Palmeiras no Mangueirão. São 4 horas e 32 minutos.
13: Capri,
12: você que tá chegando agora com a gente aí, tá estranhando, né? Não tem um jogo rolando.

0: homeopáticas?
1: É, agora vai, porque aparentemente parou a chuva forte, não é? Aquela chuva forte, assim, tava pesada mesmo há uns 40 minutos, essa deu uma aliviada, agora tá pingando, né? Então é saber se é possível que o gramado absorva essa água toda que caiu e tenha condições. É perfeito, impecável não vai estar, viu, Canhão? Não vai estar, impecável não vai estar. Os times vão entrar em campo.
0: A informação que chega, Capri, é que ele chegou no vestiário, chamou os dirigentes dos dois clubes e disse que por ele ainda não há o ok. Por ele não, ele prefere reavaliar. Se ele está fazendo todas essas vistorias, ele deve ter o aval, imagino eu, de alguém acima, né? Que a gente sabe que tem uma certa pressão, já muito clara, há muito tempo. Olha, você precisa fazer o jogo logo. Então ele tem o aval. Quem decide é ele, ou seja, ele tem autonomia. E ele já destacou que por ele, por enquanto, não dá o ok para o início do jogo.
2: Então eu acho que ele está equivocado, que ele já rolou a bola rola normalmente. Já houve jogos em situações bem piores no Brasileirão. Um papagaio aí, tá sendo um papagaio o Rafael Klein. Tem nada a ver, já podia ter dado o jogo. Já podia ter começado o jogo.
1: Será, Preto?
2: Claro que sim, a bola tá rolando normalmente.
1: Aquecimento agora, né? Agora tem que
2: ter aquecimento. Não, o aquecimento poderia ter começado às 4:30. A última vez que ele rolou a bola normalmente. Nós já fizemos jogos em situações muito piores esse ano mesmo, o ano passado mesmo. Acho que ele tá sendo muito, muito árbitro FIFA nesse momento. Dá pra jogar, é só olhar pro campo, Não tem mais poça d'água, dá pra jogar.
1: Vamos ver o que ele vai aprontar aí. Mas o fato é que o jogo deveria ter começado às 4 da tarde, não começou. Vamos ver se começa nos próximos minutos aí. Até porque 6:30 também tem Corinthians e São Paulo. E a Rádio Bandeirantes vai transmitir o clássico direto da Arena Corinthians. E ao mesmo tempo que tem o Santos, né? Tem o Peixão contra o Bragantino lá na Vila Belmiro. Jogo muito importante também para o Santos, jogo importante para o Neymar. O Everton Ramos estava falando agora há pouquinho sobre essa situação aí do Neymar, os últimos jogos que restam para ele convencer a comissão técnica da seleção brasileira que merece estar na convocação no próximo dia 18. Aliás, por falar nisso, dia 18, uma programação especial aqui, a convocação, a cerimônia lá vai começar às 5 da tarde no Museu do Amanhã no Rio de Janeiro. E nós estaremos juntos lá no Museu do Amanhã, nossa equipe, eu, Pretzel, Quessado, Capelanes, nosso time aqui em São Paulo também, Zaidan vai estar com a gente, todos os nossos companheiros da equipe de esportes da Rádio Bandeirantes analisando essa convocação, os 26 nomes escolhidos pelo técnico Carlo Ancelotti, que irão representar o Brasil na Copa do Mundo, que começa em 32 dias no México. É a Copa do México, dos Estados Unidos e do Canadá.
0: 5:10.
1: É claro, vai ouvir tudo aqui na Bandeirantes. Já pulou para 5:10, ô Canhão?
0: Já pulou para 5:10.
1: Eita, aí é duro, hein?
0: Que tem a vistoria que começa já em 4 minutos. Mesmo que haja o aval do Klein para começar, aí tem o aquecimento, enfim. E aí pulou para 5:10 agora.
1: Vamos lá.
0: Não, são 4:36. Tá tudo bem, viu, no visual? O Anderson Gonçalves, o 4 árbitro, ficou sozinho lá tomando chuva agora sozinho. Nas pequenas áreas, a gente já consegue ver que tá tudo bem. A bola já tá, eu não vou dizer rolando, né? Mas ela não fica parada em poça. Ela pode ser jogada ali. Depois que começar com o jogador pisoteando o gramado com 22, mais arbitragem, ela vai piorar. Mas no visual agora, parece bom.
1: É. Vamos ver, né? Vamos ver se vai rolar mesmo, se vai rolar às 5:10 como está sendo previsto. Eu vou pedir, o Pretzel, eu não sei se a gente já tem aí o trecho em que o Rodrigo Caetano fala sobre o Neymar, vocês perguntaram para ele sobre a convocação do Neymar, mas eu vou pedir para a gente separar e eu já vou chamar na sequência aqui esse trecho da entrevista do Rodrigo Caetano falando sobre o Neymar, que é muito importante, né? A gente estava falando agora há pouquinho, todas as atenções no dia 18 de maio vão estar voltadas para a seleção brasileira e para o Neymar. Se ele vai ou não vai para a Copa do Mundo, porque hoje tem uma espécie de divisão. Quem quer o Neymar na Copa e quem acha que o Neymar não é necessário. Aliás, até político, os caras não têm o que fazer lá no Congresso, né? Parece que o Brasil, parece que a gente está vivendo na Suécia, na Noruega. Não tem nada para fazer. O político se mete para mandar ofício, requerimento para a CBF,
3: pedindo a convocação do Neymar.

0: Claro, os caras estão... Os caras perderam completamente a noção do ridículo, né? Não, ó, exigimos o Neymar na Copa porque é o nosso grande craque, o jogador que pode resolver todos os problemas. Bom, tudo bem, tá bom que, como pessoa física, todo mundo pode pedir o que quiser. Agora o cara vai lá pro gabinete dele, papel timbrado do Congresso Nacional, no papel de deputado, e pede o Neymar na seleção. Eu vou falar, Preto, nós estamos vivendo na Noruega, não é possível, os caras não têm mais com o que se preocupar no Brasil, viu?
1: Ah, mas eu não estou surpreso, né, Capri? Sabe que nós aqui, nós não somos monotemáticos, mas o Esporte Debate de vez em quando dá uns pitacos em relação à política, né? O Brasil é uma piada, né? Então os caras ficam enchendo o saco pro Neymar ser convocado. Aliás, o Rodrigo Caetano tem uma resposta muito clara, né? Que o Ancelotti não é suscetível a nenhum apelo de ninguém para convocar qualquer jogador, de ninguém. Inclusive a lista já está bem encaminhada, ele não deixou isso muito claro, mas pela entrevista dá para a gente deduzir que a lista está praticamente pronta, né? E ele é um privilegiado, o Rodrigo Caetano, que ele sabe já qual a lista do Carlo Ancelotti. Agora, os políticos, eles tinham que fazer outras coisas, né? Tinham que melhorar a situação do povo, né? A vida do povo, ao invés de ficar nessa papagaiada aí querendo aparecer, né, meu caro Capriotti? Quando você quiser, já foi, Agrela? Já tá o trecho do Rodrigo Caetano aí sobre o Neymar.
0: Então vamos lá, vamos ouvir aí o Rodrigo Caetano, entrevista exclusiva à Rádio Bandeirantes, ao Alexandre Pretzel, ao João Paulo Capelanes, hoje no Concentração, falando então sobre essa possibilidade de Neymar ser convocado no próximo dia 18. Fala aí, Rodrigo Caetano.
2: As escolhas, elas são técnicas, físicas e também em relação ao modelo de jogo, tá, Pretzel? A questão comportamental... muitas vezes ela é avaliada depois do atleta ser convocado, correto? No período em que ele está conosco, alguma situação, é óbvio que ela tem que ser avaliada, né? No nosso convívio. E não é o caso do Neymar, ele não esteve conosco ainda. Então, cabe uma avaliação daquilo que ele vem desempenhando, daquilo que ele representa. Ele é natural, realmente, que ele seja o nome mais falado, porque nos últimos 15 anos, sem dúvida alguma, é o grande exponencial técnico, né, da seleção brasileira, do futebol brasileiro e também mundial. Então a gente encara com naturalidade essa decisão, né, dos eleitos lá entre os 26. Ela vai ser, como eu te disse, realizada através de um processo, através de um debate muito grande, de uma avaliação muito grande, e alguns pontos importantes vão ser realmente da definição muito pessoal do treinador. É claro que nós fomos lá e programamos, e isso também faz parte do nosso trabalho, né? A nossa agenda de observações em loco, ela é realizada antes, e quando ficamos sabendo que ele não ia atuar, nós mantivemos a nossa programação, até porque o Mirassol é o representante brasileiro também na Libertadores, tinha feito um grande 2025, e também para poder conhecer toda a estrutura do Mirassol. Esse também foi um dos objetivos da nossa ida até lá. Mas aquilo lá não impactou, tanto que fomos, né, Pretzel? A gente manteve a nossa programação, assim como fomos em outros jogos, em que muitas vezes não tinha um atleta para serem observados para a seleção. Nosso papel aqui também é esse, fazer essa integração do nosso treinador com o futebol brasileiro, com outras cidades, outros estádios, enfim, não é apenas a seleção brasileira. Então, a gente manteve... Naquele momento, a gente só perdeu a oportunidade de poder observá-lo, mas em loco, mas não afetou em nada nessa definição da convocação ou não dele.
1: Tá aí o Rodrigo Caetano explicando o critério e explicando também se ele ficou, ele e o Ancelotti, se ficaram irritados ou se pesou também a ausência do Neymar no jogo contra o Mirassol, quando eles foram lá para ver o Neymar. E aí o Rodrigo, de maneira inteligente, saiu pela tangente aí, né? Não, a gente foi ver o Mirassol também, que tá na Libertadores e tal. Cada um interpreta a sua maneira, meu caro Ricardo Capriotti. Daqui a pouco, a resposta dele sobre o tapa do Neymar no Robinho.
0: Ah, boa. Isso pode ser um critério também importante.
3: Quem saiu pela tangente, Capriotti, foi o árbitro Klein, porque ele não voltou pro campo. E nitidamente ele deixou o Anderson Gonçalves no gramado, quarto árbitro, ele realizando o teste. O Klein não voltou com os seus assistentes, o Anderson Gonçalves continua sozinho com o administrador do Mangueirão e alguns assistentes do Remo. A chuva continua intensa, mas o gramado apresenta uma boa condição. E eu acabo de pegar aqui uma informação de que o Remo já teria solicitado a CBF o adiamento do jogo para quinta-feira, 4 de junho, feriado de Corpus Christi. O Remo já teria solicitado à CBF já o adiamento do jogo para essa nova data. É óbvio que vai haver chiadeira, né, Capriotti? 4 de junho?
0: Claro, porque 4 de junho tem alguma rodada, acho que é Copa do Brasil, Libertadores, acho que é Libertadores, se eu não me engano. Tem rodada de alguma coisa aí. É um meio de semana, é o último meio de semana antes da parada. Aí tem o final de semana do feriado. Essa quinta-feira, dia 4, aí é, como você disse, é Corpus Christi, né? E aí o fim de semana é a última rodada e aí para pra Copa do Mundo.
1: Não, ela para antes, não tem rodada em junho. A última rodada antes da Copa é no dia 30 e 31. Não tem rodada em junho, Capri. Não tem, os jogadores já estarão liberados para suas seleções.
3: Sobraria só esse jogo se o Remo tiver atendido o seu pedido.
1: Não tem rodada em junho. O brasileiro para no dia 31. 31, inclusive, tem um jogo às 8 da noite, depois do jogo do Brasil, que é um jogo do Cruzeiro, que fecha tudo, fecha o bloco. Aí para o futebol. Aí dia 1º de junho é tudo à disposição das seleções, a partir de 1º de junho.
3: Então aí, o Remo não tem ninguém na seleção, imagino, né? Nenhuma seleção
1: não,
3: estrangeira.
1: Não tem.
3: Aí o Palmeiras, por exemplo, vai. Se isso que o Remo tá querendo fosse feito, jogar dia 4 de junho, o Palmeiras não seria desfalcado.
1: Claro, não vai aceitar. O Palmeiras tem 5, 6 jogadores.
0: Sim, claro, sim. Cabe, sem dúvida.
3: O Remo tá, a princípio, colocando essa
1: possibilidade. Só pra deixar claro que o Flamengo e Mirassol não saiu na ocasião, porque o Flamengo teve vários jogadores convocados. Porque era pra ser uma data fixa. Então tem 3 jogos já adiados. Bahia e Chapecoense, que o Bahia estava na pré-Libertadores. Botafogo e Vitória, porque o Botafogo estava na pré-Libertadores. E Flamengo e Mirassol por uma questão de data FIFA. Então esses 3 jogos, é só a gente ver, olha, esses 6 times têm um jogo a menos. Esses 3 jogos ainda têm que ser realizados e vão ser realizados depois da Copa.
3: Agora, um sinal de que vai ter jogo é que o Klein tá voltando com as bandeiras agora e o preparador físico do Palmeiras está colocando, Milhoz, aqueles cones ali para posicionar os jogadores. É isso, né, Milhoz?
4: Isso, tudo montado já, Canhão. O Klein já retorna, a chuva não cessou, continua intensa, mas o gramado com boas condições. O Klein tá testando ali a qualidade da bola, tá dentro da área neste momento, vendo a questão do gramado. Mas os cones já posicionados, as bolas, as comissões técnicas também já estão no gramado, então imagino que em instantes as equipes também devem aparecer no campo de jogo no Mangueirão. Mas é claro, vai demorar um pouquinho ainda para que o aquecimento seja feito. Então, 5:10 é uma previsão mais plausível para o início do jogo.
0: Mas se não estão nem aquecendo, não estão aquecendo ainda, né?
4: Ainda não, Capri, ainda não. Só o Klein fazendo o teste.
0: 5:10 não dá.
3: Os times precisam de aquecimento no vestiário, imagino, né? Que não é um aquecimento óbvio, ideal para se jogar, tem que ser feito no campo, né? Com o espaço. Eu não sei se o vestiário do Mangueirão tem, por exemplo, a estrutura de um vestiário de uma grande
1: mudou.
3: Arena.
1: O Mangueirão virou um estádio de nível alto agora, quer dizer, formaram tudo. Então. Né? Antes não era.
3: Pode ser que haja um gramado sintético lá dentro, um espaço amplo, né?
1: Óbvio, e a drenagem do gramado é boa, hein? Porque a bola agora tá rolando normalmente. O Klein só não autorizou o jogo anteriormente por capricho. Já podia estar jogando normalmente.
3: Ele foi para as áreas, que imagino eu, Capriotti, Prédio, assim, deixa eu ir lá ver como é que estão as áreas, porque se eu tiver qualquer problema aqui, pode custar minha carreira. Como é que estão as áreas, né, Capriotti? Vamos ver o resto.
1: Olha a bola rolando, a gente já fez jogo onde a bola não anda. A gente já fez jogo onde a bola não sai do lugar. A bola rola normalmente, capricho do Rafael Klein, puro capricho.
0: Ele tá talvez pensando em preservar o espetáculo aí, né? Então a preservação do espetáculo, enfim. Mas agora acho que vai rolar. Agora vai rolar. Então, não sei se 5:10 exatamente. E é isso, né?
3: Acho que não também.
0: Se os jogadores não fizeram um aquecimento prévio lá no vestiário, eles têm que ter pelo menos 20 minutos de aquecimento aí. É o mínimo, tempo mínimo de 20 minutos. Depois vai lá, troca de roupa, não sei o quê. Enfim, sei lá, eu acho que umas 5:15 aí talvez seja algo mais próximo do ideal. Mas
3: tem que
0: ser
3: no campo o aquecimento também, né?
0: Claro.
3: Não adianta aquecer num gramado sintético, piso completamente diferente.
0: Eles dão piques, né? Correm, precisa de espaço mesmo. E vamos ver. Eles já tinham feito o aquecimento anterior, já tinham feito um primeiro aquecimento.
3: Esse jogo vai para 5:30 da tarde, no mínimo. Vai para 5:30 no mínimo.
4: É, o aquecimento foi bem curto, Capri, esse primeiro. Assim que eles chegaram, já debaixo de muita chuva. E aí até por isso as equipes se recolheram. E agora o Klein faz menção de voltar aos vestiários, mas abandona a ideia, faz novos testes. Tá levando tempo ali essa atividade, digamos assim, do Klein com seus auxiliares para ver a qualidade do gramado. E aparentemente os resultados são bons, como o Pretzel destacou. A bola rola sem qualquer dificuldade.
1: Essa é uma brincadeira, Melhode.
4: Pois é.
1: Ele tá fazendo, é uma brincadeira. Pelo amor de Deus. Vou repetir, a gente já viu o jogo nesse ano com água, que a bola não saia do lugar. A bola tá rolando normalmente em todos os locais do gramado. Tá ele como a grande atração do evento, certo? Já podia ter começado o jogo já. Não, com todo respeito, já podia ter começado o jogo. Tá a atração, é ele a atração lá. Olha lá, ó, conferência do quê? A gente já viu 200 vezes jogos em situações piores.
0: É que a responsabilidade dele, né? Os caras vão falar assim, se não for aí, se tiver uma lesão, tiver um problema
3: ele
0: físico...
3: Ele tem autonomia para resolver isso também, né? Então ele tem que pensar... Imagino eu, como você destacou, pensando no melhor para o jogo, para o espetáculo, na segurança, na preservação dos jogadores em campo. 5,5 para mim é o mínimo não, agora para começar.
1: Com todo respeito, eu não sou contrário a isso, mas se vocês não concordam que a bola tá rolando normal, então eu tô achando estranha a opinião de vocês
3: não,
1: também.
3: Normal não.
1: Não, a bola tá rolando normal.
3: Normal.
1: Ele chutou a bola ela tá um pouquinho com gramado pesado, sai um pouquinho d'água por baixo, mas a bola rola normalmente.
3: Não, nesse pedaço que você viu.
1: Todo pedaço que ele tá jogando água, que tá jogando a bola. Agora ele jogou na área ali, tem só um pouquinho de água por baixo. A gente já viu em condições muito piores. Tudo bem se o jogo começar assim.
3: Eu não me apego no pior exemplo, me apego ao melhor.
1: Não.
3: O pior pra mim não é exemplo.
1: Não, mas já narrou jogos em situações muito piores. E o jogo, esse gramado, ele tem total condição do jogo ser realizado. Tá sendo caprichoso, tá chamando toda a atenção pra ele, Rafael Klein. Já podia ter começado o jogo.
0: Mas bom, podia deixa eu dar uma passadinha lá na Zona Leste, então, porque São Paulo e Corinthians, e São Paulo jogam às 6:30. Mais um destaque do Corinthians aí, porque o povo tá chegando. Aí em Itaquera tá chovendo, ô Fabiani?
5: Timidamente, viu, Capri? Cada minuto que passa, parece que a chuva diminui um pouquinho. A previsão é que às 6:30, quando a bola rolar, o céu já esteja totalmente seco, sem possibilidade de chover mais enquanto o jogo, logo depois do apito soar por parte do Anderson Daronco. Acrescentando, Capri, informação do Corinthians, salários atrasados ao elenco profissional e à comissão técnica. 2 dias de atraso, previsão da diretoria quitar essa quantia já amanhã com a entrada de novos valores nos cofres do Timão.
0: Vai entrar dinheiro de onde amanhã no Corinthians aí? Sai todo dia e toda hora, né? Mas entra de onde aí, ô Fabiani?
5: É difícil prever, viu, Capri? Mas o que tem rolado muito são antecipações de receitas futuras. O Corinthians ainda não detalhou quanto a esse pagamento em específico, mas eu não duvidaria a antecipação de alguma receita que cairia no segundo semestre ou até mesmo no próximo ano, como já ocorreu em muitas das dívidas do Corinthians nesse ano.
0: Certo, então vamos lá pro outro lado do jogo, outro lado do clássico de daqui a pouquinho, 6:30. Agora o Paulo do Vale tem mais informações do São Paulo, do Tricolor, que está em busca da segunda vitória na história da Neoquímica Arena, né? Na Arena do Timão aí, não é, ô Fabiani?
4: Exatamente, Capri. O São Paulo que venceu com o Thiago Carpini aqui, hein? Que coisa! Em 2024, né? Foi a vitória do São Paulo aqui com o Thiago Carpini, uma única na história aqui da Arena do Corinthians. Detalhe, né? Um feliz Dia das Mães para todas as mamães. E esse será o majestoso de número 8, ou melhor, de número 9 em Dias das Mães. Vejam só, são 6 empates e 2 vitórias do São Paulo, toda vez que as equipes se enfrentaram num domingo de Dia das Mães. A primeira vez que o São Paulo venceu foi naquela final do Campeonato Paulista de 98, 3-1 no estádio do Morumbi, e depois 5-1 em 2005, aquela goleada histórica em 2005, 5-1, então em 8 oportunidades foram 6 empates. Hoje será a 9ª vez que as equipes se enfrentam num domingo de Dia das Mães, viu, Capri?
0: Dia das Mães também é dia de clássico Corinthians e São Paulo. Diga lá, Milhose.
4: Só atualização, o Klein nesse momento volta ao vestiário e vai conversar com as duas equipes para checar se Remo e Palmeiras aceitam jogar com o campo nesta condição atual.
3: Ou 5:20 ou 5:30.
0: Aí é brincadeira, né? Mas vamos ver.
3: Ele vai ver o tempo, Caporiotti. A princípio, ele tem o jogo. Ele só quer perguntar o seguinte: 5h20 dá tempo? Começamos 5h20. Ou 5h30? O jogo vai acontecer, ou 5h20 ou 5h30.
0: É, e tem que acontecer, porque é isso, não tem data, não tem. Só se for depois da Copa, inventarem um dia aí, acharem um dia, mas é um transtorno, né? Jogar tudo outra vez é um transtorno enorme, gigantesco. 4h53, vamos ouvir mais um trecho da entrevista do Rodrigo Caetano ao Pretzel e ao Capelanes, agora há pouquinho, durante o Concentração. E o Rodrigo Caetano falando sobre o episódio ali envolvendo o Neymar e o Robinho Júnior. Aquele tapa que o Neymar desferiu no Robinho Júnior, não é? E como isso teve desdobramentos na CBF, na Comissão Técnica da Seleção Brasileira. Fala aí, Rodrigo Caetano.
1: E o fato com o Robinho Júnior. O tapa que ele deu no menino, a repercussão toda bem negativa do jogo do Santos contra o Recoleta, inclusive com o técnico do Santos, Cuca, criticando demais a situação. Vocês separam isso? Ah, o que ele faz no clube ele não vai repetir na seleção. Então se ele deu um tapa lá, ele não vai dar aqui. A gente não leva isso em consideração. Como que funciona quando um jogador bem cotado para ser convocado, né, ele comete um ato de indisciplina?
2: Bom, primeiro que nós não somos o clube, então nós não temos a capacidade de julgar, porque eu acho que nem o Santos, né, fez qualquer tipo de julgamento, né? Ainda estava no âmbito realmente de uma busca de informações por aquilo que a gente acompanhou. Aqui tem muita questão do histórico. O histórico do Neymar com a seleção brasileira sempre foi positivo em termos de conduta, então é uma discussão que nesse momento aí ela não vai ser pauta para uma convocação, não. Eu volto a frisar, a avaliação dos convocados, e não é só o caso dele, ela nesse momento ela envolve a parte física, técnica, tática, e o que o jogador também representa, o que ele pode ser colaborativo a nível de grupo, isso é óbvio também. Então, nós temos que nos basear naquilo que esses atletas representam ou representaram aqui na seleção brasileira, né, como outros grandes líderes, né, que acabaram permanecendo na seleção. Esse é o momento que nós nos encontramos, temos aí alguns dias pela frente, o Mister vem avaliando tudo e todos sendo muito minucioso aí na hora da sua tomada de decisão, que é como ele fala, Pretzel, ele vai tentar ser o mais justo possível na escolha desses 26 nomes, para que representem bem a seleção brasileira, não é representar esse ou aquele clube, ou esse ou aquele desejo do torcedor, mas sim a seleção brasileira, porque na hora da convocação, aqueles 26 vão representar o nosso país nessa próxima Copa do Mundo.
0: Capi, tá aí, não é? O Rodrigo Caetano falando sobre o Neymar
1: e o tapa.
0: E esse caso do tapa no Robinho Júnior.
1: Saiu, saiu bem da pergunta.
0: Pera aí, eu já vou te falar, já vou com você, Preto. Deixa eu a informação do Milhozzi.
4: Rapidinho, fala aí, Milhozzi. Capri, só pra informar que os goleiros do Palmeiras já estão em aquecimento ali. Carlos Miguel tá se preparando, daqui a pouco os jogadores vêm também. Vai ter jogo, a bola vai rolar logo mais, provavelmente às 5h30 da tarde.
3: Já então chegou aqui pra mim.
4: Jogadores também chegaram.
3: Já chegou pra mim aqui 5h40, Capriotti.
0: Ah, louco. Aí é muita coisa, né? 5h40 é muito. Só os goleiros estão aquecendo, ô Bruno?
4: O elenco acaba de voltar também, Capri. Só o Palmeiras, por enquanto. Os jogadores de linha agora iniciam o aquecimento. Carlos Miguel, o Remo ainda não apareceu. Só o Verdão tomando conta do campo de jogo.
0: 5h30 daria, né? Daria
1: 5, cara. Rafael Klein foi caprichoso e chamou pra ele a atenção. Daria pra ter começado às 5 horas. Mas
0: aqui teria o aquecimento, horas, né, Preto?
1: Não, mas aqueceria 4h30. 4h30 poderia ter começado 4h40.
3: Quatro e quarenta. Palmeiras tá com o uniforme do jogo. Cara. Vai tirar só o colete, não vai descer pro vestiário e fica no campo. Palmeiras sobe, o Remo deve fazer a mesma coisa, Capriotti. Já vem uniformizados com o uniforme de jogo, tira aquele colete, quem tá com, por exemplo, o Alan não tá com o colete. Então os times não voltarão pro vestiário, ele vai fazer um aquecimento rápido, que imagino eu, deva ser de 20, 30 minutos no máximo para começar o jogo. Eu recebi informação de 5h40 agora, mas talvez dê tempo de 5h30, Capriotti.
0: Vamos ver, acho que sim, se já estão uniformizados, vão fazer um aquecimento aí, 5h30 dá para começar tranquilamente, ó, são 4h58 agora, Tem meia hora para aquecer aí tranquilamente. Protocolo ali de hino, aquela coisa toda, e bola rola 5:30. A gente transmite o primeiro tempo do jogo e vamos em frente. Diga lá, Bruno.
4: Início previsto para 5:45.
0: 5:45?
4: 5:45.
0: Cara, tão louco. Até isso. Quase uma hora para começar saída o jogo, de voo, ainda.
3: Entendeu?
1: Se melhorar, todo respeito, volta, não, com todo respeito, é muita informação desencontrada. Com todo respeito. Se eles estão aquecendo já com o uniforme de jogo, vai começar antes das 5:45. Certamente vai começar antes.
0: Ah, mas tem a informação que é 5:45.
1: Mas o Capri, eles já estão aquecendo com o uniforme de jogo. Se eles não vão descer pro vestiário, eles vão ficar 40 minutos aquecendo no campo, na chuva? Não. Aí não tem nexo isso aí, né?
0: Ah, mas aí é problema deles, né, também. Vamos ver, vamos aguardar aí, vamos esperar.
4: Cabri, o Remo tá subindo agora com roupa de treino. Então eu imagino que vão seguir o protocolo mais demorado mesmo e ter o início só às 5:45.
0: Vamos ver, vamos aguardar aí. Vamos lá, Pretzel, você queria falar o que aí do Rodrigo Caetano falando
1: ele
0: sobre...
1: Ele foi muito prático, né? Ele falou que ele não pode avaliar coisas que acontecem no clube em relação à disciplina, ele deixou isso claro, mas ao mesmo tempo também fala que questões comportamentais também estão envolvidas em análise, né? Então, ele meio que fugiu um pouquinho assim de qualquer tipo de polêmica, mas é evidente que não deve ter pego bem, né, na questão interna, quando você vê um jogador agredindo o outro, ainda que as desculpas tenham sido dadas, né, e que o presidente Marcelo Teixeira tem explicado isso hoje também aqui na Rádio Bandeirantes para o João Paulo Capelantes. Mas pelo que eu senti da entrevista, essa é uma opinião minha, o Neymar está fora da Copa, estará na lista dos 55, mas não estará na lista dos 26.
0: Que, aliás, vamos também, viu, Agrela, reproduzir esse trecho do presidente Marcelo Teixeira falando sobre essa questão do Neymar, né? Do Neymar e Robinho Júnior. Vamos, porque aí é a palavra oficial. O Santos chegou a afirmar que estava abrindo uma sindicância interna para apurar o episódio. Estava avaliando ali internamente o que iria acontecer. Aí, a partir do momento que os advogados do Robinho Júnior recuaram ali da intenção de pedir as imagens, porque o Robinho e o Neymar se acertaram na viagem que eles fizeram lá pro Paraguai, para Pedro Juan Caballero, onde o Santos jogou pela Sul-Americana no meio de semana. Então, aparentemente, a coisa deu uma esfriada, né? Mas como é que a direção vê isso? É importante a gente saber, porque diz muito sobre essa coisa de como a direção do clube trata e entende um negócio como esse. É uma agressão, houve uma agressão no ambiente de trabalho. Então, daqui a pouquinho, a gente vai ouvir o Marcelo Teixeira explicando essa situação aí. Enquanto a Grela prepara aí o material, deixa eu só informar que nós temos intervalo de jogo lá em Belo Horizonte e temos, por enquanto, né, uma vitória parcial, aí vencendo parcialmente a equipe do Atlético Mineiro Botafogo por 1-0, e nós vamos ter então daqui a pouquinho os outros jogos desta 15ª rodada do Campeonato Brasileiro. Mas lá em Belo Horizonte, o Atlético Mineiro vai vencendo o Botafogo por 1-0. E o Everton chegando. Ramos tá com a gente lá. Capri. Quem tá chegando aí?
6: Não, só para registrar, Capri, nesse momento a delegação do Santos chegando à Vila Belmiro. E, Capri, não sei só pela chuva, só pelo tempo aqui em Santos também, é de frio, mas bem diferente daquele cenário que a gente está acostumado a ver. Corredor de fogo, torcedor do Santos em volta ali do ônibus. Não, a delegação chegando calmamente, tranquilamente, sem nenhuma, sem poucos torcedores ali ao redor. Então, chama atenção o torcedor do Santos, que não vem em grande em número à Vila Belmiro. Expectativa, inclusive, e podendo ter um dos piores públicos da equipe no ano, tá?
0: Diga lá, Milhozzi.
4: Nova informação, Capri, um pouco mais otimista. 5:30, previsão pra bola rolar, os times seguem aquecimento no gramado do Mangueirão.
3: Serão 20 minutos, Capriotti, de aquecimento, eles voltam pro vestiário e aí voltam pro início do jogo, ok? É o protocolo que a FIFA manda, isso será cumprido pelo Klein.
0: Maravilha. Então, 5:30, a gente, então, a expectativa é de que o jogo comece às 17:30. Vamos ouvir Marcelo Teixeira, o presidente do Santos, falando aí sobre esse imbróglio Neymar e Robinho Júnior.
7: O que aconteceu aquele entreveiro entre o Robinho Júnior e o Neymar? Eu esperava, né? Aí o senhor pode falar com mais propriedade. Que o Santos divulgasse as imagens, ou que não ficasse só numa nota oficial. O Robinho, ele deixou bem claro no meio de semana, depois do jogo da Sul-Americana, que ele não gostou, que ficou chateado, que concordou com a notificação extrajudicial, depois retirou. O próprio Neymar disse que se excedeu, e a informação que eu consegui apurar é que realmente não foi só um tapinha, foi realmente uma discussão muito mais acalorada, que chegou quase a vias de fato, porque o Robinho não revidou, mas o Neymar bateu. Eu queria que o senhor, como presidente, diante de todos os problemas que o Santos hoje passa, que o senhor tem que resolver, falasse um pouco sobre essa história e se o Santos tem o interesse em divulgar as imagens para que o torcedor tenha acesso para entender realmente o que aconteceu de fato, presidente.
8: Capelanes, é bom nós que imediatamente pedimos ao departamento jurídico a abertura de uma sindicância interna. A sindicância interna, ela teve início essa semana. Então, o que estava previsto? Ouvir as partes, né? Todas as partes, o treinador, o responsável do futebol profissional, os atletas, enfim, alguns envolvidos que estavam ali presentes, apesar do término do treino do oficial, mas independente, o fato aconteceu. Então, dentre as exigências da sindicância, está também o ofício que eu vi, que foi expedido à Santos TV, aos profissionais que estavam ali envolvidos, para apresentarem todo o material para o departamento jurídico colocar na sindicância. Então, a sindicância, independente da solução encontrada entre os profissionais, a sindicância, ela não terminou. Então, o departamento jurídico continua com a sindicância e, lógico, encaminhará ao comitê de gestão o término da sindicância. Importante é as partes terem se entendido, ambos terem conversado, as famílias também estarem ali hoje confortáveis com a situação. Isso já é um bom princípio, isso é importantíssimo, porque nós não poderíamos ter profissionais envolvidos com um ambiente totalmente desfavorável. Então, já houve esclarecimento nos treinamentos, houve lá não só esclarecimentos, como o pedido de desculpas, o perdão que foi dado, enfim, isso aconteceu. Mas o Santos continua com o seu processo de sindicância, e no momento que o departamento jurídico finalizar o processo de sindicância interna, nós disponibilizaremos de uma forma muito aberta a todos aqueles interessados.
9: Aí, é isso aí. Bom, pelo menos, se alguém se interessar e precisar das imagens, aparentemente tem a imagem, né? Então, pelo menos, vai poder tomar as providências. Mas agora não vão tomar mais nenhuma, já se acertaram, lá já tudo em ordem, tudo certo. Aí é só desdobramentos eventuais para seleção brasileira, que a gente já falou aí, né? Se pode respingar numa eventual convocação do Neymar para a seleção brasileira. Santos já está na Vila Belmiro, não é, Everton?
6: Isso, Capri, já nos vestiários daqui a pouco, em campo para fazer o trabalho de aquecimento. Tanto o Santos quanto a equipe do Bragantino já em Urbano Caldeira para o duelo de logo mais. O Santos tentando por fim a essa sequência de 7 jogos seguidos sem vitórias, Capri.
9: Muito bem, são 5:06, 17:06. O jogo está prometido para 5:30 no Mangueirão. Tá chegando agora com a gente? Já era para ter começado às 4, não é? Mas choveu muito em Belém do Pará. Muita chuva, como é tradicional já, é super normal a chuva aí do fim do dia lá no norte do país. Choveu bastante, o jogo precisou ser interrompido e vai recomeçar por volta das 5:30. O jogo nem começou, a bem da verdade, né? Antes da bola rolar, a partida foi adiada, passou agora para 5:30, por isso os times seguem fazendo aquecimento no gramado do estádio Mangueirão. Os dois times estão lá aquecendo, não é, Milhozzi?
4: Seguem o aquecimento, Capri, normalmente, e vão naquela previsão, né? 20 minutos de aquecimento para, por volta aí das 5:15, descerem e aí retornarem a 10 minutos antes da bola rolar. Então, previsão mantida para 5:30 da tarde.
9: Repeteco na escalação do Palmeiras. Vai lá, Milhozzi.
4: Vamos lá, Capri. Com Carlos Miguel no gol, Giai na direita. Na zaga, 15, Gustavo Gomes, 26. Murilo pela esquerda, o GFT veste a 6. Meio de campo, de 17, Marlon Freitas. 8 para Andréas Pereira. 11 para John Arias. Por um lado, 40, Alan. Do outro, 19, Sousa. Centroavante, Flaco Lopes. Veste a 42. Técnico, João Martins. Hoje o Abel cumpre seu último dia de suspensão no Campeonato Brasileiro, Capri.
9: E o Remo, como é que vai jogar o Remo?
4: Do técnico Léo Condé, tem Marcelo Rangel no gol, Marcelinho na direita, Marlon e Chamba na zaga, Mike pela esquerda, meio de campo do Zé Welison e Zé Ricardo, além do Patrick, no ataque, Iago Pikachu, Jajá e Aleph Manga, tá escalado o clube do Remo, com muita gente esperando, ainda cantando bastante, a festa é bonita, no estádio do Mangueirão, Capri.
9: Chuva no coco, chuva na cabeça, mas a festa não para na arquibancada do Mangueirão, porque é isso aí, não é? A bola prometida aí para rolar às 5:30 da tarde. Atenção, vamos lá, ô Pretzel, esse time do Remo vai lutar até o fim contra o rebaixamento, é?
1: Eu acho que tem condição de escapar, todo mundo tá rebaixando o Remo já imediatamente com antecedência, eu ainda não vou fazer isso, acho que tem aí pelo menos uns 11 times que lutam para chegar em 48 pontos, 50 pontos. E acho que o Remo vai ser um. Tá, situação difícil, muito tempo sem disputar o brasileiro. As dificuldades já eram previstas, né? Chegaram novos jogadores antes do fechamento da janela. Então, o time do Remo deu uma melhorada com o Léo Condé. O Remo, por exemplo, fez um jogo muito interessante contra o Grêmio em Porto Alegre. Empatou 0-0, empatou com o Inter, ganhou do Bahia duas vezes, 4-1 no Mangueirão, 3-1 na Fonte Nova pela Copa do Brasil. Então, assim, não é um time péssimo, é um time que ainda pode atrapalhar a vida de algumas equipes. Acho que não caiu ainda, particularmente no jogo de hoje, o Palmeiras é favorito, porque é o Palmeiras. A diferença é grande tecnicamente, ponto. Mas para o restante do campeonato, eu não vou rebaixar o Remo ainda.
9: Vamos ver, tá lutando aí, eu torço muito para que o Remo permaneça. Precisa ter um representante do norte do país, né? É muito legal lá, apesar desses transtornos aí da chuva. É culpa também de quem bota o jogo lá às 4, 5 da tarde. Todo mundo sabe que nesse horário chove lá, tem até piada sobre isso lá. Todo mundo sabe, os locais lá sabem disso, né? Que é absolutamente normal chuva no final do dia lá em Belém, Manaus, norte do país, né? É uma característica já muito típica dessa região. E calor, né? E sempre quente, sempre muito quente, muito calor também. É sempre uma característica importante. Ô Milhozzi, eu quero saber sobre o Paulinho aí, rapaz. O Paulinho já jogou nessa volta dele um pouquinho. Como é que tá esse projeto de retorno do Paulinho aí? Cada vez mais consistente, é?
4: Vamos lá, Capri, porque houve uma questão nessa semana, porque o Paulinho perdeu um dos treinamentos, ficou de fora de uma das atividades ali fazendo uma recuperação. E esse acompanhamento do Paulinho junto ao departamento médico do Palmeiras está acontecendo de forma muito próxima, realmente. A cada jogo ele faz uma reavaliação com muita atenção para ver ali se a evolução é positiva. E até aqui é muito. Paulinho está conseguindo ali jogar um pouquinho. Hoje deve ganhar mais alguns minutos na segunda etapa. Vem jogando ali cerca de 20 minutos por partida. Na última entrou um pouquinho menos contra o Santos, mas é um jogador que pode ganhar mais minutagem na partida de hoje. Está disponível no banco de reservas e tem essa possibilidade, Capri, de uma recuperação um pouco mais rápida por necessidade, né? O Palmeiras não tem muitas opções de ataque nesse momento. Flaco e o Sousa estão jogando, os dois são titulares. No banco, além do Paulinho, só o Luíde, que é um jogador da base que não vem convencendo o Abel e não vem dando espaço também. Então, imagino que o Paulinho possa, sim, ganhar alguns minutos extras, adicionais aí no jogo de hoje, quem sabe com 30 minutos, quem sabe um pouquinho mais, para jogar contra o Remo na segunda etapa de jogo. Outra questão, Capri, de departamento médico do Palmeiras, importante, já que a gente está atualizando, a do Piquerez. Ele já iniciou a transição e deve ter o retorno antes da Copa do Mundo. Previsão é essa, de que ele possa ir jogar já antes da Copa do Mundo. A cirurgia foi um sucesso, já iniciou ali aquela fase de transição com atividades no campo, apesar de estar bem no início desse momento de recuperação, mas é uma previsão positiva aí, né, otimista, de que o Piquerez pode sim estar à disposição do Palmeiras e do Abel antes da pausa para o Mundial, quem sabe contra o Cruzeiro, uma possibilidade mais remota, mas tem ainda um chão, uns joguinhos para que o Piquerez possa retomar essa posição, ainda mais com a lesão por enquanto do Arthur, né? Segue fora com edema na coxa e o Jefté é o responsável de hoje por tocar a lateral esquerda da equipe do líder do Campeonato Brasileiro, Capri.
9: Paulinho vai ajudar quanto aí o Palmeiras nesse retorno dele aí, nesse cenário todo aí, hein, Pretzel?
1: Ah, tem que observar jogo a jogo, né? Já contra o Sport em Cristal ele entrou 10 minutos, então não teve muito o que fazer, o jogo já estava liquidado. mas é um reforço importantíssimo para depois da Copa, porque depois da Copa provavelmente ele vai ter condições plenas de ser titular, inclusive ao lado de outros bons atletas no ataque.
9: E aí, Milhozzi, segue o aquecimento dos dois times aí no gramado do Mangueirão?
4: Segue, Capri, continua, inclusive aproveitando para dar mais detalhes da equipe mandante, né, o Remo, que vem de uma vitória importantíssima contra a equipe do Botafogo, primeira vitória como visitante, né, e a gente vinha trazendo alguns números, porque o Remo é o pior mandante da competição e não tinha vencido ainda como visitante, realmente um time que faz uma campanha complicada, é o penúltimo colocado à frente apenas da Chapecoense. São 6 jogos no Mangueirão, 1 vitória, 3 empates e 2 derrotas, hoje pega justamente o melhor visitante da competição, 7 jogos, 4 vitórias, 2 empates e 1 derrota. Tô vendo também no aquecimento, Capri, o Vitor Bueno, figura conhecida aí da equipe do Remo, tá voltando hoje, depois de meses aí de recuperação de uma lesão na panturrilha, ocupa lugar neste time. O Remo que tem no departamento médico, outro velho conhecido do Palmeiras, não tá à disposição hoje, é o Patrick de Paulo, né? Recuperando aí de uma lesão mais grave, e é um jogador que é formado na base do Palmeiras, não vai estar à disposição do técnico Léo Condé para essa partida. Alguns figurões aí do Remo, Capri, que tá batalhando para sair da zona de rebaixamento nessa temporada do futebol brasileiro.
9: E vai ser Palmeiras e Flamengo. Flamengo e Palmeiras direto. Diga lá, Canhão.
3: O Alessandro Domingues me mandou aqui no meu Instagram aquela mensagem no Rogério Assis Canhão. Tô ouvindo vocês aqui pelo Band Play. Aviso o Capriotti, ele tá lá ouvindo você e todos nós, que aqui, quando não tem aviso da Defesa Civil sobre chuva, a gente estranha. Em Belém, ele tá em Belém ouvindo a gente.
9: É, pois é, isso mesmo. Agora, você imagina se essa chuva toda que cai lá em Belém, cai em Manaus, cai no norte do país, caísse aqui em São Paulo. A gente ia ter dilúvio todo dia aqui. A gente ia ter que mudar as nossas vias.
3: É, mas pela manhã caiu em boa parte da cidade, né?
9: Não, caiu, mas eu digo assim, aqui lá em Belém, em Manaus, chove todo dia de maneira volumosa. E as cidades lá estão preparadas, adaptadas já para essa condição. Aqui em São Paulo, se cai a chuva que cai em Belém todo dia aqui em São Paulo, a gente ia viver aqui em rios. A marginal ia ser um rio tomado direto. Chove bastante, mas lá já está tudo ajustado.
3: No caso, né, do estádio, por exemplo, o Mangueirão, era só cobrir ele, né? Pronto.
9: Só vai, dá uma cobertura, simples, lá, né? A gente resolve, é. Não requer muita prática com isso, não. Bom, daqui a pouquinho o Rogério Assis volta definitivamente conosco, porque a partida começa em 15 minutos, Remo e Palmeiras, a gente vai transmitir todo o primeiro tempo desse jogo e depois, na íntegra, Corinthians e São Paulo, na Neoquímica Arena. Onde estão Luiz Fabiano e o Paulo do Vale, os repórteres bandeirantes, já de olho na movimentação lá da Neoquímica Arena, da Arena Corintiana, Arena do Timão, na Zona Leste, que está recebendo um público só não casa cheia, não é, Fabiane? Porque, como você já disse, tem uma punição aí, o Corinthians foi punido, um pedaço do estádio está fechado, mas a Arena do Timão vai receber mesmo assim um bom público, hein, Fabiane?
5: Expectativa de pelo menos 37 mil por aqui, Capri. O setor oeste inferior está fechado, ele comporta 8 mil pessoas. Afinal, era nesse setor que estava o torcedor ou a torcedora que proferiu uma injúria racial contra o goleiro Carlos Miguel no clássico há cerca de 3 semanas. O Corinthians paga essa punição hoje, lembrando que seria o estádio completo com portões fechados, seria chamada perda de mando. No entanto, o Corinthians recorreu à decisão do STJD e conseguiu reverter em somente um setor fechado. Então, diminui o prejuízo técnico de você ter menos torcedores e também o prejuízo financeiro, já que se trata de um dos setores mais caros e que num jogo de hoje estaria cheio. É onde ficam as cativas, né? Os integrantes do plano Minha Cadeira do Fiel Torcedor, esses vão ser realocados para o setor oeste superior. Então eles não tiveram a situação de fato incômoda de não estar no estádio, mas o Corinthians vai ter um impacto na bilheteria alto, considerável aí, de mais ou menos 1/3 do valor total, que estaria certamente em mais de 3 milhões na tarde de hoje. Esse o cenário do Corinthians, Capri.
9: E o São Paulo, PDV?
10: Bom, Capri, o São Paulo que hoje não terá no banco de reservas o lateral direito Mike, que está afastado, né, por conta de uma avaliação por parte da comissão técnica do São Paulo de que ele vem treinando em baixa intensidade. E é engraçado porque essa semana o Mike, ele postou uma foto com o Arboleda, né? Dizendo, depois de mais uma atividade, os dois super sorridentes. Até então, não tínhamos a notícia de que ele estava afastado e sim que ele vinha tendo um problema físico e por isso não vinha treinando. Mas ontem veio essa informação de que o Mike está afastado, não treina com o grupo do São Paulo, treina em separado e entra nesse bolo aí com o próprio Arboleda, depois de ter ficado 30 dias aí ausente no Equador. Voltou, discutiu a situação com o São Paulo, vai pagar uma multa grande, né, um desconto grande no salário, mas por enquanto é isso. Esse é o destino do Arboleda por enquanto. Quem sabe com a abertura da janela o São Paulo possa negociar o zagueiro. Enquanto isso, ele e o Mike treinam juntos, viu, Capri?
9: Maravilha. Vocês já vão voltar aí, Paulo do Vale e Luiz Fabiani, já já definitivamente para a transmissão de Corinthians e São Paulo. E em instantes, definitivamente também do Mangueirão para Remo e Palmeiras, ele vem aí, Rogério Assis, para a transmissão do primeiro tempo do jogo. Legal. Terminado o jogo lá no Mangueirão, a gente vai para a Arena do Timão, para Corinthians e São Paulo com Ulisses Costa. Agora vai! Bom jogo para você, ótimas emoções e até já, Brasil!
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1: Voltamos, aliás, seguimos aqui na Bandeirantes, esperando o jogo começar em Belém, no Mangueirão. Remo e Palmeiras, 15ª rodada do Campeonato Brasileiro. O jogo passou para 17h30, aí já vem a possibilidade de 17h35, 17h40, são 17h25, ou seja, 5h30 o jogo não começa, Meliose. 17h25, 30 segundos. O jogo não vai começar às 5h30. O jogo continua ainda sendo empurrado para frente. Há pouco já tivemos a informação trazida por você de que o jogo vai ser realizado. O horário das 5h30 já está derrubado, Milhose, certamente.
2: É isso, Canhão. E, bom, a drenagem do sistema do Mangueirão acabou não conseguindo dar conta de tirar toda a água do gramado, mas já melhorou bastante a situação após uma espera muito longa. Várias verificações da arbitragem, Rafael Klein subiu, desceu do vestiário e depois disso, tanto a arbitragem quanto as equipes decidiram que vão para o jogo. No momento, tudo preparado, aquele protocolo para a realização do hino e todas as outras cerimônias de um pré-jogo de campeonato brasileiro, mas faltam as equipes. Equipes ainda não estão no gramado, estão finalizando a preparação. Imagino aí que deva demorar mais um pouquinho. A expectativa é de que dentro de 15 minutos, acho que dá para a gente traçar, a bola esteja rolando para Palmeiras e Remo pelo Campeonato Brasileiro.
1: É, aquele horário de 5h30, Pretzel, já é um blefe. Esse não vai, não. Esse não dá pra rolar. O jogo deve começar, imagino eu, vai estourando, 15 para 6, Pretzel.
3: Pô, vai começar. Então vou aguardar pra começar o jogo e a gente fazer uma análise do jogo, porque tudo já foi dito, sobre a entrada em campo, sobre o horário que vai começar. Um deu uma informação, outro deu outra. Então vou esperar o árbitro, os jogadores entrarem e a bola rolar. É isso que a gente tem que fazer. Acho que é só isso.
1: Mas o que eu poderia, com a sua permissão, usufruir do seu conteúdo, é analisar, por exemplo, que os times não vão ser alterados. As escalações passadas três da tarde são as mesmas, sim. Mas agora muda-se o contexto pela condição do gramado, que é diferente, né?
3: Vou ver como é que vai estar a situação do gramado, mas eu acho que com gramado pesado, gramado normal, o Palmeiras é muito favorito. Eu já até falei sobre isso quando a gente abriu a jornada às 13h30. Então não tem muito o que dizer, não. Só esperar para a bola rolar. E acho que o Palmeiras está correto em manter a força máxima em campo, porque o Campeonato Brasileiro é muito forte, é perigoso, apesar da liderança absoluta do Palmeiras. O Palmeiras deu sorte na rodada passada, acabou empatando o seu jogo. E o Flamengo também empatou. Então o Flamengo está ganhando o Vasco 2-0. Acabou sofrendo o empate, isso foi muito bom para o Palmeiras. O Fluminense também não conseguiu ganhar, ninguém conseguiu avançar. E o Palmeiras manteve a diferença de 6 pontos, mesmo com um jogo a mais. Então, acho que é bem interessante o Palmeiras jogar a valer, como sempre tem feito. E espero que o Abel, que não está hoje, está cumprindo mais uma suspensão, não reclame de tudo que aconteceu com essa demora para começar a partida.
1: Bom, se o jogo começa às 17h40, se vai começar às 17h40, os times devem entrar em campo às 17h30, ou seja, em 2 minutos, não é, Everton? Se adiarem e entrarem depois, a gente joga 10 minutos para frente também. O protocolo, a princípio, é 5h30. Aí vai jogar 5h40, não é, Bruno Milhose?
2: É isso, a previsão é essa. No momento, as equipes ainda não subiram o canhão. E, bom, tudo vai ser definido ali após o posicionamento dos times e a conversa final com o Rafael Klein, árbitro da partida, para definir o horário de início. O que é importante destacar, a situação no gramado, ela permanece a mesma, numa qualidade razoável. Na última avaliação, deu para a gente acompanhar de perto o trabalho do Rafael Klein de testar todas as áreas do campo e, a princípio, sem nenhum grande problema, a bola rolou, mesmo com o campo um pouco mais pesado. Na lateral, a gente observa muita gente ali discutindo, esperando e com guarda-chuvas ali, porque a chuva não cessa e dificilmente vai cessar neste período. E agora, Canhão, o que resta também é torcer para que a chuva não volte, né? Porque às vezes acontece no Belém, pode voltar a chover durante a partida. Por exemplo, a gente gente destacou, né? Ontem, em Belém, não no estádio do Mangueirão, teve uma paralisação longa no estádio do Paysandu. O Papão do Curuzu teve 40 minutos de atraso no jogo da Série C, mas é claro que a expectativa é de que a chuva não retorne. Equipes estão no túnel e daqui a pouco entram em campo para Palmeiras e Remo pelo Campeonato Brasileiro.
1: Bom, 5:29, mais 30 segundos, a imagem mostra que os times já estão no túnel. Os reservas já subiram, ou seja, o jogo começa 5:40 no máximo. 5:40 no máximo, a previsão do início do jogo no Mangueirão em Belém. Tem clássico, já já 6:30. Tem Corinthians e São Paulo, 6:30. Quando terminar o primeiro tempo do jogo em Belém, Ulisses Costa já vem, já preparando o clima e começando o jogo, ele já narra o clássico Corinthians e São Paulo. 5:30 da tarde, marcando o quinto sinal, Bandeirantes, Neoquímica Arena. Como é que tá esse Corinthians? Ah, tá saindo a escalação agora, pelo jeito, ó. Uma hora antes, pelo protocolo, os clubes liberam a escalação. Fabiane, você já está pegando a escalação, já está com ela? Você que está sempre se antecipando às assessorias, Fabiane. Como é que está o Corinthians? Pronto?
4: Ainda não, mas temos o São Paulo, Canhão.
1: Paulo do Vale, o tricolor.
5: É isso, Canhão. São Paulo está definido com 4 atacantes, hein? 23, Rafael no gol, 21, Cedric, 4, Dória. 35, Sabino, 2 canhotos na zaga. Enzo Dias, mantido na esquerda, veste a 13. 16, Bobadilha, 94, Danielzinho, Arthur, 37, Luciano, 10, Ferreirinha, 11, Caleri, 9. É o São Paulo super ofensivo, pelo menos em tese, no papel, aqui na Arena do Corinthians.
4: E temos o Corinthians também, Canhão, definido e escalado com Hugo Souza no gol, Mateuzinho na direita, Gabriel Paulista e Gustavo Henrique, Bidu, o lateral esquerdo, meio campo com Ranieri, Bidon, Carrilho e Garro, ataque com o inglês Jesse Lingard e Yuri Alberto, esses os escolhidos de Fernando Diniz, Canhão.
1: No Mangueirão, os times em campo, Palmeiras joga de branco, casa cheia, um mosaico bonito, feito pelos torcedores do Remo, antes do hino nacional brasileiro. Vila Belmiro, 6:30, Santos e Bragantino. Everton Ramos escalando os times. Prontos aí na Vila, Everton?
4: Prontos sim, Canhão. E o Santos sem centroavante. Gabriel Barbosa no banco de reservas. Diógenes é o goleiro. Igor Vinícius na lateral direita. Lucas Veríssimo e Adonis Frias. Dupla de zaga com Escobar na esquerda. No meio campo, João Schmidt, Oliva, Rolaser e à frente, Barreal, Neymar e Gabriel Bontempo.
1: Em instantes a gente continua escalando os times hino nacional brasileiro, já sendo executado no Mangueirão em Belém do Pará.

0: em busca do topo do Campeonato Brasileiro, ou melhor, para se manter na liderança com margem segura contra o Flamengo. Palmeiras, comandado pelo auxiliar hoje João Martins, está escalado com um Carlos Miguel no gol. Na direita, 4 para Giai. Linha de zaga de 15, Gustavo Gomes. Ao lado dele, o 26, Murilo. Pela esquerda, Jefté veste a 6. Meio de campo, 17, Marlon Freitas. 8, Andreas Pereira. E 11 para John Arias. No ataque, 40, Alan de um lado. 19, Sousa do outro. O centroavante Flaco Lopes veste a 42.
1: Agora o Clube do Remo.
0: Técnico Léo Condé, para quem sabe lutar contra o rebaixamento e deixar o Remo mais próximo de deixar essa zona perigosa. No gol, 88, Marcelo Rangel. Na direita, 79 para Marcelinho. Linha de zaga de 13, Marlon. E 18, Chamba. Pela esquerda, 98 para o lateral, Mike. Meio de campo de 28, Zé Wellison. 22, 55, Zé Ricardo. E 8 para Patrick. No ataque, 22, Iago Pikachu. 37, Jajá. O centroavante, Aleph Manga. Veste a 11 do Clube do Remo.
1: Quem apita Remo e Palmeiras no Mangueirão?
0: Rafael Klein, que estava cansado de subir e descer o vestiário para checar o gramado, auxiliado por Bruno Bosquilha e Michel Stanislau. Quarto árbitro é Anderson Ribeiro. Quem cuida do VAR é Rafael Trace.
1: Opinião na Bandeirantes. O jogo começa quase que 1h40, além do horário marcado, que era 4 da tarde. 5h36 agora. Opinião na Bandeirantes para Remo e Palmeiras. Alexandre Pretzel.
2: Olha, que o Jefté vai começar no lugar do Arthur. E aí eu vejo que o Arthur não está nem no banco de reserva. Então é uma questão de suspensão do Arthur. E no mais é a força máxima em campo. Então o Abel Ferreira está suspenso hoje, fechando a sua suspensão. O João Martins fica no banco, mas é o time titular. O Sousa ganhou a posição no campo. Eu tenho falado isso há uns 3, 4 jogos com a lesão do Vitor Roque. Então realmente o Palmeiras é favorito. Tem que respeitar o time do Remo, que é um time ofensivo. O Patrick é uma espécie de meia avançado, aquele mesmo que jogou no Inter, no Santos, no São Paulo. E aí você tem o Pikachu que vai jogar aberto pela direita, mais o Jajá pela esquerda e o Aleph Manga um pouco mais centralizado. Um time bastante ofensivo do time do Remo, mas eu estou curioso para ver como é que o Palmeiras vai reagir a essa ofensividade, quem sabe pressionando a saída de bola e atacando também o Remo desde o início. Tudo pronto para a bola rolar, o gramado em total condição para a realização da partida.
1: Conversa final agora dos capitães, o Marlon pelo Remo. Gustavo Gomes pelo Palmeiras, acho que tem aquele recadinho tradicional. Aí, além daquele recadinho tradicional, meu querido Bruno Migliozzi, ó, gente, vamos jogar, o gramado tá ruim, vocês estão vendo que a coisa tá esquisita, mas se ficar ruim de novo, a gente não acaba o jogo. Porque a chuva, a imagem mostra, ela continua intensa e intermitente. Será que esse gramado suporta pelo menos um tempo em condição razoável, Migliozzi? Estaremos aqui torcendo para tal, né?
0: É isso, Canhão, porque pelo menos no aquecimento nenhum grande problema, os jogadores conseguiram concluir as atividades normalmente, agora o Palmeiras está posicionado com a bola do jogo, dá para ver que ela rola bem, quando os jogadores fazem ali aquelas movimentações, a princípio a chuva não para, não faz qualquer menção de parar na verdade, mas a bola deve rolar sem qualquer dificuldade, ou melhor, sem tanta dificuldade a partir das 5h40 por aí.
1: Bom, torcedor do Palmeiras está em grande número no Mangueirão. Houve até uma revolta de conselheiros do Remo em redes sociais, muitos reclamando, onde já se viu. Temos mais do que os 10% que a CBF manda para a torcida visitante. Não, Preto, isso aí é uma questão, é uma picuinha desnecessária, pô. O estádio está cheio, espetáculo bonito. Se tem torcedor do Palmeiras em Belém e tem no Brasil inteiro, deixa eles assistirem o jogo, né, Alexandre Prestes?
2: Eu acho que é um escândalo o que é permitido no Brasil a você colocar o preço que você quiser. Então o torcedor palmeirense tem que pagar cerca de R$400 para ver o jogo hoje. É uma vergonha que fazem com o torcedor visitante no Brasil todo. Deveria haver um acordo para um preço mínimo e máximo estabelecidos para todos os jogos. Para todos os jogos, na minha opinião, nos pontos corridos. No mata-mata é outra situação.
1: Tudo pronto então. Rafael Klein já consulta o seu relógio. 5:38, 30 segundos. Ele vai começar. Dá saída ao Remo. Jajá no meio do campo. Posicionado Jajá, o nome do jogador, tá? Não é que Jajá alguém vai se posicionar, não. O Jajá, atacante do Remo, já tá lá. Atenção, vai começar. Começa! Remo e Palmeiras! 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Essa bola volta aqui atrás com o Palmeiras. Gustavo Gomes de cabeça, tentando passe para o Alan. Patrick toma, dá um chapéu, vem Giai para o Palmeiras, dá um balão.

0: cai à frente do meio campo, Flaco Lopes em Patrick, bota a Careca, toca no meio campo, Pikachu de cabeça, resvala, bota na ponta, Jai toca, a bola voltou na esquerda pro Remo, parte à frente, a jogada abertura feita pelo campo de ataque, já domina, tenta a tabela, Gustavo Gomes põe o pé, domina e sai jogando na entrada da sua grande área, já toca ao lado, Alan domina, o Patrick tomou um tombo ali sozinho, acho que ele tá jogando de tênis, Alan domina, tenta o giro, caiu, pede a falta, nada, será que tem jogador melhor que não se atentou no aquecimento, que o gramado não merece ou merece uma chuteira especial, que o Patrick tomou um tombo sozinho, hein?
1: É, com menos de um minuto de jogo já foi pro chão o Patrick, que não é nenhum garoto, hein? Mais do que experiente, acabou indo pro chão, mas um detalhe, hein? Também tá sentindo dores ali no tornozelo, Alan, uma pegada rápida do lateral esquerdo da equipe do Remo, que é o Mike, nada marcado, não teve falta, apenas lateral pro time da casa cobrar.
0: Mike para cobrança, bota essa bola, left manga, tentou Gustavo Gomes de cabeça, rebate no meio, Patrick domina, Sousa põe o pé, Pikachu na área, já dominou, bateu no canto,

0: Tava fazendo de tudo, menos prestando atenção. Aleph Manga livre. Dominou, mandou um canhão no chão. A primeira que foi, entrou no gol do Palmeiras. Aleph Manga, um pro Remo. Palmeiras, 0. Carlos Miguel não tem jeito, tá feito. Sai na frente o Remo. Liliose.
1: É a torcida que esperava fazendo festa por mais de uma hora e meia com o atraso do jogo. Agora coloca todo o grito preso da garganta pra fora, porque com um minuto de jogo, o rápido ataque do Remo funciona. Iago Pikachu achando um buraco danado na defesa do Palmeiras. Rola pro artilheiro Aleph Manga marcar pela quinta vez na temporada, o quarto dele no Brasileirão. Sem qualquer chance pro Carlos Miguel. Tapa no canto, comecinho de jogo elétrico da equipe do Remo, que tá na frente 1-0, canhão.
0: Alexandre Pretzel, o jogo já começa no Mangueirão. 1-0 Remo, Pretzel.
2: Brilhante o time do Remo. Marcação, pressão, já pro Pikachu, como disse o Miliose. Uma assistência maravilhosa de três dedos para Aleph Manga, que entrou sozinho e bateu na diagonal do Carlos Miguel. Pela reação do Carlos Miguel, eu acho que ele deve ter imaginado. Falhei no gol, porque a reação dele foi uma reação até um pouco exagerada pelo chute do Aleph Manga. Mas na primeira bola que foi ao gol, gol do Remo, mostrando que vai ser um jogo interessante.
0: Parece que você concorda comigo, não tinha um buracão daquele lado? Estava muito livre, tudo bem que o Aleph Manga foi preciso.
2: Na realidade, a bola vem de um arremesso lateral a favor do Remo. E todo mundo veio para esse lado aqui. E deixaram o buraco para o Aleph Manga entrar sozinho. Faltou a cobertura do Murilo e do Jefté no lance.
0: 1-0, Remo sai na frente. 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Grupo Souza Lima. Na direita para jogar, atentou o Souza, foi desviando. O Patrick coloca o pé e toca a bola para fora. Souza pega e já arremessa a bola, entrega atrás. Bota no peito o Andréas Pereira. Flaco pede caminho. Andréas Pereira botou entrada na grande área. Flaco, livre, na sobra não pega, sai do gol, Marcelo Rangel. A bola bateu na marcação. Quase que ela chega para Flaco Lopes. Marcelo Rangel ligadão pega, Miliose.
1: O Andréas Pereira deu um toque meio de chaleira ali, quase um calcanhar, mas a bola desvia e morreria ali na marca penal pro Flaco Lopes completar, mas o goleirão Marcelo Rangel estava esperto, se antecipa, faz a defesa e mantém o Remo em bom momento na partida.
0: Na direita, Patrick de cabeça, Marcelinho domina, vai para a finta, entrada da grande área, tomou o tranco. Jefté comete a falta na entrada da grande área. Um metrinho mais era pênalti. Falta pro Remo cobrar perigo contra o gol do Verdão. Uma outra excepcional chance. E já está 1-0 Remo, Miliose.
1: Uma correria danada. O Remo não para de se movimentar nem por um instante. O Marcelinho botou na frente, colocou o Jefté na corrida. E aí acusa que foi no ombro, né? O lateral esquerdo do Palmeiras que perdeu essa disputa. Puta, acabou fazendo a falta em cima do Marcelinho. Falta muito perigosa, bico direito na grande área. Comecinho de jogo aceleradíssimo no estádio do Mangueirão.
2: Tô muito curioso que vem aí uma Copa do Mundo que teoricamente tem os melhores árbitros do mundo, né? Se eles marcariam esse tipo de falta na Copa, eu acho que não.
0: Entrada na grande área pela meia direita, falta marcada. São 5 minutos do primeiro tempo. Patrick perto para bater com a caigota para a grande área, os zagueiros. Lá dentro o Marlon Mitiamba também. Patrick posicionado, o árbitro vai autorizar a cobrança da falta. Remo ganha em casa, 1-0, fez logo no início o gol. Patrick para bater a falta de pé esquerdo. Pikachu ao lado, rolou. Patrick, um canhão, isolou, manda longe. Longe do gol, ela vai para fora por cima do gol. Você já ouviu o toque marcando com Rafael Palmeira na mesa de som. Com Caiane Martins na central técnica. Em Belém, a bola rola, o relógio não para. 5 minutos e meio do primeiro tempo. Campeonato Brasileiro, a 15ª rodada no comecinho. Aleph Manga fez, Remo 1, Palmeiras 0, Agrela.
3: Canhão, com essa derrota parcial, o Palmeiras permanece na primeira posição com 33 pontos. À frente do Flamengo, que tem 27, enfrenta o Grêmio logo mais às 8h30. Enquanto isso, o Remo chega à 18ª posição com 14 pontos somados, um a menos que Santos e Corinthians.
0: 6 minutos, primeiro tempo, 1-0, Remo domina a jogada, sai atrás com o zagueiro Marlon, que domina pelo meio campo, já entrega pela meia direita ainda, protege bem a bola, Zé Wellington, dá na ponta, Marcelinho domina, foi atropelado, chega o Arias, não teve falta não, caiu o Marcelinho, vai parar para atendimento, é Miguel do Marcelinho, né, Miliose, foi nada não, né?
1: Mas ele acabou de ficar caído também, canhão, na falta que ele sofreu contra o GFT, acusando alguma coisa. Talvez seja ali, de novo, uma dor relativa a esse momento. Inclusive, canhão, teve um cartão amarelo naquele lance. Vou confirmar se foi pro GFT ou se foi alguém reclamando pra cima da arbitragem nesse quente começo de jogo no Mangueirão.
0: 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Grupo Souza Lima. 7 minutos do primeiro tempo. Remo ganhando, já fez logo de cara com o Aleph Mang. A bola sai. O GT foi lá para fazer a cobrança.
4: Amarelo para ele, viu, Canhão?
0: Ah, já tá amarelado. Fez a falta. Ele botou o pezão por baixo, né, Preto? Ele deu um trança-pé no jogador do Remo.
2: O Jefté, eu não daria amarelo para ele. Eu acho que ele tomou amarelo mais pela reclamação. Ele ficou gesticulando pro Rafael Klein. Não daria amarelo nesse lance.
0: Ele mostra o ombro, como se ele tivesse deslocado com o ombro, mas ele botou o pé por baixo. Jefté na cangota pro Verdão na área, rolou para trás. Vem a marcação, tirou aqui dentro. Dá um bico do Mike, bota essa bola para fora. Verdão chega com perigo, ela vai rasteirinha na marca do pênalti. Faltou alguém para mandar pro gol do Marcelo Rangel, Miliose.
4: É, porque foi boa a jogada pelo lado esquerdo do Jefté, né? Querendo responder depois de perder esse lance na corrida, deixou na saudade. Esse mesmo Marcelinho, cruzamento rasteiro, encontraria o Flaco. Mas foi bem o Chamba ali para afastar essa bola. E agora a zaga do Remo se segura.
0: Gustavo Gomes de cabeça tentou ali atrás da bola, o Sousa para tomar. Flaco Lopes da primeira bola perde na sequência. Pikachu toma, já levanta a bola para a direita. Domina já, protege, dá Aleph Mang, o autor do gol. Marcado, vai no fundo, cerca Gustavo Gomes. Manga na direita, chamou para driblar, ganhou, cruza para um gol. Levanta forte demais, ela vai sair do outro lado. Corre, corre, corre, corre, evita que a bola saia desse lado. O Jajá entrega para trás da bola, se apresenta bem aberto. Iago Pikachu balança, mas no Freitas põe o pé, tenta da guerra, jogada Flaco Lopes, volta, nada de falta. O GT domina a bola e sai jogando atrás com o time do Verdão. São 8:30, primeiro tempo, placar de 1-0, Remo vencendo o jogo. Andréas Pereira pro ataque, essa bola para Sousa. Opa! Dominou, tomou, que chegada no Chamba. Ele deu uma chambada no jogador do Palmeiras, Meliose.
4: É, o Chamba que é um jogador camaronês, canhão, de 27 anos. Duplex Chamba, que, bom, é alto, grande pra caramba. E acabou fazendo essa falta aí nas costas do jogador da equipe do Palmeiras. Meio de campo, posse é do Verdão, que tá perdendo por 1-0.
0: Você ligado na Bandeirantes, nas imagens aqui do nosso estúdio, com o Alexandre Marques no comando, no youtube.com/Rádio Bandeirantes Oficial, com Letícia Menezes no digital. 1-0 Pretzel, 9 primeiro tempo, Remo 1-0 Pretzel.
2: E o Remo bem ativo, pelo esquema de jogo do Léo Condé, até falei na hora que os times estavam entrando em campo, esquema muito ofensivo, como que o Palmeiras reagiria ao adversário, e reage mal até o momento.
0: Pikachu para trás, o passe na direita para Marcelinho, domínio lateral, mandou direto no gol, ela vai longe, sai da lateral do outro lado. Liberdade, outra vez ele já chega e manda para fora, só que ela sai a linha de fundo, sai perto da bandeira de escanteio. Tiro de meta para o Verdão, que vai cobrar. 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Arias domina meu campo do Verdão, no que domina já passa com ela, domina e já atravessa metade do campo, na ponta Flaco Lopes, ele prefere o recuo, a jogada começa na meia direita, devolve a bola, Andréas Pereira, toca no meio, Marlon Freitas que vira a bola para o Andréas, que vira na direita, Alan fecha aqui, Sousa pediu, domina, Alan, primeira finta para o baixo, Patrick Carrinho, opa, não, na bola apenas, toma a frente e ganha o Remo, já sai jogando por dentro, já vem na jogada com o Aleph Mang, toma a frente, Gustavo Gomes ganha dele para jogar com liberdade, no que domina o capitão do Verdão, domina e bota essa bola, abertura feita para a ponta esquerda. Arias vem para buscá-la, já toca na ponta esquerda. Flaco Lopes fecha aqui, Sousa para a grande área. Flaco cruzou para Sousa, de cabeça ele erra a bola atravessada, fica na direita para o Verdão, aqui ataca ainda atrás do empate. Giai domina, tenta o passe, a Sousa tenta a defesa, rasga, tira aqui atrás a marcação com o Mike. Prensa da volta, a bola pela ponta para Patrick. Em Belém, a bola rola, o relógio não para. 10:30 do primeiro tempo. Placar da 15ª rodada do Campeonato Brasileiro, Remo 1, Palmeiras 0, Agrela.
3: Canhão, no Camp Nou continua Barcelona 2, Real Madrid 0 pelo Campeonato Espanhol. Neste momento, o Barça conquista o título. Mais cedo, tivemos a derrota do Atlético de Bilbao em casa para o Valencia por 1-0. Nesse jogo, Nico Williams se machucou, lesão muscular, e é dúvida para a Copa do Mundo, ele que pertence à seleção da Espanha. 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
0: Flaco Lopes, a jogada bate no Patrick de cabeça, rebate a marcação, Marcelinho tira a bola, volta aqui atrás então para Marlon Freitas. Já 6:30, Corinthians e São Paulo, Ulisses Costa com Leandro Quesada, com Ronaldo Giovanelli, mais Luiz Fabiano e Paulo do Vale, mesmo horário Vila Belmiro, Santos e Bragantino também 6:30, Everton Ramos, já todos os detalhes dos jogos para você. Flaco na canhota para o Verdão, na área, lindo drible, cruzou para Sousa, passa, a bola desceu de cabeça aqui atrás da marcação, sobra, volta para o Verdão, pro pro Alan. Ah, mas está marcado o impedimento do Flaco Lopes, é isso, Miliose?
4: É isso, estava à frente o Flaco que brigou dentro da área, mas fica o destaque para o chute do Alan. Dominou fora da área, buscou o ângulo e o Marcelo Rangel aproveitou para ganhar uns aplausos também, porque ele foi buscar em grande defesa, mas não valia mais nada, impedimento marcado. A posse é do Remo no campo de defesa.
0: 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São 12 do primeiro tempo, 6:30, Corinthians e São Paulo. 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
5: Alô, Canhão, Corinthians definido e escalado com Hugo Souza, Mateuzinho, Gabriel Paulista, Gustavo Henrique, Carrilho, Breno Bidon, Igarro, Lingard e Yuri Alberto, esses os escolhidos, Fernandes.
0: E o São Paulo, Paulo do Vale.
6: De Rafael, Cédric, Dória, Sabino, Enzo Dias, Bobadilha, Danielzinho, Arthur, Luciano, Ferreirinha e Caleri.
0: Para trás a jogada do Verdão, recomeça meio campo, 1-0 na frente o Remo. São 12 minutos e meio, primeiro tempo. Abre a passada, entrega por dentro da jogada, Murilo já lança. Da Andréas Pereira, pelo meio Flaco Lopes, pede desmarcado. Andréas prefere a jogada mais atrás, recomeça, dá para o Alan, domina o menino. Vira a bola para a direita, Giai se aproxima da marcação. Para o dentro, Sousa, ele volta a bola para o Alan. Domina meio campo aqui atrás, parou, brecou. Pede Andréas Pereira, Alan para a área, o passe para Sousa. Cruza para o gol, bate na marcação do Tiamba. Mas está marcado o impedimento do jogador do Palmeiras. Ali, impedimento do Remo, inteligente. Parou a jogada, o Tiamba saiu bem agora. Impedimento marcado. Miliose.
4: Inteligente a linha, né? Traçada pelo Léo Condé, conseguiu matar o ataque do Palmeiras pelo lado direito de novo. Na organização defensiva do Remo, que até aqui não vem mostrando essa valência no Campeonato Brasileiro, mas por enquanto vai se postando bem em campo no Mangueirão.
0: 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São quase 14 do primeiro tempo. Alexandre Pretzel opina na Bandeirantes com quase 14 em primeiro tempo. 1-0 Remo no comecinho, gol do Aleph Manga. Pretzel!
2: E o Remo começa melhor. O Remo bem ativo, se fecha bem na marcação. O Palmeiras abusou de dois cruzamentos. E quando a bola passa pelo meio... O que está acontecendo? O Aleph Manga e o Jajá ficam no mano a mano com o Murilo e com o Gomes. O Giai e o Jefté estão perdidos no jogo nesse início de partida. O Remo começou bem e está melhor nesse momento.
0: Gustavo Gomes, Palmeiras domina, passa no meio campo, dá para o Alan, Patrick em cima, recua, dá Andréas Pereira, vem Zé Wellison, tentou tomar, recua Andréas Pereira, dá no seu próprio campo, volta a bola para Gustavo Gomes, 14:30 o primeiro tempo, com muita gente, com grande público, com chuva, gramado, já em boa condição, 1-0 vem Remo de volta, Flaco tentou dominar e perdeu para a bola, Iago Pikachu toma essa jogada pela meia direita, enfia na ponta, passe, vem na marcação com Jajá, prensa Murilo, a bola volta Zé Wellison para Pikachu, já inverte bem na canhota esse passe, Jajá dominou, encarou Giai, ganhou, bateu direto. Carlos Miguel espumou para frente. A bola fica na grande área para Jefté. Quase Jajá faz 2-0. Jefté tira, lança para o meio campo com Flaco Lopes. Pikachu chega na trombada, toma, ganha, dá para Marcelinho. Enfia na ponta. Flaco ganha, domina, jogando meio campo do Verdão. Pede à frente Andréas Pereira. Já toca Flaco Lopes com ele a passada. Com quase 15, primeiro tempo. Na direita, o passe do Andréas Pereira. Pro Alan, dominou o menino. Cortou para canhota. Outro drible. De frente não chuta, recuou. Tentou o passe do Mitira. De carrinho, Zé Wellison, de cabeça, conserta João Marias, vira a bola para a ponta esquerda. O GFT se apresenta, domina, abre a passada, vira para Jé, de um ala para o outro, na meia direita, dominou Jai, não cruza para o gol, tocou na ponta, passe errado. Ele lança na frente, Andréas Pereira estava para trás e a bola vai de graça para fora. Em Belém, no Mangueirão, a bola rola, o relógio não para. 15:30, primeiro tempo. Na 15ª rodada do Campeonato Brasileiro, Aleph Manga fez no comecinho. Remo 1, Palmeiras 0. Agrela.
3: Canhão, lá na Arena MRV, Arthur Cabral empata para o Botafogo aos 44 minutos do segundo tempo. Por enquanto, Atlético Mineiro 1, Botafogo também 1.
0: 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Pro ataque, o verde de cabeça, Arias, na área para Sousa, vai empatar, bateu, defendeu Marcelo Rangel, volta Marcelinho e bota para escanteio. Sousa na cara do goleiro do Remo, Rangel travou, Marcelinho botou para fora, o Verdão perdeu o empate, Miliose.
4: Tava um pouco à frente ali o Sousa, mas a arbitragem não marca ali o impedimento, a impressão é de que tava pelo menos um corpo à frente da linha de zaga, mesmo assim, vibra bastante o Marcelo Rangel, porque ele desvia a bola, o Marcelinho afasta e a torcida faz a festa, não valeria o gol, mas ainda assim o Remo se salva, Caio.
2: Esse é o impedimento Arsene Wenger, que é um corpo inteiro à frente. Exatamente isso. O Bandeirinha deixou o jogo correr. Não dá para entender esse tipo de situação.
0: Aliás, né, Milhoz, estamos tendo um teste hoje sobre o impedimento no Mangueirão, o primeiro do Brasil, né? Conta pra gente aí.
4: É o primeiro do norte do país, Canhão, a ter o impedimento semiautomático instalado. Foi instalado no estádio do Mangueirão nessa semana, então hoje estão aproveitando a partida para fazer alguns testes, que claro, só vai passar a ser utilizado mais pra frente, não pode começar a usar no meio do campeonato. Mas já estão realizando alguns testes no estádio do Mangueirão.
0: É, e essas imagens vão só pra CBF para esse teste, nada de depois de divulgar para não ter problema. Lado esquerdo, o Verdão ataca, liga de fundo. Flaco domina, puxa a marcação, entra na área. Rolou atrás, Ariazinho. Carrinho na bola, botou pra fora, Zé Ricardo. O Arias se preparava para empatar, era um pênalti com bola rolando na cara do Marcelo Rangel. Não fosse a chegada do Marcelinho, Milhoze.
4: Estava chamando a atenção a quantidade de carrinhos, Canhão, aplicados pela defesa do Remo, em vários. E acertando, tirando bola do pé, cortando passes. Está se dedicando bastante, dando a vida ao Remo. Está vencendo por 1-0, vem escanteio nos pés de Andréas.
0: 18, primeiro tempo, Andréas Pereira cobra na área, a bola, o goleiro soca, fica na entrada da grande área, para trás a bola, Jai direto, ela bate no mar do escanteio, o chute do Jai da entrada da grande área, o Canhão ia entrando, não fosse o zagueirão botar a canela, Milhoze.
4: É, conseguiu afastar ali porque a bola morreria no canto, tinha endereço, chute do Jai, lateral direito argentino, pressão agora é do Palmeiras, hein, Andréas Pereira se prepara para cobrar o segundo escanteio do Verdão no jogo.
0: 18 minutos, primeiro tempo no Mangueirão. Não, ainda com chuva, Andréas Pereira cobra o escanteio. Remo 1-0 no começo, gol do Aleph Manga. Andréas pra bola, levantou Murilo, vem Gustavo Gomes, o toque no meio, tirou Marcelo Rangel com o pé, ficou na grande área, o passe, Murilo chuta, voltou, tira Zé Wellington, bota a bola pra fora, mas tem uma falta marcada pro Remo. Tem gol, Agrela?
3: Tem campeão, Canhão. Barcelona vence o Real Madrid por 2-0, gols de Rashford e Ferran Torres, e conquista o 29º título do Campeonato Espanhol de sua história, o bicampeonato consecutivo em pleno estádio do Camp Nou, Canhão.
0: E nesse bololô na grande área aí, a gente teve umas 18 faltas para cada lado. O Klein parou logo, deixa eu resolver, marcando para defesa, né, Milhoz?
4: Impressionante, mas houve mesmo ali um toque em cima do Zé Wellison pelo alto, pelo menos essa impressão que eu tive, mas uma sequência de resistência, dá pra dizer, da equipe do Remo, né? Um batalhão de jogadores do Palmeiras chutando a bola, pressionando na pequena área. Saiu vivo o Remo, que por enquanto vence por 1-0 no Mangueirão.
0: 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Com quase 20, primeiro tempo, Alexandre Pretzel. Cadê a reação do Palmeiras? 1-0, Remo, Pretzel. Cadê a reação, Pretzel?
2: Teve duas estocadas, né, Canhão? E até com dois escanteios. Mas assim, duas bolas rebatidas. Os dois laterais, o Gia e o Jefté. O Gia chutou uma bola agora no rebote. Mas na marcação tá sofrendo com o Jajá. E o Jefté, hein, cara? Duas bolas do lado dele, ele ficou vendido no lance. Então, nas duas laterais, o Palmeiras começa mal. E pelo meio, agora deu uma equilibrada em relação ao Remo.
0: E Cachorro rebate, a bola volta no meio, rasga a marcação. Jefter botou para fora, arremessou na tela, ataque do clube do Remo na direita. 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O toque eletrônico da Bandeirantes marcou no Mangueirão, em Belém do Pará. A bola rola, o relógio não para. 20 minutos, primeiro tempo. Na 15ª rodada do Campeonato Brasileiro, Aleph Manga, Remo 1, Palmeiras 0, Guilherme Agrela.
3: Canhão, no Campeonato Francês, o Paris Saint-Germain vai batendo o Brest por 1-0, gol de Désiré Doué, enquanto a equipe do Lyon foi derrotada por 2-1 para o Toulouse, fora de casa.
0: Pro Verdão essa jogada na direita, o Alan já bota à frente, a Sousa cruzou para Flaco Lopes, subiu, cabeceou, Marcelo Rangel, deu de manchete para escanteio. Flaco subiu bem, cabeceou. O Marcelo Rangel vai tudo esquisito. Ele deu uma manchete, botou a bola para escanteio. Pro Palmeiras, Milhoze.
4: É, tá em dia com os fundamentos do voleibol, mas a bola ia no cantinho. E se não fosse dessa forma, poderia se complicar o Rangel. Boa defesa do goleiro do Remo. Tá sendo exigido, em comecinho de jogo agitado. Já é pelo menos a segunda ou terceira boa defesa do arqueiro. Mais um escanteio, o terceiro do Verdão.
0: 21 minutos, primeiro tempo, para área Murilo, Gustavo Gomes, Flaco Lopes, Marlon Freitas está lá também, autorizado Andréas Pereira, levantou Marcelo Rangel do ato, subiu, grudou, pegou, agora ele ficou com o Melo Pretzel. Não é que a gente seja saudosista, mas nós dois somos do tempo em que goleiro encaixava essas bolas que o Marcelo Rangel botou de manchete pra fora, né?
2: Nessa eu vou defendê-lo, sabe por quê? Porque o gramado tá muito molhado.
0: Do jeito que tá, né?
2: É, e eu acho que no gol do Remo, o Carlos Miguel, é só ver o gestual dele, né? Que ele fica batendo com... dá soco no gramado e levanta balançando a cabeça. Eu acho que o Carlos Miguel, pra ele, ele poderia ter defendido a bola do Aleph Manga. Mas como o gramado tá muito rápido, né? Ele deu uma pichotadinha ali. Então acho que hoje esses dois goleiros podem ser absolvidos nesse tipo de lance. Mas eu concordo contigo. Antigamente, os goleiros encaixavam, saíam lá na marca do pênalti para pegar a bola, né? Hoje não. Hoje eles ficam torcendo para que alguém erre o cabeceio, porque fica todo mundo parado embaixo das traves.
0: E eram aquelas bolas de capotão pesando 40 quilos.
2: Exatamente. Né? Então o Carlos Miguel com 2 metros, ele tomou o gol ano passado, um gol na pequena área, num arremesso lateral do Reinaldo pelo Mirassol. Chamou muita atenção. Então os goleiros parece que não são hoje preparados para saírem como antigamente.
0: Marlon Freitas no meio, levantou para a área, Marcelinho desvia, ela bateu na cabeça do Flaco Lopes e foi para fora. O Marcelinho tirou nesse leve desvio, ela carimbou a testa do Flaco, que está lamentando, e foi para fora, Miriose.
4: É, ele tomou um susto, porque o desvio realmente coloca a bola bem no meio da cabeça do Flaco Lopes. Deu um toim e foi para fora, não conseguiu controlar a bola. E o Remo vai se segurando, como consegue, mais uma vez, mantendo sua vantagem de 1-0.
0: Bom, choveu e chove em Belém, São Paulo também, Santos também, está chovendo, imagino eu. Everton Ramos, está chovendo agora na Vila Belmiro, Everton?
7: Nesse momento, garoando, Canhão.
0: E o Palmeiras aperta, o Alan Domingos dá no meio para a Sousa, ajeitou, entrada na grande área, bateu no canto, gol!

0: líder do Campeonato Brasileiro. Sousa da entrada da grande área, é um cangão. Há um desvio pelo meio do caminho. Marcelo Rangel tenta, não conseguiu defender. Ela vai no canto direito. Palmeiras empata. Sousa, o líder do Brasileirão, empata em Belém. Um Remo, um Palmeiras, o Marcelo Rangel. Não tem jeito, tá feito. O Verdão empata o jogo. Bruno Migliozzi.
1: E se o Remo acelerou no comecinho da partida, o Palmeiras tem também muita velocidade nas figuras de Alan e de Sousa, os dois disparando e numa boa trama. Dessa dupla de atacantes, dupla de pontas do Palmeiras, veio espaço na entrada da área para o paraguaio, que está voando em boa fase no ataque do Verdão, marcar seu sétimo gol na temporada. Sousa, contando com o desvio, deixa tudo igual no Mangueirão, 1-1.
0: Alexandre Pretzel, o Verdão empata com Sousa, 1-1, Pretzel.
2: Esse jogador custou 11 milhões de euros, veio da Premier League. Primeiro ano dele foi um ano no máximo razoável. O segundo ano dele, que é o início agora, ele está muito bem. Ele ganhou a posição no campo em 2026. Sousa, jogador importante e chuta no gol, não tem medo de chutar. A bola desviou no Marlon. Morreu no fundo da rede, o Palmeiras reage depois de um início muito bom do Remo. O Palmeiras agora equilibra e empata a partida.
0: Everton Ramos, conversava com você antes um pouquinho do gol de empate do Palmeiras. Você disse que já choveu, agora já é garoa, gramado na Vila Belmiro é ótimo, drenagem perfeita. Tá tudo pronto para o Neymar jogar, ou ele não vai jogar, Everton?
3: Vai sim, ele vai a campo. Quem não vai e começa no banco de reservas é Gabriel Barbosa. Santos escalado com Diógenes, Igor Vinícius, Lucas Veríssimo, Adonis Frias e Escobar, João Schmidt, Cristian Oliva, Rolaser, Barreal, Neymar e Gabriel. Bom tempo, canhão.
0: Na direita o Verdão, vem Andréas Pereira no fundo desse passe para chegar Giai. Vem Tchamba, bota o peitão e bota a bola para fora. Ele manda para a esquerda. Tava naquela, a bola vem, não vem, gramado molhado. Marcelo Rangel não sai, ele bota o peitão na bola. Escanteio o Verdão, Migliozzi.
1: Já é o quarto escanteio para o Palmeiras, que não cansa de atacar. Para quem esperava um jogo mais morno, um jogo mais brigado por conta do gramado pesado, Remo e Palmeiras vão contrariando as estatísticas. 1-1 e jogo muito agitado, vem escanteio.
0: Andréas Pereira subiu, tentou, levantou Tchamba, bota o cabeção, sobra a volta pro Arias, pro Alan, bateu pro gol, trava a defesa espirrada, cai mais atrás em Arias, vai na trombada, Marcelinho, chega a bola, quica, Arias tomou do Marcelinho, sem fazer a falta, ganhou, limpou, entrou na área, saiu dela, insistiu, limpou de novo, tá na área, recuou pro Alan, outro drible, é rápido, bateu no meio do gol, pega Marcelo Rangel. Que jogada do Alan Migliozzi.
1: Canhão, ele deixou um no chão na lateral, o outro caiu e tentou puxar com as mãos as pernas do Arias, que é muito liso, né? O colombiano vai pra cima, passa por dois marcadores, serve o Alan que bate pro gol e o Marcelo Rangel faz a defesa. O Palmeiras tá também acelerando o jogo pra quem sabe já virar a partida no primeiro tempo.
0: Alexandre Pretzel, 26 minutos e meio, primeiro tempo, é outro jogo, Palmeiras, chegou a Belém, Pretzel.
2: Bela jogada do Arias, agora a primeira dele, estava meio sumido no jogo, sem aparecer tanto, mas agora ele foi muito bem e o Alan chutou para a defesa do Marcelo Rangel. Palmeiras agora já chega a sua terceira finalização seguida, com perigo além do gol marcado diante da meta do Remo, né? Emparelhou o jogo definitivamente, apesar do gramado pesado.
0: Aquela pegada do Arias que pareceu não ser falta, pelo menos o Klein não deu, ela machucou o joelhão do Marcelinho, lateral do time do Remo, Migliozzi.
1: É, o Marcelinho já apanhou bastante, viu, canhão? Terceira vez em que vai pro chão e leva as mãos a esse joelho, por isso preocupação para o Léo Condé, que tem algumas opções no banco de reservas, mas por enquanto não faz menção de alteração. Tá se levantando ali o Marcelinho com a ajuda do departamento médico, não, ainda vai demorar um pouquinho esse atendimento.
0: 27 minutos e meio, primeiro tempo, 1-1, o jogo em Belém, 6:30, Corinthians e São Paulo, já Ulisses Costa assume o comando da nave, para mostrar o clássico com o Quesada, com Ronaldo Giovanelli, mais Luiz Fabiano e Paulo do Vale, 6:30 na Vila, Santos e Bragantino, Everton Ramos está lá, tomando chuva, tomando garoa agora, escala para a gente o time do Cuca aí na Vila Belmiro, Everton, por favor.
3: De Diógenes para o gol, Igor Vinícius, Lucas Veríssimo, Adonis Frias e Escobar na defesa, João Schmidt, Cristian Oliva e Rolaser no meio e mais à frente, Barreal, Neymar Júnior e Gabriel Bontempo.
0: De cabeça na marcação, tira atrás a defesa do Remo, vai no meio campo ainda, na trombada, tenta ganhar, mas perde essa bola pelo meio campo, Zé Ricardo, vai na ponta para Sousa com o pé, sai Marcelo Rangel, dá um bicudo, mas tem marcação de impedimento, o jogo já está parado, impedimento do Sousa. E o Aleph Manga está sentindo aqui aquela disputa de bola. Sobrou um pezão no tornozelo esquerdo dele, Miliose.
1: É, tá colocando a mão ali, realmente sentindo dores. O Aleph Manga que brigou por essa bola no meio de campo, no lance, né, em que o Sousa acaba disparando e o Arias tenta servir o atacante, mas estava em impedimento, bola já marcada, a posse do Remo no campo de defesa, 1-1.
0: E o Bragantino do Wagner Mancini, pronto, definido, joga como aí da Vila Belmiro, Everton?
3: Com Thiago Volpi no gol, André Hurtado, Alex Vinícius, Gustavo Marques e Juninho Capixaba na defesa, Gabriel, Nátio Sousa e Lucas Barbosa no meio, e mais à frente, Herrera, Henry Mosquera e Isidro Pita.
0: Antes de você abrir o microfone aí da Vila, eu estava ouvindo aqui do Morumbi em São Paulo, o alto-falante da Vila Belmiro. Só puxa o fone aqui de lado um pouquinho, porque o alto-falante é um pouco alto aí, né? Sousa lançando para a direita, Marcelo Rangel acompanha, ela vai ser, pega o goleiro, ficou esperando, a bola no ex aí, ele mergulhou para defender. Quem é dono do apito aí na Vila para Santos e Bragantino, Everton?
3: O carioca Alex Gomes Stefano e no VAR, Márcio Henrique de Góis.
0: Vai jogar o Remo aqui atrás com os zagueiros. Toca à frente, a jogada vem com o Marlon. Domina o zagueiro, Tiamba pede. Marcado pelo Flaco Lopes. Toca essa bola para a direita, vira Marlon. Marcelinho no fundo, passe errado. Jefté ganha para o Palmeiras no que domina. Já adianta, bota por dentro. Marlon Freitas dele para Andréas Pereira. Na meia direita, jogada. Já dispara. Alan tenta, foi travado. Ganha a defesa. O lateral Mike chegou para ganhar. Aleph Manga pega o rebote. Alan para cima, ele vira. Jogada para a ponta esquerda ainda. Domina, bem marcado. Tenta o passe, Mike. Vira para o comando. Murilo bota o cabeceio e tira a bola. Vai no meu campo com o Flaco Lopes, ele tenta na primeira bola, defesa rasga, volta aqui atrás da bola, Andréas Pereira no peito, Alan Domini joga com tranquilidade, placar de 1-1, vem aí o toque marcando já, 30 primeiro tempo, João Arias pro Verdão, domina, bota a bola pra esquerda, Flaco Lopes, e escorregou Zé Ricardo, Flaco na área, ajeitou, bateu, fora! Ela passa ali pertinho do gol, teve até escorregão do jogador do Remo. Sorte do time de Belém, quase, Flaco Vila Miliose.
1: Vou dar sorte nisso, porque tá difícil esse ano a bola cair nessas condições no pé do Flaco Lopes e ele mandar pra fora, sem qualquer perigo. Foi o que fez agora o argentino, que vive grande temporada, 13 gols no ano dessa vez. Decepcionou o palmeirense e perde a chance da virada.
0: Central técnica com Caiane Martins, com Rafael Palmeira, mesa de som marcando. Em Belém, no Mangueirão, a bola rola, o relógio não para. 30 minutos e meio do primeiro tempo. Placar da 15ª rodada do Campeonato Brasileiro. Um Remo, um Palmeiras, Guilherme Agrela.
4: Canhão, semifinal da Conferência Leste da NBA. Neste momento, o New York Knicks vai batendo o Philadelphia 76ers para os 92-65 já no terceiro quarto. A série está 3-0 para os Knicks, portanto, se vencerem de novo, fecham e vão para a grande final. Mais tarde, lá do Oeste, tem Minnesota Timberwolves e San Antonio Spurs. O San Antonio lidera a série por 2-1.
0: 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Alan vai na jogada, disputa, põe o pé por baixo, falta! E já vem com o cartão na mão, o Klein. E é para cartão mesmo, Eliose.
1: Até porque o passe na fogueira foi dado para o Andréas Pereira. O Alan tentou recuperar dando um carrinho, acabou acertando. Com tudo, o Zé Ricardo estava pendurado. Vai perder o próximo jogo do Palmeiras contra o Cruzeiro pelo Campeonato Brasileiro. Falta marcada na intermediária.
2: E a curiosidade é que no gramado desse jeito é apenas a quarta falta da partida. A terceira cometida pelo Palmeiras. O Remo só fez uma falta e nós temos o segundo amarelo, os dois para o Palmeiras. Amarelo bem aplicado, a arbitragem até agora do Rafael Klein é muito boa.
0: E o primeiro com um carrinho, né? O que não é natural.
2: Exatamente.
0: Com campo assim, o jogador até chora, como dizem na gíria, para dar um carrinho, né, Prédio?
2: Surpreende que os dois times estão bem limpos, dividida na bola e tudo, e o Rafael Klein deixando o jogo correr mesmo com o gramado pesado. Apenas 4 faltas em 32 minutos.
0: 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A pegada parece mais grave do que a gente conseguiu ver pela televisão. Deve estar doando uma barbaridade. Departamento médico em campo estão querendo até vermelho, mas não vai pintar vermelho, não, né, Miliose?
1: É, por enquanto o VAR não chama, Canhão, mas realmente o Alan pega o tornozelo com tudo do Zé Ricardo, né? O tornozelo direito do jogador, porque dá um carrinho e acaba acertando por cima o pé direito do jogador, travado no gramado, que segue em atendimento médico e o Alan está até por perto ali para, claro, preocupado, conversar com o jogador que ele acabou de atingir.
0: Uma tomada feita agora mostrando a torcida. O Mangueirão tem capacidade para 45 mil. Para esse jogo, 40 mil ingressos. venderam os 40 mil. Só faltava, e é normal, né, Preto, no Brasil em especial, depois vem a renda do jogo, eles botam na 35 mil.
2: Sim.
0: Né?
2: E uma renda vai ser alta, hein, porque o preço de ingresso para o visitante beirou de 250 a 400 reais.
0: Mamma mia. Falta aqui no meio, para fazer a cobrança o Mike, ao lado dele, Iago Pikachu. 1 a 1, 33,5, primeiro tempo no Mangueirão. Pikachu na bola, autorizado, levanta. Pra Tchamba, de cabeça, tira a marcação no peito, ajeita a Aleph Manga, toca a defesa, tira de novo aqui atrás. Arias pega a sobra no meio, agarrado pelo pescoço, falta em João Arias. Sorte no Verdão, chute do Aleph Manga agora, parou no meio do caminho, Milhozzi.
1: Consegue fechar ali a parede, senão a bola morreria no gol, né? Pelo menos iria na direção do gol, o Carlos Miguel teria trabalho. O Arias, na sequência, consegue controlar bem a bola, chama a falta e o Palmeiras dá aquela respirada depois da resposta do Remo no campo de ataque.
0: Luiz Fabiani, Paulo do Vale, de quem é a arbitragem para Corinthians e São Paulo, Neoquímica Arena, meninos?
5: Comandante do apito é Anderson Daronco, né, PDV?
6: Exatamente, com o Rafael da Silva Alves, a Mayra Mastella Moreira e o Rodolfo Toschi Marques no VAR, e a chuva aperta de novo por aqui, viu, Canhão?
0: Eu ia até perguntar agora exatamente, não é garoa, é água mesmo, é dilúvio, é isso?
6: Não é um dilúvio, tá? É, mas não é mais uma garoa, não é mais uma garoa, não.
0: Mas a drenagem aí é boa, né? A drenagem da Neoquímica Arena é ótima. O gramado com certeza vai ser bom, né? Andréas Pereira para a direita. Vai para a jogada. Caminhão levantou para a grande área. Sai do gol para pegar o Marcelo Rangel. Deixa eu perguntar para ele que também analisa a arbitragem. Daronco, tá boa a escala da CBF para o clássico Prédio Corinthians em São Paulo. Anderson Daronco.
2: Ah, não. A arbitragem do clássico eu deixo para o Ronaldo Giovanelli.
0: Ah, é? Puxa, me perdoe pelo erro, então. Ronaldo já está na escuta essa hora? Gostaria de ouvi-lo? Não, deixa quieto. Olha só onde é que eu fui me meter. Mangueirão, a bola rola, o relógio não para. 35 do primeiro tempo. E dá-lhe água em Belém. Remo e Palmeiras, 1 a 1, Magrela.
4: No tênis, João Fonseca foi derrotado pelo sérvio Hamad Medvedović por 2-7 a 1 na estreia do Masters 1000 de Roma. Agora, o próximo compromisso do brasileiro de 19 anos é pelo ATP 500 de Hamburgo, na Alemanha, que acontece de 16 a 23 de maio.
0: Marcelinho para a direita para atacar, recebeu o levantamento na grande área, defesa França. O Remo ataque, ganha escanteio na direita agora, Milhozzi.
1: É o primeiro escanteio do Leão, dono da casa, que manda o Patrick para cobrança, hein? Experiente jogador, passou pelo Atlético Mineiro, pelo São Paulo, Atlético Paranaense, Santos, vários clubes no currículo, agora duelando no Remo debaixo de chuva no Mangueirão, vai cobrar escanteio.
0: 36 minutos do primeiro tempo. Patrick bate o escanteio, pé esquerdo na direita para a grande área, os zagueiros Marlon e Tchamba. Lá dentro também, já levantou Carlos Miguel, tira a bola, sai da grande área, volta na direita ainda para pegar Marcelinho. Opa, mas deu aí um Klein, um perigo de gol. Carlos Miguel saiu, reclamou de um toque, o árbitro foi na dele e deu a falta, Miliano. Mas não foi nada não, achei eu, hein?
1: E por isso que o Marlon está reclamando ali, dizendo que não teve nenhum toque, nenhuma disputa mais agressiva dentro da área. Na verdade, o Carlos Miguel atropela o Marlon na saída do gol, né? Mas é claro, deu aquela prioridade para o goleiro. Falta de defesa, olha, né? Falta para o campo de defesa.
2: Se alguma falta tivesse sido marcada, para mim não tem nada no lance, certo? Mas se alguém viu alguma coisa, foi falta do Carlos Miguel no zagueiro Marlon. É só isso, mas não teve mais nada no lance. Eu não marcaria nada, deixaria o jogo correr.
0: Talvez nem sendo marcada a falta do goleiro, porque ele disputa espaço e toca na bola.
2: Exatamente.
0: Se ele passa direto e não pega na bola, era pênalti. Ele subiu para socar, ele acertou a bola. Vai tentar essa jogada no meio, o Palmeiras vira o passe forte demais pro Alan, não pega. Lateral para o time do Remo, jogar e cobrar. 6 e 15, marcando o quinto sinal, hora de Brasília. Patrick domina a jogada pela ponta esquerda, já serve na ponta. Domina para tentar passar a marcação com dois aqui. Adianta, defesa França, volta, evita escanteio. Marlon Freitas bota a bola para fora, evitando aqui o escanteio. Lateral com pressa, já cobrado, bola para a ponta esquerda. Zé Ricardo encosta, Patrick levantou pro gol, Gustavo Gomes resvalou de cabeça. Zé Wellison na direita, na área, dominou, na meia lua para Pikachu, bateu prensada, a bola bateu no Jefté, vai para a ponta, mas não chega a sair não. Pega a sobra aqui atrás, o Marcelinho recua, dá para Marlon, domina o zagueiro, pressionado, volta, bola pro goleiro Marcelo Radial, domina e joga na entrada da sua grande área. 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Grupo Souza Lima. 38, primeiro tempo. Alexandre Pretzel comenta na Bandeirantes. 1-1, Verdão tomou o gol no minuto final, aliás, no minuto inicial do jogo, e reagiu 1-1, Pretzel.
2: Reagiu, mas dos 30 aos 38 agora, o Remo voltou a jogar. Palmeiras deu uma recuada, o Remo melhorou a marcação no meio de campo, voltou a esticar a bola para o Alef Manga, que é o melhor jogador do Remo na partida, e o Palmeiras se defende melhor agora do que em relação aos 10 minutos iniciais. Então o jogo está parelho nesse momento.
0: Flaco domina e já abre a jogada para a ponta canhota, campo do Verdão, para John Arias. Flaco dispara ao lado pelo comando, passa a Sousa, caminha Arias, dá a Flaco, na área, bola para Sousa, bota o cabeção, Marlon bota para escanteio. Se antecipa e manda para fora, o Sousa não ia para a bola. Se ele tivesse ligado, o atacante, o zagueiro do Remo, não ia dar de graça o escanteio para o Palmeiras, menino, mas não estava ligadão não, hein?
1: É verdade, conseguiu pelo menos afastar essa bola no ataque rápido do Palmeiras. Tanto o Palmeiras quanto o Remo, com poucos toques na bola, em trocas rápidas de passes e cruzamentos para levar perigo ao adversário. É o quinto escanteio deste Palmeiras. Andreas Pereira de novo vem cobrar com a perna direita.
0: 39 minutos do primeiro tempo, com chuva e muita chuva em Belém. Cobra escanteio Andreas Pereira, pé direito, lado esquerdo para a área, Gustavo Gomes e Murilo. Autorizado Andreas Pereira, levantou para Gustavo, desvio de cabeça, bola cai na direita ainda. Sobra voltou para o Verdão, para Alan, domina o menino, apenas protege, tenta girar, conseguiu tomar, trouxe a bola para Caigota, perna boa, pedala, sai do Mike, cruzou para o gol para Gustavo Gomes, ele mergulha a bola, passa e vai para fora. Forte demais, ela vai para a linha de fundo, Miriose.
1: Ele caiu meio de costas ali, deu uma cambalhota dentro da área, muita gente começou a levantar os braços pedindo pênalti, mas nada a marcar, nem o Gomes reclamou de algum toque dentro da área. Só se pede em tiro de meta essa bola e o empate persiste no placar 1-1.
0: 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Nem instantes o toque para marcar os 40 no primeiro tempo. Já já, Neoquímica Arena parando a bola no primeiro tempo do jogo. Remy Palmeiras 1-1 por enquanto. Ulisses Costa vem para assumir o comando da nave e mostrar o clássico Neoquímica Arena. 6:30, Corinthians e São Paulo. Mesmo horário, Santos e Bragantino. Everton Ramos conta tudo na Vila Belmiro. Mangueirão, Belém, a bola rola, o relógio não para. 40. Primeiro tempo. Placar do Brasileirão, que 15ª rodada. Olha o Remo, Patrick domina a bola pela esquerda, vai cruzar, bateu pro gol, bate na marcação. Tocou aqui atrás da defesa, saiu. Escanteio, Remo queria toque de braço. Só escanteio, o Clayton tá pedindo revisão ali. Vi só escanteio, Miliozzi.
1: É, o Patrick domina essa bola dentro da área e realmente chuta a bola.
0: Bateu na mão direita.
1: Na mão do Marlon Freitas. Por isso a reclamação é assintosa. O Rafael Clay não faz qualquer menção de ouvir o jogador, mas a bola
0: não
1: toca
0: tá
1: na mão.
0: Aberto também não, né, Preto?
2: Claro que não. O braço quase colado ao corpo. É o chute em cima do braço dele. É. Pra mim isso não é pênalti.
0: É o famoso bola queimada.
2: Exatamente.
0: Foi nada, não. A bola, o braço tá bem perto ali. Se tivesse mais aberto.
2: Senão vai ter um especialista só para pegar a bola e começar a mirar no braço dos defensores. Né?
0: É verdade. E lá na área pintou um clima, né, Miliozzi? É um tal de pega daqui, belisca dali, foi lá o Clay para enquadrar a galera, hein?
1: É, Marlon e Gustavo Gomes, Andreas Pereira protegendo por ali. Sempre o jogo brigado e o escanteio vai ser autorizado.
0: Cobrado curto, Pikachu para trás, a bola para Mike, para Iago, Pikachu, levantou direto, Carlos Miguel de soco, tira a bola, sai da grande área, volta fora dela para Marcelinho, Mike não pega, toca na ponta essa bola aqui, o Alan volta de longe, o lateral Mike, recua Marcelo Rangel, domina com o pé e joga na entrada da grande área, Grupo Souza Lima, eficiência em segurança e serviços, Grupo Souza Lima. Placar de 1-1, já já, Neoquímica Arena, tudo do clássico. Ulisses Costa comanda, Remo e Palmeiras. Vai atacar o Verdão, bola aberta para a direita pela ponta. Sousa, o autor do gol, ameaçou cruzar, mas não cruza não. Marcado pelo Tiamba, dá no meio para o Alan. Belo giro, dá para bater dali. Levantou a cabeça, bateu direto. 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Pretzel está acabando o primeiro tempo, 1-1 Remy Palmeiras em Belém, Pretzel.
2: Um bom primeiro tempo, bem jogado mesmo, com todo o atraso. Parecia que os jogadores entrariam muito frios, né? Um pouco até desanimados com o ambiente do jogo. Não, um bom jogo de futebol na primeira etapa. O Remo fazendo um jogo interessante até os 15 minutos. Começou praticamente ganhando o jogo, depois o Palmeiras equilibrou, empatou. Poderia ter virado se não fosse o Marcelo Rangel. E agora o Remo volta de novo a ter o domínio da partida, ter mais controle, atacando bastante a equipe do Palmeiras. Bom primeiro tempo.
0: Arias domina a bola pela esquerda, ataque do Palmeiras, toma o tranco nas costas, comete a falta, Zé Welles, o jogo está parado, Klein marca a falta pro Palmeiras cobrar. 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Gustavo Gomes domina a bola e já devolve a Murilo, que entrega atrás a Carlos Miguel, marcado pelo Aleph Manga. Vira a jogada Carlos Miguel na direita para Gustavo Gomes. Entrega na entrada da grande área para Andréas Pereira. Adianta o passe, Marlon Freitas domina. Verdão sai jogando na sua defesa. Em instantes tem bola rolando, tem clássico, tem Ulisses Costa mostrando. Corinthians e São Paulo. Vai jogar no meio de Almárias para o time do Palmeiras. Vira Marlon Freitas, domina e recobalta a Murilo. Domina sozinho, joga o zagueiro. Confirmando o Corinthians com times em campo. Neoquímica Arena. Como entra o Corinthians? Luiz Fabiani.
5: Em instantes no campo de jogo, o Corinthians inicia com Hugo Souza, Mateuzinho, Gabriel Paulista, Gustavo Henrique e Bidu. Ranieri, Carrilho, Bidon e Garro, Lingard e Yuri Alberto. E o São Paulo, PDV.
6: Rafael, Cedric, Dória, Sabino, Enzo Dias, Bobadilha, Danielzinho, Arthur, Luciano, Ferreirinha e Caleri.
0: No Mangueirão, Marlon Freitas pro Verdão, domina, já aciona na esquerda o John Arias, Arias entra na área, ganhou, para trás da Flaco, faz o pivô de costas, ajeitou, vem aqui na ponta, o Gia chegou, lateral, Gia foi parar na grande área, tira a marcação com o peito, Gustavo Gomes, no que domina, já abre a passada, dá para o Andréas Pereira, dele pro Alan, na linha de fundo, marcado, balança, outro drible, ganhou bem, calcanhar, deixa do lado, Sousa, para cruzar pro gol, bota o cabeção, o Jamba, escanteio o Verdão, na direita, Miliose.
1: Na insistência do Palmeiras, hein? Sempre pelos lados, com o Sousa, com o Alan e os dribles do Arias, que vão abrindo espaço na defesa do Remo, que tem todo mundo dentro da área, pro sexto escanteio do jogo a favor do Verdão, que vai ser cobrado.
0: Seja qual for a sua especialidade, conte sempre com as ferramentas Bonder. 44:30, tá indo embora a primeira parte do jogo, bate escanteio verde, Andréas Pereira cobra, pé direito na direita para a grande área, Murilo, Gustavo Gomes levantou pro gol, para Gustavo Gomes de cabeça, Tchamba tira, voltou o bico da grande pela canhota, John Arias limpou para a direita, bateu direto, o desvio, a bola saiu, escanteio, quase o Verdão vira novo escanteio na direita, Miliose.
1: É aquele típico lance que parece um cruzamento, mas a bola pinga, engana o goleiro e morre no fundo da rede, é o que parece ter buscado Arias, mas foi esperto, hein? O Marcelo Rangel foi buscar, toca na bola, manda pra escanteio, insiste o Verdão no final do primeiro tempo.
0: 45, o primeiro tempo, escanteio, Andrés levantou pro gol, de cabeça, Tchamba desvia, a bola voltou, bico da grande área, na canhota ainda a bola, Arias tenta a finta, foi marcado da defesa, chega pro baixo, já bate, ela bate no Arias e sai. Saiu a plaquinha com os acréscimos, Bruno Miliose.
1: Mais 3 minutos de jogo.
0: Terminando o primeiro tempo, Alexandre Pretzel, 45,5, agora 1-1 para Remy Palmeiras, Pretzel.
2: Se você me permite, a resposta para José Carlos Ferreira. Pô, Pretzel, se o Remo tá jogando isso, como é que tá na zona de rebaixamento? Começou muito mal o campeonato. Começou com o Juan Carlos Osório de técnico, muita confusão. O Léo Condé chegou, tá arrumando a casa e já melhorou o time do Remo. Agora, luta para não cair, evidente, mas não caiu ainda.
0: 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Alan pro verde para a grande área. A bola forte demais. Não pega Marlon Freitas e ela vai para fora. Kretek chegou para pegar, mas não conseguiu. 46, 6,5. Tem Santos e Bragantino. Confirmação do Santos para o jogo na Vila. Alô, Everton Ramos.
3: Santos já a postos junto ao Bragantino e no Nacional sendo executado. Peixe sem Gabriel Barbosa. Entre os titulares com o Barreal nessa posição e também sem Luan Pérez. Teve uma fratura no quarto metacarpo da mão esquerda. Donis Frias na vaga dele na defesa.
0: E o Bragantino, Everton.
3: No Bragantino, destaque para Isidro Pita no ataque, artilheiro do time na temporada, claro, e os dois times já prontos. Daqui a pouco a bola rola, a chuva voltou a apertar, volta a dar uma aliviada nesse momento, Canhão, mas vai ter bola rolando na Vila Belmiro.
0: Aleph Manga, jogada, Remo cruzou para a área, rebate, FT de cabeça, Vinzel Emerson, dá na esquerda, Patrick no fundo, levantou para o gol, toque de cabeça do Marcelinho, fora! Marcelinho aparece com rapidez na grande área, bota o cabeção, parece um chute, ela vai à direita no gol do Carlos Miguel, essa bola vai no gol, era 2-1, Remo, Miliose.
1: Foi um lance muito bonito, porque o Marcelinho ataca a bola, ele salta, vai em direção à bola e cabeceia com muita força, não teve muita direção, mas estava em movimento, acerta um cabeceio pro lado direito do gol, ela se perde em linha de fundo, Carlos Miguel cobra tiro de meta, perde a chance, o Remo no ataque.
0: Segundo sinais do primeiro tempo, Alexandre Pretzel, 47-30. Vai acabar a primeira etapa do jogo em Belém. Um Remo, um Palmeiras, Pretzel.
2: O Palmeiras chegou, depois que empatou o jogo, com um pouco mais de qualidade do que o Remo na frente. Mas o Remo não deixou de jogar. Vide essa cabeçada agora do Marcelinho, perigosa contra o Carlos Miguel. Então me parece que 1-1 é o placar correto pelo desempenho dos dois times. O Remo do minuto 1, quando começou ganhando, até o minuto 15, e depois o Palmeiras no minuto 16 até o 33, mais ou menos, e aí o jogo emparelhou. Então 1-1 para mim é corretíssimo num bom jogo de futebol e até de certa forma surpreendente depois de tudo que aconteceu.
0: Apita Rafael Klein. Termina o primeiro tempo no Mangueirão em Belém. Remo 1, Palmeiras 1. É hora de clássico. Corinthians e São Paulo, Neoquímica Arena. Na Bandeirantes com Ulisses Costa. Para você, torcedor ouvinte do Brasil, Corinthians e São Paulo vão jogar aqui na Arena do Corinthians. A Bandeirantes escala o timão, manda pro ar. Luiz Fabiani, boa noite.
7: Salve o Corinthians.
5: Boa noite, Ulisses Costa, do 1 ao 9, os escolhidos do técnico Fernando Diniz. Corinthians vem a campo com Hugo Souza, 2 Mateuzinho, 3 Gabriel Paulista, 13 Gustavo Henrique, 21 Bidu, 14 Raniele, 19 Carrilho, 27 Lidon, 8 Garro, ataque de 77 Lingard e 9 Yuri Alberto.
0: O banco.
5: Com Cauê, André Ramalho, Pedro Raul, Milanz e Matheus Pereira, Andileri, Caio César, Laviá, Iago, Guinegão, Dieguinho e Alex Santana.
0: Escalando o São Paulo Corinthians, uniforme bonito de 76 da invasão do Maracanã, é isso?
5: É isso, estreia do uniforme 2 do Corinthians, referência a um dos dias mais épicos da história de 116 anos do clube, Ulisses.
0: É o futebol da Bandeirantes que vem para escalar o São Paulo, vem o tricolor, diz aí Paulo do Vale.
6: Definido e escalado pelo técnico Roger Machado. Com 23, Rafael no gol. 21, Cedric. 4, Dória. 35, Sabino. 13, Enzo Dias. Bobadilha, 16. 94, Danielzinho. 37, Arthur. 10, Luciano. 11, Ferreira. E 9, Caleri.
0: No futebol da Bandeirantes, o banco do tricolor.
6: Coronel, Felisberto, Osório, Wendel, Luan, Negruti, Diordney, Cauli, Pedro Ferreira, André Silva, Luca e Tapia.
0: O futebol da Bandeirantes traz Corinthians e São Paulo para você, torcedor brasileiro, no microfone de maior tradição do Rádio Esportivo Brasileiro. Quem apita o jogo?
5: Anderson Daronco é o comandante do apito, não é mesmo, PDV?
6: Rafael da Silva Alves e Mayra Mastella Moreira, os auxiliares. No VAR, Rodolfo Toschi Marques.
0: É o futebol da Bandeirantes para você, torcedor brasileiro. Já já tem Corinthians, tem São Paulo, tem São Paulo, tem Corinthians. Análise e opinião Bandeirantes com eles. Leandro Quesada, Romaldo Giovanelli, ídolo da Fiel.
8: Oi, Ulisses, grande abraço a você, Ronaldo, amigos que vão acompanhar já já esse grande clássico pelo Campeonato Brasileiro. Situações são um pouco parecidas, né? No Brasileirão, São Paulo está nas primeiras colocações, enquanto que o Corinthians está tentando aí, né, escapar dessas últimas posições do Campeonato Brasileiro hoje no Z4. Já em competição sul-americana, o Corinthians conseguiu a proeza nesta semana de ser o primeiro e único time classificado para as oitavas de final da Libertadores, enquanto que o São Paulo ainda briga para tentar alcançar essa classificação no outro torneio, que é a Copa Sul-Americana. Mas enfim, já já a bola rola com os dois times desfalcados. O Memphis não está de um lado e do outro o Marcos Antônio também não poderá defender as cores do tricolor, Ronaldão.
9: Meu grande amigo Ulisses, um abraço a você, Quesada, aos amigos da Rádio Bandeirantes. Eu diria o seguinte, hein, o São Paulo poupou aí no meio da semana, aí colocou jogadores e tal, com essa chuva, campo pesado, e o Corinthians teve só um pequeno problema aí com o André, né, e o Carrillo tá no lugar dele, então não mexeram muitas as peças. Mas é clássico e vice-versa, como diz o Ulisses Costa, tempo chuvoso, campo pesado, e vamos ver aí quem... Porque hoje não é o dia de se poupar também. Daqui a pouco todo mundo vai descansar. Um mês, Copa do Mundo, tá aí. Agora entrega, Ulisses.
0: Apita o árbitro, toca na bola, o timão com garra. Ela rola, se ela rola, deixa ela rolar.
7: Ulisses Costa!
0: Sim, você tem a emoção, vem comigo, torcedor brasileiro, parado o jogo lateral para o Corinthians, bater pela esquerda, Bidu vem para a cobrança, solta para o Yuri Alberto, abre a jogada para a direita, vem Ninger, ganhou, não se soltou para o Yuri Alberto, Yuri Alberto, recorde para o time do Corinthians, vai tentar a finta, deu na direita, bom lançamento à frente, recorde o time corintiano, tentou o drible, Bidu vem para ganhar lateral, lateral para o Corinthians, bater pelo setor de esquerda, campo de ataque, próxima linha de fundo, lateral para o time corintiano cobrar, você na Bandeirantes, a Bandeirantes com você, torcedor brasileiro, obrigado pelo carinho da sintonia, 20 em mão, domina, agarro pelo setor de esquerda, campo de ataque, gira a jogada para Bidu, abriu o compasso por entre as pernas, tentou passar no toque de bola, ganha novo lateral, terceiro lateral consecutivo para o Corinthians, bater pelo setor de esquerda, campo de ataque, lateral campeonato para volta para Carrilho, Carrilho domina pelo time corintiano, vem para a finta, solta a jogada para Ninger, Ninger domina pelo campo de reta, aguarda, sai jogando com Ranieri, Ranieri prende para Gustavo Henrique, ele prende o pão do timão, Gustavo Henrique domina, sai jogando para Hugo, Hugo recolhe pelo setor de direito do campo de defesa para Gabriel Paulista, tem Mateuzinho aberto, corta para dentro, ele solta a jogada até Ranieri que vem buscar o lance para o time corintiano, devolveu para Gustavo Henrique, prende para o time do Corinthians para descer, para você ligado na Bandeirantes, pede Bidon no meio, pede Yuri Alberto, Gustavo Henrique recolhe tanto passe de bola, se atrapalha, perde o lance, bola volta com o time do São Paulo, Luciano dominou, soltou pelo setor de esquerda para Ferreirinha, em alta velocidade desceu Gabriel Paulista, vem para a marcação, afasta a zaga corintiana, vem para tirar, a bola foi chuta à frente, bate errado, Ranieri, ela volta, volta, campo de defesa com o time do São Paulo, domina o São Paulo, sai jogando na sua zaga central, recolhe novamente com Dória, Dória domina pelo campo de reta, guarda, solta contigo no meio de campo, já domina o time do Tricolor, sai jogando novamente, prende o jogador do Bambadilha, ele recolheu pelo campo de defesa, domina novamente o time do São Paulo, prazer pro Júlio, abertura para Dória, Dória domina, tem Sabino aberto do outro lado, tenta o levantamento, Mateuzinho vem de cabeça, ele sobe de cabeça, ganha pro time corintiano, recolhe Carrilho, sai jogando pro time corintiano pelo setor de direito do campo de ataque, vai pra finta, se atrapalha com a bola, ela sai, aí tá parado o jogo, tá marcado saída de bola em lateral pro time do São Paulo, bater, lateral pro time do São Paulo, cobrar, Corinthians, meias pretas, calções pretos, camisa listrada em preto e branco, com as listras pretas mais grossas, mais finas, as brancas, no sentido vertical, o time do São Paulo, meias brancas, com detalhes em vermelho e preto, uma faixa no meio da canela, até a panturrilha, e meias, calções brancos, camisa branca, com aquelas faixas em vermelho e preto do time do Tricolor, domina o time do São Paulo, tenta descer do campo de defesa, o toque de bola errado, o árbitro manda seguir, já domina novamente, erra Daronco na marcação, bola volta, volta no toque de bola com o time do São Paulo, pela direita, na velocidade, prendeu Enzo Dias, carrega em cima da marcação, soltou na ponta, vem cruzamento, levantamento na boca do gol, subiu Gabriel Paulista, tira, a bola volta com o time do São Paulo, já tenta descer do campo de defesa, a abertura vem pelo setor de esquerda, campo de reta, guarda, prendeu curtinho, domina o Luciano, pede, aperta na marcação, time do Corinthians vem pra ganhar, lance em velocidade, Mateuzinho, na vontade, ganhou, Sabino escorregou, Mateuzinho desceu, deu boa bola pro Yuri Alberto, devolveu pra Mateuzinho, pro Yuri Alberto, cruzou na boca do gol, ninguém chegou, não chega o Lingard, a bola volta no toque de bola, domina Lingard, bateu pro gol, defesaça do Rafael, que em dois tempos sai pra fazer a defesa, o goleiro do time do São Paulo.
5: E foi o primeiro

0: Leitura acompanha a jogada, ele saía inteiro para poder bater essa bola em cima do Rafael, que fez uma grande defesa. E, ó, campo molhado, campo pesado, escorregando, mas as duas equipes entregando, viu, Liz?
1: E continua a chover, chove o dia todo, mas o gramado da Neoquímica Arena perfeito. Domínio do campo de defesa para Sérgio.
2: Bola rolando! Bola
1: com Rafael. Rafael, domínio do campo de defesa. Pois não, Everton.
2: Ulisses, só para registrar também o começo de jogo na Vila Belmiro para Santos e Bragantino pelo Brasileirão.
1: A Bandeirantes acompanha esse jogo, todas as informações com o Everton. Na Bandeirantes, o Everton Ramos vinha, aperta, vem pro toque de bola, toca na bola, agarra, põe para fora, lateral pro São Paulo bater. É pela direita do campo de defesa, lateral pro time do Tricolor cobrar. 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Tá amarrando a chuteira do Daronco, ele tá amarrando a chuteira. Cadarço tava solto ali.
3: Ele e o Lingard, os dois amarrando a chuteira, mas o Daronco tá tendo dificuldade, viu? Não tá conseguindo pegar direito ali no cadarço, e claro que a torcida do Corinthians não perdoa aqui em Itaquera.
1: É que é muito músculo, né? Se posiciona para ser jogando lateral para a equipe do São Paulo bater. É pela direita, vem Cedric para a cobrança de lateral para você ligado na Bandeirantes. 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E vem São Paulo no campo de ataque em velocidade com Ferreirinha. Ele é bom. Recolheu para o time do Tricolor, abriu o compasso, bateu para o gol. O gol! De mão trocada, faz a ponte, dá o tapa na bola, tira, a bola volta na direita, Cedric, ele domina para o time do São Paulo, tenta ser o jogador do campo de ataque, aperta na marcação, vem para ganhar o time do Corinthians, sai jogando Gustavo Henrique, ele prende o lance, tentou lançar a frente para ninguém, não tinha opção de jogo, põe para fora, lateral para o time do São Paulo, bater pela direita do campo de ataque. 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A bola volta no toque de bola, tenta ser o jogador, domina novamente o time do São Paulo para tocar no campo de defesa com toque de bola de Rafael. Rafael para Sabino. Sabino domina para o time do São Paulo. 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Já domina no toque de bola contigo no setor intermediário. Recolhe o time do São Paulo para ser o jogador. Prende no seu campo de defesa. Domina Dória. Ele recolhe para o time do São Paulo. Volta a jogar a cutinha aqui no campo de retaguarda. Vem para o toque de bola. Danielzinho prende o lance. Tenta o toque de bola. Solta a esquerda para Sabino. Sabino tenta lançar as costas da marcação. Tentou descer em velocidade. Não vai chegar da Bonenzo Dias. Antes dele, domina no campo de defesa e tenta ser jogando, já recolhe, prende o lance, evita a saída, vem pro toque de bola, rasga o time corintiano, ganha tiro de meta. Gabriel Paulista explorou o Cedric, é tiro de meta para a equipe do Corinthians bater.
4: O São Paulo chegou uma vez na boa finalização do Ferreirinha, a defesa do Gussonza agora tenta se manter no ataque, o tricolor por enquanto 0 a 0.
1: 0 a 0 é o placar do jogo para você ligado na Bandeirantes. 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O tempo não para, Bandeirantes marca. 7 minutos de bola rolando, 7 minutos de bola rolando para você conferir. Etapa primeira de jogo, girando o placar do Campeonato Brasileiro. Continua para você, Arena do Corinthians, Corinthians 0, 0 também para o São Paulo, Palmeiras em campo jogando também, alô Miliose.
2: No momento, intervalo de jogo no Mangueirão, Ulisses Costa, 1-1, Remo e Palmeiras estão empatando.
1: Everton Ramos.
2: Por enquanto, só com o Santos no ataque, o Bragantino tentando descer pela primeira vez e já foram 3 pedidos de pênalti por parte do Santos, nenhum deles atendidos pelo árbitro, segue 0-0 na Vila, Ulisses.
1: Neymar em campo ou não?
2: Neymar em campo, ele inclusive teria sofrido 2 dos pênaltis que ele cobrou do juiz, mas o árbitro não foi na dele.
1: E vem pro jogo, domínio do campo de ataque, tenta descer o time do Corinthians, a abertura vem pro toque de bola, Coutinho de Lingard, ele lança a jogada para Yuri Alberto, sai do gol de cabeça, Rafael tira, a para volta novamente com o time do São Paulo que sai jogando pelo campo de defesa, recolhe pelo setor de esquerda, vem pro toque de bola, Coutinho na intermediária, Enzo Dias tentou passar, não consegue, aperta o time do Corinthians, tenta descer com Garro domina pelo meio de campo, recolhe a jogada com Lingard domina pelo setor de esquerda, campo de ataque para Mateuzinho vai para finta, abriu para Lingard desceu para a linha de fundo, vem pro cruzamento para Garro em cima da zaga, voltou, tentou bater. Pegou mal, Yuri Alberto. Escorrega no momento do chute, manda para a linha de fundo, tiro de meta para o São Paulo bater.
3: Estão começando a se entender, Lingard e Bidu, apesar dos idiomas diferentes. O Yuri tinha tudo para bater no gol do Rafael. Gramado molhado da arena, ele escorrega, chuta por cima, 0 a 0.
1: É o futebol da Bandeirantes pra você. 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Seguido do tempo de defesa, vem pra descer o time do Corinthians, tenta o toque de bola. Apareceu o Gabriel Paulista, toca na bola, põe pra fora em lateral.

0: parado o jogo, lateral para o São Paulo bater.
1: E foi bem em frente ali da arbitragem, né? Do quarto árbitro, que apenas observa o tricolor paulista. Tenta assustar de novo pelo lado esquerdo, onde hoje joga o Enzo no lugar do Wendel.
0: É lateral pelo setor de esquerda, vem para a cobrança Enzo Dias, bater lateral para cima do São Paulo pelo setor de esquerda do campo de ataque. Próxima link de vídeo, gramado demora demais, a galera pega no pé, a bola volta para Danielzinho, tentou a finta, vem Ganelli, tira, mas a bola volta para Luciano, Luciano domina para o time do São Paulo, sai jogando com o campo de defesa com Dória, Dória domina o zagueiro do time do São Paulo para tocar no campo de retaguarda. Luciano pede pelo meio, tem Sabino mais atrás, recolhe e solta para Sabino. Sabino domina novamente no toque, ele bola para a equipe do São Paulo, ele prende o lance, Diniz levanta, manda o Corinthians subir a marcação e sobe marcação em cima da saída de bola do time do São Paulo. Lingert tenta o levantamento nas costas do Bidu, linda bola no comando de ataque, desce o São Paulo, boa jogada dentro da grande área, adiantou demais a bola, que chance, perde o São Paulo
1: no ótimo lançamento do Cedric. Aí o Arthur tinha tudo para fazer uma boa jogada, ele perde o controle da bola, tenta cavar um pênalti por aqui, o São Paulo chega novamente.
0: Lance normal do Vale?
1: Normalíssimo.
0: A bola volta no toque de bola, domina o time do Corinthians, tenta descer, Coutinho vem pro toque de bola com o Bidu. Bidu abre para Lingard, Lingard recolhe para Ranieri, Ranieri já prende em frente à grande área do time do São Paulo pelo campo de ataque, abre a jogada, Coutinho no campo de defesa, domina Mateuzinho, Mateuzinho para Bidon, Bidon prende pro time do Corinthians, volta pro Mateuzinho, não, toca para Garro, Garro domina pro time do Corinthians, na esquerda se mete a boa, erra o passe, seria para Ranieri, mas sobe para tirar, Garro ganha o lance, tenta o levantamento à frente, aperta o time do Corinthians, abertura para Sabino, Sabino tenta ser o jogador no campo de defesa, vem para rasgar o time corintiano, levantamento foi feito à frente, Sabino vem para tirar, põe para fora. É lateral, esquerda, campo de ataque para o time do Corinthians bater. Onde tem uma parte da arquibancada vazia aqui na Neoquímica Arena, é pela punição, pelos xingamentos de racismo no jogo do Palmeiras, pro goleiro do Palmeiras, o Carlos Miguel. A bola volta, Corinthians sendo punido, domina o time corintiano pelo setor de esquerda, campo de ataque, vem pro toque de bola na direita, Mateuzinho ganhou, cruzou, boa bola, ela atravessa de um lado ao outro para Bidu, Bidu prendeu pelo setor de esquerda, campo de ataque, abre o compasso, Bidu tentou cruzar em cima da marcação, a bola volta para Bidu, vai deixar sair para escanteio, mas chega bem na bola inteira, põe para fora, é lateral para a equipe do Corinthians, bater pela direita no campo de ataque.
2: Escanteio, ele foi orientado escanteio, pelo Bandeira, saiu, porque a bola passou a linha de fundo e o Bidu acata a decisão. Garro quem bate, pé esquerdo, Gustavo Henrique vem aí.
0: E vem para a cobrança de escanteio, o time do Corinthians, levantamento à frente, Garro para bater de escanteio para o Timão, Timão tenta o primeiro gol do jogo, São Paulo e Corinthians 0-0, vem na pressão, São Paulo já teve chance, perdeu, vem para a cobrança o time do Corinthians, Corinthians teve chance, perdeu, escanteio para o time corintiano bater, vem para a bola, Garro, Garro partiu para a bola, levantou na boca do gol, Gustavo Henrique tentou, toque à frente, afasta de cabeça, vem para tirar novamente o time corintiano, lançamento na ponta de Mateuzinho, abriu pelo setor de direita, deu para Garro, Garro domina para o time do Corinthians, dá o tapa na bola, escapa na marcação no primeiro, escapa no segundo, leva na intermediária, tem Lingard aberto, soltou para Carrilho, Carrilho prende para Lingard, Lingard domina, Gustavo Henrique ainda na área, cruzamento vem na boca do gol, Gustavo Henrique tentou de cabeça, não conseguiu, voltou para Garro, bateu, Sabino tira, afasta Sabino, bola volta com o time do Corinthians, Mateuzinho no peito, tenta ser jogando o time corintiano com Carrilho, Carrilho domina pelo seu campo de defesa, sai jogando aqui atrás com Gabriel Paulista, ele prende pro time e sai jogando no campo de defesa, domina o Corinthians para vir pro toque, para contigo no setor intermediário. 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Prendeu o lance, campo de defesa, Corinthians para ser jogando. Gabriel Paulista abre, abre para Gustavo Henrique. Gustavo Henrique para Carrilho. Carrilho domina para o time corintiano. Volta novamente no toque de bola com Lingard. Lingard domina no campo de defesa. Vem para o toque, solta a cutinha para Mateuzinho. Mateuzinho para
3: Ranieri.
0: Ranieri domina para o time corintiano. Tentou descer pela meia direita. Começa o jogo do Palmeiras, hein, Sul?
3: Segundo tempo de jogo de Remo 1. Palmeiras também 1, sem alterações no campo do Mangueirão.
0: Todas as informações aqui na Bandeirantes do Palmeiras e Santos, os times em campo, domínio do campo de defesa, recolhe Ranieri, vai para finta, escapa da marcação do primeiro, escapa do segundo, escapa do terceiro, Bidu tá aberto na esquerda, enfiou para Bidu, Bidu dominou esquerda, linha lateral da grande área, vai pro corte, balançou, devolveu para Carrilho, prendeu, outra finta, puxou, perna direita, bateu em cima da marcação, apertou Carrilho, tentou ganhar, inteligente, explora, pega a marcação, bola vai embora para a linha de fundo, tiro de meta para a equipe do São Paulo bater.
2: Tem demais o Arthur no duelo individual com o Carrilho. Ele estava no chão, não conseguiria desarmar o peruano. Ele chuta a bola em cima do 19 do Corinthians, que vê ela se perder na linha de fundo. Tiro de meta para o goleiro Rafael bater.
0: 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Tá parado o jogo, marcado lateral pro time do São Paulo, batido pelo setor de esquerda, campo de defesa. Lateral pro time do São Paulo, cobrado para você ligado na Bandeirantes. 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É lateral pelo setor de esquerda, campo de defesa pro time do São Paulo. Ciro jogando, vem para a cobrança novamente, Enzo Dias. Lateral pro time do São Paulo, cobraram você ligado na Bandeirantes. A Bandeirantes com você. Ele levanta, tenta buscar a jogada pelo comando de ataque. 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Vem comigo, vem pro jogo. Iro aberto, apertou. Dória tira. Ele dá o bico na bola, põe para fora. Escanteio pro time do Corinthians bater.
2: E foi um toque salvador, porque o Iro Alberto ficaria cara a cara com o Rafael no passe em profundidade do Garro, que agora corre pra bandeirinha para cobrar o escanteio. Gustavo Henrique na área.
0: Escanteio, Timão. Vem Gustavo Henrique para a cobrança de escanteio para o time do Corinthians. Para você ligado no microfone da Bandeirantes, vem Garro. Garro para o levantamento, escanteio. Partiu o Garro, levantou na boca do gol, tentou subir de cabeça, tentou buscar a jogada, não consegue. Gustavo Henrique, a bola volta com o time do São Paulo em contra-golpe. Abertura para Danielzinho, vem na bola, na moral. O Bidon ganhou contra-golpe do Timão. Carrilho dominou pela ponta, vem para a finta esquerda, ergue a cabeça, ninguém passa, deu para trás, dominou com o Lingert. Lingert domina para o time do Corinthians, abre a jogada à frente. Levantamento viria para o Iro Alberto, tirou, zagueiro cortou, voltou para a linha, adianta demais e perde o lance na dividida. Raniel recupera, tenta o toque de calcanhar. Bidu erra, aperta o time do São Paulo, tentou ganhar a bola, voltou para Bidu. Bidu domina para o time do Corinthians, abre a jogada no comando de ataque para Bidon. Bidon na finta, abriu para o Iro Alberto, chegou na marcação, vem para tirar Cedric. Ele põe para fora, escanteio para o time do Corinthians bater pela direita.
2: E quem ganha créditos com a torcida é o Bidon, dando um carrinho magnífico, só na bola e depois a pifada para o Iro Alberto, que por pouco não chega para assustar o Rafael. Novo escanteio, sempre ele, Garro.
0: Escanteio cobrado, vem Corinthians. Bidu domina pro time corintiano, devolveu pra Garro. Garro vai pro cruzado, chapou, levantou no boca do gol, vem de voleio, tira a jogada, Danielzinho, bola voltou pra Bidu, cruzamento vem na segunda trave, pra ninguém, mas chega na bola, Gabriel Paulista, ele prende pro time corintiano, vai pro cruzado, Gabriel Paulista levantou no boca do gol, Rainelli tentou, voltou no peito do Garro, bateu pro gol, desvia no Dória, vai embora pra linha de fundo em escanteio, e o Luciano paga geral pro time do São Paulo. Escanteio pro Corinthians.
2: O Luciano está incomodado porque até agora só Corinthians no campo de ataque nessa boa finalização do Garro, com a direita que não é a boa, mas iria no gol. Novo escanteio, sempre ele, o canhotinho argentino.
0: Faz 8 minutos que o Corinthians, só o Corinthians ataca no jogo. Escanteio para o time corintiano bater, vem Garro para a cobrança de escanteio para você ligado no microfone Bandeirantes, torcedor brasileiro. Escanteio para o time do Corinthians bater, vai para cima, se posiciona Garro para bater escanteio, 0-0, Corinthians e São Paulo, Neoquímica Arena, você ligado na Bandeirantes. Escanteio para o time do Corinthians bater pelo setor de esquerda, vem para a bola Garro, bandeira na frente da bola, sim, autoriza agora, Garro para a cobrança de escanteio para o Corinthians, partiu perto de esquerda, bateu, levantou, no gol, toque! Ranieri!

0: do Corinthians! Carro no escanteio! Ranieri, ele dá uma casca na bola, uma casca na bola na entrada da pequena área, junta a trave, ela morre no fundo do gol. Ranieri, 14, a camisa dele. Ranieri, carro escanteio. Ranieri dá uma casca de cabeça na bola e mete no fundo da rede, antecipando os marcadores do São Paulo. Agora Corinthians 1, São Paulo 0. Gol, emoção maior do futebol. E essa emoção, Ranieri, que você proporciona à fiel torcida corintiana. O detalhe do gol é todo seu, pode dizer aí, Fabiani.
1: Porque quando não é o Gustavo Henrique, há outros gigantes na área do Corinthians. Ranieri, 1,85m, sobe sozinho no primeiro pau e desvia sem marcação para um gol praticamente vazio, defendido pelo Rafael. Na sexta assistência de Rodrigo Garro, em 8 jogos com Fernando Diniz, abre o placar o Timão em Itaquera. Muito protesto dos São Paulinos por uma suposta falta na jogada ensaiada do Timão, Ulisses.
0: Futebol da Bandeirantes, 1-0 Corinthians. E aí, Quesada? E aí, Ronaldo?
2: É, revendo o lance, não é? O Ranieri tem um choque ali que eu acho que é completamente normal com o jogador de São Paulo. Não foi suficiente para essa queda, né? Tão brusca do jogador de São Paulo. Mas numa jogada muito inteligente do Garro na cobrança de escanteio. Inclusive o Garro tem tudo a ver com esse gol, porque foi ele que chutou, a bola desviou na zaga e aí permitiu-se o escanteio. E aí um cruzamento perfeito, perfeito, gol na cabeçada do Ranieri. Para mim um gol normal, normal, normal e legal, Ulisses Costa.
0: É verdade, o Luciano que estava na marcação, e o Luciano dobra a perna e se joga no momento que o Ranieri toca nele.
3: Mas isso faz parte, né? A gente fala que a gente reclama muito de que o jogador não pode simular, não pode. Uma hora o cara cai. E muitas vezes eles estão caindo, mas o gol foi legal pra mim aqui também.
0: Gol legal, 1-0 pro time do Corinthians, mas quem desce é o time do São Paulo, tenta arrancar no campo de ataque, sai do gol pra fazer a defesa. O goleiro corintiano do. E aí, Quesada? E aí, Ronaldo? 1-0 pro time do Corinthians. Corinthians já estava quase 8 minutos em cima do São Paulo. Só no ataque, Ronaldo e Quesada.
2: Olha, eu até entendo, viu, Ronaldo, que o jogador lá no ataque tente cavar um pênalti, uma falta, certo? Ok, faz parte. Agora, quando tá defendendo, o jogador que tá defendendo, seja ele zagueiro, centroavante, seja o que for, não pode fazer o que o Luciano fez. O Luciano desiste da jogada e, em vez de prejudicar, né, o lance do Ranieri, ele dá uma de piscineiro, como se ele estivesse se jogando na piscina, Ronaldo. Aí não.
3: Aquela coisa, vai que cola, né? A gente tá falando aqui, a gente pode até reclamar. Mas a verdade é que tem juiz e tem VAR, que dependendo da camisa, ele dá o pênalti, ele dá falta, ele segura.
0: E vem Corinthians, avançou, que o Yuri Alberto vai fazer o segundo, bateu Rafael! A bola voltou, tentou o domínio, Garro, falta pro Corinthians bater bico direito no campo de ataque pro Timão cobrar.
1: E foi um lance de muito perigo, porque foi Yuri Alberto contra Rafael. Praticamente um mano a mano. No desafio, melhor para o goleiro São Paulino, que faz o esquadro e impede o gol na sequência. O Garro cai na linha da grande área. Alguns corintianos pedindo pênalti, o Daronco marca fora da área. Mais uma observação, Ulisses. Enquanto o Corinthians comemorava o gol, o Gustavo Henrique pediu um spray na coxa. Tá com dor e voltou para o banco agora. Olhar atento ali do departamento médico do Corinthians.
0: É o futebol da Bandeirantes para você. O Yuri Alberto perdeu um gol feito, hein?
2: Perdeu sim. Agora, revendo mais uma vez aqui, reclamação dos corintianos não procede. A falta realmente aconteceu fora da área. E foi falta, mas fora da área. É, não há dúvida sobre esse lance também, Ulisses.
0: Alô, Elaine, Rafinha. Alô, Rafinha, André, curtindo o sonsaço Bandeirantes. Obrigado, Elaine. Parabéns pelo Dia das Mães a todas as mães do Brasil. Aqui para do jogo, José Maiga tá ligado no microfone Bandeirantes. Silvio Polini também tá curtindo em Jaú. O professor Tadeu também tá curtindo em Tanhaém. Ligado na Bandeirantes. Valeu, Zé Maiga. Obrigado pelo carinho da sintonia. A você, mamãe, feliz Dia das Mães. Se posiciona para a cobrança de falta. É falta pro time do Corinthians. E a minha mãe especial, a Dona Ivone, né? Um beijo. Obrigado. Que orgulho. Que mãe sensacional. É bola do campo de ataque, a falta para o time do Corinthians bater, partiu o Garro, levantou, segunda trave, Gustavo Henrique deu para Ranieri de puxeta, põe para fora. Se ele roda para trás, Gabriel Paulista livre, livre, livre, hein?
1: É, e toda a pinta na falta, acho que o Mateuzinho é direto pro gol. O Garro cruza, surpreende a defesa do São Paulo. E aí o Ranieri, que está em dia de artilheiro, sentiu que caberia uma bicicleta, foi mal demais, ela se perde em tiro de meta.
0: é o futebol. Tá pedindo isso pra você. Bidu tenta ganhar perto do lance, recorde o tricolor do Morumbi, desce pela direita do campo de ataque. Cedric lança a jogada, abriu boa bola, ninguém marcou, bateu pro gol. Caleri trava a zaga, vem pra tirar dali de qualquer bandeira. Gabriel Paulista. É lateral para o São Paulo, bater na direita.
4: É, o Gabriel comemora como se fosse um gol, porque o Caleri tinha plena condição na jogadinha ali do Bobadilha. Com o Arthur, o São Paulo desceu. E agora o próprio Arthur está por ali, ó. A arbitragem marca o escanteio, está todo mundo na área.
0: 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Hugo vem, choca, tira para o time do Corinthians. Para a volta, para o direito do campo de ataque. Aperta, tenta descer novamente. O time do São Paulo vem cruzamento dentro da grande área. Fecha a porta, a zaga do Corinthians. É lateral para a equipe do São Paulo. Bater pelo direito do campo de ataque. Bidon toca na bola. Lateral para o tricolor do Morumbi. Bater pela direita, campo de ataque. 1-0 Corinthians. Ranieri fez o gol. Para você ligado no microfone, Randy Bandeirante. 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Altair tá em Bauru, curtindo o sonsaço. Bandeirantes, obrigado pelo carinho da sintonia. E você, mamãe de todo o Brasil, parabéns pelo seu dia. Você ligado no microfone, Bandeirantes, entra o toque de bola contigo novamente. A bola sai para a linha de lado. Tá parado o jogo, lateral São Paulo esquerda.
4: Com o Enzo, né, que já cobra rapidinho o tricolor. Tem pressa em busca do empate ainda na primeira etapa por aqui.
0: Abra já volta, volta com o time do São Paulo. Placar do jogo, 1-0 para o time do Corinthians. Que bola lançada na esquerda. Ferreirinha tentou na velocidade. Mateuzinho tira, põe para fora. O árbitro tá dando escanteio para o time do São Paulo bater.
4: Depois do bom lançamento do Sabino, né? E o Ferreirinha disputa com o Mateuzinho, consegue o escanteio. O Arthur cobrou aqui do lado direito, agora vai lá pro lado esquerdo fazer a cobrança.
0: Escanteio para o time do São Paulo bater pelo setor de esquerda. Campo de ataque, vem levantamento dentro da grande área. Quem vai aí?
4: Arthur.
0: Arthur, ele vem para a cobrança de escanteio para o time do São Paulo, 1-0 para o time do Corinthians. São Paulo tem escanteio. Arthur para a cobrança, partiu para a bola, bateu desviada, bola em cima da zaga, afasta a zaga corintiana, vem para tirar dali Garro. A bola aqui com o meio de campo, aperta o time do Corinthians contra a golpe gigante. E o Alberto domina, tentou passe errado. Tinha do outro lado, partindo o Ninger. Ganha bem com o time do São Paulo. O Sabino meteu uma bola, agora que eu vou dizer para você. E vem pro toque de bola, tenta tirar novamente o time do São Paulo. Recolhe do campo intermediário de ataque, aperta na marcação. Toque de bola errado, mas deu certo. Domina o time do tricolor do Morumbi. Abertura vem pro setor intermediário com Bobadilha. Bobadilha prendeu o lance, abriu na direita. Cruzamento na grande área, subiu de cabeça, afasta a zaga do time Corinthians. A bola volta no toque de bola com o time pro Yuri Alberto. Yuri Alberto protege, gira. Abriu na esquerda, campo de ataque com o Ninger. Ninger domina pro time corintiano, já parte pelo setor de esquerda, campo de ataque. Ninger. Ele vem pro toque para tentar partir em cima da marcação. No primeiro balançou, cortou, perde o lance, chega inteiro na bola Dória. Na moral, tira a bola do Linger e sai jogando. 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A bola volta, volta com o time do São Paulo. 1-0 pro time corintiano. Corinthians vence o jogo. O tempo não para, Bandeirantes marca. Você confere, jogados 25 minutos de bola rolando. É primeiro tempo de jogo, girando o placar do brasileiro. Yuri Alberto tenta finta, Sabino tira a bola dele como se tira doce de criança. Repito, 25 e 30 jogados, primeiro tempo de jogo, girando o placar do brasileirão. 15ª rodada de 26. O placar da Bandeirante está apontando para você. Corinthians 1, Ranieri. São Paulo 0. Alô, jogo do Palmeiras, Milhozzi.
5: Ulisses, 3 minutos jogados no segundo tempo. Lembrando que o jogo foi atrasado. Início por conta das chuvas fortes. Palmeiras e Remo seguem empatando 1-1.
0: Santos, Everton Ramos.
6: Aqui na Vila, Ulisses, segue 0-0. 26 minutos do primeiro tempo. Há pouco, Santos desperdiçou uma oportunidade. Contra-ataque, 3 contra 2. O Barreal acabou errando o passe. Segue 0-0 na Vila.
0: e tenta descer o Gilberto Corinthians, sai jogando novamente com o Piton, tenta a finta, fica no chão, toma falta, o árbitro para, marca falta, campo de defesa pro time do Corinthians bater. 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Carrinho domina para o time, Corinthians tenta ser jogando no seu campo de defesa, já prende o lance curtinho, abriu no toque de bola de Gustavo Henrique domina pelo setor de direito no campo de ataque, tenta o toque de bola para Ranieri prende para Gustavo Henrique, sai tocando o time do Corinthians no campo de defesa. Gustavo Henrique abriu novamente para Gabriel Paulista, que prende para Hugo sai jogando para Gabriel Paulista, que prende o lance no seu campo de defesa, levantamento vem para a linha do peito do Danielzinho, ele ganha para o time do São Paulo, bom Danielzinho, recolhe para o São Paulo, vai para o toque de bola para Sabino prendeu para o time do São Paulo, gira a jogada pelo meio de campo para o Bobadilha prendeu, enfiou jogada pelo setor de esquerda, vem Bidu na marcação, cruzamento na grande área, afasta a zaga, a bola vai embora para a linha de fundo, é lateral para o São, linha de lado, é lateral para o São Paulo, bater na direita.
4: É na triangulação ali do Bobadilha com o Arthur, ele abre essa bola para o Cedric que vem de trás, ele tentou chutar, mas quase que sai um passe por ali, depois ó, fica sentindo um pouquinho, por conta do choque dentro da grande área, o lateral português.
0: 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É lateral para o time do São Paulo, bater pela direita. Quem que tá sentindo aí?
4: O Cedric, ó, tá mantolando aqui na grande área depois da tentativa de finalização ou passe, né? Não deu para entender muito bem o que queria o Cedric, mas já tá tudo bem com ele.
0: 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Aqui para o jogo, Corinthians 1-0 para o time do São Paulo, Corinthians vence o jogo, Ranieri fez a 17 do primeiro tempo, estamos com 28:30, primeiro tempo de jogo, você ligado no microfone da Bandeirantes, domina no campo de defesa, o time do São Paulo, está jogando o Danielzinho prende para Dória recolhe pelo seu campo de retaguarda, ele vem para o toque, ele bola com o time do setor de meio de campo, voltou para Sabino prende para o time do São Paulo, aperta o Corinthians, Bidon vem para a marcação, escapa da marcação, Enzo Dias, ele prende para o São Paulo, voltou para Sabino toca no campo de defesa, bola no time do São Paulo, Sabino vai para o levantamento à frente, Gustavo Henrique vem para subir de cabeça, ele tira a bola, volta com o time do São Paulo de primeira, Danielzinho inteligente, liga a jogada, já domina no campo de ataque, houve a falta, Gabriel Paulista faz falta, entrada da área, falta para a equipe do São Paulo bater.
4: É a primeira que pode levar perigo, né, para a equipe do São Paulo, Gabriel Paulista acaba fazendo uma carga que o Daronco entende suficiente para marcar falta em cima do Calleri. Quem sabe na bola parada o São Paulo volta a assustar o Hugo Souza por aqui.
0: Queçada, Ronaldo e o jogo, 1-0 Corinthians.
2: O Bidu, né, Ronaldo, faz uma partidaça na hora de atacar, mas é, na parte defensiva, às vezes fica muito ali exposto o Corinthians. Então, o Diniz tem que preparar isso daí, porque pelas alas o São Paulo tem levado um certo perigo, tanto na direita como na esquerda, Ronaldo.
3: É porque o Cedric está passando do meio de campo e vindo na passada já para complicar a vida do Biduzinho. Então, esse é o escape que tem o São Paulo para cima da defesa do Corinthians, que está bem montado até aqui, né? Pelo menos é um jogo em que a defesa não está tão exposta como ficou em outros tempos. E só ficar de olho no Bidu, porque ele está sendo sobrecarregado com essa descida do Cedric aí. Essa é a diferença.
0: 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Parado o jogo, falta para o time do São Paulo bater. 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Tem falta o time do Tricolor. 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Falta cobrada, jogada ensaiada. Fecha a porta. Fechou Gustavo Henrique, Hugo sai para fazer a defesa.
4: E aí falta um batedor nesse time do São Paulo, né? Porque uma falta de frente como essa, opção pelo passe, faltou alguém ali para chamar a responsa e bater pro gol.
0: A bola volta para Garro, domina para o time do Corinthians, gira a jogada, recolhe pelo comando de ataque, abriu para Bidu. Bidu já solta para Yuri Alberto, ele vai tentar a finta em cima da marcação do primeiro, prendeu Garro, já passa, vem para o toque de bola, Yuri Alberto, finta no primeiro, recorda a jogada curtinha com Bidu. Bidu prende no campo de ataque, abriu para Bidon. Bidon dominou, lançou para Yuri Alberto, tentou de bicicleta, puxada dele no gol, Rafael pega.
1: E seria um gol de placa, o melhor estilo Fernando Diniz, trocando passes do lado cheio do campo, o Yuri tinha a condição legal, e com o campo rápido quase surpreende o Rafael no que seria o segundo gol do Corinthians, posse São Paulino em Itaquera.
0: É falta para o time do São Paulo. Bidon faz falta para o time do São Paulo. Bater do campo de defesa. O tricolor tem falta. Ser cobrada. Sabino se posiciona. 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A bola volta do São Paulo. O time do São Paulo tenta descer. Rafael levanta a frente. Vem para escorar a bola. Gabriel Paulista prendeu para Carrilho. Carrilho domina. Inverte a jogada pelo setor de direito do campo de ataque. Deu para Garro. Garro domina para o time do Corinthians. Vem para finta. 1-0. O Corinthians vence o jogo. Ele abre a jogada para Bidon. Bidon tem Carrilho, soltou para Carrilho de primeira para Mateuzinho. Mateuzinho domina pelo setor de direita, vem para o toque de bola, recolheu novamente para Garro. Garro carrega a bola, caminha com a bola dominada, ele abre a jogada no seu campo de defesa, levanta a jogada para Bidu. Bidu sobe de cabeça, ganha a jogada contigo no campo de retaguarda com Gustavo Henrique. Ele prende o lance para o time do Corinthians, sai jogando com o Hugo. Hugo chapa a bola, rasga a frente, mas para ninguém. Lingard chega, mas chega atrasado, domina mal Sabino. Lançamento vem para Lingard da velocidade, ele ficou no chão. Na dividida com o Sabino, o árbitro não deu seguir. O árbitro adotou esse tipo de jogo. Não vai ser qualquer falta que ele vai dar. É bom os dois times se acostumarem. É tanto lá como cá, hein, Ronaldo? Hein, Quezada?
2: É, isso aí. Deixa a bola rolar, né? Até porque os jogadores estão cavando um monte de coisa que não tá acontecendo aí, né, Ronaldo?
3: Se for um critério, o critério é bom. Não pode, no segundo tempo, mudar esse critério, Lixo.
0: É futebol, tá, Bandeirantes, no meio do campo de ataque, 1-0 para o time do Corinthians. 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Já prende o lance curtinho novamente o time do São Paulo para ser jogando. Dúvida pelo setor de esquerda, campo de retaguarda, abertura para Sabino no toque de bola curtinho no meio do Dória. Sabino levanta pelo comando de ataque, abriu jogada pelo setor de esquerda em velocidade, no meio do time do tricolor. Arthur tentava o domínio, mas está impedido. Impedimento para o time do Corinthians bater do campo de defesa. 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Marca 30 minutos, 33, 33 de bola rolando. Primeiro tempo de jogo, girando o placar do Campeonato Brasileiro. Continua pra você. Aqui Arena Corinthians, Corinthians tem 1, Ranieri 0 pro time do São Paulo. 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Alô, Miliose.
5: Ulisses, 20 minutos jogados na segunda etapa. Palmeiras e Remo seguem empatando 1-1 no Mangueirão. Sosa foi para a rede pelo Verdão.
0: E aí, Everton?
6: 32 minutos na Vila, segue 0-0. Há pouco, Diógenes salvando o peixe de tomar o primeiro na Vila, Ulisses.
0: E aí, Agrela?
7: Lá no José Maria de Campos Maia, segue Mirassol 0, Chapecoense também 0. Mais tarde, 7h30, tem Grêmio e Flamengo. 8h30 para Vasco e Atlético Paranaense, Ulisses.
0: A bola volta com o time do São Paulo pela esquerda. Ferreirinha tenta a finta. Vem Mateuzinho, toca a bola, põe para fora em lateral para o time do São Paulo. Bateu pelo setor de esquerda no seu campo de ataque. 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A bola volta no toque de bola, domina novamente. Tenta descer o São Paulo, 1-0 para o time do Corinthians. O São Paulo desce, é pelo setor de direito do campo de ataque. Tem com Cedric, ele prende o lance, recolhe a jogada. Coutinho, Luciano pede, vem para o toque de bola curto novamente. O time do tricolor, Bidu protege, a bola vai embora para a linha de fundo. Tá parado o jogo, tá marcado. Cada tiro de meta para a equipe do Corinthians bater. 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Domina no campo de ataque, vem para o toque para curtir no setor intermediário. Aperta na marcação novamente, recolhe para ser jogando. Já prende o lance curtindo no meio de campo. Domina novamente o time do São Paulo para ser pro jogo. O time do Corinthians em tiro de meta. Corinthians vence o jogo 1-0. 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Dentro do toque, ele para matando o pito, sai jogando novamente. Gustavo Henrique, ele prende para o time corintiano. 1-0 para o timão. Abertura para Hugo. Hugo todo de cinza, domina para o time do Corinthians. Abre a jogada no comando de ataque, soltou na direita, aperta na marcação, tenta Cedric chegar, domina o time do Corinthians, tentou Mateuzinho, lance errado. A bola volta com o time do São Paulo. Cedric ganha o lance, finta no primeiro, finta no segundo, bom lance, abriu para Danielzinho, prendeu para Ferreira pelo setor de esquerda, campo de ataque. Ferreirinha domina para o time do São Paulo, abre o compasso, tenta o toque de bola para Danielzinho, voltou para Cedric, ele chapa, tenta levantar na grande área para ninguém, afasta o time corintiano, mas tira muito mal. Ela volta para Danielzinho. Danielzinho já prende o lance do comando de ataque. Arthur vai tentar o domínio, vem para tirar Carrilho, ele ganha para Garro, pode armar contra golpe para o time do Corinthians. Yuri Alberto parte, recolheu Garro, soltou para Yuri Alberto na velocidade com Dória. Dória vai chegar mais inteiro que ele, vem para tirar, domina campo de defesa o time do São Paulo para sair jogando. viva na pele a Libertadores da Sul-Americana. 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Yuri Alberto não ganhou um lance do Dória até no jogo. Dória muito bem no jogo, hein? Hein, Ronaldo? Hein, Pretzer? Ô, Quesada.
2: É, melhor, né? Ali nessa corrida deu pra perceber. O Ronaldo, o Yuri não tá aquele Yuri de antes da contusão, né? Geralmente ele ganharia ou correria mais do que ele correu nesse lance. Tá estranho o Yuri nesse aspecto, hein?
3: É, depois que ele passou pela altitude, teve um problema aí que ele tem, acho que rinite, alguma coisa assim. Ele teve que fazer o tratamento também, agora ele tá um pouco lento, isso é verdade.
0: E vem pro jogo do Brito pro São Paulo na esquerda, Bidu! Gigante vem pra tirar. Tá parado o jogo, bola pro São Paulo bater na direita.
4: É, depois do Ferreirinha ter ganhado ali no jogo a jogo com o Bidon. E aí o São Paulo chegou, né? No bom corte do Bidu, arremessaram aqui o isqueiro no gramado, o Arthur reclama, o São Paulo vem em escanteio, o Cedric e o Arthur também por ali.
0: 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Aí parando o jogo, tá marcado o escanteio para a time do São Paulo bater. 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É Vonder, torcedor brasileiro. 37 minutos de bola rolando o escanteio para o time do São Paulo bater pelo setor de direita. Levantamento vem para dentro da grande área, escanteio para o São Paulo bater. Levantamento na boca do gol. Subiu de cabeça Gustavo Henrique, tira. A bola falta no toque, de bola recolhe novamente. Curtinho Cedric abriu para Ferreirinha. Ele prende pelo setor de esquerda, campo de ataque, vai para a finta, já dá a jogada. Aperta na marcação, vem pra cima, Carrilho tentou o toque na bola, põe pra fora, o árbitro para. Lateral pro time do Corinthians bater.
4: Exatamente, né? Acaba marcando ali e o Enzo aproveita para cobrar os próprios companheiros ali e o São Paulo tenta de alguma forma voltar a assustar a equipe do Corinthians.
0: 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Domínio do campo da retaguarda para ser jogando. São Paulo marca a pressão, saída de bola do time do Corinthians nesse momento. Para você ligado no microfone Bandeirantes, levantamento à frente, vem para tirar a zaga. A Corintiana tira. Yuri Alberto vai para cima, mas não ganha o lance. Bola volta contigo no campo de defesa. Você curtindo o sonsaço. O Bandeirantes aperta na marcação. Luciano tentou ganhar, mas está parado o jogo. Já estava marcado o impedimento dele. Impedimento para o time do Corinthians bater. No seu campo de defesa, impedimento para o time do Corinthians cobrar. E o Luciano se desentendendo com o Hugo ali.
4: É, exatamente, agora eles ficam batendo boca, ó. Luciano e Hugo, Daronco tá por ali também para apartar um pouco, ó. Vai aproveitar para conversar com os dois, ó. Justamente, ó, ele fala até ali, ó, pro Luciano com relação à discussão com o Hugo. E o jogo fica parado um pouquinho por aqui.
0: 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Tenta o toque de bola contigo no setor intermediário. 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Já domina no campo de ataque. O São Paulo tentou descer. Saiu, Hugo protege a saída da bola para a linha de fundo. Em tiro de meta para o time do Corinthians bater. É tiro de meta para o timão cobrar do seu campo de retaguarda, torcedor brasileiro. 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Marca! Vamos chegando a 40 minutos de bola rolando o primeiro tempo de jogo, girando o placar do Campeonato Brasileiro, 15ª rodada de 38. Sai jogando errado, Hugo. A bola sobrou, Luciano entrou, bateu!

0: do São Paulo! Uma bobeira geral da zaga do time do Corinthians, um erro absurdo, do Ranieri. Ele deu pro Hugo, deu a bola pra ele, o Ranieri soltou errado, ganhou o lance no meio, a bola sobrou pro Luciano, livre, depois do passe do Bobadilha pra meter no fundo da rede, empatar o jogo. Luciano, agora um pro São Paulo, um pro Corinthians. Que bobeira do Ranieri, que erro do Corinthians. É o tal do jogo que gosta o técnico corintiano, sai jogando lá de trás. E o São Paulo está preparado para esse tipo de marcação. E aí, confusão com o Luciano na comemoração. 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Alô, alô! E jogaram objeto no jogador do São Paulo. Confusão armada aí.
1: Eu acho
0: Caleri que... tava caído. Bidu foi lá. Na Bandeirantes, o Caleri fez uma cara. O Bidu ameaçou partir pra cima dele. Na Bandeirantes, Corinthians 1, São Paulo também 1. E aí?
1: Ó, primeiro sobre a confusão aqui, Ulisses, é o seguinte. Se o VAR analisar bem, dá pra ter jogador expulso. Dá pra ter jogador expulso, sim, que os caras chegaram aqui a trocar soco, viu? Eu não sei se o VAR vai conseguir detectar bem. Começa com o Bidu e com o Caleri. O detalhe é que assim, o Mateuzinho agora tá maluco com o próprio Bidu também. O time do Corinthians tá indo pra cima do Bidu porque ele perdeu o controle e teria atingido o Caleri, que tá aqui com a mão na nuca. Depois também o Sabino acaba entrando na confusão também. Ó, se o VAR chamar, pode ter expulsão. Agora o Luciano faz sinal de silêncio pra torcida do Corinthians. Vai comemorar com o banco do São Paulo. E se o Ranieri estava desligado, o Bobadilha estava ligadão, né? Porque ele consegue roubar essa bola, toca pro Luciano com gol aberto, que empata o jogo. Acho que a partida vai ficar parada um pouquinho. Vamos ver se teremos VAR, Ulisses.
0: É o futebol da Bandeirantes para você. Vamos ver o que vai fazer o árbitro do jogo. 1-1, tá empatado o jogo. E que bobeira do Ranieri, que bobeira do time corintiano, hein? E aí, Quesada, e aí, Ronaldo?
2: É, aquela história, né? É desnecessário esse tipo de jogada. Eu acho que o Ranieri, ou qualquer outro jogador, o Ronaldo pode falar melhor do que ninguém, não precisa ir lá pegar bola com o goleiro. O goleiro passa essa bola tirando, né, justamente desse setor de mais perigo, jogando para uma lateral, encontrando ou um Bidu, ou um Mateuzinho, ou alguém que esteja mais longe do gol. Agora o Ranieri vai buscar a bola, ele é acompanhado pelo Bobadilla, quer dizer, um erro juvenil do Corinthians, né, que permite ao São Paulo espertíssimo empatar o jogo aqui na Arena do Corinthians, Ronaldo.
3: Erro juvenil, né? Não é possível. 40 minutos do primeiro tempo, você querer sair jogando ali dentro da área e três jogadores prontos ali para fazer a marcação do time do São Paulo fechando a saída. Isso aí é um absurdo. Ah, mas o Diniz está treinando isso, mas agora não é hora. Campo molhado, 40 minutos do primeiro tempo. Isso foi uma vacilada. E o Hugo tem que pegar essa bola e chutar essa bola para frente. Fala, ó, vamos sair daqui. Campo molhado, 40 minutos. Depois a gente sai jogando. Quando o campo secar, sai jogando. Esse erro pode custar caro aí a classificação aí, quer dizer, para sair da zona do rebaixamento. Agora você não pode dar um vacilo desse com 40 minutos. Vai me desculpar. É Ranieri, é Hugo, é o Gabriel Paulista, quem foi? Não pode errar. Nesse momento, o cara não pode errar.
0: E parece que a arbitragem não vai fazer nada ou vai fazer alguma coisa em termos de cartões?
1: Ó, ele tá conversando com o Bidu, ó. Ele tá conversando aqui com o Bidu, pediu pra ver o número da camisa do Bidu. O Caleri não tava querendo levantar. E aí o Daronco vai lá, conversa com ele. Ó, o Caleri fica fazendo um sinal de negativo ali pro Daronco, acusando que o Bidu teria batido ali na parte de trás da cabeça dele. Agora os dois devem conversar com o Daronco, mas por enquanto não teve chamado, não.
0: Muito bem, nesse momento o Bidu vai falar com a bandeirinha, né? A bandeirinha conversa com o Bidu.
4: É, e aí amarelo sai... pro Enzo.
1: Isso, exatamente, amarelo pro Enzo aqui.
4: E pro Bidu.
1: E pro Bidu também, aponta o telão aqui da Neoquímica Arena.
0: E aí, Quesada? E aí, Ronaldo?
3: Ele vai chamar para conversar os dois, olha lá, o Bidu, o Rocco Caleri. Ele vai chamar os dois, porque ele conversou com a bandeira. E o VAR deve estar falando com ele também. Ele vai ter que punir os dois aí, porque se excederam um pouco aí também, viu, Liz?
0: Muito bem, o que ele vai ver? Ele deu amarelo para alguém?
1: Ah, o telão indicou aqui Enzo Dias e Bidu.
0: Muito bem, o VAR está ali conversando. Jogadores do São Paulo cercam o árbitro do jogo. Vamos ver o que ele vai fazer. Ele amarelo para o Bidu.
1: E para o Carelli.
0: E amarelo para o Carelli.
3: Desculpa.
0: Certo, não, isso aí. E amarelo Gabriel também para o Gabriel Paulista.
4: Estava pendurado. Não enfrenta o Botafogo na próxima rodada. E também para o Sabino, zagueiro do São Paulo. Quatro cartões.
0: Nossa senhora. E aí, Ronaldo, e aí, Quesada?
2: Acho que agora ele vai ao VAR, né? O VAR deve estar falando alguma coisa para ele. Se ficar só nesses amarelinhos aí, tá de bom tamanho, principalmente pro Bidu, porque o Bidu realmente ficou ali ofendido lá com a comemoração do Luciano, aí o Calleri no chão, chegou junto, né? E pro Corinthians perder o Bidu nesse momento é perder metade do time, porque o Bidu tá fazendo um dos grandes jogos com a camisa do Corinthians até aqui.
0: Muito bem, se ele vai indo aonde? Ele vai no VAR ou ele vai conversar ali com o árbitro para ver a crise?
4: O PDV vai poder relatar melhor, mas se houve alguns objetos atirados ao campo, ele pode estar indo entregar pro delegado do jogo ou pro quarto árbitro. A gente está de olho na sinalização aqui do Daron.
0: É, porque isso aí que parece que pegou na cabeça do jogador de São Paulo, o Calleri. Quer dizer,
4: o Brasil
0: faz um negócio desse, né? O cara que joga objeto em jogador hoje no campo de jogo, olha lá, entregou o objeto. E o Corinthians, sabe o que vai acontecer? Vai ser punido por um cara que é um desequilibrado, que fala que é torcedor do Corinthians. Mas que prejudica totalmente o Corinthians numa atitude dessa covarde e que não pode acontecer nunca.
2: E não está percebendo que tem todos esses lugares fechados por causa também...
0: Não, não aprende.
2: Não aprende, né? É difícil. Né? Educação realmente é um negócio difícil.
3: Mas é só entregar também pro quarto árbitro aqui e tacar o jogo. Bora, o que, que ele quer? Ele quer também aparecer mais que a bola agora? É só entregar lá, entregou, acabou, vamos embora, gente, vamos pro jogo. Ele não quer mais jogo, é isso?
0: É um óculos.
3: O Daronco, agora ele vai pegar o banco.
0: É um óculos e um cigarro eletrônico, isso que dá câncer aí, que o povo fuma, que tá matando todo mundo aí. Arrebentando com a juventude, e foi proibido, inclusive, o uso disso aí. É que cara, jovens de 20, 25 anos morrendo, sem pulmão nenhum, e os caras continuam chupando isso aí, fumando isso aí. Vamos ver o que vai acontecer. Tem mais alguma coisa para acontecer? Ou a gente vai ficar aqui até amanhã, o Daronco? Deixa eu ver o que ele vai fazer aí. Quanto ele vai dar de acréscimo aí? Vamos ver.
5: Ulisses.
0: Pois não.
5: Não teve cartão vermelho em Itaquera, mas teve no Mangueirão. O jogador do Remo foi expulso. 35 da segunda etapa. Palmeiras e Remo empatam 1-1. Verdão com 1 a mais para a reta final.
0: É o futebol, tá, Bandeirantes, para você, 1-1, tá empatado o jogo. 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Corinthians faz 1-0, São Paulo empata num erro do Corinthians na saída de bola. Agora o Daronco tá empurrando o garro, mas calma, confusão, ele não recomeça o jogo. Tem um monte de jogador em cima dele no meio de campo.
4: A impressão é que o VAR não terminou de revisar, porque ele não autoriza o reinício do jogo, ele tá na marca. Não deixa o Corinthians sair jogando. O Garro representa o Corinthians nas reclamações e alguns São Paulinos em volta também. Então, muita paralisação. Vem acréscimo longo aí para esse primeiro tempo, que já batemos os 45.
0: Muito bem, ele está esperando ainda o VAR. Só pode ser isso. E os jogadores estão em cima dele ali. Vamos ver o que vai acontecer.
2: Ulisses, o Ronaldo tem razão. Acho que se já foi solucionado os amarelos ali, o VAR não chamou no final das contas. Já entregou os objetos que foram atirados, o cigarro eletrônico e o óculos que está ali quebrado, inclusive. Pronto, bola rolando, vambora, né? Aí também já começa a ser um exagero, né? Que é um minuto de fama a mais aí o árbitro do jogo.
3: E contra o Flamengo aqui na Copa do Brasil, que ele acabou expulsando um jogador, aquela coisa. Ele foi até o final assim, ó. Ele não teve um segundo tempo que não aconteceu aqui contra o Flamengo. E ele segurando o jogo, faltinha aqui, faltinha ali, conversa. Ele não quer, parece que ele tá falando assim: posso ir embora pra casa? Acabou o jogo? Olha lá.
4: Agora vai.
3: Ele quer ser protagonista.
0: Ele tava dando alguma irregularidade no gol de São Paulo? Não tinha irregularidade nenhum. Gol legal do São Paulo. O Luciano tá atrás da linha da bola. O Bobadilha roubou essa bola. Gol legal. Vamos ver. Pra você ligado no futebol da Bandeirantes, torcedor brasileiro.
4: Ele vai pro
0: VAR. Pois não. Ele vai pro VAR pra ver o gol, é isso?
4: Ou
0: ele vai pro VAR pra ver se o gol de São Paulo vai ser validado ou não. Não vi nada irregular.
4: Checando o cartão vermelho.
3: Tem um gesto
0: obsceno. Opa, cartão vermelho.
3: Tem um gesto obsceno depois do gol aí. Se reparar, tem um gesto obsceno depois do gol. Estão comentando aqui no meu ouvido. Eu não vi, bebê.
0: Se teve gesto obsceno depois do gol, vai ter expulsão. E gesto obsceno foi de quem fez o gol, que é do São Paulo.
2: Ou do Bobadilha, que saiu comemorando.
0: Vamos ver, pode ser o Bobadilha que saiu comemorando e parece que faz um gesto obsceno. Pois não, tem gol!
6: Tem gol na Vila, Ulisses. 49 minutos. Neymar vai à rede e o Santos abre o placar. Jogada começa pela esquerda com o próprio camisa 10. Ele abre na direita para o Bom Tempo, que conta com o auxílio da zaga. Acaba escorregando no gramado da Vila. Devolve para o Neymar. Um porta-luz do Rolêncio já dentro da área. E o Neymar dribla a marcação e manda de perna esquerda para o fundo da rede. O Santos abre o placar na Vila Belmiro, 1 a 0, no momento em que termina o primeiro tempo por aqui.
0: É o futebol da Bandeirantes. O Bobadilha faz um gesto obsceno. Pode ser expulso do campo de jogo. Neymar faz 1 a 0. Para você ligado no futebol da Bandeirantes. Vamos ver o que vai acontecer com o Bobadilha. O árbitro do jogo está analisando.
1: Todo mundo em
0: um volta. A um, empatado o jogo numa confusão danada aqui na Arena do Corinthians. Pra você ligado no futebol, é o gesto do Bobadilha. Que coisa, hein? Vamos ver como é que ele vai interpretar isso, Ronaldo e Quesada.
2: É, se vale pra um, vai valer pra todo mundo a partir de agora, qualquer tipo de gesto obsceno, né? Sou de uma época que isso não tinha muito valor, mas enfim, a gente também tem que aceitar os novos tempos. A coisa é o critério que o Ronaldo está falando. Se é para um, é para todo mundo, né? Jogadores do Corinthians já foram expulsos por causa disso. E aí se manter, né, essa regra aí vai se dar mal o Bobadilha, Ronaldo.
3: É, tinha passado despercebido por todos aqui. Aí teve esse comentário aqui no camarote, cara, peraí, tá fazendo um gesto aí que tá todo mundo sendo punido, né? Aí
0: cara,
3: foi.
0: Mas não sei se.
3: Então, mas aí agora olhando, eu não sei onde vai parar isso aí agora, entendeu? Eu não sei. Olha lá, o Daronco não quer expulsar, o Daronco tá ali, falou: não, vamos tomar mais uma.
0: Ele vai falar, calma, Ronaldo, ele vai falar, não vai?
2: É isso.
0: Ele vai falar agora, vamos ver se a gente capta o som do árbitro.
2: Não expulsou. Não vai dar.
0: O que ele falou aí?
2: Sem cartão. Ele não encosta. Ele não encosta não, ele não na encosta. Região.
0: Ele não pega na genitália dele, é isso?
2: Ele é
0: não
2: isso, encosta. Ele fica com a mão próxima. Então por isso não cabe o vermelho.
0: Isso vai ser um precedente, hein?
2: E tampouco o amarelo.
0: Isso é um precedente aberto aí, viu? Vocês vão ver o que vai acontecer daqui pra frente. 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
1: Por enquanto não pintou, vamos ver.
0: Mas que confusão, né, cara? Sempre ele, hein? Eu vou dizer pra você, viu? Esse cara, como é que o Daron capita futebol ainda, cara? É sempre ele, velho.
3: Eu havia comentado com o Marcelo Passo sobre ele apitar novamente os jogos aqui em Itaquera, mas não consegue, ninguém consegue fazer nada. Ele é o queridinho da CBF, ele vem aqui, ele faz o que ele quer, mas não é de hoje, né? Mas eu comentei sim com o Marcelo Passo que tentou não deixar ele apitar mais aqui, mas não tem jeito, as costas dele, do Daron, é larga.
0: E vem pro jogo, tenta descer o time do Corinthians. É, começa o jogo pra você ligado. 1 a 1, você ligado no microfone Bandeirantes, torcedor brasileiro do meio do campo de defesa. 7 minutos de bola rolando. 7 minutos a partir de agora?
1: Acredito que sim. A partir de agora você faz 7.
0: A bola volta, tenta ser jogando Bidu, sai jogando errado, bola volta com a equipe do São Paulo, aperta na marcação, vem pra ganhar Ranieri, que errou feio no gol do São Paulo, domina pro time do Corinthians, abriu pra Carrilho. Carrilho tenta o levantamento à frente, lateral pro Corinthians bater. A bola bate em cima do jogador do time do São Paulo, Ferreirinha. Lateral pro time corintiano bater pelo setor de direita. Você tá na Bandeirantes, a Bandeirantes com você. Ranieri pede bola, vem pra cobrança de lateral. Mateuzinho demora demais, abriu pra Bidon. Bidon domina pro time do Corinthians, tenta ser jogando no campo intermediário, abriu pra Garro, toque errado, erra. Passe o time corintiano, já sai jogando novamente o time do São Paulo, Garro vai pra cima, Danielzinho tenta o toque de bola, fica caído Danielzinho, o árbitro para, marcou a falta do Garro.
2: Um ombro nas costas do Rodrigo Garro pra cima do volante do São Paulo e acabou a paciência da torcida do Corinthians com o Anderson Daronco, principalmente por causa dessa falta e claro do não vermelho ao Bobadilha.
0: para você ligado no microfone Bandeirantes, torcedor brasileiro. Obrigado pelo carinho da sintonia. É falta para a equipe do São Paulo bater do campo de defesa, 1-1. Jogo parado. Vem para a cobrança de falta o time do São Paulo. Sabino para bater falta. Danielzinho tá perto dele, 1-1. Corinthians e São Paulo, para você ligado no microfone da Bandeirantes, torcedor brasileiro. Vem Sabino para a cobrança de falta para a equipe do São Paulo no seu campo de defesa. Obrigado, torcedor, pelo carinho da audiência. Você ligado no microfone de maior tradição do rádio brasileiro. Do meio do campo e ataque, tenta o levantamento à frente pelo campo de ataque, aperta na marcação, subiu o Bidu de cabeça, tira, a bola volta para Lingard. Lingard domina no campo de defesa, tenta o levantamento à frente, houve a falta agora no Bidu. Agora ele vai marcar tudo. Tá parado o jogo, falta para o Corinthians bater do seu campo de defesa.
1: Exatamente, né? Agora o Gustavo Henrique está aqui com ela para cobrar. Por enquanto, tudo igual, o jogo empatado 1-1 por aqui.
0: É futebol da Bandeirantes, num erro do Corinthians, do São Paulo, empata, subiu de cabeça, vem na direita, Cedric tira, recolhe no campo de defesa, agarro, tenta ser jogando pro time corintiano, abriu para Gabriel Paulista, prende o lance pro time corintiano, já recolhe no campo de defesa, tenta o toque de Baracutinho para Mateuzinho, Mateuzinho tenta o levantamento à frente, abriu para Bidon, Bidon recolhe para Carrilho, Carrilho domina pro time corintiano, Bidu tá livre na esquerda, a abertura vem para Lingard, Lingard domina para Garro, Garro já prende no campo intermediário para Lingard, Mateuzinho vai passar na direita, abertura para Mateuzinho, vem Corinthians, cruzamento. Pode sair, Mateuzinho faz a finta, pediu a falta, ele caiu, o árbitro mandou seguir, domina no campo de ataque, aperta o time do São Paulo, tenta descer, abertura no meio de campo, vem para ganhar novamente o time corintiano, Gustavo Henrique prende o lance, abre da esquerda com o Lingard, ele recolhe novamente com o Mateuzinho, Mateuzinho para Lingard, Lingard domina para Mateuzinho, Mateuzinho prende para o time do Corinthians, para Carrilho, Carrilho domina para o time corintiano, inverteu jogada para Bidu, Bidu prendeu para o setor de esquerda, vai para a finta, vai tentar o drible, ele ergue a cabeça, Bidu prendeu o lance e voltou para Carrilho, Carrilho tem Mateuzinho aberto, acionado pela direita, soltou para Mateuzinho, Mateuzinho domina para o time do Corinthians, tenta descer para Lingard, ameaça o cruzamento, não o faz, recolhe a jogada, solta curtinho novamente com Bidon, Bidon para Mateuzinho, Mateuzinho domina para o time corintiano, tenta enfiar a jogada, é para Bidu, Bidu domina pelo setor de esquerda, bateu cruzado na boca do gol, em cima da marcação, estica a perna, Cedric tira, põe para fora, é lateral pelo setor de direito do campo de ataque para o time do Corinthians bater, lateral vai ser cobrado, lateral cobrado para dentro da grande área, afasta, vem para tirar, Danielzinho põe para fora, escanteio Corinthians.
4: E a torcida responde, depois do gol do São Paulo, depois da situação do Garonco, volta a fazer festa na arquibancada. Garro bate Gustavo Henrique na área, Ulisses.
0: Escanteio pro time do Corinthians bater 1-1, tá empatado Corinthians e São Paulo, para você na Bandeirantes, vem pra cobrança, Garro na cobrança de escanteio pro time do Corinthians, partiu pra bola, correu, bateu, levantou no banco do gol, subiu de cabeça, vem pra afastar a zaga do time do São Paulo, tirou dali, a bola voltou pra Bidu, bateu, explodiu em cima da marcação, novo escanteio pro Corinthians bater, escanteio de novo pro Timão bater pela direita do campo de ataque, vem pra cobrança de escanteio, Garro pressiona o time do Corinthians nesse momento em cima do São Paulo, 1-1, São Paulo e Corinthians, jogo empatado. Ranieri fez para o Corinthians, Luciano empatou no erro do Ranieri para o São Paulo, escanteio para o time do Corinthians bater, Garro vem, é pelo setor de esquerda, partiu para a bola, bateu, levantou na boca do gol, subiu de cabeça, tira da Lidória, a bola volta com o time do Corinthians novamente para Garro bater novamente, levantou de novo na boca do gol, na cabeça do Luciano, recorde, tem que avisar o Garro que os jogadores do Corinthians estão de preto, não de branco, ele vem para o toque, ele para dominar o time corintiano, São Paulo tira todas as bolas, tenta descer o time do Corinthians para ser jogando levantamento para Bidon, Bidon prende o lance para o time corintiano, abriu jogada novamente no toque de bola curto, é pé na direita, campo de ataque, tocou forte na bola, Mateuzinho, ela vai embora, linha de fundo, tiro de meta pro São Paulo, Madeira.
4: Na triangulação do Lingard com o Bidon e o Mateus Bidu, na ultrapassagem se perde em linha de fundo, foi longo demais a tentativa do ajuste, tiro de meta, Rafael.
0: Tiro de meta para a equipe do São Paulo bater, que não tem pressa nenhuma. Se posiciona para bater, Rafael. Você na Bandeirantes, a Bandeirantes com você, torcedor brasileiro. É bola do campo de defesa, Rafael. Vem para a cobrança de tiro de meta para a equipe do São Paulo. Obrigado, torcedor, pelo carinho da sua audiência. Você ligado na Bandeirantes. Rafael perde a esquerda na bola, bate. Tenta o levantamento à frente para o comando de ataque. Ranieri vem, sobe de cabeça, escora. Tentou buscar do toque de bola de Garro. Baixo perde. A bola volta para Dória. Dória ganha. Abriu para Cedric pela direita do campo de defesa. Vem para apertar. Lingard, ele ganhou o lance na primeira, tenta o toque de cabeça, na saia lateral para o São Paulo bater.
4: E o Lingard ganha pontos com a torcida do Corinthians, pressionando a saída de bola do Cedric Soares. Ele fez 90 minutos em um jogo pela primeira vez no Corinthians, na última partida contra o Santa Fé pela Libertadores.
0: É lateral novamente. Lateral cobrado. Danielzinho vem dar um pico na bola, põe pra fora. Lateral para a equipe do Corinthians bater pelo seu campo de ataque. Vem Bidu para a cobrança de lateral. Lingard pede a bola. Bidu cobra, solta para Yuri Alberto. Yuri Alberto de cabeça, sobe de cabeça. Dória ganha mais uma. A bola volta para Yuri Alberto. Tentou tocar pelo meio. Briga Lingard. A bola volta com o time do Corinthians. Já sai jogando novamente para Carrilho. Tem aberto o Mateuzinho pela direita. Deu para Mateuzinho. Mateuzinho prendeu. Tem Bidon partindo pelo campo de ataque. Vai para finta Bidon. Ele protege, gira, voltou para Mateuzinho. Mateuzinho chapou para Garro. Ele domina na entrada da grande área. Ouviu o toque na mão. No momento que dominou, a bola bateu na mão dele. E o Luciano apronta, né? Cobra falta lá na frente. Aí reclama do árbitro. Ele cobra irregular, ele tá errado. Ele vai e reclama do árbitro, que mandou voltar.
4: E foi bem marcada a falta. O Garro tenta dominar com o pé direito, escapa, pega um pouquinho na mão. Os jogadores do São Paulo acusaram o toque e estava bem posicionado o Daronco, marca a falta.
3: E uma observação também, Ulisse, do goleiro Rafael. Campo molhado, pesado, ele não vai sair jogando, né? Finalzinho de primeiro tempo, né? Ele começa a quebrar a bola, tá certo ele.
0: Diferente do Corinthians, né, Ronaldo?
3: É isso. Chamou o gol.
0: Se posiciona para bater à frente, Rafael. Ele bate à frente quando ergue o braço, o árbitro. Termina o primeiro tempo na Neoquímica Arena de 1, Corinthians 1, São Paulo. Ranieri fez pro timão. Ranieri entregou o ouro e o Luciano empatou pro time do São Paulo. 1-1, jogo empatado. Na Bandeirantes vem ele com o intervalo. Bandeirantes, alô, Capriotti.
6: Vamos lá, Ulisses. Jogo quente na Arena do Timão. 1-1, tudo igual no final do primeiro tempo. E a reportagem Bandeirantes em ação. Alô, Paulo do Vale, diz aí Luiz Fabiani.
4: É, Capri, boa tarde, boa noite para você e para todo mundo que acompanha o Intervalo Inteligente da Bandeirantes. Muita insatisfação com a arbitragem, sobretudo do lado do Corinthians. O Gabriel Paulista e o Lingard ainda não deixam o campo, ficam em torno do Daronco, que chama dois policiais para o escoltarem na saída. Mas a escolta não vai ser tão necessária, porque o setor mais próximo ao túnel que leva aos vestiários está fechado por conta da punição sofrida pelo Corinthians por conta do ato de injúria racial contra o Carlos Miguel. Agora o Rafael, o goleiro do São Paulo, chega ali e começa a protocolar algumas reclamações. No mais, todos deixam o campo rapidamente. Vão pro vestiário ouvir o que tem a dizer o técnico Fernando Diniz. E pelos lados do São Paulo, PDV?
1: É só um detalhe no clima mais ameno do que rolou dentro de campo depois do gol, a confusão.
0: Gol!
1: O Calleri e o Gabriel Paulista foram pro vestiário conversando ali, batendo boca, mas de uma forma mais civilizada daquilo que a gente viu dentro de campo. O Luciano marcou o sexto gol dele contra a equipe do Corinthians e se igualou ao Calleri. São os maiores artilheiros do elenco contra o Timão. 6 gols para cada um. Na confusão, amarelo para o Sabino, amarelo para o Calleri. No jogo, tudo igual aqui na Neoquímica Arena. 1-1, Capri.
6: Antes da opinião Bandeirantes, tem gol a informação. Vamos lá, Milhozzi.
5: Gol do líder do Campeonato Brasileiro, Capri, nos acréscimos. Finalzinho de jogo, estava empatado contra o Remo no Mangueirão. Bruno Fuchs apareceu na bola espicada dentro da pequena área e completou com a perna esquerda. 2-1 Palmeiras nos instantes finais. Gol em análise do VAR. Mas por enquanto, Palmeiras 2, Remo 1, Verdão lidera o Campeonato Brasileiro.
6: É isso aí, jogo lá começou atrasado por causa da chuva e o Palmeiras vai vencendo 2-1, mas agora é hora de opinião. Vamos ouvir os comentaristas Bandeirantes, Ronaldo Giovanelli e Leandro Quesada explicando tudo desse primeiro tempo. Eu quero ouvi-los. Boa noite, minha gente!
2: Começa aí, Ronaldão. Boa noite, Capriotti.
3: É do jogo que começa a 100 por hora, pelo menos das duas equipes na entrega. O São Paulo mostrando que o Cedric passaria do meio de campo, que ele seria esse jogador a mais no ataque em cima do Corinthians, marcando a pressão. O Corinthians consegue, na bola parada, fazer um gol de cabeça e depois começa a chamar o time do São Paulo para tentar jogar no contra-ataque. E aí caiu numa besteira de sair jogando dentro da área pequena, ciente que o gramado está pesado, molhado, 40 minutos do primeiro tempo. Para encerrar o primeiro tempo, começam a tocar a bola ali, chamando o time do São Paulo, que é um time que marca forte, marcou a saída de bola. Então o jogo se resume muitas vezes numa tensão, tanto é que no finalzinho agora o Rafael falou pros caras, ó, sai da área aqui que o campo tá molhado, nós vamos quebrar essa bola lá pra frente, não vamos fazer que nem o time da casa que entregou.

0: compromisso em erros e mais erros no primeiro tempo. Agora, falar em erro, eu não vou falar mais de arbitragem, viu, Capri? Eu cansei desse cidadão
1: anulado
0: que veio apitar aqui hoje.
2: Peraí, Quessada, já volto com você, Ronaldão. Anularam o gol do Palmeiras aí, Milhozzi?
1: Gol anulado, Capri. Teve um toque no braço, toque na mão do Flaco Lopes dentro da área, então permanece 1-1 em instantes finais do Mangueirão, Remo e Palmeiras, que tá com um jogador a mais.
2: Agora é você, Quessada, vamos lá.
3: É, o Corinthians, Capri, ele era o dono do jogo até então, né? É, ele era o dono do jogo, fez 1 a 0 aos 17 minutos com o Ranieri, inclusive. É, o São Paulo tinha alcançado um bom lance com o Ferreirinha, foi o único lance de perigo do São Paulo, aos 6 minutos, aquele chute do Ferreirinha, né? Saindo da esquerda, invadindo a área e o Hugo Souza espalmando, fazendo uma grande defesa. É, fora isso, só Corinthians, e aí sai o lance do gol aos 17, quando o Garro tenta um chute, bola bate na zaga, vai pra fora, ele cobra o escanteio, e ele bate muito bem na bola, não é? E aí muito inteligente o Ranieri, a esperteza que o Ranieri não teve, não é? No lance do gol de São Paulo, sobrou pra ele nesse gol do Corinthians, ele sai da marcação, tem uma disputa com o Luciano, inclusive o Luciano tenta ali forçar uma barra, um lance faltoso que não existiu, e aí o Ranieri manda para o fundo da rede fazendo 1-0. O Corinthians teria a chance ainda com o Yuri, né, chutando no rebote do Rafael, uma bicicleta também do Yuri, e aí esse lance, que é um lance para a gente discutir inclusive um conceito de futebol. Se coloca o goleiro, não é, para ser o cara, um a mais para trabalhar essa transição... Que diabos qualquer jogador sai ali do local onde deveria estar para receber a bola e vai em direção ao goleiro para pegar a bola do goleiro, com espaço de 1-2 metros. Então esse conceito está totalmente errado e eu acho que o técnico do Corinthians precisa ser duramente criticado a respeito disso. Porque não é isso que ele projeta, né, numa saída de jogo. O ideal seria o Ranieri estar a 15 ou 10 metros do goleiro para ele receber essa bola. Não ele puxar a marcação com consigo ali, né, para pegar a bola, sabendo que é um lance extremamente perigoso. Foi exatamente isso que aconteceu. O gol foi do Luciano, mas metade do gol tem que ser dado para o Bobadilla, porque taticamente o Bobadilla fez uma leitura que ninguém fez do Corinthians no jogo. Ele acompanhou o atleta que... foi lá pegar a bola do goleiro, roubou essa bola e o Luciano empatou. Um lance que a gente pode discutir com mais calma depois do pós-jogo. E aí, a partir daí, não teve mais partida, não é? Cartões amarelos aí, 2 para cada lado. E o árbitro da partida, que estava indo muito bem até então, querendo alguns minutinhos de fama. E ele conseguiu mais do que 1 minuto de fama, não é? É, inclusive esperando alguma coisa no lance, se o lance realmente estava legal, se o Bidu merecia receber o cartão vermelho, e o amarelo que ele não aplicou para o Bobadilla, com todo respeito. Acho que não deveria mesmo, porque o Bobadilla não fez absolutamente nada. Ele só balançou a mão em frente ao corpo, só. Se isso for para cartão amarelo, a gente está indo para um caminho muito, mas muito perigoso no futebol, Capriotti.
2: Começou! O duro é árbitro ter que observar isso, né? Ir pro VAR para observar se o sujeito tá pegando nas partes ou não. Isso é o fim dos tempos do futebol, né? Muito bem, começou na Vila o segundo tempo, é isso, Everton?
4: É isso mesmo, o Santos o mesmo do primeiro tempo, o Bragantino com 2 alterações, bola rolando no segundo tempo da Vila.
2: Quanto tá o placar aí, Everton?
4: 1-0, gol de Neymar no apagar das luzes do primeiro tempo, foi a rede, sexto gol dele na temporada 2026, Peixe vencendo 1-0.
2: E tem mais uma, viu, Quessado? O torcedor corintiano, esse imbecil que arremessou objeto no campo de jogo, não é possível... que torcedor ainda tenha coragem de prejudicar o seu time, de prejudicar a sua equipe arremessando objeto no campo de jogo. Vai ser punido o Corinthians. O Corinthians está lutando contra o rebaixamento no brasileiro. Precisa da arena, precisa do campo, precisa arrecadar. Aí vem um imbecil, um sujeito burro, estúpido, e arremessa objeto que não pode ser arremessado no campo de jogo. É inadmissível isso. Será que nós não vamos aprender 2026, o torcedor de futebol no Brasil não aprendeu que não pode arremessar nada no campo de jogo, vai prejudicar o time dele? Ah, tá louco. É muita ignorância e muita burrice. Já voltamos aqui no intervalo inteligente, Bandeirantes, daqui a pouquinho. Bruno Milhozzi terminou lá no Mangueirão, Remo e Palmeiras.

0: Palmeiras, Milhozzi.
1: Já deu tempo, Caprinho, um tiro de meta para ser cobrado. Deve terminar agora o Rafael Klein. 1-1, Remo e Palmeiras, instantes finais do jogo.
0: Já volto com você, já volto também com o placar Bandeirantes desse domingão no intervalo inteligente que retorna já.
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3: A FIFA liberou os atletas que estiverem convocados para a Copa do Mundo para disputarem a última rodada da fase de grupos da Libertadores e da Sul-Americana, entre 25 e 29 de maio. A Conmebol realizou o pedido argumentando pela equiparação aos atletas que vão disputar a final da Champions League no dia 30 de maio, mesmo com o regulamento da Copa prevendo um descanso para os convocados a partir de 25 de maio, com exceção para finais continentais. Mas uma mudança foi realizada em abril, abrangendo também partidas finais de fases de grupos dos torneios continentais. A exceção não é válida para jogos do Brasileirão, que terá rodada no final de semana do dia 30 de maio.
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0: do Corinthians! Carro no escanteio! Ranieri, ele dá uma casca na bola!
1: O tempo não para, Bandeirantes marca! Estamos chegando a 40 minutos de bola rolando o primeiro tempo de jogo, girando o placar do Campeonato Brasileiro, 15ª rodada de 38. Sai jogando errado, Hugo. A bola sobrou, Luciano entrou, bateu!

0: São Paulo! Numa bobeira geral da zaga do time do Corinthians, um erro absurdo! Um erro absurdo do Ranieri, ele deu pro Hugo, deu a bola pra ele.
1: Tá aí o Ulisses Costa e os dois gols que vão fazendo o placar da Arena Corintiana. Empate por 1-1 entre Corinthians e São Paulo. Outros jogos esse domingo no Brasileiro. Vamos lá, Guilherme Agrela.
2: Vamos lá, Capri, porque neste momento tem Grêmio e Flamengo em campo. Resultado de momento 0-0. Primeiro tempo lá em Porto Alegre. No intervalo, Mirassol 0, Chapecoense também 0. E mais cedo tivemos o empate entre Atlético Mineiro e Botafogo pelo placar de 1-1. Na Série B do Brasileirão, o Náutico enfiou 4-0 no América Mineiro. Enquanto isso, em andamento, 0-0 para Avaí e Fortaleza. A exemplo de Novo Horizontino e Botafogo de Ribeirão Preto, Capri.
1: Acabou. Bruno Milhoz e o Palmeiras lá no Mangueirão, Milhoz.
3: Fim do jogo, Capri. 1-1, Palmeiras tropeça no Mangueirão contra o Remo. Teve um jogador a mais por cerca de 15 minutos, mas não conseguiu fazer o segundo gol. Com isso, Palmeiras vai a 34 pontos, abrindo margem aí para que o Flamengo diminua essa vantagem. Por enquanto, o Mengão está empatando com o Grêmio por 0-0.
1: Você volta já no apito final falando mais desse empate palmeirense. Tempo e placar de jogo na Vila Belmiro. Santos e Bragantino, vai Everton Ramos.
4: Nesse momento, 10 minutos, segundo tempo, o Santos vence 1-0 na Vila, Capri.
1: Vamos voltar para o segundo tempo na Arena do Timão. Por enquanto, 1-1, mas vem mais gol aí. Ele está de volta, é com você. Solta a voz e vem. Vem, Ulisses Costa.
0: Pode ficar à vontade aí, tranquilo. Começou a chover, os caras jogaram um monte de papel picado no campo de jogo. Tá ali o goleiro do São Paulo ajudando, saiu agora. Aí os caras do Corinthians vêm, tem papel pendurado no travessão. Negócio de louco, velho. Então vai atrasar um pouquinho aqui o reinício de jogo. Segundo tempo, espera como Ronaldo e Quesada.
5: Que o Corinthians mantém esse nível de jogo, né, que ele apresentou no primeiro tempo. Dito que o São Paulo repetirá essa ideia de tentar jogar no contragolpe, utilizando principalmente, Ronaldo, os espaços pela direita e pela esquerda, já que o Mateuzinho e o Bidu são praticamente pontas, né, são mais atacantes do que laterais. Eu imagino que seja assim também nesse segundo tempo, que começa já aqui na Zona Leste, o Ronaldo.
6: E parar de vacilar também na bola parada, ainda mais no tiro de meta, né? Começar a quebrar, jogar essa bola lá pra frente, não ficar chamando o time do São Paulo pra dentro da área. Eu acho que deve ter sido conversado isso lá no vestiário. Errar o mínimo possível nessa saída próxima à área, quebrar essa bola e continuar com a mesma pegada que teve do começo do jogo. Porque o Corinthians começou bem a partida, pressionou bem, atacou bem com o Bidu, atacou bem com o Mateuzinho, que chegou também na linha de fundo para tentar fazer alguns cruzamentos. Um time compactado, um time forte, só não pode vacilar. O Corinthians está com esse empate aí, virou o jogo com esse empate, num vacilo do Hugo e da defesa ali, Luiz.
0: É verdade, Rainelli deu uma ramelada, né, Ronaldo?
6: Não pode. O campo molhado é evitar. O Rafael está evitando. Já é um goleiro experiente, um goleiro já rodado. Ele falou, não vou sair quebrando aqui, na casa do adversário. Vamos fazer diferente. E foi aí que ele levou essa vantagem também. Não deixou a bola ficar pererecando na sua área, Ulisses.
1: Ulisses.
0: Para você ligado no microfone de Bandeirantes, dona Fátima Palharo, mãe do Luiz Cláudio, parabéns. Quem? Pelo seu dia. Dia das mães, pois não.
7: Vai demorar talvez um pouquinho mais, porque não pararam de atirar, viu? Alguns não chegaram no campo, mas o Daronco está dando uma observada. É muito papel, agora um papel alumínio também. E não para de voar para o campo. Então eles estão tirando, mas tem novos chegando. Isso retarda o reinício do jogo, que já tem demorado bastante.
0: Agora, para que me explica, assim, qual o motivo de uma torcida organizada fazer um negócio desse? Eu não queria entender. Não, para que fazer isso? Me explica.
6: Eu acho que é uma punição. Pode, ó, olha o lado esquerdo aqui na nossa cabine aqui, ó. Não tem ninguém aqui sentado.
0: Tem ninguém.
6: Sabe o que foi isso? Punição. Eles estão querendo isso, porque já jogaram também cigarro eletrônico, jogaram pilha, jogaram sei o que lá. Eles estão querendo punição, quer jogar com o estádio vazio, é isso? O Corinthians já está nadando em dinheiro?
5: Não, hoje é um absurdo, né? Quantos mil lugares cabem aqui nesse setor que...
7: 8 mil.
5: 8 mil, olha só, 8 mil pessoas deixaram de estar hoje aqui nas arquibancadas da Arena do Corinthians, na Zona Leste da capital paulista.
0: Por culpa, vergonha. Por culpa da torcida do Corinthians.
5: Isso.
0: É um negócio de louco, né, cara?
7: Isso é uma coisa... o Garro foi chamado pelo Daronco, provavelmente para ele orientar a torcida a pararem de arremessar. O Garro é capitão do Corinthians, o Daronco viu que ele não tem mais controle. O Garro vai se aproximando por ali, alguns jogadores do São Paulo também. Acho que ele vai ser o responsável para apaziguar esse momento. Aí tá indo ele, ó.
0: Muito bem, o Garro vai lá pedir pra parar. Vamos ver se vão parar, né?
7: E já voou mais um, mais dois, mais três. Eu acho que ele só motivou a jogarem mais, viu? Mais quatro.
5: Ulisses, sinceramente, o torcedor que acha que está ajudando o Corinthians, até em relação à classificação, a melhorar a classificação, só está atrapalhando. Porque isso daí não vai ajudar o Corinthians em absolutamente nada, nada, nada, nada, nada. Eu concordo que o Daronco quis aparecer depois daquele lance lá do gol. Mas, gente, o gol do São Paulo não é culpa do Daronco, né? Então, se isso daí é algum recado pro Daronco, isso daí só vai prejudicar o Corinthians. O Corinthians fez um bom primeiro tempo, né? E essa parada não ajuda em absolutamente nada. Realmente, eu sou totalmente contra esse tipo de coisa. E acho que líderes da torcida deveriam falar com os outros torcedores também. Não é só o Garro ir ali e pedir para que a torcida não jogue. Cada torcida tem seu líder. O líder de cada torcida tem que conversar com o resto do povo.
1: Agora vai. Muito bem, vai começar o segundo tempo do jogo. Pois não.
7: Agora sim, algumas lideranças, algumas pessoas mais aqui próximas do campo pedindo para os torcedores pararem de arremessar essas fitas no campo.
0: Vai começar o segundo tempo do jogo para você ligado no microfone de Bandeirantes e saída que pertence ao time do São Paulo. Caleri vai tocar da bola para começar o segundo tempo de um pro time do Corinthians, um pro time do São Paulo. Para você ligado no microfone da Bandeirantes, a Bandeirantes com você, torcedor brasileiro. Tudo pronto para a palavra lá. Obrigado, torcedor do Brasil, pelo carinho na sintonia. Saída que pertence ao time do São Paulo. Caleri vai tocar na bola, vai tocar da bola, vai começar o jogo. Vai apitar o Daronco. Daronco zero o cronômetro, vai apitar o árbitro do jogo. Apita o Daronco, vai começar o segundo tempo. O Caleri toca na bola, ela rola, sai na rola, deixa na rolar. Você que é emoção, vem comigo, torcedor brasileiro. E domina Garro, vem para o time do Corinthians. Abre o priori, aperta, tenta, finta, perde a bola, vem, recupera. A bola volta novamente com o time corintiano pela direita, com o Mateuzinho. Mateuzinho para Bidon. Bidon faz a finta na marcação. O árbitro manda seguir. Volta novamente o time do São Paulo para ser o Júnior do seu campo de defesa. Aperta, tenta chegar o Mateuzinho. Ele pega o Daniel. Tá parado o Danielzinho caindo no campo de jogo.
7: E foi bem agressivo o Mateuzinho. Primeiro dando um pontapé no jogador do São Paulo, depois chutando a bola pra cima dele. Por isso que o Sabino paga geral pra cima da arbitragem, porque não deu amarelo pro Mateuzinho.
0: É o futebol da Bandeirantes para você, torcedor brasileiro. Obrigado pelo carinho da sua audiência. Você ligado no microfone da Bandeirantes. É falta no campo de defesa para Sérgio Jano. Vem pro toque de bola curtinho novamente. O time do São Paulo aperta na marcação. Bidon. Ele vem, toca na bola, põe para fora. Lateral para a equipe do São Paulo. Bater na lateral cobrado. É pela direita do campo de ataque. Vem Mateuzinho. Corta a tira. Põe para fora. Lateral novamente pro time do São Paulo cobrar. Cabos elétricos. Sil, a líder do Brasil. Se é Sil, você pode confiar. A bola já volta. Tenta o toque de bola para Sérgio Jano. Time do Corinthians com Lingard. Lingard para Yuri Alberto. Yuri Alberto domina para toque de bola de Garro. Garro recupera para o time do Corinthians. Vem para a finta, se atrapalha, perde a bola, ele marca. O árbitro para. Dória vem para fazer a falta para o time do Corinthians bater no campo de ataque.
7: E ele demorou um pouquinho para apitar a falta. Lógico que a torcida do Corinthians não perdoou. Agora sim ele autoriza a cobrança. O Garro que bate, mas vai ser curtinho.
0: É falta para o time do Corinthians. Bater se posiciona para a cobrança. Ele falta Garro. Tem aperto o Bidu na esquerda. Ele vem para o toque de bola. Sai jogando novamente no toque de Gabriel Paulista, que abre para Gustavo Henrique. Ele prende o lance para o time corintiano. Já sai jogando o time do Corinthians. Abertura à frente. Ele dominou Lingard. Lingard abriu para Bidu. Bidu domina pelo setor de esquerda. Campo de ataque deu para Lingard. Ele abre o compasso. Vai para o cruzamento. Levantou. Toque de cabeça do Yuri Alberto. Vai para fora. Linha de fundo. Tiro de meta para o São Paulo bater.
7: E o Garro fechava no segundo pau como um verdadeiro atacante. Com pressa, já coloca a bola na marca para o Rafael bater o tiro de meta. Primeira finalização do segundo tempo é alvinegra.
0: 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É bola no campo de defesa para sair jogando novamente o time do São Paulo. E sai jogando o São Paulo como saiu o Corinthians. Aí Danielzinho já prende quando tomou o gol. Abre a jogada novamente, mas o São Paulo marcou melhor a saída de bola. Vem para o jogo novamente, tenta o levantamento à frente, vai embora a bola. Linha de lado no lançamento à frente, tentou buscar a jogada Sabino. É lateral para o time do Corinthians bater pela direita no campo de defesa. 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A bola só volta, volta do toque de bola, recolhe contigo novamente no setor intermediário para ser jogando o time do São Paulo. A abertura foi feita à frente para Caleri, tenta o toque de bola perto, o time do Corinthians ganha com Garro, ele dá um tapa na bola, passa do primeiro, passa do segundo, abriu jogada para Ninger, tentou o domínio à frente, seria para Yuri Alberto, vem para ganhar o time do São Paulo, recolhe com Dória, Dória abre pelo setor de direita, solta com Cedric, Cedric domina para o time do São Paulo, para Danielzinho, ele prende no campo de retaguarda para ser jogando, já domina no campo de defesa, Danielzinho limpa a jogada pelo setor de esquerda, recolhe a jogada, Coutinho novamente, Arthur, Arthur volta a jogada no campo de defesa, sai jogando, prende novamente a jogada, o time do São Paulo não consegue de cabeça, tira muito mal Gustavo Henrique, ela volta, volta para Luciano, domina para o time do São Paulo, vai para a finta na marcação, prende, volta para Sabino, Sabino prendeu na esquerda, abriu para Enzo Dias domina, tem Arthur de um lado, do outro lado, vem para o toque de bola, solta para Bobadilha, Bobadilha recolhe para Danielzinho, Danielzinho prende novamente, recomeça o time do São Paulo com Sabino para ser jogando no campo de defesa, com a Mafri, todo caminha mais seguro, só vai, fale com o seu corretor, sai jogando errado, o time do São Paulo, bola volta no toque de bola com o time do Corinthians, recolhe o Gabriel Paulista, Gabriel Paulista domina para o time corintiano, Bidu tá livre lá no setor de esquerda, Gabriel Paulista não vê, ele ergue a cabeça, solta para Mateuzinho pelo setor de direita, Mateuzinho prende o lance para Lingard, Lingard recolhe para Yuri Alberto domina novamente para o time do Corinthians, abre a jogada para Mateuzinho, Mateuzinho dominou do esquerdo, enfiou jogada à frente, recolheu o cochilo, Ranieri, ele perde a bola, mas sobra para Yuri Alberto para o toque de bola de Bidu, Bidu prendeu novamente com Lingard, Lingard recolhe para o time do Corinthians, para Carrilho, Carrilho prende para o time corintiano, já domina o time do Corinthians, vem para o toque de bola Coutinho no setor intermediário, Bidon pediu, Gabriel Paulista abriu para Bidon, Bidon para Mateuzinho, Mateuzinho para Bidon, Bidon recolhe para o time do Corinthians, tenta ser jogando pelo seu campo de defesa, abre a jogada Coutinho, sobrou com Gabriel Paulista, ele prende o lance, tenta enfiar a jogada pelo setor de esquerda, já vem para o lançamento à frente, busca a jogada com Lingard, Lingard recolhe pelo comando de ataque, vai para a finta, solta a jogada no meio, afasta Danielzinho, tira, mas a bola volta para Ranieri, Ranieri prende para o time do Corinthians, domina no campo intermediário, Corinthians São Paulo todo na defensiva, o Corinthians tenta descer no ataque, todos os jogadores do Corinthians, com exceção do goleiro Hugo no ataque, recolhe o time corintiano na abertura, vem pelo comando de ataque, abertura para Bidon, Bidon prendeu para Mateuzinho, ele cruza na grande área, deu bom passe de bola, tentou buscar a jogada novamente o time do Corinthians, recolhe com Ranieri, ganhou, recolhe a jogada do toque de bola contigo no meio de campo, domina Carrilho, ele prende o lance para o time corintiano, levantou para Lingard, Lingard mata na coxa, domina para o time do Corinthians, Lingard, Lingard abre o compasso, tenta o cruzamento, levantou na boca do gol, escora, vem para tirar Dória, a bola volta com o time corintiano, para ser jogando no seu campo de defesa, é bola para o time do Corinthians que está jogando no campo de retaguarda com Hugo, Hugo prende para o time corintiano, curtinho, solta a jogada novamente para Gabriel Paulista, Gabriel Paulista prende para o toque de bola curta na intermediária de Carrilho, Carrilho lança a jogada na esquerda, vai tentar o toque de bola, já domina o time corintiano com Lingard, ele prende o lance para Bidu, de calcanhar Bidu para Garro, abriu para Lingard, Yuri Alberto entrou, cruzamento vem na segunda trave para ninguém, tira o time do São Paulo, tenta ser jogando, Mateuzinho vem para a pressão, a bola volta novamente com o time do Corinthians com Carrilho, Carrilho prende o toque de bola contigo no campo de defesa, sai jogando com Gabriel Paulista, ele abre a jogada para Carrilho, Corinthians volta a dominar o jogo, já domina do campo de ataque, abre para Mateuzinho, Mateuzinho deu para Carrilho, para Mateuzinho na direita, já tá na linha de fundo, vem pro cruzamento, fez o corte, o zagueiro escorregou, Mateuzinho dominou, bateu!

0: Corinthians, Mateuzinho! Na tabela de bola com o Ranieri, rapidamente ele desceu as costas da marcação. Benzo Dias ergueu a cabeça, cortou. Benzo Dias caiu, ele balançou, puxou para a perna direita na frente do Sabino. O Sabino não chegou, ele quase no bico da pequena área, um pouco atrás. Enche o pé, a bola dá na bochecha, a bola dá na bochecha, a bola dá na bochecha direita da rede, morre no fundo do gol. Mateuzinho, Mateuzinho, com emoção maior do futebol. Essa emoção, Mateuzinho, que você proporciona, fiel torcida corintiana. O detalhe do golaço do Mateuzinho é todo teu design, Fabiani.
1: Em 1976, ano que a atual camisa do Corinthians homenageia, Zé Maria vestia 2 do Corinthians e se tornaria o maior da história da posição. Mateuzinho, de maneira brilhante, em arrancada, onde ele conhece como poucos, deixa a Ferreirinha no chão, chuta no ângulo de Rafael, marca o segundo do Corinthians, festa em Itaquera. Ulisses Costa.
0: Placar do jogo de 2 pro Corinthians, 1 pro São Paulo. 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Alô, alô, oh, Ronaldo Quesada.
2: Que golaço do Mateuzinho, hein? Por esse lance, deve ter corintiano aqui na arena pedindo para que o Mateuzinho seja convocado pelo técnico da seleção. Inclusive, os dois laterais estão fazendo um grande jogo aqui. Deixou o jogador de São Paulo com o bumbum colado no gramado. E aí, em vez de cruzar, viu a chance de executar. E um tirambaço sem defesa para o Rafael. Numa tabela inteligentíssima com o Carídio. Corinthians começa o segundo tempo como começar a primeira etapa, Ronaldo.
3: É, começou aí alerta, né? Agora tem que continuar até o final dessa forma. Mateuzinho foi liberado pelo Diniz, falou, pode ir embora, pode ir embora. E ele foi, chegou até a defesa, driblou e bateu pro gol. Agora tinha muita gente na área, ele deu sorte. Se ele não faz o gol, Ulisses, o Yuri já ia xingar ele ali, que o Yuri tava dentro da área.
0: 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Recolhe, tenta o toque, levar o time do campo de defesa. Sai jogando Ranieri pro time do Corinthians. Dá um tapa na bola, tenta a guerra, jogada e aperta. Ganha pro time corintiano. Domina pelo comando de ataque, vai pra finta. Bidu. Bidu prende no seu campo de defesa. Já recolhe a jogada, tenta o giro em cima da marcação. Ele prende o lance, perde a jogada. Recolhe o time do São Paulo com o Arthur. Já sai jogando errado no campo de defesa. Chega Ranieri. Ele tenta ganhar. Yuri Alberto vai pra cima. Domina Sabino pro time do São Paulo e sai jogando. 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O tempo não para, Bandeirantes marca. 9:30 de bola rolando para você conferir. É o segundo tempo de jogo, girando o placar do Campeonato Brasileiro. 15ª rodada de 38. 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Corinthians 2. Aniele Mateuzinho, Luciano para o São Paulo. São Paulo 1 na Bandeirantes. Quem fala é você. Alô, alô! Diz aí. Ô, Everton Ramos!
1: Aqui na Vila, Ulisses, 25 minutos do segundo tempo, o Santos segue vencendo e buscando o segundo, por enquanto 1-0, gol de Neymar.
0: No futebol da Bandeirantes, é Iagrela.
4: No José Maria de Campos Maia, segue 0-0, Mirassol e Chapecoense, mesmo placar de Grêmio e Flamengo na Arena do Grêmio.
0: É o futebol Ulisses. Da Bandeirantes para você, torcedor brasileiro. 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Pois não.
1: Primeiro gol na temporada do Mateuzinho. Informação que eu obtive ontem com pessoas do clube e do staff dele. Boas chances de deixar o Corinthians no meio do ano. Principal interessado é o Zenit da Rússia. E a pedida inicial do Corinthians é de 10 milhões de euros. O Timão tem 60% dos direitos. O resto é do Flamengo.
0: É o futebol da Bandeirantes. Quanto que o Corinthians pagou nele?
1: 4 milhões de dólares.
0: Aí é um lucrinho, né, pelo menos. É o futebol da Bandeirantes, torcedora brasileira. Quantos anos tem o Mateuzinho?
1: Mateuzinho tem 25.
0: É bola do campo de ataque, jovem ainda. Já domina do campo de defesa para ser jogando. Prende a jogada novamente. Danielzinho, ele recolhe para o time do São Paulo. Vem para a finta, o árbitro para. Marcou a falta do Garra. Agora ele começou a marcar o que ele não marcava no primeiro tempo.
5: É, foi a carga ali do Garro, né? Um leve toque, o Danielzinho desabou por ali, falta pro São Paulo intermediária.
0: A bola volta, Ranieri ganha a jogada. Yuri Alberto domina para o time do Corinthians, tenta o levantamento à frente para Carrilho. Ele domina para o time corintiano, parte com a bola, prende demais. Carrilho não soltou. Ele volta a jogada novamente, recomeça para o time do Corinthians. Domina do campo de defesa, vem para o toque, ele para com Gustavo Henrique. Prende o lance novamente para o time do Corinthians, abre para Carrilho. Carrilho para Gustavo Henrique. Já prende para Bidu. Bidu domina para o time corintiano pelo setor de esquerda. Lança boa bola, Bidu. Abriu para o Garro, dominou. Yuri Alberto partiu no meio dos zagueiros. Garro vai para dentro da grande área. Do outro lado tem Bidon. Ele rolou, deu para Bidon. Entrada da área. Ajeitou, girou, bateu. Lindo, lindo, lindo.

0: chance, Beatle!
1: Salve o
0: Beatle! Dominou o Garrinho, inteligente, passou! Yuri Alberto desceu, a marcação foi chamada para marcado! Os jogadores do São Paulo deixaram o Beatle livre na entrada da área, o Garro foi inteligente! Pensou, raciocinou, rolou, o Garro dominou na meia-lua da área, escolheu o canto e meteu o Bidon na cara do gol, o Bidon meteu no canto direito, na bochecha, na bochecha, na bochecha da rede, Bidon, Corinthians 3, São Paulo 1, gol, emoção maior do futebol, e essa emoção, Bidon, que você proporciona, fiel torcida corintiana, no detalhe do gol, meteu, Fabiane.
2: Porque quem não faz gesto obsceno, responde com gesto de categoria, e poucos têm mais categoria do que esse canhotinho de 20 anos de idade, que observa o posicionamento do experiente Rafael. Bate sem chances para o goleiro do São Paulo. Festa em Itaquera. Atropelo alvinegro na Zona Leste, Ulisses.
0: 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Se posiciona para ser o jogador Danielzinho para o time do São Paulo. Ronaldo, ídolo da Fiel. Queçada, Corinthians 3-1.
3: Vai, Ronaldo.
4: É isso, coloca a bola no pé, pé em pé, passando, já entra um pouco mais o Diniz, tirou o time lá da zona de conforto, lá do meio de campo, o time gira a bola, o time toca, levanta a cabeça, procura quem está melhor posicionado, isso também é do treinador, mas o gol que tomou também, ele deve ter chamado a atenção, mas até aqui, Queçada, é a cara do treinador esse toque de bola aí, todo mundo aparecendo.
3: É, e o Ulisses no segundo gol já estava falando que o Corinthians estava trocando bons passes e tal, né? O Carille, Ulisses, e o Ronaldo tá fazendo uma partidaça. Ele que começa a construção do jogo no meio campo, como o Ronaldo destacou, bola de pé em pé. Tô até lembrando pela memória aqui, né? Carille pro zagueiro Gustavo Henrique, pro Bidu. O Bidu encontrou o Garro avançou. Yuri foi inteligente porque puxou a marcação para dentro da área. E aí o Bidon sozinho numa falha de marcação grotesca também de São Paulo. E o Bidon fazendo um dos mais belos gols aqui da Arena Corintiana. Tá pintando uma grande vitória com goleada se o São Paulo não ficar esperto a partir de agora. Temos quantos minutos aí? 14, 15 sim. Minutos. Tem muito tempo ainda pra bola rolar, Ulisses Costa.
0: Gol pra você ligado na Bandeirantes. Pois não.
5: 30 minutos do segundo tempo. É gol do Santos na Vila Belmiro com Adonis Frias. Cobrança de falta ensaiada. Jogada de Neymar com o laser. O João Schmidt cruza pra dentro da área. Barreal tenta. A marcação afasta e ela sobra. Se oferece ao zagueiro que ganha a oportunidade no duelo de hoje e que manda pra rede. A bola bate na trave direita do goleiro antes de entrar. Santos 2-0 na Vila, Ulisses.
0: Bingo. É o futebol da Bandeirantes pra você. Domina o time do São Paulo, desce perigosamente, cruzamento na boca do gol, vem pra tirar de qualquer maneira Gabriel Paulista. Yuri Alberto vem pra brigar, ele domina pro time do Corinthians, prende o lance, tentou partir, ganha lateral pro time, bater pela direita, não, lateral pro São Paulo, bater, Yuri Alberto põe pra fora, tem gol, pois não, Magrela.
6: Gol do Mirassol diante da Chapecoense. Carlos Eduardo abre o placar agora, Mirassol 1, Chape 0.
0: 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Placar do jogo, 3-1 pro time do Corinthians. Domínio do campo de defesa pra Sérgio, já aprende a jogada contigo no campo de retaguarda. Domínio do campo de defesa pra descer, já aprende o lance curto novamente no setor intermediário. Aperta o time do São Paulo, tem falta, o árbitro marca falta pro São Paulo bater.
7: Pegou o rapa do Yuri Alberto por ali, em cima do Danielzinho. Momento que o São Paulo pode levar perigo na bola parada ali perto da ponta da grande área.
0: No futebol da Bandeirantes, 3-1 pro Timão, Corinthians vence o jogo, aqui tá parado o jogo, tá marcado, falta pro Tricolor bater pelo setor de esquerda, campo de ataque. Você ligado na Bandeirantes, o Júnior dos Estados Unidos, só no churrasco, ligado em Orlando Grande, gaúcho. A bola volta no toque de bola, é bola novamente no campo de ataque, a falta pro time do São Paulo bater. Você ligado na Bandeirantes, o Terra mudou o conceito de SUV, vire a chave no consórcio Volkswagen, conquiste o seu, acesse consórcio vw.com.br. confusão na entrada da grande área, é falta para a equipe do São Paulo, bateu pela direita, partiu para a bola, correu, bateu, levantou, Gustavo Henrique de cabeça, subiu, tirou, a bola volta, tentou Sabino, põe para fora, tiro de meta para o Corinthians bater.
7: É porque o Bidu estava esperto no lance, né? Conseguiu forçar o erro do Sabino, ficou um pouco sem opção, colocou apenas pela linha de fundo, 3-1, vence o Corinthians.
0: 3-1 para o time do Corinthians, para você ligado na Bandeirantes. E vem Bidu, ele tenta o levantamento à frente, bola fica no setor intermediário, tenta ganhar garra, jogada de cabeça, não consegue, a bola volta para Bidon, Bidon tenta buscar a jogada curtinha no meio de campo, já recomeça Lingard, Lingard ganha a jogada novamente, ganha o São Paulo, recupera, Sabino, Bidon vem para sua marcação, já recolhe a jogada, abriu pela esquerda, solta a jogada com Enzo, Enzo domina para o time do São Paulo, já tenta partir para o comando de ataque, abriu jogada pelo setor de esquerda, direita, no esquerda, campo de ataque para Ferreirinha, Ferreirinha domina para o time do São Paulo, vai para a finta, 3-1 para o time do São Paulo, cruzamento vem para dentro da segunda área, tenta o toque de cabeça, afastou muito mal o Bidu, ele vem, ganha a jogada novamente na sequência, a bola volta no campo de ataque, Lingard vem para travar o cruzamento, tá parado o jogo na tentativa do Cedric, escanteio São Paulo.
7: O torcedor gosta, porque o Corinthians se recupera no lance duas vezes, consegue pelo menos afastar pela linha de fundo, escanteio, Arthur cobra.
0: 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Levantamento foi feito na boca do gol. Tira a zaga corintiana, mas o árbitro para. Ficou sentindo o Gustavo ali, um toque na cabeça, lateral para a equipe do São Paulo bater.
7: Exatamente, porque o Enzo enche o pé e aí ela explode na cabeça do Gustavo Henrique. Sentiu um pouquinho, mas já está tudo bem.
0: Para você ligado na Bandeirantes, Grupo Souza Lima, eficiência em segurança e serviços, Grupo Souza Lima, 3-1 para o time do Corinthians, domina no campo de defesa, o time do São Paulo, está jogando curtinho com Dória, Dória prende o lance pelo setor de esquerda, volta a jogar curtinho do campo de reta, guarda para Arthur, Corinthians vence o jogo, 3-1, domina no campo de defesa, você ligado no microfone da Bandeirantes, Arthur domina para o time do São Paulo, solta a jogada para Dória, Dória recolhe na circunferência central do gramado para Sabino, Sabino prende, abre na esquerda para Enzo Dias tem Ferreirinha, tem a penetração do Caleri, vem para subir de cabeça, tenta tirar Caleri, tocou mais fácil para Hugo, domina o goleiro corintiano para ser jogador no seu campo de defesa, recolhe Hugo para o time do Corinthians, 3 Corinthians, 1 para o time do São Paulo, cabos elétricos, Sil é a líder do Brasil, se é Sil, você pode confiar, a bola volta no toque de bola, Marcos Falopa também está curtindo o sonsacho, Bandeirantes, obrigado pelo carinho da sintonia em Botucatu, obrigado pelo carinho da audiência, a bola já volta no toque de bola, recolhe Coutinho novamente, domina no campo de defesa, tenta o toque de bola Coutinho novamente, recolhe o time do São Paulo para ser jogando, domina no campo de defesa, vem para a finta em cima da marcação, recolhe o tricolor, tentou o toque, ele para pelo setor de esquerda, na esquerda, vem pro toque, curtinho Cedric, ele balança, levanta para Bobadilha, Bobadilha para Danielzinho, Danielzinho prende para o setor de meia esquerda, abre a jogada com o passo, bola batida, gol pro Enzo, dá um tapa na bola Hugo, a bola voltou no comando de ataque, batida em cima do Caleri, tiro de meta pro Corinthians.
7: É, depois da boa defesa do Hugo.
0: Poderia estar dando escanteio, não bateu no Carelli, não?
7: Pois é, olha, ele marca o escanteio, ele entende que pegou por último no zagueiro do Corinthians, o Gustavo Henrique, portanto, escanteio marcado, Arthur cobra.
0: 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Escanteio cobrado, subiu de cabeça. Vem para tirar a zaga corintiana. Lingard dá um bico na bola, corta de qualquer maneira. A bola volta, ele mesmo corre atrás da bola. Aí em cima do Rafael. Rafael vai tentar ser jogando. Rasga a bola para o time do São Paulo. Ele tenta o levantamento. Houve a falta para o time do Corinthians bater em cima de Raniel, cometida pelo Luciano. É falta para o time corintiano cobrar. 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A bola volta no campo de defesa para ser jogando o time do Corinthians. Lançamento foi feito à frente para Bidu. Ele tenta o toque de bola, recolheu no comando de ataque, ganha lateral o time corintiano pelo setor de esquerda, campo de ataque. O tempo não para, Bandeirantes marca. Você confere 21 minutos de bola rolando, 21 minutos de bola rolando para você conferir. Yuri Alberto domina para o time do Corinthians, tem Mateuzinho, enfiou para Mateuzinho na direita, desceu, tá dentro da grande área, vai bater pro gol, bateu travado! Quem se joga na bola, quem vem tirar de qualquer maneira é o Dória. Escanteio direita para o Corinthians bater, 21 jogados, Corinthians 3, São Paulo 1. Alô, alô, Everton Ramos.
5: Ulisses, 37 minutos na Vila Belmiro, já segundo tempo. Neste momento, Neymar deixando o campo, inclusive há pouco. É, aplaudidíssimo para a entrada de Gabriel Barbosa. Segue Santos 2, Bragantino 0.
0: E aí, Agrela?
6: Na Arena do Grêmio, segue Grêmio 0, Flamengo também 0. Logo mais tem Vasco da Gama e Atlético Paranaense, 8:30 em São Januário, com o Vasco definido e escalado, com Léo Jardim, Puma Rodrigues,
0: escanteio Cuesta... Corinthians, escanteio para o time do Corinthians, bater pelo setor de direita, levantou o garro na boca do gol, toque de cabeça para trás, sobrou para Carrilho, tira o zagueiro, corta, tira, afasta a marcação, bola volta, Carrilho domina para o time do Corinthians, tem Bidão aberto, ele domina Carrilho, prende para o time corintiano, está jogando o Cudinho para Mateuzinho, ele prende novamente para Bidu, Bidu dominou, já passava Mateuzinho. Mateuzinho no meio, mas o Corinthians desce com o Linger. Linger prende jogada pelo setor de direito do campo de ataque, abre a jogada, passa mal, aperta o Corinthians, vai pra cima, se livra da bola Dória, ela volta no toque para Danielzinho. Danielzinho domina no toque de bola para aqui pro São Paulo, parte com o Arthur pelo setor de esquerda do campo de ataque, Arthur domina pro time do São Paulo, vai pro passe de bola, ela sai lateral pro time do Corinthians. Mateira.
7: Daqui a pouco Cauli no São Paulo.
2: E Luan
0: também. O lateral
2: pro
0: São Paulo tá dando. Pois não.
2: Luan também. Me parece ter sido chamado também. Aqui do meu lado, os reservas do São Paulo.
0: É lateral pro time do Corinthians bater. 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Domina o time do Corinthians, tentou descer, a bola sai pra linha de lado. Dória põe pra fora, lateral pro timão bater na esquerda.
7: É, e agora passa as últimas orientações por ali o auxiliar do Roger, justamente para Luan e Cauli, já alteração dupla no São Paulo.
0: 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Vai mexer o São Paulo agora. E aí, Quesado, o que vai fazer o São Paulo? Vamos ver as alterações primeiro?
7: Ó, saindo 11, Ferreirinha, entrando 80, Cauli. E vai subir a placa para confirmar a segunda para a entrada do Luan. Enquanto isso, ele está ali conversando, pegando a numeração. Vamos lá, sobe a placa, saindo Danielzinho 94, entrando Luan 33.
3: Bom, basicamente ele não muda muito, né? Um meia por outro meia, um Luan mais descansado. Eu acho que o Danielzinho deveria continuar. E o Cauli para fazer o que o Ferreirinha nesse primeiro tempo, nesse segundo tempo.
0: E vem Corinthians, Yuri Alberto ganhou, soltou na grande área para Bidon, perde a bola. Carrilho ganha de cabeça para Yuri Alberto, ele prendeu lance pelo setor de direita do campo de ataque, desce o Corinthians, recolheu o Carrilho, ele prende para time corintiano, faz a finta, abriu para Garro, Garro domina, protege, toma pancada, o árbitro para. Pancada do Caleri, tá parado o jogo, Garro caindo.
2: E foi um pontapé.
0: São Paulo, pois não.
2: Foi um pontapé ali no Garro. Torcedor do Corinthians perde o cartão amarelo ao Caleri. Não atendido o pedido pelo Daronco. Quase perde a bola o 8 do Corinthians, que agora vai jogar a bola na grande área, Ulisses.
3: Ô, Ulisses, e só para completar. Hoje o meio-campo do Corinthians, pelo menos até aqui, tá jantando o meio-campo do São Paulo. O jogo foi decidido muito também nesse setor. Pouca gente do São Paulo nesse setor e gente sobrando Quesada. No setor do Corinthians.
4: Quesada, ele não descansou essa equipe aí, o Roger, não, no meio da semana?
3: É, pois é.
4: Jogou. E agora ele tá mexendo, tirou o Danielzinho pro cansaço também, aí fica difícil, hein? Porque o Corinthians plantou no ataque aí, ninguém consegue tirar mais o Corinthians do ataque. Agora você tem que ter o quê? Jogadas rápidas. Ele tem que sair, pelo menos o Roger tem que tentar ter o time para tentar sair aí com o Cédric de novo. Só que ele tá trocando a equipe porque tá cansada. Aí o Roger tá lascado, hein?
0: É falta, Timão. Falta pro time do Corinthians bater. Falta cobrada pra Carrilho. Carrilho domina pro time corintiano. Abriu jogada pra Garro. Garro já prende. Soltou na esquerda. Câmbio ataque. Recolheu. Tentou levantamento na grande área. Ranielli afasta o zagueiro. Voltou pra Bidu. Bidu domina pro time corintiano. Vai pra finta. Escapa na marcação do primeiro. Escapou de mais um. Fica no chão. Ele pede a falta. Luciano ganhou na moral. Abriu pra Arthur. Engatou na primeira. No segundo. Vem pro jogo. Arthur tentou soltar pra Luciano. Ele tentou chegar na bola. Vem na proteção. Bidu. Ganha no jogo de corpo do Luciano. Bola volta para Lingard. Ele prende o lance, já solta para Yuri Alberto. Yuri Alberto recolhe para Bidon. Bidon domina para o time corintiano. Lançamento para Yuri Alberto pelo setor de esquerda. Campo de ataque de trivela. A abertura foi feita à frente para o setor de ponta esquerda. Dois na marcação. Empurrado, Yuri. Tá marcada a falta para o Corinthians bater.
2: E o Bidon, na sequência, chuta a bola em cima do Dória, que vai lá encarar o garoto do Corinthians, que devolve com uma risada e encarando de volta. Os reservas do São Paulo foram ajudar ali no início de confusão, mas não vai dar em nada. O Bidon já saiu e o Dória também.
0: Tá parado o jogo, marcado lateral pro time do Corinthians bater pela esquerda. 3-1 pro time do Corinthians. 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Aqui parado o jogo, é bola pro time do Corinthians bater pelo setor de esquerda. Falta, se posiciona Garro, bate a falta, levantou na boca do gol, subiu a zaga do São Paulo, tira de cabeça de qualquer maneira. Bola volta pra Carrilho. Carrilho domina pro time corintiano no peito do Bidu. Bidu domina, abre pra Mateuzinho pelo setor de direito do campo de ataque. Mateuzinho fez um golaço no jogo. Ele domina no campo de ataque pra Bidon, chega Luan, na bola, põe pra fora, lateral pela direita pro time do Corinthians, Mapir. 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E vai pintar amarelo, não sei não, hein?
3: Enzo.
0: Empurrão apareceu no rosto. O Enzo fica ali em cima, Enzo Dias do Bidon. O árbitro olha, a bandeirinha apontou, os jogadores do Corinthians pedem o vermelho, e aí?
3: Ó, que pegou no rosto, eu não tenho dúvidas, Ulisses. Minha dúvida é se foi com a mão fechada ou mão aberta. Mas foi um empurrão no momento que o São Paulo ficaria com a bola para puxar um contra-ataque. O Bidon tá no chão e a paciência dos jogadores do São Paulo com ele acabou. O Luan entrou, falou alguma coisa para ele, agora é o Enzo. Amarelo confirmado, portanto, 13, Enzo Dias, lateral esquerdo do São Paulo.
0: E aí, Ronaldo, e aí, Quesada?
1: É, se desse o vermelho aí ia dar uma confusão maior do que a gente tá vendo aí, né? Agora o São Paulo tá perdidinho na marcação e a tendência é fazer mais falta e receber mais cartão até o final do jogo, Ronaldo.
4: E foi um empurrão, né? Na frente do juiz aí. Foi assintoso, foi, mas eu acho que não era pra vermelho. O amarelo tá de bom tamanho.
0: Pra você ligado no futebol da Bandeirantes, a Bandeirantes com você, se posiciona pra cobrança, é falta pro time do Corinthians bater pelo setor de direito do campo de ataque, se essa batida no vidro é do Ronaldo Giovanelli, 3-1 pro time do Corinthians, tenda Atacarejo, de verdade, há 25 anos aqui, conta fecha, viu? 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Eu vou falar um negócio pra vocês aqui. E aí?
3: Ombro com ombro.
0: Ombro com ombro, ele deu falta, é isso?
3: Do Lingard pra cima do jogador de São Paulo, Bobadilha, que puxava contra-ataque, ficou bem incomodado o inglês do Corinthians, o Daronco deu uma bronca nele.
0: E aí, Quesada?
1: É, ombro com ombro, né? O futebol tá ficando maluco, já não pode mais nada, né? Nem ombro com ombro, tá louco, né? Que loucura, que loucura. O futebol ficou uma verdadeira loucura, Ulisses Costa.
0: 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Já domina no campo de defesa com o time. Como o Ronaldo é chato. Ô, Roberta, segura o Ronaldo aí, Roberta. Domina no campo de defesa pra ser o jogando. Já prende o lance curtinho no setor intermediário. Recolhe o time do São Paulo, 3-1. Luan domina pro time do São Paulo. Abre a jogada pra direita. Soltou o lance curtinho no campo de defesa. Ainda pra Bobadilha. Ele ultrapassa ali que divide o gramado. Tenta o toque pra Arthur. Arthur pra Bobadilha. Bobadilha solta pra Cedric. Cedric recolhe, vem pra tirar. Ganhar a jogada, Bidu. Bidu ganhou, tentou partir no comando de ataque. Lance errado, a bola volta para Bobadilha, ganha o lance pela direita para Cedric, ele tenta levar na linha de fundo, Ranieri vem para fechar, a bola bate no Ranieri e sai. É lateral pro time do São Paulo, bater pela direita do campo de ataque. Posso falar um negócio pra vocês aqui?
4: Pode.
1: Pode.
0: Algumas pessoas, eu tô consultando já, narrando o jogo e consultando algumas pessoas. Acho que o Roger Machado já era se perder esse jogo aqui.
4: Ué, mas ele descansou o time para hoje. Então, eu não sei, aí fica difícil.
0: Acho que já era, hein, Quesada?
1: É, tá feio, né? Tá feio. Realmente, São Paulo jogou uma partida bem abaixo, ainda mais porque usou praticamente o time reserva na Sul-Americana no meio de semana, né? Realmente incompreensível a atuação de São Paulo hoje aqui em Itaquera.
0: 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Grupo Souza Lima, escanteio cobrado, levantamento na grande área. O toque de cabeça para trás, houve a falta. Tá parado o jogo. Falta em cima de Ranieri.
7: Exatamente, né? Seria um escanteio porque a bola foi desviada pelo jogador do Corinthians, mas o Daronco antes já marcava a falta em cima do Ranieri. 3-1, vence o Timão.
0: Quem seria para assumir o São Paulo caso o Roger venha cair? Que eu acho que cai hoje.
7: Dorival.
4: Ou se esperar mais um pouco, o Rogério Ceni no Bahia, que os caras estão fritando ele lá também, né, Quesada?
1: É, pois é, dois grandes nomes. Dois nomes que já passaram pelo São Paulo, né? Recentemente.
0: E vem Lingard, ganha a jogada, abertura, vem para o setor de esquerda, no toque de bola de Bidon. Lindo lance para Garro. Ele prende para o setor de esquerda, quebra ataque, vai para o cruzado, chuveiro na área. Afasta a zaga do São Paulo, vem para tirar de cabeça dali Cedric. É lateral para o time do Corinthians, bater da esquerda, campo de ataque. 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Vem para a cobrança de escanteio. Escanteio novamente para o time do. Lateral para o time do Corinthians bater. Lateral cobrado, vai tentar o toque de bola contigo na intermediária. Recolhe o time corintiano com Bidon. Bidon prendeu, volta para Ranieri. Ranieri prende o lance para o time do Corinthians. Vai voltar. tá no campo de defesa, toma a falta, o árbitro vai parar o jogo, vai marcar, não vai mandar seguir a bola, falta no toque de bola com o time do Corinthians, que ganha a jogada com o Hugo. Hugo domina, abriu pro toque de bola de Paulista. Gabriel Paulista prende, recua ali pra Carrilho, Carrilho domina pra Gabriel Paulista, ele rechaça a bola, levanta para o comando de ataque, e o Roberto livre de marcação, joga, mas joga pro jogador do São Paulo, Bobadilha. Bobadilha ganha pro São Paulo e sai jogando no campo de defesa, é bola novamente no campo de retaguarda. 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Abertura pra Calera, tá impedido Calera, hein?
7: Exatamente, ó. Na hora que você falou, a arbitragem também marcou dentro de campo o Calera um pouco à frente, né? Tava no meio campo, mais à frente.
0: 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Parado o jogo. É bola, falta pro time. Impedimento pro time do Corinthians bater no seu campo de defesa. 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Obrigado, torcedor brasileiro, pelo carinho da audiência. Abertura vem pelo setor de esquerda. Capri ataque, prende o lance novamente o time do Corinthians. Abertura com Ranieri. Ranieri já prende. Lúcio do campo de defesa, recolhe a jogada contigo do campo de defesa, tenta o toque de bola, soltou, abriu novamente, recolhe novamente do toque de bola, Gabriel Paulista sai jogando pro time corintiano, passa pelo primeiro, deu pra Ranieri, Ranieri lança a jogada do comando de ataque pro Roberto, não levou vantagem, mas o árbitro mandou ele levantar e jogar. Domina o time do São Paulo, para ser jogando, já prende o Lúcio do campo de defesa, recolhe, tenta chegar de cabeça, toca na bola, afasta a zaga do time do Corinthians, vem pra tocar Bidu, Bidu toca pro Roberto, o Roberto domina, gira, Garro passou, a abertura vem para Garro, Garro domina para o time do Corinthians, deu para Bidu, Bidu prendeu para a esquerda, Capri ataque, passou na linha de fundo, faz o break, prende, ergue a cabeça, solta no meio, abriu, boa bola para Lingard, Lingard tentou bater pro gol, péssimo, alta demais, tiro de meta.
2: E se ele bate aberto, seria o canto que o Rafael não enxergava, tentou surpreender batendo o primeiro pau e ela acaba voando demais, passa longe da travessão do goleiro São Paulino, que agora cobra tiro de meta.
0: Acabou. 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Domínio do campo de defesa para ser jogando. Já aprende a jogar na cotinha no campo de retaguarda. Domínio do campo de defesa para ser jogando. Recolhe Rafael Rasgo, goleiro do time do São Paulo. 3-1 pro time do Corinthians. Abertura à frente, vem pro toque de bola. Paulista tocou na bola, volta novamente. Luciano sentiu a posterior, hein, cara? Ele põe a mão na posterior, sei não. Abertura vem errada, chega na bola para ganhar a jogada. Ranieri toca, a bola desvia, lateral Corinthians esquerda.
7: E tá realmente, ó, o Luciano deu de novo uma puxada por ali, agora ele vai e reclama com o Daronco, mas ele deu duas puxadas, foi a percepção, de novo, ó, colocou a mão ali, de novo na posterior, Ulisses.
0: É verdade, tá sentindo ali o Luciano. Pois não.
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0: Daria mais ou menos essas 8 mil cadeiras, mais ou menos 45, e a renda poderia subir mais ou menos uns R$800 mil, né? Mais ou menos, quase 1 milhão, não é isso? Eu estou falando besteira.
2: Até
0: aqui
2: um pouco mais, porque é o setor mais caro do estádio.
0: É o setor mais caro
2: então,
0: do estádio.
2: Então, ingresso médio a 170.
0: Parabéns àquele torcedor que ofendeu um jogador no racismo e o Corinthians perde aí R$1 milhão. E aí vão reclamar da má administração. Mas você, torcedor, que fez isso, você ajuda a fundar o clube também. A bola volta no toque de bola.
2: Acabou.
0: Recolhe contigo no campo de ataque. Domina o time do Corinthians, tenta descer pelo setor de esquerda. Campo de ataque, já recolhe novamente na finta. Ganha o lance, Bidon. Bidon tá jogando demais. Ele prende para o time do Corinthians, leva na linha de fundo. Tentou ganhar escanteio.
2: Cotovelada.
0: Cotovelada não, mas foi empurrado.
2: O Enzo deu uma cotovelada no Bidon.
0: O Enzo tá procurando. Tomou amarelo agora, ele tá procurando vermelho, hein?
7: E o Wendel tá para entrar aqui no jogo.
0: Tem que pôr logo o Wendel.
2: Ó,
0: e o Wendel vai ser expulso, ele
2: está
0: desequilibrado.
2: A bandeira está falando com o Daronco e o Daronco está chamando o Bidon. Ele está chamando o Bidon e o Enzo para uma conversa. Porque o Bidon, ele passou o pé em cima da bola, ele deu uns pulinhos dentro do jogo, é claro. O que eu vi na minha frente, uma cotovelada do Enzo Dias no Bidon.
0: Não, se você está falando, eu vou acreditar. Então era lance para VAR, ué.
4: Vermelho. E foi do lado da bandeira, né? A bandeira tá em cima do... Ela tá a menos de um metro e tem que chamar o Daronco, mas acho que... Deixa pra lá.
2: O Daronco fez um gesto pro Enzo e pro Bidon, apontando pra cabeça. Como quem diz,
8: para se controlar um pouco mais. Vai mudar o São Paulo, PDV? É,
7: exatamente, sai o Enzo 13 para a entrada do Wendel com a 18.
8: Dieguinho daqui a pouco no Corinthians também, não aguardo aqui da orientação da placa. Talvez seja o próprio Bidon, até por esse momento, o Diniz tentando disciplinar um pouco o seu jogador. Dieguinho, 61, marcou no último jogo do Campeonato Brasileiro, vem para a partida. Quem sai é o 19, o Carrilho. Vai se lançar o ataque o Corinthians.
0: Ganhando o jogo, quer mais gol o Corinthians, hein?
1: É, vai colocar velocidade. O Carrilho fez uma partidaça, controlou bem aí a velocidade, cadenciou o jogo, mandou muito bem nessa... Acontece, mas ele participou de dois lances dos gols aí, o Ronaldo.
4: É, ele começa também a colocar, dar um refresco para alguns jogadores que chegaram de viagem também. E ele mexe bem, o Roger também, porque o Enzo estava perdendo a cabeça aí, poderia ter sido expulso.
0: 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Do meio do campo de defesa, a fiel torcida aplaude Carrilho. Vem pro toque de bola, afasta dali de qualquer maneira. O time do Corinthians está parado, o jogo está marcado. A falta para a equipe do São Paulo bater pela meia direita no campo de ataque. Próximo ao banco de reservas do Timão, para você ligado na Bandeirantes. 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Esgarve está com a cabeça inchada. Cicinho com a cabeça inchada. Doutor Marcelo Cunho com a cabeça inchada. Aqui Corinthians 3-1, aguenta o jogo aberto. Ronaldo amanhã, do meio do campo de defesa, o time do São Paulo. Dória abre a jogada para Rafael, rasga, corta, tira, volta Dieguinho, tenta ganhar o lance, abre a volta nos pés do Garro, tenta dominar para o time do Corinthians. Dória foi mais rápido e tirou. Vem Mateuzinho, Mateuzinho de cabeça, recolhe no toque de bola contigo novamente, com um toque de bola de Hugo Souza. Mateuzinho bem no jogo também, não só pelo gol, hein?
8: É verdade, o segundo dele nessa temporada, o primeiro dele nessa temporada, com moral com a torcida. Mateuzinho, como a gente falou, interessa ao Zenit da Rússia.
0: E vem pro jogo o time do Corinthians. Ranieri prende o lance, deu pro toque de baracutinho de Bidu. Bidu já prendeu, abre pra Garro. Garro recolhe do campo de retaguarda pra Bidon. Bidon domina pro time do Corinthians, tenta ser jogando. Recolhe do campo de defesa, toca de pé em pé. A torcida do Corinthians começa a gritar um grito de olé. Já recolhe do campo de ataque. Garro, Garro prendeu. Ele vem pro breque em cima da marcação. Já domina do campo de defesa. Vem pro toque pra Mateuzinho. Abriu pra Garro, ganha lateral. O time do Corinthians, lateral pro Timão cobrar. 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Aqui parado o jogo, 39 minutos de bola rolando. Você ligado no microfone Bandeirantes, obrigado pelo carinho da sintonia. Do meio do campo de defesa para sair jogando lateral para o Corinthians. Bidu cobra o lateral, tentou toque de bola. Mateuzinho, me desculpem, bate o lateral. A bola volta para Ranieri, levanta a frente no comando de ataque. Dominou para o Yuri Alberto, girou, bateu pro gol. Ela vai embora. Mas tinha oposição Ninga na esquerda, na direita o Mateuzinho cortando o facão no meio dos zagueiros. Tiro de meta São Paulo.
8: Tava ansioso o Yuri Alberto, que há pouco, há bastante tempo, não recebia uma bola dessas para bater no gol. Mesmo na ruim ele arrisca, manda para fora, mais uma finalização do Corinthians.
0: Parado o jogo, tá marcado lateral. Lateral novamente para o time do Corinthians bater para você ligado na Bandeirantes. 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Yuri Alberto tenta chegar, não chega. Vem pro toque de cabeça, tenta agargarro para o time do Corinthians. Ele prende o lance e faz o giro na marcação. Recolhe na esquerda, campo de ataque, deu para Bidu. Bidu correu, chegou pelo setor de esquerda, leva para a linha de fundo. Aperta para o time corintiano, ele vem para finta, tenta o toque de bola. Ganha lateral, último pelo setor de esquerda.

0: Voltando do intervalo, o Grêmio segue empatando com o Flamengo 0-0. Mais tarde, 8h30, tem Vasco e Atlético Paranaense, jogo já em andamento.
1: 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Santos venceu por 2 a 0. O Palmeiras empatou 1 a 1. Domina no campo de defesa para Sergio, já prende o lance, curtindo novamente no setor de meio de campo. O time do São Paulo tenta descer, recolheu com o Mendel, faz o break, faz a finta, ele prende a jogada. Placar de 3-1 para o time do Corinthians, 41 minutos de bola rolando. Luan prendeu para o time do São Paulo, já domina, abre a jogada, Coutinho novamente com toque de bola curto no meio de Dória. Dória para Luan. Luan prendeu no campo intermediário. De ataque para Bobadilha. Bobadilha já abre pelo setor de esquerda, campo de ataque. Domina o Mendel, pede bola, bola vem para ele na tabela. Bom lance do Mendel, soltou na linha de fundo. Recomeça novamente, tentou ganhar a jogada. Cauli, a bola sai, escanteio para o time do São Paulo cobrado, mas nada disso está valendo. Vai mexer o Corinthians.
2: Pedro, Raul e Labiá por ali, os dois prontos para entrar em campo. O Bandeira não fortalece, não vira a placa para cá. O Labiá entrou e vai ter que sair. Vai esperar o escanteio.
1: Labiá, tem que esperar o fi. Karma, fi. Tá ansioso o menino para entrar. E ele quer que o Pedro Raul entre.
2: É o Garro quem vai sair. Ele tá entregando a faixa de capitão pro Gustavo Henrique. E aí na vaga dele vem o Labiá. Portanto, sobe a placa ovacionado. Rodrigo Garro com 2 assistências. Ele chega a 7 passes para gol em 8 jogos com o Diniz. Impressionante o número. Na vaga dele, o 52, o Labiá. O outro que sai é Yuri Alberto. E agora vai a 9 jogos sem marcar com a camisa do Corinthians. Pedro Raul, 18 já em campo.
1: Escanteio para o time do São Paulo bater. Vem levantamento à frente, escanteio para o time do São Paulo bater. 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Vem levantamento dentro da grande área. Pedro Raul é alto, escanteio para o São Paulo bater. Escanteio cobrado, a bola solta na boca do gol. Vai bater para trás, é contra. Mateuzinho fez contra. Gol São Paulo aqui na arena do Corinthians. Mateuzinho contra, ao invés de deixar a bola passar, ele foi chutar. Na hora que ele chutou, pegou na canela, ela entrou no ângulo alto do Hugo. São Paulo diminui agora. São Paulo 2 Corinthians 3. Mateuzinho contra. 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
3: O artilheiro do jogo, um lá, um cá. Dessa vez contra o Mateuzinho, veio no susto ali, né? Com o cruzamento do Cauli. Acaba errando na tentativa, coloca pra dentro do próprio gol, mas foi consolado pelos companheiros, tá com moral. Corinthians 3, o tricolor diminui 2.
1: 3 Corinthians, 2 para o São Paulo. E vem para o jogo Pedro Rogan, a jogada para Labiá. Labiá vai para a finta novamente. Domina para o time corintiano, vai para o giro. Tá, falta, tá parado o jogo. Falta do Luan.
2: E o Labiá.
1: E aí, Ronaldo? E aí, Queçada?
4: Que infelicidade, hein, Ronaldo?
5: É, não, deixa a bola passar. Aí vou te falar. O Corinthians deu 2 gols hoje aí pro São Paulo, velho. Deixa a bola passar, ele tá sozinho. Isso é desatenção. Final de jogo, tá cansado. Tudo bem, viagem. Mas deixa a bola passar, irmão. Os caras são profissionais, velho. Não é possível. Não tinha ninguém com ele, velho. Ele mete a bola pra dentro do gol, sozinho. E ninguém falou com ele. Você tá só, cabeçudo.
4: E foi um golaço, tão bonito quanto o primeiro. Sem ironia, hein?
1: E domina o Pedro Raul, vem pro toque de bola, mas ele perde a bola como sempre. Agora domina o time do São Paulo, tenta descer. Abertura à frente, Mateuzinho ganhou, não se soltou pra Pedro Raul, que não domina. Não sei porque ele põe o Pedro Raul no time do Corinthians. Bom pro São Paulo, que domina o campo de ataque, tenta descer Arthur. Olha o São Paulo, domina o Arthur, prendeu, soltou na entrada da grande área. A bola é recuada, Hugo pega. Mateuzinho foi na bola no carrinho, Hugo sai para fazer a defesa.
3: É na confiança, né? Ele acabou de fazer o gol contra, mas não quis saber. Ó, mais 6 minutos por aqui.
1: 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Olha o Pedro Raul, ele é uma aberração do futebol. Ele não sabe jogar bola, velho.
2: E tava
1: impedido. É impressionante, o Pedro Raul não sabe jogar futebol. Cara, que enganação esse cara, velho. Ele não consegue dominar a bola, ele não ganha de cabeça, ele não faz nada.
4: E essa disputa de corpo, ele era maior do que o jogador de São Paulo, tomou trombada ainda e quase foi derrubado. Realmente você tem razão.
1: E vem pro jogo, o time do São Paulo tenta descer do campo de ataque, bola foi chuta à frente, chega na marcação, Bidão, ele toca na bola, houve a falta, agora tá parado o jogo.

0: Bidon atingido pelo Wendel.
1: Exatamente, que reclama bastante o Wendel. O Bidon fica acusando como um lance um pouco mais duro. O Daronco marca a falta no campo de defesa do Corinthians.
0: 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E vai mexer o São Paulo.
1: Exatamente, ó, mais uma, o André Silva. Saindo 16, o Bobadilha, para a entrada do André Silva com a 17.
0: Vai para cima o São Paulo. E aí, Queçada?
2: É isso aí, agora é tudo ou nada. Perde aí um cara importante no meio campo e bota mais um atacante para tentar o que seria um empate heróico aqui em Itaquera.
0: Ronaldo.
3: É, o jogo agora ficou à mercê aí da... caiu o disjuntor, né? Caiu o disjuntor do time do Corinthians, todo mundo começa a recuar, tenta já pedir o final do jogo, e o Daronco meteu mais 6 minutos aí por causa da mudança também, né, Ulisses?
0: E tá certinho o Daronco.
3: É, mudança.
0: Minutos. Domínio do campo de defesa, prazer jogando, vem Rafael, ele bate à frente no campo de ataque, vem Gustavo Henrique, tenta ganhar a jogada, vem pro toque de bola, o time do Corinthians tenta descer contigo novamente, Ranieri rasga pro time corintiano, Luciano chegava, abertura vem pro meio de campo, domina novamente no toque de bola, o time corintiano viu o toque na mão, o árbitro para, da lateral pro time do Corinthians bater pelo setor de esquerda, campo de ataque.
4: E o Bidu é quem está designado para bater, vai a passos lentos, mais devagar do que se só estivesse andando. Corinthians joga contra o relógio, joga a favor do relógio aqui em Itaquera.
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4: Luan e Labiá, não sei em qual idioma, mas estão se jurando os dois jogadores por ali.
0: Muito bem, o Daronco está ali no meio de campo. Vamos ver o que ele vai fazer. Não tem cabimento isso. O jogador tem que ajudar também, né?
3: Ele vai dar uns 4 minutos.
0: Ele vai expulsar, você quer ver? Vai dar amarelo.
4: Amarelo.
0: Tá dando amarelo pro Luan e pro Labiá. Pronto. É, 48 de segundo tempo, Luan tomou. E Labiá tomou também. O Zacaria, como é chamado. Também. Certo?
4: Certo. Confirmado o cartão para os dois. Não estava entre os pendurados o Zacaria.
0: 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Obrigado pelo carinho da sua sintonia. Você ligado no microfone de maior tradição do rádio brasileiro. Estamos com 48, vamos chegando já 49. Lateral foi feito à frente, tenta o toque de bola. Ô, Pedro Raul, velho. Meu. Meu céu. Gente, vou falar um negócio pra vocês. O cara é ruim de bola, velho. É que ele tomou a foto, mas ele ajoelhou, cabeceou pra fora a bola, velho.
4: Ó, vou ter que defender porque tô perto aqui da jogada. O Dória antecipou antes da cabeça dele, colocou a trava da chuteira e mandou pra fora. Então o Pedro Raul engrossa muito, mas dessa vez se salvou, viu?
0: 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Levantamento vem à frente do comando de ataque. A falta para o Corinthians bater, falta cobrada, passa por toda a extensão na grande área. Mateuzinho chega na bola, ganha o lance, ela vai para fora. Em lateral para o São Paulo, Mateuzinho tá caído, mas já se levanta. Lateral cobrado, domina o time do Corinthians, mas nada disso está valendo. E o Pedro Raul tomou amarelo.
4: Chutou a bola para longe, por isso.
0: Chuto velho do céu. Então fica na frente para ser expulso, que ele expulso ajuda o Corinthians. Pode ter certeza disso. É para o campo de defesa, vai tentar o toque de bola, levanta a frente no campo de ataque. Apertou, tenta ganhar a jogada novamente, recolhe o time do Corinthians, vem para tirar no toque de bola contigo no setor de meio de campo, protege novamente, recolheu. Pedro Raul tentou ganhar, não consegue, a bola volta para Dória, tenta tirar o time do Corinthians, Pedro Raul na frente, ele protege, foi puxado. Tomou a falta, é falta, campo de defesa para o Corinthians bater.
1: Ah, tudo que queria, né? Para deixar o São Paulo longe do gol. Sofreu a falta porque foi tocado pelo Luan. Campo de defesa, o Timão tem a bola.
0: 50 minutos e 20 de bola rolando. É falta pro time do Corinthians. 40 segundos para terminar com os acréscimos. 3-2 pro time do Corinthians. Mateuzinho fez gol contra. E o Corinthians deu o gol também pro São Paulo, né? Na saída de bola errada do time corintiano. Pedro Arrão vem, mata no papo. Bola volta com o time do Corinthians. Tenta ganhar, não consegue. A bola volta no setor intermediário. Vai para cima, aperta de cabeça. Ganha o lance o time corintiano. Mateuzinho escora a jogada para o comando de ataque. Levantamento foi feito à frente do comando de ataque. Protege o time do Corinthians. Vem para ganhar a jogada contigo no meio de campo. Bola tocada errada, recolhe o time do São Paulo, já tenta descer a abertura na grande área, batida, gol, Hugo pega o chute, André Silva bateu no canto direito, Hugo pegou, o árbitro vai pedir, a bola vai terminar o jogo, ergue o braço, Daronco, é fim de jogo na Neoquímica Arena, 3, São Paulo 2. e o Corinthians ainda deu dois gols pro São Paulo. Na Bandeirantes vem aí o Capriotti com apito final. Timão vence. Ranieri, Mateuzinho, Bidon pro Corinthians, Luciano pro São Paulo e Mateuzinho contra pro São Paulo. 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
5: Vamos lá, Ulisses, deu Timão, deu Corinthians no clássico majestoso na Neoquímica Arena. E agora o trabalho da reportagem Bandeirantes em ação. Jogo quente, hein? Jogo pegado, nervoso. Teve de tudo. O apito final hoje vai ser daquele jeito. Mas antes do melhor pós-jogo do Rádio Esportivo do Brasil, vamos lá, rapaziada. É com vocês. Alô, Paulo do Vale. Fala aí, Luiz Fabiani.
4: É, Capri, vai ficar para ano que vem, porque o São Paulo não vence o Corinthians jogando em Itaquera pelo Campeonato Brasileiro desde a inauguração do estádio. Portanto, vamos a 13 anos com esse jejum. 3 pontos para o Corinthians, fundamentais em uma luta contra o rebaixamento, embora o Santos, adversário direto, tenha vencido o seu confronto contra o Bragantino. O Mateuzinho, apesar do gol contra nos minutos finais, aclamado pelos torcedores próximos ao setor que ele ocupa no campo. Muito alívio por parte do Corinthians, principalmente pela defesa feita pelo Hugo Souza no último lance do jogo. 3 jogos consecutivos para o Corinthians, sem perder para o São Paulo. Todos em Itaquera. Agora vamos observar os personagens do jogo. E claro, o Fernando Diniz no apito final aqui da Bandeirantes, nas entrevistas, na parte interna, nos bastidores aqui de Itaquera. E pelos lados do São Paulo, PDV?
1: O São Paulo, pela primeira vez em um domingo de Dia das Mães, perde pro Corinthians, no oitavo encontro entre as duas equipes, no nono majestoso entre as equipes em Dia das Mães. São Paulo tinha 2 vitórias e 6 empates, hoje deu timão. O Caleri tomou cartão amarelo, foi o terceiro dele, não enfrenta o Fluminense, jogo da próxima rodada do Campeonato Brasileiro. Antes, quarta-feira, tem o Juventude pela Copa do Brasil. São Paulo tem a vantagem, venceu o primeiro jogo 1-0, agora a partida é no Alfredo Jaconi. Claro que a pressão, que acho que nunca diminuiu, mas aumenta de novo com relação ao técnico Roger Machado, que daqui a pouco fala na Bandeirantes. Capri,
5: volto com vocês, já no apito final, ouvindo os personagens desta vitória do Corinthians, 3-2 sobre o São Paulo, na Arena do Timão. E antes do apito final, vamos escolher o melhor em campo, o craque Bandeirantes, pro grande Eduardo Fernandes. Luiz Eduardo Fernandes. Alô, Edu, do bar do Luiz Fernandes. Eita, lugar espetacular, maravilhoso. Grande Edu, tá lá na casa do William. Os dois estão ligados aqui na Bandeirantes. O Edu tá comemorando a vitória do Santos, que vai ser destaque também no apito final. Mas pro grande Edu, pro grande William, vamos lá, vamos escolher o melhor em campo, craque Bandeirantes. Vai, Rafael Palmeira.
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5: Me conta aí, Quesada, quem foi o melhor em campo, o craque Bandeirantes, Quesada?
2: Olha, eu tô aqui numa dúvida entre 4 jogadores. Hoje eu tô muito na dúvida. Se não fosse pela lambança nesse último lance, né? O Mateuzinho fez uma partida realmente incrível aqui. O Ranieri também, né? Se não fosse a lambança do lance do gol, do primeiro gol do São Paulo. Gostei muito do Carrillo, mas eu vou ficar com o Bidon. O Bidon hoje teve uma partida de gente grande, grandíssima aqui em Itaquera. Bidon, além de um golaço que ele fez, o terceiro do Corinthians na vitória por 3-2, Ricardo Capriotti.
5: Mais um grande jogo do Bidon, né? Mais um jogaço desse menino. E olha, joga a bola demais. E aí, Ronaldão, me conta aí, quem foi o melhor em campo, craque Bandeirantes, Ronaldo?
3: É, Capri, eu tô na mesma linha aí do Quesada, porque a gente pode fazer alguns destaques, mas o Bidon foi o cara. O Bidon, a tranquilidade que ele teve dentro da área, ali, próxima área, ver onde estava o Rafael, que é um baita de um goleiro também, com a visão encoberta, e colocar essa bola com a mão para dentro do gol, porque foi uma pintura do jeito que ele bate na bola. Bateu com muita convicção, de frente pro gol, e depois começou a dominar o meio de campo. A verdade é essa, ele toca a bola, ele apresenta, ele aparece. Muitas vezes, quando o próprio Garro está sendo ali, tendo dificuldade, não conseguindo segurar muito essa bola, ele encosta, ele faz esse segundo homem para fazer 1-2. E hoje ele teve um trabalho espetacular aqui para fazer essa bola sair da defesa até o ataque. Porque ele sempre encostou pedindo a bola pro Ranieri. O Ranieri hoje, vou te falar, é um dia para apagar também, mas com um gol de cabeça, né? Então, muito louco o jogo hoje. Então, para mim, o Bidon. Bidon que se destacou pelo golaço que fez hoje aqui, merece uma placa também.
5: Breno Bidon é o melhor em campo. Craque Bandeirantes de Corinthians 3, São Paulo 2. E agora, na sequência, no melhor pós-jogo do Rádio Esportivo do Brasil, vem aí o apito final para falar muito dessa vitória do Timão. Vamos falar também da vitória do Santos sobre o Bragantino e o empate de Palmeiras e Remo lá no Mangueirão, em Belém do Pará. Tudo isso a partir de agora na Bandeirantes. Não saiam daí. Vamos juntos e até já.
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1: Escanteio para o time do Corinthians, bater pelo setor de esquerda, vem para a bola Garro, bandeira na frente da bola, sim, autoriza agora, Garro para a cobrança de escanteio para o Corinthians, partiu perto de esquerda, bateu, levantou, na bola, gol, toque! Ranieri!

0: entrada da pequena área, junta a trave, ela morre no fundo do gol. Ranieri, 14, a camisa dele. Ranieri,
1: garrisca. O tempo não para, Bandeirantes marca. Estamos chegando a 40 minutos de bola rolando o primeiro tempo de jogo, girando o placar do Campeonato Brasileiro, 15ª rodada de 38. Sai jogando errado, Hugo. A bola sobrou, Luciano entrou, bateu!

São Paulo! Numa bobeira geral da zaga do time do Corinthians, um erro absurdo do Ranieri, ele deu pro Hugo, deu a bola pra ele, o Ranieri soltou errado, ganhou o lance no meio, a bola sobrou pro Luciano, livre, depois do passe do Bobadilha pra meter no fundo da rede, empatar o jogo. Luciano, tira o time do São Paulo, tenta ser jogando, bateuzinho, vem pra pressão, a bola volta novamente com o time do Corinthians, com o Carrilho prende o toque, ele para com o time do campo de defesa, sai jogando com o Gabriel Paulista, ele abre a jogada para Carrilho, Corinthians volta a dominar o jogo, já domina do campo de ataque, abre para Mateuzinho deu para Carrilho, para Mateuzinho na direita, já tá na linha de fundo, vem pro cruzamento, fez o corte, o zagueiro escorregou, Mateuzinho dominou, bateu!

do Corinthians, Mateuzinho! Na tabela de bola com o Ranieri, rapidamente ele desceu as costas da marcação. Enzo Dias ergueu a cabeça, cortou. Enzo Dias caiu, ele balançou, puxou para a perna direita na frente do Sabino. O Sabino não chegou, ele quase no bico da pequena área, um pouco atrás. Enche o pé, a bola dá na bochecha, a bola dá na bochecha, a bola dá na bochecha direita da rede, morre no fundo. Lança boa, a bola Bidu abriu pro Garro, dominou. E o Roberto partiu no meio dos zagueiros. Garro vai para dentro da grande área, do outro lado tem Bidon. Ele rolou, deu pra Bidon, entrada da área, ajeitou, girou, bateu!